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0: Então abra a tua Bíblia em Salmos de número 139, o verso é o 7 da palavra de Deus. Aleluia, quem tem Bíblia da glória a Deus. Quem está feliz com Jesus, diga amém. Quem está triste, diga eu. Vai alegrar teu coração nesta noite. Vai ficar alegre, Jesus. Não entendeu, irmão. Fica tranquilo. Deus vai alegrar o teu coração nesta noite. Mas quem está feliz, dá glória a Deus aí, irmãos. Vamos lá? Encontrou a palavra de Deus? Diz assim o texto sagrado, somente um versículo. Para onde me irei o teu espírito? Ou para onde fugirei da tua face? Senhor Deus, fala conosco nesta noite. Revela a tua palavra na tábua do nosso coração, Senhor. Traz uma palavra que cura, que liberta, que salva. Traz uma palavra que despedaça a penha, despedaça o jugo. Repreende as obras do inimigo, Senhor Deus. Fala com a tua igreja nesta noite, Papai. Fala conosco através da tua palavra, nós te pedimos em nome de Jesus. Amém? Pode se assentar. Exalta o Senhor com palmas bem alegre para Jesus. Palmas e glória a Deus. Palmas e aleluia. Nós, irmãos, falamos muito que o nosso Deus é um Deus que está em todo lugar, sim ou não? Sim ou não, igreja?
1: Sim.
0: O nosso Deus é um Deus que está presente em nossas vidas. Mas eu quero nessa noite, dentro desse propósito das atribuições de Deus, falar para você que Deus está aqui nessa noite presente. Deus está presente dentro da casa. Quem crê que Ele está dentro da casa da glória a Deus? Olha só, para nós entendermos um pouco das atribuições de Deus, eu quero que você entenda que a onipotência de Deus quer dizer o Todo-Poderoso de Deus. Aleluia, está dando um subiadinho. Aleluias, que dá glória a Deus. Zerou, ficou bom. A onisciência conhece todas as coisas. Olha que Deus poderoso e tremendo. Ele é um Deus que conhece todas as coisas. Atribuições de Deus, onipresença, está presente em todos os lugares. Ele não precisa pegar o metrô. Não precisa andar de ônibus. Não precisa, aleluia, pegar uma lotação. Aqui não tem lotação, não tem, irmãos, lotação? Lotação em Brasília, em Goiás, é carro que para no ponto de ônibus e enche de gente e sai andando com aquele tanto de gente. Não precisa. E as criaturas que Ele criou são limitadas, mas Ele não é limitado. Ele é Deus, Ele está em todos os lugares. Ele está aqui nesta noite. Jesus está aqui. Jesus está aqui nesta noite. Jesus está aqui nesta noite. Ele está dentro da casa nesta noite. Ramasu e Kalamanai. Ele é um Deus que não precisa de locomoção para andar, para chegar em determinados lugares. Ele está em todos os lugares. Não, aleluia, precisa de carro, mas Ele está em todos os lugares. Jeremias 23:23, eu sou, aleluia, eu sou apenas Deus de perto, diz o Senhor, e não também Deus de longe, esconder se anha alguém de mim. Aleluia, não tem como, em outras palavras, se esconder de Deus. Não tem como o homem se esconder do Senhor, porque Ele está em todos os lugares. Não tem como você se esconder de Deus. A onipresença de Deus, aleluia, está presente em todas as partes da sua vida.

espaço de tempo. Quando você dobra o teu joelho, quem ora e dá glória a Deus? Quando você dobra o teu joelho para orar, Ele está do teu lado. Mas eu não estou sentindo a presença de Deus, irmão Wesley. Mas Ele está ali. Não é com emoções, emocionalismo. Ele está ali ouvindo a tua oração. Não quer dizer que Ele nunca está ali perto de você. E quando você joelha para orar e sente aquela glória, Ele está ali no mesmo lugar. Ele é onipresente. Mas Ele está agora na África, Ele está agora na Argentina, Ele está agora na Bolívia, Ele está agora em todas as partes da terra.

palma da sua mão. Salomão, ele reconhece esse poder de Deus, sabia? Salomão fala assim: eis que os céus, é até os céus dos céus, não te poderá conter. Salomão reconhece a glória de Deus. Oh, glória. Salomão reconhece que a glória de Deus é tão grande, mas tão grande, mas tão grande, que os céus não contêm a glória de Deus. Aleluia, não é que ele é um Deus, aleluias, que foi criado pelo universo, não, ao contrário, ele é o Deus que criou o universo. É difícil se explicar a Deus, irmãos. Não é fácil explicar. Porque ele é soberano, ele é tremendo. Salmo 139, verso 8, fala assim: se subir ao céu, tu aí estás. Ele está lá no céu. E se fizer o céu da minha cama, eis que tu ali está também. Está em todas as partes. Está em todos os lugares. Davi também expressa isso. Davi também entende isso. Que Deus, aleluia, é poderoso e Deus está em todos os lugares, ao mesmo tempo. Não existe lugar onde o homem possa fugir da presença de Deus. O homem pode fugir de pessoas. O homem pode fugir do pastor, do obreiro, do fulano, do ciclano, mas de Deus ninguém foge. O homem pode mudar de cidade, de estado, de país. Mas de Deus ele não esconde. Deus não tem parede que atrapalhe a tua visão, entenda isso. Não tem ferro, não tem ferradura que atrapalhe a tua visão. Aquele que apareceu para João na ilha de Patmos, que tem os olhos como olhos de fogo, está vendo todas as coisas, está vendo todas as coisas. Ele vê tudo, ele vê tudo, ele vê tudo. Pode mudar de cidade, pode mudar de país, pode fechar o quarto, pode fechar a tua casa, mas de Deus você não esconde. Você se esconde de homem, você se esconde de autoridade terrena, mas de Deus ninguém esconde. Entenda isso, irmão. E tem pessoas que tentam esconder de Deus ainda. E tem pessoas que tentam, como eu preguei já nas outras quarta-feiras passadas, manipular Deus. Deus ninguém esconde dele. Ele está vendo todas as coisas. Mas, aleluias, Deus está vendo todas as coisas. Deus vê o que você faz dentro do teu quarto. Deus vê o que você vê no seu celular. Deus vê tudo aquilo que você fala, as escondidas. Mas, pastor, a presença de Deus está em todo lugar. Em todo lugar a presença de Deus está. Ele sempre está vendo todas as coisas. De Deus não tem como se esconder. Pode cavar um buraco na terra e entrar lá dentro, que Deus está te vendo lá dentro daquele buraco. O homem pode tentar, ou melhor, em outras palavras, esconder de outro homem, mas de Deus ninguém esconde nada. Você pode mudar de lugar, você pode mudar de país, você pode se esconder onde quiser, mas de Deus ninguém, aleluia, se esconde, porque Deus, aleluia, não está, aleluia, não é limitado a um limite de visão, mas ele é um Deus que tem, aleluia, o domínio de todas as coisas na palma da sua mão. Deus

ser humano. Aí tem pessoas que falam assim: ah, eu vou sair do alcance de Deus, eu vou sair da presença de Deus. Gênesis 28:16, Jacó acordou e disse, ele viu a visão de Deus. O que que ele teve? Visão de Deus. E o que que ele falou? Na verdade, o Senhor está neste lugar, e eu não sabia. O que que Jacó está falando? O Senhor está aqui. Eu não tinha compreendido isso ainda. Eu não sabia que Deus estava presente aqui neste lugar. Eu não tinha percebido que Deus estava aqui. Porque o homem não percebe. Entende comigo? O homem, a visão do homem, o pensamento do homem. O homem é limitado. Mas Deus está em todos os lugares. Isso nos ensina uma verdade importante. Deus está, aleluia, aonde? Aonde nós menos imaginamos. Deus está lá nos vendo. A presença dele é realidade, é verdade. Quando nós estamos pensando, Deus não está me vendo, estamos enganados. Quando estamos pensando, Deus não está me assistindo, estamos super enganados, porque Deus está nos assistindo, ei, Deus está nos vendo. Não tem como o homem fugir da presença de Deus. Levanta tua mão com a minha bem alta e fala: não tem como fugir da presença deste Deus que servimos nós. Mas tem dias que também sentimos fortemente a presença de Deus, mas tem dias que oremos, buscamos, como eu disse, e parece que o céu não está recebendo a nossa oração. Mas eu quero que você entenda uma coisa importante: Deus continua presente em todos os dias da nossa vida. Deus está presente na tua vida, o Senhor está presente na tua vida. Abacuque 2:20 fala: o Senhor está no seu santo templo, cale-se diante dele toda a terra. Ele está no santo templo. Quem é templo? Templo do Espírito Santo de Deus. Quem é templo do Espírito Santo de Deus? É, quem é templo do Espírito Santo de Deus? Não, templo que eu estou falando não é essa igreja, não é as paredes dessa igreja. Eu estou falando você, que é templo do Espírito Santo de Deus. Reclama lá, basura, lá,

na nossa vida. Tem pessoas que não entendem isso, tem pessoas que não compreendem isso, tem pessoas que não entendem ainda que ele é o templo do Espírito Santo de Deus. O Espírito Santo de Deus faz morada no teu templo? Faz. Aí pergunta o homem, como o Espírito Santo de Deus está comigo, está com Jeremias, está com meu irmão, está com minha irmã, está com os pastores, como o Espírito Santo de Deus está com os pastores que estão no altar, está com todo mundo ao mesmo tempo, porque ele é onipresente. Ele está conosco até a consumação do século, ele estará conosco até o dia do arrebatamento e depois do arrebatamento, porque ele sempre estará conosco. Aleluia! E voltando um pouquinho mais para trás aqui, aqueles que se escondem de Deus, Abacuque 4:13 fala: e não há criatura alguma encoberta diante dele, antes todas as coisas estão nuas e patentes aos olhos daquele com que temos de tratar. Então nós precisamos ser templo do Espírito Santo de Deus. Precisamos chamar a presença de Deus para a nossa vida, porque ele está vendo todas as coisas. Não estamos cobertos, estamos nus perante ele. Estamos nu perante ele. Exemplo bíblico em Gênesis 39, versículo 9, fala que, aleluias, que aquele homem de Deus, José, tiver enganado, é Gênesis 39, 9 mesmo, José, ele, ninguém estava vendo José ser tentado pela mulher de Potifar, mas o que José falou: eu não vou pecar contra o meu Deus, eu não farei tamanha maldade, pecado contra meu Deus. Por quê? Porque José entendia que o seu Deus estava assistindo o teu pecado, porque José era o templo do Espírito Santo de Deus. Entenda algo importante comigo nesta noite: talvez o homem não está vendo, talvez ninguém está assistindo, mas Deus está vendo todas as coisas, Deus vê todas as coisas debaixo do céu, não tem como esconder dele. E nesta noite ele branda dentro do meu coração: é melhor nós confessar e deixar, é melhor nós nos humilhar na presença dele, é melhor nos arrepender da presença dele.

irmãos. Aquele que vê todas as coisas, vê tudo. Pode esconder do homem, mas de Deus não esconde. Pode esconder do homem, mas de Deus não esconde. Mas às vezes nós preocupamos, irmãos. Eu vou sair um pouquinho aqui do contexto que nós estamos e vou fazer, dar uma passeada aqui, porque o Espírito Santo de Deus está me levando a falar algo importante para a igreja nesta noite. Às vezes nós ficamos preocupados, ficamos, aleluia, tão preocupados. Mas tem coisa que vai ser no dia do juízo final. Vai ter coisa que no dia do juízo final vamos ter muita surpresa. Então, melhor estarmos na presença de Deus agora. Melhor estarmos nos arrependendo agora. Melhor estarmos na casa do Pai agora. Falando, Senhor, eu sou pecador, sou falho. Confessando e deixando aquilo que nos afasta de Deus. Quem está entendendo a glória de Deus? Salmos 34, 18. Perto está o Senhor dos que tem o coração quebrantado. Então é melhor arrepender nessa terra. É melhor quebrantar o coração nessa terra. Melhor é derreter a nossa alma perante Deus nessa terra. Melhor é se humilhar perante Deus nessa terra. Porque nós vamos alcançar a misericórdia de Deus. Porque nós vamos alcançar a misericórdia de Deus. Quem vai alcançar a misericórdia de Deus aí? E quando alcançamos a misericórdia de Deus, Deus não promete que nunca passaríamos pelo vale, mas Ele sempre estará conosco na luta.

te observar, vou estar olhando você de longe. Ele fala: estarei contigo. Esse Deus é tão grande, tão poderoso, e ele promete para os fiéis da terra: estarei contigo. Ele promete para aquele que é fiel a Deus aqui nessa terra: estarei contigo. Quando passares, estarei contigo. Fala comigo: quando eu passar pela luta. Não, tá fraco. Quem tá forte fala: quando passar pela luta, quando passar pelas afrontas, quando passar pelas tribulações, quando passar pelas enfermidades, quando passar pelas necessidades, o Senhor estará comigo. Ele estará contigo, Ele estará contigo, Ele estará contigo. Que lindo. Isso é lindo. Isso é maravilhoso, meu coração salta de alegria. Sabe por quê? Um Deus tão grande, tão poderoso, falando que vai estar conosco. Um Deus que é onipresente, onisciente. Um Deus que está em todo lugar, todo lugar ao mesmo tempo, vai estar conosco. Um Deus que está conosco em todos os dias da tribulação. Ele só pede uma coisa: seja fiel. Êxodo 23, 20 fala o quê? Êxodo 23, o Senhor promete a Moisés, através da palavra do Senhor a Moisés: Moisés, eis que envio um anjo diante de ti para te levar ao lugar que eu tenho apareado, mas guarda diante dele a sua voz e não provoca ira, porque não perdoará a vossa rebelião, porque o meu nome está sobre ele. Aleluia, Deus. Ele faz uma promessa para Moisés de levar aquele povo até o lugar que ele tem apareado. Um Deus tão grande, um Deus tão poderoso, um Deus tão tremendo, prometendo para um homem pecador: eu vou te levar, vou te dar uma terra prometida, eu vou te levar e vou cumprir a promessa que eu fiz a Abraão, Isaac, Jacó. Agora, aleluia, vou cumprir na vida deste povo, Moisés, um povo que vai dar uma terra prometida, Moisés. Mas ele pediu uma coisa: obediência, fidelidade. Ele está desprezando o pecado da rebelião. Ele está falando que não vai perdoar a rebelião deles. Tem muito pecado da rebelião que Deus está abominando. Não faça o pecado da rebelião. Seja fiel a Deus. Ele está vendo todas as coisas. Ele está assistindo todas as coisas. Olha só, para nós finalizar esse pequeno texto que eu estou citando. E Deus faz uma promessa para aquele povo: se vocês forem fiel, obedecer a minha palavra, eu irei com vocês. Eu irei diante de ti, não é atrás, não é do lado, eu vou na frente. Até os amorreus, heteus, jebuseus e outros mais, e eu os destruirei. Qual que é a promessa? Seja fiel. Qual que é a promessa? Guarde a palavra. Qual que é a palavra? Aleluia, o mistério é ir até o fim, que o Senhor vai ser contra o teu inimigo. Mas entenda algo importante: esse Deus que vê todas as coisas, que está em todos os lugares ao mesmo tempo, é um Deus, aleluia, que não faz o homem brigar ou lutar ou contender contra o homem, outro homem. Porque Jesus mesmo falou para João, quando João falou: Senhor, que peçamos que fogo do céu caia e consuma o samaritano. O que ele falou? Eu não vim matar os homens, não vim destruir os homens, mas eu vim dar vida e vida com abundância. A tua luta não é contra a irmã do teu lado, teu irmão do teu lado. A tua luta é contra Satanás, é contra o pecado, é contra as obras malignas, é contra o príncipe, aleluia, das trevas. A tua luta é contra o diabo. Apóstolo Paulo fala que a nossa luta não é contra a carne, é contra o sangue, é contra Satanás. A tua luta é contra quem? O diabo. Mas eu quero aqui falar de um Deus que vê também a nossa luta. Eu falei, um Deus que vê nosso pecado, nosso erro, vê nossa transgressão, e um Deus que exige de nós ser fiel a Ele. Não obrigue, irmãos, entenda isso. Esse Deus é tão grande, tão poderoso, mas Ele não obriga ninguém a ser fiel. Ele está obrigando alguém a ser fiel? Ele obrigou alguém a ser fiel na Bíblia? Ele não obriga. Ele chama, Ele convida, Ele faz um convite. Mas eu quero falar de um Deus também que Ele é tão poderoso. Ele está em todos os lugares ao mesmo tempo.
mas um Deus que está na nossa luta também, vem da nossa luta. Atos dos Apóstolos, capítulo 16, 25, fala que perto, por volta da meia-noite, Paulo e Silas oravam e cantavam hinos a Deus. Paulo e Silas estavam numa prisão, presos, trancafiados. E Paulo e Silas, preso, trancafiado naquela prisão, eles estavam adorando a Deus e Deus está ouvindo a adoração. Sabe o que aconteceu? Os presos ali se soltaram, as trancas caíram por terra. Mesmo estando Paulo e Silas feridos, estava adorando. Mesmo estando Paulo e Silas presos, estava adorando. Mesmo estando acorrentados, adorava. Mesmo estando dentro de prisão, adorava. Eu quero convidar você a entender algo importante. Quando você está passando luta, tribulação, adora Ele, que Ele vai mandar resposta para a tua vida. Mas Ele está me ouvindo, Ele está me vendo, Ele está em todos os lugares ao mesmo tempo, e Ele está com os adoradores. Nesta noite Ele fala para os adoradores: eu estou contigo, eu estou contigo. É uma lição simples que Deus vai falar conosco. Ele abre prisões, Ele abre cadeias. Ele está com aqueles que são adoradores. A igreja precisa entender algo importante: que na hora da luta não é a hora de murmurar, é hora de adorar. Que a hora da luta não é hora de dizer: Deus me esqueceu, me abandonou. Deus não te esqueceu, Deus não te abandonou. Na hora da luta não é teu sentimento, aleluia, que Deus não está presente na luta. É a hora que Deus está contigo na luta. Deus está na tua luta, Deus está na tua peleja. Ele está sentindo, Ele está vendo, Ele está assistindo todas as coisas. Lembra do rei Ezequias? O rei Ezequias recebeu a palavra de morte, virou seu rosto para a parede, chorou e falou: Deus, lembra de mim. Deus não esqueceu dele, Deus não esqueceu das suas atitudes, suas ações, mas Deus queria ouvir a adoração do adorador. Cadê os adoradores? Cadê os adoradores? Cadê os adoradores? Hebreus 13, 5 fala: não te deixarei, nem te desampararei. Cadê os adoradores? Tem adorador aqui nesta noite? Hebreus 13, 5. Eu não te deixarei, nem te desampararei. Vale a pena ser fiel. Vale a pena ser fiel. Vale a pena ser fiel. Vale a pena ser o templo do Espírito Santo de Deus nessa terra. 1 Coríntios 6, aleluia, 19.

está sobre ti. Aleluia. Muitas pessoas pensam que o templo, aleluia, é o templo construído pela mão humana, mas Jesus nos ensina que o templo, aleluia, do Espírito Santo somos nós. Nós somos o templo do Espírito Santo de Deus. Quando você chora, angustia o teu coração, Ele está do teu lado, Ele está vendo o teu choro, a tua angústia. Eu vi o pastor Sérgio contando aqui a luta que ele passou, e eu meditando, aleluia, na luta que ele passou, ouvindo ele falar, eu ouvindo e meditando em todas as lutas. O Espírito Santo de Deus está do nosso lado, estava do lado dele, dando força, dando graça, está do teu lado, dando força, dando graça. Sabe por que você não para a tua caminhada? Sabe por que você, eu estou pregando agora para os fiéis, eu estou falando para aqueles que são fiéis, eu estou falando para aqueles que são o templo do Espírito Santo de Deus nessa vida. Sabe por que você não para? Porque o Espírito Santo de Deus habita em você. Sabe por que você não desiste? Porque o Espírito Santo de Deus habita em você. Sabe por que você para no meio da caminhada e fala, estou cansado?

0: todas as tribulações, porque você é templo do Espírito Santo de Deus. Você é templo do Espírito Santo de Deus. Grava essa palavra. Não corrompa, não suje, não denigre o templo do Espírito Santo de Deus. Mas que o templo do Espírito Santo de Deus esteja cheio, cheio da presença de Deus. E Ele é onipresente. Ele é onipresente. Jesus é, aleluia, morada de muitos aqui. O Espírito Santo de Deus é morada de muitos aqui. É por isso que Ele fala no nosso coração nesta noite. Quando pensamos em denigrir a imagem de Deus, nós a lembramos: eu sou o templo do Espírito Santo de Deus. Quando pensamos em parar nossa caminhada, nós a lembramos: nós somos o templo do Espírito Santo de Deus. Por que José não pecou? Porque ele é o templo do Espírito Santo de Deus. Mas esse Espírito Santo de Deus, eu vou terminar por causa do horário. Em Mateus 1, 20, Evangelho de Jesus Cristo, que escreve Mateus 1, 23, capítulo 1, verso 23. E chamarão o seu nome Emmanuel, que traduzido quer dizer Deus conosco. Eu vou terminar agora falando para você: Deus está contigo. Mas olha para mim aqui, aí doeu um pouquinho, mas está com os fiéis à terra. Não adianta se fazer de fiel e não ser fiel. Tem que ser fiel. Porque Ele está vendo tudo. Porque Ele vê tudo. Ele está no mesmo, Ele está em todos os lugares ao mesmo tempo. E Jesus agora, sendo Deus conosco, agora em João 1, 14 fala que o Verbo se faz carne e habita entre nós. Nós vamos entender agora que o Filho Eterno assume a natureza humana, um Deus que se faz carne para sofrer, aleluias, nessa terra. Entenda algo comigo para terminar. Jesus Cristo se faz carne porque Ele se faz carne para viver, vivenciar as mesmas emoções que você vive, para sentir a mesma dor que você sente, para sentir a mesma angústia que você sente. Eu estou falando de um Deus poderoso, um Deus tremendo, um Deus que está em todos os lugares ao mesmo tempo, que se faz carne para entender, para ver, para viver o que o homem vive. O homem sente dor, ele sentiu dor, ele sentiu fome, ele teve cansaço. Fica tranquilo, meu irmão, ele sentiu cansaço também. Ele entrou no barco e dormiu dentro daquele barco, e quando ele dormia dentro daquele barco, ele estava cansado o seu físico, porque ele é homem. Homem, entenda comigo, ele angustiou lá no Monte das Oliveiras, quando os discípulos estavam dormindo de tristeza. Ele entristeceu de ver Pedro, Tiago e João, os seus discípulos íntimos, dormindo de tristeza. Mas ele nos deixa um exemplo: que todo aquele que tomar sua cruz e seguir ele, que fazer morada do Espírito Santo de Deus, que é o templo do Espírito Santo de Deus, estará com ele. Me clama lá, vai. Deus estará com ele até a consumação desse século. Então compensa. Jesus sentiu a mesma emoção que você sente, a mesma tristeza que você sente, a mesma angústia que você sente. E ele sentiu até mais. Que isso, pastor? Ele sentiu, ele te entende. Deus não fica, eu quero que você entenda, Deus não fica sendo um Deus que não entende a sua criatura. Deus entende a sua criatura, Deus entende os teus filhos, Deus entende a sua maior criatura que Ele criou, a sua maior obra-prima que Ele fez nessa terra. Levanta a tua mão para mim, entenda isso. Deus te conhece, Deus está te vendo, Deus está te assistindo, Deus está vendo todas as coisas dessa terra. Deus vê a injustiça que você passa, Deus é a angústia que você passa, Deus é o desespero que você passa, Deus é as lágrimas que você derrama. Deus te conhece. Mas entende uma coisa, Ele vê também o nosso pecado oculto. Entende? Para terminar, eu falei que Ele vê todas as coisas, mas Ele vê o pecado oculto. Então vigia. cuide do templo do Espírito Santo de Deus. Cuida do templo dele, cuida. Cuida do templo do Espírito Santo de Deus. Cuida. Cuida desse templo. Porque é duro ouvir uma palavra de um Deus soberano que morreu na cruz, ressuscitou no terceiro dia e está conosco todos os dias. Um Jesus que está falando, Deus estará contigo. É difícil ouvir a palavra, apartai-vos de mim, maldito, que eu não vos conheço. Por quê, pastor? Porque não cuidou, porque não foi templo do Espírito Santo de Deus. Não se apegue a templos feitos pela mão humana. Se apegue neste templo que é você. Porque tem muitas pessoas que apegam no templo. No templo, nas paredes. E às vezes eles valorizam mais as paredes do que si próprio. A sua comunhão com Deus. Valoriza mais o templo do que a sua comunhão com Deus. São ovelhas que se perderam no meio do caminho. Fica sobre os pés, não vou mais prolongar. Pessoas que se perderam no meio do caminho. Mas você não se perdeu no meio do caminho. Você é o templo do Espírito Santo de Deus. É um templo que não foi feito pela mão humana, mas foi feito pela mão divina de Deus. Feche os teus olhos. Só quem tem coração, coloca a mão em direção ao teu coração. Todo mundo tem, né, coração? Vamos orar, vamos? Vamos pedir Deus para Deus nos ajudar a ser fiel até o fim, vamos? Senhor Deus, obrigado pela tua palavra, Senhor. Eu sei que não foi feita, foi pregada da maneira que eu queria, mas da maneira que o Senhor quis. Direcionada pelo céu, direcionada pelo teu trono. Ah, Senhor Deus, mas essa noite nós entendemos, Papai amado, que o Senhor é um Deus poderoso, um Deus tremendo, um Deus de poder e glória, Pai. O Senhor é um Deus que está, Senhor Deus, em todos os lugares ao mesmo tempo. É um Deus, Papai, Criador dos céus e da terra, Senhor. Obrigado por ser o Deus Todo-Poderoso que nós servimos. Não tem outro Deus senão a Ti, ó Pai. O Deus, ó Pai amado, onipotente, Senhor Deus. O Deus, ó Pai amado, onisciente. O Deus onipresente, Papai. Obrigado por ser este Deus tão tramramacalamanai, tão poderoso. Sabemos que nós não podemos entender, Papai amado, nem compreender a nossa mente, um pouquinho do teu poder, mas estamos estudando, ouvindo a tua palavra, e tenho certeza, Senhor Deus, que as tuas atribuições estão trazendo para nós fortaleza, está trazendo para nós mais, Papai, força na oração, no jejum, na consagração. Vem, Senhor Deus, abençoa a tua noiva, vem, Senhor Deus, abençoa a tua igreja, que a tua palavra, Senhor Deus, despedaça o jugo, que a tua palavra, Senhor Deus, nos redime e nos traz para o teu altar, nos traz, Senhor Deus, para a tua presença, nos traz, Senhor Deus, para a tua casa, que a tua palavra, Senhor Deus, nos dá força para continuar caminhando, Senhor, continuar prosseguindo com a fidelidade aos céus, com fidelidade ao Deus, Criador dos céus e da terra. Confirma a tua bênção, a tua vitória, em nome de Jesus. Amém.
1: Amém.
0: Amém. Que Deus abençoe. O Espírito Santo de Deus fala mais forte em cada coração.
1: Amém.
0: Hoje nós falamos da onipresença de Deus, né? Semana que vem é o que será, hein? Tem aí, Jeremias? Amém? Aleluia. Vamos então ofertar na casa de Deus? Deus te conhece, hein? Deus está vendo se você tem condição ou não. Deus está vendo sua conta bancária. Semana que vem é onisciência. Onisciência, conhecer todas as coisas. Deus tem toda a ciência. É forte, hein? Vou me preparar para trazer uma palavra de Deus ao teu coração, amém? Quem crê que Deus vai falar com você semana que vem da glória de Deus? Quem vai vir semana que vem? Só isso, só um pouquinho, gente. Quem vai vir, diga glória a Deus. Vem ouvir a palavra de Deus. Vamos falar da ciência de Deus. A ciência humana é uma, mas a ciência de Deus é diferente. Irmãos, olha só. Deus, tipo, hoje nós falamos da ONI. Hoje nós falamos da ONI. Potente, prosente, com quem? Então, onipresença. Deus conhece todas. Deus conhece a conta bancária desse rapaz, desse outro, a minha. dos pastores do altar. Deus conhece. Conhece ou não conhece? E Deus abençoa na tua vida financeira nessa noite. Quem crê nisso da glória a Deus? Então, agora eu quero falar do voto. Você vai pegar este voto. Quem já pegou com o pastor Célio? Quem não pegou ainda, você vai pegar. Cadê uns irmãos para nos ajudar aqui? Você vai pegar o pastor Ferreira, pastor Afonso, pastor Célio. Os pastores aqui, o pastor vai nos ajudar. Você vai pegar o voto, você que não pegou. E vai colocar a tua melhor oferta dentro desse voto. O pastor Célio faz um propósito de R$50 aqui. Olha só, e pela fé, irmãos, Deus já está dando livramento para a tua vida. Quem crê no livramento da glória a Deus? Quem acredita que Deus vai livrar a tua casa, a tua família, diga amém. Então pega o voto agora. Você vai pegar o voto e vai colocar a tua melhor oferta dentro desse voto agora. A melhor oferta que Deus preparou para você. E você vai levantar este voto como bandeira de vitória. Pastor, não tenho dinheiro. Eu falei que Deus conhece a tua conta bancária lá. E o Ezequiel está com a maquininha de cartão na mão. Passa o que aí, Ezequiel? Débito, crédito e Pix. Débito, crédito e Pix. Você pode ajudar a obra de Deus através do cartão. Vamos ajudar a obra de Deus? Vamos ou não vamos, irmãos? Sim ou não, igreja? Para se ficou triste, falou de oferta. Tem que alegrar. Não oferta com o coração fechado, não. Oferta com o coração aberto. Olha o jovem ali do vale, com R$100 dentro do voto ali, ó. Tá vendo? Com alegria. As irmãs do Acorde Jerusalém estão tá com oferta. Olha aí que bênção. Então levanta a sua oferta. Levanta o seu melhor para Deus. Fica sobre os pés, fica de pé por gentileza e vamos ajudar a obra de Deus. Pastor, eu não tenho oferta. Deus te conhece, fica tranquilo, levanta a tua mão. Pastor, eu não tenho oferta, mas vou pegar o voto e trazer semana que vem. Levanta a tua oferta, aleluia, a tua mão. Semana que vem você traz o teu voto. Vamos orar, vamos? Grandioso Deus, eterno Pai, Deus de poder e glória, abençoa o teu povo, Senhor, prospera a tua igreja, prospera cada filho, cada filha, Senhor Deus, que está levantando o seu voto, a sua oferta, Senhor Deus. Senhor Deus, repreende o devorador, repreende o migrador, repreende a miséria, Senhor Deus. Abra as comportas da prosperidade, abençoa o teu povo, com uma bênção especial nós te pedimos, em nome de Jesus. Amém? Pastor, não tenho dinheiro, não tenho cartão, celular. O pastor já está com o celular aqui, já para fazer o Pix, ó. Tá vendo aí? Então, oferta aí, Deus te abençoe. Aí minha esposa vai louvando a Deus, ruindo palmas para Jesus. Posso sentar? Os obreiros vão passar salvo aí.
2: Aleluia. Pessoal da igreja, na paz do Senhor Jesus, amém? Quem tem essa paz, diga glória.

igreja

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1: Aleluia. Amém, irmãos? Irmãos, preste atenção. Quem veio tomar Santa Ceia hoje ainda? Quem veio tomar Santa Ceia? Fica a mão levantada. Pastor Afonso. Conta quantas pessoas e Pastor Afonso. Fica com a mão levantada que vai ser a hoje. Conta e passa para o pastor Sérgio organizar lá. Amém? Aleluia. Amém, irmãos? Quem vai ser? Fica com a mão levantada. Quem não retirou sua carteirinha de membro ainda? Quem não retirou ainda? Os irmãos vão retirar ainda os membros. Amém? Hoje não vai dar para ficar aquela correria da carteira, mas durante a semana você pode vir procurar o pastor Célio, a livraria, e retirar sua carteirinha. Quem entendeu da glória a Deus? Amém? Então, pastor, contou, pastor? Passa para o pastor Célio lá. Amém? Não esquece de assinar a frequência de Santa Ceia. O presbítero quer contar uma bênção rapidinho, porque senão o povo vai brigar comigo, para nós ir embora. Palmas para Jesus.
2: Glória a Deus. Paz seja, meus irmãos. Eu só vim agradecer ao Senhor, tá, pelas orações dos irmãos e pela oportunidade que Deus me concedeu de estar aqui com os irmãos. Mês passado eu infartei, passei por um processo, passei tudo pela pregação de hoje, pelo vale da sombra da morte, mas Deus me segurou e me trouxe aqui para a casa dele novamente. E eu vim agradecer essa oportunidade, as orações dos irmãos, muitos irmãos ligando para minha esposa, e agradecer, aleluia, a igreja que esteve em oração por mim, pedindo misericórdia. Eu achei que eu ia encontrar com o pai, mas Deus falou, não, volta, que ainda tem muita coisa para fazer. Mas graças a Deus, eu agradeço a oportunidade em nome de Jesus.
1: Aleluia, está vendo, irmãos? Ser fiel com Deus, Deus vai estar conosco em todos os momentos. Quem crê que Deus estará contigo em todos os momentos? Vale a pena ser fiel, né, pastor? Passou por noiva, os irmãos pedindo oração, os irmãos orando, a igreja toda orando, mas a igreja é isso, a igreja é um corpo, e o corpo da igreja, o corpo, precisa estar conectado com o outro em oração. Não. Pastor Célio também passou por uma aprovação, a igreja esteve orando, amém? Eu tenho certeza que o céu se abre quando a igreja ora unida, sim ou não? Eu não escutei nenhum sim, não. Sim ou não? Então vamos ter essa união, irmãos, orar um pelos outros. Não é ser melhor que os outros, mas sim ajudar os irmãos em oração. Fica sobre os pés, fica de pé por gentileza. Nós já vamos encerrar este culto nessa noite. Amém, quem já recebeu a tua vitória, da glória a Deus. Quarta-feira da palavra, quem já recebeu a palavra de Deus, diga amém. Semana que vem não fique em casa, quarta-feira venha, porque vamos falar sobre o poder de Deus. Olha só, irmãos, ó, o Jeremias é sábio, já colocou o cartaz da reunião, reunião ministerial, vai ser dia 30, domingo pela manhã, reunião ministerial, vai ter unção, você vai vir receber unção aqui no altar agora, reunião ministerial, dia 30, reunião ministerial, dia 30, às 9 horas da manhã, domingo, todos os membros, cooperadores, diáconos, presbíteros, pastores, na reunião ministerial. Aleluia, agosto verde, que dia vai ser, irmãos? Agosto verde, sábado, dia 29, vamos ser o nosso culto do agosto verde aqui na sede estadual de Juiz de Fora, é às 18 horas, sábado, dia 29. Levanta sua mão para o alto, sem ira e sem contenda, não vai embora sem a oração.
3: Glória a Deus, aleluia.
1: Ah, irmãos, quem é visitante, quem está nos visitando hoje? É um sinal com a mão os visitantes. Tem não visitante, não? Vocês ganham um presente. Não tem, não? Visitante. Todo mundo é da igreja Deus é amor? Então, amém. A senhora é da Deus é amor. Só levantou a mão assim. Estou brincando com a senhora, irmã Marleia. Amém, então. Levanta a sua mão para o céu, sem ira e sem contenda. Oração da fé, grandioso Deus, eterno Pai. Deus de poder e glória, leva-nos em paz e segurança. Nos livra, nos guarda e nos proteja, Senhor. Guarda a tua igreja, guarda o teu povo, meu Deus. Guarda, Senhor Deus, o teu rebanho. Que este culto da palavra, Senhor Deus, essa noite, seja, Senhor Deus, essa palavra fixada na tábua do nosso coração. Em nome do Senhor Jesus. Amém? Vem, pastor Zé Maria.

0: tudo bem? Este é o seu querido e abençoado programa Voz da Libertação, órgão oficial informativo da Igreja Deus e Amor. Deus abençoe pela audiência, pela sintonia no programa Voz da Libertação, pela Rádio Capital, pelo aplicativo e também pelo YouTube. Nosso muito obrigado. Deus abençoe grandemente, poderosamente a sua vida, em nome de Jesus.
1: Agradecendo e outros pedindo vitória, como é maravilhoso esse clima, esse lugar.
0: Parece... ouça e divulgue este programa Voz da Libertação, no ar 24 horas por dia no ar, levando a bênção de Deus para a sua vida, para a sua casa e também para a sua família. 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
1: Meu irmão, tenha certeza, Deus está nesse lugar. Parece que o céu desceu.
0: Eu quero te convidar, venha participar conosco de um culto abençoado na nossa igreja Deus e Amor, aqui no Templo da Glória de Deus, Rua San Clair de Carvalho, número 75, na direção do pastor Wesley de Souza. E lembrando que os nossos cultos acontecem todos os dias, 9 da manhã, meio-dia, 2 da tarde e às 7 da noite.
1: Olho paralítico andando.
0: É de segunda a sexta-feira, no horário de 9 da manhã, 2 da tarde e 7 da noite. Também nós temos aí o culto de meio-dia, 1 da tarde, aquele culto especial, Almoço com Deus, de segunda a sexta-feira, na Igreja Deus e Amor.
1: O milagre é verdadeiro, o eterno general é o nosso...
0: Tudo bem, no sábado nós temos ali o culto no horário de 9 da manhã, também no horário das 7 da noite. E domingo no horário de 8 da manhã, Escola Bíblica Dominical. É domingo, 8 da manhã, Escola Bíblica da nossa Igreja Deus e Amor. 9 da manhã, cultos especiais aqui no Templo da Glória de Deus. Venha ser feliz, venha ser abençoado na nossa Igreja Deus e Amor.

0: gozar.
1: Tudo bem, continua em sintonia, acompanhando o melhor do rádio brasileiro, programa Voz da Libertação, direção geral, a cargo da nossa irmã em Cristo, Ereni Miranda, a nossa sede mundial em São Paulo, Avenida do Estado, 4568. É aqui na cidade de Juiz de Fora, nós temos aqui, é a nossa igreja, Deus e Amor, sede estadual, Rua Sancler de Carvalho, número 75, na direção do pastor Wesley de Souza.
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3: Busquem o Senhor enquanto é possível achá-lo. Clamem por Ele enquanto está perto. Isaías 55:6.
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3: Cantem de júbilo e se alegrem os que têm prazer na minha retidão. E digam sempre: glorificado seja o Senhor, que se compraz na prosperidade do seu servo. Salmos 37, 27.
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1: Maravilha, o ano de 2026, ano de bênção, ano de vitória para a glória de Deus, nosso Pai. Ano de renovo para nossas vidas, o nosso Deus, o nosso Pai. Ele tem poder para nos renovar. A Bíblia, ela afirma dizendo que a misericórdia de Deus, ela se renova a cada dia.

Tudo bem, aí está o nosso irmão em Cristo, cantor Ivan Luiz, da gravadora MC Music, louvando ao nome do Senhor no programa A Voz da Libertação. Passo

bem, então venha receber o seu milagre, então venha receber a sua vitória na Igreja Pentecostal Deus e Amor, Rua Sancler de Carvalho, número 75, centro da cidade de Juiz de Fora. Com imenso prazer, pastor Wesley de Souza, ele está ali pregando a palavra juntamente com uma equipe de homens de Deus, orando para Deus abençoar a sua vida. Então, olha, não percam as concentrações da Igreja Pentecostal Deus e Amor. Deus tem vitória para a sua vida. Eu quero lembrar os ouvintes do programa Voz da Libertação. Olha, na terça-feira é a campanha da família na nossa igreja Deus e Amor. Na terça-feira é uma campanha voltada para a família, sempre às 9 da manhã, 2 da tarde e 7 da noite. Uma campanha voltada para a família, onde nós estamos ali orando para Deus abençoar a tua casa, o seu lar e a sua família. Então venham participar na terça-feira da campanha da família na Igreja Pentecostal Deus e Amor. E queremos, através deste programa Voz da Libertação, convidar a família católica, família evangélica de um modo em geral, os irmãos aí da nossa igreja Deus e Amor. É a campanha da família e ninguém pode faltar. Venha buscar a Deus, interceder a Deus em prol da tua casa, do seu lar, da sua família. Olha, Deus está fazendo grandes maravilhas na terça-feira na campanha da família na nossa igreja Deus e Amor, 9 da manhã, 2 da tarde, 7 da noite, campanha da família aqui no Templo da Glória de Deus. E você vai trazer documento, fotografia, peça de roupa, traga, porque no momento da oração nós iremos apresentar a Deus a tua casa, nós iremos apresentar a Deus a tua família, e Deus, ele vai entrar com providência de vitória para a sua casa e para a sua família. A nossa família é um bem de Deus para nossas vidas. Então venha clamar a Deus, venha pedir a Deus socorro, vitória para a sua casa e para a sua família. Todas as terças-feiras, 9 da manhã, 2 da tarde, 7 da noite, campanha da família na Igreja Deus e Amor. Tudo bem, não saiam daí, daqui a pouquinho nós estaremos acompanhando o que marca este programa Voz da Libertação, o Conte a Bênção. Daqui a pouquinho nós iremos aqui reviver milagres, depoimentos de pessoas que vieram na nossa igreja Deus e Amor e alcançaram o milagre.

Ele para as suas vidas, inclusive, olha, quantas pessoas que estão aí acompanhando a Rádio Capital, programa Voz da Libertação, foram agraciados por Deus, receberam a cura do câncer, receberam o milagre para as suas vidas, ao ouvir a Igreja Deus e Amor. Então, daqui a pouquinho, não saiam daí, já. E estaremos acompanhando maravilhas que Deus opera na Igreja Deus e Amor.

0: paz do Senhor Jesus, queridos irmãos, ouvintes, este mês que vos cumprimenta é o pastor Célio Carvalho, juntamente com a minha esposa,
1: Rosilene Carvalho.
0: Nós estaremos orando juntamente com o povo de Deus, nesta campanha em favor da família. Deus abençoe a todos de uma maneira especial. É como eu disse, eu sou o pastor Célio, terceiro pastor da sede estadual de Juiz de Fora. Vamos orar, vamos clamar a Deus, vamos buscar a presença do Senhor neste momento. Maravilhoso Deus, sim, eterno e soberano Pai, Deus tremendo e poderoso, nós nos encontramos na Tua presença neste momento, Senhor. Nós rogamos a Ti, ó Deus, por esta grande e rica oportunidade, que a boa mão do Senhor esteja sobre cada um de nós, trazendo cura,
1: Santo Deus de Israel, primeiramente,
0: salvação,
1: Pai, pedimos
0: Deus
1: a Ti, ó Pai, perdão
0: pelas
1: nossas
0: falhas,
1: iniquidades, pensamentos,
0: especial,
1: obras e palavras.
0: Aos irmãos ouvintes,
1: ó,
0: aqueles
1: Deus
0: que
1: amado,
0: estão representando
1: Deus
0: a sua
1: querido,
0: família,
1: abençoando,
0: que a
1: meu
0: do
1: Pai,
0: Senhor
1: poderosamente, meu Pai,
0: a
1: nossa
0: deles,
1: casa,
0: Pai,
1: a nossa família,
0: a poder
1: nossos
0: no Teu
1: filhos,
0: nome, Jesus, a poder no
1: Pai
0: Teu
1: Santo,
0: nome,
1: Pai glorioso,
0: que as ricas bênçãos do céu sejam derramadas sobre a vida dos irmãos,
1: meu
0: as
1: Pai,
0: irmãs,
1: em favor da Tua igreja,
0: o Senhor é fiel e poderoso
1: sede estadual
0: cumprir,
1: de Juiz
0: Pai,
1: de Fora,
0: promessas.
1: Senhor. Pai amado, nessa campanha,
0: cada
1: Pai, encontraremos aqui,
0: momento,
1: ó Pai, de joelho em prol das famílias,
0: suas
1: meu Pai.
0: Mãos,
1: quantos lares,
0: é fiel,
1: quantas casas
0: é
1: que Satanás tem tentado, meu
0: toda
1: Pai, destruir.
0: E toda
1: quantas famílias estruturadas,
0: ti,
1: meu Pai,
0: Senhor.
1: Talvez por um vício,
0: é
1: talvez por uma separação.
0: As promessas,
1: talvez, ó Pai, por algo,
0: ó
1: Senhor,
0: Deus
1: que tem
0: lindo,
1: tentado,
0: poderoso,
1: meu Pai. Até
0: mas,
1: mesmo,
0: Deus,
1: Senhor, destruir
0: querer,
1: essa família. Ó Pai
0: Deus,
1: amado, Pai
0: curar
1: Santo,
0: e libertar esta pessoa.
1: Peço a Ti pela
0: a
1: Tua imensa misericórdia. Guarda cada família, Senhor, que tem comparecido em PDA, ó Pai, daqui de Juiz de Fora. Abençoa as famílias que têm pedido oração, Senhor. Essa família, meu Pai amado, que Satanás, ó Pai, tem feito de tudo para destruir, ó Pai. Essa família que Satanás tem contado os dias, Pai. Essa família, meu Pai amado, que não há, meu Pai, às vezes, Senhor, esperança mais de vida, Senhor. Essa família que Satanás decretou, ó Pai, a derrota, mas, meu Deus, Senhor, decretou a vitória, meu Pai. Espírito Santo de Deus, Espírito Santo da verdade, Pai amado, Pai querido, Pai de misericórdia, ó Senhor de compaixão. Venha repreender todo o espírito, ó Pai, de separação de família, toda
0: a
1: intriga, toda a contenda que vem sobre as famílias, Senhor.
0: Opera sinais de maravilhas, meu Pai,
1: Pai
0: querido.
1: Pai Santo, Pai
0: o
1: glorioso.
0: O Senhor é fiel e poderoso para cumprir
1: as
0: Tuas
1: Deus
0: promessas.
1: Querido, Deus maravilhoso.
0: Em nome do Senhor venha ser glorificado.
1: Salva, Senhor, as almas, meu Pai. Salva
0: Senhor,
1: as famílias, Senhor.
0: Ó,
1: Pai
0: Senhor
1: querido,
0: glória,
1: Pai amado, venha fortalecer, meu Pai, cada lar.
0: Deus
1: venha
0: poderoso,
1: fortalecer cada
0: cremos,
1: casa, Senhor.
0: Meu Pai, no Teu agir,
1: meu Deus
0: no Teu
1: querido,
0: operar.
1: Vai queimando, meu Pai, todo mal.
0: Senhor,
1: vai repreendendo tudo aquilo que impede essa
0: Senhor,
1: família de servir
0: exaltado,
1: ao Senhor.
0: Meu Deus,
1: tudo aquilo que o diabo, meu Pai, tem levantado
0: abre
1: contra as famílias, Senhor.
0: Meu Pai.
1: Pai amado,
0: oh,
1: Pai Santo. Esse
0: opera
1: lar que vive em discórdia, Senhor. Essa família que Satanás, meu Pai, colocou ali, Pai amado, a confusão. Essa família que Satanás colocou na mente, no coração, meu Pai, que não há mais jeito. Pai amado, coloca entendimento, meu Pai. Coloca sabedoria para esse Pai, para essa mãe, para esse lar, Senhor, que Satanás, ó Pai, tem achado êxodo, meu Pai. Pai amado, envia as famílias para a Tua casa, meu Pai. Quando nós falamos em família, Satanás, ó Pai, tem lutado. Satanás tem feito de tudo para destruir as famílias, Senhor. Pai amado, Pai Santo, meu Deus querido, meu Deus maravilhoso, envia as almas para a Tua casa, essa família que Satanás prenda em casa, que não consegue ir para a igreja. Essa família, Senhor, até mesmo, meu Pai, que abate a Tua fé, até mesmo evangélicos, meu Pai. Essa família que Satanás, ó Pai, colocou na mente, no coração, que não vale a pena estar está na tua casa.
0: Realiza
1: e as coisas não vão mudar, que as coisas só vão piorar. Essa família, meu Pai, que Satanás, ó Pai amado, tem feito tudo, meu Pai, para fechar as portas,
0: Deus
1: meu
0: lindo,
1: Pai.
0: Tremendo,
1: ô Espírito Santo de Deus, entra com a providência. E que o Senhor coloque olhos, meu Pai, espirituais dessa pessoa. E que o Senhor venha abrir os olhos espirituais desse homem, dessa mulher. Para decidir, meu Pai, para definir, meu Pai, o que é, meu Pai, a tua vontade, o que não é.
0: Meu Deus querido, que estava agindo ocultamente dentro deste lar. Mas o Senhor é poderoso para dar vitória,
1: Senhor. Deus poderoso.
0: Vai desfazendo os planos do inimigo.
1: Só o Senhor é
0: vai desfazendo os planos do adversário.
1: Há
0: poder no teu nome, meu Pai, há poder no teu nome.
1: Pai poderoso,
0: ó Senhor da glória,
1: glorioso,
0: Deus altíssimo,
1: essa
0: Deus
1: família
0: poderoso,
1: que a enfermidade entrou,
0: salva Jesus,
1: essa
0: liberta,
1: família que o câncer, meu Pai, tem entrado, Senhor,
0: Pai, o Senhor é fiel,
1: essa família, Jesus grandes amado,
0: o
1: diabo, meu Pai, tem colocado enfermidade,
0: o Senhor tem operado
1: de bruxarias, meu Pai, essa família, meu Pai, que a mãe não entende mais os filhos, o filho não entende mais os pais. Essa família, Pai, que foi, meu Pai, que foi um certo
0: ouça,
1: tempo, a tão abençoada.
0: Espírito
1: e Satanás, ó Pai, tem entrado, meu Pai, fazendo bagunça nessa família, Senhor. Quantos lares, meu Pai. Quantas famílias, Senhor, que Satanás, que meu Pai, tem feito de tudo para destruir. E essa mãe, esse Pai, não tem mais força de orar. Essa mãe, esse Pai, deixou, meu Pai, tudo de lado, meu Pai. Porque acho que não vale mais a pena buscar pelo teu filho. Meu Pai, esse filho que o inimigo tem levado para as drogas, para a violência, para os assaltos, Senhor. Essa filha, meu Pai, que não ouve mais os teus pais.
0: Jesus Cristo,
1: o inimigo, a bomba gira, tem levado à prostituição, Senhor. Tem levado à violência, meu Deus.
0: Faz a obra que
1: essa filha, meu Pai, esse filho que não ouve mais o teu pai e a tua mãe. Esse filho, ó Pai, que preferiu, ó Pai, viver a vida, Pai, longe da família dos teus pais, achando que a vida seria melhor, mas na realidade, meu Pai, Satanás tem tragado a vida, e hoje, meu Pai, se sente envergonhado de retornar à casa dos teus pais, Pai amado, Pai santo, quanto jovem com depressão, quanta jovem deprimida, quantas famílias estruturadas, Senhor.
0: Maravilha, Senhor.
1: Vai queimando, meu Pai, todo espírito que luta nos lares.
0: Grande,
1: porque, meu Deus, o Senhor sabe que a família foi algo que o Senhor criou, meu Pai. O diabo,
0: mãos,
1: meu Pai, não é feliz com a família, meu Pai, do irmão e da irmã. O inimigo,
0: mãos,
1: o Pai, tem ódio, tem rancor,
0: e
1: meu Pai.
0: Toda a
1: quando
0: função,
1: a família,
0: toda
1: meu
0: a angústia,
1: Pai, até mesmo em ver as provas,
0: Deus
1: tem
0: querido,
1: vivido uma...
0: Oh,
1: uma
0: Deus,
1: vida, Pai amado,
0: pessoa,
1: segundo o coração do Senhor,
0: vícios,
1: porque o inimigo tem projetado derrota,
0: drogas,
1: o inimigo tem projetado, meu Pai, fracasso.
0: Filho,
1: ah, Jesus, essa família, esse
0: jovem,
1: rapaz, ó Pai, que entrou, meu Pai, numa depressão terrível,
0: Senhor.
1: Essa jovem, meu Pai amado, que não
0: luta,
1: sabe mais o que fazer na tua vida. E a única
0: Deus,
1: solução, meu Pai,
0: sabe,
1: o inimigo
0: Deus,
1: tem soprado em tua mente para tirar a própria
0: Deus,
1: vida.
0: Enfermidade,
1: o inimigo tem colocado aflições, angústias.
0: Pela medicina,
1: muitas vezes não consegue,
0: é
1: meu
0: médico,
1: Pai, como agir, meu Deus. Nós estamos
0: Deus,
1: aqui para a tua
0: famílias,
1: imensa misericórdia, não porque somos melhores,
0: meu Pai,
1: mas estamos aqui intercedendo, Senhor.
0: Senhor da glória,
1: porque a nossa luta não é contra a carne e contra o sangue.
0: Pai,
1: a nossa luta, Pai, é contra a potestade
0: um
1: do mal
0: filhos,
1: que virá sobre cada lar, cada casa.
0: Glória,
1: coberta, Pai, essa casa,
0: Deus
1: essa família em adoração, esse
0: poderoso,
1: lar, meu Pai.
0: Opera, Senhor.
1: Senhor, Senhor, Senhor, essa família, Jesus,
0: sinais,
1: que tá, meu Pai, entrou a enfermidade do câncer.
0: Dentro deste lar.
1: Essa família,
0: Senhor,
1: meu Pai, que entrou o desemprego,
0: esta mãe,
1: Senhor.
0: Esse pai que tem orado,
1: essa família, Pai, que tem essa mãe, esse Pai,
0: filho,
1: acamado
0: filha,
1: nessa cama há muitos anos.
0: Também tem buscado libertação.
1: Meu Pai, essa família,
0: pai,
1: Senhor, que perdeu
0: mãe,
1: a esperança de tudo.
0: Oh, meu Deus do céu.
1: Essa família, Senhor,
0: Jesus,
1: que tinha tanto projeto, mas
0: adversos,
1: enfermidade, meu Pai, tem cortado, meu Pai, a tua vida, Senhor.
0: Mas o Senhor é poderoso,
1: essa família, meu Pai, que o câncer tem tomado
0: curar,
1: conta do teu
0: salvar,
1: corpo E resta, Pai amado, apenas alguns dias de vida.
0: Deus não está na minha
1: mão. E onde tem entrado o desespero, meu Pai, no lar. Essa família que não consegue mais acreditar na cura. Essa família que não consegue mais, ó Pai, libertar, que não tem, não acredita mais na libertação. Essa família, Pai amado, que se encontra tão, meu Pai, angustiada, triste. Porque muitas vezes, Pai amado, para essa pessoa não há mais esperança. Mas o Senhor é esperança, meu Pai. O Senhor tem poder de curar, o Senhor tem poder de salvar, meu Pai.
0: Na vida dos meus irmãos.
1: Pai amado, Pai Santo, oh, Pai Glorioso.
0: Espírito Santo de Deus.
1: Quantas vidas, Pai, quantas famílias que tem feito um projeto, Senhor.
0: Verdade.
1: Quantas vidas, meu Pai amado, tem feito, meu Pai, um projeto de vida no final de ano. No início de ano, mas a enfermidade ceifou tudo.
0: Abre a nossa visão doença, espiritual,
1: o Senhor. Desemprego, até mesmo para o suicídio, até mesmo para o suicídio tem entrado nas famílias, para tentar fracassar, meu Pai, o lar, meu Pai, as famílias, Senhor, porque muitos, meu Pai, não encontram mais força para orar, muitos não encontram mais força para ir na tua casa, Senhor.
0: Senhor da
1: muitos,
0: glória,
1: meu Pai, não crer mais, só
0: obra,
1: o Senhor pode fazer aquilo
0: faz
1: que o homem
0: obra,
1: não pode
0: Deus,
1: fazer.
0: Faz a obra gloriosa.
1: Mas o Senhor tem poder de curar, o Senhor tem poder de libertar, o Senhor tem poder de salvar.
0: Meu Deus.
1: Porque as nossas vidas pertencem a Ti, meu
0: Espírito
1: Pai. As nossas
0: vidas
1: pertencem a Ti, Senhor.
0: Espírito Santo
1: de Deus, Espírito Santo de Deus.
0: Meu Deus, trabalha.
1: Quantas,
0: Senhor,
1: famílias passando por tempestades,
0: coração,
1: meu Pai.
0: Meu Pai.
1: Quantas famílias que tinham,
0: sim,
1: estrutura,
0: Deus,
1: meu Pai.
0: Restaura mesmo,
1: quantas famílias, meu Pai, que estava estruturada.
0: Oh, Deus, os planos,
1: mas o Satanás, ó Pai, entrou no lar. E essa mãe, esse Pai, não conseguiu mais, ó Pai, força para lutar. Espírito Santo de Deus. Salva, meu Pai, as famílias aqui em Juiz de Fora. Quantas famílias, Pai amado, que tem precisado, meu Pai, do teu abrago, meu Pai, da tua ajuda, meu Pai espiritual.
0: Sim, meu Deus.
1: Meu Deus amado.
0: Trabalha, Senhor.
1: Meu Deus querido.
0: Ó Deus querido.
1: Trabalha de maneira gloriosa, meu Pai poderoso, Senhor.
0: Livramento.
1: Espírito Santo, Espírito Santo, Espírito Santo de Deus. Só o Senhor conhece, Pai amado, cada lar, cada casa.
0: A nossa
1: só o Senhor conhece,
0: trabalho,
1: Pai, aquela família que tem feito oração, que tem feito socorro.
0: Meu Deus, que o Senhor venha.
1: Ah, só o Senhor conhece, Pai, a aflição do justo aqui na terra.
0: Meu Deus, querido, mas
1: só o Senhor conhece
0: trazer,
1: a família,
0: Pai,
1: meu Pai, que tem passado provações,
0: Deus,
1: meu Pai.
0: Desejo.
1: Quantos pais, meu Pai,
0: Deus,
1: perdeu
0: querido,
1: o emprego.
0: Intenção,
1: quantas mães,
0: Deus,
1: Pai, perdeu a saúde. Quantas vidas, Pai amado, que estava tão maravilha, mas de um dia para o outro, meu Pai, tudo tem desabado.
0: Do Senhor.
1: Pai amado, fortalece.
0: Com grande fúria, o inimigo tem se levantado.
1: Fortalece, Senhor,
0: com
1: cada dia
0: fúria,
1: mais a nossa vida.
0: Com grande fúria, o inimigo tem
1: vida,
0: se ousado, meu Pai querido, atrapalhar os planos
1: desta
0: família.
1: Libertando as famílias, Senhor.
0: Ó Deus, os planos
1: libertando as famílias,
0: família,
1: meu Pai.
0: Desta mãe de família.
1: Libertando essa família que anda em discórdia.
0: Esta família projetou
1: algo. Essa família,
0: algo,
1: meu Pai, que não consegue mais, meu Pai,
0: família planejou
1: lutar
0: algo,
1: nem batalhar, porque o inimigo colocou em tua mente que não adianta
0: Deus,
1: fazer mais nada. Não adianta ir para tua casa, não adianta buscar, não adianta clamar, porque o Deus não está mais ouvindo.
0: Nesta pessoa,
1: mas o Senhor conhece, Senhor,
0: o
1: meu Pai,
0: é
1: conhece as vidas, o Senhor conhece o coração de cada um.
0: Tu és fiel,
1: fortalece,
0: Senhor.
1: Fortalece as vidas espirituais, meu Pai.
0: Que o Senhor é fiel.
1: Até mesmo os cristãos, Senhor.
0: É poderoso.
1: Até mesmo os evangélicos que Satanás
0: infiéis
1: tem achado êxodo, meu
0: nós,
1: Pai.
0: Vezes, oh,
1: meu
0: Pai
1: Deus
0: querido,
1: meu Deus amado.
0: Oh, Deus, vacilamos.
1: Vem honrar
0: na
1: nossa
0: fé,
1: vida, meu Pai.
0: Precipitamos em
1: somos
0: palavras,
1: falhos,
0: em
1: mas o Senhor é grande em nossa vida, meu Pai.
0: Ó Deus, tem
1: meu Deus, não deixa
0: de
1: que nada venha bater a fé deste irmão.
0: Desta família.
1: Não deixa que nada venha bater a fé dessa irmã.
0: Tantas vezes,
1: Pai amado, Pai santo, Pai glorioso,
0: oh, mas o
1: Pai poderoso.
0: Vida, vida com abundância.
1: Ó oh, Pai maravilhoso.
0: O Senhor abriu a visão espiritual desta
1: venha
0: pessoa.
1: Venha sondar, meu Pai, cada coração,
0: o Senhor abriu a visão,
1: Senhor,
0: espiritual desta família.
1: Meu Deus amado,
0: nós
1: meu Deus querido, Deus poderoso.
0: Pai, que a tua mão está
1: Pai
0: sobre
1: amado,
0: cada um de nós.
1: O teu povo,
0: nos
1: Jesus,
0: guardar. para nos dar vitória,
1: o teu povo,
0: a poder
1: Jesus.
0: No nome que é sobre todos os nomes.
1: Ó Pai amado, Pai Santo,
0: Senhor da glória,
1: Deus maravilhoso,
0: de Deus,
1: meu Deus glorioso,
0: Espírito,
1: Deus poderoso, vai libertando,
0: glória,
1: meu Pai, esse
0: Senhor,
1: homem,
0: Deus,
1: vai libertando, Pai, essa
0: obrigado,
1: mulher,
0: Jesus,
1: Senhor,
0: obrigado, Senhor,
1: vai libertando,
0: restaura,
1: meu Pai, essa casa, Senhor,
0: casamento,
1: vai libertando, meu Deus,
0: lá, meu Pai.
1: Deus, Deus glorioso,
0: está debaixo de uma depressão terrível,
1: Pai amado, Pai maravilhoso,
0: uma crise de ansiedade terrível já bateu forte nesta pessoa.
1: Meu Deus.
0: Pai,
1: em prol, ó Pai, das famílias, nós intercedemos, Senhor.
0: Essa pessoa perdeu todos os sentidos.
1: Oh, Deus querido, meu Deus,
0: perdeu
1: amado.
0: Perdeu toda a perspectiva de vida.
1: Glória a Deus,
0: ela
1: glória
0: tinha,
1: a Deus,
0: Deus
1: glória a Jesus.
0: Mas o Senhor é poderoso,
1: oh,
0: para
1: Pai
0: restaurar.
1: Amado.
0: Oh,
1: restaura
0: meu Deus
1: as vidas, Senhor.
0: Tem misericórdia, Jesus.
1: Restaura as famílias,
0: tem
1: meu Deus.
0: Jesus. Joga por terra todos
1: glória
0: os planos.
1: Jesus.
0: Do
1: glória,
0: joga
1: Jesus.
0: Joga por terra todos os planos de Satanás.
1: Oh, Pai amado,
0: a
1: Pai
0: poder
1: Santo.
0: No nome de Jesus Cristo.
1: Venha, Pai amado, nos abençoar,
0: a poder no
1: Senhor.
0: Nome do Senhor e
1: venha
0: Salvador,
1: nos abençoar,
0: Jesus
1: meu Deus.
0: Grande e infinito
1: glória
0: é o teu poder,
1: Jesus.
0: Meu Pai.
1: Glória a Jesus.
0: Estamos alegres, estamos felizes.
1: Oh, Deus amado,
0: o Senhor
1: Deus
0: tem
1: Santo.
0: Segurado em nós. Nossas mãos.
1: Guarda nossas famílias.
0: Ah, Deus, é o Senhor,
1: guarda a família
0: guiado,
1: desse irmão que tem
0: da
1: tua casa.
0: Da
1: guarda a família desse
0: lança
1: ouvinte,
0: terra,
1: meu Deus. Essa irmã
0: de
1: que não consegue ir à tua
0: nos
1: casa, mas tem ouvido, meu Pai, ali pelo rádio, tem ouvido
0: Cristo,
1: ali no teu celular.
0: Sai toda obra
1: as orações,
0: maligna,
1: o programa
0: toda
1: Voz
0: satânica,
1: da o programa, meu Pai,
0: toda opressão
1: da
0: maligna,
1: de fora. Essa irmã que tem,
0: Jesus
1: ó Pai,
0: Cristo,
1: não tem perdido, meu Pai, aí, meu Pai. As programações.
0: Esse
1: ouvinte, meu Pai, que fez um propósito.
0: Família, trazendo contenda, divisão,
1: que está orando,
0: acepção,
1: buscando a
0: que
1: tua
0: caia
1: presença,
0: por terra agora,
1: Senhor.
0: Todos os planos
1: meu Deus
0: do inimigo.
1: Amado, meu Deus
0: a poder
1: querido,
0: no nome de Jesus Cristo.
1: Vai repreendendo,
0: a poder no nome de Jesus
1: toda
0: Cristo.
1: Enfermidade, Senhor.
0: Deus Santo, Deus tremendo,
1: todo
0: Deus poderoso.
1: Mal, Jesus.
0: O nome do Senhor venha ser glorificado.
1: Glória a Deus. Glória
0: opera
1: glória
0: sinais
1: Jesus
0: de maravilhas, meu Pai.
1: Oh, Pai amado,
0: opera sinais
1: Pai
0: de prodígios.
1: Santo.
0: Grande
1: e
0: infinito,
1: glorioso,
0: teu poder
1: Pai,
0: e a tua misericórdia. Sim, meu Deus.
1: Meu Pai, todo mal.
0: Sim, meu Pai.
1: Esse ouvinte, ó Pai,
0: sim,
1: que está
0: Deus
1: ouvindo essa oração neste momento.
0: Sim,
1: essa irmã, meu Pai, que esteja enferma. Essa família,
0: Deus,
1: Pai, que está
0: querido,
1: enferma.
0: Que está
1: vai encontrar agora cada família, Senhor. Vai curando,
0: cego,
1: meu Pai.
0: Surdo, mudo,
1: vai libertando,
0: Deus,
1: Senhor.
0: Esse filho rebelde.
1: Esse jovem que está com
0: esta
1: depressão.
0: Filha rebelde,
1: essa
0: liberta,
1: jovem que está
0: liberta,
1: com depressão,
0: liberta,
1: Senhor.
0: Liberta, Senhor.
1: Vai repreendendo, orienta, meu Pai. Vai repreendendo,
0: querido,
1: vai repreendendo, Senhor. Ó oh, Deus maravilhoso, Deus poderoso.
0: A tua palavra.
1: Pai amado,
0: Deus
1: Pai
0: do
1: Santo.
0: Céu. Quantos têm se desviado
1: sondar,
0: dos caminhos?
1: Pai.
0: Quantos têm abrido
1: cada
0: mão,
1: coração,
0: ó Deus querido, da comunhão
1: Senhor,
0: que tinha com o Senhor para viver uma
1: vida, meu Pai,
0: de qualquer maneira?
1: Santo,
0: ó Deus, abre os olhos desta pessoa, meu Deus, que finge não ver, não enxergar.
1: Santo, Santo,
0: essa pessoa que finge,
1: nome,
0: ó Pai querido, não enxergar os problemas.
1: Deus.
0: Ó Deus querido. Está vivendo em um mar de dificuldade, mas
1: meu
0: o Senhor
1: Deus
0: é fiel e poderoso
1: para
0: dar vitória,
1: vai
0: meu Pai.
1: Senhor,
0: opera os teus sinais, as tuas maravilhas, meu Deus. Opera os teus sinais, os teus prodígios.
1: Agora.
0: Tu és fiel.
1: Jesus,
0: tu és o Deus Todo-Poderoso. Obrigado,
1: Jesus,
0: meu Deus, obrigado, obrigado, obrigado, obrigado, obrigado, obrigado, Senhor. Toda honra e toda glória. Ah, Deus,
1: Senhor,
0: seja dada a ti, ó
1: Pai.
0: Salva as famílias, ó Pai, na cidade. Ó Deus, em Juiz de Fora. Ó meu Deus, salva, Senhor. Salva, meu Deus, salva. Salva, Senhor, as famílias.
1: Vai
0: ó Deus
1: curando,
0: querido,
1: vai curando,
0: ó Deus, na
1: Senhor,
0: cidade de hoje de fora,
1: Santo,
0: que a bondade
1: Santo,
0: do Senhor,
1: Santo,
0: a misericórdia
1: é,
0: do Senhor,
1: teu nome, Senhor,
0: possa alcançar estas
1: Pai
0: vidas,
1: amado,
0: meu Pai, o
1: Pai,
0: Senhor é fiel e é poderoso, meu Pai,
1: Pai
0: toda honra e toda
1: Pai
0: glória,
1: glorioso,
0: nós daremos a ti, Senhor.
1: Diabo,
0: oh, Jesus querido,
1: vai
0: Jesus amado,
1: agora, meu Pai.
0: O Senhor é fiel,
1: vai
0: Senhor,
1: agora,
2: tem misericórdia, meu Deus, tem misericórdia, tem misericórdia, tem misericórdia, tem misericórdia, meu Pai amado, Deus forte, Deus soberano, Deus altíssimo, que o nome do Senhor venha ser glorificado, que o nome do Senhor venha ser exaltado, meu Pai. Opera sinais de maravilhas, meu Pai, vai destruindo todos os planos do inimigo, o sangue de Jesus Cristo tem poder. Ô Deus Todo-Poderoso, eu creio, Deus, nas suas promessas, meu Pai. Eu creio, Senhor, nas maravilhas que o Senhor tem operado em nosso meio, que o nome do Senhor venha ser glorificado. Graças te damos, meu Pai, graças te damos, Senhor. Manifesta o teu poder sobre nós, meu Pai. Faz maravilhas, opera sinais, prodígios em nosso meio.
1: Oh, Deus amado.
2: Oh, Jesus, tem misericórdia do teu
1: Deus
2: povo.
1: Oh, Deus tremendo, vai repreendendo.
2: Tem misericórdia, Senhor. Oh, Deus querido dos teus filhos neste momento, que tem se esforçado, meu Pai, a dedicar a família, ao lar.
1: Oh,
2: Deus,
1: amado,
2: quantas vezes o inimigo
1: mal, Senhor,
2: armou laços. Quantas vezes o inimigo, Deus, fez planos.
1: Sim, meu Deus. Deus,
2: para tentar desvirtuar,
1: Senhor Deus,
2: esta pessoa da tua presença.
1: Deus glorioso, Deus santo.
2: Essa pessoa se manteve firme até neste momento.
1: Pai amado,
2: mas porque
1: Pai
2: o Senhor tem sido fiel para conosco.
1: Meu Pai.
2: Nós não merecemos aquilo que o Senhor por nós tem feito, Pai.
1: Senhor.
2: Mas eu creio nas lindas promessas que o Senhor tem revelado.
1: Deus.
2: Há poder no
1: Pai
2: nome do
1: poderoso,
2: Senhor.
1: Pai santo.
2: Meu Deus, meu Deus,
1: vai
2: meu Deus,
1: agora
2: meu Deus, meu Deus, meu Pai. Abra os nossos olhos
1: querido,
2: espirituais, meu Pai. Abra os nossos olhos espirituais,
1: glória,
2: Senhor.
1: Jesus, aleluia.
2: Tem misericórdia
1: Pai
2: de
1: amado,
2: nós, Senhor.
1: Pai maravilhoso.
2: Faz a obra tremenda.
1: Senhor de misericórdia.
2: Oh, Deus, na vida do meu irmão, da minha irmã. Há poder no nome de Jesus. Há poder no
1: Pai
2: nome
1: amado,
2: de Jesus.
1: Pai amado, ouvindo, ó Pai,
2: oh, glória.
1: Ouvir, meu Pai, onde está ouvindo essa oração agora?
2: Maravilha, Senhor.
1: Ó Deus amado, Deus
2: oh,
1: santo.
2: Grande Deus.
1: Que ela possa ser cheia,
2: obrigado,
1: meu Pai, ser cheia
2: Senhor.
1: Do Teu Espírito Santo.
2: Aleluia.
1: Vai queimando, Jesus,
2: oh,
1: vai queimando.
2: Meu Deus.
1: Vai repreendendo
2: aleluia.
1: Agora, meu Pai.
2: Há poder no teu nome,
1: toda enfermidade
2: Jesus.
1: Dessa casa, dessa família.
2: Oh, glória.
1: Vai repreendendo agora da
2: oh,
1: obra de bruxaria,
2: maravilha.
1: Magia negra.
2: Abre os nossos
1: vai
2: olhos
1: agora, vai repreendendo agora, vai repreendendo agora.
2: Abre
1: toda
2: o nosso
1: obra
2: entendimento,
1: maligna,
2: Jesus.
1: Toda obra maligna, nossa oração, meu Pai, está
2: conosco,
1: chegando agora.
2: Poderosamente,
1: que esse amado ouvinte vem ouvir e ser liberto.
2: Oh, Jesus.
1: Toda a frustração de Satanás,
2: oh,
1: sai dessa família,
2: Deus.
1: Sai dessa casa.
2: Trabalha em cada mente,
1: todo
2: em cada coração.
1: Sai dessa casa agora. Todo espírito da confusão,
2: é...
1: sai dessa família agora. Todo
2: é
1: desemprego, toda enfermidade.
2: Sim, meu Deus,
1: Pai amado, vai, ó Pai, libertando essa família. Vai repreendendo esse
2: meu
1: mal
2: Deus
1: agora.
2: Cristo,
1: vai queimando, vai queimando, vai queimando, vai queimando. Vai saindo agora desse lar, dessa casa, Satanás. Sai dessa família agora. Sai dessa família agora, sai deste jovem, sai desta jovem, sai deste adolescente, toda obra da enfermidade, essa criança, todo espírito da enfermidade, todo espírito do câncer, todo espírito da enfermidade, sai dessa família, sai desse lar agora, espírito da desobediência, espírito da confusão, da contenda, você que tem entrado nessa casa, nessa família, para tentar destruir os projetos dessa casa, vai repreender todo espírito, ó Pai amado maligno, toda a opressão do inimigo vai caindo por terra, vai repreendendo, meu Pai, vai repreendendo agora.
2: Jesus, glória
1: Pai amado, vai queimando agora. Ó oh, Deus tremendo,
2: Deus.
1: Todo espírito foi enviado para essa casa. Vai repreendendo, Jesus, vai repreendendo. Saia demônio, saia demônio. Sai dessa jovem, sai deste jovem. Você
2: oh,
1: tem entrado, Satanás, nessa casa,
2: esta
1: onde esse amado
2: ouvido
1: tem ouvido
2: agora,
1: essa oração
2: Senhor.
1: Agora. E
2: meu
1: essa
2: Deus.
1: Família venha ser liberta, venha ser curada, venha ser,
2: ah,
1: meu Pai amado, meu
2: aleluia.
1: Deus, que é diferenciada pelo teu poder,
2: oh,
1: pela tua graça.
2: Jesus,
1: esse demônio
2: Deus,
1: que tem prendido
2: a
1: família para não ir
2: oh,
1: para a tua
2: Deus
1: casa,
2: lindo, poderoso,
1: para não ir para ouvir a tua
2: importa.
1: Palavra. Sai, demônio, sai dessa casa. Sai dessa família. Você tem impedido o povo para ir para tua casa. Todo espírito imundo, sai dessa família agora. Sai desse lar agora. Sai dessa casa agora. Você que tem lutado, Satanás, nos lares. Vai livrando as famílias, Senhor. Vai livrando as famílias. Meu Deus querido, meu Deus amado. Oh, Espírito Santo de Deus. Como o Senhor tem um amor muito grande pelas famílias. Mas como Satanás tem entrado nessas famílias. Quantos sonhos fracassados. Todos os sonhos planejados, Satanás destruiu. Quantos planos jogados, Pai, fora. Quantos projetos, meu Pai, destruídos. Mas o Senhor veio, ó Pai, para restituir esse lar.
2: O Senhor é fiel.
1: Que a restituição venha entrar nessa casa. Que a salvação venha entrar nessa família. Que as enfermidades desapareçam. Que o câncer saia agora. Que o desemprego, meu Deus amado, vai ser repreendido agora. E as portas, Pai, vai se abrir para essa família. Em nome de Jesus Cristo, eu determino o milagre. Eu determino a cura. Eu determino a libertação. Eu determino, Pai amado, a vida, Pai, estável em tua presença. As portas, Pai amado, vai se abrindo agora. A tempestade vai passar. E eu sei que o Senhor, ó Pai, está cuidando desse lar, dessa casa. Este jovem, desta jovem, que muitas vezes, Pai, tem oportunidade, meu Pai, para tentar lutar e crescer, meu Pai, conseguir. Mas o diabo, meu Pai, tem colocado em tua mente que não vai prosseguir no estudo. O Satanás vai colocar na mente desse jovem que não vai mexer mais com o estudo, que não quer trabalhar. Sai dessa família, Satanás, sai desse lar. Sai desse lar, Satanás, sai dessa família. Vai que eu tô lá, diabólicos, meu Pai. Sai, demônio, saia. Todo espírito de magia, todo espírito da pova gira. Todo espírito querendo ver as famílias. A inveja, sai em nome de Jesus, saia. Saia do meio desse casal, felizes, saia. Saia desse casal, saia. Tudo aquilo que o diabo tem enviado. Tudo aquilo que Satanás tem feito de tudo.
2: Poderosa.
1: Vai repreendendo, oh, Jesus, glória. Vai repreendendo. Entra, o Senhor vem para salvar, para libertar. Fortalecer nessa vida, meu Pai. Fortalecer nessa família para estar na tua casa, para orar, para buscar em prol da tua família. Porque se não orarmos, não esforçarmos, meu Pai. O Satanás tem feito de tudo, meu Pai, para paralisar essa vida. Toda prosperidade, meu Pai. Toda obra do diabo. Do Espírito da prosperidade, Pai. Tudo aquilo que meu Pai Satanás tem atrapalhado a prosperidade nesse lar. Que a prosperidade venha entrar nessa casa. Que o Senhor venha entrar nessa família, trazendo, Pai, prosperidade. Trazendo união, trazendo, meu Pai, sabedoria. E que esse lar seja abençoado. Eu profetizo a cura. Profetizamos o milagre. Profetizamos o livramento para esse lar, para esta família, para esse amado ouvinte. Que esse ouvido venha ser, meu Pai, renovado. Que esse ouvido venha ser, meu Pai, restaurado. Que esse ouvinte, meu Pai, venha ser, meu Pai, transformado nessa noite, meu Pai. Eu creio, Senhor, na cura. Nós cremos, Senhor, na libertação. Ó Espírito Santo, todo esse mal agora saia. Toda essa enfermidade saia. Todo esse mal saia. Em nome de Jesus Cristo. Gratidão, Senhor. Gratidão, ó Pai, para essas famílias. Gratidão, ó Pai, pela tua família, por essa família, Senhor. Pai amado, continua abençoando. Todas as famílias que têm comparecido, meu Pai, na IPDA, meu Pai, em Juiz de Fora. E essa irmã, meu Pai, venha, meu Pai, também, meu Senhor. Sentir vontade, meu Pai, de ir na tua casa. Tirando os impedimentos. Que essa família venha ser restaurada. Que essa família venha ser, meu Pai, restaurada. Que esse lar, esse casamento seja abençoado. Em nome de Jesus Cristo. Em nome de Jesus Cristo.
2: Neste dia de hoje.
1: Em nome de Jesus Cristo. Nós cremos, Senhor, nós cremos. Que a tua Jesus glória venha se manifestar, meu Pai, em cada vida.
2: Amém.
1: Em nome de Jesus Cristo,
2: amém,
1: o
2: Senhor
1: nosso Salvador.
2: Jesus. Glória a Deus, louvado seja o nome do Senhor. Deus abençoe de uma maneira poderosa os meus queridos irmãos, ouvintes. Que Deus abençoe a sua vida. Eu tenho a certeza que o teu lar, neste dia, está sendo abençoado. O mover de Deus foi grande e com certeza você verá a diferença. É importante, queridos irmãos, que nós oremos em favor das famílias. Com grande fúria o inimigo tem ficado, mas nosso Deus, ele é maior. Nosso Deus está no controle de tudo. E com certeza, neste dia de hoje, o Senhor está desfazendo todos os planos do inimigo. O Senhor está cortando os laços do inimigo contra a sua casa, contra a sua família. Que Deus abençoe a todos de uma maneira especial. Este mês que esteve orando com todos vocês, o presbítero Célio Carvalho, o terceiro pastor da sede estadual de Juiz de Fora, juntamente com a minha esposa,
1: Rosilene Carvalho.
2: Deus abençoe a todos. Fiquem todos na paz do nosso Senhor e Salvador, Jesus Cristo.
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4: Minha irmã, qual o seu nome?
5: Cristina.
4: Conte a benção.
5: Pastor, no ano passado, eu cativei uma queda, aí eu fraturei o fêmur próximo ao joelho. Eu fiz operação, coloquei seis
4: parafusos. Você teve uma queda e fraturou?
5: O fêmur próximo ao joelho.
4: Meu Deus do céu.
5: Aí eu coloquei seis parafusos, dois pinos e uma prótese. Aí tem uns 20 dias ou mais aí, eu tive uma queda dentro de casa. Aí
4: caiu de novo.
5: Caiu, mas o médico falou que eu não posso cair de jeito nenhum, porque eu tenho com... Meus ossos estão muito fracos, estou com problema nos ossos, né? Uhum. Aí eu tive uma queda dentro de casa, aí eu caí em cima da perna que eu operei. Aí
4: onde
5: aquela...
4: estavam os pinos lá?
5: Então, onde estavam os pinos. Aí eu tive aquela queda, minha filha teve de me levar, pôr na cama. Eu fiquei como mais uma semana de cama, sem conseguir colocar o pé no chão. Aí eu pedi a Deus nas orações com os irmãos no rádio, pedindo a Deus, falei, Senhor, quando o Senhor me der a oportunidade, me der essa cura, foi a primeira vez que o Senhor me der a oportunidade de estar na igreja de novo, eu estou contando essa bênção. Eu não podia nem tocar o pé no chão, parecia que o ferro estava lá por dentro, tinha saído alguma coisa do lugar. Mas eu orando com os irmãos na oração, o Senhor me deu a vitória, e hoje estou aqui contando a minha bênção.
4: Mas Cristina, para quem teve essas duas quedas, tinha pino, parafuso em todas as suas pernas, está aqui agora na minha frente, completamente curada, abençoada, sanada, agradecida.
5: É porque o médico falou que eu tenho osteoporose e fibromialgia. Aí falou, só não pode pensar em cair de jeito nenhum.
4: E levou, caiu.
5: Caí, aí nesse tempo que eu tive essa queda, aí eu caí em cima da perna, porque eu não consegui nem colocar o pé no chão. Eu fiquei de cama uma semana, esperava minha filha chegar para poder me tirar do quarto para o outro, até ela chegar do serviço. Mas eu pedi a Deus na oração, falei, se eu conto, se eu me der oportunidade, estarei contando a minha bênção. Uhum. Aqui eu estou contando a minha vitória, em nome de Jesus.
4: Quem te honrou, irmã Cristina?
5: Foi o Senhor Jesus.
4: Em qual igreja?
5: Igreja Pentecostal, Deus e Amor.
4: Muito obrigado, irmã Cristina, amém, pelo seu maravilhoso e rico testemunho de bênção.
6: Tudo bem, ouvintes? Este é o seu querido e abençoado programa Voz da Libertação da nossa Igreja Deus e Amor.
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6: Tivemos ouvindo, acompanhando o relato da nossa irmã Cristina, contando a bênção, o milagre, a cura, o grande livramento que ela recebeu das mãos de Deus, vindo na Igreja Pentecostal Deus e Amor, participando dos cultos e campanhas. Na Igreja Deus e Amor, a nossa irmã Cristina recebeu livramento e a bênção de Deus para a sua vida.
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6: Mudo bem, eu quero chamar a sua atenção para terça-feira na campanha da família da nossa igreja pentecostal Deus e Amor, que fica na rua Sanclé de Carvalho, número 75, centro da cidade de Juiz de Fora. Terça-feira forte, uma campanha voltada para a família na nossa igreja pentecostal Deus e Amor. É assim como nosso Deus, ele abençoou de uma forma poderosa a vida da nossa irmã Cristina. Deus também tem bênção, tem vitória para a sua vida aqui na nossa igreja pentecostal Deus e Amor, na rua Sanclé de Carvalho, número 75, centro de Juiz de Fora. Tudo bem, nesta terça-feira, 9 da manhã, primeiro culto abençoado, a campanha da família, a presença marcante do presbítero Cremilson Silva e ali também a sua família, a nossa irmã em Cristo, cooperadora Maria dos Anjos e também o seu filho, é o nosso irmão Joaquim, vai estar louvando ao Senhor na manhã desta terça-feira na campanha da família na nossa igreja Deus e Amor. Esta família abençoada vão estar ali orando para Deus abençoar também a tua casa, o seu lar, a sua família, nesta terça-feira, 9 da manhã, na igreja pentecostal Deus e Amor. Traga sua família e venha receber a sua vitória. Presbítero Cremilson Silva, pregando a palavra do Senhor, participação da nossa irmã, a cooperadora Maria dos Anjos, e também o seu filho, nosso irmão Joaquim, louvando e adorando ao Senhor na beleza da tua santidade, nesta terça-feira, no horário de 9 da manhã. Tudo bem, traga documento, peça de roupa, fotografia. É, você sabe, conhece uma pessoa que está aí passando luta, passando prova no casamento, na vida conjugal, você vai trazer um documento, uma fotografia, peça de roupa, e no momento da oração, você vai levantar para o céu e você vai interceder a Deus em prol da tua casa, em favor da sua família. E o nosso Deus, ele vai estar abençoando a tua casa e a sua família na nossa igreja Deus e Amor, que fica na rua Sanclé de Carvalho, número 75. Ouvintes, olha, não importa a sua denominação, você que é católico, você que é de outra denominação, venha participar nesta terça-feira, 9 da manhã, campanha da família, primeiro horário, na igreja Deus e Amor, e a presença do presbítero Cremilson Silva, pregando a palavra e também orando pelos dons do Espírito Santo. A participação da nossa irmã em Cristo, cooperadora Maria dos Anjos, ela que é esposa do pastor Cremilson Silva, ela vai ter a sua participação também neste grande evento, orando para Deus abençoar a sua vida. E o nosso irmão Joaquim, o filho do nosso irmão em Cristo, pastor Cremilson Silva, também teremos ali a participação do nosso irmão Joaquim, louvando ao Senhor, nesta terça-feira, 9 da manhã, na campanha da família, na igreja Deus e Amor.
8: Ervida-lhe, humanamente falando, não tinha condição.
6: Mudou bem, no horário das 14h, nós temos ali mais um culto abençoado, campanha da família. Olha, nós, com imenso prazer, queremos te convidar, você e sua família, para vir na terça-feira para participar da campanha da família. Venha buscar a Deus enquanto se pode achar. Invocai ao Senhor enquanto Ele está perto. Estaremos clamando a Deus em prol da nossa casa, da nossa família, do casamento, para Deus blindar o teu casamento. Você que está aí com o seu casamento indo de mal a pior, Deus vai blindar o teu casamento, Deus vai repreender toda a obra do mal contra a tua vida, contra o teu casamento, na nossa igreja Deus e Amor. Estaremos orando para Deus abençoar o seu casamento, a tua casa, a tua família. Então, nesta terça-feira, venha participar da campanha da família, às 14h, a presença marcante do pastor Célio Carvalho, na unção do Espírito Santo, pregando a palavra e também orando pelos dons do Espírito Santo, no segundo horário na campanha da família, na Igreja Deus e Amor, nesta terça-feira, às 14h, presença do pastor Célio Carvalho.

Tudo bem, igreja pentecostal, Deus e amor, nesta terça-feira, o grande clamor a Deus em prol da família. Josué, ele vai dizer na palavra de Deus: eu e a minha casa serviremos ao Senhor. Nesta terça-feira, venha dar o brado de vitória, o brado de glória a Deus e aleluia, e a vitória vai chegar na tua casa e na sua família. Nesta terça-feira, às 14h, a presença marcante do presbítero Célio Carvalho, na unção de Deus, pregando a palavra e orando para Deus repreender o mal. As enfermidades sairão pelo poder de Jesus Cristo. Nesta terça-feira, às 14h, na rua São Clair de Carvalho, número 75, aqui no centro da cidade de Juiz de Fora. Tudo bem, no último horário, no horário das 19h, mais um culto abençoado, sendo este o último horário, o último culto da família na terça-feira, na nossa igreja Deus e Amor. E olha, terça-feira, 19h, nós teremos ali a presença da nossa irmã em Cristo, a cooperadora Cristiane, pregando a palavra e também orando pelos dons do Espírito Santo, uma mulher de Deus, cheia do Espírito Santo. Deus vai estar usando a sua serva nesta terça-feira, 19h, na campanha da família. A nossa irmã em Cristo, cooperadora Cristiane, juntamente ali também, com a sua querida família, orando para Deus abençoar a tua casa, a tua família. A nossa irmã Cristiane, pregando a palavra na unção do Espírito Santo, orando para Deus abençoar a tua casa e a sua família no horário das 19h. E lembrando que às 19h nós temos ali também, toda terça-feira, a participação do Ministério de Casais da nossa igreja Deus é Amor. E onde

É verdade, ouvintes, no programa Voz da Libertação, Jesus Cristo, ele vai entrar com a providência na tua vida, na tua casa, no teu casamento, na sua vida conjugal. Terça-feira é uma campanha voltada para a família, e às 19h a nossa irmã em Cristo, cooperadora Cristiane, pregando a palavra e também orando pelos dons do Espírito Santo, e a vitória é garantida em sua vida pelo poder de Deus. É o endereço da bênção, o endereço do milagre, da vitória para a sua vida, Rua San Clé de Carvalho, número 75, Centro de Juiz de Fora.

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1: O nosso Deus é um Pai de amor. Ele responde o nosso
2: Meu nome, irmão
3: Emanuel.
2: Conte a bênção.
3: A bênção que eu tenho que contar, pastor, é muito grande também. No começo do ano, a minha esposa, assim, no seio, apareceu um cisto. Aí nós foi no médico, foi no Instituto da Mulher. Uhum. Aí a mulher fez uma biópsia, falou que não era câncer, mas deu uma manchinha. Aí mandou lá pro 9 de julho.
4: Sim.
3: Sabe? E como que eu já perdi meu pai, minha mãe lá, eu fiquei muito na fé de Deus. A minha esposa meio desesperada, falei, não, pode ter certeza que eu estou indo na igreja, fazendo voto, sabe, tem fé em Deus que não vai dar em nada.
4: Uhum.
3: Fui com ela 8 horas da manhã e só saí com ela no outro dia, sabe, fiquei lá,
4: meu
3: sabe,
4: Deus,
3: tempo lá, eu falei, pode ter certeza. E as irmãs lá, tudo falando sobre as doenças, falei, não, o Deus que eu creio, a minha esposa
4: que cura. E constou o que nos exames?
3: Aí foi pro centro cirúrgico, tirou lá um pedaço, mandou pra biópsia e, pô, glória a Deus, não deu em nada.
4: Como é que é?
3: Pô, glória a Deus e não deu em nada.
4: Nada!
3: Ó,
4: da glória a Deus, igreja!
3: E pra quem acha, talvez que a gente tem combinado alguma coisa aqui, tem nada a combinar, não. Nós combinamos com Deus. O resultado tá aqui, pra quem que tiver duvidando.
4: Olha aqui, ó, na minha mão o resultado, ó. Ouve aí, ó. Cadê o glória? Cadê o glória? Cadê o glória? Oi, irmã! Ela tá aqui, ouvinte. Só é testemunha viva. Na Deus e amor, Jesus cura de qualquer enfermidade.
5: Sim, Jesus cura. Porque eu vim aqui e eu fui curada, para honra e glória.
4: O nódulo sumiu.
5: Sumiu. Porque foi removido. Eu fiz duas biópsias. Na segunda biópsia, eu fiquei com muito medo. Porque eu falei, aí a gente acaba balançando, né? Que a gente é humano. E quando eu fiz a cirurgia, demorei 2 meses para poder pegar esse resultado. Eu, às vezes, na dúvida, ele sempre com a certeza de que tinha dado certo, que não era nada. E realmente,
4: quem
5: não
4: rosto,
5: deu em nada. Foi Jesus.
4: Quem se curou?
5: Jesus.
4: Manuel, esposa curada.
3: Esposa curada.
4: Família curada.
3: Curada.
4: Em qual igreja?
3: Pentecostal, Deus Amor.
4: Da glória a Deus com eles! É.

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0: Momento de informação aqui na Rádio Deus é Amor. Os nativos digitais. A geração Z exige pragmatismo financeiro e transparência para realizar uma compra. Formada por jovens nascidos a partir de 1995, a geração Z representa uma parcela crescente e relevante no mercado de consumo. Eles são os primeiros nativos digitais, exigindo uma experiência de compra totalmente fluida e imediata na internet. Esses consumidores são financeiramente mais atentos e pragmáticos, em parte por terem crescido, justamente em períodos de recessão econômica. Então eles valorizam a segurança do dinheiro porque pesquisam bastante e dificilmente compram por impulso. Além de preço, esses jovens consumidores exigem que as marcas demonstrem compromisso com causas sociais e ambientais. Eles buscam empresas com valores alinhados aos seus, esperando transparência na origem e no processo de produção de cada produto. Para conquistá-los, as empresas devem investir na customização, na experiência exclusiva e na velocidade do serviço online. Essa geração é exigente troca de fornecedor se não estiver satisfeita, pressionando o mercado por qualidade e autenticidade. O salto da renda. Acesso a oportunidades dita a ascensão social e econômica da população. O deslocamento de uma pessoa ou um grupo na hierarquia social representa a capacidade de mudar de patamar de vida. Essa movimentação, que pode ser tanto de ascensão quanto de queda, é essencial para medir a igualdade de oportunidades em uma nação. Então, a mobilidade se divide em dois tipos: a vertical, que é a mudança efetiva de classe social ou faixa de renda, e a horizontal, que acontece quando há alteração de emprego, mantendo o mesmo nível salarial e o mesmo extrato social. Aqui no Brasil, os desafios são enormes, porque a alta desigualdade e a concentração de riqueza dificultam a melhoria da vida da maioria. Barreiras no mercado de trabalho e o acesso desigual à educação de qualidade são os principais obstáculos a serem transpostos. Então, garantir que as pessoas possam de fato prosperar é fundamental para o desenvolvimento econômico e social do país. Ações de inclusão produtiva, tecnologia e educação de qualidade são caminhos necessários para impulsionar a mudança de vida.
1: Às 23h04.
2: Atenção para o top de 5 segundos. 5, 4, 3, 2, 1.
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4: Graças a Deus. Eu saúdo a igreja com a paz do Senhor Jesus. Vamos ler a palavra de Deus. O Evangelho de São Marcos, por favor, meus irmãos. Evangelho de São Marcos, capítulo 1, versículo 21. O nosso tema hoje é sufocando a voz. Mas para quem não entendeu, quando coloquei o título, sufocando a voz de Deus, ou não. Porque nós podemos sufocar uma das vozes, ou a voz de Deus ou a outra voz. Mas eu quero me utilizar de passagens bíblicas para explicar para vocês o meu ponto. Jesus repreende o endemoniado em Cafarnaum. Podemos ler? Amém? Entraram em Cafarnaum e logo no sábado, indo ele à sinagoga, ali ensinava. Quero lembrar os irmãos que Jesus pregou um terço da sua vida e dois terços ele ensinou. É muito importante o aprendizado, o ensino. E maravilharam-se da sua doutrina, porque os ensinava como tendo autoridade, e não como os escribas. Então, não era um ensinamentozinho boca mole, né? Era um ensinamento cheio da unção de Deus mesmo, né? Não era aquela coisinha tipo, parece que não sei, não. Era uma coisa que era Deus mesmo falando através do filho. O filho era Deus, enfim, aí ia. E estava na sinagoga deles um homem com um espírito imundo, o qual exclamou dizendo: ah! Imagine você, Jesus estava ensinando. Aí se manifesta o camarada lá cheio de demônios e basicamente interrompe o que Jesus está falando. Atentos a isso. Ah! Que temos nós contigo, Jesus Nazareno? Vieste destruir-nos? Bem sei quem és, o Santo de Deus. E repreendeu-o Jesus dizendo:

Bem-vindos à casa de Deus, bem-vindos à presença de Deus. Deus tem palavra para vocês, que vocês saciem-se espiritualmente, que vocês se fortaleçam. É, sempre foi assim, né, meus irmãos? Sempre foi assim. Diante da exposição da palavra de Deus, ou diante da exposição do próprio Deus, podem perceber que sempre há uma contrapartida, sempre existe uma forma do inimigo se manifestar para tentar anular, para tentar aniquilar ou para tentar sufocar o que Deus está falando. Por isso que eu disse a vocês, sufocando a voz. E nesse dia nos está dizendo a palavra de Deus que Jesus entra na sinagoga e ali está ensinando. E o ensinamento era bom. O ensinamento estava gostoso, estava fluindo. A ponto de nós vermos a palavra de Deus nos dizendo que as pessoas que ali estavam, estavam maravilhadas do seu ensinamento, do seu ensino. Porque ensinava com poder, ou seja, tinha autoridade. Diferente dos escribas. E de repente, meus irmãos, ali aprendendo também, tinha um homem. Que esse homem estava, tinha dentro de si, já em estado de, basicamente, possessão. Não era só uma opressão maligna, era um estado de possessão. Esse homem estava ali, e o inimigo utiliza-se da voz dele, e começa o escândalo. Tem dia que nós estamos pregando aqui na igreja, de repente também a gente ouve lá, isso já acontece desde os tempos de Cristo, ó, que temos nós contigo? São duas perguntas, que temos nós contigo? Tipo, que nós fizemos para você? Vieste destruir-nos? Não houve resposta. Aí o inimigo, falando na boca do rapaz, resolve então fazer uma declaração. Eu sei quem és, o Santo de Deus. E Jesus não deu nem bola. Tipo, se as perguntas Jesus não respondeu, a afirmação também Jesus não respondeu. Bem diferente da gente. Quando as pessoas falam para a gente, ó, o homem de Deus, a gente... Não, que isso, mas imagina, coisa dessa. Jesus estava sério ali, não? E resolveu fazer o quê? Enquanto o diabo estava fazendo perguntas, Jesus simplesmente ficava quieto. Mas quando o diabo resolveu bajular, quando o diabo resolveu fazer uma declaração, Jesus falou, cala a boca, e sai dele. O diabo é assim, meus irmãos, o diabo sempre, sempre, sempre fez tudo e fará tudo, para sufocar a palavra que está sendo ensinada, que está sendo levada aos corações, sempre, por toda a extensão da Bíblia Sagrada. Cada vez que Deus faz ouvir a sua voz, podem verificar que existe de alguma maneira uma manifestação maligna para tentar sufocar, apagar, aniquilar, não permitir que as pessoas venham a assimilar a palavra que Deus está falando às pessoas. Eu quero que vocês imaginem hoje, nós estamos vivendo um tempo de tecnologia adiantadíssima, não é? Nós que já passamos de 35, até não temos tanta habilidade assim. Nós não temos tanta habilidade com a tecnologia assim, mas de qualquer maneira a tecnologia, a comunicação, a forma de alcançar pessoas, a propaganda, enfim, as coisas elas aumentaram de tal forma que hoje para Deus falar, é assim uma coisa tremenda. A gente tem rádio, a gente tem internet, a gente tem Twitter, a gente tem Facebook, a gente tem tantos outros meios, algumas igrejas se utilizam de televisão, algumas igrejas se utilizam de tantos outros processos. Mas por alguma razão, eu pessoalmente entendo que eu, pelo menos tenho uma sensação, de que, por incrível que pareça, os irmãos me perdoem se eu estiver errado, e eu posso estar errado, mas eu tenho sempre a sensação que os filhos das trevas se utilizam com mais poder

0: de todos os veículos de comunicação que existem. Eu não sei por quê, parece que eu sinto isso. Parece que eles têm mais tempo para divulgar as suas ideias, para divagar nas suas aberrações ou nos seus, nas suas coisas profanas do que nós temos. O que vocês acham? Eu me lembro, meus irmãos, que quando eu comecei a me interessar pelas questões da comunicação, o que mais a gente tinha era aquela coisa de roda a música ao contrário, não é? Ah, a mensagem subliminar. Eu comprei um livro sobre a mensagem subliminar, era aquela coisa, aquelas coisas inocentes. Se você olhar o Mickey de frente, não sei o quê. Mas hoje em dia, meus irmãos, mensagem subliminar e rodar o disco ao contrário, nem tem disco mais, agora é CD. Parece coisa de amadores, não é verdade? No entanto, as pessoas que têm capacidade, têm conhecimento, no meu ponto de vista, parece se utilizar de todos os veículos de comunicação possível, de todas as formas de comunicação possível que eles possam inventar ou já inventaram para levar a mensagem que deturpa a palavra de Deus. É uma forma de tentativa, ou seja, é uma tentativa de sufocar a palavra de Deus. Hoje em dia, qualquer tipo de coisa, por mais perniciosa e antibíblica que ela seja, que é lançada a âmbito de país ou planeta, as pessoas logo recorrem àquele grupo de agora, o intelectual, fulano de tal, da academia, não sei de onde, de letras, ou não sei o que lá, da chefe, não sei o que, das comunicações mundiais, da NASA, sei que lá, vai dar a sua opinião. E parece que quando chega a vez da gente tentar justificar, parece que, sinceramente, com todo respeito a todos nós, porque nós estamos denegrindo a nós mesmos falando isso, mas parece que quando nós vamos falar, parece que nós falamos como um bando de capial do mato. São tentativas velozes, tentativas, muitas delas muito bem-sucedidas para muitas, em relação a muitas pessoas, de sufocar o que Deus está falando. Se nós formos analisar, meus irmãos, já aqui Jesus está falando numa sinagoga, e eu observo a ousadia desses espíritos imundos, que eles falavam na boca desse rapaz berrando, eu acredito que era com todo pulmão. Imagina Jesus está lá: eu sou o caminho, a verdade. Foi mais ou menos assim. Jesus está lá dizendo: porque quem mentia não minta mais. Um exemplo, né? Que eu não sei o que ele estava falando. Quem mentia não minta mais. Que temos nós contigo? Mas a gente fala, de quando vem isso? Isso vem desde o livro de Gênesis. Com os berros, talvez não. Mas Deus chamou Adão, criou Adão, explicou para Adão, mostrou o processo para Adão, mostrou para ele a regra, o regulamento desse lugar aqui, desse paraíso, é esse aqui. Pega da sua costela, que ela se recompõe, tem todo tipo de cromossomos e todo tipo de coisa para recomposição e para também a criação de uma pessoa, todo tipo de linha genética, pegou, fez lá, e a costela nasce de novo, vocês sabem, não é? E falou: é assim, assim, explica para ela. Depois de tudo que Deus falou, não é que aparece a serpente. Todo mundo sabe que quando se fala serpente, não está falando do réptil, porque não é coisa do réptil maligno, não é verdade? Quando se fala serpente, está falando do próprio diabo. Não é que aparece lá e Eva. Se a voz era essa, eu não sei, mas eu sinto que a serpente chegou assim, toda cautelosinha, né? Deus falou, não é, ele disse, mas não é o que ele disse, que ele queria dizer, não disse, enfim, ficou aquele negócio e Eva foi. A serpente, o inimigo, foi sufocando o que Deus havia falado, foi aniquilando no coração do homem o que Deus havia falado. Estou falando no coração do homem, mas foi ela, né? Mas Adão podia ter dito: não, peraí, Deus falou mais alto e fala mais alto, Deus é Deus, e deixa isso para lá, né? Não é uma coisa nova, meus irmãos, não é uma coisa recente. É uma coisa que nós podemos verificar desde que há homem sobre a face da terra. Deus fala e o inimigo quer desfalar. Existe essa palavra, desfalar? Sei lá. Se não existe, é um neologismo hoje. O inimigo quer enfim, contradizer o que Deus falou. Eu vejo, meus irmãos, no texto que nós lemos, que Jesus não permitiu o inimigo sufocar a sua voz. Jesus não permitiu o inimigo sufocar o seu ensino. Jesus não ficou com muito lenga-lenga com o inimigo, não. Fala o seu nome, grita aí agora, planta bananeira, não. Jesus já foi direto ao assunto. Perguntas, não quero responder. Bajulação, não aceito. Cala a boca e sai dele, foi o que o Senhor Jesus falou. Já tentou falar mais alto que o Senhor. Tirar o foco do ensinamento. Tirar o foco daquilo que estava sendo dito, daquilo que estava sendo uma maravilha para aqueles que estavam ouvindo, como a própria Bíblia atesta. Jesus não deixou ser a sua voz sufocada pelo grito, e nem pelo distúrbio que estava sendo causado por esses espíritos malignos. Sabe o que Pedro fala em 1 Pedro capítulo 5? Para nós termos cuidado, porque o diabo, o vosso, ou seja, o nosso adversário, ele está rugindo, rugindo forte como um leão, ou seja, está berrando, buscando a quem possa tragar. Quando o leão ruge, o leão não faz miau, miau, faz? Quem faz miau, miau são os gatinhos. Quando o leão ruge, eu ouvi uma vez uma pessoa dizendo que dependendo do lugar se consegue ouvir até 8 quilômetros de distância. É forte o negócio. É forte, claro que se o leão rugir aqui em São Paulo, tem prédio, não tem a reverberação, não é campo aberto, é diferente. Mas lá nas savanas, se o leão chegar e fazer o famoso dele lá, né? Não vou fazer, porque senão depois vão, né? Fazer o rugido dele lá. Se ouve, chega a falar até mais, mas eu não quis exagerar para não cair no ridículo. É forte. E esse rugido do inimigo tem tentado e tem sido produzido para tentar sim sufocar a voz daquele que tem falado ao seu coração. Porque embora eu reconheça que a sensação que eu tenho, pelo menos, é que o inimigo tem se utilizado com muito mais espaço e com muito mais força de tudo que ele pode se utilizar para sufocar Deus falando, eu ainda acredito, meus irmãos, que o nosso Deus, mesmo falando bem tranquilinho, como falou ao profeta Elias, a voz do Senhor, ela é poderosa para romper barreiras, derrubar muralhas e chegar aos nossos corações. Eu acredito. Aos berros está se manifestando o inimigo. Olha, meus irmãos, pode ver. Qualquer tipo de campanha que é lançada em qualquer lugar do mundo, que se trata de coisas de Deus, coisas boas, parece que a coisa fica mirrelinha por ali, parece que o movimento... Agora, você fala para fazer uma parada, por exemplo, o negócio explode. Você fala que vai fazer a defesa do indefensável, por exemplo, agora não é lei, não é lei ainda, mas é possível que seja, sei lá, que uma manifestação para que crianças com menos de 3 meses no útero da mãe possam ser abortadas. Parece que as vozes que se unem em favor dessas coisas são maiores do que as nossas vozes. Será que nós estamos sendo sufocados? Se o inimigo não para de berrar, meus irmãos, se o inimigo não para de tentar sufocar o que Deus está falando aos nossos corações, a questão é, se o inimigo berra, berra, o que nós podemos fazer para que a voz de Deus não seja ultrapassada em volume, não seja ultrapassada e sufocada pela voz do adversário? Será que o nosso Deus está calado e não está falando? Porque, de repente, se nós formos analisar ponto por ponto, nós vamos ver que existem situações no presente século que nós somos reféns. Reféns. De vozes que parecem ser mais poderosas do que nós. Mas não são. Apenas parecem ser. Se o inimigo está berrando, nosso Deus está falando, e a voz do nosso Deus tem de ultrapassar a voz do inimigo. Porque se o inimigo está berrando, eu posso dizer a vocês que a voz do nosso Deus, ela não está calada, ela continua falando, ela continua alcançando vidas. O profeta Isaías nos fala, meus irmãos, no capítulo 30, versículo 30 também, só no iniciozinho: e o Senhor fará ouvir a sua voz majestosa. O Senhor fará. Agora, é evidente, meus irmãos, que o inimigo, hoje, na situação que nós vivemos, é claro que o inimigo não tem poder para ganhar no berro, para ganhar no volume, para ganhar no grito. Mas acontece, meus irmãos, que quando as pessoas sabem que Deus está falando, e sabem também que o inimigo está tentando contradizer o que Deus está falando, então as pessoas passam a ouvir duas vozes. E ao ouvir duas vozes, as pessoas têm de optar por qual voz elas haverão de ouvir. E quando as pessoas têm a opção de ouvir a voz que não é a voz de Deus, essas pessoas, elas estão contribuindo para que a voz de Deus seja sufocada em relação a elas mesmas. Em relação a elas mesmas. Eu segurei, meus irmãos, essa campanha mesmo sabendo. E eu falo em forma de uma meia crítica, sim, por que não? Não tem um problema em dizer o que eu preciso dizer. Eu segurei essa campanha e vou manter essa campanha, mesmo sabendo que na nossa igreja Deus e Amor, não falo de outras, eu tenho que falar da nossa nesse momento. A grande maioria das pessoas que conheço aqui não gostam de ouvir Deus falar. Falar, eu gosto de ouvir Deus falar, sim, eu gosto. Ah, irmão, não vai ter que retirar porque eu gosto. Quem nessa igreja não gosta de ouvir Deus falar? Calma, calma, calma. É só verificar os cultos de ensinamentos nas nossas igrejas. Qual é o volume de participação? Tem culto que chega a ser absurdo, estou falando a verdade ou não? Não entendem as pessoas que não existe coisa. Ah, mas Deus fala, eu quero receber o milagre. Deus está falando também, calma, é evidente que tudo isso faz parte. Por isso que comecei a mensagem dizendo: Jesus pregou um terço e ensinou dois terços da sua vida. Mas eu diria que dentro desse inteiro que nós vemos aí, o Senhor Jesus nunca deixou de pregar e de ensinar. E claro, havia o respaldo à sua palavra com coisas que aconteciam, maravilhas que aconteciam. Mas é muito importante as pessoas ouvirem Deus falar através da pregação e do ensino. É muito importante valorizar, porque isso fortalece, isso dá a você autoridade para resistir, isso dá a você conhecimento para discernir. Ainda ontem eu estava falando com os meus filhos e meus sobrinhos sobre o rapaz que não teve um discernimento. Até achei engraçado, assim, o rapaz falando com o pastor, contando a história de um jovem da igreja dele. Eu estava ouvindo que o jovem queria casar, gostou de uma moça, e o pastor falou: é melhor você orar, não é, a Deus, para ver se realmente é de Deus. Porque às vezes não é de Deus, clama ao Senhor, não é que Deus vai escolher para você, mas Deus pode te dar uma luz. E ele pegou e fez aquele negócio que a gente chama, às vezes, em alguns casos, até de bibliomancia, né? Com todo respeito. Chegou e falou: Senhor, olha o dedão aqui, ó. Fala comigo, meu Deus. E saiu um versículo lá, e ele achou que Deus estava aprovando o namoro dele. E o pastor falou: mas Deus falou comigo? Falou, pastor. Mandei o dedo no versículo lá, e Deus falou para namorar a moça, mas não deu certo. Deu uma briga terrível, uma confusão terrível. Nós dois nos abatemos. Pastor, mas o que a Bíblia falava? Ele citou um versículo lá, pastor, mas como você interpretou isso? Ele vira para o pastor e fala: bom, pastor, no versículo que eu li, eu entendi que Deus estava falando comigo assim: vai que é tua, Tafarel. Os irmãos já imaginaram uma coisa dessa? Não deu certo. Não deu certo. Faltou-lhe o entendimento, faltou-lhe o discernimento. Poderia ter buscado a Deus um pouquinho mais. E poderia ter tido um pouquinho mais de conhecimento da palavra de Deus, quer seja através da mensagem, através do ensinamento bíblico. As demais coisas o Senhor vai acrescentando. Você vai buscando o reino de Deus, vai buscando o conhecimento de Deus. Deus vai dando conforme você precisa na sua vida. E vai dando muito mais do que você pode pedir, é o que a Bíblia Sagrada fala. Deus nunca deixou de falar conosco e nunca deixará de falar conosco, meus irmãos, nunca. Eu tenho para mim, biblicamente, digo aos irmãos que enquanto a igreja estiver aqui, enquanto a igreja não estiver arrebatada, Deus vai continuar falando com essa igreja, Deus vai continuar falando com esse povo. Mas eu tenho para mim também que cada vez que Deus falar alguma coisa, imediatamente o inimigo tentará sufocar aquilo que Deus está falando a você, porque ele não tem interesse em ver o seu bem. O inimigo não tem interesse que você seja uma pessoa obediente a Deus. O inimigo não tem interesse que você desfrute das melhores coisas que Deus tem para você. E mais uma vez eu digo aos irmãos, resumidamente, tudo de bom e do melhor que existe nessa terra, Deus fez para você que é filho. Deus fez para você que é filho. Deus sempre falou ao homem. Gênesis 3, versículo 8, um pedacinho. E ouviram a voz de Deus, ou seja, Deus já estava falando com Adão. Já estava falando com Eva. Assim como está falando contigo. Mas é bem provável que o inimigo tente sufocar. E você é quem vai dizer, sufoca ou não sufoca. Porque quando você aceita o que Deus está falando contigo, a palavra de Deus vem e ela vai ter progresso dentro de você. Não é? Quando você ouve que o inimigo começa a querer, tipo, ficar cocheando ali, começa de repente a ter os sentimentos que Eva teve naquele dia ali no jardim. Existe um perigo muito grande de que a palavra de Deus seja sufocada. E quando a palavra de Deus é sufocada, o desastre é certo. O desastre é certo. Não deixe o inimigo sufocar a voz de Deus. Desde o livro de Gênesis, passando por todos os livros do Antigo Testamento, e hoje posso falar também do Novo Testamento, passando por profetas, juízes, em alguns casos até reis, Deus nunca deixou de se manifestar ao seu povo através da palavra. É comum verificarmos no Antigo Testamento, e não eram só profetas não, às vezes pessoas que não tinham ofício de ser profetas, mas eram usadas esporadicamente. Essas pessoas falavam com a autoridade que vinha pelo Espírito de Deus, assim diz o Senhor. Assim diz o Senhor, diziam essas pessoas. Aí nós vemos a autoridade que Jesus estava tendo quando falava a esse povo na sinagoga de Cafarnaum. Não é que Jesus chegava e falava, bem gente, eu acho que é assim, não, eu acredito que Jesus falava com essa autoridade que os profetas falavam, aqueles que vieram antes dele, assim diz o Senhor, era Deus mesmo falando, não tinha meio termo, não tinha eu acho, não tinha parece que, não, era Deus falando ao seu povo, e continua falando. Voz de Deus nunca cessou-se. Deus sempre fez de tudo para que a sua voz fosse ouvida. Quem tem ouvidos para ouvir, ouça o que o Espírito diz às igrejas. No Novo Testamento nós vemos, meus irmãos, tantas passagens. Quem é de Deus ouve a palavra de Deus. As minhas ovelhas ouvem a minha voz. E não ouvem a voz do lobo. Não ouvem a voz do devorador. As minhas ovelhas ouvem a minha voz e eu as chamo pelo nome. É preciso ouvir a voz de Deus. As minhas ovelhas ouvem a minha voz, elas reconhecem a minha voz, não seguirão o desconhecido. Não permita o inimigo sufocar a voz que Deus está falando a você. Parece que é chovendo molhado, mas eu posso dizer a vocês, meus irmãos, nós temos carinho por tantas pessoas, principalmente os da nossa família, mas não, nada pode se comparar ao carinho e ao amor que Deus tem por você, igreja. Você é a menina protegida dos olhos do Senhor, e o Senhor nunca negará a você uma palavra. Quando precisa de conforto, nosso Deus é conforto. Quando precisa de força, o nosso Deus é força. Sua palavra nos traz força. Quando estamos no pior estado que se possa estar uma pessoa, ali está o nosso Deus com a sua palavra para nos alentar, para nos levantar. Quando Jesus estava diante de Timóteo, de Pilatos, Jesus falou claramente a Pilatos: todo aquele que é da verdade ouve a minha voz. Se você é da verdade, você não vai sufocar a voz de Deus, ou seja, não vai permitir o inimigo sufocar a voz que Deus está falando a você, mas você vai aceitar essa palavra, você vai ouvir essa palavra. Quando o inimigo chegar, talvez com seu jeitinho, talvez com a sua forma de se pronunciar, não pense você que o inimigo vai chegar para você e falar: ei gente, sou Satanás, tudo bem? Tem uma palavra. Não, ele vai chegar para você em muitos casos dizendo que é um ministro do evangelho. Quem sabe em alguns casos até se transfigurar num anjo de luz. E aí que mais uma vez eu falo a vocês, meus irmãos, não é que Deus não faça, Deus faz maravilhas. Eu sei que Deus pode estar curando vocês aqui hoje só de ouvir essa palavra. Eu sei que Deus pode estar abrindo grandes portas, o inimigo pode estar sendo repreendido nesse momento só de ouvir essa palavra. Mas mais uma vez eu quero dizer a vocês: comam a palavra de Deus, recebam a palavra de Deus, ouçam a voz de Deus, não deixe o inimigo sufocar a voz de Deus em relação a palavras que fala ao vosso coração, porque essa palavra, esse conhecimento, traz a você o discernimento para você saber. Quando o inimigo se manifestar parecendo um anjo de luz, você já sabe: não é um anjo de luz. Quando o inimigo se manifestar dizendo: não é bem assim, imagine você, porque agora nós podemos, porque o pastor disse, não, se não é Deus quem disse, chega. Vocês terão o discernimento, e quem vai ser sufocado será o adversário. A voz dele sim que vai cair no desuso. A voz dele sim que vai ser uma voz que poderá gritar, poderá falar aos berros, mas não vai criar nenhum tipo de efeito na sua vida, porque você tem o conhecimento de Deus, o discernimento do Senhor, e você não vai na base do vai que é sua tafarel, né? É o que diz a palavra de Deus: todo aquele que é da verdade ouve a minha voz. Se você tem o Espírito de Deus, você reconhece, você ouve, e você segue o que Deus está falando contigo. O inimigo vai seguir rugindo. A voz de Deus não poderá ser sufocada na sua essência, eu diria assim. Não, mas na nossa vida ou na nossa particularidade. Se nós deixarmos de ouvir a voz de Deus e o inimigo bradar ou gritar, e nós entendemos que está mais forte, ouvimos o que o inimigo fala e não o que Deus fala, pelo menos para nós estaremos sufocando aquilo que Deus nos está falando. O inimigo vai continuar falando, vai continuar gritando, mas o nosso Deus nunca deixará de falar a essa igreja, até que Ele chame essa igreja ao arrebatamento. Somos nós quem tomamos a decisão qual é a voz que nós vamos sufocar. A decisão de sufocar está conosco. Quando ouvimos Deus falar, podemos dizer como Samuel. Até um pouco descontextualizado, mas eu posso dizer: fala Senhor que o teu servo ouve. Samuel não sabia ouvir a voz, não sabia como reagir diante da voz, e nem sabia de quem era a voz, mas ele buscou orientação, e sendo orientado, fez exatamente da forma que foi orientado para tal. Quando Deus falou: Samuel, imediatamente a resposta foi: fala Senhor, que o teu servo ouve. A decisão é nossa. Que Deus continua falando, Deus continua falando. Que o inimigo não vai calar-se até o dia em que Deus disser de uma vez para ele: cala-te, chega, o seu tempo de gritar, o seu tempo de rugir terminou. Aqui na passagem, naquele dia em Cafarnaum, o tempo de Satanás impedir o ensinamento, tirar o foco das pessoas, tentar, quem sabe, bajular, enganar, terminou quando Jesus falou: cala-te e sai dele. E o espírito imundo, convulsionando-o, o rapaz endemoniado, é claro, gritando com grande voz, teve de sair. O rapaz foi recuperado, houve admiração de todas as pessoas entenderam que o que estava acontecendo ali era novo, era poderoso, não era uma coisa sem autoridade, era uma coisa poderosa. E o nome do Senhor Jesus foi glorificado e a sua fama correu por toda a Galiléia. Deus abençoe você. Eu sei que o Espírito de Deus está falando contigo. Sufocar a voz de Deus, mas de jeito nenhum. Nosso Deus nunca deixou e nunca vai deixar de falar. E mesmo quando Deus está em silêncio, Deus está falando. Deus abençoe vocês, meus irmãos. Que o inimigo seja vencido, que a voz dele seja sufocada e que a palavra do nosso Deus possa fluir, trazendo cada vez mais vitórias a todos nós. Que Deus os abençoe. Nós vamos orar nesse momento ao Senhor e vamos agradecer a Deus por essa palavra. Senhor meu Deus, Senhor meu Pai, agradecemos o Senhor de todo o nosso coração, de toda a nossa vida. Nós pedimos ao Senhor meu Deus que o Senhor fale a cada coração cada vez mais poderosamente, que o Senhor fale a essa vida, que o Senhor fale, meu Deus, ao seu povo, à sua igreja, e que a palavra do Senhor não seja sufocada, Senhor, mas que seja sufocada, acabada, a voz do inimigo, a voz da morte, mas que a voz do Senhor, a voz da verdade. O Senhor mesmo fala que quem é da verdade ouve a sua voz. Que essa voz continue, Senhor meu Deus. Continue falando, porque nós queremos ouvi-la, porque nós somos da verdade. E nós sabemos, Senhor meu Deus, que sendo da verdade, acreditamos no Senhor, na sua palavra, no seu poder. E certamente, Senhor meu Deus, o Senhor vai continuar falando e se manifestando a nós, se manifestando a essa igreja, se manifestando a esse povo. Senhor meu Deus, Senhor meu Pai, em nome de Jesus Cristo, toca nessa vida, toca nesse coração, para abençoar com a sua palavra e também com a providência, e também, ó Deus, com a cura, com o milagre, com a libertação. Senhor meu Deus, toca em cada uma dessas pessoas com o seu poder, com a sua graça. Eu não sei, ó Deus, o que essas pessoas sentem no seu particular, mas sei que o Senhor é Deus poderoso, o Senhor é tremendo, o Senhor sonda os corações. E sei que mediante a fé o Senhor não negará o seu povo a operação das tuas mãos. Manifesta-te, ó Deus, para operar nesse coração atento à tua palavra, atento à tua verdade. Manifesta-te, Senhor meu Deus. Manifesta-te, Senhor meu Pai, para levantar essa pessoa que por algum motivo ela espiritualmente declinou-se. Quantas pessoas, ó Deus, que estão vivendo momentos difíceis na vida e sabem que se não for pela ajuda do Senhor, não haverão de subsistir. Repreendo, ó Deus, essa força maligna, essa força do engano, essa força satânica que veio para deturpar, para desvirtuar a sua palavra. Que essa força seja vencida e que a palavra do Senhor encontre guarida nesse coração. Meu Deus, esse lar que está sendo sufocado, Senhor, pelo inimigo, mais grita, mais ruge nele o adversário do que fala o Senhor, e esse lar está sendo, a Deus, sufocado, abatido. Essas pessoas estão em estado de sofrimento, em estado de batalha. O Senhor é poderoso para nesse momento, Senhor, fazer uma obra nessa casa, nessa família. O Senhor é tremendo para também, ó Deus, aliviar essa pessoa que infelizmente foi levada por conselhos vazios e cheios de palavras vãs. Jovens que deixaram seus lares, Senhor meu Deus, ouvindo a voz do mundo, ouvindo a voz do adversário. Jovens que partiram, ó Deus, para o mundo e agora estão viciados, agora estão, Senhor meu Deus, completamente na adição do álcool, das drogas, da cocaína, da maconha e outras drogas novas, ó Deus, que eu não sei nem dizer o nome. Senhor meu Deus, o Senhor é Deus poderoso para curar o câncer, para curar a tuberculose. O Senhor é Deus poderoso para curar a enfermidade que atinge esse corpo. Essa enfermidade, Senhor meu Deus, que está levando essa pessoa a uma vida de medo. O Senhor é Deus poderoso para nos lavar na sua palavra e nos purificar no sangue de Jesus que foi derramado na cruz do Calvário. Senhor meu Deus, Senhor meu Deus, nos alimentando da sua palavra, nos fortalecemos, adquirimos entendimento, temos o discernimento que vem do Senhor, e dessa forma, ó Deus, nós queremos adentrar a esfera do teu reino e desfrutar dos benefícios, ó Deus, que o Senhor tem para nós como filhos. Senhor, vem abençoar essa igreja, vem abençoar esse povo, vem abrir portas, ó Deus, venha curar enfermos. O Senhor tem corações para habitar, o Senhor tem vidas para fazer uma grande obra. O Senhor tem vidas, ó Deus, para curar nessa noite. Cura o enfermo, cura o enfermo, Senhor meu Deus. O Senhor pode, Senhor meu Pai, fazer uma grande obra nessa vida, nesse coração. E eu quero, ó Deus, agora clamando ao Senhor, que todas as vozes do inferno, que todas as vozes malignas, que todas as vozes do engano, que elas sejam sufocadas no poder do nome de Jesus Cristo. Eu te ordeno, espírito imundo, espírito da mentira, espírito do engano, eu te ordeno, sai agora, cala-te, sai agora, saia desse corpo, saia dessa vida, saia dessa casa, saia dessa pessoa. Eu creio que o Senhor é Deus poderoso para levantar aquele que foi enganado pela voz do inimigo. Eu sei que o Senhor é poderoso para levantar aquele que foi enganado pela voz do mundo, pela voz, ó Deus, daquilo que parecia muito plausível, mas era a voz do engano. Em nome de Jesus, eu te ordeno o poder da acusação do inferno. Em nome de Jesus, está vencido. Levanta, Senhor meu Deus, levanta, levanta aqueles que por alguma razão caíram, aqueles, ó Deus, que se deixaram levar por palavras vãs e pecaram. Levanta agora, Senhor meu Deus, levanta agora, perdoa os pecados, levanta, sara essa ferida da alma, Senhor meu Deus. Ajuda agora, ó Pai, esse que está indeciso, esse que ainda não tem o poder do discernimento, que possa discernir sabiamente nesta noite. Cura todo o mal, toda dor, toda enxaqueca, abençoa as nossas crianças, os nossos idosos, todos os que estão aqui, Senhor meu Deus, que estejam, Senhor meu Pai, sendo tocados pelo poder das tuas mãos, pela tua bênção, a tua bênção que só enriquece e que não nos acrescenta dores. Em nome de Jesus Cristo, ó Pai, em nome de Jesus Cristo, que a palavra do Senhor esteja abrigada nesse coração e essas vidas sejam todas vidas de vitória, em nome de Jesus Cristo. Amém, Senhor. Amém, Senhor. Amém. Nós é quem decidimos se vamos sufocar a voz de Deus ou a voz do adversário. Nós que somos salvos, nós que somos servos do Senhor, nós já resolvemos, e há muito tempo atrás, só Deus, é só Deus quem fala a nossa vida. Não é? Mas você que desviou-se dos caminhos do Senhor, você que nunca se entregou para Deus, eu pediria a você que levante a sua mão para se entregar ao Senhor nesse momento. Levante a sua mão para reconciliar-se com Deus nesse momento. E você vai estar dizendo ao adversário: não, eu não ouço a sua voz está sufocada, eu ouço a voz de Deus me chamando para a salvação. Você quer reconciliar-se com Deus? Levanta a sua mão. Você quer entregar-se para Deus, recebendo essa palavra e vivendo essa palavra? Levante a sua mão, não precisa vir aqui, os irmãos vão aí onde vocês estão. Levanta a sua mão para Deus. Deus está te chamando para a vida de vitória e de salvação. Acima de tudo, uma vida de salvação. Levanta a sua mão, levanta, não tenha receio. Porque se você não ouve Deus, você sufoca Deus. Se você não ouve Deus, você está, infelizmente, ouvindo a voz do outro. Deus abençoe, querido. Deus abençoe também. Vai lá, meus irmãos, onde estão eles? Deus está feliz com a vossa decisão. Outro irmãozinho ali também, vai lá. Deus está feliz com a vossa decisão. Traga a sua vida ao Senhor. Deixa Deus tomar conta de vocês. Ouçam a voz de Deus e tudo será muito melhor. Tudo será muito melhor. Tem mais alguém que quer entregar-se ao Senhor ou reconciliar-se com Deus? Se você está ouvindo a voz de Deus é essa. Deus está chamando você bem. Me dá o seu coração. É isso que Deus está dizendo a você. Que Deus abençoe vocês. Os nossos ouvintes também que estão ouvindo em casa. Entregue os vossos caminhos ao Senhor. Retornem para os braços de Deus. O que há de vir, virá e não tardará. O tempo em que nós vivemos é tempo aceitável, é tempo da graça. Mas o dia em que a porta se fechar, Aí será difícil. O tempo é agora. O tempo é agora. E a Bíblia chega a dizer que o inimigo está furioso, o inimigo está maluco, porque ele sabe que o tempo dele está bem curtinho. Então ouça o que Deus está falando contigo e receba essa voz e a voz de Deus. Que Deus abençoe vocês. Põe a mão no coração. Senhor meu Deus, Senhor meu Pai, confirma a obra do Senhor nessas vidas, Senhor meu Deus. Onde há uma pessoa triste, eu sei que o Senhor é poderoso para trazer alegria neste momento. Esses, ó Deus, que ao Senhor se entregam, ou aqui, ou em casa, eles se entregam para pertencer a Ti, e se pertencem a Ti, o inimigo não pode mais tocar nessas vidas. Que a voz do Senhor se sobressaia nessas vidas, e que essas vidas, Senhor meu Deus, caminhem na direção da vitória para sempre, sem nunca se voltarem atrás. Receba essas vidas em nome de Jesus, ó Deus. Amém, Senhor, amém. Leva em paz o seu povo, abra portas, cura as doenças, traga alegria, Senhor meu Deus. Confirma a sua presença e a sua obra em cada vida, em nome de Jesus. Que todos digam amém. Digam comigo assim, meus irmãos: a paz do Senhor Jesus. Olha, digo mais uma vez: a paz do Senhor Jesus. Muito obrigado a vocês de todas as igrejas da Deus e Amor, de todos os outros ministérios. Obrigado, é um prazer poder falar de Deus para vocês. Mais uma vez, a paz do Senhor Jesus. Vamos com Deus, meus irmãos. Muito obrigado pela presença de vocês. Que o Espírito de Deus siga falando cada dia mais firme e forte aos vossos corações.
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3: 23 horas e 49 minutos.
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6: Que Deus abençoe rique poderosamente a sua vida. Eu sou o seu irmão em Cristo, Kleber de Oliveira, e estamos aqui naquela missão especial de todas as madrugadas, de domingo para segunda-feira, a oração, aquela oração que move as mãos poderosas do nosso Deus. Deus abençoe você que chegou agora. Acabamos de ouvir uma mensagem poderosa da Palavra de Deus, ministrada por ele, pastor Lorival de Almeida. E eu tenho certeza que esta palavra ministrada, para os que estão pelas emissoras, claro, tocou o seu coração, alcançou a sua vida. Aqui ao meu lado, para esta oração toda especial, ele mesmo, pastor Wilson Siqueira. A paz do Senhor Jesus também, pastor Wilson Siqueira. E a paz do Senhor Jesus para aqueles que agora, pela internet, está chegando, já preparando para este momento da oração. Antes de falarmos desta palavra maravilhosa, antes de irmos a Deus em oração, quero te fazer um pedido todo especial. Você que nos acompanha agora pela 97.3, a 1300 e todas as demais emissoras do Brasil e do mundo todo, você pode nos ajudar neste momento a alcançar muitas outras pessoas. Como? Se você está agora nos acompanhando, seja pelo aplicativo, pela página aqui web ou também pelas emissoras, você pode migrar para o canal do YouTube agora e compartilhar em todas as suas redes sociais este conteúdo, esta oração, que vai ser uma bênção da parte de Deus, usada para ministrar sobre a vida de muitas pessoas, e estas pessoas voltarão e te comunicarão contando a bênção do que receberam através do teu compartilhar deste conteúdo maravilhoso. Então, você que está chegando agora, seja bem-vindo. Agora nós temos aqui ao nosso lado, para você ter uma ideia, aqueles que estão pela internet, nós temos a oportunidade de, em tempo real, interagirmos com eles, porque eles estão aguardando o momento da oração, mas já estão colocando os seus pedidos ali na tela, estão colocando as suas solicitações, as suas causas, para que Deus traga a solução e a resposta. E é claro, nós sabemos que Deus, através do seu poder, sabe perfeitamente como nos abençoar. Hoje, tivemos um dia inesquecível aqui na sede mundial, culto pela manhã, palavra de Deus foi pregada, vidas foram ministradas e alcançadas pelo poder de Deus. Na tarde deste mesmo dia, ele que está conosco aqui para clamar, presbítero Wilson Siqueira, ministrou a palavra do Senhor e Deus fez maravilha na vida daqueles que compareceram. E agora eu quero contar com a tua ajuda já para este novo dia que está chegando. Minutinhos estão nos separando agora desta segunda-feira, e segunda-feira é segunda de decisão, é segunda do pão, é segunda-feira para nos alimentarmos da boa e da poderosa palavra do Senhor. Nós estamos localizados aqui na Avenida do Estado, 4568, é onde você tem a oportunidade de viver um momento único na presença do Deus Todo-Poderoso. E é claro que você não virá só, traga alguém com você, porque nós estamos em uma semana decisiva. Eu estou falando da semana que antecede a grande celebração e festa de 32 anos de Fundação Reviver. Isto mesmo, a obra assistencial da Igreja Pentecostal Deus é Amor, conhecida como a Fundação Reviver, celebrará neste dia 22, neste sábado próximo, o dia do semear. É o dia em que nós contaremos com a presença da nossa presidente mundial, de todo o conselho deliberativo, executivo, toda a diretoria da Fundação Reviver e também a diretoria da Associação Help Deus e Amor, sim, da Igreja Deus e Amor nasceu a Fundação Reviver, da Fundação Reviver nasceu também a Associação Help Deus e Amor, e estes braços assistenciais que têm feito a diferença, que têm mudado vidas, que têm alcançado pessoas e que têm mudado histórias para a glória do nome do Senhor Jesus. Então, já prepare a sua doação, prepare o seu voto, prepare a sua fé para você não faltar no dia em que nós iremos semear em fé, mas vamos colher muitas respostas e muitos milagres. A minha Bíblia está aberta no livro de Tiago. E sabe o que a Bíblia diz na Epístola Universal do apóstolo Tiago? Ele diz assim, que o lavrador, ele é o instrumento para semear. E a Bíblia diz que ele espera com paciência o fruto da semeadura para que ele possa desfrutar da excelente colheita. Ou seja, se você quer colher em saúde, em respostas, em beneficência de Deus para você, é necessário você entender, porque nós estamos, o mês de agosto é o mês da beneficência cristã. É a oportunidade que Deus nos dá de fazer a sua vontade, de fazer a sua obra chegar aonde ela tem que chegar. Então, já prepare o seu coração, já prepare a sua fé, já prepare a sua vida e traga alguém com você para celebrar junto conosco esta festa maravilhosa, o dia do semear, o dia em que toda a Igreja Deus e Amor estarão de braços abertos para os necessitados e de mãos dadas com os realizadores desta obra maravilhosa. E nesta semana que já estamos iniciando, daqui a minutinhos já começaremos um novo dia. Esta semana é a semana da preparação total. Queremos contar com o vosso jejum, com a vossa oração, com a vossa decisão, para que esta obra seja magnífica, esplêndida e gloriosa em todos os seus feitos. Então, sábado, a partir das 14 horas já, você sabe, temos um encontro com Deus, Fundação Reviver, celebração de 32 anos, dia de semear, você não pode ficar de fora. E também, já nesta segunda-feira, eu espero por você, estarei à noite com a nossa equipe interna da sede mundial, dando seguimento àquele propósito espiritual, é o dia de edificarmos a nossa vida na rocha, é a segunda-feira do pão, o dia que nós nos assentamos à mesa para nos alimentarmos. E depois de tudo isso, chegou a hora, nós estamos aqui já aguardando o propósito, o momento, e o momento chegou, o momento para falarmos com o nosso Salvador. Você que fez esta boa obra, compartilhou essa transmissão, que Deus te recompense. Você que aguardava o momento para derramar as suas queixas diante do Senhor, chegou a hora de oficializar a nossa oração através da súplica ao Todo-Poderoso. Teu pedido de oração está chegando aqui, nós visualizamos na tela, já do lado direito. Se você está pelas emissoras, migre agora para o YouTube, coloque aí, ó, Igreja Pentecostal Deus e Amor ao vivo agora, e você já terá a oportunidade de deixar também o seu comentário, contar o seu testemunho e deixar também o seu pedido de oração. Sem mais preâmbulo, chegou a hora, chegou o momento da oração, chegou o momento de falarmos com Deus. Zero horas na capital do estado e agora é momento de oração. Oh, soberano e maravilhoso Pai, em nome de Jesus Cristo, Pai de glória, Pai de amor, Deus bendito, eu suplico o Teu nome, Senhor. Eu clamo a Ti, meu Deus, pelo perdão, para que nenhuma das nossas palavras, obras, atos, intenção, seja um instrumento, ó Pai, para impedimento da Tua resposta. Perdoa-nos agora, meu Deus. Perdoa em nossas faltas, em nossas falhas. Senhor, perdoa nas decisões equivocadas que nós tomamos. Ourimicandalamaia, meu Deus e meu Pai, eu quero pedir a Ti, meu Salvador, meu Senhor, que haja agora, meu Deus, um mover de poder em cada vida, em cada família, em cada coração, para que haja, Pai, uma manifestação prodigiosa, uma manifestação poderosa do Teu Espírito de amor neste momento. Pai, nós trazemos a nossa oração, aleluia, nós trazemos o nosso clamor, crendo, meu Salvador, que a obra gloriosa do Teu Espírito agora está acontecendo. Pai, em nome de Jesus Cristo, nós dedicamos, ó Pai, nos rendemos em gratidão pelas vitórias, pelas bênçãos, pelos milagres que o Senhor quis operar. Pai Santo, continua, meu Deus, operando maravilhosamente na vida da Tua Igreja, na vida do Teu povo, Deus maravilhoso. Agora, Pai, nós Te agradecemos pelo dia lindo que vivemos, pelas oportunidades santas que nos foram dadas. Pai, que estas mãos poderosas que foram, ó Pai querido, Jesus bendito, por nós furada, transpassada no madeiro, Pai, que estas mãos agora estejam, Ouricalamasturianda, sobre a vida, sobre o sentimento, sobre o pensamento de cada um dos teus servos que agora estão invocando a tua face. Meu Deus, te agradecemos porque recebemos o grande livramento para a vida. Te agradecemos porque recebemos a força, Pai. Ó Deus, de em ti a oportunidade de avançar. Deus de toda glória, Alamassúria, nós queremos te exaltar, nós queremos te glorificar, Rei Santo, porque é o Senhor, ó Deus eterno, que dia e noite está renovando a tua misericórdia bendita sobre a nossa vida, Pai, porque está escrito que as misericórdias do Senhor se renovam a cada manhã, e as misericórdias do Senhor é a razão, meu Pai, de não termos sido ainda consumidos. Sim, Pai, não permita o adversário, os nossos pecados, nos consumir por completo. Ah, Senhor, nos consumir por inteiro, meu Deus, Alecanda Lamassurianda, nós oramos, ó Pai, entregando tudo nas tuas mãos, nós oramos, ó Deus eterno, ó Pai de toda glória, ó Deus de compaixão, que o Senhor neste momento venha dissipar todas as trevas através do clamar, Pai da glória, para que estas obras malignas, estas obras inimigas, estas obras do inferno que estavam atuando, Pai Santo, que estavam impossibilitando respostas, milagres, vitórias e favor do Senhor na vida deste intercessor, Pai da Glória, que agora todos estes males de uma só vez sejam queimados, jogados por terra. Alamante orimicanda lamaia, Rei da Glória, Pai Eterno, Deus de amor, nós oramos ao Senhor, pedindo, ó Pai, neste novo dia, que o Senhor possa nos dar um coração entendido, um espírito capacitado para reconhecer todas as bondades, ó Deus, do teu poder, todas as misericórdias da tua compaixão, meu Pai. Estende as tuas mãos, fazendo maravilhas, fazendo uma obra preciosa, fazendo uma obra gloriosa, Espírito Santo, no ser, no viver de cada um dos teus servos, aleluia. Ó Pai de amor, ó Rinimicam da Labaia, Senhor, derrama sobre nós o teu favor, derrama sobre nós a tua misericórdia, meu Deus. Eu apresento aqueles que estão chorando, clamando a ti para que o teu Espírito cure as suas enfermidades, liberte as suas almas e transforme o ser de cada um deles para que possam viver uma vida transformadora, uma vida Lamassuri, Nimiklanda Lamaia. Ei, meu Deus e meu Pai, obrigado pelas almas que foram alcançadas, obrigado pelas vidas que foram restituídas, obrigado, meu Deus. Nós oramos neste momento, confessando a necessidade, a precisão que temos todos os dias da comunhão, da renovação, ó Pai, do contato com o Senhor, Rei de glória, Pai de amor.

suas vidas. Alamaste candamanchorimi alamaia. Opera mesmo, Senhor. Ah, Pai, Tu eres maravilhoso. O Senhor, meu Pai, é dadivoso. E não há quem possa, Senhor, conceder a vida, a unção e o poder, a não ser o Teu Espírito bendito. Oh, Pai querido, eu oro neste momento, clamando ao Senhor, para que haja, meu Salvador, amor do Senhor agora derramado em nós, para que possamos orar pelas vidas, pelas famílias, pelas casas, e cada um deles, ó Deus, adentrar a bondade do Senhor. Tira agora, Pai de amor, a preocupação, a ansiedade, a expectação, as projeções que fazem, ó Pai, esta vida sofrer, que faz esta pessoa perder, ó Deus, até mesmo a sua saúde.

pessoa agora está orando conosco para receber a visita sobrenatural do Espírito de poder em sua alma. Meu Deus, oramos, Pai, nesta madrugada, apresentando aqueles que estão trabalhando, Senhor, nos trânsitos, sobre aquelas motorizadas, Senhor, naqueles trens, no metrô. Meu Salvador, abençoa os motoristas de aplicativos, os taxistas, os condutores, Pai, daquelas grandes carretas, Pai, de transportes que estão cruzando o estado agora. Meu Deus, venha dar a ele direção na condução desta carreta, deste caminhão, deste bitruque, Senhor, deste carro, deste automóvel pequeno, desta escolta também. Meu Deus, venha abençoar aqueles que estarão nesta madrugada toda, Pai, na sua função, para socorrer e ajudar as vidas, Pai. Senhor, abençoa, pedimos a Ti, venha dar o grande livramento dos intentos, dos ataques do inferno. Meu Deus, nas grandes metrópoles, nas grandes avenidas, nas grandes carreteiras e BRs, dá o Teu livramento, meu Pai. Venha cortar os laços de Satanás, venha cortar os laços da morte, venha cortar os laços do destruidor. Orianda labacanda labaia, ó Pai de amor, ó Deus eterno. Orianda labacanda labaia, nós clamamos a Ti, Pai Santo, nós oramos ao Senhor, Rei da Glória, porque nós cremos na Tua vitória, porque nós cremos no Teu milagre, porque nós cremos no Teu prodígio. Pai querido, agora eu entrego, Senhor, em oração, aqueles que estão, ó Pai, cheios de fé, e colocam aqui nos comentários, no chat, Pai, através do WhatsApp, através das linhas telefônicas, eles estão enviando os seus gritos, gemidos, os seus pedidos de socorro. Deus maravilhoso, socorre. Deus maravilhoso, opera. Deus maravilhoso, venha livrar. O Senhor é socorro, amparo e ajuda, e não há quem possa realizar. Amaste calamadorianda, te calamacanda labaia, erianda lamasturi alamaia. Meu Deus, meu Salvador, agora, querido, santo e bendito, bendito Pai, nós Te glorificamos pelas almas que agora o Senhor está curando. Olha quantas vidas enfermas.

pâncreas, nos rins, no pulmão, até nesta tireoide, Pai, ó Deus, que acabou com a saúde deste homem, que trouxe aflição a este coração, mas nós entregamos toda a nossa estrutura física e pedimos ao Senhor, venha nos ajudar. Calamaia, Erianda Lamastúria, Tepa Labacanta Labaia, faz uma obra, Senhor. Faz uma obra, Pai de amor. Faz uma obra, Deus Santo. Que seja o Teu Espírito, Pai, agora militando, agora operando maravilhas. Eu oro pelos que estão em viagens. Eu oro pelos que voltam agora para a Tua casa. Aqueles que foram para, Pai, o município, a Sua localidade. Meu Deus, e em oração nós pedimos a Tua bênção sobre eles, meu Deus. Vem abençoar a equipe interna aqui da nossa sede mundial, que não cessa de clamar, que não cessa, Pai, de voltar para Ti e pedir o Teu perdão. Alamante Onimicanda Lamaia, Deus Todo-Poderoso, Deus maravilhoso, Deus eterno, faz uma obra, Pai. Aquele coração que se exaltou, aquela vida que pensou que jamais necessitaria, ó Pai, da oração de alguém, da resposta do clamor. E agora, meu Salvador, olha como está esta pessoa, olha como está a vida dela, a sua família, Pai, vem.

Venha repreender, ó Pai, este destruidor da miséria que está acabando com tudo. Pai, este teu filho que prosperava e estava todos os dias se gabando. Ah, meu Deus, das condições que o Senhor estava renovando. Calamante, orebassúria, te calabaia. Meu Deus e meu Pai, perdoa esta mulher, perdoa este homem que não consegue deixar mais este pecado da luxúria. Este pecado, meu Pai, da abominação, este pecado da prostituição, este pecado maligno, Senhor, que não há, Pai de amor, quem possa arrebentar estas correntes da vida dele, mas que o Senhor é poderoso para operar maravilhosamente. Alamai de cantar a basúria, e Rei da Glória, e Pai de amor, confirma, meu Salvador, esta grande obra, confirma, Pai Santo. Porque agora nós entregamos a nossa diretoria em tuas mãos, ó Pai. Visita, alcança e abençoa a vida, Pai. Ó Deus da presidente, ó Deus da igreja, Deus e amor, da presidente, Senhor, da fundação Reviver. Ah, Pai, ajudai a tua serva. Olha quantas lutas contra ela. Olha quantas provas, Pai, ela tem passado, enfrentado no corpo, aleluia. Maia suri me cantaia. Pai, visita a tua filha, visita a saúde dela, Pai. Ó Deus, dando renovo, Deus poderoso, enchendo a tua filha de graça e vigor, para que ela possa, Senhor, neste dia 22 de agosto, estar conosco, Pai, celebrando e também compartilhando aquelas experiências profundas que só ela sabe dizer como foi, porque ela viveu, meu Deus, ao lado do teu filho. Ah, Senhor, e quantas experiências, Pai de amor, nós apresentamos agora, meu Redentor, toda a diretoria deliberativa, a vida, Senhor, a vida da nossa irmã Débora. Vem operar, Senhor, alcança o presbítero Davi Miranda Neto, Pai, vem atuar, faz prosperar esta obra, aleluia. Orimicandalabado, orianda, faz prosperar. Faz prosperar, meu Pai, a porcentagem dos números de salvos, a porcentagem, meu Pai, dos números de perdoados, a porcentagem, alamai de candarabassúria, que serão abençoados, alcançados, Espírito Santo. Agora nós oramos, Pai, sobre este novo dia, pedindo ao Senhor a confirmação eterna do teu amor. Oh, meu Deus, olha este Pai que ora sem cessar. Ele está vendo que a sua filha está para cair no laço e para transpassar a sua própria alma. E agora ele está orando conosco. E enquanto, Pai, ele nos ajuda a orar pela diretoria, pelo conselho executivo. Oh, Pai bendito, eu peço a ti, ajuda este pai no seu clamar, ajuda esta mãe nas lágrimas que ela

situação em que está, ou o Espírito Santo vai operando, meu Pai, e que a operação venha mandacala, mandarai, alamasturia, erimi, alamaicante, orebastei. Ah, Deus da glória, agora começa a romper, começa a enviar a tua providência, Papai. Eu já vejo, Senhor, a tua providência sendo lançada, ah, Pai, como aquele sinal que dava os céus quando clamava Daniel a ti pedindo resposta. Agora envia a tua resposta para esta mulher, envia a tua resposta para este homem, envia a resposta, Pai, para a saúde deles, meu Deus, mas sobre todas as nossas necessidades, responde nas nossas vidas espirituais, oh meu Pai. Oh, meu Deus, tenha de compaixão. Olha a situação, Pai eterno. Olha a situação, Rei da Glória. Orimikalamas, Turianda Labaia, Alemanakanda Labaia. Operai, Senhor. Operai, porque o teu Espírito Santo de amor agora está levantando, Pai, os enfermos, os desenganados, os semimortos e até aqueles que a morte já tinha levado. Oh, Espírito Santo, ressuscita, Pai, porque está escrito que o Senhor prometeu, dizendo: em meu nome expulsarão os demônios, em meu nome falarão novas línguas, em meu nome, diz a tua palavra, que é no poderoso nome de Jesus. Agora nós pedimos a completa vitória, Espírito Santo. Orianda labacanta labaia, tepa labaia. Ah, meu Deus e meu Pai, olha, Senhor, a consciência.

daquelas vidas que o Senhor colocou às suas mãos. Alamante onimicam da lavaia, ó Rei da Glória, ó Deus de vitória, nós pedimos, Pai, em nome de Jesus Cristo, venha nos dar, ah Senhor, neste clamor, a vitória que é para sempre e que não pode faltar, ó Espírito Santo. Agora nós oramos, Pai, ah, que todas as setas dardos do maligno tem sido, Senhor, o trunfo, o argumento de Satanás para continuar oprimindo as vidas, usando, Pai, cultura, usando religiões, usando costumes, usando, Pai, alamai de candarabassúria, e Rei da Glória, e Pai de amor, olha, Senhor, o livramento que este homem está pedindo, Pai, para o teu espírito operar na sua vida, alamai de candalabassuri alabaia, ah Senhor, obrigado, Pai de amor, porque o Senhor guardou o coração deste jovem do pecado, guardou o coração desta moça para não fracassar, para não falhar, oh Espírito Santo, que poder nós já estamos desfrutando aqui neste lugar, Pai. Agora eu quero entregar aqueles que irão fazer esta semana de jejum, de oração, para o Senhor estender as tuas mãos e abençoar poderosamente a vida, Senhor, dos voluntários, pastores, integrantes, trabalhadores, ó Pai, da Fundação Reviver, da Associação Help Deus e Amor, ó meu Salvador, que neste dia 22 haja, Senhor, uma colheita incomparável, inigualável de vidas que hão de te aceitar, te calamado orianda, alabai de candaramasteia, ah Deus de poder, Pai de glória, Deus de amor, eu clamo ao Senhor, ó Rei eterno, vem operar, Pai, para que esta mulher possa te glorificar já na cura deste câncer, para que este homem possa te exaltar, ó Pai, pelo milagre que agora o Senhor está operando na cervical dele, para libertar, para transformar, ó Pai Santo, atende o nosso clamor e me calamai doria lamaia, atende a nossa oração, atende a nossa intercessão, Pai da glória, e opera maravilhosamente.

coração. Guarda ele, Senhor, no trânsito, no ir e no vir. Guarda ele, meu Pai, debaixo das tuas mãos. Nós pedimos a tua compaixão, Rei de glória. Pai Santo, agora nós entregamos.

vida, prestes a fazer loucura. Mas o Senhor é o Deus de amor que liberta e que sabe como trabalhar. Meu Deus, eu quero agora apresentar os dizimistas, os ofertantes, ó Pai, que não cessam também de ajudar a tua obra. Prospera-os, tira os impedimentos, tira as trancas, tira tudo aquilo que o inimigo, Pai, colocava. Sai, Satanás, as tuas trevas malignas, alabai de candar, serão destruídas, serão arrancadas, serão queimadas. Meu Deus e meu Pai, venha operar. Este é o momento que nós necessitamos, Rei da Glória, para entrar no teu socorro, na tua resposta, no teu milagre. Alabai de candarabassúria, Deus Todo-Poderoso, Deus maravilhoso, faz esta obra, Rei da Glória, faz esta obra, Pai Santo, porque nós contamos com a tua bondade. Ô Senhor, orianda labacanda labaia. Eu quero agora, Pai, apresentar a vida dos meus irmãos que não cessam de orar. Ó Pai, pela obra, ó Deus que está assistindo, ó Deus, aqueles que estão caídos na sarjeta, nas calçadas, na rua, Espírito Santo, ah Pai, vai operando e abençoando a vida de cada um deles, a vida de cada um deles através da casa aberta, através, meu Pai, é desta obra de socorro, Deus maravilhoso, em nome de Jesus Cristo. Agora nós pedimos, Pai Santo, dê-nos uma segunda-feira de paz, dê-nos uma noite, Senhor, de sono profundo, de sono reparador e transformador. Pai, eu quero agora apresentar com aqueles que oram por nós, para o Senhor queimar todas as barreiras, todos os impedimentos, vai queimando, vai desfazendo. Pai, eu quero agora também entregar nas tuas mãos a vida daqueles, meu Deus, que não cessam, ó Pai, de fazer o bem, que não cessam, ó Pai, ó Deus, de cultuar a ti, pedindo ao Senhor a tua vinda. Eles amam a tua vinda, eles não querem mais continuar nesta terra sofrendo, eles não querem mais continuar nesta terra morrendo, ó Pai, sendo levado, ó Senhor, a mortandade. Não, eles querem salvação, eles desejam a sua vinda, Deus de compaixão. Eu apresento também a ti, Pai, esta semana que estamos para entrar. Prospera, Senhor, o trabalho das mãos desta tua serva, este negócio, não deixa o diabo bloquear, Pai, aquele benefício, aquele empréstimo, aquele dinheiro para pagar e solucionar aquela causa. Pai Santo, que seja o Senhor trabalhando, que seja o Senhor operando de uma maneira prodigiosa e tremenda. Meu Deus, nós colocamos nas tuas mãos, ó Deus de compaixão, faz maravilhas, Papai, que agora lamasturi alabaia. Ah, Senhor, este poder vem acontecer na vida dos nossos irmãos, na vida dos nossos parentes e amigos também. Pai, abençoai a equipe interna da sede mundial, que não cessa de clamar, que não cessa de pedir a ti para o Senhor agigantar e colocar tudo no seu lugar. Pai, eu apresento

Tais, alamai de candarabassúria, operai, papai, operai, meu Deus, operai, meu Salvador, operai, meu Criador, porque tudo está nas tuas mãos, ó Deus de graça, ó Deus.

0: está esperando, ah, Senhor, a resposta, ah, meu Deus, o alvará de soltura, o benefício da liberdade e até mesmo a oportunidade de cumprir a justiça divina. Abençoa o batismo deste mês de setembro, Pai, glorifica o teu nome na vida dos novos convertidos. Sim, Pai querido, eu entrego tudo nas tuas mãos, porque eu creio, meu Deus, nas manifestações, alamai de candarabassúria, que o Senhor é poderoso para operar grande e gloriosamente, meu Deus. Agora também queremos confiar, ó Pai, os nossos planos e projetos, para que o Senhor venha consolidar e operar maravilha, queimando, Pai, arrancando com a raiz e pelos ramos os laços e as trevas que Satanás tem buscado colocar. Meu Deus, eu entrego nas tuas mãos a vida do teu filho, do pastor Wilson Siqueira, que agora, Pai, vai avançar, é neste clamor a ti, ó Pai de amor, em nome de Jesus Cristo. Agora nós te pedimos, sê-nos favoráveis, sê-nos propícios, porque o Senhor é o nosso abençoador, e em ti cremos, em ti confiamos, em ti colocamos a nossa vida. Pai, usa o teu servo, ó Pai, na continuação desta oração.
1: Sim, Senhor meu Deus e meu Pai, em nome de Jesus Cristo, seu Filho amado, nós estamos mais uma vez na sua presença, em concordância, ó Deus, com a oração do teu servo, pastor Kleber. Nós estamos aqui, Senhor, para prosseguir em oração diante do Senhor. Neste momento, meu Deus, nós queremos também reconhecer as nossas fraquezas, reconhecer as nossas negligências e saber, Senhor, que nós somos falhos, que nós somos fracos, que nós não somos merecedores de estarmos diante de Ti. Mas o que torna isso possível, Senhor, é a graça, é a misericórdia do Senhor, que foi manifesto através do seu Filho, ó Deus, na cruz do Calvário, que nos deu esta oportunidade de estarmos diante do Senhor, em clamor, em súplica, ó Senhor. Portanto, nos perdoa, porque nós somos tão falhos, meu Deus, e queremos aproveitar este momento de oração que o Senhor nos prepara dentro desta live de oração do Ministério Global de Oração. Queremos, ó Deus, aproveitar este momento para orar também por todos os nossos internautas, por todos os nossos ouvintes do programa Voz da Libertação. Na verdade, Senhor, eu não venho aqui orar por mim mesmo, não venho buscar nada para mim mesmo, mas eu venho, na verdade, orar pelos nossos ouvintes, orar por estas pessoas, Senhor, que estão precisando, que estão carentes, necessitadas, e que estão agora expondo diante do Senhor, de certa forma, do seu jeito, da forma que esta pessoa achou melhor em expor diante de Ti. Estou certo que tem pessoas que não conseguem nem falar neste momento. Estão, Senhor, com as lágrimas rolando sobre o rosto. A voz está embargada. Eu diria que estão como Ana. Ó Deus, só meneando os lábios, mas não tem palavras, ó Deus. Mas o Senhor entende a linguagem das lágrimas. Essa pessoa está expondo diante do Senhor agora em lágrimas todo o sentimento, todo o sofrimento que tem perturbado esta vida, este coração, estes sentimentos. Essa pessoa, meu Deus, está expondo diante do Senhor agora tudo aquilo que ela necessita e que ela precisa. Ó Deus, e eu sei que não existe oração que fique sem resposta. Todavia, quando chegamos diante de Ti com sinceridade, com o coração aquebrantado, Por isso que eu te peço, meu Deus, que a gente possa reconhecer de fato quem nós somos e nos quebrantarmos diante de Ti. Porque quando há esse quebrantamento, aí sim, meu Deus, existe uma oração sincera, um clamor sincero. Não apenas uma oração formal, com frases e palavras bonitas, mas sim uma oração expressada pela própria alma. É isso, meu Deus, que nós estamos expondo diante do Senhor agora. Meu Deus, e nós entendemos que não é por muito pedir, mas, Senhor, é exatamente com o uso da fé, acreditando em quem o Senhor é, e não de fato aquilo que nós estamos, ó Deus, expondo e dizendo: eu quero que faça assim, eu quero que faça daquele jeito. Pois, contudo, meu Deus, queremos deixar claro que ainda que nós recebamos um milagre, amém, ainda que nós venhamos, ó Deus, receber a resposta desse clamor ainda hoje, amém, mas, ó Deus, se for essa resposta, muitas vezes nós acharmos tardia, porque a gente está, Senhor, cronometrados pelo tempo, estamos, meu Deus, sendo monitorado pelo tempo, e nós entendemos que o Senhor governa o tempo. Então, dentro do nosso tempo, do nosso relógio, do nosso calendário, às vezes nós achamos que o Senhor está tardando, mas, contudo, meu Deus, a gente possa entender que o Senhor está no controle, que o Senhor, meu Deus, irá nos responder, que o Senhor virá com a resposta de tudo aquilo que a gente está pedindo, que a gente está buscando. Nós entendemos, ó Deus, que o Senhor está trabalhando. Muitas vezes parece que o Senhor está em silêncio, parece que o Senhor nos abandonou, mas não, o Senhor nunca nos abandona. O Senhor está trabalhando por nossas vidas. E eu tenho certeza, Senhor, meu Deus, que o Senhor está trabalhando agora por esse ouvinte. O Senhor está trabalhando agora, meu Deus, em prol desta pessoa que está nos acompanhando pelo rádio. O Senhor está, nos dando a sua bondade, o seu amor. A todo momento nós podemos sentir isto, ó Deus. E agora, Senhor, tem pessoas que estão terrivelmente doentes, enfermidades, ó Deus, que estão causando tanto transtorno nesta vida, desde as enfermidades simples a aquelas complicadas, aquelas, ó Deus, que o resultado muitas vezes é o óbito, e essas pessoas estão tão desesperadas, meu Deus, se não for, ó Deus, em seus próprios corpos, é no corpo de alguém da família, ó Deus, no organismo de alguém da família, que tem tirado o sossego, que tem tirado, meu Deus, a tranquilidade desta família. Mas nesse instante, ó Deus, nós estamos apresentando o Senhor. Meu Deus, a gente olha, a gente tem empatia, a gente sofre com o sofrimento das pessoas. Quantas pessoas nos procuram, Senhor, queixando dos seus sofrimentos, queixando, Senhor, das suas dificuldades. E nós também somos limitados. Quantas vezes a gente quer ajudar, meu Deus, mas estamos dentro do nosso limite. A verdade, meu Deus, que a gente queria é colocar as mãos e tirar a enfermidade, resolver o problema desta pessoa. Mas às vezes foge, Senhor, das nossas forças, dos nossos limites. Mas uma coisa a gente sabe fazer, Senhor. E isso a gente quer fazer, isto agora, neste momento. É levar essas pessoas em oração diante de Ti. Senhor, nós temos aqui, ó Deus, subindo aqui nesta live, muitos pedidos de oração. Se a gente ficasse aqui lendo esses pedidos, ó Deus, a gente ficaria aqui por horas, talvez a madrugada inteira, lendo esses pedidos. Mas eu entendo que o Senhor não tem necessidade da gente ficar expondo, o Senhor, lendo cada pedido para o Senhor. Pois o Senhor está vendo, o Senhor está enxergando todas as pessoas necessitadas agora. Uma coisa que eu sempre digo nas orações, ó Deus, é que o Senhor não se limita ao espaço em que estamos. Nós estamos limitados, ó Deus, a esse estúdio, ao espaço desse estúdio, aqui a esse ambiente. Mas o Senhor não. O Senhor está em todos os lugares agora. O Senhor está na casa deste ouvinte, na casa deste internauta. O Senhor está, meu Deus, nesse hospital agora que está sendo apresentado na oração. O Senhor está, meu Deus, nesta UTI, nesta CTI. O Senhor está, meu Deus, nesta enfermaria. O Senhor está, meu Deus, nesse presídio, nesta Fundação Casa. O Senhor está, meu Deus, em todos os lugares. Aonde tem uma pessoa sendo apresentada agora, o Senhor está visitando. Nós acreditamos e temos confiança nisso, meu Deus. Eu sei que o Senhor está tocando agora em pessoas. Eu sei que o Senhor está, meu Deus, restaurando agora a saúde destas pessoas que estão sendo apresentadas aqui. Meu Deus, quantas vidas, ó Pai, que estão em uma situação tão delicada. Meu Deus, estão, o Senhor, passando por problemas emocionais, problemas, ó Deus, sentimental, problemas psicológicos. Estão debilitadas, ó Pai. E eu sempre digo que nesse momento de debilidade, nesse momento, Senhor, de fraqueza, neste momento, Senhor, aonde a gente está tão frágil, Satanás às vezes se aproveita desse momento para inserir, meu Deus, as ideias, para inserir os pensamentos ruins. Senhor, quantas vezes Satanás insere um pensamento de morte, querendo que essa pessoa talvez cometa um homicídio, se vingue de alguma coisa que aconteceu. Meu Deus, quantas vezes o diabo leva as pessoas à destruição. Quantas vezes, Senhor, depois de feitas, as pessoas se arrependem, mas já é tarde demais. Mas antes, meu Deus, que aconteça, nós pedimos agora, intervenha, meu Deus. Intervenha, Senhor, nesses sentimentos e todo sentimento vingativo, todo sentimento de vingança, todos sentimentos ruins, todos sentimentos de morte, meu Deus, que venha cair por terra agora, que esta pessoa, Senhor, seja liberta agora, pois o Senhor se manifestou para libertar, o Senhor se manifestou para trazer libertação sobre as vidas, ó Pai. Liberta essa pessoa agora, que essa sede de vingança caia por terra, porque a vingança pertence ao Senhor. Meu Deus, em nome de Jesus, ó Pai, liberta esta vida agora, limpa este coração, limpa estes sentimentos, ó Deus, e que esta pessoa possa, ó Pai, andar na bondade do Senhor, gerando os frutos do Senhor, que é a mansidão, que é a paz, que é o amor, que é a longanimidade, que é, meu Deus, todos os frutos do Espírito e não da carne. Meu Deus, em nome de Jesus, ó Pai, pessoas também que estão sendo tentadas ao suicídio, pessoas que está passando pela mente que não vale a pena mais viver, que não vale a pena, meu Deus, continuar do jeito que está. Está, Senhor, se entregando ao desejo da morte. Pessoas que talvez já escreveram, ó Deus, um bilhete, uma carta de despedida. Pessoas que estão, Senhor, procurando os meios, estudando os meios para tirar a própria vida. O Senhor agora está entrando neste lar. O Senhor agora está entrando, meu Deus, nesses sentimentos, para desfazer a obra da morte, para desfazer, meu Deus, os sentimentos ruins. E que esta pessoa entenda agora, através desta live de oração, que o que ela precisa não é da morte. A morte não será a solução. A morte, meu Deus, não é a solução, meu Deus, aplausível que esta pessoa está precisando. Mas o que esta pessoa precisa, meu Deus, é a vida. Essa pessoa precisa ter um encontro com a vida, que é o Senhor Jesus. E que esta pessoa agora abra o coração, Senhor, para receber o Teu Filho. Pois o Senhor está à porta e está batendo e pedindo ali um lugar. E que aqueles que ouvirem a Sua voz agora possam abrir a porta, meu Deus, para o Senhor entrar e fazer um banquete, fazer uma ceia com esta pessoa. Nós entendemos que aonde é um ambiente de morte, um ambiente, meu Deus, de desespero, de angústia, quando o Seu Filho chega, meu Deus, a alegria, a paz, a tranquilidade, todas as coisas, Senhor, se chegam ao devido lugar, porque nós entendemos que o Senhor é um Deus ordeiro, um Deus que dá ordem ao caos, Ó Senhor, em nome de Jesus, ó Deus, elimina todo o mal agora que luta contra esta vida. Apresentamos também, Senhor, todas aquelas pessoas que estão enfermas, que estão com dores terríveis agora, que estão, Senhor, se contorcendo em cima desta cama, tantas dores, tantas lágrimas, ó Deus, porque este câncer tem ocasionado tantas dores que nem a morfina está resolvendo o problema. Senhor, muitas dores. Olha a família, Senhor, passando por este momento de angústia, de ver esta pessoa sofrendo. As suas mãos agora podem ser estendidas, ó Senhor, para arrancar esse tumor, para arrancar essas dores terríveis, para arrancar esta enfermidade, meu Deus, e que a paz, a alegria, a saúde volte a reinar nesta vida. Senhor, essas pessoas que perderam a saúde, seja, meu Deus, por motivos, Senhor, naturais, seja também, meu Deus, por estar ingerindo tantos tipos de alimentos que hoje em dia fazem mal à saúde. E isso agora está, Senhor, trazendo, causando uma enfermidade. Que o Senhor possa repreender essa enfermidade também. As enfermidades também, Senhor, espirituais, aquela causada por demônios. Pois quantas pessoas fazem os exames, quantas pessoas, meu Deus, fazem o que os médicos solicitam, mas dentre a tomografia, o raio-x, meu Deus, aos exames laboratoriais, nada, Senhor, se encontra, nada é detectado. E os médicos, Senhor, no diagnóstico diz: olha, você não tem nada, você está bem, você não tem nada. Mas essa pessoa continua sentindo algo, sentindo uma enfermidade, sentindo uma dor, sentindo um mal-estar, sentindo alguma coisa andando dentro de si. Isso aí é espírito maligno, isso aí é espírito de enfermidade. Mas no nome de Jesus Cristo, meu Deus, o nome que foi deixado à igreja para ser usado, porque o Senhor Jesus mesmo vai dizer: em meu nome expulsarão demônios, falarão novas línguas, se beberem ou pegarem alguma coisa mortífera, não sofrerão dano algum, e imporão as mãos sobre os enfermos e os curarão. É no nome de Jesus agora que nós estamos mandando esse demônio da enfermidade sair. É no nome do Senhor Jesus que nós estamos expulsando agora. Ah, Satanás, você não foi encontrado pelos exames, não foi encontrado no raio-x, mas os olhos do Senhor Jesus se encontram agora. E em nome de Jesus nós te expulsamos dessa saúde, nós te expulsamos desse estômago, deste rim, deste coração, nós te expulsamos desse organismo, deste corpo, do alto da cabeça, planta do pé, onde você estiver escondido, prejudicando esta pessoa, saia no nome de Jesus, saia no nome de Jesus Cristo, todo mal agora, seja repreendido pelo poder do nome de Jesus. Todo o mal agora, todas as enfermidades de origem natural, espiritual, seja o que for, é no nome de Jesus que nós expulsamos agora e mandamos sair a paralisia, a mudez, a surdez. Nós expulsamos agora, meu Deus, todas as enfermidades. E nós colocamos no plural, porque a Bíblia vai nos dizer no plural também. Quando Isaías vai dizer que Jesus levou sobre si todas as nossas enfermidades, não escapou nenhuma delas, tanto as existentes naquela época, como aquelas que apareceram hoje. Em nome de Jesus, sai agora. Em nome de Jesus, vírus, seja o que for, sai agora. Em nome de Jesus, meu Deus. Que esta pessoa volte ao normal, que a saúde volte ao normal. Meu Deus, traz alegria, Senhor. Nós apresentamos também as criancinhas, ó Pai. As crianças que estão desenganadas com câncer. Olha este pai, esta mãe agora clamando comigo. Senhor, visita esta criança, Senhor. Este inocente que não sabe nem pedir, que não sabe queixar, meu Deus, as suas dores, antes só sabe chorar. Esse corpinho tão frágil, meu Deus, Arranca este tumor, arranca este câncer, ó Pai, e que esta família volte a sorrir. Este pai que está fazendo votos agora, meu Deus, de contar o que o Senhor está fazendo. Eu digo está fazendo porque eu sei que o Senhor está operando. Nós estamos usando a nossa fé, meu Deus, e a fé é a chave que abre a glória do Senhor. E aleluia, a sua presença, Senhor, não existe nenhum mal que possa subsistir ou suportar a sua presença. Nós pedimos agora a sua presença sobre esta criança. Nós pedimos agora a sua presença sobre esse adolescente. Nós pedimos agora a sua presença sobre este jovem. Nós pedimos a sua presença agora sobre esta pessoa. Em nome de Jesus, meu Deus, se manifesta na vida destas pessoas agora. E que todo mal, Senhor, que rodeia de perto, de longe, seja de que jeito for, saia pelo poder do nome de Jesus Cristo. Ó, Senhor, meu Deus, como é gratificante, como é bom, como é gostoso orar, como é gostoso falar com o Senhor e saber que as nossas orações estão sendo respondidas. Pai, em nome de Jesus agora, que o Senhor, meu Deus, trabalhe em prol destas vidas, ó Pai. Que o Senhor trabalhe, meu Deus, sobre estas pessoas, pelas pessoas desempregadas. Olha esse pai de família, esta mãe de família, meu Deus, que está olhando para a despensa e não tem ali, meu Deus, nenhum alimento para fazer o jantar, para servir um café da manhã para os seus filhos. Isso é desesperador, isso é angustiante, meu Deus. Esta pessoa não tem um recurso e não tem de onde tirar o recurso para suprir a necessidade da família. Tanto tempo desempregados, meu Deus. Meu Deus, pessoas que sobrevivem dos bicos, que sobrevivem, meu Deus, de trabalhos, ó Pai, autônomos, mas até agora, Senhor, até esses trabalhos, até esses serviços estão faltando. E este homem, esta mulher não sabe o que vão fazer, não sabe o que vão oferecer para os filhinhos, ó Pai. Abre as portas, meu Deus, abre as portas para este homem, para esta mulher, que eles venham ter, meu Deus, a sua carteira de trabalho, Senhor, assinado, com uma boa remuneração salarial, Senhor, que venha, meu Deus, aleluia, alegrar o coração deste pai e desta mãe, que eles tenham, meu Deus, de onde tirar o alimento, meu Deus, o recurso, a provisão para a família. O Senhor é um Deus que abre portas, cria, Senhor, a necessidade nesse empresário, para que eles possam, Senhor, ter que contratar. Abençoa o comércio, meu Deus, abençoa o empresário, abençoa o microempresário, abençoa, Senhor, esta pessoa, Senhor, para que elas tenham que contratar. Abençoa, meu Deus, esta empresa, para que tenha que abrir, meu Deus, vaga de emprego, para que exatamente esta pessoa que está pedindo emprego venha receber uma porta aberta na vida dele, na vida dela. Senhor, em nome de Jesus, meu Deus, nós oramos também por todos os projetos da Igreja Deus e Amor, apresentando, Senhor, todos os projetos, meu Deus, da Igreja Deus e Amor, projetos de missões, projetos de evangelismo, projetos, meu Deus, que vão alcançar vidas. Continua abençoando, Senhor, abençoa também o Agosto Verde, o dia 22 agora que se aproxima. Venha, Senhor, enviar as pessoas, venha enviar as vidas, as almas, para ouvir a sua palavra e também contribuir com a Fundação Reviver, meu Deus, nessa comemoração do aniversário de 32 anos de existência da Fundação Reviver. Meu Deus, continua abençoando, meu Deus, toda a diretoria da Fundação Reviver. Continua abençoando a nossa irmã Erine Miranda, meu Deus, e também toda a diretoria deliberativa da Igreja Deus e Amor. Visita a irmã Erine Miranda, Senhor, com saúde, com livramentos. Dai aquilo que a tua serva está buscando e pedindo, Senhor. Meu Deus, abençoa a saúde da tua serva. Meu Deus, repreenda todo mal, Senhor, contra a vida da tua serva. E, ó Deus, restaura ela por completo, abençoando, Senhor, em nome de Jesus. Abençoa também a irmã Débora Miranda, Senhor, a sua família, os projetos da tua serva, os projetos, ó, meu Deus, que está no coração da tua filha. Meu Deus, abençoa o pastor Lorival de Almeida, Abençoa a saúde do teu servo, meu Deus. Abençoa e visita ele aonde ele estiver agora. Abençoa também, Senhor, o presbítero Davi Miranda Neto. Abençoa, Senhor, a sua esposa, os seus filhinhos. Continua usando o teu servo, meu Deus. Continua falando com o teu servo. Abençoa, Senhor, o pastor Milton de Almeida, juntamente com a sua família. Abençoa, Senhor, o pastor Antônio Osmar, meu Deus, juntamente com a sua família, o pastor Jerry. Abençoa, Senhor, o pastor Marco Magno. Abençoa o pastor Fabrício. Abençoa a irmã Maria Josefina, abençoa a família dos teus servos, meu Deus. Abençoa a minha família também, abençoa a minha casa, abençoa o meu lar. Abençoa os nossos internautas, abençoa os nossos ouvintes, meu Deus. Abençoa os nossos voluntários, abençoa a membresia, abençoa os nossos visitantes, os nossos membros, os nossos frequentadores. Abençoa, Senhor, em nome de Jesus, os nossos pastores. Abençoa, Senhor, os obreiros, abençoa, Senhor, os dirigentes. Abençoa, Senhor, as igrejas, Deus e amor, desde a maior à menor igreja, meu Deus, que continue, aleluia, salvando vidas, ó Pai, para o teu reino, em nome de Jesus, meu Deus, é o que nós pedimos, Senhor, nesta oração, certos de que o Senhor está nos respondendo, é o que nós pedimos, ó Pai, e agradecemos, em nome de Jesus, continua conosco e que não nos falte a sua presença, em nome de Jesus, amém e graças a Deus. Queridos ouvintes do programa Voz da Libertação, estamos finalizando esta oração e não poderíamos deixar de convidar você para receber Jesus neste momento. Queremos convidar você a receber o Senhor Jesus na sua vida, pois Ele tem a solução dos problemas, e um dos problemas que a gente não conseguia resolver, Ele resolveu, que é a nossa entrada para a vida eterna. Isso a gente não conseguia resolver, e é isso que Ele está nos convidando a fazer agora, aceitar a vida eterna, pois Ele é a vida. Ele deu a sua vida para nos salvar. E nós, recebendo Ele, teremos a vida eterna. Então, convido vocês agora para aceitar a Jesus, para reconciliar também vocês que estão afastados, desviados não, né? Os filhos pródigos, aqueles que saíram da casa do Pai. É momento de voltar. É momento de reconciliar com o Pai agora. É momento de reativar essa comunhão que você perdeu. Vamos nesse momento, eu vou orar por vocês. Eu vou pedir agora que o Senhor recebam vocês, escrevendo o nome de vocês no livro da vida. Digam comigo: Senhor Jesus, neste momento eu estou te aceitando, eu estou te recebendo como meu Senhor e Salvador. Te confesso como Senhor e Salvador da minha vida. Senhor Jesus, perdoa os meus pecados. Perdoa as minhas negligências, as minhas falhas. Eu reconheço, meu Deus, que eu errei. Saí da sua presença. Eu reconheço, Senhor, as minhas misérias. Mas agora eu me arrependo. Estou voltando, estou te aceitando, estou te recebendo como Salvador. Senhor Jesus, escreve o meu nome no livro da vida. E sela com o teu sangue, com o teu precioso sangue, para o grande dia do arrebatamento. Senhor Jesus, faz uma obra na vida da minha família, no meu lar. Alcança todos que são meus neste momento. Em nome de Jesus, eu quero ficar firme. Segura as minhas mãos e não me deixa cair. Em nome de Jesus, amém e graças a Deus. Muito bem, queridos internautas, ouvintes, vocês acabaram de receber Jesus e eu quero parabenizá-los pela decisão que vocês tomaram agora de receberem a vida. Ei, vocês agora se tornaram filhos de Deus, saíram das trevas para a luz, saíram da morte para a vida. Parabéns! Mas parou por aí? Não! Nós temos aqui os nossos contatos para vocês entrarem em contato conosco. Vocês vão escolher aí o modo que você quer nos contatar, através dos nossos endereços eletrônicos, seja pelo e-mail, pelo WhatsApp. Vocês podem nos contatar agora, que nós temos pastores preparados para dar todo o suporte, te orientando o que deve ser feito a partir de agora. Aqueles que estão conosco por live estão vendo aqui no rodapé desse vídeo os endereços, tanto do e-mail como também o número do WhatsApp. Agora você que nos acompanha pelo rádio, anote aí, eu vou falar pausadamente para você anotar. O nosso e-mail é queroaceitarjesus@ipda.com.br. Eu vou repetir, queroaceitarjesus@ipda.com.br. É tudo junto, tá? Não tem separação. Temos também o WhatsApp, anote aí, o DDD é o 11, você que está fora aqui do estado de São Paulo, você vai colocar o 011, né? E o número do WhatsApp é o 9 50 94 46 45. DDD 011, o número é 9 50 94 46 45. Se está aqui na Grande São Paulo, não precisa colocar o 11, pode colocar direto o 9 50 94 46 45. Mande uma mensagem dizendo: aceitei Jesus através da live de oração da Igreja Deus e Amor. E lembrando que nós temos Igreja Deus e Amor em todo o Brasil. Você pode entrar no nosso site, coloque lá ipda.com.br/endereços e ali você vai localizar uma Igreja Deus e Amor bem próximo aí da sua casa, tá certo? Procure o nosso pastor e diga a ele que você aceitou Jesus na live de oração da Igreja Deus e Amor e ele vai te dar todo o suporte necessário a partir de agora. Bem-vindo à vida, bem-vindo à Igreja Deus e Amor, que é muito mais que uma igreja, uma família, uma igreja de todos e para todos. Muito bem, infelizmente, eu digo isso, nós temos que finalizar esta participação, né? A gente está indo embora agora, mas a programação continua, a rede de apoio na madrugada, a madrugada toda na rádio agora. Você que está no YouTube, só nos sintonizar aí pelo rádio, você vai ter a programação, a madrugada toda aí com você, falando de Jesus, falando coisas boas dos céus, tá certo? E a gente volta a 00h de hoje para orar com todos vocês. A oração na Igreja Deus Amor não para. Que Deus abençoe, obrigado pela sua audiência. Orou com vocês aqui, presbítero Kleber de Oliveira e eu, presbítero Wilson Siqueira. Até a próxima, um abração, fiquem com Deus, bom descanso a todos, em nome de Jesus.
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2: Uma hora e um minuto.
4: Meu nome é Thaís Moraes, tenho 32 anos, vim aqui contar o meu testemunho, né, o porquê que eu aceitei Jesus, né, Deus e Amor. Eu bebia e fumava desde os meus 11 anos de idade, eu bebia muito, assim, nos finais de semana, não conseguia ficar sem, cigarro também era, não, né, não imaginava que eu conseguia ficar sem, passei uma vida até meus 32 anos, assim, dessa forma, casei com 14 anos de idade. E tive uma vida muito atribulada, né? Muito atribulada devido a essas coisas. Aí chegou um tempo começou a ficar cada dia mais pior, né? Mais difícil. A bebida já não tinha mais graça, já começou a virar mais discórdia dentro de casa. Brigas e discussões, até que a gente se separamos. Eu acabei ficando bastante depressiva, né? E amargurada com tudo que estava acontecendo comigo. Aí voltamos, reatei o meu casamento e aquela tristeza, aquela angústia ainda não tinha saído de mim, né, do meu ser. Eu fiquei na cama chorando, depressiva, bastante depressiva, não conseguia mais crer em nada, nem acreditar em mais nada, né, só chorava. E até que minha irmã fez uma campanha, né, na casa dela. E ela trabalhava dia sim, dia não, e eu acabei aceitando os irmãos na casa dela, né, da Deus e Amor. Minha irmã também faz parte, e aí eles, o pessoal do evangelismo, né? E aí eles começaram a fazer essa campanha na casa da minha irmã, como a gente morava no mesmo quintal, eu fiz parte também dessa campanha, né? E aí eu comecei a abrir o meu coração mais para Deus, né? Para aquilo que Ele tinha para a minha vida. E aí comecei a ir na igreja junto com a minha irmã, ainda com o coração bastante fechado, sem aceitar ainda muita coisa. E aí foi ministrando, né, devido a essas campanhas. Aí quando acabou a campanha da minha irmã, eu senti vontade de fazer na minha casa, fiz na minha casa também. E aí cada dia foi abrindo, né, o meu coração foi se abrindo mais, até que eu aceitei a Jesus, na Deus e Amor. E ali eu tinha muita preocupação, né, de como seria a minha vida, né, que eu fumava, ainda não estava liberta do cigarro. A bebida já estava mais ou menos liberta, conforme a campanha dos irmãos, eu já fui me libertando um pouco. Mas o cigarro ainda não, então eu achava que eu não ia conseguir, né? Mas aí Deus, né, capacita a gente. Aí eu perseverei na presença de Deus, continuei indo para a igreja, me ajoelhando, pedindo a Deus para que eu fosse liberta, né? Para que Ele me libertasse desse vício. E graças a Deus, para honra e glória, eu consegui me libertar desses vícios, do vício do cigarro. E consegui também meu emprego, hoje eu estou trabalhando, tá só vitória na minha vida. Tenho uma vida abençoada com Deus, né? Esse é o meu testemunho da minha conversão. Meu nome é Thaís Moraes.
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2: Muito bem, agora são exatamente 1 da manhã, 9 minutos. Estamos aqui ao vivo, aqui na Rádio Deus e Amor, programa Madrugada do Socorro de Deus. Sejam todos muito bem-vindos. Eu sou seu irmão em Cristo e amigo Daniel Mariano, na mesa de som, competente Hamilton Júnior, e lá no WhatsApp, o nosso querido irmão, hoje é o Guilherme ou Hamilton? Hoje é o Cleiton. Então, nosso irmão Cleiton também dando todo o apoio e toda assistência aos nossos queridos irmãos que já estão mandando os seus WhatsApp, suas mensagens via texto. Vocês acompanharam a oração ao vivo, hein? Oração ao vivo com os homens de Deus, pastor Kleber de Oliveira e também pastor Wilson Siqueira, orando e apresentando todos nós nas mãos do nosso Deus. E bom é, queridos irmãos ouvintes, é já começar uma nova semana orando, clamando e buscando ao Senhor Jesus, não é? E eu tenho certeza, meus irmãos, que o Senhor vai nos dar uma semana mais do que abençoada, em nome do Senhor Jesus. Lembrando a todos que hoje é dia 17 de agosto de 2026. Sejam todos muito bem-vindos, programa Madrugada do Socorro de Deus, aqui na Rádio Deus e Amor.
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2: Muito bem, você que quer participar do programa Madrugada do Socorro de Deus, nos ajude a fazer esta programação até às 5 horas da manhã. Você já pode também já participar juntamente, não é? Conosco nesta programação. E como você vai estar nos ajudando? Ligando aqui para nós, deixando o seu nome, deixando também a cidade aonde você mora e também deixar o seu número, ou seja, perdão, deixar o nome das pessoas a qual precisam e necessitam também ser alcançados pelo Senhor Jesus. Muitas pessoas que ligam aqui para nós e até mesmo se esquece de colocar os nomes dos parentes, dos familiares, até mesmo daquelas pessoas que trabalham com você, não é isso, queridos irmãos? Então você tem esta oportunidade de ligar aqui para nós e deixar também o nome dessas pessoas. Eu quero também, desde já, né, pedir a todos os nossos queridos irmãos que já participaram do programa Madrugada do Socorro de Deus ao longo desta semana. Eu gostaria que você pudesse também dar a oportunidade para aquelas pessoas que nunca conseguiram ligar. E olha, são muitas e muitas pessoas que tentam ligar, que tentam deixar o seu nome, deixar os pedidos de oração e não consegue. Por quê? Porque tem muitas pessoas que participam e aí fica até mesmo difícil para outras pessoas que querem até mesmo participar poder também ligar. Então eu peço a você, queridos irmãos ouvintes, você que já ligou ontem, já ligou na sexta-feira, quinta-feira, eu peço encarecidamente aos irmãos, com todo amor e carinho, não é? Que você também venha deixar a oportunidade para aquelas pessoas também que nunca tentaram, que nunca conseguiram, mas agora eles estão querendo participar conosco pela primeira vez aqui na Rádio Deus e Amor. Você que quer participar conosco, anote os nossos telefones, DDD 11 3208 2790. E temos mais uma linha disponível, que é o DDD 11 3208 2743. Se você quer participar deixando a sua mensagem

0: via WhatsApp. Nós temos o número do WhatsApp, que é o DDD 11 98292 3392. Eu aguardo a sua ligação e aguardo também a sua mensagem via WhatsApp. Agora, 1:13 na capital paulista. Olha, muitas pessoas já estão interagindo conosco também via o WhatsApp aqui na Rádio Deus e Amor. Olha só, nós temos o Alessandro, que pede oração em favor do seu lar, em favor da sua casa e também em favor dos seus familiares. O Alessandro é da cidade de Sorocaba. Olha só, a paz do Senhor Jesus. Eu peço oração em favor da minha vida sentimental. É o Luiz Cláudio, aqui da capital paulista, que manda também a mensagem via WhatsApp. Olha só que coisa linda, linda, linda, linda a mensagem da nossa irmã Maria. Paz do Senhor Jesus, eu me reconciliei na oração agora. Ô, irmã Maria, que Deus te abençoe a sua vida, viu? Um novo recomeço, que Deus venha te abençoar ricamente, que você venha estar firme na presença do Senhor Jesus. Continue mandando as suas mensagens via WhatsApp aqui da Rádio Deus e Amor.
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0: Muito bem, olha só, faça como muitas pessoas estão participando via WhatsApp aqui da Rádio Deus e Amor. Você tem a oportunidade também de participar ao vivo aqui comigo, ao qual eu estarei atendendo a sua ligação. Anote o nosso telefone, DDD 11, você que vai nos ligar fora da capital paulista, não esqueça de colocar o prefixo, que é o DDD 11-3208-2790. Repetindo, DDD 11-3208-2790. Temos mais uma linha disponível, que é DDD 11-3208-2743. Repetindo, DDD 11-3208-2743. Já temos já o primeiro ouvinte nesta madrugada de segunda-feira. Vamos atender. Alô, bom dia, paz do Senhor Jesus.
3: Bom dia, a paz do Senhor.
0: O nome da irmã?
3: É irmã Maria Helena Gonçalves.
0: Ô, irmã Maria Helena, você vai falar de onde, minha irmã?
3: Guarulhos.
0: Ah, Guarulhos, zona norte de São Paulo.
3: É.
0: Deus abençoe a todos os nossos queridos irmãos aí de Guarulhos. Ô, irmã Maria. Pois não, o que podemos ajudar a senhora nesta madrugada?
3: Ah, irmã, oração. Oração pro meu filho. Luiz Cláudio.
0: Luiz Cláudio.
3: Ai, irmão, que ele bebe muito, irmão. E dirige o carro, né, irmão?
0: Sim.
3: Então ele tá bebendo muito e a gente chorar pra Deus dar livramento e salvar, né?
0: Com certeza.
3: E o Alex Gonçalves, que é caminhoneiro. É, Alex Gonçalves, que é irmão dele. Esse não mora aqui comigo, não. Ele é casado. Tá lá com a família dele.
0: Uhum.
3: Foi a Mariana Gonçalves e Natália Gonçalves, que é a filha dele. E pra mim também, né, irmão? Que eu não durmo muito bem à noite, não.
0: É, meu irmão.
3: É por causa da minha idade também, né, irmão? Eu já tô já com 85 anos.
0: Sim, entendi.
3: E oração por mim também.
0: Ok. É a primeira vez que a senhora liga pra nós, irmã Maria?
3: Hã?
0: É a primeira vez que a senhora liga aqui pra nós?
3: Não, sempre eu ligo.
0: Ai,
3: irmão.
0: Que maravilha, que bênção de Deus.
3: Eu fiz muita campanha aí com o nosso saudoso missionário Davi Miranda.
0: Ah, olha, que maravilha.
3: Maravilha, né, irmão?
0: Sim, e aí a senhora...
3: É grande bênção.
0: Então a senhora sempre está participando aqui da programação, deixando nomes, pedidos.
3: Sempre eu estou participando.
0: Que bom, que bom.
3: É uma bênção. Eu gosto muito, eu fico a noite toda, meu rádio fica 24 horas ligado.
0: Que bênção de Deus. Muito obrigado pela sua companhia, viu, ô Maria?
3: Tá bom, meu irmão.
0: E pela sua audiência também.
3: Fica na paz, Senhor Jesus.
0: Amém, fica na paz, Senhor Jesus. Ó, lembrando que às 2 horas da manhã nós teremos a oração ao vivo, tá bom?
3: Ah, eu vou orar também, eu tô acordada mesmo.
0: Maravilha.
3: Vou orar.
0: Uma ótima semana, viu, mamãe Maria? Fica na paz, Senhor Jesus.
3: Obrigado. Fica com Deus, a paz
0: Amém,
3: do Senhor.
0: Paz.
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0: O Hamilton só falou. Muito bem, agora são exatamente 1 da manhã, 19 minutos na capital paulista. Olha, nós vamos agora fazer uma pequena pausa, porque teremos o Pão Diário. E na oportunidade o pastor Lorival de Almeida vai estar falando um tema muito interessante, que é Cruz do Calvário. Vamos acompanhar juntos? Daqui a pouco voltaremos com todos vocês aqui na Rádio Deus e Amor.
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5: É o Deus da salvação que faz obras grandes, prezado ouvinte, não é para exaltar a igreja. Muita gente acha que é por causa, não, é por minha causa, eu sou, não, é Deus quem faz. Deus está interessado em você, Deus está interessado no seu bem-estar, mas Deus está interessado na sua alma, na sua salvação. Às vezes, ouvintes, nós, eu tenho batido um pouco nessa tecla, né? Mas nós temos que fazer exalar a nossa frustração quando as pessoas, infelizmente, passam a adotar uma sistemática de pregação, deixando de lado a cruz. Jesus fala, quer me seguir? Renuncia-se a si mesmo e tome a sua cruz. Tome a cruz de cada dia. Ah, e muitas pessoas têm renunciado à cruz. Muitas pessoas têm trocado a cruz por tantas coisas. Expressões vazias, trocando a cruz pela chavinha, pela estrela de Davi, voar nas asas do Espírito. Tem até um hino aí que fala que o rio que salva, né? Então a salvação agora é a salvação do refugiado, o mar que salva. Atravessou o mar, atravessou o rio grande, acho que já está salvo. Não é assim não, salvação aquática. Infelizmente, ouvintes, a pregação tem mudado e muitas pessoas estão, infelizmente, envolvidas nas questões do trono do crente só aqui na terra. Riquezas, vida sem problemas, não sofra mais, saúde plena, vida, como é que é, regalada. Agora, o negue-se a si mesmo e tome a sua cruz de cada dia está ficando cada vez mais distante. Lucas 9:23. Aliás, se você tomar a sua cruz de cada dia e de repente algum dia a cruz começar a ralar o seu ombro, alguém pode até dizer que você está em desgraça, está em pecado. Isso é maldição. Sendo que Jesus foi quem orientou, quem mostrou a sistemática. É claro que nós podemos ter todas as coisas boas, e eu sempre digo isso aqui, mas a verdade é que a cruz é ofensiva ao pecador. Porque a cruz, ela claramente mostra que os nossos esforços nada valem para a salvação e que a nossa virtude não nos justifica diante de Deus. Nós não podemos nos apresentar diante do Senhor achando que somos alguma coisa, estamos sendo salvos por nossas próprias atitudes ou abençoados pela nossa própria obediência ou bondade. A cruz diz o que nós somos sem meias palavras. E não me veio com essa história, meu irmão, falando da cruz, não está falando de Cristo, pelo amor de Deus, né? Vou acordar. Não tem que justificar nada para você que está buscando achar pelo em ovo, né? A cruz declara que nós somos pecadores e que precisamos do perdão que vem do processo da cruz, ou seja, a morte de Jesus Cristo na cruz do Calvário. A gente tem visto tanto movimento que às vezes quer isentar as pessoas, afastar as pessoas da cruz, não só do carregar a cruz, mas do sacrifício da cruz. E muitas pessoas têm perdido o fascínio, têm perdido a reflexão sobre ela. E muitas pessoas, infelizmente, têm apagado da sua memória qualquer coisa que seja reflexo de uma vida correta, bíblica, ordenada, porque às vezes tem um ralo aqui, às vezes tem um joelho dobrado ali, uma feridinha aqui. Olha, ouvinte, sem a cruz a igreja não existe. A nossa redenção, ela aconteceu na cruz. Se você verificar Apocalipse 5:9, e eles cantavam um cântico novo: tu és digno de receber o livro e de abrir os seus selos, pois foste morto e com o teu sangue compraste para Deus gente de toda tribo, língua, povo e nação. Com toda certeza nós somos o povo formado pelo sangue que foi vertido na cruz do Calvário, o sangue de Jesus Cristo. A cruz de Cristo, ela declara a falência dos homens, mas também o poder de Deus, pois a mensagem da cruz é loucura para os que perecem, Mas para nós que somos salvos é o poder de Deus, 1 Coríntios. Para o mundo em trevas, a cruz não faz sentido. Mas foi ela que Deus escolheu, ou o processo dela, que Deus escolheu e que o Filho aceitou. É nela que o Salvador oferece perdão aos pecadores. Pregação que não passa por Cristo, que não passa pela sua cruz, e não, eu diria, se detém também na nossa, que temos de carregar, certamente não faz brilhar o projeto de Deus. Pregação que não exalta a cruz de Cristo, cultos que não se fala do carregar a cruz, cantos que não se avultam a cruz em nosso coração, são cultos que falharam. É tão triste, né? Nós vemos que, infelizmente, hoje as pessoas acham que Deus, que servir a Deus, que a salvação é só o oferecer, o receber. Quando você fala de carregar a sua cruz, meu Deus, Deus me livre. Quando você fala da cruz de Cristo, na nossa aceitação e renúncias, Deus me livre. 1 Coríntios, a Bíblia fala, né? Mas nós pregamos o Cristo crucificado. Isso deveria estar impregnado na vida de cada pregador, na vida de cada igreja. Nós pregamos o Cristo crucificado, evidentemente que ressuscitou, não é essa a menor dúvida. Mas passou pelo processo da crucificação para que pudesse o plano de Deus ser cumprido. Os judeus queriam sinais, e existem cristãos com alma judia. Querem sinais a todo tempo, de todo jeito. Os sinais podem acontecer, Deus faz sinais, faz maravilhas. Mas não é só isso, minha gente. Não é só isso. Os gregos queriam sabedoria. E hoje é a mesma coisa. Muitas pessoas hoje querem apenas e tão somente, eu diria, um cristianismo, se for intelectualizado, eu diria, acabando de uma vez por todas com o pobre coitado e letrado e coisas dessa natureza. Há cristãos com alma grega, que só querem filosofar. Agora Deus, ele propõe a cruz, não há outro plano, é a cruz. A cruz simboliza o que é verdadeiro, a linha vertical na direção de Deus, a horizontal na direção dos homens, como eu gosto de falar isso. Graças ao sacrifício de Cristo na cruz e ao nosso entendimento também de negarmos a nós mesmos, de tomar a nossa cruz de cada dia, podemos, é claro, através do sacrifício de Cristo na cruz, podemos nos relacionar bem com Deus e com os homens. Mas não posso deixar de falar de carregarmos a nossa cruz de cada dia. Então, olha, ouvinte, que não se apague de forma alguma o sacrifício de Cristo na cruz, a cruz de Cristo, que ela não seja deletada, termo moderno, né, da nossa mente e do nosso coração. E que nós, de forma alguma também, nos esqueçamos de que, para seguir a Cristo, devemos negar a nós mesmos e tomar a nossa cruz de cada dia. Não é que nós vamos para o Calvário, não é que seremos, não seremos, eu diria, não, pregados, mas nós vamos sim. Tudo que representar tomar a cruz de cada dia, nós vamos sim passar por isso, porque é basicamente um ensinamento do Cristo. Ele é a nossa glória. Somos o povo da cruz. Quanto a mim, que eu jamais me glorie, a não ser na cruz do nosso Senhor Jesus Cristo. É Paulo falando aos Gálatas, capítulo 6, versículo 14. Só para apagar qualquer tipo de resquício de pessoas que possam tentar trazer essa palavra para o sentido idolátrico da cruz, que não é. Estou falando da cruz de Cristo, a cruz que Paulo está dizendo. Quanto a mim, que eu jamais me glorie em outra coisa, a não ser na cruz do nosso Senhor e Salvador Jesus Cristo.
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2: Meu nome é Daniela, paz do Senhor. Então, o testemunho que eu queria contar para vocês é do meu casamento. E no dia 11 de novembro do ano passado, meu marido pediu a conta no serviço e quis ir embora. Ele simplesmente pediu a conta, arrumou as bolsas e foi para Tubarão. Aí abandonou, a gente tem uma filha e um filho de 5 anos. E ele sempre foi muito pelo meu filho e sempre se preocupava comigo, né, com a gente. E ele pegou, abandonou totalmente, não dava mais bola pro meu filho, não dava bola para mim. Aí ele foi embora, disse, em 15 dias ele voltou para vir pegar as coisas. E eu comecei a vir buscar. Como Deus sempre coloca, né, alguém na vida da gente, levanta, ele colocou a tia dele, que eu venho com ela, a Isabel. E eu comecei a vir buscar Deus, buscar, e ela, vamos buscar que Deus vai te dar vitória. E eu comecei a fazer as campanhas, orava todo dia. E como eu, né, eu sou católica, eu rezava o terço. Então eu achava que o terço era o que ia me fazer íntima de Deus. E ali eu vi que não era isso que Deus queria de mim. Deus queria ter intimidade comigo. Onde eu comecei a orar todo dia, fazia as campanhas, vinha, tinha dias, semanas que eu vinha todo dia, segunda, terça, quarta, quinta, sexta, que ia domingo lá no Itinga também. E Deus ia me confortando e as pessoas iam vendo em mim, mas como que ela tá bem, né? Nossa, o marido dela foi embora, ele não dá bola em nada, ele não queria saber de nada. E todo mundo sempre falava, mas vocês se deram sempre tão bem, o que que aconteceu? Tem alguma coisa de errado? E cada vez que eu vim aqui, sempre um pastor, na revelação, alguém sempre falava que tinha um mal, que ele foi embora, que não era para mim ficar triste, que, né, algum mal levou ele. E eu comecei a acreditar realmente que tinha, porque não podia, né, ser normal ele fazer isso comigo. E eu comecei a orar, orar, todo dia eu orava, de manhã com meu filho. O meu filho todo dia pedia, traz meu pai de volta, traz meu pai de volta para a família, que Deus, né, ajude a gente. Todo dia meu filho orava comigo de manhã, daí ele ligava à noite. E um dia, ele não fazia mais nada, não queria saber do meu filho nada. Daí uma vez que eu vim, o pastor Caleb falou, numa revelação, né? E ele pegou, não precisei levantar minhas mãos. Ele pegou e falou, Deus manda eu te falar que você tá fazendo campanhas, tá orando, mas você não tá vendo nada acontecer. E daí eu pensei, ai meu Deus, é comigo, mas, né, eu pensei, eu vou ficar quieta. Ele falou, aí ele pegou, apontou para mim e falou, Deus manda eu te falar que toda oração, toda campanha que você está fazendo, Deus está escutando, mas é no tempo dele. Então ele falou que por esses dias, Deus ia, né, mostrar para você, você ia ver o trabalhar de Deus e eu ia lembrar da revelação. Isso foi antes do Natal. E o que que eu pensava? Nossa, eu vou passar o Natal sem família, porque a gente sempre passou em família e meu marido não ia estar ali, então eu não queria comemorar com ninguém. Aí eu peguei e falei, não quero fazer Natal, não quero comemorar nada. Eu falei, vou ficar eu, meu filho, né? Só a minha filha e não quero mais saber de nada. Aí, na semana do Natal, ele resolveu vir. E Deus é tão maravilhoso que a gente não entende o trabalhar dele. E ele quis, ele passou o Natal comigo, com meu filho. A gente não fez ceia, não fez nada. A gente só fez o que tinha ali, né? Comemos eu e ele, ele quis bater a foto da família. Eu fui no outro dia passar com o pai, na casa do pai dele. E ninguém entendia. Quando ele voltou para Tubarão, ele chorava na hora de ir embora, que ele não queria. Eu dizia, Deus, né, eu não quero que ele vá, mas tu sabe o tempo certo. E daí Deus começou, cada vez que eu tentava desistir, sempre, né, quando eu vinha aqui, né, era no louvor, na palavra, Deus me ajudava, e eu conseguia ter força. Deus, nossa, mas eu não vou conseguir. Eu dizia, eu não vou mais orar por ele, porque se ele foi embora, abandonou a família, não quer saber, eu também não vou mais orar. Mas eu não conseguia, Deus, né, agia tanto na minha vida, que eu não conseguia parar, eu não conseguia nem ter raiva dele. Mesmo assim, eu continuava orando todo dia. E eu sabia que ele estava no mundo lá fora, saindo todo dia, né? Porque ele foi morar com um primo solteiro. Mas Deus, né, falou comigo que vai trazer ele de volta, a vitória é minha. E eu creio, né? Então a gente tem que crer. Tudo que eu estava passando, Deus estava permitindo, porque ele queria um encontro comigo, para eu também, né, buscar mais a Deus e me fortalecer. Porque eu sempre quis as coisas do meu jeito. Eu sempre falava, não me quer mais, então tá bom, eu também não quero. E Deus me mostrou que não é do jeito que a gente quer. É na hora dele, a gente tem que esperar e confiar. Porque com ele do meu lado, eu consegui. Tanto que daí quando eu comecei a orar, ele começou a mudar. Ele começou a ligar mais pro filho, começou a se preocupar. E daí eu comecei a falar para ele: Fernando, vai orando, vai pedindo para Deus, coloca louvor, que ele dizia que ele não estava bem. E ele não conseguia entender como que eu estava bem. E eu falava para ele: mas eu estou bem porque eu estou buscando em Deus. Eu falei: busque em Deus também, que Deus vai ajudar a gente. Deus não quer a separação da nossa família. 18 anos a gente está junto, né? Então é uma vida. E eu sempre quis, né? O meu casamento, sempre fiz de tudo pra gente dar certo. Aí eu peguei, falei: eu não vou desistir. Comecei a orar. Dei um certo dia, quando eu vim até aqui, uma irmã falou na revelação que Deus ia me surpreender por esses dias, que eu tinha que perseverar, que eu tinha que continuar tendo fé. E eu continuei orando, mesmo às vezes ele me ligava dizendo que queria separação, e eu: não, eu vou orar porque Deus falou que vai trazer ele de volta na minha vida, para restaurar. E eu creio que Deus ia restaurar mesmo. E aí tá, ele ligou dia 7 de fevereiro dizendo que ele queria voltar para a família. E quando ele me falou: como assim? Ele: eu vi que eu fiz errado, que eu não deveria estar aqui. Então eu falo assim, ó, que quando a gente acredita em Deus, coloca, deposita confiança nele, Deus vai fazer a obra. Porque se ele fez no meu casamento, ele restaurou, graças a Deus, o meu casamento. Ele veio no dia 28 de fevereiro, voltou para casa, né, em nome de Jesus. Aí na segunda-feira eu já vim com ele aqui para agradecer. Daí quando eu vim no final da oração, eu falei pro pastor: olha, hoje eu não trouxe a foto, eu trouxe ele, né, para orar por ele. Então, nossa, isso foi muito gratificante. Eu sou muito grata a Deus por todas as pessoas que ele colocou na minha vida, né, para poder eu estar aqui buscando, porque sem Deus a gente não é nada. Então a gente tem que confiar, porque Deus vai fazer o milagre. Ele é Deus de promessas, Deus de milagre. Então creia. Eu não sei o que você está passando na sua vida hoje, se é uma situação igual a minha, do seu casamento ou outra coisa, mas creia em Deus, não desista, porque eu não desisti. E hoje, graças a Deus, eu estou dando aqui o meu testemunho, que Deus restaurou o meu casamento.
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4: Muito bem, voltamos ao programa Madrugada do Socorro de Deus aqui na rádio Deus é Amor. Lembrando a todos que daqui a poucos minutos vamos estar orando, clamando ao seu favor. Oração ao vivo, a partir das 2 horas da manhã. Então eu já peço que você continue mandando as suas mensagens via o WhatsApp aqui da Rádio Deus e Amor, DDD 11 98292-3392. Se você quer participar ao vivo, DDD 11 3208-2790. E DDD 11-3208-2743. Vamos atender um ouvinte aqui ao vivo, aqui na Rádio Deus é Amor. Alô, paz do Senhor Jesus, bom dia.
5: Paz do Senhor Jesus, bom dia.
4: Com quem eu falo?
5: Marlúcia.
4: Ô, Mamãe Lúcia, a senhora fala de onde?
5: São Pedro, em Vitória, Espírito Santo.
4: Vitória, Espírito Santo. Pois não, Mamãe Lúcia, que podemos São ajudar Pedro, a senhora?
5: Oi?
4: Que podemos ajudar a senhora nesta madrugada?
5: Eu quero pedir oração.
4: Pois não.
5: Primeiramente, agradecer a Deus, né, por ter conseguido, graças a Deus, que é a luta para conseguir, mas a glória de Deus conseguiu. Eu quero pedir oração para o meu filho Leonardo.
4: Leonardo, né, mamãe Lúcia?
5: É, Tainara, que perdeu a mãezinha dela esse mês.
4: Oh, meu Deus, meus sentimentos a todos os familiares.
5: Pra Deus confortar o coração.
4: Sim, com certeza.
5: Que é Deus do meu filho, né? Que era pobre do meu filho. Deus confortar ele.
4: Sim, nós vamos estar orando.
5: Dá entendimento a eles, né? Do o querer de Deus, né?
4: É verdade, irmã Marlúcia. É.
5: Peço oração,
4: né,
5: para minha
4: família. Luandir. Que
5: é muita inveja em cima dele, só Jesus, por ter misericórdia.
4: Mais alguém?
5: Também pro Aguinaldo, meu irmão.
4: Sim, Aguinaldo.
5: Genivaldo.
4: Genivaldo.
5: Leidiana. Leidiana, filho, Davi. Davizinho que vai completar 9 anos. Juan também vai completar 15 anos dia 20. Para todas as minhas irmãs em Cristo Jesus, irmãos, né? E para os meus amados irmãos aí, que eu sempre estou ouvindo a oração do socorro divino. É isso aí, irmão.
4: Ok. Marilúcia, é isso, né?
5: Marlúcia.
4: Marlúcia, é muito importante, né? Eu estava aqui anotando os nomes, né, das pessoas a qual a senhora colocou para nós estarmos orando. E a programação Madrugada do Socorro de Deus é justamente para isso, não é? Para nós estarmos apresentando, orando, colocando, não é? Não somente a nossa vida, mas também a da nossa família nas mãos do Senhor Jesus, não é? A gente é conhecedor da palavra de Deus, mas temos parentes e familiares que ainda não conhecem ao Senhor Jesus. Mas através de nós orar, clamar e buscar a presença do Senhor Jesus, Deus, ele é poderoso também para salvar e resgatar todas essas pessoas a qual nós estamos orando e clamando ao Senhor Jesus, não é, minha irmã?
5: Eu oro muito a Deus para que Deus venha dar entendimento dos meus filhos, sabe? Do querer de Deus.
4: Sim.
5: Né? Porque às vezes igual eu estava orando, ele estava orando também em favor da sogra, né?
4: Sim.
5: Da sogra do meu filho.
4: Sim.
5: Né? Pediu oração para que eu orasse, orei, mas Deus falou que ia fazer o querer dele.
4: Sim.
5: Né? E Deus fez o querer dele.
4: Sim.
5: Então eu oro assim para Deus para que o Senhor venha colocar entendimento. Né, no coração deles, na mente deles, que eles vêm entender, né? Que nesse mundo a gente tá para perder, tá para ganhar, mas tudo segundo a vontade do nosso Deus.
4: É verdade. Tudo, né, é o querer e a vontade no nosso Deus.
5: É verdade. Tá? Então eu peço para os irmãos que orem, tá? Por favor, do Leonardo, né? Que Deus venha dar entendimento, né? Porque ele, tudo ele pede oração. Mãe, ora por mim. Mãe, ora para quem? Não sei o que. Mas às vezes ele não tem aquele entendimento. Ele quer que ore, quer que Deus, entendeu? Mas não, tudo é o querer do nosso Deus.
4: Verdade.
5: Né?
4: Verdade.
5: Eu peço muito a Deus que Deus venha dar entendimento.
4: E nós vamos estar... E nós vamos estar orando às 2 horas da manhã, em favor tanto da parte dele, como também de todos os parentes que a senhora colocou na oração, tá bom?
5: A Tainara é a esposa dele, que perdeu a mãezinha dela.
4: Ok. Mamá Lúcia?
5: Fala.
4: Muito obrigado pela sua participação nesta madrugada.
5: Ai, graças a Deus, estou feliz.
4: Tá,
5: obrigada,
4: bom?
5: Deus abençoe.
4: Uma ótima semana, que Deus te abençoe. Amém. E que eu aguardo a sua próxima ligação, não é? Seja na próxima semana, enfim, que eu tenho certeza que a senhora vai estar ligando para nós para contar muitas bênçãos e vitórias da parte do Senhor Jesus.
5: Verdade, creio, irmão. Nossa, só aí já ter conseguido ligar já é uma vitória muito grande.
4: Que maravilha.
5: Nós já recebemos uma grande vitória.
4: Amém. Marlúcia, tá um forte abraço. Fica na paz do Senhor Jesus e manda a paz do Senhor Jesus para todos aí de vitória no Espírito Santo.
5: Tá bom. Ora pela nossa igrejinha São Pedro 1 aqui.
4: Amém.
5: Deus é o amor de São Pedro 1.
4: Amém. Vamos estar orando. Fica na paz do Senhor Jesus.
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4: Muito bem, vamos atender mais um ouvinte nesta madrugada. Alô, a paz do Senhor Jesus, bom dia.
7: A paz do Senhor Jesus, bom dia.
4: Com quem eu falo?
7: Com o Fernando, daqui da cidade.
4: É, o irmão Fernando, é isso?
7: Isso.
4: O senhor fala de onde, irmão Fernando? Perdão.
7: Eu sou de Atibaia.
4: Ah, de Atibaia, interior de São Paulo, não é?
7: É, interior de São Paulo.
4: Ok. Irmão Fernando, que podemos ajudar o senhor nesta madrugada, meu querido irmão?
7: Eu preciso de oração agora. algumas situações que eu estou passando. A irmã acabou de dar um testemunho e eu estou lutando por essa legenda. Estou falando da minha família também.
4: Ok. Nós vamos estar colocando, tá bom, irmão Fernando, o seu nome e também da sua família nas mãos do Senhor Jesus.
7: Amém.
4: Tá bom? O senhor é da Igreja Deus e Amor, irmão Fernando?
7: É, eu vou agradecer na setorial, na Atibaia, com o pastor João Anastácio, agora no lugar do
4: Senhor. Ah, que bênção de Deus, que maravilha. Ô, irmão Fernando, então eu creio que o senhor tem muitas bênçãos para contar, não é?
7: Sim,
4: o senhor poderia contar uma bênção para aumentar a fé dos nossos irmãos ouvintes que estão agora na audiência?
7: Eu vou contar um grande livramento que Deus deu com o meu filho na sexta-feira passada. Ele desceu do ônibus, eu estava na igreja já, ele desceu com a esposa. Aí ele foi atravessar a rua, o cachorro pegou o tornozelo dele. Quase pegou. Aí ele estava aí depois. De olho nele no cachorro, porque o cachorro vem a
4: mão. Ô, meu Fernando.
7: Já, como aí?
4: A ligação está muito ruim, mas assim, eu entendi que o seu filho, ele estava atravessando a rua, não é isso? E um cachorro atacou ele, foi isso, né? Foi para tentar atacar ele, né?
7: Isso, pegou o tornozelo dele, quase pegou o tendão dele.
4: Sim, sim. E aí Deus deu o grande livramento, né, ô, irmão Fernando?
7: Isso, agora eu já estava esperando já, está com volta, mas talvez se eu for, mas se puder executar um pouco, poder demora um pouco mais para cicatrizar, né? Para cicatrizar por dentro, demora um pouco mais.
4: Sim.
7: E a gente está precisando de prestar atenção nele no cachorro, né? O cachorro via ontem, ele precisa tomar uma injeção rápida. Se o cachorro tem que fazer uma vacina normal, né?
4: Sim, sim. Mas olha, mas eu fiquei muito feliz, viu, pelo seu testemunho, viu, irmão Fernando, ao qual Deus assim livrou, guardou o seu filho, porque poderia até ser coisa pior, né, irmão Fernando, né? Assim como o cachorro atacou ali, né, o calcanhar, né, do seu filho, poderia até ocasionar, né, ferimentos até pior, né? É assim no corpo do seu filho, mas graças a Deus, Deus deu o livramento, protegeu, guardou. Isso foi muito importante, que nós acreditamos que o nosso Deus, ele é fiel e ele é verdadeiro para guardar e livrar, não somente nós, mas todos os nossos parentes, os nossos familiares, irmão Fernando.
7: Sim, eu tenho a sorte de Deus na vida dele, na minha família.
4: Amém. Bom, Fernando, muito obrigado, viu, pela sua participação nesta madrugada. Eu quero lembrar ao irmão e a todos que daqui a pouquinho, às 2 horas da manhã, nós estaremos orando e continuando a apresentar o seu lar, a sua casa, a sua família e a vida de todos que estão nos acompanhando nesta madrugada. Por isso, um forte abraço e uma ótima semana com o Senhor Jesus, irmão Fernando.
7: Amém.
4: Amém. Fica na paz do Senhor Jesus. Muito bem, agora são 1h50, participação do nosso irmão Fernando, ali na cidade de Atibaia, interior de São Paulo. Agora, nós vamos acompanhar o psicólogo Jessé Ávila, que vem com o tema Como Lidar com a Ansiedade. É o quadro Clínica da Alma. Vamos acompanhar juntos. Daqui a pouco voltaremos com todos vocês aqui na Rádio Deus e Amor.
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10: Muito bem, os danos ou os prejuízos relacionados à ansiedade pode ser caracterizado como um transtorno mental que afeta milhões de pessoas em todo o mundo. E é um problema que neste momento pode estar tendo um impacto significativo na sua vida ou na vida das pessoas que estão à sua volta, afetando a saúde física e mental, bem como as suas relações pessoais e profissionais. O meu nome é Jessé Ávila, eu sou cristão e psicólogo, técnico em gestão de pessoas e especialista em terapia cognitivo-comportamental com aplicabilidade nas psicopatologias. É sobre ansiedade, ser e estar ansioso que eu venho falar hoje. O transtorno de ansiedade generalizada é uma doença psicológica caracterizada pela preocupação excessiva, fantasia de cenários desastrosos antes mesmo da situação se desenrolar são muito comuns. Assim, a pessoa está sempre em alerta e esperando o pior de maneira catastrófica. Os sintomas do transtorno são uma mistura de manifestações físicas, psicológicas e emocionais, como o suor excessivo, a falta de ar, a náusea, taquicardia, o pânico, a irritabilidade constante e a tensão muscular. Eles aparecem com maior intensidade durante uma crise. Agora, falando do sentimento de ansiedade com relação ao tempo, ele é passageiro, porque a ansiedade surge quando nos encontramos em situações que nos causam inquietação. Primeiras experiências, enfrentamento de medos, a própria questão de falar em público também, são exemplos de algumas ocasiões que são extremamente naturais. A maior diferença é que no transtorno de ansiedade generalizada, a questão é mais crônica. E no exemplo de ansiedade, a gente sabe que é algo mais relacionado às emoções, um estado emocional natural, esperado e comum. Um dos principais teóricos da biologia disse que o medo e a ansiedade estão para a proteção da vida. Então, você não pode simplesmente dizer que é importante retirar o medo, retirar a ansiedade da sua vida. Se tirar o medo e a ansiedade, a gente fica muito propenso e muito vulnerável a perder a nossa própria vida. Então, o ideal é a gente ter equilíbrio, ter controle, estratégias e ferramentas para a gente superar e vencer os medos e os episódios de ansiedade. E aí você me pergunta, mas como que eu faço isso? Múltiplas ocasiões, elas nos trazem inquietação, algumas até perturbação mental, preocupação, angústia, aflição. E aí vários exemplos para isso. Felizmente, existem várias estratégias, várias técnicas que a gente pode utilizar para o enfrentamento. Hoje eu trago três. Número 1, respirar fundo. Nós chamamos isso em psicologia de mindfulness, é a atenção plena. O objetivo da atenção plena é se conectar o indivíduo do piloto automático. Então, o exercício de respiração profunda possui propriedades calmantes. A prática desse exercício acalma aquele coração mais acelerado. Basta a gente saber respirar corretamente pelo diafragma. Segurar o ar entre 3 a 5 segundos, que é a entrada de ar pelo nariz, o oxigênio, não é? E a saída do gás carbônico pela boca. Então a gente vai respirar e vai expirar pela boca. Essa prática é um remédio calmante que também ajuda nos momentos de estresse elevado. Então, se você praticar todos os dias, você vai adquirir com o passar do tempo habilidade. É o que a psicologia comportamental nos ensina. Nós temos habilidade quando nós repetimos um exercício variadas vezes. Então, se você começar todos os dias a fazer alguns exercícios pela manhã ou pela tarde, ou na hora que você estiver indo dormir, você vai, com o tempo, ter a habilidade de estar realizando essa intervenção, essa prática, no seu dia a dia, enquanto você estuda, enquanto você trabalha, enquanto você está no trânsito, está praticando, está exercitando mindfulness, a atenção plena. Número 2, procurar uma distração. Quando estiver prestes a fazer uma apresentação em público ou algo que lhe deixe inquieto, procure distrair os pensamentos com algo agradável. E outra dica também é levar consigo um objeto, pode ser uma caneta ou algo que você pode apertar e descarregar a sua tensão. A concentração em outra coisa nos ajuda a sair do estado de aflição momentânea. Procure exercitar isso também e, sem dúvida, esse remédio vai fazer com que você acalme mais, relaxe mais a sua musculatura e as suas tensões. E por último, lembre-se da sua capacidade. Em vez de se preocupar em não cometer erros, lembre que você tenha capacidade, você estudou, você se preparou e você estará voltando para o controle da situação. Injete boa dose de autoconfiança para afastar o sentimento negativo. A preocupação excessiva também se origina da nossa insegurança. Então, quando não acreditamos que somos capazes de resolver o que está diante de nós, com todas as certezas, o nosso potencial ele vai diminuindo gradativamente. Eu espero que com essas dicas rápidas aqui, eu possa ter ajudado você a controlar um pouco da sua ansiedade, você respirar, você colocar mais fé em você mesma, em você mesmo, você acreditar em você, nos seus potenciais e não deixar que a ansiedade lhe domine no seu dia a dia. Tá bom? Por hoje era isso. Fica conosco na programação. Eu volto a qualquer momento.

0: Muito bem, agora são 2 horas da manhã. Iremos à identificação das emissoras. E quando eu voltar, eu já vou estar orando e apresentando a sua vida nas mãos do Senhor Jesus. Por isso, não saia da programação e também não saia da sintonia, porque este é o meu, é o seu, é o nosso programa Madrugada do Socorro de Deus, aqui na Rádio Deus é Amor.
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Muito bem, agora são 2:09. Chegou o grande momento da oração ao vivo aqui na Rádio Deus e Amor. Por isso, já quero convidar a todos vocês a orar, a clamar e a buscar a face do Senhor, porque eu tenho certeza que nesta madrugada o Senhor vai responder o nosso clamor. Glorioso Deus, maravilhoso e eterno Pai, Deus de amor, Deus de graça e Deus de misericórdia, aqui estamos, Senhor, diante do Senhor, mais uma vez, para pedir perdão, perdão dos nossos pecados, nossos erros, nossas falhas, e também, ó Pai, as nossas iniquidades. Queremos, ó Pai, que nesta madrugada o Senhor venha com poder, venha com unção sobre as nossas vidas e fazer com que nesta madrugada possamos, ó Deus, estar com nossos corações aquebrantados, possamos estar nesta madrugada com os nossos pensamentos voltados para Ti, ó Pai. Tira, Senhor, todo receio, tira toda a preocupação, todas as dúvidas, incertezas, ó Pai. Ó Pai eterno, que bom que o Senhor nos dá a oportunidade de poder conversar com o Senhor, de clamar, de buscar a Tua face, meu Deus, nesta madrugada. E eu tenho certeza que os nossos queridos irmãos ouvintes, ó Pai, estão como eu, acreditando e confiando que o Senhor está pronto para nos ajudar. Eu creio que nesta madrugada o Senhor, ó Deus, está assentado no Seu trono, ouvindo cada clamor, cada oração, cada súplica deste homem, desta mulher, de todos aqueles que estão na audiência, que estão na sintonia desta programação. Seja, meu Pai, nos estados, capitais, regiões, ó Pai, aonde chegar esta transmissão, aonde chegar esta programação, pessoas venham, ó Deus, sentir um grande renovo espiritual, algo extraordinário essas pessoas, ó Pai, vão sentir nesta madrugada, porque a Sua presença impacta. A Sua presença, meu Deus, é notória sobre a vida daqueles que querem sentir algo novo, algo que venha mudar e transformar a vida dessas pessoas para sempre. Por isso, meu Pai, vai retirando e tirando, meu Pai, toda a tristeza. Tira, meu Pai, essa tristeza, esta angústia. Ó Pai, que tem feito essas pessoas até mesmo até se esquecerem de clamar ao Senhor. Muitas dessas pessoas, ó Pai, não conseguem orar, não conseguem clamar, porque essas pessoas já perderam a fé, já perderam a sua confiança, já, meu Deus, perderam até mesmo, ó Deus, o desejo de tudo aquilo que elas almejavam, tudo aquilo que elas queriam conquistar, ó Pai. Isso, Senhor, foi se esfriando, isso foi, meu Deus, se acabando, porque essas pessoas, ó Pai, só vê os problemas aumentando, só vê, meu Deus, as coisas dando errado, tudo ao contrário, mas eu creio que nesta madrugada, o que está, ó Deus, errado, vai começar a dar certo. Aquilo, meu Deus, que atrapalhava essas pessoas, vai agora, meu Deus, sair do caminho dessas pessoas, porque o Senhor, ó Deus, vai fazer com que essas pessoas venham receber, venham alcançar um milagre, vitória, bênçãos, ó Pai, sem medidas, ó Senhor, porque o Senhor pode fazer, o Senhor pode realizar no Teu nome. Senhor, nós clamamos e no Teu nome nós confiamos nesta madrugada. Por isso, vai tirando toda a ansiedade. Por isso, meu Deus, vai ao encontro dessas pessoas, ó Pai, que não consegue dormir, que não consegue ter paz, que não consegue

consegue ter sossego, essas pessoas, ó Deus, que ficam, ó Deus, neste momento numa situação tão complicada, Senhor, numa situação tão difícil, ó Deus, que elas ficam até, ó Deus, com aqueles pensamentos malignos, com os pensamentos, ó Pai, de até mesmo saírem de suas casas, abandonarem os seus parentes, abandonarem, ó Pai, os seus familiares, mas não permita, ó Deus, que essas pessoas venham, Senhor, lutar, batalhar em favor do seu lar, em favor da sua casa, em favor da sua família, Senhor, que o Senhor, nesta madrugada, venha fortalecer essas pessoas, que nesta madrugada, essas pessoas venham confiar que elas não estão sozinhas, mas o Senhor, nesta madrugada, está agindo, está trabalhando, está se manifestando. Nesta madrugada, o Senhor está mostrando que o Senhor é Deus, e Deus que faz, o Deus que realiza, e o Deus que cumpre com as suas promessas. E por isso, meu Deus, nós te louvamos. Por isso, meu Deus, já estamos, ó Pai, descansando nas promessas que o Senhor, ó Pai, tem para as nossas vidas. Ó Pai eterno, que todos os demônios, que todos os levantes, que todas as perturbações malignas e satânicas, ó Pai, faz com que essas pessoas, ó Deus, venham perder, aleluia, até mesmo o sossego, venha perder o sono, mas nesta madrugada esta pessoa vai ter paz, essa pessoa vai ter sossego, esta pessoa, meu Deus, ela vai descansar no Senhor, porque ela vai confiar que verdadeiramente o Senhor é um Deus que peleja, é um Deus que trabalha, e é um Deus, aleluia, que não vai abandonar os seus escolhidos, ó Pai, e os seus filhos. Ah, Espírito Santo da verdade, vai ao encontro dessas pessoas, ó Deus, pessoas que precisam, ó Deus, da tua ajuda, do teu socorro, do teu abrigo. Quantas pessoas que estão caídas, ó Deus, devido ao pecado, à iniquidade. Quantas pessoas, ó Deus, que abandonaram os seus caminhos, ó Pai, para viverem uma aventura neste mundo. E nós sabemos, ó Deus, que este mundo não tem nada para oferecer, este mundo não tem nada para entregar, ó Pai, a não ser dores, danos, ó perdas, mas eu creio, Senhor, que essas pessoas agora estão sendo tocadas pelo teu Espírito Santo. Eu creio, meu Pai, que nesta madrugada pessoas, ó Deus, estão sendo agora despertadas, ó Pai, para estarem voltadas para o Senhor, entregando-se diretamente para ti, entregando-se, ó Pai, plenamente para o Senhor. Ah, meu Deus e meu Pai, Senhor Jesus, resgata-me, meu Pai, resgata essas pessoas, resgata essas vidas, meu Deus, que estão aprisionadas na prostituição, ó Senhor, nas drogas, pessoas que estão, ó Deus, envolvidas na criminalidade. Quantas pessoas, ó Deus, que o diabo está planejando em matar, em destruir, em roubar essas vidas, ó Pai, que são preciosas para o Senhor, porque foram compradas na cruz do Calvário. O preço já foi pago, meu Deus, através do teu sangue precioso que foi vertido naquela cruz do Calvário. Senhor Jesus, vai cessando, meu Pai, vai cessando a fúria, meu Pai, desse demônio que planeja, Senhor, de todas as maneiras, destruir o lar desta pessoa, acabar, meu Deus, com o casamento dessa pessoa, fazer, meu Pai, que a vida financeira dessa pessoa vai à ruína. Mas não permita, meu Deus, não permita, mas que nesta madrugada todos os planos, projetos, ó Pai, de Satanás venha a ser frustrado, venha ser agora, meu Pai, aniquilado pelo teu grande poder, porque eu não estou sozinho, meu Pai. Há milhares e milhares de pessoas que estão clamando, expulsando agora todos os demônios, expulsando todos os males. Eu creio, Senhor, que nesta madrugada temos um povo de fé, um povo destemido, um povo, aleluia, que acredita não nas coisas naturais desta terra, mas acredita no sobrenatural que o
Senhor pode fazer, que o Senhor pode realizar nesta madrugada. E eu creio, Senhor, eu creio, meu Pai, porque todas as promessas vêm do Senhor para o Teu nome ser glorificado e louvado sobre as nossas vidas. Começamos, ó Pai, uma nova semana, e bom é, Senhor, começarmos debaixo das bênçãos, debaixo de vitórias, debaixo de livramentos. Livra, Senhor, livra essas pessoas agora do laço do passarinheiro, da peste perniciosa. Livra, meu Pai, livra essas pessoas, meu Pai, da calúnia, da inveja. Livra, meu Pai, essas pessoas, ó Pai, do homem sanguinário, das pessoas, ó Pai, que querem ver o mal dessas pessoas. Não permita, meu Pai, não permita, Senhor, que o diabo, Senhor, venha vencer esta batalha, que os nossos inimigos venham prevalecer sobre nós, mas que o Senhor venha fechar agora, Senhor, todas as brechas, ó Pai. Venha agora, meu Deus, o Senhor colocar as tuas mãos, ó Deus, para que nós possamos vigiar, para que nós possamos, ó Deus e meu Pai, fugir de todas as tentações malignas, de todas as coisas, ó Pai, que nos distancia da Tua presença, mas que nós possamos Te buscar, Senhor, buscar ao Senhor enquanto se pode se achar, enquanto, meu Deus, o Senhor está perto, que possamos buscar o Senhor não somente, meu Pai, na Tua casa, na Tua igreja, mas que possamos buscar o Senhor em casa, que possamos buscar o Senhor quando nós estivermos, meu Pai, no trabalho, aonde, meu Pai, nós estivermos, que nós possamos estar com nossos pensamentos voltados para o Senhor, aonde, meu Deus e meu Pai, o Senhor preparar, ó Deus, a oportunidade de nós estarmos, que nós possamos, meu Pai, pronunciar, falar das grandezas, daquilo que o Senhor pode fazer, daquilo que o Senhor pode realizar, aquilo que o Senhor pode operar. Ah, Senhor, meu Deus, nos usa, meu Deus e meu Pai, como instrumentos na Tua mãos, ó Pai, para que vidas também venham ser transformadas, pessoas, ó Deus e meu Pai, que estão sem esperança, pessoas que estão vivendo uma vida, Senhor, de destruição, uma vida, meu Deus e meu Pai, aprisionada pelas garras de Satanás, que nós possamos, ó Deus, falar, anunciar as boas novas para essas pessoas também, ó Deus, porque essas pessoas precisam ouvir, essas pessoas precisam conhecer o Deus que nós estamos clamando nesta madrugada, o Deus que nós estamos buscando nesta madrugada, o Deus ao qual nós estamos acreditando nesta madrugada. Senhor Jesus, tira, meu Pai, todo medo, o medo de falar do Teu nome, o medo de pronunciar aquilo que o Senhor fez um dia na nossa vida e pode fazer também na vida de muitas pessoas. Ah, Senhor, meu Deus, nos capacita, meu Deus, nos capacita para uma grande obra, nos capacita, meu Deus e meu Pai, para que pessoas, ó Deus, venham ser alcançadas através do Evangelho, através da Tua Palavra, através, ó Deus, do nosso testemunho, porque um dia, Senhor, nós estávamos perdidos, um dia, meu Deus, nós estávamos também aprisionados, ó, meu Deus, mas o Senhor nos resgatou, o Senhor, meu Deus, arrancou, Senhor, todas as algemas que até mesmo nos aprisionavam, Senhor, que até mesmo o Senhor fazia com que nós não viéssemos até mesmo buscar ao Senhor de todo o nosso coração. E hoje, meu Pai, nós temos toda a liberdade dada ao Senhor, para nós, ó Deus, clamarmos, para nós Te buscarmos e recebermos tudo aquilo que o Senhor tem de melhor para nós. Ah, Espírito Santo, eu creio, Senhor, que o Senhor pode fazer essas coisas sobre essas pessoas também, pessoas que estão doentes, pessoas que estão enfermas, pessoas que estão agora, meu Deus, cheias de dores no corpo. Ah, Senhor, visita essas pessoas agora, toca, meu Deus, toca nesta enfermidade, toca, meu Deus, nesta dor agora, que tem incomodado, meu Pai, essas pessoas, que tem feito essas pessoas, ó Deus, perderem, ó Pai,
o sono, a tranquilidade. Quantas pessoas que não conseguem dormir, ó Deus, devido a esta enfermidade, devido a essas dores no corpo dessas pessoas. Vai agora, meu Deus, vá ao encontro dessas vidas, vá ao encontro dessas pessoas, vai arrancando o câncer, vai arrancando, meu Deus, o tumor, vai arrancando este nódulo, vai arrancando, meu Deus, toda a inflamação, toda a infecção, ó Deus, que tem feito essas pessoas, ó Deus, perderem totalmente a sua saúde. Mas eu creio, meu Pai, que nesta madrugada o Senhor está, meu Deus, fazendo milagre. O Senhor está restituindo a saúde deste homem, o Senhor está restituindo a saúde desta mulher, deste moço, desta moça, desta criança. Ó Senhor, o Senhor está restituindo agora para a tua glória. Eu creio, meu Deus, eu creio, Senhor, que o Senhor está colocando as tuas mãos, o Senhor está, meu Deus, curando, o Senhor está sarando, o Senhor está libertando essas pessoas, ó Pai, pessoas que estão agora internadas, pessoas que estão agora, meu Deus, nesta UTI, nesta CTI, nesta ala, meu Deus, da enfermaria. Ó Senhor, esta criança, meu Deus, que está nesta ala da pediatria, põe as tuas mãos agora, visita essas pessoas agora, meu Deus, faça um milagre sobre a vida dessas pessoas agora, meu Deus. Eu creio na cura, eu creio no milagre, meu Deus. Essa pessoa que tem sofrido, meu Deus, com muitas dores, Senhor, seja no pâncreas, seja no baço, seja nos rins, seja no fígado, ó, meu Deus, essa inflamação que tem incomodado esta pessoa, meu Deus, na bexiga, vai arrancando toda a inflamação, toda a infecção, meu Deus, seja na uretra deste homem. Põe as tuas mãos agora, Senhor, põe as tuas mãos agora, meu Pai, vai repreendendo agora toda esta enfermidade, essas dores na coluna, meu Deus, que tem incomodado este homem, que tem incomodado esta senhora, muitas dores que essa pessoa tem sofrido devido, meu Pai, a essa hérnia de disco, a esse desvio na coluna, ah, meu Pai, por causa deste bico de papagaio, Senhor, é por isso que esta coluna está inflamada, infeccionada, ó, Senhor, faça um grande milagre sobre a vida dessas pessoas, ó Deus, porque eu creio que o Senhor é poderoso. Vai ao encontro também, meu Deus, sobre todos aqueles que estão sofrendo agora com problema sério, meu Pai, nas pernas, nos braços, ó Deus, nas mãos, nos pés, em alguma articulação do corpo dessas pessoas, ó Deus, pessoas que estão com desgaste nos ossos, nos nervos, põe as tuas mãos agora, Senhor, faça uma grande obra, meu Deus, sobre a vida dessas pessoas que estão paralisadas, ó Deus, que não conseguem se mexer devido a esta paralisia, devido, meu Pai, a este AVC, devido, meu Pai, a este problema, Senhor, que acabou ocasionando, Senhor, este problema tão sério, que essa pessoa não consegue se levantar, que não consegue se mexer, que não consegue andar, ó, meu Pai, quantas pessoas que precisam da ajuda do parente, do familiar, do amigo, para poder até mesmo se alimentar, até mesmo tomar um banho, Senhor, porque elas não conseguem, meu Pai, andar sozinha, se mexer sozinha, ah, meu Deus, põe as tuas mãos agora, realiza, Senhor, os teus feitos nesta madrugada, porque o Senhor é especialista, meu Pai, especialista em fazer milagres. Aquilo que é impossível à medicina, aquilo que é impossível aos homens, é possível para o Senhor. Senhor, não estamos desacreditando, meu Pai, da medicina, ó, meu Deus, até porque essas pessoas se prepararam, estudaram, meu Deus e meu Pai, para cuidar de nós, para, meu Deus e meu Pai, examinar cada um de nós. Mas quando, meu Deus, a enfermidade, Senhor, chega a um ponto que eles não conseguem, meu Deus, fazer mais nada, é aí que o Senhor age, é aí que o Senhor se manifesta, é aí que o Senhor opera, aí que o Senhor derrama do teu poder para surpreender a todos aqueles, meu Pai,
que não acreditaram, meu Pai, que não tiveram, meu Deus, a fé que nós temos, ó Deus, que o milagre poderia chegar, que a bênção e a vitória e a cura dessas pessoas poderiam chegar, mas a Bíblia diz que sem fé é impossível agradar ao Senhor, mas o Senhor vai dizer que tudo, absolutamente tudo é possível àquele que crê, e cremos, e confiamos, e já te glorificamos, ó Deus, por cada cura, por cada milagre, por cada libertação, essas pessoas que estão sendo libertas agora, desse desejo, meu Pai, maligno, que essas pessoas têm de fumar, de se drogar, de se prostituir, quantas pessoas, ó Deus, que têm um vício, meu Pai, da bebida, que não consegue se libertar, Senhor, da bebida, quantas pessoas, ó Pai, que sofrem, meu Deus, com alcoolismo, mas põe as tuas mãos agora, Senhor, que essas pessoas venho, meu Deus, sentir nojo, meu Pai, desses vícios, que essas pessoas, ó Pai, possa se afastar totalmente, meu Deus, de todos os vícios que tem prejudicado tanto a vida delas, ó Pai, financeiramente, mas também prejudicado a sua saúde, o seu bem-estar. Mas eu creio, meu Pai, que essas pessoas já fizeram um voto com o Senhor agora, neste momento, Senhor, porque elas não querem mais fazerem, meu Pai, coisas que até mesmo vão prejudicar elas. Elas decidiram que agora elas vão entregar as suas vidas completamente ao Senhor. Faça isso, meu Deus. Faça com que essas pessoas, ó Deus, não venham de maneira nenhuma, Senhor, voltar o compromisso, Senhor, que elas estão honrando agora diante do Senhor, mas que elas venham permanecer, que elas venham confiar e que elas venham, meu Deus, honrar com este voto que elas estão fazendo diante do Senhor. Meu Deus, abençoa, Senhor, abençoa todos aqueles que estão orando por nós, que nós possamos ser abençoados também, ó Deus, através da oração dos teus servos, que nós também possamos orar por aqueles e por aquelas também que estão recebendo esta oração agora, que eles venham receber as bênçãos, que eles venham conquistar vitórias, livramentos e muito mais nesta madrugada. Abençoa a tua obra, abençoa a tua igreja, abençoa todos os nossos queridos irmãos, ó Deus, que tem um cargo eclesiástico, ó Pai, na tua casa, seja pastor, seja dirigente, ó Pai, seja aqueles que são obreiros, obreiras, aqueles que são líderes, ó Deus, de grupos de louvores, grupos de visitas, grupo do evangelismo, Senhor, que essas pessoas venham, Senhor, ser abençoadas, venha visitar os nossos presbíteros, os nossos diáconos, os nossos cooperadores, os nossos membros, ó Deus, da nossa igreja pentecostal, Deus e amor, abençoa aqueles que não são membros da nossa igreja, Deus e amor, mas estão na sintonia da programação nesta madrugada. Visita, Senhor, visita este homem, visita esta mulher, visita este moço, esta moça, meu Pai, que estão agora clamando ao Senhor juntamente conosco, buscando a tua presença juntamente conosco. Usa, meu Pai, esta pessoa, usa este irmão, usa esta irmã, Senhor, nesta congregação, ó Pai, oh Senhor, que o Senhor venha usar eles poderosamente, meu Deus, como um instrumento vivo nas tuas mãos. Ah, Senhor, meu Deus, venha abençoar também, ó Deus e meu Pai, toda a liderança da nossa igreja pentecostal, Deus e amor, a nossa irmã Erini Miranda, que está à frente, meu Pai, desse trabalho, Senhor, conduzindo, Senhor, ó Pai, com sabedoria, Senhor, esta obra tão gigantesca, meu Pai, continue, Senhor, abençoando a nossa irmã Erini Miranda, dando saúde, sabedoria, graça, unção, ó Pai, sobre a vida da nossa querida irmã Erini Miranda, vem abençoar também a nossa irmã Débora Miranda, pastor Norival de Almeida, abençoa
abençoa, Senhor. Abençoa, meu Deus, ainda mais este casal. Usa poderosamente os seus servos nas tuas mãos, ó Deus, para que vidas venham ser mudadas, transformadas, regeneradas pelo teu grande poder e amor. Vem abençoar também, ó Deus, todos os departamentos que envolvem a nossa igreja pentecostal. Deus é amor. Vem abençoar, meu Deus, a nossa diretoria mundial da nossa igreja pentecostal. Deus é amor. Abençoa, meu Pai, os nossos diretores, dando livramento, abençoando, Senhor, cada diretor, ó Pai, o lar, a casa, a família dos seus servos, ó Pai, livrando e protegendo de todos os males, meu Deus e meu Pai. Vem abençoar também todos os departamentos da nossa igreja, como a escolinha do pequeno Galileu. Vem abençoar, Senhor, meu Deus, todas as professoras, tias que estão à frente, meu Pai, na escolinha do pequeno Galileu. Abençoa nossas crianças também. Cuida, Senhor, livra, Senhor, as nossas crianças de todos os males, porque elas estão aprendendo desde pequenininhas, ó Pai, a, Senhor, andar na sua presença, a se comportar, meu Deus, como um servo de Deus, uma serva de Deus, desde pequenininhos, ó Pai. Livra, guarda e protege, Senhor, as nossas crianças. Vem abençoar o Expansão Jovem, vem abençoar o Regenere, vem abençoar também o ministério do presbítero Davi Miranda Neto, o seu lar, a sua casa, a sua família, a sua esposa, os seus filhos, enfim, abençoa, Senhor, abençoa poderosamente, ó Senhor, o seu servo, ó Pai, na ministração da tua palavra, através dos dons do teu Espírito Santo, enfim, meu Pai, trabalha, usa mais e mais a vida, meu Deus, do nosso querido presbítero Davi Miranda Neto. Meu Deus, vem abençoar também, ó Deus, a vida do pastor Kleber de Oliveira. Vem abençoar o seu lar, a sua casa, a sua família. Vem abençoar, meu Deus, a vida, Senhor, do seu servo, ó Pai, que é dirigente aqui da nossa sede mundial. Continue usando poderosamente a vida do pastor Kleber. Vem abençoar também, ó Deus, também todos os projetos que envolvem a Fundação Reviver, a Fundação Reviver Help, a Casa Aberta, Senhor Jesus. Vem abençoar, Senhor, que no próximo dia 22, ó Deus, estaremos todos juntos adorando, glorificando, louvando e exaltando ao nome santo do Senhor, porque estaremos comemorando, Senhor, o 32º aniversário da Fundação Reviver. Ó Deus, é o dia que nós vamos estar semeando. Será um dia de nós estarmos todos juntos se confraternizando, ó Pai, e se alegrando na sua presença. Senhor, guarda os nossos irmãos que estarão comparecendo, meu Pai, que estarão vindo, Senhor, de todas as partes do nosso Brasil, que estarão vindo, meu Pai, de todas as regiões, de todos os estados. Guarda, meu Pai, esta pessoa nesta caravana, guarda essas pessoas que estarão vindo, meu Pai, nos seus automóveis, nesta van, ó Pai, enfim, Senhor, neste avião, Senhor, dê condições para que todos nós venhamos estar juntos, ó Pai, neste dia 22, para juntos estarmos glorificando e louvando ao Senhor por tantas bênçãos e por tantas vitórias que o Senhor, ó Deus, já realizou sobre esta obra assistencial da Fundação Reviver. Venha nos abençoar, Senhor. Venha abençoar esta programação, meu Deus, Madrugada do Socorro de Deus, que vai ao ar todas as madrugadas. Abençoa todos os pastores, ó Deus, todos os locutores que fazem parte, ó Deus, desta programação. Usa com poder, usa com autoridade. Vem abençoar, meu Deus, a minha vida, o meu lar, a minha casa, a minha esposa, os meus filhos, ó Deus. Vem abençoar ali a Igreja de Santana, os membros, ó Pai, os obreiros, os grupos ali, Senhor, ao qual o Senhor me deu a responsabilidade de pastorear e cuidar com amor, com zelo, Senhor, dos nossos queridos irmãos, e cuidar da sua igreja ali na nossa Igreja de Santana, Zona Norte de São Paulo. Vem abençoar também a vida do Hamilton, Senhor. Abençoa, Senhor, o lar, a casa, a família, Senhor, do seu servo. Vem abençoar o pai, a mãe, os parentes do seu servo, ó Deus. Vem abençoar a vida do Cleito. Vem abençoar, Senhor, toda a equipe do programa Madrugada do Socorro de Deus. Fica conosco, meu Deus, nesta madrugada.
e nos responda, Senhor, porque o Senhor, eu sei e eu creio, meu Deus, que o Senhor já está nos dando a vitória, o Senhor já está nos dando a bênção, porque, Senhor, tudo, tudo é possível àquele que crê. E já estamos crendo, ó Deus, na nossa vitória e na nossa bênção. Em nome de Jesus, o nosso Salvador. 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

0: Muito bem, desde já eu quero agradecer a presença de todos os nossos queridos irmãos que oraram juntamente comigo nesta madrugada. Eu tenho certeza que todos nós alcançamos a nossa bênção, a nossa vitória. Você que foi curado, você que foi curada, você que recebeu aquela libertação, não é? Dos vícios, do cigarro, da bebida. A partir de hoje, você é uma nova criatura em Cristo Jesus. Por isso, prossiga. Continue nesta caminhada, porque grande é as bênçãos do Senhor Jesus sobre a sua vida. Você que tem uma igreja pentecostal Deus e Amor aí no seu bairro, tenho certeza que nós temos a igreja pentecostal no seu bairro, na sua cidade, na sua capital, enfim, na sua região. Procure uma das nossas igrejas pentecostal Deus e Amor e testemunhe. Testemunhe o que Jesus fez hoje, nesta madrugada, na sua vida. Seja uma cura, seja um milagre, seja uma libertação. Não fique quieto. Conte, fale, relate, para que todos venham saber que o nosso Deus é um Deus que faz milagres. Neste momento, eu quero fazer um convite mais do que especial a todos os nossos queridos irmãos que neste momento ouviu, acompanhou esta oração ao vivo aqui na Rádio Deus e Amor. E a senhora, o senhor, moço, moça, já tomou a decisão de aceitar ao Senhor Jesus. Você que já tomou essa decisão, disse: pastor, eu quero servir a Jesus. Eu quero começar uma nova história a qual Deus ele vai escrever na minha vida. Algo novo, algo extraordinário Deus ele tem para mim. Por isso eu vou entregar a minha vida completamente para Cristo Jesus neste momento. Então você vai repetir essas palavras comigo dizendo assim: Senhor Jesus, perdoa todos os meus pecados e escreve o meu nome no livro da vida e sela com teu sangue. Porque nesta madrugada eu te aceito como meu único e suficiente Salvador. Senhor Jesus, me ajuda, meu Deus, porque eu preciso e necessito do Senhor todos os dias na minha vida. Você que está afastado, afastada da presença do Senhor Jesus, ô irmão Daniel, eu errei, eu pequei. Será que tem perdão para mim? Será que o Senhor vai me aceitar novamente? Ei, Jesus, ele está de braços abertos, aguardando você retornar para ele, para você voltar o que você sabia fazer de melhor, que era adorar ao Senhor, que era glorificar ao Senhor, que era estar na casa do Senhor Jesus. Então você que neste momento já decidiu, agora, neste momento, em voltar, em retornar para a casa do Pai, você vai repetir essas palavras dizendo: Senhor Jesus, perdoa todos os meus pecados e escreve o meu nome no livro da vida e sela com teu sangue, porque nesta madrugada eu volto para os teus caminhos para nunca mais sair da sua presença. Me ajuda, meu Senhor, me ajuda, meu Jesus. Porque eu preciso e necessito do Senhor todos os dias na minha vida. Que Deus te abençoe, queridos irmãos. Você que aceitou ao Senhor Jesus e você que reconciliou com o Senhor Jesus nesta madrugada. Parabéns, você fez a melhor opção, que foram entregar as suas vidas para o nosso Senhor e Salvador Jesus. Lembrando a todos que nós somos a Igreja Pentecostal Deus e Amor. Mais que uma igreja, uma família.
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0: Muito bem, voltamos ao programa Madrugada do Socorro de Deus. Estamos aqui ao vivo, aqui na Rádio Deus e Amor, 2:48. Agora nós vamos acompanhar juntos o Bíblia em Foco. E nesta oportunidade, o nosso querido irmão Levi Muniz vem com o tema Amizade. Vamos acompanhar juntos? Daqui a pouco voltaremos com todos vocês aqui na Rádio Deus e Amor.
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4: Olá, ouvintes, aceitem a paz do Senhor Jesus. Que Deus os abençoe. Eu sou o diácono Levi Muniz. Quero falar com você hoje um pouquinho sobre amizade. Eu tenho aqui nas minhas mãos a Bíblia Sagrada, a Palavra de Deus, no livro de 2 Samuel, 2 Samuel capítulo 9, a partir do verso 1. E disse Davi: há ainda alguém que ficasse da casa de Saul para que lhe faça bem por amor de Jonatas? E havia um servo na casa de Saul cujo nome era Ziba, e chamaram para que viesse a Davi. E disse o rei: és tu Ziba? E ele disse: sou eu, teu servo. E disse o rei: não há ainda alguém da casa de Saul para que eu use com ele de beneficência de Deus? Então disse Ziba ao rei: ainda há um filho de Jonatas, aleijado de ambos os pés. E disse o rei: onde está ele? E disse Ziba: eis que está na casa de Maquir, filho de Amiel, em Lodebar. Então mandou o rei Davi e o tomou da casa de Maquir, filho de Amiel de Lodebar. E vindo Mefibosete, filho de Jonatas, filho de Saul, a Davi, se prostou com o rosto em terra e se inclinou a Davi. Saul, gente, foi o rei que antecedeu Davi no trono de Israel. Porém, o rei Saul perseguiu o rei Davi por muitos anos. Mesmo assim, Jonatas, que era filho de Saul, tinha uma grande amizade com Davi. Davi fez um juramento de amizade com Jonatas, dizendo que eles dois seriam cúmplices. Com o seu reino já estabilizado, Davi decidiu honrar quem restara da família de Saul por amor a Jonatas. Davi se lembrou da amizade que Jonatas tinha para com ele. Davi se lembrou da família de Jonatas. A pergunta que eu faço é: que tipo de amigo você é? Quando descobriu que um filho dele ainda vivia, mandou chamá-lo. Mefibosete tinha uma deficiência nos pés por causa de um acidente quando criança. A Bíblia diz, em 2 Samuel capítulo 4, versículo 4, que quando Saul e Jonatas foram mortos em Jezreel, Mefibosete, filho de Jonatas, tinha 5 anos de idade. E quando a notícia da morte de Saul e Jonatas chegou, a mulher, a ama, a senhora que cuidava de Mefibosete, pegou o menino e fugiu. Mas ela tinha tanta pressa que ela deixou aquela criança cair. E a Bíblia diz que ele ficou manco. A Bíblia diz que ele ficou aleijado de ambos os pés. E a situação ficou difícil. Viúvas, estrangeiros, órfãos e deficientes sempre são mais vulneráveis na sociedade. Porém, Davi mostrou-se alegre em poder mostrar bondade ao filho de seu amigo. Ele disse: por causa da minha amizade com o seu pai, eu vou cuidar de você. Deus, ele tem algo a fazer na minha e na sua vida. Todos nós estávamos longe de Deus, mas a partir do momento da morte de Jesus Cristo na cruz do Calvário, a Bíblia diz que rasgou-se o véu, quebrou-se a parede da separação, e hoje nós podemos ter a amizade de Deus. Jesus disse na sua palavra: tenho-vos chamado amigos, porque tudo quanto ouvi de meu Pai, vos tenho feito conhecer. Ei, ouvinte, assim como Jonatas e Davi tinham uma amizade que foi além da morte, Deus quer voltar a ter amizade com você. Se você aceitar esta amizade, se você aceitar este amor, o Senhor, ele te chama para comer na sua mesa. Ah, você está sendo convidado pelo amigo mais chegado que o irmão, que é o Senhor Jesus. Ele diz: vinde a mim, vós que estáis cansados e oprimidos, e eu vos aliviarei. Que você entenda que ter consideração pelo próximo é sinal que entendemos o que Deus fez por nós ao entregar Jesus à morte. Jesus morreu para que eu e você tivéssemos vida e vida em abundância. Que Deus te abençoe, que você possa entregar os seus caminhos ao Senhor e a sua vida nunca mais será a mesma.
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4: 3 horas.
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6: Na minha aflição, clamei ao Senhor. Gritei por socorro ao meu Deus. Do seu templo, Ele ouviu a minha voz. Meu grito chegou à sua presença, aos seus ouvidos. Salmos capítulo 18, versículo 6.
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Prezado ouvinte, eu gostaria de convidar você para uma oração. Vamos clamar a Deus um pouquinho, não é tão bom a gente juntos poder elevar as nossas vozes e pedir a Deus, em tempo de tanta dificuldade, que venha nos ajudar, que venha socorrer gente que está tão necessitada, muito mais talvez que você, que eu. Vamos apresentar essas pessoas nas mãos de Deus. Prepara o seu coração aí, Deus vai ouvir o nosso clamor.

Deus poderoso, maravilhoso Pai, nós estamos mais uma vez na presença do Senhor, nesse dia, Pai. O dia que o Senhor nos deu, abençoado pelo Senhor. Senhor, meu Deus, nós temos de todo o nosso coração a obrigação mesmo, Pai, de estar agradecendo o Senhor por todas as coisas que o Senhor tem feito na nossa vida. Agradecemos o Senhor pela nossa vida em si. Agradecemos ao Senhor pelo nosso alimento, pela nossa saúde. Agradecemos o Senhor por todas as maravilhas que o Senhor tem feito acontecer em nós, na nossa família. Deus de misericórdias, Deus de poder, nós estamos aqui também, ó Pai, além de agradecer o Senhor, estamos aqui para rogar, para clamar pela sua misericórdia, Senhor. Nós temos fé que a misericórdia do Senhor, certamente, ela está atuando na nossa vida, ela está atuando na vida de todos os nossos ouvintes. Acima de tudo, essa misericórdia, esse amor que o Senhor tem por nós, tem nos alcançado. Senhor meu Deus, Senhor meu Pai, nós queremos, ó Deus amado, invocando ao Senhor, apresentar ao Senhor tantas situações, às vezes tão difíceis para nós, mas são situações que estão acontecendo e nós cremos que o Senhor é poderoso para revertê-las de uma vez por todas. Primeiramente, ó Deus, hoje, de uma maneira especial, quero apresentar ao Senhor a programação que nós estamos realizando para alcançar vidas. Eu quero crer, Senhor meu Pai, e creio que toda a programação que a igreja tem idealizado é uma programação para alcançar corações perdidos, vidas perdidas, para que, Senhor, ó Pai, o céu seja povoado cada vez mais. Para que, Senhor meu Deus, vidas que estão perdidas possam ter a oportunidade de vir ao conhecimento da salvação. Senhor, a programação da nossa igreja está aí. Eu sei que o Senhor sabe reconhecer a intenção de cada coração, a intenção de cada participante da programação, ó Pai, que nós temos estendido a todos os nossos ouvintes. Tenho certeza, ó Pai, que o Senhor conhece o meu coração, a minha vida e a vida de todos aqueles que estarão pregando a sua palavra. Queremos ganhar almas, ó Deus. Queremos ver crescer a obra do Senhor. Queremos ver vidas que estão desarranjadas na presença do Senhor, desviadas dos teus caminhos, uma vez mais voltando para os braços da salvação, voltando para a presença do Senhor e continuando, Senhor meu Pai, nessa caminhada na direção da glória do Senhor, na direção do céu, vencedoras contra todas as obras malignas que têm se levantado. Senhor meu Pai, nós queremos ver essas vidas, ó Deus, firmes, até que o Senhor as chame para os seus braços, no arrebatamento ou na morte individual de cada pessoa. Senhor meu Deus, Senhor meu Pai, muito obrigado, ó Deus, por entender os nossos corações e por levar aos corações das pessoas, ó Deus, que fazem parte dessa programação, o objetivo principal de aqui estarmos, ó Pai, o objetivo principal de cada igreja estar sendo aberta, o objetivo principal de cada campanha, de cada movimento, que haja paz, que haja alegria, que haja cura, que haja transformação. Mas sabemos, ó Pai, que acima de tudo, nós queremos e devemos almejar a salvação de tantas vidas que caminham perdidas na direção dos horrores do inferno, na direção da perdição. Senhor, Senhor meu Pai, toca nesse coração perdido, para que ele se levante diante da sua presença. Toca nesse coração, Senhor meu Deus, que está vivendo essa vida de abandono, essa vida de perdição, essa vida que não conduz a nada de bom, mas só conduz às desgraças, só conduz, ó Deus, à perdição, só conduz a dores terríveis, atrozes, destruição de lares e famílias, drogas, prostituição. Senhor meu Deus, tanta coisa errada que certamente estará abrindo a porta do inferno para essa pessoa. Toca nesse coração agora, para que esse coração entenda o trabalho dessa igreja, o trabalho desse povo, o trabalho desses obreiros, que não é um trabalho qualquer não, Senhor meu Deus. É um trabalho feito com tanto esforço, com tanta dedicação,
Que esse trabalho seja recompensado com a conversão de vidas, com a salvação de almas, e que vidas, ó Deus, possam olhar e reconhecer o quanto o Senhor as está movendo no caminho da salvação. Senhor meu Deus, Senhor meu Pai, estenda a sua mão nesse momento também, ó Pai, para levantar essa família. Quero colocar diante do Senhor as famílias. Famílias que estão sofrendo terrivelmente, ó Deus, a tristeza de estarem se separando, a tristeza de estarem sendo pulverizadas por forças malignas, forças infernais, forças diabólicas. As famílias, ó Deus, que estão enfrentando os laços da separação.

essa família que está permitindo que o Senhor venha cuidar dela. Sei que o Senhor não vai adentrar essa família sem a permissão dela. Sei que o Senhor não vai adentrar essa família num ato de violência, num ato de ditadura espiritual, não. Mas sei, ó Deus, que essa família que se propõe a permitir a ação do Senhor, sei que o Senhor vai trabalhar em favor dessa família. Porque, ó Deus, eu sei que o Senhor precisa dessa família para ser uma base dentro dessa igreja, para ser sustentáculo para essa igreja. Sei que a família, ó Deus, é que forma a igreja. Sei que a família, ó Deus, é que sustenta a sociedade. Sabemos, ó Deus, que fora da família que o Senhor criou, existem tantas coisas, tantas confusões, existem tantas tristezas, existem tantas dores. Sei, ó Pai, que separações, sei que configurações diferenciadas têm levado aquilo que seria a família a tantos rumos, a tantas coisas. Senhor, a tanta violência, a tanta dor, a tanto suicídio, a tantos desentendimentos. Senhor, meu Deus, coloca a sua mão agora para preservar essa família. Preserva essa família, meu Pai. Não permita que o adversário se assenhore dela, trazendo a Deus tanta dor, tanta coisa, meu Pai, que tem levado a tanta violência e tanta morte. Senhor, meu Deus, eu peço ao Senhor em nome de Jesus, não nos deixe sozinhos não, Senhor. Nós precisamos do Senhor. Senhor, meu Deus, não nos deixe sozinhos não. Nós precisamos da ajuda do Senhor. Nós precisamos que o Senhor coloque na nossa vida pessoas que serão para nós companhia, pessoas que serão para nós como que se fossem anjos. Nós precisamos que o Senhor levante essas pessoas que estejam conosco, sendo para nós companhia, sendo para nós arrimo, sendo para nós, ó Deus, alegria em momento de tristeza, que sejam para nós bengalas, muletas, nos momentos, ó Deus, em que os nossos pés não tiverem forças para caminhar. Senhor, meu Pai, eu sei que isso faz parte, ó Deus, de um processo de família, na extensão do que é a família, família. O Senhor entende o que eu estou falando, Senhor, meu Deus. Nós precisamos de pessoas, nós precisamos de gente. Nós precisamos, ó Pai, de pessoas que sejam para nós pessoas amigas, pessoas que nos deem uma palavra amiga, pessoas que estejam sofrendo conosco as nossas dores, mesmo quando a nossa própria família não estiver conosco. Ai, como isso acontece, meu Deus. Às vezes, ó Pai, nós nos pautamos de falar, nos pautamos, às vezes, ó Deus, de dizer, ó Deus, que realmente nós precisamos disso, porque a nossa família, em muitos momentos, não nos apoia, não nos ajuda, não está conosco. E às vezes nós não queremos falar. Mas, Senhor, eu creio que o Senhor quer ouvir, às vezes, que nós precisamos de pessoas que o Senhor coloque nas nossas vidas como anjos para nos ajudarem, sim, para estarem conosco, sim, quando até a nossa própria família nos relegar a um segundo plano. Senhor, meu Deus, o Senhor é Deus poderoso. E eu digo ao Senhor, ó Pai, tanta gente vive situações assim, e às vezes nós nos vemos dentro de situações assim. Senhor, meu Pai, em nome de Jesus, que nós possamos, ó Pai, ter o conforto, o consolo, a ajuda do Senhor. E aí, nesse momento, entender, ó Deus, as motivações para estarmos incentivando o corpo são. Estarmos incentivando, ó Deus, o corpo como um todo, a sua igreja como um todo. Como uma grande família, Senhor, onde irmãos estão com irmãos, onde formamos uma família de amparo de uns para com os outros. Senhor meu Deus, Senhor meu Pai, eu creio, Senhor, que o Senhor está ouvindo o nosso clamor. Creio que o Senhor está ouvindo o clamor desses que estão clamando comigo agora. Sei, ó Pai, que muitas oportunidades são ocasionadas realmente por obras más, malignas, infiltrações diabólicas, brechas que são dadas para o adversário. Mas às vezes, ó Deus, nós nem precisamos do adversário para criar situações horríveis, situações malignas, situações, eu diria, ó Pai, que trazem tantos transtornos e dores, porque às vezes o nosso próprio coração é um coração ruim. O nosso coração às vezes é mau. Nós entendemos isso, sabemos disso, mas queremos viver o nosso próprio mundo. Egoístas, às vezes, ó Deus, somos assim, egoístas. Queremos repreender esse espírito egoísta, esse espírito maligno, egoísta, e às vezes nem é o espírito maligno, como disse, Senhor, às vezes é o nosso próprio espírito que tem, ó Deus, como esse sentimento
tem como ponto de partida essa grandeza,

0: Tem como ponto de partida, Senhor meu Deus, o querer ser o que não somos e jamais seremos. Porque, ó Pai, se nós olharmos para o Senhor e para nós mesmos, veremos, ó Deus, é que somos pessoas, e como pessoas precisamos de pessoas, mas às vezes, ó Deus, nosso coração se exalta. Às vezes, ó Deus amado, permitimos até uma pitada da exaltação, do orgulho satânico na nossa vida. E sabemos que elevamos os nossos corações e queremos, ó Deus, colocar o nosso ninho entre as estrelas. E, Senhor, meu Pai, faz parte da vida, às vezes, o Senhor permitir o tombo, o tropeço. Faz parte da vida o Senhor permitir para que nós possamos nos levantar, nos entendendo como pessoas, como servos. É isso que somos. Ajuda-nos a entendermos nosso posicionamento de servos, para que, como servos, ó Deus, nos coloquemos à disposição do Senhor, para fazer a obra do Senhor, para trabalhar resgatando vidas oprimidas das garras de Satanás, vidas oprimidas das garras do inferno, para trabalharmos com os nossos irmãos em jejum e oração, repreendendo todo poder maligno, satânico, diabólico. Aliás, ó Deus, quanta gente oprimida nesse momento. Aliás, ó Deus, quanta gente doente, quanta gente com dores terríveis, atrozes, dores da morte. Quantas famílias esfaceladas, destruídas pela violência, pelas drogas. E aqui estamos nós intercedendo, ó Deus. Salva a família, meu Pai. Salva a família, meu Deus. Tira essa pessoa que está, Senhor, nesse labirinto. Mostra a ela o caminho. Senhor, meu Deus, essa pessoa que está no caminho da destruição, da morte. Pessoas que estão se utilizando de drogas. Pessoas que estão na cocaína. Pessoas que estão, ó Deus, atravessando momentos, mas momentos tão profundamente terríveis, horríveis, horrorosos. Senhor, meu Deus, Senhor, meu Pai, o Senhor é Deus poderoso. Eu repreendo, ó Pai, esse poder das trevas, esse poder diabólico, esse poder do inferno que está tomando essa vida, essa família. Eu repreendo, Senhor, toda a força maligna, macabra, infernal. Eu repreendo, meu Pai. Há poder no nome, há poder no sangue de Jesus Cristo. Há poder no nome e no sangue de Jesus. Caia por terra a cadeia do inferno. Caia por terra o poder da enfermidade. Senhor, meu Deus, quanta gente doente. E além de estar doente, ainda às vezes está, meu Deus, numa prisão, numa penitenciária. Quantas pessoas estão orando comigo agora, Senhor, e estão pedindo socorro. Reconhecem, ó Deus, que as suas vidas, às vezes, não foram boas no passado, mas mudaram. Alguns não mudaram ainda, mas querem mudar. Alguns estão buscando uma oportunidade, mas neste momento, ó Deus, eu diria que são passageiros, ó Pai, dentro da própria vida, vivendo dentro do sistema correcional. Pessoas que estão vivendo, ó Pai, momentos difíceis, privadas da sua liberdade. Visita agora as pessoas que estão nas penitenciárias, nas cadeias de uma forma geral. Visita agora, ó Deus, mostrando o quanto o Senhor pode ser uma oportunidade para elas. E aqueles que já abraçaram a oportunidade, que o Senhor possa providenciar, ó Deus, a liberdade, para que agora, ó Deus, libertos duas vezes, na liberdade, ó Deus, das cadeias dos homens, possam usufruir dela para buscar um bom trabalho, uma nova oportunidade, e na liberdade das cadeias do inferno, possam servir o Senhor de todo o coração, com amor no coração, constituir uma família, reconhecer a oportunidade, servir ao Senhor, testificarem, que sejam boas pessoas, que, Senhor meu Deus, sejam vencedores, vitoriosos. Senhor, eu peço ao Senhor, visita, Senhor, agora essa cadeia, essa penitenciária. Senhor, meu Pai, visita agora em nome de Jesus Cristo. Que o Senhor possa transformar esses corações e os corações que são povoados por ódio, ó Deus, dentro ou fora das cadeias, que esses corações possam ser transformados, que essas vidas possam ser prolongadas. Eu sei, ó Deus, que muitas pessoas praticantes da violência, muitas pessoas praticantes de crimes, sei que essas pessoas estão sujeitas a morrer a qualquer momento. E pela sua palavra nós entendemos, ó Deus, que se essas pessoas morrerem nessa situação, o Senhor não ficará feliz, e muito menos nós. Nós também não. Nós também não vamos ficar felizes por vidas perdidas, Senhor. Nós vamos ficar felizes por vidas salvas, isso sim. Sei que o Senhor pode agora tocar, transformar, abençoar. Sei que o Senhor pode, meu Deus, tocar nesse coração, trazendo, Senhor, levando essa vida à reflexão, e que essa vida possa tomar a atitude correta. Meu Deus, eu repreendo o engano maligno. Sei que o inimigo tem proporcionado engano a tanta gente. Sei que o inimigo tem proporcionado engano a tantas pessoas. Quanta gente sendo enganada. Quanta gente, meu Deus, vivendo debaixo dessa corrente do engano. Repreendo em nome de Jesus, ó Pai, essa pregação enganosa, mentirosa. Quando digo pregação, ó Pai, estou dizendo essas palavras que o inimigo tem colocado na boca de tanta gente, que não são palavras de socorro, que não são palavras de libertação, mas são palavras carregadas de engano, palavras carregadas, ó Deus, de um engano e de um ganho fácil, que vão remeter pessoas a proporcionar a esses enganadores uma vida fácil. Uma vida, ó Deus, que infelizmente será uma vida depois de terem tirado proveito de tanta gente inocente sem conhecimento. Quanta gente simples, sendo enganada, Senhor, por propostas. Às vezes até mesmo propostas que perfazem até o uso da sua palavra, Senhor. Quanta gente sendo enganada, quanta gente, ó Deus, sendo roubada. Quantas vidas sendo dizimadas. Senhor, meu Deus, eu confio que o Senhor está atendendo nosso clamor agora. Confio que o Senhor está visitando também hospitais. Onde tem pessoas que estão atravessando o vale da sombra da morte, pessoas, Senhor meu Deus, que estão ali à mercê da própria morte, pessoas que já não têm mais forças, ó Deus, para continuar, pessoas que já se entregaram e já disseram: olha, eu quero morrer, Senhor, não aguento mais sofrer. Visita agora, meu Deus, visita essas pessoas agora. Eu sei que o Senhor pode curar, eu sei que o Senhor pode curar mesmo, sei que o Senhor pode levantar mesmo. Não é para a glória do meu nome. Eu sei que não sou nada, meu Deus. Eu sei que o Senhor pode usar qualquer pessoa. Sei que o Senhor pode não usar a mim se o Senhor não quiser. Não sou nada mesmo, Senhor. Mas o Senhor é grande e é poderoso. E sei que se o Senhor não quiser ouvir a minha oração, o Senhor vai ouvir a oração desses que estão orando comigo. Meu Deus, meu Pai, eu peço ao Senhor e confio na sua misericórdia acima de tudo. Purifica-nos, ó Deus, com a sua graça, com o seu poder. Cura essa pessoa enferma agora. Repreenda essa enfermidade. Sei que essa enfermidade vai levar essa família a refletir a respeito da sua palavra. Sei que esse testemunho que será contado vai levar tanta gente, ó Deus, a repensar a vida, entendendo a sua palavra como verdadeira, fiel. Senhor meu Deus, Senhor meu Pai, em nome de Jesus Cristo, em nome de Jesus Cristo, meu Deus, repreendo essa dor que está consumindo dessa pessoa a alegria de viver. Repreendo essa dor, repreendo esse câncer, repreendo essa enfermidade que está trazendo, Senhor meu Pai, dor para toda a família. Sei que quando essa pessoa se enfermou, ficou enferma, eu sei que a família também ficou enferma. Cura agora, meu Deus, cura. Cura essa dor, cura essa enfermidade. Sei que algumas enfermidades não são enfermidades necessariamente físicas. Sei que são enfermidades, ó Deus, às vezes trazidas pelo adversário, pelo diabo. E sei que essas enfermidades estão causando transtornos terríveis. Mas eu repreendo agora, sai, enfermidade, sai. Eu sei que você, Satanás, tem colocado doença nesse corpo. Vai saindo agora. Sei que essa enfermidade foi você que colocou. Sai agora, saia. Saia e leva embora a sua enfermidade. Saia e leva embora essa dor. Quantos lares, ó Deus, não tem mais paz. Quantos lares, pessoas, ó Deus, não podem dormir. Pessoas não podem se alimentar. Pessoas, ó Deus, passam pelo sufoco, pelo transtorno de verem demônios zanzando. Demônios em forma de vultos, monstros, pesadelos. Não são só as brigas, Senhor, mas essa falta de conforto. É, meu Deus, essa falta de paz. Pessoas que chegam a ver, meu pai, coisas horríveis. E já não podem mais viver dessa forma. Eu te repreendo, espírito imundo, saia dessa casa, saia. Saia também dessa criancinha. Essa criancinha que chora com essa doença, com essa dor. Meu Pai, apresentamos ao Senhor as criancinhas. Cura as criancinhas agora. É para a glória do nome santo do Senhor. Cura essa criancinha que está padecendo tanto. Meu Deus, meu Pai, salva, meu Deus, vidas que estão perdidas. Permitindo, ó Deus, a esses corações ouvirem a sua palavra. Proporciona a nós, ó Deus, o poder da sua presença. Nós queremos ver a tua glória, mostra-nos a tua glória. Queremos contemplar a tua glória. Queremos contemplar a tua presença. Queremos ver o Senhor salvando, transformando. Queremos ver o Senhor levantando pessoas caídas. Queremos ver o Senhor usando os teus obreiros, as tuas obreiras. Toca no coração do teu povo. Senhor, meu Deus, servos, Isso é o que somos. E como servos nos colocamos perante o Senhor para sermos usados pelo Senhor. Quantas campanhas, movimentos, estudos bíblicos, seminários bíblicos estão sendo levantados no Brasil inteiro para ensinar a sua gente, para levar a sua palavra à sua gente. Sei, ó Pai, que a grande maioria trabalha com amor, com afinco. Sei que tem aqueles também, ó Deus, que trabalham pelo dinheiro, querem cobrar apostila, querem cobrar cursos, querem cobrar... Senhor, eu sei que não dá para tirar o joio do meio do trigo, mas eu sei que a seu tempo o Senhor haverá de tirar o trigo e mandar fogo no joio. E sei que essas pessoas estão avisadas, mas de qualquer maneira, ó Deus, o que importa é que a palavra do Senhor seja pregada. O que importa é que o seu povo seja ensinado. E nós queremos, ó Deus, que a obra do Senhor passe pelo avivamento que o Senhor quer nos dar. Coloca nesse coração uma gotinha de consciência, meu Pai. Consciência, eu sei que falta tanta gente consciência. Falta tanta gente consciência espiritual, presença do Espírito Santo. Para que todos entendam o papel histórico que o Senhor tem dado a elas. Para que se deixe as picuinhas, conversinhas, grupinhos... pessoas independentes, para que todos entendam, Senhor meu Deus, as questões do corpo, as questões da igreja. Repreendo a contenda, repreendo o poder macabro da contenda, divisão, repreendo, meu Deus, todas as formas de favoritismos, repreendo, Senhor meu Deus, todo o poder da injustiça, todo o poder da iniquidade. Quando digo iniquidade, Senhor, estou dizendo injustiça e pecados na definição da palavra. Em nome de Jesus, que haja paz, que haja alegria, em nome de Jesus Cristo, que o poder do Senhor seja estendido a toda essa gente que ora comigo. Meu Pai, o Senhor está vendo cada coração. Purifica-nos, perdoa-nos, lava-nos na tua palavra, purifica-nos no sangue que Jesus Cristo derramou por nós na cruz do Calvário, e nós teremos a ousadia de nos acercarmos ao Senhor, de nos chegarmos diante do Senhor e recebermos do Senhor o seu poder, sermos impactados pela sua presença e pela sua manifestação. Cura agora, ó Deus, confirma a sua obra, em nome de Jesus, faça, meu Deus, uma obra grande e poderosa em todos esses que oram conosco agora, em nome de Jesus, para a glória do teu santo nome. Amém, Senhor. Amém. É o programa Voz da Libertação, da Igreja Deus e Amor. Sou seu irmão Lourival de Almeida. Deus abençoe todos vocês.
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2: Bem-aventurados os que têm fome e sede de justiça, porque eles serão fartos. Mateus capítulo 5, versículo 6.

0: Por natureza, o homem é esquecido. Esquece dos fatos, datas, pessoas e compromissos. Por outro lado, a tendência humana é para não esquecer certos fatos que ocorrem na vida. Principalmente quando se trata de perdoar ou pedir perdão. Vemos e ouvimos muitas pessoas afirmarem: eu perdoo, mas não esqueço. Perdoo, mas não quero mais amizade com ele ou com ela. Isto não é perdão. O perdão que a Bíblia ensina é cheio de amor, misericórdia. E normalmente, se perdoando, se esquece, se sepulta no passado. Isso é possível se a pessoa experimentar o perdão divino, tornando-se revestida do grande amor de Deus. Deus é onisciente, é onipresente, é onipotente, mas, sem dúvida alguma, Ele esquece dos nossos pecados. Pois eu mesmo, o Senhor de Israel, apago as tuas transgressões por amor de mim, e dos teus pecados eu não me lembro mais. O Senhor Deus lança os teus pecados perdoados para trás de suas costas e joga nas profundezas dos mares. Caro amigo ouvinte, o sangue de Jesus Cristo nos purifica de todo o pecado. Através do seu sangue que temos a comunhão uns com os outros. E o sangue do Cordeiro de Deus, o Filho de Deus, nos purifica de todo o pecado. Isso se conhecermos a Jesus Cristo e sabermos que Ele é o Senhor. Mantemos a comunhão uns com os outros. E o sangue do Cordeiro nos purifica, nos lava e nos limpa de toda a iniquidade. Amigo ouvinte, pare, pense, confesse os seus pecados. E a partir de hoje, você será uma nova pessoa em Cristo Jesus, o Filho de Deus. Aprenda a perdoar e serás perdoado. Pois quem conhece a Deus sabe perdoar. 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
3: Lembre-se do seu Criador enquanto você ainda é jovem, antes que venham os dias maus e cheguem os anos em que você dirá: não tenho mais prazer na vida. Lembre-se dele antes que chegue o tempo em que você achará que a luz do sol, da lua e das estrelas perdeu o seu brilho e que as nuvens de chuva nunca vão embora. Então os seus braços, que sempre o defenderam, começarão a tremer e as suas pernas, que agora são fortes, ficarão fracas e os seus dentes cairão. E sobrarão tão poucos que você não conseguirá mastigar a sua comida. A sua vista ficará tão fraca que você não poderá mais ver as coisas claramente. Você ficará surdo e não poderá ouvir o barulho da rua. Você quase não conseguirá ouvir o moinho moendo ou a música tocando. E levantará cedo quando os passarinhos começam a cantar. Então você terá medo de lugares altos e até caminhar será perigoso. Os seus cabelos ficarão brancos e você perderá o gosto pelas coisas. Nós estaremos caminhando para o nosso último descanso e quando isso acontecer, haverá gente chorando por nossa causa nas ruas. A vida vai acabar como a lamparina de ouro cai e quebra quando a sua corrente de prata se arrebenta. Ou como um pote de barro se despedaça, quando a corda do poço se parte. Então, o nosso corpo voltará para o pó da terra de onde veio, e o nosso espírito voltará para Deus que o deu. O fim de todas as coisas é: teme a Deus e obedeça a sua palavra, porque este é o dever de todo ser humano. 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

0: Senhor Jesus. Quero contar uma experiência que eu tive com Deus quando eu estava procurando uma igreja que eu já sentia no meu coração de servir a Deus. Eu andei em algumas igrejas, em vários ministérios, porque eu queria uma igreja que eu pudesse me encontrar com o Senhor. E visitei alguns ministérios, mas nenhum deles me tocou. Certo dia, eu entrei na sede mundial e lá eu sentei e fiquei observando o culto. E ver as irmãs cooperadoras, obreiras, e me chamou, né, para ir na frente aceitar Jesus na hora que o missionário estava pregando. Lembro eu que era um dia de quarta-feira, mas eu não quis ir, estava sozinha. Aí no outro, quando foi no domingo, eu voltei para a igreja novamente. Eu sentia o Espírito Santo de Deus falando comigo no meu coração: vai ser aqui que eu tenho grande obra para fazer em sua vida através do Espírito Santo. E ali, irmão, eu sentei. Aí as irmãs, na hora do apelo, elas vieram me chamar. Eu estava toda cheia de pintura. Eu estava com cheias de bijuterias, pulseiras, de calça comprida. E ela falou: vamos lá na frente, vamos aceitar Jesus. E eu fui. Missionário estava pregando, era na época da sede mundial, né? Na igreja antiga. E eu fui, irmão. Aceitei Jesus. E aí, quando eu cheguei em casa, eu já fui tirando as coisas que não era do agrado de Deus na minha vida. O Espírito Santo de Deus já foi fazendo uma obra na minha vida. Aí se passou, né? Eu acompanhei os cultos, ia nos cultos na quarta. No domingo, missionário. Passou 6 meses, começou a anunciar o batismo. E um dia o missionário falou assim, que as pessoas que estivessem já se preparando para o batismo, se quisesse entrar na fila para ser batizada com o Espírito Santo, ele ia descer do púlpito e ia colocar as mãos sobre as nossas cabeças. Irmãos, eu senti uma vontade muito grande de entrar na fila, mas nesse dia eu estava com meu filho de 8 anos e a minha filha de 6 meses no colo. Mas mesmo na oração eu senti uma graça de Deus sobre a minha vida. Eu falei: mas eu não vou na fila, vou esperar para o próximo domingo. E quando terminou o culto, eu vim embora, cheguei em casa, falei para meu esposo, falei: olha bem, eu queria que você fosse comigo na igreja, porque ele não ia. Eu queria que você fosse comigo no culto, porque o missionário está fazendo, mandando ficar na fila, que é o batismo com o Espírito Santo. E ele desce do púlpito e põe a mão na cabeça das pessoas. E eu queria ir para a fila, mas com as crianças não dá. E ele foi, irmãos. Quando foi no próximo domingo, ele foi comigo. E assim começou a oração, né? Eu falei para ele ficar com as crianças e entrei na fila. Quando eu entrei na fila, eu fui sentindo um poder muito grande do Espírito Santo sobre minha vida. Mas eu não estava batizada ainda, mas eu sentia que eu ia ser batizada naquele dia. E assim foi, irmãos. E eu vi o missionário descendo do púlpito e colocando as mãos sobre as cabeças das irmãs, e as irmãs cheias do Espírito Santo. E eu estava orando, orando, e eu comecei a sentir algo diferente sobre o meu corpo, sobre a minha vida naquele momento. Mas ali eu estava assim, quando o missionário foi chegando perto de mim, eu parecia que algo estava impedindo, porque parecia que eu estava me sentindo acanhada naquele momento. E eu não me soltava para ser batizada. Aí o servo de Deus, missionário Davi Miranda, ele se aproximou de mim, colocou a mão na minha cabeça e falou assim: minha serva, você já está batizada com o Espírito Santo. Naquele momento, eu comecei a sentir o poder tão grande de Deus sobre a minha vida, que eu sei que dali me tiraram, levaram lá para o púlpito. Eu fiquei lá, irmão, cheio do Espírito Santo, falando em línguas estranhas. E quando foi naquele momento, o culto foi, chamaram todo mundo para ir para frente receber oração. E eu ali já estava ajoelhado no púlpito. Eu sei que terminou o culto, irmãos. Chegou meu filho e falou: mãe, o culto já terminou. É, já acabou, já está na hora de ir embora, já deu paz seu. Irmãos, eu não vi. Eu estava tão cheia do Espírito Santo de Deus que eu nem vi o culto terminar. Eu ali de joelho, dobrado ali na beira do púlpito, só recebendo o poder do Espírito Santo de Deus. E essa é uma experiência que eu tive. Então eu agradeço a Deus por esse ministério e que Deus abençoe e todos aqueles que estão na frente desse trabalho. Deus abençoe a todo mundo e que aquele irmão que tem um chamado do Senhor e que abra seu coração e faça a obra do Senhor. Deus abençoe por essa oportunidade em nome de Jesus Cristo.
1: Quanto sofrimento, desilusão, tristeza e angústia na sua vida, caro amigo ouvinte. Você vive chorando, pensando: Deus se esqueceu de mim. Deus me abandonou. Deus não quer mais nada comigo. Você está enganado. Deus te ama. Deus te quer bem. Deus quer abençoar a sua vida. Você está pensando em tirar a sua própria vida? Você pensa em fugir de tudo e de todos, esconder-se e dizer: ninguém gosta de mim? Você está debaixo de uma depressão. Preste muita atenção. Deus te ama, porque de tal maneira Ele enviou seu único Filho para que todo aquele que nele crê não pereça, mas tenha vida eterna. Jesus, Ele morreu. Morreu pelos teus pecados em uma cruz de dor, sofrimento e angústia, para te dar a paz e a tranquilidade. Ele mesmo disse bem claro: eu sou o bom pastor e o bom pastor dá a vida pelas suas ovelhas. Ele chegou a dizer mais ainda: vinde a mim todos que estão cansados e oprimidos e eu vos aliviarei. Caro amigo ouvinte, lembre-se de uma coisa: Deus nunca vai te desamparar. Esforça-te, tem bom ânimo e venha participar de uma concentração na Igreja Pentecostal. Deus é amor e a sua vida não será mais a mesma. 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
9: 4:02.
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0: Chegou o momento de informação aqui na Rádio Deus é Amor. Terapia cerebral traz nova esperança para depressão resistente. A depressão resistente é um tipo grave de transtorno depressivo. Ela acontece quando o paciente não melhora mesmo depois de tentar ao menos 3 tratamentos diferentes, como antidepressivos, terapia e eletroconvulsoterapia. Essa condição atinge entre 30% e 50% das pessoas com depressão maior. A estimulação cerebral profunda é um procedimento que usa eletrodos finos implantados no cérebro. Esses eletrodos enviam impulsos elétricos para ajustar a atividade cerebral anormal. Eles são ligados a um dispositivo que controla os estímulos que fica fora do cérebro. Pesquisadores descobriram que certos biomarcadores cerebrais ajudam a prever quais pacientes responderão melhor à estimulação cerebral profunda.
9: Biomarcadores são sinais biológicos que indicam condições específicas do organismo. No estudo, a atividade elétrica em uma região chamada núcleo do leito da estria terminal foi analisada e essa área está ligada ao estresse e à ansiedade. Depois de um ano de tratamento com estimulação cerebral profunda, aproximadamente metade dos pacientes apresentou melhora significativa. Além disso, 35% entraram em remissão, ou seja, ficaram sem os sintomas depressivos. O estudo mostrou que a técnica pode ajudar casos graves e resistentes, trazendo alívio onde outras terapias falharam. Isso reforça a esperança para quem vive com depressão mais resistente. Por que será que acordamos no meio da noite com pensamentos perturbadores? Especialistas explicam os fatores biológicos e psicológicos por trás da ansiedade noturna. Você adormece em horário adequado, garantindo tempo suficiente para descansar antes de um grande dia pela frente, apenas para ser subitamente acordado por pensamentos acelerados. Acordar no meio da noite com pensamentos intrusivos é muito comum e, na verdade, é um dos sintomas mais frequentes relatados na insônia crônica, é o que dizem os especialistas. Eles afirmam ainda que essa ansiedade noturna provavelmente acontece devido a uma combinação de fatores biológicos e psicológicos. Todos acordam brevemente várias vezes durante a noite, mas esses despertadores são geralmente tão breves que não os percebemos. Quando alguém está sob mais estresse ou ansiedade, em vez de voltar a dormir imediatamente, a mente nota ou se prende a um desses pensamentos e preocupações, transformando o que teria sido normal em um estado de alerta. E sendo assim, a maior manifestação da ansiedade noturna é a insônia, que é definida como a dificuldade de começar ou manter o sono ou pelo fato de ter um despertador precoce por mais de 3 noites por semana e mais do que 3 meses. Considerando que haja condições adequadas para dormir. Isso se deve a um estado hiperalerta, em que o cérebro não consegue desligar e permanece, muitas vezes, preocupado com questões do dia a dia. Então é necessário consultar um médico sobre seus pensamentos acelerados e se eles estiverem te acordando 3 ou mais noites aí a fio, esse impacto ele pode interferir inclusive no seu trabalho, no seu humor, na memória e no funcionamento diurno. Então se você sempre teme a hora de dormir ou se sente inseguro, é hora de buscar apoio profissional.
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12: Ótimo dia a todos os nossos queridos irmãos ouvintes. Hoje é segunda-feira, dia 17 de agosto de 2026. Agora são 4 da manhã, 7 minutos. Estamos aqui ao vivo na Rádio Deus e Amor. Eu sou seu irmão em Cristo, Daniel Mariano, na mesa de som, Hamilton Júnior. Eu quero passar com vocês agora os canais de comunicação da Igreja Pentecostal Deus e Amor. Aplicativo Igreja Deus e Amor já está disponível para os sistemas Android e também iOS. Olha, nós temos o site oficial da nossa igreja, que é www.ipda.com.br. Temos também o Facebook da igreja, que é facebook.com/igrejadeusamor. Instagram.com/igrejadeusamoroficial. E também temos o YouTube da Igreja Pentecostal Deus e Amor, que é youtube.com/igrejadeusamoroficial. Inclusive já está disponível, não é? Esse lindo culto que tivemos ontem à tarde aqui no Templo da Glória de Deus. Pastor Wilson Siqueira, na oportunidade, ministrou a palavra de Deus e Deus operou realmente grandes sinais, prodígios e maravilhas. Você que não pôde comparecer, mas você quer acompanhar via YouTube o culto de ontem à tarde e vários vídeos de concentrações, eventos, louvores e muito mais. Canais de comunicação da Igreja Pentecostal Deus e Amor já disponível para você acessar e ser abençoado pelo Senhor.
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1: Graça e paz a todos. Aqui quem vos fala é o irmão Riles, moro em Vitória, no Espírito Santo. Quero deixar um versículo da palavra do Senhor que se encontra em Êxodo 14:14. O Senhor pelejará por vós e vós calareis. Que Deus nessa manhã possa estar guerreando em favor de cada irmã, de cada irmão. E pode ter certeza que operando nosso Deus hoje na tua vida, na tua casa, no teu casamento, quem impedirá? Amém? Que Deus abençoe a vida de cada um.

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2: Eu me chamo Iraides, moro na cidade de Magda, interior de São Paulo. Sou ouvinte da Deus é Amor e eu amo a cada um que se faz presente. Muito obrigada.
3: A paz do Senhor, quem vos fala é sua irmã em Cristo, João Batista. Estou falando aqui do estado do Ceará, na cidade de Beberibe. E

0: sempre estou ouvindo este programa, sempre estou sendo beneficiado por as informações. Por isso quero agradecer em nome de Jesus. A paz do Senhor, fique com Deus para a glória do Senhor Jesus. Amém?
1: Eu sou Maria do Carmo, de Belo Horizonte. Onde eu vou, levo meu rádio no trabalho. Por onde eu vou, eu estou com ele ligadinho no programa. É muito edificante. É um culto no meu lar. Amém.
2: A paz do Senhor, aqui é o David, do Vale do Ribeira. Gostaria de dizer que o programa é uma bênção e é uma edificação espiritual muito boa para nós. A paz do Senhor.
3: A paz do Senhor, meu nome é Alpide. Todos os dias eu me assento junto do rádio para ouvir o seu programa. Muito maravilhoso. Muitas bênçãos esse programa tem concedido àqueles que ouvem. Meu nome é Alpídio, moro na cidade de Jiquiriçá, Bahia. A paz do Senhor Jesus.
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5: Muito bem, ouvintes. Agora são exatamente 4 da manhã, 16 minutos na capital paulista. E eu quero aqui trazer um convite mais do que especial a todos os nossos queridos irmãos que moram aqui na Grande São Paulo. Você que é do Grande ABCD, MR, Santo André, São Caetano, São Bernardo, Diadema, enfim, Ribeirão Pires, Mauá. Você que é aqui da região norte de São Paulo, região sul, da região da zona leste, zona oeste, aqui dos bairros adjacentes. Lembrando a todos que hoje é segunda-feira e temos cultos aqui no Templo da Glória de Deus. Lembrando a todos que às 7 horas da manhã já teremos o nosso primeiro culto. E aí, meus irmãos, são cultos com vários horários. 7 da manhã, às 9, também às 11, às 15 e também no horário das 19 horas, eu quero chamar a tua atenção, a sua atenção para o horário das 19 horas, porque o pastor Kleber de Oliveira, atual dirigente aqui da nossa sede mundial, estará no altar do Senhor, ministrando a palavra de Deus e orando em favor de todos. Prosseguimento da poderosa campanha Segunda do Pão. Venha se alimentar da palavra de Deus. Já vamos começar uma nova semana cheio do Espírito Santo, sendo renovado, sendo restaurado, sendo alimentados pela palavra de Deus. Você que está fraco na fé, você que não consegue mais orar, jejuar, se consagrar, Deus está te dando esta grande oportunidade. Hoje, às 19 horas, Segunda do Pão, com o pastor Kleber de Oliveira, pregando a palavra de Deus e orando por todos nós.
6: A Bíblia diz no capítulo 36, suplicando pelo estado da sua nação, a Bíblia diz que Deus estende sobre ele as suas mãos, porque ele confessa dizendo: e veio sobre mim a mão do Senhor, e foi o Senhor que me levou em espírito. Diga comigo: em espírito. Havia uma mão poderosa por trás de todo este acontecimento. Havia uma mão poderosa por trás de toda esta instrução. Havia uma mão poderosa por trás da revelação profética, daquilo que ele tinha que pronunciar. Logo eu entendo que as mãos de Deus não é somente aquela mão misteriosa que diz a Bíblia no livro do profeta Daniel, que repreendeu a loucura daquele que estava usando os utensílios de Deus para se embriagar, e todos aqueles que não serviam a Deus puderam enxergar somente uma mão sem braço, uma mão sem corpo, uma mão que não dava para saber de onde havia vindo, mas aquela mão entrou e escreveu naquela parede estucada: Mene, Mene, Tekel, Upharsin, e ninguém podia discernir o que Deus havia escrito. escrito, porque eles viram as mãos, mas não entenderam a revelação. Aqui não, Ezequiel disse: as boas mãos do Senhor, ela veio sobre mim, e eu me deixei levar, e eu me deixei convencer, e eu me deixei mover pelo Espírito dele, pelo poder dele, pela operação dele. Glorifique, pode glorificar, pode exaltar. E agora, Senhor, a mães clamando, agora pais que estão clamando, agora filhos que estão orando, agora uma igreja buscando a tua presença. Pai, toma lugar no nosso coração, toma lugar, meu Pai, na nossa visão, para que a nossa visão seja ampla, para que o nosso coração receba agora, para que os ouvintes que estão na transmissão receba o toque, receba a graça, receba o poder, receba a unção do teu Espírito Santo, convidando a eles para pedir, convidando a eles para clamar, porque na tua palavra, Senhor, escrito está: pedir e dar-se-vos-á, buscais e encontrareis, bateia e abrir-se-vos-á, porque todo aquele que pede, recebe. Igreja, todo que pede, recebe. Pede a Deus agora, pede ao Senhor agora, pede aquele que tem poder nos céus e na terra, para que ele te dê agora. Dai-nos agora, Senhor, a direção, dai-nos agora um coração preparado, que seja o nosso coração como a boa terra, para receber a tua palavra, para receber a tua revelação, que nenhuma distração venha impedir a tua palavra, que nenhum incômodo, que nenhum enfado, ó Deus, no corpo, na carne, venha impedir o teu falar, o teu operar nesta tarde. Abençoa, Senhor, porque cremos no poder da tua palavra, cremos no poder do teu evangelho, porque escrito está, Senhor, ó Deus, que o teu evangelho é poder para a salvação de todos aqueles que creem. Dai-nos fé agora, Pai, para crer na salvação da nossa casa, para crer na salvação da nossa família, para crer na salvação dos nossos filhos. Quantas famílias perdidas, quantas famílias destruídas, quantas famílias arruinadas, Pai, quantos estão agora, ó Deus, lutando contra o terror, contra o angustiador, contra o mal, meu Pai, que entrou na família.
7: Pastor Kleber, ouvintes do programa Voz da Libertação, uma explosão de milagres, o Senhor Jesus operou aqui agora, neste momento da oração. Meu irmão, o nome do Senhor?
8: Pedro.
7: Ô Pedro, o que aconteceu com o Senhor aqui no momento da oração?
8: Estava com uma dor de cabeça e uma dor da coluna e caiu por terra, em nome de Jesus.
7: Meu Deus do céu, o Senhor sentia dores de cabeça, sentia dores da coluna, e agora a dor desapareceu?
8: Apareceu.
7: Vou fazer um teste, levanta e abaixa, por favor. Quem dá glória a Deus, igreja?
9: Glória!
7: Há quanto tempo o Senhor sofria? Quanto tempo?
8: Já tinha mais ou menos quase um ano.
7: Quase um ano de sofrimento.
8: Glória a Deus.
7: O Senhor chegou a tomar remédio para ser curado?
8: Tá tomando.
7: E não adiantou nada.
8: Não.
7: Quem te curou agora?
8: Jesus.
7: Quem te curou agora?
8: Jesus.
7: Quem dá glória a Deus, igreja?
9: Jesus se levantou do túmulo. Ele está curando.
7: Pastor Kleber, mais uma senhora aqui. Minha irmã, seu nome?
10: Maria Luciene.
7: Minha irmã, conte para os ouvintes e os amigos internautas o que aconteceu com a senhora aqui agora.
10: Faz muitos dias que eu venho sentindo, mais de 3 meses, como fosse um esporão no meu calcanhar, no pé, embaixo.
7: E agora na oração, o que é que aconteceu?
10: Agora na oração, já procurei a dor.
7: Desapareceu.
10: Como Jesus.
7: Sim. Cadê as dores?
10: Seu. Desapareceu.
7: Cadê as dores?
10: Apareceu.
7: Quem te curou?
10: Jesus.
7: Quem te curou?
10: Jesus.
7: Quem dá glória a Deus, igreja?
11: Jesus curando o pastor Alex e libertando.
12: Aí está o pastor Kleber, Jesus libertando aqui nesta tarde. O nome do Senhor, irmão?
13: José Carlos.
12: Irmão José Carlos, o Senhor chegou aqui como?
13: Cheguei pesado, sem querer vir na igreja, mas eu falei, eu vou, em nome de Jesus, eu...
12: Ele estava falando aqui, pastor Kleber, que ele chegou aqui vendo vultos, uma coisa terrível, até que caiu no chão. Porém, no momento da oração de libertação, como que o Senhor se sente agora?
13: Aliviado.
12: Sentiu um alívio?
13: Um alívio muito grande.
12: Jesus te libertou.
13: Amém.
12: Quem libertou o Senhor?
13: Jesus.
12: Diga obrigado, Jesus.
13: Obrigado, Jesus.
12: Aí está pastor Kleber, Jesus libertando nesta tarde.
11: Aplauso para Cristo. Vamos ouvir mais testemunhos.
7: Pastor Kleber, ouvintes, uma senhora que está testemunhando aqui que ela estava surda, surda, surda. E agora ela ouviu uma explosão.
9: O glória.
7: Todavia, agora está ouvindo perfeitamente. Meu irmão, o nome da senhora?
14: Irmão, meu nome é Raquel. Faltava dois dias para me voltar a trabalhar, porque eu estava de férias, e de repente começou um barulho muito forte dentro da minha cabeça, e o ouvido, eu não escutava só o barulho e a perturbação na cabeça, fiz todos os exames de sangue, de tudo, e dava tudo negativo. Eu falei, Senhor, o que é que eu faço, Senhor?
15: O médico não encontrou o problema.
14: Não encontrava o problema.
15: E nessa tarde, o que é que aconteceu no momento da oração?
14: Agora eu fui revelada do barulho do ouvido e a perturbação na cabeça.
15: Curada.
14: Graças a Deus.
15: Quem te curou, minha irmã?
14: Ai, foi Deus, irmã.
15: Esse choro é tristeza ou alegria?
14: É muita alegria, Senhor.
16: Aplauso para Jesus, pastor Ed Carlos. Olha para cá, irmã, olha para cá. O que vocês não sabem é que no momento da oração, uma legião se apoderou do corpo dela. Eu estava vendo tudo aqui. E aquela legião que perturbava a mente, que deixava surda, e ela ia no hospital, exames, remédio, não aparecia nada.
14: Nada, irmão, eu tentei me matar, falei pro meu filho.
16: Queria se matar?
14: Eu vou me enforcar, irmão.
16: Queria se enforcar.
14: Eu comecei a ver bicho.
16: Via bicho?
14: Via bicho, irmão.
16: Olha que demônio. Quem reconhece Jesus, o vitorioso, sobre a morte. Ô, minha irmã, como está se sentindo agora?
14: Eu tô bem, irmão. Eu tô bem, tô ótimo, irmão.
16: Liberta. Diga obrigado, Jesus.
14: Obrigado, meu Deus.
16: Pela minha libertação. Se isso não é milagre para você, o que é milagre então? O que é milagre então? Vamos ouvir mais um testemunho.
15: Minha irmã, qual é o nome da senhora?
17: Maria do Carmo.
15: O que aconteceu com a senhora no momento da oração?
17: Não, estava com problema na garganta e Jesus me curou.
15: A senhora estava com enfermidade na sua garganta, foi revelada pelo Espírito Santo. Jesus tocou na senhora?
17: Também.
15: Quanto tempo a senhora sofria?
17: Uns 15 dias.
15: E agora, o que aconteceu?
17: Jesus me curou.
15: O que aconteceu?
17: Jesus.
15: Quem te curou?
17: Jesus.
15: É milagre.
16: Aleluia.
15: Da glória a Deus, igreja.
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5: Muito bem, agora são exatamente 4 da manhã, 29 minutos na capital paulista. Nós agora iremos acompanhar juntos o projeto Eu e Mais Um. Na oportunidade, a nossa irmã Débora Miranda estará falando sobre como se preparar para as batalhas. Vamos acompanhar juntos. Daqui a pouco voltaremos com todos vocês aqui na Rádio Deus e Amor.
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20: Mais uma vez pedimos permissão para entrar com mais um programa Espaço Eu Mais Um. Vos saúda Débora Miranda, na paz de Cristo Jesus. Estamos estudando esta semana quem realmente é Satanás e como nós temos que estrategicamente preparados para vencer as provas e tentações que o diabo vem lançando sobre os crentes. Nós falamos sobre a realidade de que ele realmente existe, dos seus agentes, quem é ele. E temos também aqui os seus nomes. Não tenha medo de ouvir ou até de estudar este tema, pois é necessário. Quais são os nomes de Satanás? Nas passagens se usam nomes figurados para nos indicar que, pelo seu orgulho, pela vaidade dele, Satanás, este que foi um querubim, ele foi destronado. Ele foi destinado a ser um eterno inimigo de Deus e dos seus planos divinos. Na Bíblia se fala do diabo como tentador, em Mateus 4:1, como inimigo, é outro nome dele, que está em Mateus 13:39, como assassino, mentiroso, pai da mentira, está registrado no livro de São João 8:44, como o caçador, 2 Timóteo 2:26, e como o leão rugindo, em 1 Pedro 5:8. Não somente isso, em Apocalipse, lá no último livro da Bíblia, temos mais um nome de Satanás, como a serpente antiga. E isto basta, né, para nós formarmos uma ideia das malignas características de Satanás. Mas também se nos diz que os crentes podem triunfar sobre Satanás com a ajuda do Senhor. Veja, isso é maravilhoso. Nós temos esta autoridade dada, outorgada por Jesus, para que nós tenhamos poder para vencer o inimigo. A exortação de Deus para aqueles que querem derrotar a Satanás é, está no livro de Tiago, no capítulo 4, versículo 7. Aqui está uma receita de como você pode vencer o inimigo. Leia comigo Tiago 4, 7. Sujeitai-vos, pois, a Deus. Esse é o primeiro passo. Resisti ao diabo, segundo, e ele fugirá de vós. Aí está. Temos aí este modelo, temos esta instrução do Senhor para vencermos o diabo. Agora, quem são e que fazem os demônios no mundo? Os demônios, como Satanás, foram anjos que Deus criou para servi-lo no céu. Mas eles caíram junto com seu líder, com Satanás, quando ele se rebelou contra Deus. Está em 2 Pedro, capítulo 2, versículo 4. Existem pessoas que negam a existência dos demônios, outros que atribuem toda a enfermidade e quantas coisas desagradáveis aconteçam a ele, né? E eu quero dizer que nem todos os males do mundo são causados pelos demônios. A palavra de Deus é clara em indicar que há enfermidades que têm uma origem totalmente natural, material. Por exemplo, em Mateus 4:24, se distinguem claramente dois tipos de sofrimento dos que Cristo curava as pessoas: enfermidades, pragas e espíritos maus. Porém, a intervenção dos demônios como agente de Satanás para atacar e tentar aos crentes é uma realidade. Existe a enfermidade natural, que é causada talvez por uma origem mesmo de uma herança familiar ou por uma causa externa. E tem também aquela enfermidade espiritual que nenhum médico consegue detectá-la. Não há diagnóstico para isso. É o caso daquela mulher encurvada, que há 18 anos estava desta maneira, e um dia ela soube que Jesus estava ensinando na sinagoga num sábado, e ela foi até Jesus. E o Senhor repreendeu aquele espírito de enfermidade, e ela se endireitou. Então existem coisas que não são de Satanás, que muitas vezes nós mesmos criamos situações difíceis. Então temos de ter o discernimento do Espírito Santo para saber o que é e o que não é. Na próxima aula vamos continuar falando sobre essas estratégias e o que os demônios fazem no mundo. Você quer tirar alguma dúvida? Mande aí sua mensagem ou seu áudio para este WhatsApp 119-8292-3392. Fiquem na paz do Senhor e até a próxima edição. Se despede Débora Miranda, na paz de Cristo.
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1: Muito bem, agora são 4:38. Eu quero chamar a tua atenção nesta manhã de segunda-feira. Você que se encontra desempregado, desempregada, as portas estão se, ou até mesmo fechadas, portas fechadas para você na vida financeira, não é? É a oportunidade que Deus está te dando de você orar, de você clamar, de você buscar a Deus juntamente comigo. Por isso, eu já quero te convidar para nós estarmos juntos clamando a Deus para que Deus venha abrir esta porta, porta de emprego, porta na vida material, vida financeira. Vamos orar. É momento de nós colocarmos a nossa fé em ação. Glorioso Deus, maravilhoso e eterno Pai, Deus de amor, Deus de graça, Deus de misericórdia, Senhor Jesus, estamos aqui, Senhor, nesta oração mais do que especial, por portas abertas. Muitas pessoas, ó Deus, que se encontram desempregadas, pessoas, ó Deus querido, que estão clamando ao Senhor, buscando a Tua infinita misericórdia, porque elas estão confiando, elas estão acreditando, meu Deus, que esta semana será uma semana de resposta, será uma semana de conquista, será uma semana de promessas sendo concretizadas sobre a vida, Senhor, de todos os nossos queridos irmãos que estão nos acompanhando, nos ouvindo, ó Deus, em todos os locais, de todas as partes do nosso Brasil, pessoas que estão, ó Deus, depositando a sua fé, a fé no Criador do Universo, acreditando que o Senhor já está, Senhor, ó Pai, repreendendo todo o mal, repreendendo, meu Pai, este demônio que impede essas pessoas de serem abençoados, serem prósperos, esse demônio que fechou esta porta de emprego, fazendo com que essas pessoas não viessem, meu Pai, está, meu Deus, tomando posse desta grande vitória, que é, meu Deus, o trabalho, de estar trabalhando, de estar, meu Deus, meu Pai, tendo um salário recompensador. Ó Senhor, quantas pessoas que estão neste momento pedindo, clamando, suplicando a Tua presença, a Tua face. Ó meu Deus, abre as portas. As portas, meu Pai, para as pessoas que estão, meu Deus, passando por grandes necessidades. Pessoas que estão até mesmo devendo, Senhor, aquele pagamento, aquele dinheiro, Senhor, e não tem como pagar. Não tem como, Senhor, meu Deus, resolver esse grande problema financeiramente. Mas põe as Tuas mãos. Resolve, meu Pai, esta causa para esta pessoa. Resolve, meu Deus e meu Pai, esse problema financeiro desta pessoa. Que essa pessoa, meu Deus, venha a ser abençoada, próspera, e que o Senhor, ó Deus, não deixe faltar nada, nada na casa dessa pessoa, nada na dispensa desta pessoa. Meu Deus, abençoa também aqueles que já estão trabalhando, aqueles que já estão, Senhor, meu Deus e meu Pai, rumo ao Seu trabalho. Senhor, livre esta pessoa que está neste ônibus, livre esta pessoa que está aguardando neste ponto de ônibus, que estão agora, meu Deus, se direcionando ao trabalho, mas estão indo a pé, meu Deus, nesta rua, nesta avenida. Ó Senhor, quem sabe é um local, em um lugar deserto. Põe as Tuas mãos, dá o livramento, protege, guarda, meu Pai, essas pessoas com as Tuas mãos. Pessoas que já estão retornando também do seu trabalho, dos seus afazeres, Livre essas pessoas também, que elas venham voltar em segurança para o convívio familiar, da família, dos parentes, aquelas pessoas que estão aguardando o retorno dessas pessoas. Abençoa, Senhor, a semana, Senhor, do teu servo, da tua serva. Continua nos abençoando. Continua, Senhor, o Senhor demonstrando o teu grande poder sobre as nossas vidas e nos abençoa, Senhor. É que eu te peço, meu Pai, em nome do Senhor Jesus, certo, meu Pai, da nossa vitória. Amém e amém, Senhor Jesus.
2: Bom dia, amados irmãos. Saudamos a todos aí com a gloriosa paz do Senhor Jesus Cristo. Sou o irmão Sidmar de Suzano. Deus abençoe. Um ótimo dia para nós.

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1: Aqui é o irmão Auro Martins, da Cruz de Jandira. Eu sou membro da Igreja Pentecostal Deus de Amor há 26 anos e conheci esse ministério através de um culto com o nosso saudoso irmão missionário Davi Miranda. Também, né, dessa programação da Voz da Libertação, onde eu recebi muitas bênçãos e vitórias. Né? Deus abençoe todos vocês.
2: Meu nome é Benedita, sou da cidade de Jacutinga, Minas Gerais. Conheci a Deus de Amor pelo meu irmão que foi em casa. Depois de saber, minha vida mudou.
3: Meu nome é Luciane, moro na cidade de Brusque. Conheci a Igreja Pentecostal Deus de Amor através de uma irmã. Ela me fez o convite, eu fui. Quando cheguei na igreja, eu me encontrava muito enferma. Deus me curou de várias enfermidades. Hoje sou obreira da casa do Senhor. E hoje, graças a Deus, meu lar é uma bênção. Em nome do Senhor Jesus, agradeço a oportunidade. A paz do Senhor.
4: Aqui quem fala é a irmã Elza de Francisco Morato. Eu conheci esse ministério através da Voz da Libertação, procurando uma rádio para me ouvir música do mundo. Aí caiu na Voz da Libertação o irmão chamando para orar pelos vícios, né? Tinha acabado o culto à tarde, nos domingos. O saudoso Davi Miranda chamava as pessoas, os ouvintes, para tomar oração, para ser liberto de algo. E eu era fumante, ex-fumante. 6 anos atrás, Deus me libertou do cigarro, do vício. E ali ele chamava os ouvintes para tomar oração. A partir desse dia, eu conheci a Igreja Pentecostal Deus e Amor. E sou muito feliz, sou grata por isso. Que Deus abençoe a todos.
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5: Muito bem, agora são 4 da manhã, 50 minutos. Vamos agora a bloco de notícias Saúde em Foco. Daqui a pouco voltaremos com todos vocês aqui na Rádio Deus e Amor.
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7: Priorize sua saúde emocional. Priorizar a saúde emocional começa pelo ato de ouvir a si mesmo com empatia. A saúde da mente exige a mesma atenção que a gente dedica para o nosso corpo, porque os transtornos mentais impactam diretamente o humor, os pensamentos e as relações sociais. Então, buscar o equilíbrio diário e retomar bons hábitos, especialmente após períodos de excessos ou cansaço acumulado, é importante para prevenir quadros de ansiedade e de depressão. Para organizar a rotina com clareza emocional, vão aí algumas dicas para renovar as energias. Também é importante manter uma alimentação saudável, respeitar o próprio ritmo biológico, evitar o consumo excessivo de álcool e alimentos industrializados, além, claro, de cultivar momentos de lazer ao lado de familiares e amigos. A atividade física é apontada como a orientação mais importante, devendo ser reiniciada de forma gradativa para quem estava parado ou de férias. Especialistas ressaltam que antes de retomar ou iniciar os exercícios, é essencial realizar exames médicos de rotina para garantir a segurança da saúde física. E, por fim, o início de ano, né, que exige o estabelecimento de limites claros, o aprendizado de dizer não e a redução gradual de doces e gorduras. Caso surjam sinais como mudanças repentinas de humor ou dificuldades de concentração, a orientação é não negligenciar as emoções e buscar ajuda de um especialista. Benefícios de uma alimentação equilibrada. Uma alimentação rica em nutrientes ajuda o organismo a se adaptar melhor às mudanças de temperatura. Manter o consumo regular de frutas durante os meses mais frios é fundamental para garantir a ingestão de vitaminas, minerais, fibras e antioxidantes essenciais para o nosso corpo. Ao priorizar as opções da estação, o consumidor obtém benefícios duplicados, além de desfrutar de alimentos com maior qualidade nutricional, frescor e sabor acentuado devido ao período natural da colheita, ainda garante preços mais acessíveis no mercado. Algumas frutas comuns se destacam pela presença de vitaminas, fibras, antioxidantes e outros nutrientes importantes para o organismo. São elas: laranja, tangerina e poncã. Essas frutas cítricas, que são uma delícia, estão entre as principais representantes do inverno brasileiro. São fontes importantes de vitamina C e compostos antioxidantes que participam da proteção celular e da função imunológica. E também auxiliam na absorção de ferro pelo organismo. Tem ainda uma outra fruta que é muito saborosa, o kiwi. Reconhecido pela elevada concentração de vitamina C, o kiwi também fornece fibras e potássio. O seu consumo favorece a saúde intestinal, fator que possui relação direta com o bom funcionamento do sistema imunológico. E o morango, rico em vitamina C e antocianinas, compostos antioxidantes presentes nas frutas vermelhas, o morango contribui para o combate aos radicais livres e auxilia na proteção das células. E a maçã, tão conhecida, fonte de fibras, especialmente pectina, a maçã ajuda no funcionamento intestinal, promove maior saciedade e pode ser uma alternativa aí muito saudável para quem sente mais vontade de consumir doces durante os dias frios.
5: Muito bem, chegamos ao final do programa Madrugada do Socorro de Deus, aqui na Rádio Deus e Amor. Lembrando a todos que o programa Madrugada do Socorro de Deus vai ao ar todas as madrugadas logo após a oração da meia-noite. Muito obrigado a todos vocês pelo carinho, pela sua companhia e pela sua audiência. Comunicou com vocês o seu irmão e amigo Daniel Mariano. Na mesa de som, Hamilton Júnior. Muito obrigado, Hamilton, mais uma vez, por esta parceria todas as madrugadas de domingo para segunda-feira. No WhatsApp, o nosso querido irmão Cleito também, que deu todo o apoio e toda a assistência. Agora, vocês ficarão, logo após a identificação das emissoras, com Culto no Lar. Pastor Lorival de Almeida estará ministrando a palavra de Deus pelo tema Prêmio pela Soberana Vocação. E logo após, dentro do sertão evangélico, a oração do amanhecer, a oração ao vivo. Deus abençoe a todos vocês, uma excelente segunda-feira e uma ótima semana com Jesus Cristo. Deus te abençoe, queridos irmãos ouvintes. Nos falamos numa próxima oportunidade, se assim o Senhor nos permitir. Um forte abraço, fiquem todos na paz do Senhor Jesus.
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2: 5 horas e 1 minuto.

0: 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A Igreja Deus e Amor investe em sua Escola Teológica Deus e Amor para que nós possamos sair preparados para semear a palavra de Deus. Temos um ambiente climatizado, confortável, uma estrutura impecável com laboratório de informática, biblioteca, professores capacitados, mestres no ensinar, para que nós possamos aprender ainda mais sobre esse evangelho puro e genuíno de Jesus, para que possamos sair dali não guardando apenas o nosso coração, mas compartilhando o amor do Senhor, compartilhando o evangelho com o nosso próximo da melhor maneira, seguindo os métodos e exemplos do nosso Senhor Jesus Cristo. Somos muito gratos pela oportunidade que a Igreja Deus e Amor, que a diretoria da nossa igreja, tem nos proporcionado de podermos aprender em um ambiente incrível sobre a palavra do Senhor Jesus. Essa igreja que abriu, que tem uma visão e abriu essa oportunidade para que seus membros, para que este povo possa estudar. E nós convidamos a você também, que tem o desejo de aprender da palavra do Senhor, que sente um pouco despreparado ainda, com conhecimento raso, venha se aprofundar no conhecimento bíblico. A nossa escola encontra-se preparada e de braços abertos para te receber. Deus abençoe, meu irmão, minha irmã.
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2: Gostaria de convidá-los a abrir as vossas Bíblias comigo na carta aos Filipenses, capítulo 3. Eu vou ler um pedacinho do versículo 13. Louvado seja Deus, aleluia. Mais uma vez, bem-vindos, meus irmãos. Que Deus os abençoe grandemente. Que Deus multiplique a vossa vida, a vossa saúde, o vosso pão. Que Deus seja convosco tremendamente. Louvado seja Deus, aleluia. Filipenses capítulo 3, versículo 13. Graças te damos, Senhor. Só um pedacinho depois do ponto e vírgula. Mais uma coisa faço. E o que é? E é que, esquecendo-me das coisas que atrás ficam, e avançando para as que estão diante de mim, prossigo para o alvo, pelo prêmio da soberana vocação de Deus em Cristo Jesus. Podem dizer amém, meus irmãos? Glorificado seja o nome do Senhor. Agora é hora da palavra de Deus. Gostaria que todos os irmãos tomassem seus lugares, por favor. Esse momento é sagrado. Sagradíssimo. O Salmo 139. O salmista Davi questiona. Ele diz: Senhor, faz-me conhecer a quantidade dos meus dias. Faz-me conhecer quanto tempo viverei ainda, para que eu possa saber o quanto eu sou frágil. O próprio Moisés salmodiou dizendo que a nossa vida ela é frágil como a flor da erva. E o próprio Davi chega a dizer que a nossa vida é como o dia de ontem que já se foi. É por isso que eu agradeço a Deus, meus irmãos, por mais um ano de vitória que o Senhor nos concede. Não é para qualquer um. Nós estamos atravessando e às vezes não valorizamos esses momentos que Deus nos dá. Não valorizamos um ano a mais, ou um dia a mais, ou uma hora a mais que Deus nos dá. Um certo homem muito rico, mas riquíssimo, perguntaram a ele o que faria ele, ou seja, ele estava na ânsia da morte, e disseram a ele o que ele faria com todo o dinheiro que ele tinha, se ele pudesse usar para todos os seus intentos. E ele disse: eu pediria a Deus que me desse apenas um pouquinho mais de tempo de vida. Então nós temos que agradecer a Deus. Paulo, falando aos Filipenses, ele fala que eu me esqueço das coisas que atrás ficaram. Mas eu quero, meus irmãos, que hoje nós tenhamos alguns momentos para refletir e fechemos a nossa vida um pouquinho para balanço. De qualquer maneira, meus irmãos, hoje eu gostaria que nós colocássemos em nós uma plaquinha assim, tipo, fechado para balanço. Para nós fazermos um balanço da nossa vida. Eu acho que é muito interessante a gente se utilizar de coisas seculares. Acho sábio e acho prudente nós aplicarmos nas nossas vidas coisas que são importantes, porque hoje é um dia de nós, não que a gente vá ficar remoendo o passado, mas é dia de nós olharmos para o ano de 2017. A gente vai ver as vitórias que a gente teve, as tribulações que nós passamos, os erros que cometemos, também os acertos que nós fizemos. Nós vamos deixar isso para trás, é a verdade. E é claro que também vamos fazer uma projeção do ano que nós estamos começando. Isso é importante, isso é sábio. O primeiro mês do ano se chama janeiro. Eu não gosto de falar de Deus tal, mas porque eu não reconheço como Deus. Mas só para vocês entenderem, como se fosse prestando uma homenagem ao Deus Janus. E o Deus Janus, Deus romano, não o nosso, ainda bem, dos romanos pode ser, tem muitos. Era um Deus que ele tinha duas faces antepostas, ou seja, uma que olhava para trás e outra que olhava para frente. Eu acho importante nós hoje pedirmos uma licencinha a Deus por alguns minutos. Nós sermos pessoas de duas caras, no bom sentido. E com uma dessas caras nós olharmos para 2017, com a outra cara a gente fazer a projeção para 2018, sem deixar de refletir sobre aquilo que o ano de 2017 nos trouxe. Mais uma vez eu digo, não é que nós vamos ficar remoendo, mas nós podemos verificar o quanto nós avançamos. É adequado nós fazermos uma retrospectiva da nossa vida. Emissoras de rádio fazem retrospectivas. Emissoras de televisão também fazem retrospectivas. Revistas e internet também fazem retrospectivas. E hoje eu convido vocês para nós também fazermos uma retrospectiva da nossa vida. Como foi a nossa vida no ano de 2017? Para que nós possamos melhorar e fazer a diferença no ano de 2018, nós temos que fazer esse balanço. Nós vamos deixar para trás, nós vamos fazer o que Paulo está falando, vamos me esquecer das coisas que para trás ficam, é verdade. Mas quando nós traçamos objetivos, nesse caso 2018, nós devemos evitar os erros do passado. Porque quando nós somos derrubados pelo desconhecido é uma coisa. Mas quando nós somos derrubados ou caímos por fracassos que nós já cometemos, significa que nós não refletimos o suficiente naquilo que nos levou à derrota, naquilo que nos levou às lágrimas. Antes de tudo, meus irmãos, a nossa gratidão a Deus, eu mais uma vez digo isso. Mas nós tivemos um ano de correria. O ano de 2017, pelo menos para nós aqui, foi um ano bastante corrido, um ano bastante difícil. E parece que nós somos inteiramente ação. Quando nós temos que fazer, nós fazemos. No passado, no decorrer do tempo, a gente estabelece alguma coisa e a gente vai agindo. Às vezes a gente não pensa na hora. Por isso que eu convido vocês para refletirmos agora. Porque embora nós vamos deixar o passado no passado, embora a gente não possa mudar o passado, a gente pode aprender com o passado. Quantas palavras que nós não deveríamos ter falado, nós falamos, não é verdade? Quantas atitudes nós não deveríamos ter tomado e nós tomamos? Quantas conquistas foram boas, mas o custo foi muito alto? Quantas coisas nos feriram e nós retribuímos na mesma moeda? Quantas coisas boas também, mais uma vez eu digo, nós também fizemos coisas boas. Então nós agimos, nós fomos fazendo. Mas como nem tudo que dá certo está certo, isto seria um pragmatismo. Nós queremos refletir sim. O que é que você fez nesse ano de 2017 que você se saiu bem, mas você entende que não foi tão correto? Reflita. Quantas coisas nós deixamos de fazer e nós deveríamos ter feito? Reflita. Pensa um pouquinho. No ano de 2018 nós vamos ter muitas coisas para fazer, muitas decisões a tomar, muitos rumos. E nós queremos que 2018 seja muito melhor que 2017. Por isso nós vamos refletir nas coisas que nós passamos em 2017. Vamos aprender com os nossos erros e vamos também, meus irmãos, fixar os nossos acertos. Mas vamos nos esquecer de 2017, porque ele já se foi. Mas eu pergunto a você, em relação a 2016, você melhorou? Nós melhoramos como obreiros. Nós melhoramos como pessoas. Talvez a nossa situação econômica tenha melhorado. Talvez a nossa situação social até tenha melhorado, a nossa situação profissional. Mas como gente, como pessoas, como crentes, como servos de Deus, nós melhoramos? Será que não existia um espaço em nós para que nós melhorássemos em 2017? E será que não existe ainda um espaço para nós melhorarmos muito mais em 2018? Como discípulo de Jesus Cristo, você melhorou? Há quem queira mudança, mudança nos outros, mas elas mesmas não querem mudar. Tem uma sentença de Mark Twain que fala que muita gente busca, muitas pessoas buscam freneticamente uma mudança, mas elas não se preocupam em mudarem-se a si mesmas. Existe um desenho que, tipo um quebra-cabeça. Como melhorar o mundo? E a pessoa vai fazendo aquilo ali, depois a pessoa vira o desenho e está lá. Você começa a melhorar o mundo quando você muda você. Nós precisamos mudar alguma coisa na nossa vida. Nós podemos sim melhorar alguma coisa na nossa vida. Como eu disse a vocês, nós não podemos apagar o passado. E nós não vamos apagar o passado já se foi, já, o passado já disse fui. Mas é claro que nós temos muitas coisas que deixar e temos também muitas coisas que assumir. Temos muitas coisas que deixar para trás e muitas coisas por fazer ainda. E eu pessoalmente como pastor, e eu sei que eu sou um pastor de Deus. Eu não falo isso com um orgulho pecaminoso, mas todo homem de Deus e toda mulher de Deus, todo crente que é de Deus, tem de ter essa certeza. Você tem que saber que você é de Deus. Eu estou dizendo que eu sou de Deus, não porque eu estou inchado. Não, eu sou de Deus porque eu sou de Deus. Eu me entreguei a Deus e sou de Deus. E você tem que ter essa certeza também. Se você fica acabrunhado em dizer eu sou de Deus, eu digo a você, você precisa mudar. Porque nós somos de Deus. Nós fomos chamados por Deus e respondemos ao chamado de Deus, então nós somos de Deus. Particularmente como pastor da igreja Deus de Amor e orgulhoso de ser pastor dessa igreja. Eu quero que vocês tenham um ano de 2018, mas muitíssimo abençoado. Que vocês sejam melhores em 2018. Vocês sejam melhores. E se não dá para apagar e refazer o passado, pelo menos nós podemos pensar melhor o nosso futuro. Pelo menos nós podemos projetar melhor a nossa vida em relação ao nosso futuro. Deixa eu dizer a vocês, o que não veio ainda, meus irmãos, está em branco. O nosso futuro está em branco e nós é quem vamos escrever o nosso futuro. O nosso futuro é um futuro ainda sem nenhum tipo de mancha. Se nós tivermos manchas no passado, daqui para frente nós não temos mancha alguma. Está na nossa mão tomar as decisões da nossa vida. O nosso futuro é totalmente limpo ainda. E cabe a nós tomarmos as decisões que nos manterão limpos nesse futuro lindo que Deus nos permitiu viver. Muita gente foi ao mar fazer homenagem lá. E tem aquele negócio de dar 7 pulinhos, a campanha de 7 pulinhos nas ondas. Para quê? É para dar sorte. Está lá a primeira onda, oba! A segunda onda, oba! Mas que onda é essa? Outros vestem-se de branco também. Outros vão consultar os astros. Outros vão fazer os seus pactos. Alguns jogam arrozinho para cima. Outros, enfim, as pessoas querem isentar-se às vezes da sua responsabilidade, atribuindo a sua vida à mera sorte. Eu vou dizer a você, não tem nenhuma estrelinha em confluência que vai ajudar você, não. Não tem esse negócio de confluência da constelação de Saturno com Júpiter que vai fazer da sua vida melhor, não. O seu futuro está nas suas mãos, porque o seu futuro vai acontecer conforme as suas decisões. E digo a você, quando você está nas mãos de Deus, o seu futuro se torna mais leve, mais fácil e de mais fácil entendimento. Você não precisa de pulinho na onda. Você não precisa se vestir de branco e nem vestir-se de laranja. Veste-se de laranja para atrair dinheiro. A maioria dos garis que eu conheço do Brasil inteiro se veste de laranja. Não vi nenhum afortunado até agora. Não funciona. O que funciona é você investir na sua vida com inteligência. Depende de você, não depende de astrologia. Não depende de cores. Depende de você. Você tem uma vida em branco pela frente. E é você quem vai preencher a sua vida, não outra pessoa. Eu convido você no ano de 2018 para investir. Investir no seu caráter. Quanta gente que diz que é de Deus e não tem caráter nenhum. Por isso que às vezes não tem coragem de dizer que é de Deus. Tem caráter nenhum. Não tem moral alguma. Quantas pessoas pronunciam o nome do Senhor, mas não querem se apartar da iniquidade. E as coisas ruins acontecem, atribui, não, eu não tive sorte no ano tal, não, não, não, você não teve, foi um projeto de vida. Você tomou más decisões na sua vida. Você não se apartou da iniquidade, o seu caráter, o mesmo caráter maligno do ano anterior. Que tal você investir no seu temperamento? Que tal você investir na sua vida espiritual? Que tal você investir numa forma melhor de tratar os seus familiares, tratar os seus irmãos da igreja? Que tal você investir nisso? Que tal você projetar ser um crente muito melhor do que você já foi? Que tal você... Porque tem esse negócio também, né? Eu vou... A resolução minha para o ano novo. A minha primeira resolução é... Quero ficar rico. Mas você sabe qual é a resolução que as pessoas mais fazem? A resolução que mais se toma de um ano para o outro é: eu quero emagrecer. Que tal parar de comer? Que tal comer um pouquinho menos? Que tal fazer uma caminhada? Está valendo para mim também que eu estou gordo, que é uma coisa. Então todo mundo quer emagrecer, mas não se deixa de comer, não se faz uma caminhada, não se faz um exercício. E que tal nós fazermos uma resolução, meus irmãos? Tipo, ao invés de ficar 40 horas na internet por semana, eu vou ficar 2 horas e 38, eu vou ler a Bíblia Sagrada e me tornar o melhor crente, um crente mais cheio do Espírito Santo e do conhecimento de Deus. E ser mais farto na graça. Que tal nós fazermos uma resolução de sermos melhores intercessores, orarmos um pouquinho mais pela vida dos outros? Porque às vezes nós tomamos um tempo enorme para falar mal da vida dos outros, mas para falar bem da vida dos outros, para Deus, a gente não toma esse tempo. Por que será? Você já se perguntou como está a sua situação diante de Deus? Você já se perguntou o que é que você tem feito pela obra de Deus? Quanta gente espiritualmente desleixada. Quanta gente espiritualmente totalmente parada. Quantas pessoas não têm se utilizado nem mesmo dos dons ou dos presentes que Deus tem dado a elas. E o maior desses presentes se chama vida. Não não tem se utilizado disso para fazer absolutamente nada em favor da obra de Deus. Você já se perguntou como estou, meu Deus, diante do Senhor? Eu quero investir na minha vida em 2018. Eu quero ser um crente cheio do Espírito Santo, quero ser um evangelista, quero cantar, quero pregar, quero fazer a sua obra, Senhor. Você já se colocou diante de Deus com essa resolução? Mas não. A nossa resolução sempre é essa, Senhor. Eu quero ficar no mínimo bem de vida esse ano, Pai. Não tem nada de errado nisso. Até desejo toda a prosperidade para todos os irmãos, eu também quero prosperar mais. Todos os irmãos aqui sejam no mínimo ricos, amém. Que vocês tenham saúde, amém. Mas e as nossas resoluções em favor daquilo que Deus tem nos orientado a fazer e tem preservado a nossa saúde para que nós possamos fazer? É interessante, né, meus irmãos? Quando a gente não se lembra de Deus em muitas ocasiões da vida. Mas é só chegar diante do médico, o médico fala, vou ter que solicitar alguns exames a mais. Como a gente se converte na hora, né, meus irmãos? Na hora a gente já grita logo, meu Deus, misericórdia. Aí é meu Deus, é misericórdia. E se o médico falar, tá feio, dá aquele frio na barriga, a mão já começa a pingar. Aí nós nos tornamos os crentes mais fervorosos que existem. Mas no auge da nossa saúde, a gente não faz nenhum tipo de resolução. A gente não resolve fazer nada para Deus. A gente não reflete sobre a vida que nós levamos no ano que se passou, no dia que se passou. Porque é claro que essa questão de 31 de dezembro, 1º de janeiro, é uma questão mais emocional e mítica do que necessariamente uma questão espiritual. Porque nós podemos mudar a cada dia, nós podemos mudar a cada instante. Mas nós deixamos as coisas sempre para depois, nós deixamos Deus sempre para depois. E na realidade, não me leve a mal, meus irmãos, mas a maneira mais rápida que uma pessoa tem de ter um contato rápido com Deus é quando ela cai em algum tipo de desgraça. Que é isso? Planeja a sua vida, como vai a sua vida, planeja a sua vida, planeja 2018, planeja uma vida de comunhão com Deus, comunhão com seus irmãos, alinhe-se com a sua congregação, com o seu ministério. Deus tem te levantado, tem te dado essa saúde, Deus tem dado a você tanta coisa boa. Você não é milionário e talvez não precise ser, mas Deus tem dado a você inteligência, oportunidade de fazer alguma coisa para Ele. Faça essa resolução. Que Deus ajude todos nós a fazermos um balanço real e verídico das nossas próprias vidas. Que Deus ajude você a fazer um balanço total da sua vida, sem nenhum tipo de erro. Depois de ter feito esse balanço, só veja as coisas que podem melhorar e aplique essas coisas na sua vida em 2018. E como diz Paulo, esqueça-se das coisas que ficaram para trás. Esqueça-se. Deixa para lá. E que o seu planejamento seja um planejamento com sabedoria, para que você edifique. Diga comigo, edifique. Fala. Muito fraquinho, edifique. Dá para melhorar, edifique. Que você edifique em 2018 os maiores edifícios que você possa imaginar. Que a sua vida seja edificada em 2018. E que você tenha o planejamento correto dessa edificação. Se nós verificarmos Lucas 14, 18, a Bíblia Sagrada diz: pois qual de vós, querendo edificar um prédio, uma torre, não se assenta primeiro para fazer as contas dos gastos, para ver se você tem como acabar? Então planeje, faça o planejamento e edifique em 2018. 2018 vai ser melhor que 2017. Deixa para trás o passado você não tem como apagá-lo. Mas está nas tuas mãos escrever o seu futuro. Que 2018 seja um ano de excelentes escolhas para vocês. Escolham serem cristãos melhores. Escolham serem membros mais fervorosos e mais engajados nas coisas que a igreja tem orientado e tem edificado para vocês. Tem planejado para que vocês façam. Esse ano nós teremos várias ocasiões de o dia do evangelismo. Teremos o arrastão evangelístico. Tem muita gente que não se sente parte daquilo que a igreja faz. E essas pessoas que não se sentem parte da programação da igreja, é porque não fazem parte do corpo de Cristo. É porque não recebem a coordenação da cabeça, que é o Senhor Jesus Cristo. E precisam tomar uma atitude de salvação, de reconciliação. Enquanto vocês têm saúde, enquanto vocês estão fortes, enquanto vocês ainda podem fazer alguma coisa para a obra de Deus, escolham serem pessoas melhores em 2018. Escolha ser um familiar melhor em 2018. Escolha, em nome de Jesus, deixar essa coisa de estar alerrado, longe daquilo que Deus tem proporcionado a nós fazermos, e una-se a nós nessa batalha contra o inferno, porque cada um de vocês é importante, e cada mão levantada e cada joelho dobrado faz a diferença para a nossa vitória. Você tem mais 365 dias para escrever uma etapa melhor da sua vida. E que Deus abençoe você. E que ao final de 2018, ao fazer o balanço da sua vida, você possa dizer que você melhorou, que você avançou. Você se esqueceu do que ficou para trás e avançou para as coisas que estavam diante de você. Que você prosseguiu para o alvo pelo prêmio da soberana vocação de Deus, em Cristo Jesus, o nosso Senhor.
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1: 5 horas e 52 minutos.
2: Meu nome é Ronaldo Avelino. O meu encontro com Deus foi através da cura. Sofria de epilepsias, tomava 4 tipos de remédios. Para a medicina, estava condenado a tomar remédios por toda a minha vida. Procurei psiquiatras, psicólogos, fazia acompanhamento com vários médicos e dependia de pessoas para várias coisas da minha vida. Cansado de tomar remédio, eu recebi um convite da minha cunhada para estar vindo na igreja Deus é Amor. Aí chegando aqui, na hora da revelação, revelou as pessoas a qual tomava remédio controlado. E era o meu caso. E ali eu ergui a minha mão na hora, eu senti a cura na hora, que Deus me curou. Eu tinha resolvido aquele problema, daquela enfermidade. E eu criei naquilo. E eu criei também na revelação do irmão. Eu criei, e desse dia que eu estava na igreja, essa cura foi divina, porque eu não sentia mais tremor, eu não sentia mais dor de cabeça, eu não sentia mais aquela necessidade de tomar aqueles remédios controlados. E daí em diante, eu percebi que eu tinha sido curado mesmo. Aí através dessa cura, a minha família, a minha esposa, aos meus filhos que não serviam a Deus, hoje nós estamos todos dentro da igreja, Deus é Amor, a qual Deus restituiu também o meu casamento. Deus também, ele me livrou de vários acidentes, né? E Deus também restituiu a vida da minha esposa e a vida dos meus filhos, que hoje, a qual hoje, eu e minha casa servimos ao Senhor na Igreja Pentecostal Deus é Amor hoje. Não sinto mais nada, graças a Deus, fui liberto. Trabalho hoje, tenho uma vida produtiva, não dependo mais de ninguém, trabalho até com serviço pesado, né, que é com mármores e granito, e graças a Deus, Deus me deu a vitória. Para os médicos, não tinha solução, mas em Jesus eu encontrei a minha solução. Hoje eu estou curado e feliz, e graças a Deus, servindo ao Senhor, na Igreja Pentecostal Deus é Amor.
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1: Dia na paz do Senhor Jesus. Buenos dias. Eita. Hoje é segunda-feira, dia 17 de agosto. É verdade, de 2026. Clima de 18 graus aqui na capital paulista. É verdade, dá um clima gostoso, porque hoje vai esquentar um pouco, é? E nós vamos esquentar o lombo no Cabo do Guantabu. Bom dia, presbítero Zaqueu!
2: Bom dia, pastor César Medina. Bom dia a todos vocês que já estão sintonizados na programação do Sertão Evangélico. Bom dia para você que já está indo para o trabalho, voltando para o trabalho, quem está acordando agora, quem está na cidade, quem está na zona rural, zona urbana, nas grandes cidades. Bom dia a todos vocês, viu?
1: Bom dia! Para você que está na roça, na fazenda, no sítio, na chácara, no laticínio, no latifúndio, na lavoura e na pecuária, bom dia para todo mundo, ué! É que o Zaqueu fala bonitinho, né? Na zona rural, na zona urbana. Esse menino é da cidade, não tem jeito não. Vamos que vamos!
2: Anterior, rapaz.
1: Para que hoje o nosso dia e a nossa semana seja abençoado, nós temos que fazer o quê, doutor Zaqueu?
2: Rapaz, buscar ele, a presença deste Deus maravilhoso. Então eu quero te convidar, ó, você que está agora sintonizado na programação pelo Rádio Deus e Amor, quer ter uma experiência do audiovisual, migra agora pro YouTube. Você vai acompanhar agora a oração do amanhecer, a programação até 7h30. Então você que está sintonizado na programação, ó, que está buscando a Deus, passando um momento de dificuldade, passando um momento agora de difícil, nós iremos orar agora. Você que ora pelo seu filho, pelo seu esposo, pelos problemas impossíveis, coloque agora no altar de Deus e acredite que o Senhor vai fazer o milagre. É agora na oração do amanhecer, pastor César Medina.
1: Prosseguimos com Deus em nome do Senhor Jesus Cristo. Senhor meu Deus, o Senhor é bom, o Senhor é maravilhoso, o Senhor é benigno. Pai Celestial, aqui estamos para te adorar, te glorificar, te enaltecer e te louvar, Senhor. Pai querido, Senhor da glória, aqui estamos, Senhor, para reconhecer que só o Senhor é Deus e só Deus é o Senhor. Meu Deus, meu Pai, estamos na tua presença. Eu, presbítero Zaqueu, mas os irmãos da Rádio Deus e Amor, mas os irmãos internauta, Senhor Jesus, todos estamos na tua presença agora, em uma só fé, em um só amor, Pai querido, e em uma só esperança. Senhor meu Deus, aqui estão os nossos irmãos da produção, trabalhando com afinco, Senhor, para que este programa chegue ao lar deste meu irmão, ao lar desta minha irmã, no carro, no caminhão, Senhor Jesus, no ônibus, enfim, chegando a todas as pessoas que neste momento o Senhor tem alcançado, ó Pai. Meu Deus Todo-Poderoso, Pai querido, Deus da Glória, aqui também eu te agradeço por mais um dia de vida. Te agradeço, Senhor, por mais uma segunda-feira. Te agradeço, ó Pai Celestial, por mais um momento. Pai querido, Deus da Glória, abençoa, Senhor, o nosso dia, o nosso início de semana. Abençoa a nossa segunda-feira, Senhor. Abençoa a segunda-feira deste irmão, desta irmã, que hoje Senhor Jesus amanheceu triste, angustiado, esta mãe, este pai, preocupado com o filho, preocupado com a filha que saiu. Senhor meu Deus, já há 3, 4 dias atrás e não voltou, ó Pai. Causando-lhe preocupação, Pai querido, e muitíssima preocupação, Senhor. Ajuda esta mãe e este pai, guardando-a e livrando-a de todo mal, livrando-o de todo mal, ó Pai. Pai celestial, venha ter misericórdia. Senhor Jesus, venha abençoar esta pessoa que amanheceu depressiva. Sim, Senhor, com essa depressão, com esse medo, com essa angústia, com essa tristeza, Pai querido, deprimida, Senhor, e até mesmo oprimida, Pai. Pai querido, Senhor Jesus, o medo tem tomado conta da vida dela, da vida dele. Vai queimando agora, vai repreendendo agora, meu Pai. Vai tirando, vai banindo agora da vida desta pessoa este mal, Senhor Jesus. Pai amado, abençoa, Senhor Jesus, este irmão, esta irmã que nesta segunda-feira está saindo à procura de um emprego, está saindo a entregar currículos. Abençoa, Senhor, a vida dele e a vida dela, para que as suas orações sejam ouvidas e respondidas, meu Pai Celestial. Abençoa, Senhor, este trabalhador que já saiu da sua casa, do seu lar. Senhor, meu Deus, deixando a sua família, deixando, Senhor, meu Deus, os seus filhos, suas filhas, Pai querido, para ir em busca do pão de cada dia. Senhor, ele está apreensivo, porque deixa o lar para buscar o pão de cada dia, Senhor. Abençoa no itinerário, abençoa, Senhor, no trajeto. Pai querido, da casa para o trabalho, do trabalho para a casa, Senhor, abençoa. Abençoa, Senhor, livrando do acidente, livrando de todo mal, livrando do assalto, do roubo, do latrocínio, livrando, Senhor, do acidente, livrando, Pai, de todas as barreiras levantadas pelo inimigo, meu Deus. Venha abençoar maravilhosamente esta pessoa que neste momento, Senhor, suplica pela cura, a cura de uma doença, a cura de uma enfermidade. Pai celestial, neste momento, meu Deus, visita esta pessoa, visita este homem, visita esta mulher. Pai, e toda obra do mal que foi feita para destruir este casal, para destruir esta família, para destruir esta empresa, para destruir, meu Deus, este homem, esta mulher, para lançá-lo à miséria, vai queimando agora. Queima, repreenda, destrua, Senhor Jesus, todas as obras malignas e maléficas, sejam queimados agora. O sangue de Jesus tem poder para queimar toda obra do mal, para queimar toda obra maligna feita na encruzilhada, feita na Mata Virgem, feita na cachoeira, feita no campo, feita no cupizeiro. Senhor meu Deus, todo sacrifício que foram feitos para destruição, Senhor Jesus, seja queimado agora, seja dissipado, destruído, e que esta semana seja uma semana de bênção, de saúde, de paz, de alegria, de felicidade. Senhor Jesus, Pai amado, o diagnóstico médico, Senhor, já deu o seu último suspiro. Sim, já desenganou esta pessoa e ordenou que levasse para casa para viver os últimos dias com os familiares. Mas como, Senhor, viver os últimos dias no sofrimento, na dor, Senhor, na preocupação, Pai querido, no gasto. Senhor Jesus Cristo amado, tenha misericórdia.

0: células por células. O Senhor pode restaurar, Senhor, os artelhos, os tornozelos, os joelhos, ó Pai. O Senhor pode restaurar os músculos, o Senhor pode restaurar o sangue, o Senhor pode restaurar, meu Deus, os nervos, o Senhor pode restaurar, meu Deus, os órgãos, o Senhor pode restaurar, meu Pai, tudo do pé à cabeça, da cabeça aos pés, meu Pai. Por isso, Senhor, pedimos que o Senhor visite esta vida, visite este irmão, visite esta irmã, Pai Celestial. Neste momento também eu te peço, Pai querido, abençoa a nossa diretoria mundial, a irmã Irene Miranda, a irmã Débora Miranda, Senhor, pastor Lorival de Almeida, abençoa, Senhor Jesus, presbítero Davi Miranda Neto, Senhor, os componentes da nossa diretoria deliberativa, Senhor. Visita a irmã Irene Miranda agora, Pai, dando-lhe, Senhor, força, dando-lhe, Senhor Jesus, vida. Pai amado, abençoa a tua filha. Meu Deus, abençoa também, Senhor, a nossa diretoria executiva, pastor Milton de Almeida, pastor Antônio Osmar de Oliveira, abençoa, Senhor, presbítero Jerry Borchardt, Senhor Jesus, abençoa também, Pai querido, presbítero Marco Magno, presbítero Fabrício Beata, abençoa, Senhor Jesus, Pai querido, presbítero Wilson Siqueira, abençoa, meu Deus Todo-Poderoso, a irmã Maria Josefina, Senhor, todos os componentes da nossa diretoria executiva sejam abençoados. Abençoa, Senhor Jesus, cada um, Senhor, conforme as suas necessidades e conforme, Senhor Jesus, o teu poder, a tua graça e a tua glória sobre a vida deles, em nome de Jesus. Glória a Deus, aleluia, glória ao Pai, glória ao Filho, glória ao Espírito Santo de Deus.
1: Medina, Deus. Aqui estamos, ó Deus, mais uma vez te buscando, enaltecendo, Pai amado, o teu nome. O Senhor que é digno de toda adoração, de toda a glória e de todo o louvor. Papai maravilhoso, obrigado, Deus, por mais um dia na tua presença. Obrigado, Deus, pelo fôlego de vida. Obrigado, Pai amado, pelo fato de nós estarmos aqui nesta manhã te adorando. Orando, Deus. E juntamente com esses irmãos que estão no Brasil inteiro. Eu tenho certeza, ó Pai amado, que cada um que agora se encontra de joelhos dobrados, outros dirigindo o carro, outros indo ao trabalho, voltando do seu trabalho, aqueles que já estão no seu trabalho ou na sua casa, mas todos agora estão com seus pensamentos ligados ao Senhor. Oh Deus de misericórdia, eu oro agora, Pai amado, em favor desta mãe, deste pai, deste filho, deste parente, dessa pessoa que se encontra triste, em luto, Deus, pelo fato de o seu parente, o seu familiar, Pai amado, ter morrido. Essa pessoa agora se encontra triste, em luto, Papai amado. Esta casa agora se encontra em tristeza, mas nós oramos agora e pedimos ao Espírito Santo de Deus que o Senhor console, Pai. Consola este pai, esta mãe, esse filho que chora pela perda dos seus parentes, da sua mãe. Papai. Quantos desses que oram agora conosco se encontram, Papai amado, pedindo ao Senhor que o Senhor console e que o Senhor abrace, Papai amado. Abraça essa pessoa agora e que o Senhor venha, meu Deus, tirar essa tristeza, sim. Meu Deus, que o Senhor venha nesta manhã consolar esta pessoa que chora. Oh Deus maravilhoso, o Senhor que é um Deus que chega no momento que nós mais precisamos. Oh Deus de poder, eu oro também, Pai amado, em favor desta pessoa que se encontra indo para o seu trabalho. Meu Deus, quantos destes estão agora passando esse momento de aperto? Talvez seja o primeiro dia de trabalho desta pessoa.

0: nesta empresa. Oh, meu Deus, que o Senhor venha dar sabedoria. Dá sabedoria para esta pessoa que estará iniciando as suas atividades profissionais hoje. Dá sabedoria para esta pessoa que hoje está iniciando um novo ciclo na sua vida. Seja no trabalho, seja nos estudos, seja em outras áreas profissionais. É, papai, dá sabedoria. Dá sabedoria para que possa conduzir o seu dia. Dê sabedoria a esta pessoa, Pai, e que eles venham sim saber que foi o Senhor que abriu esta porta de emprego. Meu Deus, eu também oro agora juntamente com essa pessoa, que no dia de hoje terá ali uma audiência, terá ali, papai amado, eu posso dizer, algo que se arrastou por anos, e hoje estará ali frente a frente com o juiz. Oh, papai amado, tenha de misericórdia. Misericórdia dessa pessoa que hoje, ó Deus eterno, terá ali, terá um resultado do exame com o médico. Ó, papai amado, quantos dessas pessoas que acompanham hoje terá um dia especial, terá um dia marcado, ó Deus, sim, pelas tuas bênçãos, pelas tuas vitórias, que se já chegará a estas pessoas. Ó Deus de poder, ó Deus maravilhoso. Papai, toma a direção de nossas vidas, toma a direção de nossa casa, toma a direção de tudo aquilo que nós colocarmos nas nossas mãos. Deus maravilhoso, obrigado, Senhor, sim, por cada ouvinte, por cada internautas. Obrigado, Senhor, pela vida de cada um deles. Que o Senhor venha ouvir o clamor. Esta pessoa que tem orado, insistido, pedido, ó Pai, que o Senhor cure esta pessoa nesta casa. Cura, Senhor. Cura esta pessoa que está enferma desta mente. Cura esta pessoa que se encontra agora enferma, com esta enfermidade que é incurável. É, papai, às vezes o médico até falou, olha, só tem só tratamento, mas está no fim, mas que nada, o Senhor Jesus é o Deus do impossível. Ah, o próprio Lucas fala, porque para Deus não tem nada impossível. O Senhor é um Deus capaz de todas as coisas. O Senhor já ressuscitou, o Senhor já restaurou, o Senhor já deu saúde, o Senhor salva, o Senhor liberta, o Senhor tem tudo que nós precisamos, meu Deus. Oh, Deus de poder, papai, contempla aí esta mãe que tem orado, insistido, pedido, que o Senhor liberte os seus filhos destas drogas malignas. Talvez até mesmo a esposa que tem orado pela salvação e a libertação do seu esposo. Oh, meu Deus, contempla aí esta casa, aonde se encontra oprimida pelas forças malignas. Contempla aí, meu Deus, esta casa que está oprimida, ó Pai, pelas forças diabólicas, mas nós repreendemos, ó Pai, essa pessoa que não consegue mais ter uma vida normal, bebe todos os dias, bebe de manhã, de tarde, de noite, ó Deus, já não tem mais o controle emocional, já não tem mais o controle de sua vida, já perdeu o emprego, já perdeu tantas coisas, ó Pai, mas tem alguém agora clamando e pedindo ao Senhor, que o Senhor liberte essas pessoas destas cachaças, destes vícios malignos. É o vício do álcool, é o vício do cigarro, é vícios de jogos, é vícios da maconha, é tantos vícios, ó Deus, que tem destruído famílias, tem destruído lares, tem destruído, ó Pai amado, uma vida inteira, ó Pai. Mas nós, como igreja de Cristo, nós estamos aqui, ó Papai amado, posicionados e orando e pedindo ao Senhor, que o Senhor quebre todas as forças malignas, que o Senhor destrua, ó Deus, todas as forças do diabo, tudo aquilo que tem destruído, tudo aquilo que tem levado tristeza, contendas, destruição nesta casa, ó Pai. Nós te repreendemos, maligno, nós te repreendemos, espíritos dos vícios, espírito maligno, que tu venha sair desta casa, sai deste casamento, sai desta família, sai da vida deste homem, sai dessa vida, sai deste quarto, meu Deus, há poder sim no teu nome santo. poder sim, no teu nome santo, para repreender esse mal. Este homem, ó Pai, vai ser sim um servo do Senhor. Esta mulher vai ser sim uma serva do Senhor. Ó Deus de poder, liberta, ó Pai. Liberta essa pessoa que está agora oprimida. É, meu Deus, já deixou tudo. É o ponto de ir embora desta casa e morar na rua. Quantas pessoas já estão vivendo uma situação tão precária. O inimigo já está ali, meu Deus, se andando, destruindo todo mundo. Destruindo até mesmo, Pai, os filhos. Destruindo aquilo que esta pessoa conquistou durante toda a sua vida. Meu Deus, restitui. Restitui esta casa, restitui esta família, restitui, meu Deus, aquilo que o inimigo já destruiu, Papai amado, que o Senhor venha restituir e trazer novamente a luz, a paz, trazer a alegria do Espírito Santo de Deus, ó Papai. Eu oro também agora em favor destas pessoas que trabalham no campo, que trabalham ali, meu Deus, no cultivo, aqueles que trabalham operando máquinas tão pesadas. Oh, meu Deus, abençoai cada um deles, aqueles que estão agora no trânsito, o motorista de aplicativo, o taxista, o motorista, Pai amado, de um caminhão, aqueles que trabalham, meu Deus, com a sua carreta, indo em direção ali à grande cidade. Esses que trabalham entre municípios, entre estados, aqueles que percorrem o Brasil inteiro, meu Deus, meu Papai amado, guarda, protege, guarda esse vigilante, essa pessoa que trabalha no transporte de valores, esse segurança, esse policial, meu Deus, guarda esse vigia noturno, cada um destes, Deus, que passaram e estão até hoje, até agora, trabalhando tudo isso para levar o sustento para sua casa, meu Deus, protege, guarda, meu Deus, meu Papai amado, que o Senhor venha também ouvir a oração desta mãe, que tem orado pela libertação do seu filho, que se encontra agora ali, viciado nas drogas, ou alguns até mesmo vendendo entorpecentes, outros armados, se intitulando soldado, ó Deus, de alguns tipos de grupos faccionados, ó Pai, papai, mas tem uma mãe, agora tem um pai, tem um parente, clamando e pedindo ao Senhor, que o Senhor livre-os da morte. Livra, Senhor, livra, Papai, guarda essa pessoa, não deixa que o inimigo toque nesta vida, não deixa, Senhor, que o inimigo venha destruir este jovem, essa jovem, com um futuro ali, meu Pai amado, pela frente, Papai, mas que o Senhor venha libertar, mas que o Senhor venha salvar e trazer para a tua casa, e que eles possam te servir, meu Deus, aleluia, Papai amado, não deixa, Pai, que o inimigo venha ceifar estas vidas, não deixa, Senhor, que esta casa venha entrar em luto, meu Deus, mas que o Senhor venha trazer ali a salvação, desta casa, liberta, Pai, da idolatria, liberta dos vícios, liberta da prostituição, do adultério, liberta do pecado, liberta, Senhor, que o Senhor venha fazer morada perpétua neste coração, meu Deus, continua conosco, guardando-nos, livrando, ó Pai, e esteja conosco perpetuamente, assim nós te pedimos, nós te agradecemos, ó Pai, em nome de Jesus, amém e amém, Senhor Jesus Cristo, aleluias.
1: Oh, glória a Deus, que oração maravilhosa, gostosa, de sentir a graça, o poder e a glória de Deus. Você que estava esperando uma porta aberta, o Senhor está abrindo para você. Sim, está abrindo. Você que estava esperando uma cura, o Senhor Jesus já te curou dessa enfermidade, dessa doença que você estava sofrendo. Porque o Senhor é que tem poder. Quem cura? Presbítero Zaqueu. Quem cura? Pastor Medina. De jeito nenhum. Quem cura é o nosso Senhor e Salvador Jesus Cristo. Portanto, meu irmão, minha irmã, firme, forte na fé em Cristo Jesus, nosso Senhor. E olha, para que as bênçãos sejam ainda multiplicadas na tua vida, no teu lar, na tua família, na vida dos teus filhos, na vida das tuas filhas, você deve aceitar o Senhor Jesus, entregar os teus caminhos a Ele. E Ele tudo fará por você. Mas primeiramente você tem que dar o primeiro passo para que Deus opere multidões de milagres na tua vida, no teu lar e na tua família. Aceite o Senhor Jesus comigo? Diga assim comigo: Senhor Jesus, neste momento eu te aceito como meu único e suficiente Salvador da minha vida, da minha alma. Senhor Jesus, me perdoa todos os pecados praticados. Senhor, toda iniquidade já praticada, lava-me e purifica-me, Senhor, meu Deus poderoso. Senhor, escreva o meu nome no livro da vida, nos céus, sela com teu sangue, para que eu possa estar firme na tua presença, forte até o dia da tua vinda, ou até o dia em que o Senhor me chamar para ir morar no céu com o Papai Celestial. Amém e amém, Senhor Jesus.
0: Eita, glória a Deus. Ó, você que tomou essa decisão de fé e de coragem, já diz o hino, né? Um passo só você precisa dar para Cristo, para que Ele possa a tua vida transformar. Pois é, se começar a decisão, entra em contato conosco agora. Quero aceitar Jesus. @ipda.com.br. Eu disse, quero aceitar Jesus. @ipda.com.br. E também temos o nosso WhatsApp, viu? 119-5094-4645. Eu disse 119-5094-4645. Ó, você pode mandar sua mensagem de texto, de áudio, pois é. E um pastor que agora está de plantão, ele vai te retornar a mensagem e te direcionar para o pastor mais próximo de você. Igreja, Deus e Amor é mais do que uma igreja. Aqui somos uma família, a família que vai morar no céu.
1: Com toda certeza, presbítero Zaqueu, e você sempre será o nosso convidado especial para fazer parte desta família, da família Deus e Amor.
0: Eita glória!
1: Vamos que vamos, minha gente!
0: Bom dia, pastor César!
1: Bom dia, bom dia!
0: Agora eu quero falar com você, na câmera do Daniel, você que agora está pelas rádios locais. Sim. Você que vai continuar aí, né? Agora vamos cortar o sinal da sede. Você que quer continuar com o Sertão Evangélico, migra agora pro YouTube. Ó, Igreja Pentecostal Deus e Amor Oficial, ou IPDA Oficial, ou também tem Sertão Evangélico Oficial. Você vai acompanhar agora ao vivo e direto.
1: Isso.
0: E as cores, pastor César.
1: É.
0: O Sertão Evangélico, até às 7h30, estaremos com vocês. Você está agora pelo canal Direto com Deus, também vai continuar agora com a oração. Mas quem quer continuar aqui no Sertão Evangélico, migra, mesma coisa, Sertão Evangélico Oficial ou Igreja Pentecostal Deus e Amor Oficial. Estaremos com vocês até às 7h30, pastor César Medina.
1: E é isso mesmo. Curte, comenta e compartilha. 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
0: E vamos que vamos, viu? 119-8292-3392. Eu disse 119-8292-3392. Esse é o WhatsApp para você mandar essa mensagem de texto, de áudio, de vídeo. Estamos aqui ao vivo de São Paulo, direto para todo o Brasil e o mundo. E enquanto você manda a sua mensagem de texto, de áudio, de vídeo, nós iremos ouvir um testemunho.
1: É isso mesmo. E Carlos Eduardo chegando então para contar a bênção para o aumento da nossa fé, em nome do Senhor Jesus.
2: No ano de 2023, foi por volta ali do dia 20 de dezembro, nós tínhamos uma manhã de consagração, que era a manhã do concerto. E naquela manhã, Deus usou o nosso pastor para ter uma revelação para mim. e para minha esposa, dizendo que o próximo ano, que seria o ano de 2024, seria um ano marcado pelas bênçãos de Deus. E aí, naquele culto, quando o pastor entregou a revelação, logo a presença de Deus foi notória, que envolveu eu e a minha esposa. A gente chorou todo o restante do culto naquela manhã, porque a minha esposa vinha algum tempo já fazendo alguns exames, um tratamento, porque nós estávamos já casados na época, 2 anos, ela não podia engravidar. E quando o pastor entregou aquela revelação que o ano seria marcado pela vitória, logo nós cremos que seria o ano da vitória. Que a gente morava de aluguel, o Senhor disse que é o ano da vitória, e eu crendo no Senhor. Naquele momento nós não tínhamos condições nem de dar uma entrada para comprar uma casa, mas pela fé começamos a procurar casa na cidade, e aí procuramos casa, encontramos uma imobiliária, encontramos uma casa num bairro que nos agradou muito. A gente vendeu a casa, mas nós vamos procurar uma outra para o senhor e para sua esposa. Eu disse amém, vamos aguardar em Deus. Só que todos que nos apresentaram não nos agradou. Então passou-se uns 15 dias, Deus deu um sonho para minha esposa, e no sonho Deus deu uma visão. Deus falava assim para ela: volta lá na primeira, é a primeira casa que vocês viram que eu vou dar a chave na mão de vocês. E foi aí que eu e a minha esposa começamos a entrar em oração. E aí, acho que em poucos dias, a imobiliária ligou: olha, deu um problema aqui na hora de fechar o contrato com o casal e acabou que eles não vão ficar com a casa. Vocês têm interesse? Eu disse: tenho. Então vocês me passam toda a documentação de novo. Daí quando nós passamos toda a documentação, estava tudo encaminhado, o engenheiro foi lá, autorizou, daria para fazer o financiamento, mas apareceu uma restrição interna dentro do banco da Caixa Econômica Federal, que essa restrição a gente procurou receita, procurou a fazenda, procurou, tinham que ir em vários lugares, porque o nome da minha esposa ainda de casado não tinha se alterado na Receita Federal. Fizemos todos os procedimentos, depois fazer todos os procedimentos, foi negado. Aí, enfim, isso aí já tinha se passado ali já uns 3, 4 meses, e aí chegou-se um dia que eu disse assim: bom, teve um período que disseram que foi negado, e eu vi que veio a publicação de novo na página da imobiliária que eu seguia, que a casa estava disponível. Eu vou tentar de novo. Estava no meu trabalho, mandei uma mensagem: não dá para nós tentar agora? Passou já uns 3, 4 meses que foi negado, vamos tentar? Disse: vamos tentar. O senhor me encaminha aqui a documentação. Aí eu encaminhei a documentação, fizemos um voto, lembrando da revelação de 2023, lembrando do sonho que Deus deu para minha esposa, e a gente está aqui para glorificar Deus, para agradecer a Deus pela essa porta que Deus abriu do Ministério da Igreja Pentecostal Deus Amor, que tantas bênçãos como estas e outras que ao longo desses 64 anos muitas vidas têm alcançado. Somos gratos a Deus por tudo.
0: Imagina aí quantas pessoas que almejam ter uma casa própria,
1: sim,
0: né?
1: Sim, sim. Verdade.
0: E o irmão Carlos Eduardo falou: era impossível, você não tinha nem a metade para dar de entrada, imagina comprar uma casa, rapaz. É, nossa, Deus, ele trabalha tipo assim, na contramão da lógica humana.
1: Sim, sim.
0: Né? Imagina só, eu preciso comprar um carro, um exemplo. Uhum. Mas Deus, ó, mas não tem um dinheiro. Eu não tenho um nome, às vezes o meu score não está tão alto.
1: É.
0: Deus, ah, mas eu falei para você, então você vou cumprir a palavra. Mesma coisa, ele foi lá, tentou, não deu certo.
1: Sim.
0: Mas ele recebeu, tomou posse da palavra. Quantas pessoas, às vezes, precisam ter essa atitude? Ó, Deus falou, agarra, toma posse, creia, acredite. Foi o que o nosso irmão Carlos Eduardo fez ao receber a palavra vinda da parte de Deus, viu?
1: E é isso mesmo, e nós convidamos você para comparecer hoje, ainda hoje, na Igreja Pentecostal Deus e Amor. Hoje é a segunda do pão, e nós temos culto a partir das 7 horas da manhã, aqui na nossa sede mundial, às 9 horas da manhã, às 11 horas, às 15 horas, ou 3 horas da tarde, e às 19 horas, ou 7 horas da noite. É culto hoje, segunda do pão, aqui na nossa sede mundial e em todas as igrejas pentecostal, Deus e Amor. Endereço?
0: Avenida do Estado, 4568 Liberdade, São Paulo, entrada principal pela Avenida Prefeito Passos, número 10. Ó, e você que quer visitar uma igreja Deus e Amor e não sabe qual igreja Deus e Amor mais perto de você, acesse agora ipda.com.br. lá embaixo, inferior, né, alguns falam inferior, parte da esquerda, tem a opção endereços. Lá você poderá colocar o CEP da sua localidade e vai te dar ali a IPDA mais próxima de você. Igreja Deus e Amor está de portas abertas para receber todo mundo, viu? O dia todo.
1: É verdade. Deus abençoe. Chegando nossa presidente mundial para louvar o Senhor, cantando
0: Cidade Santa.
1: Louvemos ao Senhor.
0: Eita glória.

0: 6:40, festa Medina, rapaz. Já estamos por aqui em São Paulo, capital Brasil, viu?
1: Barbaridade, tchê. Eita, e aí, gaúcho, como é que tá tu, homem? É, você não foi mais lá visitar os Pampas? Ah, rapaz, é, agora veio pra São Paulo.
0: Tá ligando, né? Na raça, né?
1: É, tá, nem
2: chegou. Mas que barbaridade.
1: É, barbaridade, tchê.
0: Ô, pastor César, agora vê só comigo, será se o povo já acordou? Eu tô vendo aqui que o povo parece que não tá comentando muito, não.
1: É, não. Eles
0: tá dormindo.
1: É segunda-feira,
0: ah,
1: né? Será que é segunda-feira braba pra
0: será?
1: Eles?
0: Será? Será que tem gente com dor de cabeça de ressaca?
1: É, opa.
0: Será?
1: Oxente.
0: Será que tem gente que acordou...
1: Aí não, né? Aí não, né?
0: Indo pro hospital, indo pegar testado.
1: Olha.
0: Será que tem gente...
1: Vai, indo buscar um comprimido.
0: É bom pegar o louro agora, o louro. E ir lá nas UPAs.
1: É verdade.
0: Ver como é que tá lá, se tá cheio, como é que tá lá.
1: Fazer uma sobrevoada pra ver como é que tá essa situação.
3: Vou trabalhar.
1: Aí. tá mandando trabalhar.
3: Vou trabalhar.
0: Tá, calma, rapaz.
1: José Cícero. Ó, José Cícero da Oiricuru. Lá do Pernambuco, é?
0: Sim.
1: Olha, bom dia, paz do Senhor. O céu ainda está clareando e eu já estou no curral, cuidando das vacas. Enquanto a ordenha acontece, o rádio segue ligado com o programa Sertão Evangélico. Que Deus abençoe nossa semana!
0: Eita, glória, viu? Maria de Fátima, de Campina Grande, lá do estado da Paraíba. Paz, meus irmãos. Hoje aqui em casa, o café da manhã tem cuscuz com queijo coalho. Eita. E café passado na hora, viu?
1: Isso.
0: Mas esse não derruba macaco não, viu? As crianças já estão preparando para a escola. Coloca o som do galo para acordar todas as crianças do Brasil.
1: Opa.
0: Eu acho que eu tô com medo, viu, César?
1: É, o quê?
0: Do café que derruba macaco com galho.
1: É, viu? Verdade.
0: Tá com medo.
1: Esse café aí é bem fraquinho.
0: É, fraquinho.
1: É, não derruba o macaco do galho.
0: Mais fraco do que choque de lanterna.
1: Sebastião Alves, lá de Serra Talhada, meu filho.
0: Rapaz, conheço,
1: no
0: rapaz.
1: Pernambuco. Rapaz, Aqueu, já estou aqui na empreitada. A primeira tarefa de hoje é reforçar uma parte da cerca onde o gado costuma passar. Rapaz, bora trabalhar, meu povo. E toca o berrante aí pra nós, gente.
0: É o Galdero Berranteiro.
1: É, Galdero Berranteiro. É, cresceu nos Pampas, né? Criando gado, chamando gado, olha.
0: Verdade. E quando o gado descobre onde tem uma passagem ali, César, já era.
1: Só cangaia no pescoço, meu filho. É só a cangaia no pescoço que segura.
0: Francisca Souza, lá de Fortaleza, do estado do Ceará, já estou no ponto esperando o ônibus. Aqui em São Paulo, fala assim, eu estou na no ponto, né?
1: Sim.
0: Lá no Nordeste fala, estou na... tô no ponto.
1: Certo.
0: Lá eu tô no ponto do ônibus.
1: Sim, sim.
0: Ah, vou ficar no ponto.
1: E?
0: Entendeu?
1: Aham. Na Paraíba?
0: É, no Piauí.
1: Ah, tá, no Piauí.
0: Aqui, sim, eu tô numa parada de ônibus.
1: É, aqui é parada de ônibus.
0: Lá, estou no ponto.
1: Ah, entendeu. Ah, que legal. Olha, estamos aprendendo, certo? É uma evangélica cultura também.
0: É para o trabalho, acompanhando o programa pelo celular. Ó, tá acompanhando pelo celular, viu?
1: É.
0: Mesmo na correria da cidade, começar amanhã ouvindo a palavra de fé e faz toda a diferença, viu?
1: É verdade.
0: Coloca o som da trombeta pra mim.
1: Som da trombeta, gaúcho, pra ele.
0: É pra alertar.
1: Pra
0: Jesus tá voltando.
1: Jesus voltará. Eu tava falando assim, Jesus tá voltando. Aí alguém gritou lá, não, Jesus não tá voltando não, Jesus voltará. Falei, eita lasqueira, lascou tudo agora.
0: Voltando ou voltará. Você tá preparado?
1: Importante que a gente tá anunciando você pra se preparar, meu filho, pra esse dia.
0: Dá o play, Galdero!
1: Barbaridade, Ti! Oxê!
4: Bom dia, Zaqueu! Bom dia, pastor César Medina, na gloriosa paz do Senhor!
1: Bom dia, Maunísia!
4: Aqui quem fala é o Nísia, da cidade de Sério, estado de Goiás.
1: Eu?
4: Já estava com saudade, muita saudade, que eu estive fora uns dias e me fez falta. Esse programa é só alegria do meu lar, só alegria do meu coração. Oxi. Só bênção.
0: Internet lá.
4: Manda um alô para nós aqui em Série, que estamos ligadinhos nessa bênção. Nós somos ouvintes acisa, não perdemos uma manhã sequer.
1: Tá,
4: e coloca um papagaio boiadeiro para mim. Fica com Deus, uma ótima semana para vocês. Deus que abençoe a cada um de vocês. Fica com Deus, um bom dia, paz do Senhor.
1: Paz do Senhor, Maurício. Deus abençoe.
3: A paz do Senhor Jesus, pastor Medina, a paz do Senhor, pastor Zaqueu, Deus abençoe. Meu nome é Verônica, sou aqui de Salvador, Bahia, estou conectada com o programa Sertão Evangélico todos os dias, nesse mesmo horário, graças a Deus, é uma bênção de Deus para nossos lares, para nossa vida, nossa família. Certo. Deus continue usando vocês poderosamente.
1: Amém.
3: Uma paz do Senhor para todos os meus amados irmãos. E Deus abençoe também os irmãos que estão aí nos bastidores também, certo, trabalhando.
0: Todo
3: que
0: mundo
3: esse,
0: aqui empenhado, viu?
3: Para que esse, o Evangelho do Senhor seja pregado a todo mundo.
1: Amém.
3: E Deus abençoe. Jesus abençoe. Estou muito feliz e um bom dia. Uma boa segunda-feira para todos nós. Amém?
1: Amém?
3: Que Deus abençoe.
1: Deus abençoe você também, minha querida.
0: O Brasil inteiro
5: participou. Pastor César Medina.
1: Bom dia,
5: pastor. Paz do Senhor, tá? Senhor.
1: Tá debaixo da coberta.
5: Estou aqui de Itabuna, presbítero Raimundo, ouvindo a programação da rádio. Deus é amor.
1: Tá debaixo da coberta.
5: Manda para nós um toque de trombeta para que nós possamos, povo de Deus, está alegre,
1: amém,
5: e esperto para a luta do dia a dia.
1: É,
5: Deus abençoe. Presbítero Raimundo de Itabuna, na Bahia.
1: Baiano abençoado. Ei, meu presbítero Raimundo,
6: paz do Senhor. Olá, bom dia, Padre Senhor. Aqui é o Isaías de Vitória, do Espírito Santo. Choveu muito aqui na Grande Vitória, mas agora deu uma trégua. É. Deus abençoe a todos.
1: Você guardou
6: os ouvintes. Amém.
1: Amém.
0: Tem que guardar madeira, viu, rapaz?
1: Se, guardou a lenha, tá bom. É. Agora, se não guardou, vai dar aquele fumaceiro que na hora de cozinhar, meu filho. Eita.
0: Só a fumaça, viu?
1: Só a fumaça, meu filho. É. Vai ficar até defumado.
0: Ô, César, é. E o pior é que sempre arruma problema com o vizinho. O vizinho lavou a roupa, pôs no varal, pôs lá no varal, lá, né?
1: Eita.
0: Rapaz, isso aí parece... Aí o vizinho, não avisa por quê? Aí, avisa o vizinho.
1: Tem,
0: rapaz,
1: tem que avisar o vizinho.
7: Rapaz, bom dia, Pai do Senhor Jesus.
1: Bom dia, bom dia.
7: Claro que eu já acordei, já tô aqui tomando meu café e partindo, senhor.
1: Oxe.
7: A paz do Senhor Jesus, que Deus abençoe a nossa semana.
1: Senhor, e isso?
7: Pastor César Medina e pastor Zaqueu.
0: Estamos aqui de pé também, viu?
1: Já molou a enxada hoje? Eu acho que nem molou a enxada, não.
0: Pra que enxada segunda-feira?
1: Sei não, hein? Desse jeito, como é que fica? A roça na quiçaça?
0: 11982923392. 11982923392. Esse é o número para você mandar sua mensagem de texto, de áudio, de vídeo. Eu tava observando, tem algumas pessoas que me avaliam na igreja. Hã? Fala assim, eu não sei mandar mensagem para vocês. É você que tem essa dificuldade. Conversa com o seu netinho.
1: Dificuldade.
0: Porque essa dificuldade a maioria das pessoas tem. Então não fique triste, não. Chame um parente seu, vizinho, O número é 11982923392. Manda mensagem de texto, manda um áudio, você vai ser
1: um vídeo.
0: Aqui. Vídeo.
1: Vídeo, é verdade.
0: Estamos aqui de prontidão para reproduzir o seu vídeo, o seu áudio, a sua foto aqui no Sertão Evangélico, viu? E tá chegando um louvor abençoado, César.
1: Bora cantar pra Jesus, minha gente.
0: No céu com o meu Salvador.
1: E quem é que canta?
0: Ele, o paraibano, rapaz.
1: Ah, que é? O paraibano?
0: Ivan Luiz, canta, homem de Deus.
1: É.

0: 6:51 na capital paulista, horário oficial de Brasília. No Mato Grosso, Mato Grosso do Sul, 5:51.
1: 7:51, sabe onde? Lá onde? Em Fernando de Noronha.
0: E é, homem.
1: É.
0: Muito bom.
1: 4:52 lá no Acre.
0: Uhum.
1: E em algumas cidades do Amazonas.
0: Oi, rapaz.
1: Pois, Brasil é 4 fuso horários. 4, 5, 6, 7, rapaz.
0: Sim, 4 fuso horários. Isso é bom, nosso, né? Brasil é tão grande, meu filho. Tão grande, tão grande que tem que ter 4 fuso horários. Ei,
1: é um continente, rapaz.
0: É isso mesmo. Vamos que vamos? Hoje é a segunda do pão?
1: Segunda-feira do pão. É. E interessante, César, que hoje é segunda-feira do pão. Então, é na todas as igrejas do Brasil.
0: Sim.
1: E do mundo,
0: sim,
1: na Deus e Amor. Só que muitas pessoas que vão hoje as congregar, né?
0: Sim,
1: posso
0: sim.
1: Dizer que estarão indo para a igreja. Será se eles estão aptos, já estão preparados para receber o milagre de Deus?
0: Com toda certeza.
1: Eu tenho certeza que hoje,
0: sim,
1: Deus tem uma palavra essencial para cada um deles, né?
0: Verdade, verdade.
1: É a do pão, é o alimento de Deus, né?
0: Sim, sim.
1: Na casa do pão, tem pão.
0: Tem pão.
1: Ao contrário de muitos por aí, não tem pão.
0: É verdade.
1: E por isso que nossa tem evangélico também tem pão, César.
0: Certo.
1: Aqui tem pão. Por isso hoje eu quero ouvir a palavra de Deus.
0: Eita, rapaz, maravilha.
1: Tô preparado já, e você?
0: Preparadíssimo.
1: E ansioso.
0: Olha.
1: Tá preparado pra ouvir a palavra de Deus?
0: É.
1: Eu tiro o chapéu. Deixa eu tirar o seu chapéu.
0: Tira, aqui, tira.
1: E é novo, rapaz. Esse
0: brilhou minha careca agora.
1: É novo esse pão aqui, rapaz?
0: Esse aí já faz horas que estou usando eles aqui. É verdade. Esse é chapéu de peão.
1: Esse é peão aqui, ó. Todo ralado. Ah.
0: E vamos então para a palavra de Deus, sem mais delongas, sem mais converseiro. No livro de Romanos, no capítulo 10, versículo 9 e o versículo 10. Dois versículos para a nossa meditação. Diz assim: a saber, se com a tua boca confessares ao Senhor Jesus e em teu coração creres que Deus o ressuscitou dos mortos, serás salvo. Versículo 10. Visto que com o coração se crê para a justiça, e com a boca se faz confissão para a salvação. Olha a palavra de Deus, que maravilha. Se com a tua boca confessares, verdade, em teu coração você crer que o Senhor Deus Todo-Poderoso ressuscitou o Senhor Jesus dos mortos, serás salvo, diz a palavra. Então, é o primeiro passo, pertence para você. Primeiro, com a tua boca você confessa que crê no Senhor. Você acredita. Você dá lugar ao Senhor. Eis que estou à porta e bato, diz o Senhor. O Senhor não invade o coração de ninguém, não invade a vida de ninguém, se a pessoa não permitir. Ao contrário do inimigo, ele veio para roubar, matar e destruir. E você é alvo dele, sabia? Você é alvo dele. Alvo do inimigo. Ele veio para matar, roubar e destruir tudo na tua vida. Te deixar na miséria. Por isso que você precisa aceitar o Senhor Jesus. Por isso você precisa confessar o Senhor Jesus. Por isso você precisa crer que Deus ressuscitou o seu filho amado dos mortos. E visto com o coração se crê para a justiça, e com a boca se faz confissão para a salvação. Por isso que nós pregamos. Por isso que nós falamos. Por isso que nós orientamos. É por isso que nós lhe convidamos. O Senhor Jesus quer te abençoar. O Senhor Jesus quer te dar vitória. O Senhor Jesus quer te dar a salvação. Essa vida que você está levando, não é vida. tudo que você tenta fazer não dá certo. Está uma tristeza, uma angústia, um desespero. A doença, cada dia mais, pior. Você sai de um problema, cai em outro. É a mesma coisa que sair da frigideira e cair no fogo. É isso que está acontecendo. Porque, como já disse, o ladrão veio para matar, roubar e destruir a tua vida. Mas se você confessar com a tua boca que o Senhor Deus Todo-Poderoso ressuscitou seu Filho amado, Jesus Cristo, você será salvo. E se você crer de todo o coração e confessar, a salvação é certa. Por isso, meu irmão, por isso, minha irmã, não perca mais tempo. Venha para a Igreja Pentecostal Deus e Amor receber a tua vitória. O Senhor, Ele quer te abençoar, Ele quer te salvar, Ele quer te dar vitória. Dê o primeiro passo, levante a tua mão, aceite o Senhor Jesus, confessa o Senhor e tudo Deus fará pela tua vida, por você, pelo teu lar, pela tua família. Em nome de Jesus eu te digo, amém.
1: Eita, glória a Deus. Ó, você que quer fazer-nos uma visita, quer acompanhar os nossos cultos, ó, não sabe o endereço ainda, Avenida do Estado, 4568 Liberdade, São Paulo, entrada principal pela Avenida Prefeito Passos, número 10. Tenha certeza que ao chegar aqui, você já vai sentir a presença, a graça de Deus, porque aqui posso dizer, é forte demais, viu? É Deus purinho, a presença dele na nossa igreja, Deus e amor. E você que está em outras cidades, em outros estados, acesse agora ipda.com.br, lá você vai encontrar a opção endereços, lá você pode colocar o seu CEP da rua, né, o CEP da localidade, e vai encontrar a IPDA mais próxima de você. Igreja, Deus e amor, é mais do que uma igreja. Aqui somos uma família. Eita, glórias.
0: É isso mesmo. E vamos que vamos. Que palavra, né?
1: Abençoado. Rapaz, demais, viu?
0: Essa palavra é boa demais. Não perca. É, medite nela e você verá as bênçãos de Deus caindo como chuva sobre a tua vida e a tua família. Vamos que vamos, Zaqueu.
1: Vamos que vamos, galera. Dá o play, Jonatas.
0: É isso mesmo,
2: a
0: menino.
2: Paz do Senhor, meus irmãos, pastores. Bom dia a todos. Aqui é o César Augusto Ponte, Chácara Primavera, Bebedouro, São Paulo. Estamos aqui, ó, preparando para tratar a bicharada.
0: Tá certo.
2: Pra tirar um leite.
0: Opa.
2: Estamos aqui, ó, no, na roça, já na labuta.
0: Tá
2: certo. Em nome de Jesus, tenha um dia abençoado a todos.
0: Já leva uma garrafa de café junto na hora de tirar o leite. Já acrescenta o café na caneca de leite.
3: Bom dia, Pastor Zaqueu. Bom dia, Pastor Medina. Bom dia, produção. Bom dia, ouvinte.
1: Bom dia.
3: Do programa Sertão Evangélico. Bem, tenho o prazer de cumprimentar a sua irmã em Cristo Jesus.
0: Diga.
3: Elinice da Silva de Petrópolis, Rio de Janeiro. Coloco o
0: Carioca.
3: Canto do Sabiá para nós aí. Uma boa semana. Forte abraço a todos. Jesus nos abençoa. Jesus está voltando.
0: Verdade, verdade.
1: Eita,
0: irmã. Sabiá para ela, gaúcho.
1: Ó, César, o Gabriel Araújo, ele é um dos apresentadores do Voz da Libertação.
0: E é?
1: Já tá aqui, mandando mensagem para o Senhor Jesus. Ó, César Medina e Zaqueu.
0: Para
1: Gabriel,
0: Senhor Jesus.
1: Daqui a pouco vamos falar sobre a enquete do Voz da Libertação, que hoje está... Meu, tá muito bom.
0: É.
1: A enquete do Voz tá excelente.
0: Vai bombar hoje.
1: Vai bombar.
0: Vai bombar a enquete hoje, vai bombar. Olha.
1: Hora do lanche.
0: Prepara-te.
1: Café da manhã, né?
0: A hora do café da manhã. Ah, gente, um cadinho só e a gente volta com vocês, vai. É, isso
1: vamos
0: mesmo. Espera aí.
1: Sai não, viu?
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2: Sete horas e três minutos em São Paulo, capital Brasil. Olha quem está hoje aqui sentado como convidado.
3: Calma, pastor.
4: Hoje eu sou de convidado.
2: É, hoje é convidado. É, vamos entrevistar o João Medina, rapaz. É. Ô, Medina, eu estou com fome, viu?
4: Tu tá com fome?
2: Eu estou com fome.
4: Rapaz, o que tu quer?
2: Eu quero de tudo um pouco.
4: Aqui nós temos torta, temos mungunzá, temos queijo, temos pão caseiro e um bolo de chocolate. Tu quer?
2: Rapaz.
4: Tu quer?
2: Eu tô tentando fazer regime, mas tá difícil.
4: Rapaz.
2: E também tem um café que derruba só um macaquinho do gás.
4: Porque é o quê?
2: É o quê? Eita, rapaz. Ó, de novo, rapaz, tá furado, rapaz. Não é possível. Oxi. Não é possível, rapaz.
4: Ô, Zaquil.
3: Mas que barbaridade.
4: Ó, cuida direito
2: tô
4: aí.
2: Tô achando que tá furado.
4: Sim. Deixa de ser tongo, homem.
2: De novo, rapaz.
4: Deixa de ser tongo, homem. Homem, deixa de ser tango.
2: Eu tô nervoso hoje.
4: É
2: segunda-feira, César.
4: Lá no Paraná, fala assim, se você dá essas vaciladas aí fala que você é tongo.
2: Tongo é o quê?
4: Deixa de ser tongo.
2: É tonto?
3: Calma, pastor.
4: Eu vou deixar pra você pesquisar agora. Ô, gaúcho, você sabe o que é isso, né?
2: Rapaz, vamos tomar um cafezinho, ô César?
4: Toma.
2: Ó, enquanto tomar café, eu vou mexer as orelhas.
4: Vai mexer as orelhas.
2: Vamos ouvir quem? A Cristina, César.
4: Você toma café e ia subir ao mesmo tempo?
2: Como assim? Como é que é isso?
4: Toma café e ia subir ao mesmo tempo.
2: De quente, né?
4: É.
2: De quente, né? Aí você dá um gole e assopra, né?
4: É isso mesmo. Vamos que vamos.
2: Chama a Cristina, César.
4: Cristina, desculpa aí.
2: Eu tô esperando.
4: É o Zaqueu que tá agindo.
2: É o César.
4: É, vamos que vamos. Vamos que vamos! Bom dia, Cristine, bom dia!
1: Bom dia! Chegou o momento de informação aqui no programa Sertão Evangélico. Vamos trazer as principais notícias do campo, curiosidades e informações quentinhas do agronegócio brasileiro. E o limão é realmente milagroso ou apenas um aliado? O que a ciência realmente confirma sobre essa fruta? Você já reparou como um simples limão está presente em tantos momentos do dia a dia? Aí do copo com água gelada no calor, aquele toque final no tempero do almoço? Além de muito versátil, o limão ganhou fama de fruta milagrosa, capaz de ajudar na saúde, na imunidade e até no emagrecimento. Mas será que isso tudo realmente faz sentido? O limão é rico em vitamina C, nutriente que ajuda a fortalecer o sistema imunológico e a proteger as células contra os radicais livres. Isso significa que ele pode colaborar na resposta do organismo contra vírus e bactérias, principalmente quando consumido com frequência. Além da vitamina C, o limão contém antioxidantes como flavonoides, que ajudam a reduzir processos inflamatórios e oxidativos no corpo. Esses compostos, somados a uma alimentação variada, podem contribuir para mais disposição e bem-estar no dia a dia. Apesar dos benefícios, é importante ter alguns cuidados. O ácido cítrico em contato frequente com os dentes pode desgastar o esmalte ao longo do tempo. Então, uma forma de reduzir esse risco é beber água com limão usando canudo e enxaguar a boca com água em seguida. Pessoas com gastrite, refluxo ou estômago sensível devem conversar com o profissional antes de aumentar muito o consumo, porque a acidez pode, de fato, causar desconforto em alguns casos. Um dos mitos mais comuns é a ideia de que o limão alcaliniza o sangue ou cura doenças graves sozinho, o que não é comprovado pela ciência. O corpo ele já possui mecanismos próprios para manter o pH em equilíbrio, independentemente do consumo da fruta. O que os estudos mostram é que o limão pode ser um ótimo coadjuvante em um estilo de vida saudável.
4: Muito bom. Toma um suquinho de limão na hora do almoço, na hora do peixe frito, você, espreme um limãozinho por cima. Ah, não, mas aí você põe uma costelinha frita, costelinha suína frita, você toca limão também. É verdade. Você pega uma sopa assim, ó, de macarrão com carne e tudo mais, taca limão também, aí fica ótimo, meu filho. Eita, maravilha, né? Limão é ótimo, porque quem fez o limão foi o nosso Deus, uai. Ô, gente, é verdade?
2: É verdade.
4: É isso mesmo. Vamos que vamos? Vamos. Seguimos pra diante.
2: Chegando ela.
4: Quem?
2: Enquanto eu vou comer aqui. Porque caiu.
4: Tu tá comendo mesmo?
2: Caiu um pedaço aqui.
4: Ah, já caiu.
2: Acima do pedaço.
4: Eita,
2: aí
4: meu Deus.
2: Comer mais pra poder engordar mais.
4: Calma. Pode ir comendo tranquilo. Tem bastante hoje, tem bastante.
2: Tem bastante. Tem, Léo. Tem mais lá, Léo? Tem mais lá pra comer?
4: Tem mais. Ô, gente.
2: Tem mais.
4: Tá pensando o quê, rapaz?
2: Professora, chegue mais, porque eu vou comer mais. Enquanto você vai conversando, eu vou comendo, viu?
4: Tá certo.
2: É com você, professora Fabiana, viu?
4: Ah, a professora vai falar bonito agora.
5: Devemos valorizar cada palavra que sai da nossa boca, pois são poderosas sementes. Sejam bem-vindos ao quadro Minhas Palavras Benditas.
6: Você sabia que há quatro porquês na língua portuguesa? Porquê junto, sem acento, porquê junto com acento, porquê separado com acento. E agora, quando usá-los? Porquê separado e sem acento você usa no início da frase interrogativa? Assim, por que você gosta de ensinar? Por que separado e sem acento nesse caso? Por que junto e sem acento você usa para responder ou explicar? Gosto de ensinar porque é prazeroso. Estou respondendo, então uso o porquê junto e sem acento. Recapitulando, por que separado uso para pergunta, por que junto uso para resposta ou explicação. Agora, repare nesta frase. Você não gosta de ensinar por quê? É uma pergunta, mas o porquê está no fim da frase. Por isso, devo usar porquê separado e com acento. Então, a forma porquê separada e com acento é usada em pergunta no fim da frase. Sim, mas atenção! Essa forma pode ser usada em três casos diferentes. São eles: antes de pausa, representada por um sinal de pontuação, em fim de frase e se vier isolada. Assim, sem seu esclarecimento, professora, nunca saberia por quê. Por quê? Notaram que aqui um simples porquê isolado você usa separado e com acento. Vamos para o quarto e último caso, que é o porquê junto e com acento. Para simplificar, esse você vai usar para

simples que a expressão esteja em fim de frase ou antes de pontuação, se vier acompanhada de um determinante, deverá ser grafada junto e com acento. Por hoje é só, fique com Deus e lembre-se, nossas palavras são poderosas, imagine-se benditas.

0: qué? ¿Por qué? ¿Por qué? ¿Por quê? Por quê, Zaqueu? Por quê? Por quê? Agora eu descobri por isso que eu nunca tirava 10 na prova de português ou língua portuguesa, parceiro. É verdade. É porque
1: pra tudo quanto é lá, eu tinha português e gramática, tinha duas.
0: Rapaz, meu Deus do céu. Eu tropeçava no porquê, caía de boca assim, num dó. É verdade.
1: Cai de quê?
0: É, cai de boca.
1: Rapaz.
0: É. Porque eu não sabia, é porque com acento, é porque sem acento, é porque separado, é porque junto. Aí fica difícil, meu filho.
1: Ô, professora, eita, me perdoe, tá bom? Mas eu prometo pra você que na próxima aula eu acho que vou aprender. É. Que é essa eu tenho dificuldade.
0: Eu acho que vou salvar o vídeo. Eu vou ter que salvar o vídeo. Salvar o vídeo e escutar mais ou menos umas 10 vezes, hein?
1: Porque separado é início de frase.
0: É verdade. Ah, é?
1: Eu acho que é assim.
0: Rapaz,
1: e porque junto é pra responder pergunta.
0: E é?
1: Não responder pergunta. É. Não, não, pergunta.
2: É, tá mais perdido que vamos cebola em salada de fruta.
1: É. Não, deixa pra depois.
0: Vamos deixar pra depois, senão os irmãos vão falar assim. Nunca, caipira não vai falar por quê, não. É por quê
1: por
0: mesmo.
1: Quê?
0: É, ô, gente.
1: Mod quê?
0: É mod quê?
1: Mod quê?
0: É verdade.
1: Tem gente
0: vamos que vamos.
1: Tem gente com a gente aí ouvindo.
3: Bom dia, irmãos. A paz do Senhor Jesus. Tudo bem? Estou tudo aqui bem? Ouvindo um certo evangélico justamente com os meus filhos. É, Rian, Juan e Fernanda Noemi.
0: E é?
3: Estamos aqui aguardando o horário de ir para a escola, mais ligadinho aqui na programação do Sertão Evangélico. Amém?
0: Amém.
3: É, meu nome é Eliane Monteiro, sou aqui de Matões, Calcaia, Ceará. A paz do Senhor Jesus. E dá saudação aqui para nós.
0: Amém.
3: É, também avisando que dia 22 agora, no sábado, vai ter culto infantil aqui. É, Pequeno Galileu, 15 times aqui na Regional de Matões. A paz do Senhor Jesus.
0: Muito bom! Parabéns, minha irmã. Já aproveitou a mensagem e já divulgou o evento aí, ó. Dia das Crianças. Né? Por falar em divulgar, por falar em crianças e tudo mais, você sabe que geralmente o vovô, a vovó, são abençoadíssimos quando estão com os netos, né?
1: É verdade.
0: É verdade. E eu quero aqui mandar um abraço pro seu Dovanir, seu mocinho e irmã Joana, que completaram 60 anos de casado.
1: Uau! 60 anos?
0: 60 anos de casado, é verdade.
1: Seis décadas,
0: meu filho.
1: Seis vidas pra
0: você. Imagina o que a irmã Joana aguentou, meu filho.
1: Rapaz.
0: Eita! Porque geralmente é a mulher, é a esposa que suporta, né?
1: Quem é mocinho?
0: Seu mocinho, seu Dovanir.
1: Quem é ele?
0: É o pai do pastor Roberto Marena e a mãe do pastor Roberto Marena, que completaram 60 anos de casado. Ó, parabéns!
1: Parabéns, Alberto! Não, parabéns!
0: E parabéns para aquele que está casado e está abençoado o seu matrimônio. Não é verdade? Não é aquele leão e o gato, não, Juto. Não é, não.
1: Uau! Imagina, Alberto!
0: Vamos que vamos! Falou,
4: bom dia, pastor de Medina. Bom dia, pastor Zaqueu. Que bom que chegou a segunda-feira para escutar essas orações abençoadas que a gente tanto precisa. Ai, obrigado. Depois que eu consigo, olha, eu ouço todo dia quando eu descobri essa rádio. É a melhor coisa que tem na minha vida. Tá, me traz paz, me traz um pouco de conforto, alegria.
0: Amém.
4: Vocês são muito abençoados.
0: Glória a Deus. Você
4: obrigado
0: também,
4: por tudo, pelas orações. Obrigado. Que Deus abençoe vocês. A paz do Senhor.
0: Amém. Santo, a paz do Senhor.
4: Amém,
1: Deus abençoe.
0: Deus abençoe, vida, muito obrigado por esse carinho maravilhoso que vocês têm pelo programa Sertão Evangélico.
5: Bom dia, pastor Zaqueu.
1: Paz.
5: Pastor Medina, paz
0: bom do dia.
5: Senhor Jesus Cristo. Quem fala é nosso irmão José. Vamos. Estou falando aqui de Guarulhos, estou aqui na Fernão Dias.
0: Pertinho aqui.
5: Fazendo entrega e ouvindo o programa. Que bênção de Deus. Deus abençoe a vocês. Deus abençoe os irmãos dos estúdios, Deus abençoe os irmãos da programação, da mesa de som.

0: Amém.
1: Amém. Deus abençoe a toda a família. Deus e amor.
0: Glória a Deus. Deus abençoe você também, menino, por essa audiência maravilhosa que você nos concede, por esse privilégio de estar carregando a gente junto com você nas suas entregas.
2: Assistindo. Isso mesmo. A programação. Deus abençoe a todos. Joga água na minha cunhada Sirlene, na minha sogra Dona Vera, que mora em Santa Adélia, estado de São Paulo. Nós estamos aqui no Paraguai, na cidade de Curuatita. Tá. Eu e minha esposa, nós estamos na lida, né? Já.
0: Esse é para pene com embaite. Entre o Eteva, Pepe Curuguatue, Nhandejara, Tapenderoassá, Tuixa e Treinta, veí, a todos os hermanos paraguaios e brasileiros que vivem no Paraguai.
3: É isso. Ô César, é, e lembrando também que temos aqui os irmãos que estão aqui no YouTube.
0: No YouTube, é.
3: Ó, tia Leide já tá por aqui.
0: Maravilha.
3: Eliette Pereira. Pecília Rosa tá cobrando, ó. Olha. Cadê vocês não falaram o nome da gente do YouTube?
0: Dá um tem que falar dessa
3: Aparecida meninas. De Maria, Viviane Santos, Deus abençoe. Quem mais fala tá por mais aqui? Vera Lúcia, viu?
0: Fala mais.
3: Gabriel Araújo, olha a mensagem do Gabriel Araújo.
0: Fala, viu? Mais.
3: Zaqueu, traz um pão desse pro Voz da Libertação, viu?
0: Tá bom, se sobrar.
3: É. Bom dia a todos vocês, nossa irmã Rayane Vitória também. E você ainda não mandou sua mensagem pra cá? Manda, deixa sua mensagem aqui nos comentários do YouTube. Daqui a pouquinho falaremos, faremos menção dos seus comentários, viu?
0: É isso mesmo.
3: Igreja de Poder, tá chegando. Quem?
0: É a nossa Igreja Pentecostal Deus e Amor?
3: Dupla Deus e Amor.
0: É isso mesmo, cantando.
3: Dupla de dois.
0: Dupla de dois.

0: 7h20 na capital paulista, horário oficial de Brasília. Você já levantou, meu irmão? Já levantou, minha irmã? Pegar o caminho da roça! Pegar o caminho da roça!
1: Vamos que vamos, filho.
0: Vamos que vamos, rapaz.
1: Ah. Um grande abraço aos irmãos que estão agora acompanhando lá na minha cidade natal, Teresina, Piauí.
0: Ih, é?
1: Meu, você que é do Parque Vitória, você que é do satélite, bairro Pedra Mole. Olha os nomes. É. Pedra Mole.
0: Pedra Mole?
1: Vila Maria.
0: Uhum.
1: Agora eu vou começar a aumentar.
0: E é?
1: Vale Quem Tem. Vale do Gavião, Árvores Verdes e a nossa sede estadual, né? Que é na rua Desembargador Freitas, 846, né? Nós atualmente estamos aí com o nosso pastor estadual. Se não, pastor, acho que é Franklin. Não lembro. Mas vocês têm Teresina, Piauí. Um grande abraço a todo o estado do Piauí, viu?
0: É aí. E eu quero mandar um abraço também, né? Para todo o estado do Mato Grosso, Mato Grosso do Sul. É, pra minha cidade natal, Ponta Porã, Mato Grosso do Sul. Já que aqui aproveitou, hein? Quero mandar um abraço pra Nenita, minha irmã, a Ramona Medina, e também para o meu cunhado, Lagoa. Lagoa.
1: A Lagoa.
0: Adilson da Soledade é o nome dele, Lagoa. Eu falo pra ele, Lagoa sem peixe. Ele fala, não, rapaz, eu tô pescando bastante pra Jesus, ele fala.
1: Um abraço ao Brasil inteiro, né, você também?
0: Não. Aí já os irmãos do Paraná, do Rio Grande do Sul, tem Santa Catarina, Rio de Janeiro,
1: Vitória.
0: E todo mundo vai ficar com ciúme.
1: Minas Gerais.
0: A gente fala só do nosso, né? E não fala do deles.
1: Aí tem, ó, aí vai pra fronteira ali, ó. Aí vai pra Bahia. Aí você segue pra Brasília. Rapaz, você segue pra Goiânia.
0: Minas Gerais. Eita, o povo mineiro abençoado. Ô, gente, vamos que vamos, porque... Ó... Nós não podemos pisar, né? Podemos pisar em Caruru, não. Não podemos pisar em Caruru. Nós temos é caipira, que Caruru começa a tomar conta da roça.
1: Já era. Não vem mais não.
0: Chegando quem?
1: Ana Paula, chegando como testemunho abençoado. Irmã Ana Paula, é contigo, varoa de Deus.
2: A paz do Senhor Jesus, aqui é a irmã Ana Paula Coelho, do bairro Monte Cristo. A bênção que eu quero contar é que na campanha de sexta-feira, eu cheguei muito enferma, com muitas dores no meu pulmão, muita dificuldade para respirar. Na hora da oração ali, que o irmão chamou as pessoas para frente, para a oração ali, né, da cura, do milagre ali, eu senti um quenturão que tomava o meu corpo, da cabeça aos pés e dos pés à cabeça. E naquela hora em diante, eu fiquei curada, para a honra e glória do Senhor Jesus. Eu senti o meu pulmão abrir, não senti mais dores e estou bem, para a honra e glória do Senhor Jesus. Amém?
0: Amém! Problemas respiratórios, né? No pulmão. E olha, o interessante é que a irmã Ana Paula, ela compareceu até a igreja. E ela veio, estava com problema no pulmão, problema respiratório. E então ela pediu a bênção a Deus. Ela veio para a igreja pentecostal Deus e Amor. E ela disse que na hora da oração, ela foi contemplada pelo Senhor. E olha, é coisa ruim, viu? É coisa ruim de você sentir falta de ar. Meu Deus do céu. Parece que o mundo já está acabando quando você sente falta de ar. É verdade. E Deus abençoou ela. Aí ela falou assim, agora, graças a Deus, Deus me curou. Estou bem, abençoada, curada. E está liberta da enfermidade, do problema respiratório, Zaqueu.
1: Rapaz, Deus cura tudo, hein? Desde o aparelho respiratório, aparelho digestivo,
0: Sim.
1: Qualquer tipo de aparelho do corpo. Deus me cura, César.
0: É verdade.
1: Tem coisas incuráveis.
0: Então, por isso que você não pode perder as bênçãos de Deus hoje, aqui na nossa sede mundial, Avenida do Estado, 4568, e a entrada principal é pela Avenida Prefeito Passos, número 10, para pedestres e também para automóveis. Venha receber a bênção aqui na nossa Igreja de Deus e Amor, na Sede Mundial. É culto de manhã, à tarde, à noite, madrugada, santuário da oração. Bênção, 24 horas, em nome de Jesus. Esperando por você, logicamente.
1: Eita, glória a Deus. Chegou o momento agora de chamar lá a enxada pra pegar o caminho da roça.
0: E aí? Rapaz.
1: Tá com
0: a mola enxada você, você quer fortinho. Você quer fortinho.
1: Rapaz, a minha coluna tá quase travando, minha coluna, rapaz.
0: Rapaz, pronto, aí sim.
1: Minha paz. Meu Deus. Eu acho que vou te ajudar hoje.
0: Já tá com mais de 50 anos?
1: Passou dos 20 anos, já era, rapaz. César. Rapaz. Tá... Hoje eu vou te ajudar, César. Você tá mais... A você olhar a roça.
0: Gente, isso aqui tá mais de 50 anos já, meu filho. Já era.
1: A nossa irmã Alexandra, ela tá aqui no YouTube.
0: Tá querendo
1: ela
0: que
1: comentou
0: ela?
1: Comentou assim, ó. É. Peço oração na minha vida. Tô sendo perseguida.
0: Sangue de Jesus.
1: Sendo amaldiçoada.
0: Tá repreendido.
1: Ô, irmã Alexandra, acredite que qualquer tipo de maldição que venha sobre a sua vida vai transformar-se em bênção. Né,
0: é.
1: Acredite que nós hoje fizemos a oração e Deus já repreendeu este mal na sua vida.
0: Em nome de Jesus.
1: Não duvide, tome posse quando você sentir isso. Repreenda em nome de Jesus e você vai ver o que Deus vai fazer na sua vida, viu?
0: É verdade.
1: Vamos lá, enxada, César.
0: Bora, vamos lá, enxada, minha gente, que a gente tem que pegar o caminho da roça.
1: Rapaz. Não, meu povo.
0: Esse final de semana tem gente que não pegou no cabo do Guatambu, meu filho.
1: E tem como, será?
0: É.
1: Mas depende.
0: Foi
1: César.
0: Sexta-feira.
1: É dobrado a diária.
0: Sexta-feira.
1: É dobrado.
0: É sábado, é domingo. Quer ficar em casa, só na rede ainda, meu.
1: De Tucum.
0: Rapaz, na rede de Tucum.
3: Bom dia, Pinhacunha, cidade de Maranguape, estado do Ceará.
1: Ó, Ceará, hein,
3: ligado no Sertão do Evangelho todos os dias. A primeira coisa que a minha esposa faz é colocar o rádio na Sertão Evangélico.
0: Ei, mano.
3: Antes de fazer o café.
0: Ih, é?
4: Aqui é a Mamárcia de Castilho.
0: Diga, Mamárcia.
4: De Araçatuba. Pessoal daqui de casa já saiu tudo pra Lida, pra trabalhar. E eu acabei de chegar do serviço.
0: Oh.
4: Coloca o galo pra cantar aí, o galo atribulado.
0: Trabalhou a noite inteira, irmã, é? Ei, Mamárcia, Deus abençoe você, tá? Bom descanso aí. É?
5: A paz do Senhor, meus irmãos, que Deus abençoe este programa.
0: Amém.
5: Aqui é o irmão Luiz Gonzaga, de Araguaí, Minas Gerais. Um abraço para todos.
0: Amém,
5: que Deus abençoe.
0: Deus abençoe a todos os mineiros.
1: Oh, é. Agora, uma
0: ali
1: pergunta.
0: De Araguaína.
1: Aqui. Araguaína.
0: É.
1: Ó, em qual cidade os discípulos foram chamados de cristãos pela primeira vez?
0: Eita.
1: Em qual cidade os discípulos foram chamados de cristãos pela primeira vez? Aí o Gabriel Araújo, que é o da enquete, ele fez o seguinte: letra A, Jerusalém.
0: Eita.
1: Segundo, letra B, Antioquia. E terceiro, que é a letra C, Éfeso. Então você que é bom de Bíblia, vai responder às 10 horas da manhã, nesse mesmo canal do YouTube, né?
0: É verdade.
1: Aqui, o Gabriel Araújo, ele vai trazer à luz da palavra esta enquete. Vai responder na luz da palavra essa enquete.
0: Isso é certo.
1: É tipo isso. É. Vamos que vamos, César.
0: Vamos que vamos.
1: Prozear com Deus.
0: Bora.
1: É você? Eu? Você?
0: Nós
1: dois. Eu acho que é eu, pelo jeito. Prozeemos.
0: Que é isso?
1: É a idade.
0: É a idade. Prozeemos com Deus em nome do Senhor Jesus.
1: Senhor Deus, Pai, te louvamos, te agradecemos por mais um dia de estarmos na tua presença. Pai, que o Senhor venha abençoar aqueles que já estão no trabalho, aqueles que estão voltando do trabalho, aqueles que estão indo em busca também de um trabalho, de um emprego. Oh, meu Deus, esses que estão nas suas casas, trabalhando ali nos seus afazeres diários. Meu Deus, que o Senhor venha abençoar a nossa semana, o nosso dia, dar-nos o livramento, guardando-nos e livrando-nos de todo mal. Assim eu te peço, te agradeço, muito obrigado, meu Deus. E podemos afirmar e resumir tudo isso em: nós te amamos, em nome de Jesus. Amém.
0: Amém.
1: Já tá tudo pronto, César.
0: Tudo pronto.
1: Tudo pronto.
0: Prontinho, prontinho.
1: Combinado bom.
0: Olha, não esquece da lima que tem que levar.
1: Tem que levar a lima?
0: É, tem que levar a lima. Não sei se vai só amolar só agora e depois já não amola mais.
1: Essa é a intenção, né? Mas bora.
0: Se Jesus não voltar amanhã, a gente volta.
1: Você volta amanhã?
0: Eu volto.
1: Eu duvido, rapaz.
0: Ah, é?
1: Vai falar de novo o pé lá na.
6: Calma, pastor.
0: Eu vou deixar você trabalhar sozinho. Então.
1: Você tá igual turista, rapaz.
0: E eu?
6: Só é. Mas que barbaridade.
1: Bora trabalhar, pelo menos.
0: Bora, menino. Bora.
6: Bora, Zaqueiro!
1: Gente, ó, você que não veio sexta-feira no Regenere Fale, se perdeu, viu, rapaz? Foi benção, né? Demais.
0: Foi, é.
1: Rapaz, lá foi, ó, fogo. Sexta-feira agora tem mais, viu? Vamos anunciar durante a semana.
0: É isso
1: mesmo.
0: Vamos
1: trabalhar.
0: Vamos que vamos, trabalhar, minha gente. Eu disse trabalhar, tá ligado?
1: Tá ligado. Bora, Sérgio!
0: Bora, menino!
1: É o velho.

0: Minha aflição clamei ao Senhor. Gritei por socorro ao meu Deus. Do seu templo, ele ouviu a minha voz. Meu grito chegou à sua presença, aos seus ouvidos. Salmos capítulo 18, versículo 6.
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2: Humana buscando a Deus, a oração da misericórdia. Eu quero já convidar você, aonde você estiver agora, entrar em oração comigo, aonde você estiver, já começar a clamar o nome do Senhor, Deus que fez os céus e a terra. Lembrando, meus irmãos ouvintes, internautas, os ouvintes do programa Voz da Libertação, que nessa sexta-feira nós estamos na campanha, em último dia da cruzada, o jejum da misericórdia. Quero convidar vocês, porque daqui a pouquinho eu mesmo, pastor Wesley Souza, estarei no santo altar pregando a palavra de Deus e orando pelos excelentes dons da revelação e fazendo aquela oração forte da misericórdia de Deus para nossas vidas, para o nosso lar, para a nossa família, tá bom? Então vamos orar ao Senhor, vamos agora entrarmos em oração. Grandioso Deus, eterno Pai, Deus de poder e glória, estamos já, Senhor Deus, ó Pai amado, em oração, na campanha, Senhor Deus, dessa semana inteira, semana da misericórdia. Olha aí, Senhor Deus, os meus irmãos internautas, ouvintes do programa A Voz da Libertação, todos aqueles que necessitam da misericórdia, todos aqueles que necessitam da tua bênção, da tua vitória, visita minha alma, o meu ser, clama, Labai, visita meu ser agora, Senhor. Vem, Senhor Deus, perdoar os nossos pecados, as nossas fraquezas, nossas falhas. Traz, Senhor Deus, neste momento perdão, traz neste momento, Senhor Deus, força, traz neste momento graça, Senhor Deus, para nossa alma. Visita a irmã Andréa Brito, que já está orando conosco, ela que está apresentando a oração, Senhor Deus, o Alessandro, a Rosângela, a Maria Helenice, o Valdir, vai visitando cada integrante da casa da tua filha, Papai, visita Maria José, o Paulo, Senhor Deus, Andréia, visita, Senhor Deus, cada vida, olha aí, Senhor Deus, Papai amado, vem visitar a irmã Maria Helenice, que está internada, vai entrando com a tua providência na vida do Toninho, do Denis, Pai, visita agora a nossa oração, nosso clamor, a nossa súplica, vai de encontro com meus irmãos ouvintes do programa A Voz da Libertação. Aqueles que estão dentro da sua casa agora, aqueles que estão no trabalho, aqueles que estão caminhando para o trabalho, ouvindo do trabalho, ah, Senhor Deus, vai entrando com a tua providência, vai entrando com o teu socorro neste momento. A tua palavra, Senhor Deus, se cumpra sobre esta vida, cumpra sobre esse lar, sobre esta família. Eu creio, Senhor Deus, que o Senhor vive e reina. Eu acredito, Senhor Deus, que o Senhor já está manifestando o teu poder de glória, Senhor Deus, para curar, para libertar, para salvar vidas, Senhor. Visita, Senhor Deus, a nossa oração, visita, Senhor Deus, o nosso clamor. A tua palavra diz, Senhor Deus, buscar o Senhor enquanto possamos achar. Senhor Deus, visita, Senhor Jesus, agora, cada ouvinte, cada internauta, Senhor Deus, que está orando conosco, essa pessoa que está toda essa semana em oração conosco, Pai, essa pessoa que está no propósito, Senhor Deus, essa semana inteira, orando, Senhor Deus, a oração da misericórdia, aí visitando esta vida agora, esse lar, esta família, visita agora essa pessoa, Senhor Deus, que está orando comigo, pedindo a tua misericórdia, Senhor, pedindo a tua compaixão, a tua beneficência, Papai, entra com a tua providência agora, visita os internautas, Senhor Deus, os ouvintes do programa A Voz da Liberdade, libertação, aí visitando cada ouvinte, Papai amado, cada internauta, Senhor Deus, vai visitando agora, cada um, Senhor Deus, que se coloque em oração, que se coloque em súplica, Senhor Deus, agora, eu tenho certeza, Papai, que os céus já estão abertos, o Senhor já está enviando resposta para a oração deste ouvinte, o Senhor já está enviando resposta para a oração deste ouvinte, neste momento, Senhor, vai repreendendo a doença, vai repreendendo o espírito da mortandade, vai repreendendo, ó obras do diabo, Senhor Deus, dentro desta casa, no meio desta família, Senhor Deus, olha aí, papai, essa pessoa que está orando conosco, essa pessoa que está clamando, essa pessoa que está intercedendo, Senhor, olha aí, essa pessoa que está aos teus pés agora, Senhor Deus, pedindo a tua misericórdia, Senhor Deus, papai amado, abençoa esta vida, papai, leva a tua misericórdia para esta casa, para este lar, para esta família, para esse adolescente, para esse jovem, Senhor, leva a tua misericórdia para essa criança, papai, leva a tua misericórdia, Senhor Deus, para esta vida, que está necessitando da bênção, da vitória, Senhor. Quantos necessita, papai? Quantos precisa, Senhor, da tua misericórdia? Quantos, papai amado, necessita de receber a misericórdia dos céus, papai? Eu tenho certeza, papai amado, que agora o Senhor já está alcançando vidas, lares e família. Eu tenho certeza, Senhor, que o Senhor já está alcançando pessoas, Senhor Deus, que necessita da misericórdia do Senhor. Alcança mesmo essa pessoa que está na UTI, na CTI, na enfermaria, alcança mesmo essa pessoa que está internada, essa pessoa que está em estado grave, alcança, Senhor, essa pessoa que está, Senhor Deus, necessitando, papai, da cura, do milagre, Senhor, da restituição, alcança essa pessoa agora, papai, que está internado, Senhor Deus, entre a vida e a morte. Quantas pessoas estão agora, papai amado, necessitando do milagre, Senhor? O milagre não cessou, o milagre não acabou, o milagre ainda está entre nós, Senhor Deus, aí entrando com a tua providência, operando milagres, papai, milagres tão grandes, Senhor Deus, milagres notórios. Visita os internautas, ouvintes agora, Senhor, aí visitando esta vida agora, papai, que está orando comigo, olha aí, Senhor Deus, são centenas e centenas de ouvintes, são centenas e centenas de internautas, Senhor, é centenas de pessoas que estão orando, papai amado, dentro do programa Voz da Libertação. Entra com a tua providência agora, Senhor, entra, Senhor Deus, dentro desta casa, essa casa que está sendo destruída pelas obras do inferno, do inimigo, vai repreendendo, Senhor Deus, todo mal, vai entrando dentro desta casa, Senhor, entra, Senhor Deus, dentro dessa casa que está debaixo de contenda, que está debaixo de brigas, que está debaixo de obra maligna. Vai entrando, Senhor, dentro desta casa, leva, Senhor Deus, união para esse casal, leva, Senhor Deus, ó Pai amado, união para esta família, Senhor, leva, Senhor Deus, ó Pai amado, para esta casa, união, Senhor Deus, ó Pai amado, leva para esta família comunhão com outros, Senhor, os filhos não entendem os pais não entendem os filhos, é uma guerra, Senhor Deus, ó Pai amado, essa casa mais parece um campo iluminado do que um lugar de paz, um lugar de alegria. Ah, Senhor Deus, o Senhor não habita em lugar sujo, o Senhor não habita em lugar, papai, que tem contenda. Repreende a contenda agora, repreende a dissensão agora, tem misericórdia, Senhor, tem misericórdia, meu Deus, tem misericórdia. Ah, me clama, labassuri, andalabai. Ah, Senhor Deus, ó Pai amado, tem misericórdia, Senhor Deus, agora, desta vida, Senhor Jesus, desse lar, desta família. Vai dando misericórdia, Senhor Deus, ó Pai amado, esta pessoa que está, Senhor Deus, vivendo a tribulação em sua vida, vivendo a tribulação em sua casa, Senhor, tem misericórdia, Senhor Deus, tem misericórdia. Oriclama, labassurianda, labai. Olha aí, Senhor Deus, quantos agora estão orando comigo pedindo paz, quantos agora estão orando comigo pedindo felicidade, quantos agora estão orando comigo, pedindo a tua misericórdia, Senhor, tem misericórdia nessa casa, Senhor, tem misericórdia desse lá, tem misericórdia, Senhor, tem misericórdia dos ouvintes, papai, tem misericórdia dos internautas, Senhor, tem misericórdia, Senhor Deus, dos ouvintes do programa Voz da Libertação, esse ouvinte que está orando comigo, mesmo sabendo, Senhor Deus, que daqui a pouquinho, Senhor Deus, Deus, estarão na concentração desta manhã, aqui na sede estadual de Juiz de Fora, na campanha, Senhor Deus, da cruzada, o jejum da misericórdia, vem trazer o povo nesta manhã, Senhor Deus, de sexta-feira. Vem trazer o povo nessa manhã de sexta-feira, Senhor. Nessa manhã de sexta-feira, traz as almas, Senhor Deus. Vai, Senhor Deus, rompendo, eu te peço pela tua misericórdia, as cadeias malignas, Senhor. Repreende o impedimento que quer impedir dessa mulher, deste homem, vir até a tua casa. Vai jogando por terra o atrapalho, vai jogando por terra o impedimento, vai jogando por terra a fúria do inimigo, vai entrando com a tua providência, Senhor, agora. Olhe-me, rassure, clama, labai, ori, clama, labassuri, anda, labaz, ori, clama, labassuri, anda, labastei. Olha aí, Senhor Deus, já sinto as tuas mãos tocando em ouvintes, internautas, Senhor, Papai amado, ouvintes que estão em longa distância, ah, Senhor Deus, já está tocando, Senhor Deus, as tuas mãos, em ouvintes que necessita da vitória, em ouvintes que necessita da bênção, as tuas mãos já estão tocando, Senhor, oremi randa labassuri anda labai, olha aí, Senhor Deus, quantos agora estão orando comigo, Senhor Deus, dizendo que quer receber a tua misericórdia, quantos agora estão orando comigo, derramando lágrimas, Senhor, porque a sua vida, a sua casa, a sua família, os seus negócios não vai bem, a sua vida não vai bem, mas a tua palavra, Senhor, nos mostra, Senhor Deus, que o seu Deus de misericórdia, tem misericórdia, Senhor, tem misericórdia, meu Deus, tem misericórdia do teu povo que clama, que chama a tua presença, Senhor, tem misericórdia desta casa, tem misericórdia dessa família, tem misericórdia desse lar, meu Deus, não deixe essa casa ser destruída, Senhor, olha aí, Papai amado, olha aí, Senhor Deus, quantas casas estão sendo destruídas pelas obras do inimigo, pelas obras de Satanás, pelas obras malignas, Senhor, tem misericórdia, meu Deus, tem misericórdia, Senhor Deus, dessa casa, tem misericórdia dessa família, Senhor, entra com a tua providência, Senhor Deus, agora, entra com teu socorro agora, Senhor, que as tuas mãos estejam estendidas, joga por terra, Senhor, todo mal, tem misericórdia dessa família que está padecendo necessidade, Senhor Deus, ó Pai amado, tem misericórdia, Senhor Jesus, ó Pai amado, dessa família que está padecendo, Senhor, problemas físicos, problemas mentais, problemas, Senhor Deus, em sua vida que tem tentado ou tem tirado a sua paz, olha aí essa família, Senhor, que está sofrendo, Senhor Deus, problemas, papai financeiro, problemas da saúde, problemas, Senhor Deus, psicológico, entra, Senhor, com a tua misericórdia, Senhor, entra, Senhor Deus, com a misericórdia. Neste momento, tem misericórdia do teu povo, Senhor, tem misericórdia do teu povo, Senhor, o povo que chama o teu nome, papai, o povo que chama a tua presença, Senhor, tem misericórdia, Senhor Deus, o teu povo, estamos em oração porque cremos, acreditamos na misericórdia, Senhor Deus, eu creio, papai amado, que as tuas mãos já estão estendidas, Senhor Deus, para salvar, para libertar, para curar, para transformar vidas, eu tenho certeza, Senhor Deus, ó Pai amado, que as tuas mãos já estão estendidas, Senhor Deus, neste momento, para abençoar esta vida, para abençoar esta casa, esse lar, esta família, Senhor Deus, olha aí quantos e quantos agora, Senhor, estão orando conosco pela misericórdia, quantos agora estão clamando conosco pela misericórdia, Senhor Deus, vem ter misericórdia, Senhor Deus, da nossa casa, vem ter misericórdia do teu povo, Senhor, livra o teu povo da tragédia, livra o teu povo, Senhor Deus, da bala perdida, livra o teu povo do assalto, livra o teu povo, Senhor Deus, da mortandade, livra o teu povo do acidente, Senhor, livra o teu povo, Senhor, livra, Senhor Deus, o teu povo que chama pelo teu nome, o teu povo que clama pela tua presença, Senhor, eu tenho certeza, Papai amado, amado, que as tuas mãos já estão estendidas, Senhor, para salvar, para libertar e para transformar vidas, neste momento de oração, neste momento de campanha, neste momento de propósito. Eu tenho certeza, Senhor, que o Senhor já está enviando a tua misericórdia para o teu povo, Senhor Deus, que está clamando. Tem misericórdia de nós, Pai, nos livra, livra-nos, Senhor Deus, ó Pai amado, das obras malignas, Senhor, nos livra, Senhor Deus, dos desastres, Senhor, livra o teu povo, livra nossos filhos, nossa casa, nossa família, livra os meus irmãos que estão orando comigo, o laço do inimigo que estava armado, tem misericórdia e faz, Senhor Deus, esse laço. Os irmãos que estão orando comigo, Senhor Deus, agora, os irmãos que estão clamando comigo agora, Senhor Deus, o laço do passarinheiro já estava armado, a emboscada já estava pronta, mas o Senhor já está livrando o teu povo agora, Senhor, o Senhor já está guardando o teu povo agora, Senhor Deus, guarda mesmo o teu povo, Senhor Jesus, guarda, guarda, Senhor Deus, o teu povo, Senhor, guarda, guarda, Senhor Deus, o teu povo, Senhor Deus, guarda. Guarda, tem misericórdia, Senhor Deus, tem misericórdia. Oriclama, labassuri, andalabai. Tem misericórdia do teu povo, Senhor. Visita o teu povo que está orando, papai, comigo. Vai visitando, Senhor Deus, cada ouvinte, cada internauta agora, meu Deus. A irmã Amanda está orando conosco, pedindo oração pelo Juan. Livramento, Senhor Deus, pelo Juan. Vai livrando o teu povo, Senhor Deus, vai guardando o teu povo. Vai, Senhor Deus, entrando com providência, nós te pedimos, nós estamos nessa campanha crendo, papai, que o Senhor já está livrando, o Senhor está guardando, e o Senhor tem misericórdia, Senhor Deus, como o cego pedia misericórdia à beira do caminho, o Senhor teve misericórdia do cego, o Senhor teve compaixão daquele cego de Jericó, o Senhor parou e falou, traz ele aqui, o que queres que eu te faça? Que lindo, Senhor, que lindo, Senhor Deus, é o que o Senhor faz, que lindo, Senhor Deus, é o que o Senhor faz, que lindo, Senhor Deus, é o que o Senhor realiza, e o cego aproximou do Senhor, dizendo, quero ser, quero ver, quero ser curado, o Senhor curou aquele homem, olha aí, Senhor Deus, quantos ouvintes agora, quantos internautas agora já está recebendo a cura através da oração do rádio, está recebendo a cura através das redes sociais, está recebendo a cura através do YouTube, através do aplicativo, quantos agora está recebendo a cura, vai curando teus filhos, Senhor Deus, é filhos que clama, é filhos que pede, é filhos que chora, é filhos que estão, Senhor Deus, pedindo a tua misericórdia, é filhos que estão, Senhor Deus, pedindo misericórdia neste momento, Senhor, é filhos que estão pedindo misericórdia, papai, vem, Senhor Deus, ó Pai amado, tem misericórdia do teu povo, tem misericórdia dos teus filhos, Senhor Deus, que chamam pelo teu nome, Senhor, eu já sinto, papai, a tua presença, eu já sinto o teu Espírito Santo visitando corações agora, visitando lares agora, visitando família, entrando com providência dentro de casas, entrando com providência no meio de lares, entrando com providência no meio de emprego, ah, Senhor Deus, porque o Senhor é um Deus de misericórdia, o Senhor Deus, papai amado, que teve misericórdia da humanidade, e deu o seu filho unigênito, Senhor, para sofrer naquela cruz do Calvário, para se entregar por nós, papai, e nós agora, Senhor Deus, temos alegria de falar que o Senhor, papai, nos salvou, o Senhor nos resgatou, Senhor Deus, outrora estávamos perdidos, outrora estávamos, Senhor Deus, ó Pai amado, em caminhos tortos, mas o Senhor nos resgatou por uma grande obra, nos resgatou para ser salvo, para estar na tua presença te adorando, que lindo, Senhor Deus, que lindo que o Senhor está visitando esse esse coração de pedra e transformando em coração de carne. Que lindo, Senhor, que lindo. O Senhor está visitando esta vida agora e fazendo uma grande obra dentro desse coração. Que lindo, Senhor Deus, é saber que a nossa oração não é em vão, Papai amado. Que a nossa oração não é uma oração qualquer. É uma oração que está sendo assistida, ouvida pelo Deus Todo-Poderoso. Responde a oração da tua filha. Responde a oração do teu filho. Senhor, nós te pedimos. Responde a nossa oração. Eu também apresento, Senhor, o último dia dessa cruzada. Nessa sexta-feira, às 9 horas. Daqui a pouquinho, Senhor. Daqui a pouquinho já está chegando a hora do último dia dessa cruzada na nossa sede estadual de Juiz de Fora. O jejum, Senhor, me clama, Labai. O jejum da misericórdia. Assim como o Senhor operou no primeiro dia, assim como o Senhor operou no segundo dia, opera no terceiro dia também, no último dia dessa cruzada. Traz o povo, Senhor Deus, para essa cruzada. Traz o povo, Senhor Deus, para esta campanha. Traz o povo, Senhor Deus, traz o povo, Senhor. Traz as almas, Senhor Deus, para esta campanha. Não deixe o povo ficar despercebido, Senhor. Não deixe o povo ficar despercebido, meu Pai. Traz o povo, Senhor Deus, para esta campanha. Traz as almas, Senhor Deus. Traz, alcança agora através do rádio essa casa, Senhor Deus, essa família, alcança agora através do YouTube, das redes sociais, do aplicativo da Igreja Deus Amor Esta Vida, e traz o povo para receber a tua palavra, a tua bênção. Assim nós cremos e agradecemos o Senhor por essa oportunidade de orar dentro do programa A Voz da Libertação com os ouvintes, em nome de Jesus. Ouvintes, Deus abençoe sua vida, seu lar, a sua família. Você que orou conosco até aqui, eu sou o pastor Wesley Souza. Estamos orando a oração da misericórdia. E lembrando, meus irmãos ouvintes, que na nossa sede estadual de Juiz Fora, nós estamos encerrando esse propósito, essa cruzada de 3 dias. Deus operou no primeiro dia. Deus operou no segundo dia e no terceiro dia não será diferente. Deus vai operar grandes coisas, o Senhor fará. Eu mesmo, pastor Wesley Souza, estarei daqui a pouquinho no Santo Altar pregando a palavra de Deus e orando por todos aqueles que comparecer aqui na sede estadual de Juiz Fora. Às 9 horas da manhã inicia esse culto, estaremos já em consagração a Deus para que Deus possa fazer milagre na tua vida. É encerramento da campanha, é encerramento do propósito. Então, você que está me escutando, você católico, você livre pensador, você irmão de outra denominação, você irmão que não tem nenhum credo religioso, você vem para cá receber a tua vida, receber a bênção de Deus na tua vida, para ser mais preciso. Deus tem uma bênção para você aqui na rua Sancler de Carvalho, número 75, setor central. Espero você e toda a sua família. E você que está no YouTube, primeira vez que está passando por aqui, já se inscreve no canal, aperte o sininho. E vamos junto para o canal da oração, vamos junto clamar o Senhor, buscar a face do nosso Deus que fez os céus e a terra. E Deus abençoe todos os ouvintes, todos os internautas. Quem despede todos agora é vosso irmão em Cristo, pastor e amigo Wesley Souza. Até a próxima oportunidade.

Graças a Deus, ouvintes queridos. Obrigado você pela companhia Fidalgui, o nosso programa. Atenção, região de Bias Fortes, Colônia do Paiol. É neste sábado, hein? Dia 22 do mês de agosto, a grande concentração do 36º aniversário, Nossa Deus e Amor, ali da região de Bias Fortes, Colônia do Paiol. Eu disse 36º em 36 anos, a Nossa Deus e Amor, naquela localidade. Direção do servo do Senhor, pastor José Augusto. Será uma noite abençoada, um dia memorável. Desta feita, fui convidado a estar presente para pregar aí a palavra do Senhor nessa grande concentração com o tema Firmados na Rocha. Na Colônia do Paiol. 36 anos. Da Nossa Deus e Amor, da Colônia do Paiol, região de Bias Fortes. Localizado na rua principal, sem número. Oportunidade, estarei com vocês aí para pregar a palavra do Senhor, orar por vocês também nesse dia memorável. Põe na agenda, dia, é verdade, 22 de agosto, Deus e Amor, ali da região de Bias Fortes, localidade Colônia do Paiol, nesse dia memorável. Às 17 horas. A nossa igreja Deus e Amor, completando 36 anos na localidade de Colônia do Paiol. Todos são bem-vindos. E permitindo o Senhor, vamos estar com vocês aí presentes para pregar a palavra de Deus. Até lá!

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0: 8:03, horário de Brasília. Bom dia! Que Deus abençoe a sua vida, a sua casa, a sua família e o seu lar. Obrigado pela sua companhia, muito obrigado pela sua audiência, muito obrigado pela sua sintonia. Mandar um abraço à família Risso, Amanda e Douglas, abraço, meus amigos. Deus abençoe, um ótimo dia de trabalho, um ótimo dia de descanso, não é verdade? Um abraço a todos os colaboradores da Furo Exato. Deus abençoe vocês em nome de Cristo e que o trabalho continue, flua e Deus derrame bênção, vitória, graça e favor. Abraço, N! Está conosco também do bairro Garoto Vila Velha. Deus abençoe, pede oração pelo Breno, oramos daqui a pouquinho para que o milagre aconteça no nome de Jesus Cristo. Deus abençoe você que está conosco de perto e também de longe, Maria Rosa, Pai Senhor, meus irmãos em Cristo, ligadinha, ouvindo as orações, ouvindo vocês, e quero dizer que amo muito essa rádio, porque dentro da minha casa tem culto, tem oração todos os dias. E continue a orar por nós, que nós também oramos por vocês. E orem também pela minha amiga, que está abalada, não é? Perdeu o seu companheiro. Vamos orar. Este tempo de luto, tempo, não é? De dor, não é fácil, não é verdade? O meu nome é Maria Rosa, da Fazenda Boa Vista, em Bom Jesus da Cachoeira. Que Deus abençoe. Vamos orar. Vamos orar para que Deus conforte o coração, traga alegria, traga paz, tá bom? Pai Senhor, irmãos, continue orando em meu favor, para que Deus cumpra o desejo do meu coração. Vamos orar para que Deus cumpra o desejo dele na sua vida e que o seu coração deseje aquilo que Deus também deseja. Não é verdade? Pai Senhor, sou ouvindo a programação todos os dias. Amo demais, Deus abençoe sempre vocês. Sou do Ceará e peço oração pela minha saúde. Neuda Damasceno, bom dia. Deus abençoe, irmã Neuda, Pai do Senhor Jesus. Vamos orar daqui a pouquinho, tá? Nos dê só um minutinho, porque vamos abrir espaço para o tempo. Voltamos com todos vocês, até já.
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0: Muito bem, é tempo e temperatura, e já sabe, trazemos a informação do Brasil, não é verdade? De alguns estados que trazem aqui algumas alterações. João Pessoa, na Paraíba, 28 de máxima, e a previsão é de ligeiras pancadas de chuva e céu parcialmente nublado. Macapá, no Amapá, com 30 de máxima, também com ligeiras pancadas de chuva, um pouco mais intenso, teremos raios e trovões. 32 Belém do Pará, 33 Boa Vista, Roraima, também com céu parcialmente nublado, nuvens mais carregadas, mais acinzentadas. Temos 36 para Porto Velho, em Rondônia, céu limpo e a temperatura continua a crescer. Teresina, no Piauí, com 36, céu também limpo. Com 27, Maceió, em Alagoas, chuva para o dia de hoje. São Paulo, 29 de máxima, céu parcialmente nublado, mas a probabilidade é de céu estar limpo na maior parte do dia. Vitória, no Espírito Santo, com 24 de máxima e chuva. A previsão é de chuva para hoje, para Vitória, no Espírito Santo. E Cuiabá, Mato Grosso, 38. Inverno de 38 em Cuiabá, no Mato Grosso, céu limpo. 36 para Campo Grande, Mato Grosso do Sul. Muda a temperatura em Minas Gerais, Belo Horizonte, 26 de máxima, e Rio de Janeiro, 27. O céu também estará limpo. No Sul, céu nublado para Porto Alegre, com 30, Florianópolis, com 22, e Curitiba, com 27. 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
0: Muito bem, você é o nosso convidado especial. Rondônia, Caicó, Rua Augusto Monteiro, 832. Em Goiás, Fainá, Avenida Albion de Barros Curado, quadra 7, lote 7, sala 1. Você vai encontrar a nossa igreja Deus é Amor. Turiúba, em São Paulo, Rua Capitão Vicente Gonçalves, 760. Valença, Rio de Janeiro, Rua Doutor Figueiredo, 461. 1º de maio, no Pará, rua, ou melhor, no Paraná, Rua 9, 1141. E você que está em Pernambuco, Buenos Aires, Rua Projetada A, número 151. Procure ainda hoje uma igreja Deus e Amor mais próxima da sua casa, do seu bairro e da sua cidade e viva experiências extraordinárias para a glória de Jesus. Muito bem, para a glória de Jesus, e quero fazer esse convite especial. Vamos fazer o seguinte, olha, Clínica da Alma agora, com o psicólogo Jessé Ávila, masculinidade e saúde emocional. Na sequência, nós vamos levantar o grande clamor, aquela oração poderosa, e eu quero que você faça o seguinte, entenda o conteúdo do Jessé Ávila, tá? Do psicólogo Jessé, e mande a sua mensagem para cá com seu pedido de oração. 11 9 8 2 9 2 33 92, porque vamos falar com Deus, o nosso Pai. Não sai daí, prepara o seu coração. Até já.
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5: Olá, seja muito bem-vindo a mais um episódio do Clínica da Alma, um espaço para falarmos sobre saúde mental, qualidade de vida, inteligência emocional e desenvolvimento interior. Sempre de forma leve, prática e com base científica. Você sabia que os homens procuram atendimento psicológico com menor frequência do que as mulheres? E em muitos países apresentam índices mais elevados de suicídio consumado? Diversos estudos apontam que fatores culturais, como a ideia de que o homem deve ser sempre forte, autossuficiente e emocionalmente inabalável, contribuem para que muitos sofram em silêncio e demorem a buscar ajuda. Por essas razões, hoje vamos falar sobre masculinidade e saúde emocional. Como compreender que cuidar das emoções também é uma demonstração de força e responsabilidade. A psicologia reconhece que emoções fazem parte do funcionamento saudável de todos os seres humanos, independentemente do sexo. Sentimentos como tristeza, medo, frustração e ansiedade têm funções importantes, pois sinalizam necessidades, limites e situações que exigem atenção. O problema surge quando meninos e homens

responsabilidades com equilíbrio. É o exemplo do homem que trabalha o dia inteiro sob intensa pressão. Ele enfrenta dificuldades financeiras, se preocupa com a família, sente medo de não corresponder às expectativas e ele vive sobrecarregado. Mesmo assim, quando alguém pergunta como ele está, ele responde: está tudo bem, tudo normal. Com o passar do tempo, o cansaço se transforma em irritação constante. Pequenos problemas geram explosões de raiva. O diálogo com a esposa diminui, a paciência com os filhos desaparece e o sono já não é reparador. Por fora, todos enxergam alguém muito forte. Por dentro, existe um homem emocionalmente exausto que acredita que pedir ajuda seria admitir fraqueza. Infelizmente, essa realidade é mais comum do que imaginamos. Então entendemos que ser forte não significa carregar todos os pesos sozinho. A verdadeira força também aparece quando reconhecemos os nossos limites, aprendemos a falar sobre o que sentimos e buscamos ajuda quando necessário. E eu quero trazer aqui 5 dicas práticas como fortalecer a saúde emocional masculina. Número 1. Permita-se reconhecer e nomear as suas emoções. Muitos homens conseguem identificar o cansaço físico, mas têm dificuldade para perceber o que acontece emocionalmente. Número 2. Desenvolva relacionamentos em que seja possível falar com sinceridade. Ou seja, ter amigos, familiares ou líderes de confiança com quem seja possível conversar sobre dificuldades fortalece a saúde emocional. Número 3. Cuide da saúde física como parte da saúde emocional. Sono adequado, alimentação equilibrada, atividade física regular e momentos de descanso influenciam diretamente o funcionamento emocional. Número 4. Rompa com a ideia de que vulnerabilidade é sinônimo de fraqueza. Falar sobre dificuldades, admitir erros ou procurar ajuda profissional exige coragem e responsabilidade. E por último, busque ajuda antes que o sofrimento se torne insuportável. Não espere que a ansiedade, o estresse ou a tristeza comprometam seu casamento, a sua família, o seu trabalho ou a sua própria saúde. Cuidar da mente é um investimento na própria história e nas pessoas que amamos. Como disse Irving Yalom, é o encontro humano genuíno que promove crescimento e transformação. Cuidar da saúde emocional não é abandonar a força, é compreender que ninguém precisa enfrentar sozinho os desafios da vida. Mas e aí? Você gostou desse conteúdo? Então compartilhe a nossa programação com amigos e familiares e continue nos acompanhando. Fique atento, porque a qualquer momento estaremos de volta com mais reflexões que podem transformar a sua vida. Um forte abraço e até breve!

0: 8:19, Rádio Deus e Amor, é a programação A Voz da Libertação. Daqui a pouquinho, meu povo, vamos clamar a Deus, vamos falar com o Senhor, vamos buscar a face daquele que vive e reina para todo sempre. E é bom demais saber que Deus está conosco. Prepare o seu coração, é o clamor da gratidão. E Deus tem a vitória para a nossa vida. Lembre-se, com Deus não existe o impossível. Não. Então creia e vamos falar com Deus.
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0: Agradecemos pela família, pela casa, pelo lar. Agradecemos por tudo que Deus tem feito. E começamos a semana e agradecemos porque Ele cuidou do nosso lar. Oremos ao Senhor. Maravilhoso Deus, poderoso e eterno Pai, Deus de vida, Deus de graça, Deus de favor e também de milagres. Tu és Deus e fora o Senhor não há outro. Não há. Fora o Senhor, ó Pai, não existe saída, resposta, livramento, escape. Fora o Senhor, não existe, ó Pai da glória, provisão, providência, cura, milagre e libertação. É o Senhor quem opera, é o Senhor quem faz. Somos gratos, ó Deus, porque a Tua mão amiga tem nos sustentado. A Tua mão amiga tem feito maravilhas em nós. Senhor, mesmo falhos, mesmo errantes, às vezes cansados, às vezes fatigados, por vezes até, Senhor, em dúvidas, incertezas, em questionamentos, mas estamos presentes. Estamos ali a todo instante, a todo momento para buscar a Tua presença, porque cremos que longe do Senhor nada vale a pena, nada acontece. Longe do Senhor, meu Pai, é tudo pior. Não entendemos muitas vezes por que que nos ocorre a luta, a adversidade. Sabemos que tudo concorre para a glória do Teu nome, isso é claro, Senhor. Mas às vezes, meu Pai, não entendemos por que que passamos por muitas lutas, passamos por muitas dificuldades. Às vezes não entendemos, Senhor, por que que enfrentamos e por que que somos desafiados a viver o que estamos a viver, ó meu Deus e meu Pai. Mas pedimos ao Senhor que nos ajude, acima de qualquer coisa, que o Senhor nos oriente. Por quê? Porque quem sabe estamos como aquele cego no meio do caminho, e aquele cego de nascença, conforme João 9, e a Bíblia diz que os discípulos perguntam: Deus, Jesus, quem errou? Ele ou seus pais? Para que lhe sucedesse nascer cego. Ó Deus, ó Pai, e muitas vezes nós estamos assim, não sabemos por que estamos a enfrentar algumas dificuldades, e quem vê de longe começa, Senhor, a julgar, a condenar, a criticar, não sei, Pai. Mas de uma coisa estou certo, o Senhor está conosco, e é para a Tua glória. Por isso Jesus responde e diz: ninguém, mas que seja revelada a glória de Deus nesta situação. Então, Pai, revela-te a nós, mostra-nos a Tua glória, mostra a Tua graça, mostra o Teu favor, manifesta o Teu poder em nossa vida, em nossa casa, em nossa família. Senhor, resgata-nos pelo poder da Tua palavra, e que a nossa família, Senhor, encontre um simples motivo para glorificar e viver na Tua presença. Porque Deus, sem a Tua presença não dá. Dias difíceis, momentos conturbados, situações desfavoráveis, estamos a enfrentar, meu Pai, limites e precisamos da Tua ajuda. Senhor, meu Deus, tira, Senhor, tira a culpa da nossa família, tira esse peso da nossa família. Senhor, alivia esse sofrimento da nossa família, devolve a paz, devolve a alegria, devolve o contentamento para a glória do Teu nome, Pai. Nada é impossível para Ti, Senhor. A nossa família viver milagre não é impossível. A nossa casa viver resposta também não é impossível. Senhor, o quadro crítico que se apresenta à nossa família pode mudar para a glória do Teu nome, nem que para isso Satanás tenha que ser repreendido, nem que para isso o diabo tenha que ser expulso, nem que para isso, Senhor, meu Deus e meu Pai, as obras maléficas das trevas tenham que se encerrar, toda inveja tem que ser encerrada, toda palavra maligna tem que ser encerrada, nem que para isso, meu Deus e meu Pai, todo mover satânico precisa, Senhor, ser destruído pelas forças espirituais, celestiais, ó Pai. Ó Deus, mas opera em nossa família, opera em nossa casa, opera em nosso lar agora. Dá, meu Deus, uma válvula de escape. Precisamos, Senhor, válvula de escape para a família, válvula de escape para o casamento, válvula de escape para este lar, esta mulher que pede por socorro, este homem que pede por socorro, Senhor Pai, esta vida que pede por socorro e que pede por proteção, porque muitas vezes estamos a enfrentar dores e guerras, ó Pai da Glória, porque vem de outros olhares, de outros pensamentos, de outros desejos, e pedimos a Tua proteção, pedimos o Teu cuidado, Senhor, naquilo que meu olho não vê, naquilo que meu coração não alcança, naquilo que a minha mente não consegue, Senhor, absorver, que o Senhor coloque a Sua mão e nos proteja. Proteja-nos, ó Pai, do homem mau, proteja do homem violento, proteja do homem invejoso, proteja, meu Pai, daqueles que tramam, Senhor, as escondidas contra nós, daqueles que falam contra nós, que buscam derrotar-nos, ó Pai da Glória, ou destruir-nos, Senhor. Meu Deus, o Senhor está com um olhar atento, meu Pai, que a nossa família prevaleça, que a nossa casa prevaleça, que o nosso lar seja sustentado por Ti. E de uma coisa estou certo: se até aqui o Senhor tem guardado e sustentado nossa família, nossa casa e nosso lar, é porque o Senhor tem colocado a Sua mão, meu Deus, e ainda há uma obra, ainda há um plano. Oh, aleluia! Ainda há, Senhor, oh glória! Meu Deus e meu Pai, Senhor, imagina este cego, nasceu cego, Senhor, este homem, e está à beira do caminho, e pela primeira vez consegue enxergar, aleluia, enquanto muitos deduziam o pecado dele, o pecado dos pais, o Senhor trazia informação, é para a glória de Deus. Senhor, deixa-nos ficar com a Tua informação, deixa-nos ficar com o Teu parecer, deixa-nos ficar com o Teu querer, deixa-nos ficar, meu Pai, com a Tua obra, deixa-nos ficar com a Tua ação divina, deixa-nos ficar, Senhor, com a Tua última palavra, porque a palavra dos homens é para condenar, a palavra de Cristo é para restaurar, é para salvar, é para trazer vida. Então, meu Deus, queremos ficar com a Tua palavra, e que caiam por terra agora todas as outras palavras malignas, diabólicas e satânicas, no nome de Jesus. Senhor, que o nosso dia seja para a Tua glória, que o dia de hoje seja para o Teu louvor, que o dia de hoje seja para a Tua exaltação, que o dia de hoje, meu Pai da Glória, seja para enaltecer a obra bendita de Cristo. Começa agora, começa hoje, começa já a operar milagre, a operar sinais, a fazer, Senhor meu Pai, a obra celestial para o Teu louvor. E aonde houver um coração, aonde houver uma mente, onde houver uma alma que busque a Tua presença, manifesta-te a ele, manifesta-te a ela, manifesta-te, Pai, a essa família, para o Teu louvor, em nome de Jesus. A nossa família é Tua, em nome de Cristo. Amém e graças a Deus.

tudo que nós precisamos, temos de Deus. Fé, e agora é crer no que Ele já nos revelou pela Sua palavra. Vem conosco, vem com fé, vem com alegria para esta manhã. Manhã de comunhão, manhã de bênção, manhã de graça e manhã de favor. 8 horas, 30 minutos, devolvemos o sinal para todas as rádios que estão conosco. Voltamos à programação local. E não se esqueça, Deus está conosco e a vitória é nossa, em nome de Jesus.

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2: Minha irmã, qual o seu nome?
3: Cristina.
2: Conte a benção.
3: Pastor, no ano passado, eu cativo uma queda, aí eu fraturei o fêmur próximo ao joelho. Eu fiz operação, coloquei seis
2: parafusos. Você teve uma queda e fraturou?
3: O fêmur próximo ao joelho.
2: Meu Deus do céu.
3: Aí eu coloquei seis parafusos, dois pinos e uma prótese. Aí tem uns 20 dias ou mais aí, eu tive uma queda dentro de casa. Aí
2: caiu de novo.
3: Caiu, mas o médico falou que eu não posso cair de jeito nenhum, porque eu tenho com... meus ossos estão muito fracos, estou com problema nos ossos, né? Uhum. Aí eu tive uma queda dentro de casa, aí eu caí em cima da perna que eu operei. Aí aquela...
2: onde estavam os pinos lá?
3: De onde estavam os pinos. Aí eu tive aquela queda, minha filha teve de me levar, pôr na cama. Eu fiquei com mais uma semana de cama, sem conseguir colocar o pé no chão. Aí eu pedi a Deus nas orações com os irmãos no rádio, pedindo a Deus, falei, Senhor, quando o Senhor me der a oportunidade, me der esta cura, foi a primeira vez que o Senhor me der a oportunidade de estar na igreja de novo, eu estou contando esta bênção. Eu não podia nem tocar o pé no chão, parecia que o ferroava lá por dentro, tinha saído alguma coisa do lugar. Mas eu orando com os irmãos na oração, o Senhor me deu a vitória, e hoje estou aqui contando a minha bênção.
2: Mas Cristina, para quem teve essas duas quedas, tinha pino, parafuso em todas as suas pernas, está aqui agora na minha frente, completamente curada, abençoada, sanada, agradecida.
3: É porque o médico falou que eu tenho osteoporose e fibromialgia. Aí falou, só não pode pensar em cair de jeito nenhum.
2: E levou, caiu.
3: Caí, aí nesse tempo que eu tive essa queda, aí eu caí em cima da perna, porque eu não consegui nem colocar o pé no chão. Eu fiquei de cama uma semana, esperava minha filha chegar para poder me tirar do quarto para o outro, até ela chegar do serviço. Mas eu pedi a Deus na oração, falei, se eu conto, se eu me der oportunidade, estarei contando a minha bênção. Uhum. Aqui eu estou contando a minha vitória em nome de Jesus.
2: Quem te honrou, irmã Cristina?
3: Foi o Senhor Jesus.
2: Em qual igreja?
3: Igreja Pentecostal Deus e Amor.
2: Muito obrigado, irmã Cristina, pelo seu maravilhoso e rico testemunho de bênção.

0: Tudo bem, ouvintes? Este é o seu querido e abençoado programa Voz da Libertação, da nossa igreja, Deus e Amor.
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0: Tivemos ouvindo, acompanhando o relato da nossa irmã Cristina, contando a bênção, o milagre, a cura, o grande livramento que ela recebeu das mãos de Deus, vindo na igreja pentecostal, Deus e Amor, participando dos cultos e campanhas. Na igreja Deus e Amor, a nossa irmã Cristina recebeu livramento e a bênção de Deus para a sua vida.
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0: Muito bem, eu quero chamar a sua atenção para terça-feira na campanha da família, na nossa igreja pentecostal Deus e Amor, que fica na rua San Clé de Carvalho, número 75, centro da cidade de Juiz de Fora. Terça-feira forte, uma campanha voltada para a família na nossa igreja pentecostal Deus e Amor. É assim como nosso Deus, ele abençoou de uma forma poderosa a vida da nossa irmã Cristina. Deus também tem bênção, tem vitória para a sua vida aqui na nossa igreja pentecostal Deus e Amor, na rua San Clé de Carvalho, número 75, centro de Juiz de Fora. Tudo bem, nesta terça-feira, 9 da manhã, primeiro culto abençoado, a campanha da família, a presença marcante do presbítero Cremilson Silva e ali também a sua família, a nossa irmã em Cristo, cooperadora Maria dos Anjos, e também o seu filho, é o nosso irmão Joaquim, vai estar louvando ao Senhor na manhã desta terça-feira na campanha da família na nossa igreja Deus e Amor. Esta família abençoada vão estar ali orando para Deus abençoar também a tua casa, o seu lar, a sua família nesta terça-feira, 9 da manhã, na igreja pentecostal Deus e Amor. Traga sua família e venha receber a sua vitória. Presbítero Cremilson Silva, pregando a palavra do Senhor, participação da nossa irmã, a cooperadora Maria dos Anjos, e também o seu filho, nosso irmão Joaquim, louvando e adorando ao Senhor na beleza da tua santidade, nesta terça-feira, no horário de 9 da manhã. Tudo bem, traga documento, peça de roupa, fotografia. Você sabe e conhece uma pessoa que está aí passando luta, passando prova no casamento, na vida conjugal. Você vai trazer um documento, uma fotografia, peça de roupa, e no momento da oração, você vai levantar para o céu e você vai interceder a Deus em prol da tua casa, em favor da sua família. E o nosso Deus, ele vai estar abençoando a tua casa e a sua família na nossa igreja Deus e Amor, que fica na rua San Clé de Carvalho, número 75. Ouvintes, olha, não importa a sua denominação, você que é católico, você que é de outra denominação, venha participar nesta terça-feira, 9 da manhã, campanha da família, primeiro horário, na igreja Deus e Amor, e a presença do presbítero Cremilson Silva, pregando a palavra e também orando pelos dons do Espírito Santo. A participação da nossa irmã em Cristo, cooperadora Maria dos Anjos, ela que é esposa do pastor Cremilson Silva, ela vai ter a sua participação também neste grande evento, orando para Deus abençoar a sua vida. E o nosso irmão Joaquim, o filho do nosso irmão em Cristo, pastor Cremilson Silva, também teremos ali a participação do nosso irmão Joaquim, louvando ao Senhor nesta terça-feira, 9 da manhã, na campanha da família, na igreja Deus e Amor.
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0: Muito bem, no horário das 2 da tarde, nós temos ali mais um culto abençoado, campanha da família. Olha, nós, com imenso prazer, queremos te convidar, você e sua família, para vir na terça-feira para participar da campanha da família. Venha buscar a Deus enquanto se pode achar. invocai ao Senhor enquanto Ele está perto. Estaremos clamando a Deus em prol da nossa casa, da nossa família, do casamento, para Deus blindar o teu casamento. Você que está aí com o seu casamento indo de mal a pior, Deus vai blindar o teu casamento. Deus vai repreender toda a obra do mal contra a tua vida, contra o teu casamento. Na nossa igreja, Deus e Amor, estaremos orando para Deus abençoar o seu casamento, a tua casa, a tua família. Então, nesta terça-feira, venha participar da campanha da família às 14 horas. A presença marcante do pastor Célio Carvalho, na unção do Espírito Santo, pregando a palavra e também orando pelos dons do Espírito Santo. No segundo horário, na campanha da família, na Igreja Deus e Amor, nesta terça-feira, às 14h, presença do pastor Célio Carvalho.

Tudo bem, igreja pentecostal, Deus e amor, nesta terça-feira, o grande clamor a Deus em prol da família. Josué, ele vai dizer na palavra de Deus: eu e a minha casa serviremos ao Senhor. Nesta terça-feira, venha dar o brado de vitória, o brado de glória a Deus e aleluia, e a vitória vai chegar na tua casa e na sua família. Nesta terça-feira, às 14h, a presença marcante do presbítero Célio Carvalho, na unção de Deus, pregando a palavra e orando para Deus repreender o mal. As enfermidades sairão pelo poder de Jesus Cristo, nesta terça-feira, às 14h, na rua São Clair de Carvalho, número 75, aqui no centro da cidade de Juiz de Fora. Tudo bem, no último horário, no horário das 19h, mais um culto abençoado, sendo este último horário, o último culto da família na terça-feira, na nossa igreja Deus e Amor. E olha, terça-feira, 19h, nós teremos ali a presença da nossa irmã em Cristo, a cooperadora Cristiane, pregando a palavra e também orando pelos dons do Espírito Santo, uma mulher de Deus, cheia do Espírito Santo. Deus vai estar usando a sua serva nesta terça-feira, 19h, na campanha da família. A nossa irmã em Cristo, cooperadora Cristiane, juntamente ali também, com a sua querida família, orando para Deus abençoar a tua casa, a tua família. A nossa irmã Cristiane, pregando a palavra na unção do Espírito Santo, orando para Deus abençoar a tua casa e a sua família, no horário das 19h. E lembrando que às 19h nós temos ali também, toda terça-feira, a participação do Ministério de Casais da nossa igreja Deus e Amor. É verdade, ouvintes do programa Voz da Libertação, Jesus Cristo, ele vai entrar com a providência na tua vida, na tua casa, no teu casamento, na sua vida conjugal. Terça-feira é uma campanha voltada para a família, e às 19h a nossa irmã em Cristo, cooperadora Cristiane, pregando a palavra e também orando pelos dons do Espírito Santo, e a vitória é garantida em sua vida pelo poder de Deus. É o endereço da bênção, o endereço do milagre, da vitória para a sua vida, rua São Clair de Carvalho, número 75, centro de Juiz de Fora. O seu

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1: O nosso Deus é um Pai de amor. Ele responde o nosso
2: Meu nome, irmão
3: Emanuel.
2: Conte a bênção.
3: A bênção que eu tenho que contar, pastor, é muito grande também. No começo do ano, a minha esposa, assim, no seio, apareceu um cisto. Aí nós foi no médico, foi no Instituto da Mulher. Uhum. Aí a mulher fez uma biópsia, falou que não era câncer, mas deu uma manchinha. Aí mandou lá pro 9 de julho.
4: Sim.
3: Sabe? E como que eu já perdi meu pai, minha mãe lá, eu fiquei muito na fé de Deus. A minha esposa meio desesperada, falei, não, pode ter certeza que eu tô indo na igreja, fazendo voto, sabe? Tem fé em Deus que não vai dar em nada.
4: Uhum.
3: Fui com ela 8 horas da manhã e só saí com ela no outro dia, sabe? Fiquei lá, sabe,
4: o
3: tempo lá, eu falei, pode ter certeza. E as irmãs lá, tudo falando sobre as doenças, falei, não, o Deus que eu creio, a minha esposa
4: que cura. E constou o que nos exames?
3: Aí foi pro centro cirúrgico, tirou lá um pedaço, mandou pra biópsia e, pô, glória a Deus, não deu em nada.
4: Como é que é?
3: Pô, glória a Deus, não deu em nada.
4: Nada!
3: Ó,
4: da glória a Deus, igreja!
3: E pra quem acha, talvez, que a gente tem combinado alguma coisa aqui, tem nada combinado, não. Nós combinamos com Deus.
4: É com o céu, né?
3: O resultado tá aqui, pra quem que tiver duvidando.
4: Olha aqui, ó, na minha mão o resultado, ó. Ouve aí, ó. Cadê o glória? Oi, irmã! Ela tá aqui, ouvintes. Só é testemunha viva. Na Deus e amor, Jesus cura de qualquer enfermidade.
5: Sim, Jesus cura. Porque eu vim aqui e eu fui curada, para honra e glória.
4: O nódulo sumiu.
5: Sumiu. Porque foi removido. Eu fiz duas biópsias. Na segunda biópsia, eu fiquei com muito medo. Porque eu falei, aí a gente acaba balançando, né? Que a gente é humano. E quando eu fiz a cirurgia, demorei 2 meses para poder pegar esse resultado. Eu, às vezes, na dúvida, ele sempre com a certeza de que uhum. tinha dado certo, que não era nada. E realmente,
4: quem
5: não deu em nada. Foi Jesus.
4: Quem te curou?
5: Jesus.
4: Manuel, esposa curada.
3: Esposa curada.
4: Família curada.
3: Curada.
4: Em qual igreja?
3: Pentecostal, Deus Amor.
4: E a glória a Deus com eles!

É impressionante, amados ouvintes, você ouviu aí o relato, testemunho de cura, cura de câncer. Na Igreja Deus e Amor, Jesus está operando na Igreja Deus e Amor. Então você que é vítima de uma enfermidade, que para a medicina não tem cura, olha, Jesus garante a cura, ele garante um milagre para a sua vida. Então venha na terça-feira, nós temos aqui uma campanha onde nós apresentamos a família. E você que é grato a Deus pela tua família, sabemos que Satanás, ele luta contra a família, contra o casamento, porque a missão do inimigo é esta, é roubar, matar, é destruir. Satanás quer destruir o seu lar, quer destruir a tua casa, a tua família, teu casamento. Então, olha, terça-feira, estamos aqui orando para Deus restituir o teu casamento, para Deus abençoar o teu casamento, a sua casa, a tua família. Então, olha, terça-feira, anote aí na tua agenda, não marque outro compromisso, venha participar da campanha da família na Igreja Deus e Amor, Rua San Clédio Carvalho, número 75, aqui no centro de Juiz de Fora. 9 da manhã, a presença do presbítero Cremilson Silva, pregando a palavra, orando pelos dons do Espírito Santo. Participação da nossa irmã em Cristo, cooperadora Maria dos Anjos, louvando ao Senhor, ali também fazendo uma oração para Deus abençoar a sua vida. E também a participação do nosso irmão Joaquim, ele vai estar louvando ao Senhor nesta terça-feira, 9 da manhã, na campanha da família, na Igreja Deus e Amor. E às 14 horas, não são de Deus, a presença do presbítero Célio Carvalho, pregando a palavra e orando para Deus abençoar a sua vida e a tua família. E aí, o último horário, 7 da noite, nós temos ali a presença da nossa irmã em Cristo, cooperadora Cristiane, mulher de Deus, vai estar ali pregando a palavra e também orando para Deus repreender a obra do mal, para Deus desfazer toda a obra de Satanás, pelo poder do sangue de Cristo, na unção do Senhor Jesus. A nossa irmã cooperadora Cristiane, juntamente com a família, vai estar ali intercedendo a Deus, para Deus abençoar a tua casa, o teu casamento e a sua família. E ali também a participação do Ministério de Casais da nossa Igreja Deus e Amor. Mais uma vez, anote o endereço da bênção, o endereço da tua vitória. Rua San Clédio Carvalho, número 75, Igreja Pentecostal Deus e Amor. Onde a bênção de Deus, onde uma vida melhor aguarda por você. Neste momento eu quero fazer uma oração, eu quero orar ao Senhor Deus, o nosso eterno Pai, para que nada venha impedir. O Senhor e a Senhora vêm receber o teu milagre, a tua cura, a tua bênção nesta terça-feira na nossa Igreja Deus e Amor. Você vai escolher um horário, 9 da manhã, 2 da tarde ou 7 da noite, e vai vir receber o seu milagre e a tua vitória. Um instante de oração. Poderoso Deus e eterno Pai Celestial, honras e glórias damos ao Senhor neste momento glorioso, maravilhoso de oração. Senhor Deus e Pai, que as nossas orações não sejam somente de lábio, mas que o nosso clamor, a nossa petição, ela possa vir do coração. Senhor Deus e Pai, no nome de Jesus Cristo, que neste momento o Espírito Santo, ele possa interceder a nossas orações. Senhor Deus, em nome de Jesus Cristo, peço ao Senhor, meu Pai, que venha abençoar o culto nesta terça-feira, a campanha da família, Senhor. Deus, o Senhor é o maior interessado em abençoar lares e família. E em nome de Jesus Cristo, eu te apresento o culto na terça-feira, onde nós estaremos ali adorando ao Senhor, agradecendo ao Senhor pela nossa casa, pela nossa família, por toda a nossa parentela, ao qual o Senhor tem guardado, ao qual o Senhor tem protegido
através do seu poder, da tua grandeza, da tua misericórdia. Porque tu és um Deus onisciente, onipresente e onipotente. Então, ó Deus, apresentamos ao Senhor de toda a glória que venha estender as tuas mãos. E abençoa o culto nesta terça-feira, usando pela manhã o teu servo, o pastor Cremilson Silva, que vai estar ali pregando a palavra do Senhor. Usando o teu servo, o pastor Célio Carvalho, que vai estar na tarde de terça-feira pregando a tua palavra. Deus, usa também às 19h a nossa irmã cooperadora Cristiane, ao qual o Senhor tem usado em tuas mãos. Senhor Deus e Pai, continue abençoando os teus servos, usando, ó Deus, teus servos em tuas mãos, para que o nome do Senhor seja glorificado, porque toda honra e toda glória é dado ao Senhor. Grande Deus e Pai, não deixa que nada venha impedir esta pessoa de vir para a tua casa para cultuar e adorar ao Senhor na beleza da tua santidade. Deus, venha abençoar a abertura do culto, os louvores, as oportunidades, a pregação da tua palavra. Meu Deus, que vidas venham ser salva pelo poder que há no sangue de Cristo Jesus, que foi derramado por nós na cruz do Calvário. Senhor Deus e Pai, abençoa poderosamente. Traga os enfermos, os doentes, os desenganados, todos os que sofrem, para serem curados e libertos pelo Senhor. Deus, nós temos a certeza, a convicção, que o Senhor vai se fazer presente nestes grandes eventos, na terça-feira, tanto pela manhã, como à tarde, à noite. O Senhor com certeza vai estar ali manifestando a tua glória, abençoando vidas, restaurando casamentos, restaurando vida conjugais. Senhor nosso Deus e nosso Pai, no nome de Jesus Cristo, que a tua glória ela venha resplandecer nestes cultos que serão realizados na terça-feira, tanto pela manhã como à tarde e à noite. Deus, fica conosco e abençoe a vida de cada ouvinte do programa A Voz da Libertação, pela Rádio Capital, pelo aplicativo, pelo YouTube. Deus, em nome de Jesus, toque em cada vida, em cada coração, para que eles venham adorar ao Senhor. Assim como escreveu Davi, alegrei quando me disseram, vamos à casa do Senhor. Ó Deus, que este povo, eles venham sentir alegria no Espírito Santo, em suas vidas, no coração e em sua alma. Eles venham adorar ao Senhor na terça-feira, na campanha da família, e alcançar o seu objetivo. Deus, assim como o Senhor entrou na casa de Jairo, assim como o Senhor entrou na casa de Marta e Maria, assim como o Senhor entrou na casa de Zaqueu, Deus, entra em nossa casa, abençoa o nosso lar, abençoa a nossa família. Meu Deus, em nome de Jesus Cristo, que o Senhor possa derramar as mais ricas bênçãos sobre a nossa casa e a nossa família, em nome de Jesus, o nosso Salvador. Amém e graças a Deus. 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
2: Esses acordes musicais, o hino Galileu está no ar, mais uma audição do meu, seu, nosso querido programa, o programa de Deus, a voz da libertação. Programação de nossa igreja pentecostal Deus e Amor, que tem a sua sede mundial, localizada Avenida do Estado 4568, Baixada Glicério, São Paulo, capital. Direção da programação mundial da nossa irmã Ereni Oliveira de Miranda. Aqui em Juiz de Fora temos também nossa sede estadual da Igreja Deus e Amor, localizada na rua San Clé de Carvalho, número 75, direção a cargo do homem de Deus, pastor Wesley de Souza.
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2: Comunicação com todos, teu irmão em Cristo, presbítero Cremilson Silva, uma vez mais saudando também nossa querida amada audiência, com a paz de nosso Senhor e Salvador Jesus Cristo.
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2: Nosso muito obrigado você do outro lado pela companhia e fidalguia com a gente, aí no sítio, fazenda, chácara, cidades, estado, país, continentes, além dos oceanos. Obrigado a todo mundo pela fidalguia, a nossa maravilhosa programação, este programa que você ouve do outro lado, a voz da libertação.

0: santificado seja o nome de nosso Senhor e Salvador Jesus Cristo, que está operando, ouvintes, de uma forma tremenda, extraordinária, aqui em Juiz de Fora, e nossa Igreja Pentecostal Deus e Amor. São todos os dias mesmo, ele opera, está operando aqui em grande quatro horários, né? 9 da manhã, 12h, 14h, 19h, não tem exclusividade nem de dia e nem de horário, porque ali está presente o Senhor Jesus fazendo sinais, prodígios, maravilhas aqui em Juiz de Fora, e nossa Igreja Deus e Amor, na nossa sede estadual, como também, claro, em nossas congregações de todo o campo aqui estadual de Juiz de Fora.
1: No nome de Jesus vamos expulsar.
0: É, expulsamos todo o mal na segunda, terça, quarta, quinta, sexta, sábado, domingo. Grandes horários, semana toda, você comparece aqui na rua Sancredo Carvalho, 75, e volta para casa com certeza ricamente abençoado pelo Senhor Jesus Cristo. Vamos acompanhar o que ele opera em Juiz de Fora, já voltamos com certeza após o Conte a Benção, após os milagres e libertações, a gente volta comentando que Deus opera e está fazendo aqui mesmo na Igreja Deus e Amor, Sancredo Carvalho, 75, Rua Paralela, Avenida Brasil, paralela ali também é Benjamin Constant, bem localizado estamos. Você adentrar, entrada franca e voltar para casa abençoado pelo Senhor Jesus Cristo.

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0: Palmas de glória a Deus! Minha irmã, qual o seu nome?
1: Meu nome é Flávia Cristina.
0: Irmã Flávia, conte a benção.
1: Irmão, a benção que eu quero contar é que eu peguei um voto aqui na terça-feira e eu levei esse voto pra casa. Minha menina, ela chegou lá em casa reclamando que tava sentindo muita dor no pé da barriga. E eu tava sem saber o que fazer. Porque eu tava tendo que trabalhar todo dia, não tava sobrando tempo pra marcar exame, pra levar ela no médico. E ela chorando de dor. O voto que eu peguei aqui foi esse voto do livramento. Eu levei esse voto pra casa, falei com ela, vai embora pra sua casa, põe esse voto na barriga quando você for dormir.
0: E doía demais.
1: Ela doía demais, porque ela tava até chorando de tanta dor.
0: Tava chorando já.
1: Já tava chorando de tanta dor. Eu peguei esse voto, ela levou pra casa dela, ela falou que colocou o voto na barriga, dormiu com o voto na barriga. Quando ela acordou no outro dia, ela chegou lá em casa rindo. Falou, mãe, eu melhorei, eu não tô sentindo mais dor. Eu falei, foi o voto do livramento que a gente pegou na igreja pentecostal dos amigos.
0: Cadê a glória a Deus, tua irmã Flávia? Cadê a glória? Cadê a glória? Ô, irmã Flávia, não é idolatrar o voto, não. Mas Deus tem poder de curar.
1: Tem poder de curar, é verdade. Através desse voto que ela colocou na barriga, no outro dia ela não estava sentindo dor nenhuma e eu estava sem saber o que fazer.
0: Ela estava chorando de dor.
1: Ela estava chorando de dor, reclamando todo dia de dor. Falei, meu Deus, eu trabalhando todo dia, não tinha como eu sair para levar ela no médico. E ela também trabalhando, a gente ficou sem saber o que fazer. Mas através do voto, do livramento, a minha filha foi curada.
0: Curada!
1: Curada, curada. Em nome de Jesus.
0: Curada! Da glória a Deus, igreja! Quem curou sua filha?
1: Foi Jesus.
0: Em qual igreja, irmã Flávia?
1: Igreja Pentecostal, Deus e Amor.
0: Quem nos ouve em casa agora, pode estar doente também lá, situação, medicina humana, consegue diagnosticar, vem pra cá, aqui é curado.
1: Vem pra igreja, porque aqui você será curada, pelo nome de Jesus.
0: Qualquer enfermidade.
1: Qualquer enfermidade, não fique em casa, vem pra igreja.
0: Então dá glória a Deus.
1: Glória a Deus.
0: Dá glória a Deus.

0: morte, em nome de Jesus Cristo. Sai do corpo dela agora, expulsa ele, fala, sai, sai, diabo, sai, em nome de Jesus. Olha para mim aqui,
1: glória a Jesus,
0: ao sangue de Jesus tem poder. Olha para mim aqui, olha, tem muitos dias já assim, né? Muitos dias oprimida, tá? Vai crer que Jesus entra hoje.
2: Sim.
0: Ele visita o teu organismo.
2: Amém.
0: Ele visita o teu corpo agora.
2: Amém.
0: Recebe em nome de Jesus. Fala em nome de Jesus.
2: Em nome de Jesus.
0: O pé, em nome de Jesus.
2: Em nome de
0: Jesus. Eu recebo
2: o
0: meu milagre.
2: O meu...
0: E saio daqui nessa manhã.
2: Para
0: a tua presença, Senhor. Amém. Olha para o olho. Fica. Deus se visitou nessa manhã. Receba do jeito, continua orando, igreja, continua orando. Senhor Jesus, ó Pai amado, vem trazer paz para essa vida, Senhor. Vem trazer paz para essa casa, Senhor. Vem trazer para essa vida, Senhor Deus, libertação. Ó Senhor Jesus, ó Pai amado, confirma a tua vitória nessa manhã. Confirma a tua bênção nessa manhã. Confirma, Senhor Deus, a bênção dos céus. Em nome de Jesus. Amém. Amém ou não?
3: Amém!
0: Tem quatro pessoas aqui, quando orava, você sentiu teu corpo arrupiando. Quatro pessoas essa manhã, preste atenção. O Senhor te visita. Quatro pessoas o Senhor traz liberdade para você, liberdade que você não tinha. Cada essas quatro pessoas, você sentiu teu corpo arrupiando. Você sentiu teu corpo ruim. O que aconteceu?
1: Meu Deus do céu, pastor, que tremendo. Minha irmã, o nome da senhora?
4: Sandra Varela.
1: Mãe Sandra, você é a filha dela? Vem cá, você é a filha dela? Chega aqui. Você é a filha dela?
4: Sim.
1: Ela entrou, pastor Wesley, carregada pela filha, nesta manhã, nesta campanha em Deus que muda decretos.
0: Meu Deus.
1: E após essa oração que o senhor fez aqui, após esse altar, expulsando todo o mal, ela entrou com a filha carregada. E agora está andando sozinha. Vamos ver. Vai lá, sozinha. Põe. Olha aí, pastor Wesley. Ô filho, seu nome. Você vem com a mamãe carregada aqui hoje. Entrou aqui a quarta igreja trazendo ela.
4: Sim.
1: Ela veio escorada em você.
4: Sim.
1: Como que ela correu aqui agora sozinha?
4: Meu Deus.
1: Oi, Jesus. Oi, irmã Sandra. Ela sofrendo há quanto tempo?
4: Já tem uns meses já.
1: Uns meses, quase um ano.
4: Sim.
1: Sofrendo.
4: Sim.
1: Estava acamada, debilitada, não andava assim.
4: Eu estava sentindo muita dor do lado da barriga. Assim,
1: um incômodo terrível.
4: É uma depressão.
1: Tanto que veio carregada, né?
4: Nervoso.
1: E agora?
4: Agora, graças
1: a Deus. Está
4: curada?
1: Curada. Mais uma carreira aqui no meu corredor. Vai correndo. Isso aí.
0: Meu Deus do céu.
1: Que tremendo, pastor.
0: Pastor Clemilso. Ela chegou carregada. Foi
1: pela filha Caroline.
0: Irmã Caroline, quanto tempo ela estava nesse estado?
5: Ah, tem bastante tempo já. Estava bem que era depressão.
0: Ela não caminhava, não andava, não levantava, nada.
5: Não, ela caminhava, né? Ela vem reclamando de sentido de muita queimação no corpo.
1: Uma mochila carregada hoje. Você trouxe o que eu vim entrando ali.
0: Foi carregada hoje que ela chegou aqui.
1: Carregada.
0: E vocês, cadê a dor que você sentia?
4: Sumiu.
0: A dor sumiu. Cadê o glória a Deus da igreja? A dor desapareceu, pastor Clemilson.
4: A dor sumiu. A queimação, a intensidade, a pimenta. Ela
1: ia. Igual pimenta.
4: Tudo da cabeça aos pontos do pé.
1: E agora, depois da oração?
4: Amém. Sumiu.
1: Deus mudou o decreto, pastor.
0: Meu Deus. Esse é o Deus que muda o decreto, igreja. Deus é amor, Jesus de fora. Olha só, cadê as quatro pessoas? Eu quero orar pelas quatro pessoas. Não confirma. Se você quiser vir receber oração, venha, mas não confirma. Vem. Eu quero orar por você.

0: como Jesus, ele fez esse pacto, né? Ele falou com verdade, ele revelou esta obra e falou também com o nosso saudoso irmão missionário Davi Miranda. Todo aquele que for contigo, eu serei com ele. Aquele que for contra ti, eu também, o Senhor, serei contra ele. Aí está a prova. Quantas pessoas acompanhou já aí a irmã Flávia, né? A filha dela, que estava com a situação bem deplorável, e ela pega o voto do livramento e agora recebe de Deus esse grande milagre. A filha agora está curada. Agora a irmã Sandra Varela chega, Deus é amor, carregada pela filha, e após a oração do Santo Altar Profética, ela volta a andar sozinha. Ela chegou carregada, amparada ali pela filha, né? Ancorada na filha, e agora anda sozinha, porque o milagre não cessou, porque o Senhor Jesus, ele é o mesmo ontem, hoje e eternamente.
1: O milagre não cessou, Jesus Cristo hoje é o mesmo, o milagre não cessou.
0: Qual o teu problema, qual a tua indagação que está assolando tua vida, o que está te prejudicando, o que está tirando teu sono, teu sossego, tua paz? Qual o seu problema? É vício? É situação de desemprego, né? A porta fechada? É algo na família? É a situação conjugal, espiritual, familiar? Não importa. Por que não importa? Não. Servindo a Deus e amor aqui ainda hoje, você volta para casa milagrosamente curado. Vamos acompanhar agora o testemunho do irmão Juscelio. Ele que há 20 anos era viciado.

Maravilha, a paz do Senhor Jesus, queridos irmãos ouvintes do programa A Voz da Libertação. Um bom dia a todos vocês, este mesmo que vos cumprimenta é o pastor Célio Carvalho, nesta transmissão ao vivo, direto dos estúdios da nossa igreja pentecostal, Deus Amor, sede estadual em Juiz de Fora. É sempre um prazer, uma alegria estar com os queridos irmãos, uma vez mais nessa programação maravilhosa. Você que está ouvindo a rádio, o programa A Voz da Libertação, através da 1080 kHz, você que está ouvindo também através do YouTube, Deus abençoe a todos de uma maneira especial. Tenha um bom dia na santa e gloriosa paz do nosso Senhor e Salvador Jesus Cristo. Deus.

0: Queridos irmãos ouvintes, eu gostaria de iniciar a minha participação com oração, e com certeza eu sempre digo que a oração é a chave da bênção, a oração é a chave da vitória. Com certeza, queridos irmãos, seremos nós alcançados pelas potentes mãos do nosso Senhor e Salvador Jesus Cristo. Deus, Ele tem milagre, Ele tem resposta para a minha vida, para a sua vida, e vamos clamar a Deus, vamos buscar a presença do Eterno nesta manhã. E com certeza você será impactado pelo poder de Deus.
1: Clamei ao Senhor, gritei por socorro ao meu Deus. Do seu templo, Ele ouviu a minha voz. Meu grito chegou à sua presença, aos seus ouvidos. Salmos capítulo 18, versículo 6.
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0: Grande Deus, eterno e soberano Pai, Deus maravilhoso, nós nos encontramos uma vez mais na Tua santa e bendita presença. Obrigado, Jesus, por mais esta manhã que o Senhor permitiu de nós estarmos na Tua santa e gloriosa presença, que vidas nesta manhã venham a ser alcançadas pelas Suas potentes mãos. Deus, louvamos e bendizemos o Teu nome por esta rica oportunidade. Coisas tremendas o Senhor tem feito em nossas vidas. Muito mais, com certeza, o Senhor fará em nosso meio. O Senhor conhece os que são seus. Conhece o coração de cada um dos teus filhos que tem orado, que tem clamado e buscado a tua presença. Que esta manhã seja uma manhã impactante. Que haja um grande mover do Senhor sobre a vida dos meus queridos irmãos, das minhas queridas irmãs. O Senhor é fiel e poderoso, meu Pai, para realizar sinais de prodígios. Obrigado, meu Jesus, por esta grande e rica oportunidade. O Senhor conhece os que são seus. Conhece, meu Deus, o nosso deitar, o nosso levantar, o nosso caminhar. Que as suas fortes mãos, meu Deus, esteja sobre cada um dos teus filhos, a pessoa que busca a cura física, a cura espiritual. Que ela seja alcançada pelas suas poderosas mãos, Pai, que haja milagre. Ó Deus querido, nesta manhã, Papai, vidas sejam tocadas pelas suas fortes mãos. O nome do Senhor, uma vez mais, seja glorificado. Nós te louvamos, meu Deus, nós bendizemos o teu nome santo. Certos, meu Senhor, da bênção e da vitória. Meu Deus, visita este lar, meu Pai. Visita esta família, Senhor. Alcança esta pessoa com as suas poderosas mãos. E que assim seja, conforme o teu querer, a tua vontade, desde agora e para todos sempre, em nome do nosso amado e Salvador Jesus Cristo, visita o meu lar, a minha família, Senhor, os meus filhos, minha esposa, neste momento, vidas que neste momento, Pai amado, estão sendo apresentadas em oração através do YouTube. Ó Deus, os pedidos de oração, contempla, ó Deus, cada pedido que está sendo apresentado a Ti nesta manhã, Papai. Ó Deus, ouve a oração do Teu filho, ouve a oração da Tua filha, Senhor. E que assim seja, conforme o teu querer, a tua vontade, meu Pai. Ó Deus, realiza o desejo do coração desta pessoa. Uma vez que esse pedido, ó Deus, está, ó Deus querido, no centro da tua vontade. Ó Deus, contemple, Senhor, veja a necessidade deste homem, desta mulher. E que o nome do Senhor, uma vez mais, seja glorificado, em nome do nosso amado e Salvador Jesus Cristo de Nazaré.

Queridos irmãos ouvintes do programa Voz da Libertação, que maravilha, que bênção grande, né? Sempre tenho costume dizer que o programa Voz da Libertação é um culto no lar. E eu acredito que todos os meus irmãos têm ouvido isso, né? Com certeza, os louvores, a ministração da palavra de Deus, testemunhos de bênção, testemunhos de fé, com certeza tem fortalecido você. E você tem ficado firme na presença do Senhor. Às vezes estou falando com pessoas que você está impossibilitada de estar na casa do Senhor. Pessoas que têm vivido corriqueiramente, né, uma vida dentro do seu lado, dentro da sua casa. E você está impossibilitado, né, de estar na casa do Senhor. O teu desejo, assim como de todos nós, é de estar na casa do Senhor. Mas às vezes os problemas da vida limitam a pessoa, né, o que seja você que está ouvindo esta programação, está na casa do Senhor. Mas não é porque que você vai deixar, né, de ouvir a palavra do Senhor. E é o que eu estou falando agora. O programa Voz da Libertação é um culto no lar. E é bem provável você que está ouvindo esta programação, né, tem ouvido diariamente, ou quem sabe todo dia, né, o dia todo. E com certeza tem sido edificante para mim, para você, tem se fortalecido na fé. E com certeza é para aqueles que estão impossibilitados, né? A rádio que seja, o programa, a Voz da Libertação, tem sido um canal de bênção para as nossas vidas. Eu creio, querido irmão, que Deus, ele tem impactado o teu coração de forma extraordinária. Neste momento eu gostaria de dar os anúncios, né, da obra do Senhor. Aquilo que está acontecendo nos interiores da nossa Igreja Deus e Amor, aqui na sede estadual de Juiz de Fora. É sempre um prazer, uma alegria muito grande falar com os meus queridos irmãos ouvintes do programa A Voz da Libertação. Que o tempo vai desbotar. Hoje, queridos irmãos, é segunda-feira. Hoje é segunda-feira, culto da prosperidade de Deus. Quando se fala de prosperidade, nós não só falamos, né, de prosperidade física, nós falamos também de prosperidade espiritual. Você que tem ouvido esta programação, com certeza tem fortalecido a tua fé, não só pelos sinais, né, pelos milagres que você vê, das maravilhas que Deus opera, né, das portas abertas que o Senhor tem aberto para as pessoas, mas também pelos milagres espirituais, né? Pessoas que são fortalecidas na fé, né? Que recebem, quem sabe, o batismo, o avivamento espiritual para a sua vida. Então, querido irmão, a bênção da prosperidade, ela não está só especificamente voltada ao lado, ao sentido material, mas também espiritual. Então, hoje, nós temos, já que já deu-se início o poderoso culto da segunda-feira, e com certeza você que está ouvindo esta programação não pode perder esta oportunidade de estar na casa do Senhor. Pode ser que você que está ouvindo essa programação não tenha a oportunidade de estar pela manhã, mas você pode estar à tarde e também à noite. Com certeza você estará ouvindo aquela mensagem, aquela palavra revelada. E Deus com certeza vai estar impactando o meu e o teu coração. O endereço da nossa igreja, da Igreja Pentecostal Deus Amor, é na rua Santo Clair de Carvalho, número 75, no centro de Juiz de Fora. Você não pode ficar de fora das ricas bênçãos que Deus tem derramado nos interiores da nossa Igreja Pentecostal Deus Amor, sede estadual de Juiz de Fora.

Bem, queridos irmãos, prossigamos aqui anunciar os trabalhos da obra do Senhor. Eu gostaria também de convidar todos vocês para agora, amanhã, terça-feira, o culto da família, que tem sido uma bênção na vida de muitas pessoas. Os irmãos que têm frequentado os interiores da Igreja Pentecostal Deus do Amor têm sido impactados pelo poder de Deus. Eu gostaria de lançar esse convite para todos que estão ouvindo esta programação. Culto pela manhã, às 9 da manhã. Como os irmãos bem sabem, os nossos cultos que são realizados em 4 horários, às 9 da manhã, meio-dia, às 14 horas e também às 19 horas. E nessa terça-feira, prossigamos aí com o culto da família, isso mesmo, culto da família que tem sido uma bênção. Muitas pessoas contando testemunho de bênção, sendo impactadas pelo poder de Deus. Convidamos você para estar conosco a partir das 9 da manhã desta terça-feira. E com certeza você estará ouvindo uma mensagem, uma palavra revelada, Deus usando os teus servos de uma maneira poderosa, sempre no altar do Senhor, o pastor Cremilson Silva, a sua família, no nome do Senhor Jesus, orando, louvando a Deus, ministrando a palavra do Senhor, e com certeza você sendo impactado pelo poder de Deus. Lembrando a todos que a meio-dia nós temos o almoço com Deus, às 14 horas prossegue o culto da família, Deus por sua vez falando de uma maneira extraordinária aos nossos corações. E também, queridos irmãos, à noite nós temos o culto com o Ministério dos Casais, por mais que seja o culto da família, mas temos aí os casais aí, que fazem parte do departamento da igreja e prosseguem indo no culto da noite. Com certeza nesta terça-feira vai estar o vaso de Deus, ministrando a palavra de Deus, orando em favor de todos que comparecer. Você com certeza vai ser impactado pelo poder de Deus. Você que tem sofrido problemas na sua vida conjugal, no seu matrimônio, brigas constantes, ameaça de divórcio, tantas coisas que estão acontecendo, você está, quem sabe, sem saber o que fazer. O Senhor, nesta manhã, lança este convite para que você esteja, nesta terça-feira à noite também, adorando a Deus e bendizendo o nome santo do Senhor, apresentando a Deus os teus problemas, apresentando a Deus as suas necessidades, e com certeza você sairá impactado pelo poder de Deus.

É isso aí, queridos irmãos, prossigamos aqui. Quarta-feira, queridos irmãos, quarta-feira pela manhã, estará no Santo Altar de Deus o pastor Wesley Souza. Os cultos, né? O culto se iniciando às 9 da manhã, o servo de Deus, às 10 da manhã, vai estar no Santo Altar de Deus. E nesta quarta-feira, né, pela manhã, o servo de Deus está aí ministrando a palavra de Deus. E o tema, né, desta quarta-feira pela manhã é Portas Abertas, Restituição Total. Pastor Wesley Souza, o Santo Altar de Deus, pregando a palavra de Deus, orando pela multidão, orando pelo povo, e o povo sendo fortalecido pelo grande e infinito poder do nosso Deus. E lembrando a todos que prossegue a quarta da palavra também à tarde, ao meio-dia, almoço com Deus, e às 14 horas também. E à noite também, o pastor Wesley Souza, ministrando a palavra de Deus, ele está com um tema, né, maravilhoso, que são os atributos de Deus. Você não pode perder. Você está convidado, você que é membro, você que é visitante, simpatizante da fé, está convidado para estar conosco em um dos horários da quarta-feira, às 9 da manhã, meio-dia, às 14 horas ou até mesmo às 19 horas. E com certeza você vai ser impactado pelo poder de Deus. Deus tem uma mensagem, Deus tem uma palavra revelada para o meu e para o teu coração. Então não perca a oportunidade de estar conosco aqui e com certeza você sairá daqui renovado e fortalecido pelo grande poder de Deus.

Maravilha, queridos irmãos ouvintes do programa Voz da Libertação. O programa Voz da Libertação é um culto lar que Deus construiu abençoando a fé dos meus irmãos, a vida dos irmãos que estão ouvindo esta programação maravilhosa. Seguimos aqui falando sobre os trabalhos que estão sendo realizados aqui no interior da nossa Igreja Pentecostal Deus Amor, sede estadual de Juiz de Fora. Quinta-feira, queridos irmãos, nós temos o culto aí pela manhã e também a meio-dia. E às 14 horas nós temos o culto aí da Fundação Reviver. É isso mesmo, queridos irmãos. A Igreja Deus e Amor está aberta aí o dia todo e você tem aí a oportunidade em um desses horários, 9, meio-dia, 14 horas ou 19 horas, para estar conosco adorando e bendizendo o nome santo do Senhor. E na quinta-feira, às 14 horas, nós temos aí o culto da Fundação Reviver. Como os irmãos sabem, é um culto beneficente em prol da Fundação Reviver. Nós estamos agora, né, no Agosto Verde. É o Agosto Verde, queridos irmãos, é o mês da beneficência cristã, onde também, queridos irmãos, estamos aí na arrecadação de alimentos não perecíveis, né? Estamos aí na arrecadação de alimentos não perecíveis. E com certeza, querido irmão, querida irmã que está ouvindo esta programação maravilhosa, você sairá com certeza impactado, né, neste culto da Fundação Reviver. Com certeza você não só vai estar apreciando este culto, adorando ao Senhor, mas tendo um desejo imenso, árduo, de ajudar, contribuir com a Fundação Reviver. Os valores que adentram, né, neste culto são revestidos, né, em ação social. Os irmãos sabem que a Fundação Reviver atua na área social. De certa forma, a igreja ela tem este caminho, né, para alcançar pessoas em situação vulnerável. E esta é a oportunidade, querido irmão, de você contribuir, de você ajudar nos trabalhos da obra de Deus aqui na sede estadual de Juiz de Fora. Que Deus continue abençoando a sua vida de uma maneira especial. E com certeza, querido irmão, esta é a oportunidade que eu e você temos de contribuir mais ainda na obra do Senhor. Você que não conhece os trabalhos, né, da Fundação Reviver, você pode aí estar acessando as redes sociais, né, da Igreja Pentecostal dos Amor pelo Instagram, pelo Facebook, né? E com certeza você estará acompanhando de pertinho os trabalhos que são realizados através da Fundação Reviver.

Maravilha, queridos irmãos, prossigamos aqui. Eu gostaria também de informar os irmãos também que na quinta-feira, às 18 horas, dá-se início, né? Oração de Getsêmani, sempre se inicia aí com ciclo de oração aí na fé. As irmãs de fé aí do ciclo de oração, buscando, né, a presença do Senhor, no ciclo aí de oração. Ciclo de oração iniciando aí, né, com oração forte, clamando a Deus, intercedendo, né, em favor das almas, intercedendo em favor da igreja. E convidamos você para estar conosco em oração no dia de Getsêmani, todas as quintas-feiras, né, a partir das 18 horas, se inicia aí com o ciclo de oração. Você que gosta de buscar a presença do Senhor, você que gosta de orar, consagrar a sua vida no altar, estamos aí, uma vez mais, de portas abertas para estar recebendo a cada um que queira orar conosco, buscar a presença de Deus na quinta-feira na oração do Getsêmani. Na oração do Getsêmani, você não pode ficar de fora, você não pode ficar indiferente, venha estar conosco. Eu sempre digo que oração é a chave da bênção, oração é a chave

Queridos irmãos, sexta-feira é a sexta-feira guerra contra o mal. É isso mesmo, querido irmão, você que está ouvindo esta programação. Sexta-feira estamos indo na batalha, na guerra espiritual. Tremenda, com certeza, querido irmão, o inimigo caindo por terra. Queridos irmãos, dá-se início ao primeiro culto às 9 da manhã. Às 10 da manhã estará no Santo Altar de Deus o pastor Wesley Souza, orando, fazendo oração forte, orando para que Deus possa curar e libertar, para que Deus possa fazer maravilhas. E na portada, o servo de Deus vai estar ministrando a palavra de Deus, orando pelos mais excelentes dons do Espírito Santo de Deus. Então você, querido irmão, que está ouvindo esta programação, não pode ficar de fora. Sexta-feira aqui, irmão, está sendo forte. É, uma grande massa humana tem se feito presente nos interiores, na nossa igreja pentecostal Deus Abô, que é a sede estadual de Juiz de Fora. Então, aproveita a oportunidade, você que está aí no seu lar, na tua casa, não tem nada para fazer, então venha para a igreja pentecostal Deus Amor. O endereço é bem fácil. De repente estou falando com pessoas, você que ainda não sabe o endereço da igreja, de repente você sintonizou o rádio aí e caiu aí no programa Voz da Libertação, que está sendo culto no seu lar, está sendo uma bênção muito grande. E o endereço da nossa igreja pentecostal Deus Amor é na rua Santo Clair de Carvalho, número 75, no centro de Juiz de Fora. Não perca a oportunidade de estar adorando a Deus e bendizendo o nome santo do Senhor. Nesta sexta-feira estamos aí na guerra contra o mal e com certeza orando, aquela oração forte, aquela oração poderosa. Sinais de maravilhas Deus tem feito em nosso meio. Querido irmão, você pode ser mais um a qual irá testificar as maravilhas que Deus ele faz na vida do ser humano. Não fique de fora, o endereço da igreja é bem fácil, rua Santo Cleto Cavalho, número 75, no centro de Juiz de Fora, atrás do Corpo de Bombeiros, próximo aqui ao Viaduto Novo. Vem adorar a Deus conosco. A meio-dia nós temos o almoço com Deus, segue-se às 14 horas também esse culto poderoso de libertação da sexta-feira. E também à noite, o pastor Wesley, juntamente com a equipe de pastores obreiros, orando em teu favor, fazendo aquela oração forte. Você, querido irmão, você, querido irmã, não pode ficar de fora das ricas bênçãos que Deus tem derramado nos interiores da igreja pentecostal Deus Amor. Senhor Jesus é o teu socorro bem presente. É, creia somente que o Senhor com certeza irá fazer maravilhas na tua vida. Vem adorar a Deus conosco, sexta-feira na guerra contra o mal. E com certeza você sairá impactado pelo poder de Deus. 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

Maravilha, queridos irmãos. É, que bênção grande, né? Você que está ouvindo esta programação. É, até porque a gente falou sobre pessoas que não têm condições de estar na igreja. Você, quem sabe aí, né, dentro do seu lado, tem ouvido aí os cultos, né? De sexta-feira, né? E você tem ouvido aí os testemunhos de fé das pessoas que têm comparecido nos interiores da Igreja Pentecostal Deus e Amor. É, então, querido irmão, não será indiferente esta sexta-feira agora. Deus mais uma vez irá falar comigo, contigo, não só através dos testemunhos, mas através da palavra, através da oração forte, onde o servo de Deus vai estar no santo altar de Deus orando, intercedendo em nosso favor, e Deus fazendo maravilhas em nosso meio. Cada culto, irmão, aqui tem sido uma bênção do Senhor. A gente vê nos olhos das pessoas a fé imensa, a fé grande do povo, né, alcançando os milagres de Deus e tendo o prazer de testificar as grandezas de Deus. Deus, ele é fiel e é poderoso para cumprir as suas promessas. E o pastor Célio Carvalho tem sido prova e testemunho do que Deus tem feito aqui. A gente tem muitas experiências, né, ali no altar e também no meio das pessoas, em ver os milagres de Deus, né, acontecendo no meio do povo. Para quem conhece a Igreja Pentecostal Deus Amor, é uma igreja dos milagres de Deus, uma igreja de oração, uma igreja que paga preço, que jejuma, que consagra, uma igreja que constantemente ela busca a presença do Senhor. E com certeza, querido irmão, isso faz muita diferença. A igreja que ora, ela alcança a vitória. A igreja que busca a presença do Senhor, a igreja que clama, a igreja que mantém, preserva os princípios bíblicos, é uma igreja vitoriosa. Então você, querido irmão, que está ouvindo esta programação, não fique indiferente. Nós convidamos você para estar conosco, a participar em um dos cultos que são realizados aqui nos interiores da Igreja Pentecostal Deus e Amor. Lembrando a todos que sábado nós temos aí o culto pela manhã, culto de consagração, presbítero Célio Moreira, também ministrando a palavra do Senhor pela manhã. Você está convidado para estar conosco, para adorar e bendizer o nome santo do Senhor. E à noite, às 18 horas, nós temos aí o culto com expansão jovem. Isso mesmo, você que é jovem, que está ouvindo esta programação, nós convidamos você para estar conosco. Mesmo você que está ouvindo esta programação, seja jovem ou não, está convidado, você vovô, vovó, tio, titia, está convidado para estar conosco aqui neste culto maravilhoso com expansão. Os jovens adorando ao Senhor, os jovens sendo um instrumento nas mãos de Deus, pregando a palavra de Deus, orando em nosso favor. E com certeza, meu querido irmão, você sairá daqui renovado e fortalecido pelo grande e infinito poder do nosso Deus. Domingo, queridos irmãos, domingo pela manhã nós temos aí às 8 da manhã a escola bíblica. A escola bíblica dominical, é isso mesmo, prossigamos aí na escola bíblica dominical. A igreja que mantém essa essência, né, de ensinar, discipular. A igreja não só tem por base, né, a oração, mas tem a instrução da palavra, o ensinamento da palavra. Isso é muito importante para aqueles que querem aprender, né, da palavra do Senhor. Então, todos os domingos às 8 da manhã nós temos a escola bíblica dominical, Deus usando os servos dele como instrumento poderoso para ensinar, né, para mostrar dentro da Bíblia Sagrada tudo aquilo que é agradável aos olhos do Senhor, aquilo que nós devemos obedecer, aquilo que Deus, ele tem como promessa na nossa vida. Então, domingo é o domingo, às 8 da manhã é a escola bíblica dominical. E a partir das 9 da manhã, nós temos aí o culto dos vencedores, aqueles irmãos que sempre acontece todos os domingos, apesar de assim alternar, né, às vezes tem alguns trabalhos também que acontecem também nos domingos, mas o domingo mesmo ele é voltado aí nesse culto maravilhoso, culto dos vencedores, pastor Wesley Souza, no santo altar de Deus, pregando a palavra de Deus e orando em favor de todos que comparecer. Lembrando a todos, os meus queridos irmãos, no dia 30 de agosto, todos os obreiros, obreiras, dirigentes que estão ouvindo esta programação, membros, vai acontecer no dia 30 de agosto, às 9 da manhã, a nossa reunião ministerial. É isso mesmo, a reunião ministerial, todo o campo de Juiz de Fora está convocado para estar nesta poderosa reunião no dia 30 de agosto. Então,
Não perca a oportunidade de estar aprendendo a palavra de Deus, também estar a par dos assuntos da obra do Senhor. Então sejamos nós obreiros obedientes, né, à obra, na obra do Senhor, e com certeza você sairá daqui renovado e fortalecido pelo grande e infinito poder do nosso Deus. É isso mesmo, queridos irmãos. Venha estar conosco aqui na Igreja Pentecostal Deus Amor, sede estadual de Juiz de Fora.

Maravilha, queridos irmãos, eu gostaria também de lançar um convite especial a todo o povo de Deus, a todo o campo de Juiz de Fora, aos irmãos que estão ouvindo esta programação, dirigentes, pastores, obreiros. No dia 29 de agosto vai estar sendo realizado aqui a partir das 18 horas o culto especial do Agosto Verde. É isso mesmo, queridos irmãos, convocamos todo o povo de Deus. Estaremos aí comemorando os 32 anos da Fundação Reviver. É isso mesmo. Os irmãos estão ouvindo esta programação, estamos convidando a todos vocês para estar conosco, todo o campo de fora, pastores, obreiros, faça a sua caravana juntamente com os membros da sua igreja e venha estar conosco aqui no dia 29 de agosto, às 18 horas, sábado, no culto especial do Agosto Verde. É isso mesmo, culto especial do Agosto Verde vai ser realizado no dia 29 de agosto. Queridos irmãos, estamos aí empenhados e arrecadando aí quilos de alimento, né, neste mês da Beneficência Cristã, que é o Agosto Verde. Então você pode trazer seus donativos, você pode trazer aí um quilo de alimento não perecível, né? Você às vezes tem um propósito do coração de doar cesta básica, estamos aqui recebendo também cesta básica. Os irmãos sabem, né, que tudo isso, queridos irmãos, a gente aí é uma grande equipe aí, empenhados aí, de certa forma, para estar repassando, né, toda essa alimentação para pessoas que estão em situação vulnerável, famílias que estão em situação vulnerável. Então você pode ser um, né, que estará abençoando a obra de Deus. Você pode estar procurando um dos pastores aqui na sede estadual de Juiz de Fora e contribuindo aí com um quilo de alimento, ou que seja uma cesta básica, e com certeza Deus irá te recompensar de uma maneira poderosa. E no dia 29 estará sendo realizado este culto especial do Agosto Verde. Pastor Wesley Souza, no Santo Altar de Deus, pregando a palavra de Deus e orando em favor de todo o povo que comparecer neste dia. Então venha, traga a sua família, o seu vizinho, o seu colega, o seu amigo. Venha adorar a Deus conosco. Vai ser um dia de adoração, ministração da palavra de Deus. Deus tem coisas tremendas, Deus tem coisas maravilhosas para o meu, para o teu coração. Então venha adorar a Deus conosco aqui na Igreja Pentecostal Deus Amor, sede estadual de Juiz de Fora.

0: Bem, queridos irmãos ouvintes do programa Voz da Libertação, estarei agora encerrando agora minha participação, estarei orando com os irmãos e estarei retornando novamente para os estúdios ali no Linhares. Deus continue abençoando a vida dos meus irmãos que esteve conosco nesses minutos e com certeza sendo impactado pelo poder de Deus. Eu gostaria que o tempo sobrasse um pouco para a gente fazer uma leitura da palavra, mas acabei aqui me excedendo no tempo, mas com certeza nós teremos a oportunidade de estar falando do amor de Deus. Eu gostaria de orar com vocês, agradecer a Deus por esta oportunidade de nós estarmos com os irmãos aqui. Nós vamos buscar a presença do Senhor nesta manhã.
1: Gritei por socorro ao meu Deus. Do seu templo, ele ouviu a minha voz. Meu grito chegou à sua presença, aos seus ouvidos. Salmos capítulo 18, versículo 6.
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0: Maravilhoso Deus, eterno e soberano Pai, obrigado, meu Senhor, por essa oportunidade de estar com os queridos irmãos ouvintes do programa Voz da Libertação. Que a boa mão do Senhor, Deus, esteja sobre cada um dos teus filhos, guardando e livrando de todo mal. Ó Deus Todo-Poderoso, obrigado por tudo que o Senhor tem feito em nosso meio, Pai. Que o nome do Senhor seja glorificado, abençoa a cada irmão, a cada irmã que conosco esteve ouvindo esta programação e vai continuar ouvindo esta programação, que tem sido um culto no ar. Que as ricas bênçãos do céu sejam derramadas, abençoe o povo que já está presente nos interiores da Igreja Pentecostal dos Amor, aqueles que vão vir à tarde, que vão vir à noite, que saiam daqui renovados e fortalecidos pelo Teu grande e infinito poder. Deus, nós te louvamos, nós bendizemos o Teu nome, Senhor. O Senhor é fiel e poderoso para cumprir as Tuas promessas. Ó Senhor da glória, tem misericórdia do Teu povo, tem misericórdia dos Teus filhos que adoram. Ó Deus querido, e glorifica o Teu nome na beleza da Tua santidade. Deus, estamos alegres, estamos felizes porque até aqui o Senhor tem sustentado. Guia-nos e conduz, ó Deus, a cada um de nós, ó Pai querido, ao caminho do milagre. Ó Deus querido, ó Deus santo, obrigado por tudo que o Senhor tem feito, ó Deus, em nosso meio. Abençoa a vida de cada um dos meus irmãos, das minhas irmãs, de uma maneira especial, e que assim seja conforme o Teu querer, a Tua vontade, desde agora e para todo sempre. Te louvamos e te bendizemos, meu Pai, certo da bênção e da vitória, em nome de Jesus.

0: Bem, queridos irmãos, Deus abençoe a todos, tenham um bom dia na santa e gloriosa paz do nosso Senhor e Salvador Jesus Cristo. Este mesmo que vos cumprimenta e despede com a paz do Senhor é o pastor Célio Carvalho. Estamos aqui direto dos estúdios da nossa igreja pentecostal, Deus e Amor, sede estadual Juiz de Fora. Sempre um prazer estar com os irmãos, em outra oportunidade nós estaremos aqui e com certeza falando do amor de Deus. Deus abençoe a todos, tenham um bom dia na santa e gloriosa paz do nosso Senhor e Salvador Jesus Cristo. Linha aberta aos irmãos e nos estúdios Linhares. Deus abençoe a todos poderosamente em nome do Senhor.
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2: Graças a Deus, maravilhoso Deus, poderoso e eterno Pai.
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3: Palmas para Jesus, igreja. Palmas bem alegre para Jesus, irmãos. Cumprimento a todos presentes na paz do Senhor Jesus, amém? Quem tem essa paz da glória a Deus. Que bênção, né, irmãos? Estou alegre de estar com vocês nesta noite, amém? Chegamos ontem de viagem, estamos aqui já hoje glorificando a Deus. E tenho certeza que o Senhor tem grandes coisas a fazer em nossas vidas, amém? Fecha os teus olhos, minha esposa vai preparar um hino para louvar a Deus. Mas fecha os teus olhos agora, liga o teu pensamento no trono de Jesus e começa dizendo glória, glória, glória, glória, glória a Deus. Grandioso Deus eterno Pai, Deus de poder e glória, nesta noite, Senhor Deus, estamos na tua presença, Papai amado, para clamar e buscar a tua face. Senhor meu Deus, nos ajuda nessa noite, Senhor, ajuda-nos, Papai amado, a estar na tua presença, a estar clamando, buscando a tua face, Senhor. Fala conosco nesta noite, visita a tua igreja, Senhor, visita o teu povo, meu Pai, visita cada vida que ora, que crama, que busca. Senhor Deus, tem misericórdia de nós,

a verdade. Vem, Senhor Jesus, estender sobre nós, Senhor Deus, as tuas potentes mãos. Vem, Senhor Deus, nessa noite visitar o teu povo, Senhor, visitar a tua igreja, Senhor, visitar

tua presença, Senhor. Vem derramar sobre nós a tua glória, Espírito Santo de Deus. Visita agora os ouvintes que estão nos ouvindo também, aqueles que estão de longe, de perto, Senhor. Que o Senhor

noite. Visita a minha vida nesta noite, Senhor. Visita agora cada vida, cada lar, cada família. Visita cada homem, cada mulher. Visita o teu povo, Senhor. 14

0: Espírito de Deus, que o Senhor vai mover sobre nossos corações. Não, Senhor Deus, porque peço, Senhor Deus, porque, Senhor Deus, sou alguma coisa, mas porque o Senhor é grande, e o dono da obra é o Senhor, o dono da igreja é o Senhor que é o Deus do impossível, o Senhor Deus que cura, que liberta e que salva, Senhor. Mova tuas mãos e vem fazer uma grande obra sobre as nossas vidas. Nós te pedimos, nós te clamamos e nós te agradecemos em nome de Jesus. Amém, irmãos? Aleluias! Irmãos, você pode se assentar. Quem tem Bíblia, diga amém. Pega a sua Bíblia e abre ela no livro de Êxodo, capítulo 23, versículo 20. Quando você vai procurando, minha esposa vai louvar a Deus com hino, amém? Quem conhecia a minha esposa, diga amém. Ninguém, né? Não conhecia nem eu, né, irmãos? Aqui é minha esposa, vai louvar a Deus com hino, amém? Receba a serva de Deus com palmas para Jesus.
1: Aleluias. Eu sou da igreja na paz do Senhor Jesus, amém? Quem tem esta paz, diga glória a Deus. Aleluias, motivo de alegria, né? Nós estarmos aqui reunidos na casa do Senhor, para junto nós adorarmos. Quem veio adorar nesta noite? Quem veio adorar? Então você vai adorar comigo aqui nesta noite. Se coloque de pé comigo. Vamos adorar o nome do Senhor nesta noite, toda a igreja.

0: ele nesta noite. Glória a Deus.
1: Graças a Deus. Quem encontrou a palavra de Deus, diga amém. Livro do Êxodo, capítulo 23, versículo 20. Aleluias. Quem crê que Deus é fiel, dá glória a Deus. Vamos ler um, dois versículos somente. Hoje é culto de ensino, né, irmãos? E sabemos que o culto de ensino é culto de falarmos do amor de Jesus. Quem crê que ele tem um amor tão grande por você, diga amém. Ele ama você, sabia disso? Quem encontrou, diga amém. Diz assim: eis que eu envio um anjo diante de ti, para que te guarde neste caminho e te leve ao lugar que te tenho apareado. Verso 21. Guarda de diante dele e ouva a sua voz, e não provoca a ira, porque não perdoará a vossa rebelião, porque o meu nome está nele. Senhor Deus, está aqui a tua palavra. Fala conosco nesta noite, Senhor, te peço. Revela a tua palavra, Senhor Deus, aos nossos corações, em nome de Jesus. Amém? Pode se assentar. Com palmas para Jesus, bem alegre. Quem pode dizer glória a Deus? Irmãos, quando eu leio a Bíblia e quando eu chego em promessas de Deus, eu vejo um Deus tão grande, tão poderoso, um Deus tremendo. Toda vez que lemos a Bíblia e chegamos aonde Deus está prometendo algo aos teus filhos, aos teus servos, nós vimos que o nosso Deus

Deus que nos ama, é um Deus que cuida do seu povo. Deus cuida tanto do seu povo, que seu povo saiu lá do Egito, e guiado por Moisés, Deus está levando o seu povo a uma terra que mana leite e mel. Mas teve lutas no meio do caminho, e uma das lutas que tiveram foi as águas de Mara, as águas amargas, que estava perante eles, e eles tinham sede. E a Bíblia vai nos ensinar que o povo murmura, o povo fala, o povo reclama. E quando o povo está murmurando, a Bíblia fala que agora o Senhor fala para Moisés: aleluias, marche, Moisés. Não é hora de clama, é hora de marchar. E a Bíblia fala que o Moisés marcha, atravessa o mar, chega perante Mara, e lá em Mara o povo tem sede. E a Bíblia vai falar que agora Moisés pega um lenho, joga sobre as águas, e as águas amargas se tornam água doce. Às vezes nós vamos passar situações que as águas são amargas, mas sempre vai ter um lenho para nós jogar nas águas amargas.

dinheiro para nós. Eu estou pregando um Deus que guarda e livra o seu povo. Eu estou pregando um Deus que guarda, aleluia, o povo que está debaixo de uma promessa. Mas eu quero que você entenda, o povo está debaixo da promessa, mas Deus nunca quebrou aquela promessa. Deus nunca rompeu a promessa que fez com este povo. O povo tinha fome, Deus mandava maná do céu. O povo, aleluia, tinha

o povo reclamava. Mesmo assim, o povo construía bezerro de ouro. Pastor, não estou entendendo. Deus está falando ao teu coração nesta noite.

tantas vezes que Deus te livrou, nenhum mal atingiu você, nem a tua tenda. Levanta a mão e dá glória a Deus por isso. Foi Deus, foi Deus, foi Deus. Não foi um homem, foi Deus. E Ele não requer muita coisa de nós, irmãos. Ele requer obediência. Ele não requer muita coisa de nós. Obediência à sua palavra. Ele nos livrou, nos guardou. Quem te resgatou, meu irmão? Foi Jesus. Quem era nós outrora, irmãos? Quem era o irmão Wesley outrora? O irmão Wesley era um depressivo, desviado da presença de Deus. Aleluia, andava trilhando em caminhos tortos. Mas Deus foi lá e me resgatou. Sabe quem era você outrora? Estava no deserto. Estava sendo escravizado pelo inimigo. Mas Deus te resgatou e Deus está falando.

Agora chegamos e o Senhor fala com Moisés e promete o Senhor enviar um anjo. Segundo alguns teólogos, esse anjo é o próprio Jesus Cristo. Segundo alguns historiadores, esse anjo é um mensageiro, um nabi que foi enviado a levar o povo e ir diante deles. Segundo alguns teólogos, é o mesmo que está na

presença do Pai e praticar o que a minha carne quer. Mas Deus está te chamando hoje para estar dentro da palavra de Deus. Deus está nos chamando para estar dentro da palavra dele. Deus está chamando a nós para estar dentro do centro da vontade de Deus. Guarda diante dele a sua voz. Não provoca ira, porque não perdoará a vossa rebelião. Porque o meu nome está sobre ele. Cadê o glória a Deus? Cadê o aleluia? Guarda diante dele a sua voz. Guardar a voz, o que que é? Ouvir. E só ouvir por ouvir? Não, ouvir e guardar. Colocar aqui, ó. Ouvir a sua palavra. Ouvir o que ele falar. Escutar o que ele disser. E o que ele falar, guardar dentro de nós. Não é só

poder dos céus. Guarde a palavra do Senhor. Quantos homens guardaram a palavra do Senhor? E quantos não guardaram a palavra do Senhor? Quantos escutaram a voz do Senhor e fizeram o que o Senhor disse para eles fazer? Como Moisés. Moisés escutou o que o Senhor disse para ele. Mesmo dizendo, colocando obstáculo. Mesmo Moisés falando que não podia ir. Era gaga, era difícil ele ir. Mas ele foi. Deus foi com ele. Deus será contigo também. Josué. Quem era Josué? Deus escolheu Josué. E Deus deu para Josué uma grande obra. Josué não parou, não ficou parado. Mas Josué fez o que Deus mandou. Aleluia, Josué foi grande diante do Senhor, por quê? Porque escutou a voz do Senhor e obedeceu a palavra do Senhor. Guarda diante dele a sua voz e não provoca ira. Mas apóstolo Paulo vem falando agora, examina o homem a si mesmo. Não eu, o irmão Wesley não pode examinar você. É você que examina a si mesmo. Não podemos provocar ira no Senhor com a nossa rebelião, com a nossa desobediência, mas precisamos estar no centro da vontade de Deus. Estar no centro da vontade de Deus é às vezes olhar e falar não para o pecado. Estar no centro da vontade de Deus é às vezes olhar e falar não. A carne fala sim e o espírito fala não. O desejo fala sim, mas a alma fala não. O Espírito Santo de Deus fala não para o pecado. Está no centro da vontade de Deus. Vai nos levar a viver experiências do sobrenatural de Deus na nossa vida. Eu quero que você entenda. Eu não li, mas eu vou citar. Verso 22. Mas se dirigidamente ouvires a minha voz. Ouvires, ó, ele colocou duas colocações. A primeira colocação, aleluia, do que não guarda. E agora a colocação daquele que guarda. Mas se dirigidamente ouvires a minha voz e fizeres tudo o que eu disser, então serei inimigo do teu inimigo e adversário do

seus pés. Por quê? Porque você é fiel ao Deus da Bíblia Sagrada. Porque você é fiel ao Deus poderoso. Você ouviu a palavra, obedeceu e bebe a palavra de Deus. Quem bebe a palavra de Deus da glória? Quem bebe a palavra de Deus da glória? O Senhor promete, o Senhor promete ser fiel até o fim contigo. E a promessa é qual, irmão Wesley? Ele vai com você. Ele vai na sua frente. Ele vai destruir o teu inimigo. Ele vai destruir o inimigo que tem lutado contra a tua vida. Agora eu olho para você e pergunto, irmão, qual é o teu inimigo? Irmã, qual é o teu inimigo, minha irmã? Meu inimigo é fulana, a Bertana. Meu inimigo é o A ou B, não. Nosso inimigo é Satanás. A nossa luta não é contra a carne nem contra o sangue. Eu vou orar por ti, jovem. Meu coração regozija eu te ver aqui com essa água. Aleluias. A nossa luta não é contra a carne nem contra o sangue. Tire isso do coração, irmãos. Falar que você tem que lutar, orar contra fulano e ciclano. É Deus que está falando. Ah, vou dobrar o meu joelho e vou orar para Deus visitar fulano e atingir fulano. A Bíblia fala que a nossa luta não é contra a carne nem contra o sangue. É contra a potestade, o principado. É contra o diabo, irmãos. A nossa luta é contra Satanás. E nós vamos vencer o diabo é na oração, no jejum, na vigilância, na santidade. Mas só porque Deus dá uma promessa a este povo. Uma promessa de ser com este povo. Uma promessa se esse povo não inclinar a deuses estranhos. O verso 24 fala: além, não te inclineis diante dos seus deuses, nem servirei.

Olha, Pedro está andando sobre as águas, e o que, que acontece? Pedro pisa. Pisar em água. Que loucura. Mas ele anda sobre as águas, mas o vento tira a sua atenção. O que está tirando a tua atenção, direcionar a tua vida a Cristo? Mas eu sou crente, eu repito de novo, sou crendeciado. A minha saia está lá embaixo, pastor, minha calça é social. Mas o que tem tirado você da presença de Deus? Tem coisinha pequenininha que tem tirado você da presença de Deus. Religião não vai te salvar, o que vai te salvar é vida com Deus.

você viver a palavra do Senhor Deus, Jeová. Aleluias! Mas pastor, não estou inclinando a deuses nenhum, não inclina a imagem de escultura, eu sei que isso é errado, eu sei que não posso fazer isso, eu sei que a Bíblia, aleluias, condena essa prática, mas tem pessoas que estão inclinando perante coisas, situações da sua vida, que tem tirado a tua atenção e tirado o teu foco. Mas nessa noite, Deus vai trazer foco para você que é cristocêntrico. Nessa noite vai falar de um lado, você não vai dar mais ouvido, vai falar do outro lado, você não vai dar mais ouvido, porque você vai focar em Cristo Jesus. É nessa noite, Cristo vai ensinar você a andar em direção a Ele, servir a Ele, só Ele, não homem, servir somente a Ele, não os falatórios, servir somente a Ele, não, aleluia, aquilo que tem tirado a tua vida do altar de Deus. Aí no verso 26 vem mais promessa, vou encerrar já. Aí no verso 26 vem mais promessa. Não haverá alguma, olha só, não haverá alguma que aborte, nem estéril. Deus está falando, eu vou dar filho para este povo, eu vou crescer essa nação. Deus está falando, eu vou colocar esse povo grande, eu vou fazer desse povo uma grande nação, porque está servindo o Senhor. Nessa terra não vai ter ninguém que aborte filho, não vai ter estéril nessa terra. Essa terra vai ser terra fértil. Essa terra vai ser terra fértil. Ah, glória. Ah, eu vou também aumentar os seus dias de vida. Fica tranquilo, não vai morrer novo não. Vai morrer quando estiver bem cansado o teu físico. Fica tranquilo. Eu vou enviar o meu terror diante de ti. Aleluias. Ah, eu vou desconcertar aqueles que se levantar contra ti, eu vou ser contigo, eu vou estar com você. A promessa de Deus é, eu vou fazer desse povo abençoado. A promessa de Deus é, eu vou estar com este povo. A promessa de Deus é, eu vou levar este povo até o lugar que eu tenho preparado. E o lugar que eu tenho preparado para eles, mana leite e mel. Pensa comigo, a promessa de Deus é um céu para você. Aleluias. A promessa de Deus é você encontrar com Ele lá na glória e cultuar com Ele lá na glória. A promessa de Deus é sair do Egito, saiu já do Egito. Agora você precisa ter foco em Cristo cêntrico para você alcançar o teu objetivo, que é o céu. O inimigo está tirando o nosso foco, irmãos. O inimigo quer desviar o nosso foco, irmãos. Mas nessa noite, esse capeta

promessa é você com vocês. Vou guardar vocês. Vou estar com vocês. E ele não rompeu a promessa. Ele não quebrou a aliança. Ele está conosco.

promessa. Seja fiel ao Deus vivo. Não quebre a promessa. A promessa é fiel. Ele prometeu. Ele está cumprindo a promessa. Eu encerro já. Mas encerro com um testemunho. Aleluias. Ele nos prometeu, irmãos, grandes coisas. Ele nos prometeu nos levar para o céu, irmãos. Ele falou o quê? Eu vou, Pai, preparar-vos lugar e voltarei outra vez para levar-vos comigo. Esse Jesus é tão fiel. Eu lembro quando eu tinha 10 anos de idade. Minha mãe estava numa cama enferma, morrendo. Estava quase morta. Eu não conhecia Jesus. Era menino. Com 10 anos de idade, eu lembro como hoje, uma noite. Minha mãe gemia, porque a enfermidade estava em todo o corpo dela. Estava quase morta naquela cama. Mas numa noite, entrou alguém dentro daquele quarto e falou comigo: Wesley, eu vim aqui trazer salvação e cura. Eu não conhecia ele, não sabia quem era ele, mas ele se apresentou para mim e falou para mim: hoje eu curo ela e faço um milagre na vida da tua mãe. Aleluias. Lembro como hoje, pela manhã, falei para minha tia: tia, eu vi um homem entrando nesse quarto, o nome dele é Jesus. Ele falou que vai curar ela, e ela falou assim: mas como você conheceu Jesus? Jesus entrou naquele quarto naquele dia. Passou 2 dias, aquela que estava entrevada numa cama se levantou da cama e começou a caminhar devagar, mas estava caminhando. Aquela que pesava 30 quilos começou a

Cheguei na igreja, Deus é amor. Minha tia era recém-convertida. Vou levar você para a igreja. Deus tem alguma coisa com você. O pastor falou assim: Deus tem obra na vida desse menino. Eu jejuava e orava. 13 anos de idade eu pregava já a palavra de Deus. Uma bênção. 17 anos de idade eu saí da igreja. Falei: ah, não conheço nada, eu vou é festar. Estou olhando para minha esposa, estou olhando, puxa minha orelha. Fui lá conhecer ela lá no mundo. Fui lá pescar. Aí eu saí da obra do Senhor. Eu quebrei a aliança. Um certo dia eu estava sentado no meu trabalho, uma angústia no coração, comecei a chorar e falei: meu Deus, o que está acontecendo comigo? E eu lembrei, aleluia, de uma palavra que eu tinha pregado um dia, da aliança que não podia ser quebrada, não podia ser rompida. Eu falei comigo: eu quebrei a aliança, eu esqueci do Senhor, eu virei as costas para o meu bom pastor, deixei ele para lá. Mas graças a Deus que um dia Deus falou assim: eu te dou outra oportunidade. Cheguei na igreja uma quarta-feira à noite, sentei no segundo banco da fileira do meio. Aleluia, quando o pastor

de Deus e volta para Cristo. Precisamos às vezes renunciar muita coisa. Temos que renunciar o nosso eu. Tem crente que precisa renunciar o seu eu. Vai doer, mas vai curar. Renunciar o nosso eu mais difícil. Batizou. Aleluia, mas não é nova criatura ainda. Mas essa noite tem um povo aqui que é nova criatura. Tem. Cadê eles? Cadê eles? Renuncie o teu eu. Seja Cristo cêntrico na tua vida. Esteja com Cristo na tua vida. Porque Jesus tem um céu preparado para você. Fica sobre os pés, irmãos, por gentileza. Melhor coisa que Cristo fez por nós, irmãos, foi nos salvar. É só nós guardar a palavra dele. Tem um céu preparado para nós. Às vezes nós renunciamos o nosso eu, deixamos a nossa própria vontade, mas entendemos que Jesus, ele tem uma obra grande conosco. E sabe qual é essa obra? Salvação. Aleluias. Morar com Cristo um dia. Se tem alguém entre nós que quer aceitar Jesus, reconciliar com Cristo. Quem sabe você distanciou de Cristo. Quem sabe você saiu da presença do Senhor. Mas hoje Deus está te dando uma oportunidade. Tem alguém? Você quer aceitar esse Jesus? Quem sabe a tua aliança está quebrada. Quem sabe rompeu a tua aliança e hoje Deus está falando: eu te dou uma nova oportunidade. Quem sabe tem ouvinte, tá no ar, tá? Tem ouvinte ouvindo esse programa falando: eu vou aceitar Jesus. Eu preciso voltar para Cristo. Manda aí a sua mensagem no WhatsApp da igreja. Tem um WhatsApp da igreja aqui, o pastor passou para mim. 33, esse aqui é um 7, um 2, é um 2, né? 33 21 43 91. É isso mesmo, pastor? Tá certo? Me ensina aí, pelo amor de Deus. Aí apareceu aqui já atrás de mim, ó. Não precisa nem falar aqui. Aleluias. Entendeu? Você vai mandar mensagem, o pastor vai te atender, alguém vai orar por você. Vamos orar, vamos, irmãos. Nós estamos aqui, teve um dia que estava em Goiânia, pregando o culto da tarde, pregava e falava que Jesus cura, liberta e salva. E uma pessoa estava ouvindo, um ouvinte. Ela falou assim que estava sintonizando o rádio e vai olhando e falando assim: eu vou tirar minha vida, eu não vou viver mais. E tá, e foi mexendo no rádio. Aí eu falava assim: Jesus vai te salvar hoje. Jesus tem obra na tua vida. Aquela mulher, com essas duas palavras, ela aceitou Jesus e não suicidou. Com duas palavras ganhou alma para Jesus. Quem sabe tem uma pessoa agora ouvindo essa programação falando assim: ah, eu não presto, eu não valo nada, eu não sirvo para nada. Mas Jesus está falando: eu te escolhi, eu te amo. Talvez você não vale para o homem, para mim você tem um valor tão grande que é de sangue de Jesus. Levanta suas mãos no alto, levanta, Senhor Deus. Abençoa, Senhor Deus, aqueles que estão nos ouvindo, aqueles que estão orando conosco. Abençoa a tua igreja, obrigado pela tua palavra, Senhor. Obrigado, Senhor Jesus, pelo Senhor ter falado conosco, papai.

para a direita, não nos deixa sair do centro da tua vontade. Tira, Senhor Deus, todo tropeço, tira, Senhor Deus, todo atrapalho, e nos ajuda, Senhor.

0: dos nossos corações, em nome de Jesus. Amém? Amém, igreja do Senhor?
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3: E graças a Deus, ouvintes queridos. Obrigado a você pela companhia e fidalguia o nosso programa. Atenção, região de Bias Fortes, Colônia do Paiol. É neste sábado, hein? Dia 22 do mês de agosto, a grande concentração do 36º aniversário, Nossa Deus e Amor, ali da região de Bias Fortes, Colônia do Paiol. Eu disse 36º em 36 anos, a Nossa Deus e Amor naquela localidade. Direção do servo do Senhor, pastor José Augusto. Será uma noite abençoada, um dia memorável. Desta feita, fui convidado a estar presente para pregar aí a palavra do Senhor nessa grande concentração com o tema Firmados na Rocha. Na Colônia do Paiol. 36 anos. Da Nossa Deus e Amor da Colônia do Paiol, região de Bias Fortes. Localizado na rua principal, sem número. Oportunidade, estarei com vocês aí para pregar a palavra do Senhor, orar por vocês também nesse dia memorável. Põe na agenda, dia, é verdade, 22 de agosto, Deus e Amor, ali da região de Bias Fortes, localidade Colônia do Paiol, nesse dia memorável, às 17 horas. A nossa igreja Deus e Amor, completando 36 anos na localidade de Colônia do Paiol. Todos são bem-vindos. Essa chama está acesa. E permitindo o Senhor, vamos estar com vocês aí presente para pregar a palavra de Deus. Até lá!

0: graças a Deus, maravilhoso Deus, poderoso e eterno Pai. Te damos graça neste momento, Senhor, por estar em Tua presença. Mais uma oportunidade de oração para cada um de nós, meu Pai. Uma vez mais, apresentamos ao Senhor a nossa querida e digníssima família. Apresento a Ti agora em oração, meu Deus, o meu lar, minha querida esposa Maria dos Anjos, nossos três filhinhos também, o Felipe, Cauã, o Pedro Caio, Joaquim Lucas, a minha mamãe, irmã Silvia, a minha sogra Omerinda, o meu familiar, minha vizinhança. Quero apresentar em Tuas mãos agora em oração, aqui na Rádio Capital, os irmãos que comigo trabalham, presbítero Eliel, com a esposa e irmã Eliana, com seus filhos, suas netinhas, com a sua nora também. Sim, meu Pai, quero apresentar em Tuas mãos agora nosso irmão Israel Leôncio, com a esposa e irmã Vitória, suas filhinhas Radassa e Rana. Quero apresentar em oração a Ti agora, meu Pai, nosso irmão Daniel Coutinho, com a esposa e irmã Ellen, o filhinho Heitor, irmão Leonardo Mendonça, com a esposa, com os filhos, Sebastião Rodrigues também, com a esposa, com os filhos, com as netas, toda a família. Pai querido e poderoso, visita nesta hora, meu Pai, aqui em Juiz de Fora, o anjo da igreja, pastor Wesley Souza, irmã Flávia, seus filhinhos, a casa e a família. Visita agora uma vez mais também o presbítero, meu Pai, Célio Carvalho, a irmã Rosilene, com seus filhinhos também, a casa e a família. Também em Tuas mãos também, meu Pai, o Teu servo, presbítero Silvinei Andrade, toda a família, presbítero Zé Ferreira Filho, toda a família, irmã Helenice, seus filhos e netos. Pai querido e poderoso, vá de encontro agora do outro lado, este irmão católico, este irmão de outro ministério, os irmãos da Assembleia de Deus, da Presbiteriana, da Wesleyana, da Quadrangular, da Casa da Benção, da Universal, da Mundial, da Preparatória, da Cartiçaia de Ouro, os irmãos também da Metodista, os irmãos da Igreja da Graça. Sim, meu Pai, essas multidões que têm frequentado aqui em Juiz de Fora conosco, a Igreja Deus é Amor, esses irmãos e irmãs, meu Pai, que têm tido o prazer de estar conosco nas campanhas e têm contado a bênção, têm testemunhado o que o Senhor tem feito em suas vidas. Meu Deus e meu Pai, quero apresentar em Tuas mãos toda semana aqui em Juiz de Fora, a nossa sede estadual, aqui da rua San Clédio Carvalho, 75, o horário da manhã, da tarde, da noite, como também as madrugadas vigílias. Também em Tuas mãos, meu Pai, a segunda-feira, terça-feira da família, a quarta-feira da palavra, a quinta-feira das concentrações de oração também, do Getsêmani, a sexta-feira da libertação, o sábado também pela manhã, de preparação para a Tua vinda, o sábado à noite, com expansão. Também em Tuas mãos, meu Pai, o domingo de manhã, dos vencedores. Pai querido e poderoso, Tua palavra diz, e eu creio, que operando o Senhor, nada, ninguém impedirá. E diz mais Tua palavra: alegrei-me quando me disseram, vamos à Tua casa. Salmo 122. Pai querido e poderoso, que não lembrar do Salmo também 121. Eu elevo meus olhos agora para os montes. De onde virá o nosso socorro? Ele vem do Senhor, que fez o céu e a terra. Que não lembrar do Salmo 125. É verdade, que confio no Senhor é comparado como os montes de Sião, que não se abala, mas permanece para sempre. Não lembrar do Salmo 91 também, meu Pai. Porque aquele que habita no esconderijo do Altíssimo, a sombra do Onipotente, descansará. É a Tua palavra para mim, é a Tua palavra para nós. Filipenses 4:13, nós possamos todas as coisas em Cristo que nos fortalece. Deus querido, poderoso e maravilhoso. Salmo 23, meu Pai, o Senhor é o nosso pastor, nada nos faltará. Vem nos guardar, nos brindar de todo mal. Vem brindar este ouvinte do outro lado agora, este internauta. Vem brindar, meu Pai, este trabalhador do campo rural ou urbano. Vem brindar agora com o Teu livramento, com a Tua vitória. Essas famílias estarão conosco ainda hoje também, na Tua casa, aqui em Juiz de Fora, na nossa Igreja Deus e Amor, tanto aqui na sede, como também nas congregações de todo o campo de Juiz de Fora e região. Pai querido, poderoso, maravilhoso, também em Tuas mãos ainda hoje, esse irmão que tomará o santo altar do Senhor para pregar a Tua palavra em uma igreja Deus é Amor aqui do Campo de Juiz de Fora. Pai todo maravilhoso e poderoso, fica conosco, Senhor. Permaneça conosco. Obrigado uma vez mais pelo nosso trabalho aqui, onde ganhamos aqui o nosso trabalho, onde estamos aqui, meu Pai, a falar de Ti, a conectar com o Senhor em oração. Estamos agora, mas pedimos a Ti também, visita agora, ainda agora, aqui em Juiz de Fora, os hospitais, as clínicas particulares, os presídios, penitenciária, a cadeia pública, o Hospital Ana Nery, João Penido, João Felício, o Alberto Sebe, o Monte Sinai, o HPS, o HTO, visita, meu Pai, ainda agora, o Asconce, vá de encontro, Senhor. Quantas vidas sofrendo, quantas vidas padecendo, quantas vidas, meu Pai, sendo bombardeadas ainda agora pelo inimigo, mas o Teu nome é poder, Senhor Jesus, Teu sangue é poder ainda agora para livrar de todo o mal a nós, aos ouvintes e aos internautas também. Permaneça com eles, permaneça conosco, permaneça, meu Pai, com a diretoria de ministério ali em São Paulo, a deliberativa, a executiva, a nossa presidente mundial da Igreja Deus e Amor, irmã Ereli Miranda, sua família. Sim, meu Pai, guarda, livra da saúde, de todo o mal. Ó, meu Deus poderoso, maravilhoso, permaneça com o Juiz de Fora, com a nossa mocidade, com a expansão Juiz de Fora, com o Vocal Renascer, com as irmãs do Acorde Jerusalém, com o também, meu Pai, com o coral, com as angelical, com as criancinhas também do pequeno Galileu, adolescente, herdeiro de Cristo. Permaneça com as mulheres de fé, homens de fé, permaneça, meu Pai, com cada departamento do ID, o, também, meu Pai, o PEMU, permaneça, meu Pai, com cada irmão e irmã, tem colocado a mão sobre o arado, não tem olhado para trás, mas segue avante com o Senhor, na confiança, na certeza da bênção e da vitória. Permaneça com todos os ministérios da tua casa, todo o departamento, o financeiro também, o espiritual, o da palavra, do louvor. Sim, meu Pai, fica conosco, nos guarda de todo o mal e permaneça com cada ouvinte internauta. É que eu te peço e agradeço agora, no nome do Senhor e Salvador Jesus Cristo, e leva todos à tua casa ainda agora, ainda hoje, aqui em Juiz de Fora, nas igrejas Deus e Amor, da nossa sede estadual também, no nome de Jesus. Que Deus te abençoe, já voltamos com todos.
1: Feche os seus olhos, você que não pode se ajoelhar, mas você vai fechar os seus olhos. Esta oração de adoração ao Senhor. O Senhor está presente aqui, aleluia. Feche os teus olhos. Mova-te, Espírito Santo. Mova-te, Espírito Santo. Mova-te, Espírito Santo.

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0: 11 horas e 2 minutos em São Paulo, horário de Brasília. E olha, estamos ao vivo diretamente aqui de São Paulo, Templo da Glória de Deus. Para você que acompanha aí do interior do estado, de outros estados do Brasil e até de outros países. Eu falo isso com total certeza, porque tem gente que dá aqui o retorno no chat das redes sociais. Estamos pelo YouTube, Facebook, Instagram e também pela nossa plataforma de streaming IPDA Play. E claro, agora pela rede de rádios Deus é Amor. Inclusive você que está acompanhando pelo rádio, chegou agora, muito bem-vindo ao Voz da Libertação, este programa que vai ao ar de segunda a sexta, das 10 ao meio-dia, comigo, Ítalo Siqueira, meus amigos apresentadores, Levi Muniz, Gabriel Araújo. Faça parte deste programa institucional, aqui você tem todas as informações e atualizações da nossa igreja Deus é Amor. Inclusive, nós estamos já no Agosto Verde, né? A campanha da Beneficência Cristã, o mês da Beneficência Cristã. Já estamos aí nos últimos preparativos para o aniversário da nossa Fundação Reviver de 32 anos, que será sábado, hein?
1: Sábado agora.
0: Tá chegando, sábado, 14 horas aqui na sede mundial, caravanas de todo o Brasil, milhares e milhares de pessoas estarão com a gente. E você não pode ficar de fora. Nossa presidente Erini Miranda estará com a gente, nossa diretoria, evangelista Eliana Miranda, Maria Lorene, pastor Jerry Adriane, que pregará a palavra de Deus. E claro, né, que você não vai perder. Mas olha, eu quero dar uma dica. Eu quero dar uma dica e vocês podem concordar comigo.
2: Bem.
0: Tem que chegar cedo. A gente fala assim, ah, vou chegar 15 horas. Além de conseguir espaço lá atrás, né? Talvez não tenha mais vaga no estacionamento.
1: Sim.
0: Só tem a perder, Levi.
1: A Igreja Deus e Amor, a sede mundial, é uma igreja enorme, né?
0: Grande.
1: É um grande templo. Nós temos muitos espaços, mas nesses dias de evento ela se torna pequena, porque
0: verdade,
1: vem caravanas do norte, do sul, do leste, do oeste, vem pessoas até de outros países para participar. Então, se você falasse, ah, eu vou chegar 15 horas, 15h30, não, vem cedo. Venha logo cedo, venha pelas primeiras horas, meio-dia, uma hora da tarde, já esteja aqui. Porque aí, Ítalo, você vai pegar o melhor lugar.
0: Claro.
1: Vai ficar ali na frente, vai acompanhar tudo. Nós vamos mostrar um pouco do muito trabalho que a Fundação Reviver tem feito. Nós vamos ter os nossos cantores que vão adorar a Deus. Nós vamos ter a pregação da palavra, aquele momento de oração, de confraternização. Então, ninguém pode ficar de fora e tem que chegar cedo.
0: Tem que chegar cedo. Olha, Gabriel, é muito interessante porque as pessoas podem fazer parte desse evento até agora. Como? Contribuindo com uma doação de alimento, por exemplo.
2: Exato. Alimento. Nas igrejas estão arrecadando sobre isso também. Só que é o seguinte, 15 horas, né? Se chegou 15 horas, já chegou tarde. Às 14 horas também já chegou tarde. Às vezes tem gente que fala assim, nossa, tinha tanto carro para entrar na igreja que tive que esperar muito tempo. Se chegasse antes, não passaria por isso.
1: Resolvido.
2: Por isso que aí fica a pergunta do nosso cantor. Ele pergunta assim, quem vai? Eu vou, você vai?
0: Eu vou, você vai, Levi?
1: Com certeza.
0: Você vai?
2: Com certeza.
0: Eu vou. E você que está em casa, vai, vem ou não vem? Eu não vou nem falar vai, né? Porque a gente está falando aqui de dentro da igreja. Você vem ou não vem? E olha, se você quiser vir no culto das 9, a irmã Maria Lorene pregará, hein? No culto das 9, no sábado. Então, você já vai aproveitar o culto da manhã, já vai ficar no santuário de oração e aproveitar o culto da tarde. Próximo sábado, 22 de agosto, às 14 horas, aqui no Templo da Glória de Deus. Olha, eu falei para vocês que este programa, Voz da Libertação, é um programa institucional, oficial da nossa Igreja Deus e Amor, que traz todas as informações. E é por isso que agora a gente vai com o nosso repórter, o diácono Tiago Santos. Ele está em alguma igreja aqui de São Paulo ou até de outro estado, hein? E ele vai trazer mais informações sobre os preparativos para o Agosto Verde do campo da nossa Igreja Deus e Amor. Vamos lá, Tiago Santos, a paz do Senhor Jesus é com você na externa solidária do Voz.

0: A paz do Senhor aos meus amigos de bancada e a você, nosso querido internauta e ouvinte. Sejam bem-vindos a mais uma externa do Voz. Hoje, a nossa equipe de externas, na externa solidária, vem a mais uma igreja para ver como está a organização, preparação e arrecadação para o Agosto Verde. Hoje, nós estamos na IPDA Setorial de Guaianazes. Aqui atrás de mim, vocês já podem ver um pouco do que já foi arrecadado. Tem mais alimentos aqui no depósito da igreja, mas isso aqui é só uma parte do que já foi arrecadado aqui pela igreja, pelos irmãos. Nós temos diversas cestas básicas e muitos alimentos aqui para a glória de Deus. E para nós falarmos com mais propriedade sobre esse assunto, sobre organização e outras coisas, nós estamos com a presença dele, do nosso pastor, professor e amigo, professor Marcos Neres. Pastor Marcos Neres, meu amigo, querido, Deus abençoe. Muito obrigado por nos receber aqui na igreja, pastor. É um prazer estar aqui, é um prazer estar ao seu lado, uma pessoa muito querida minha, Ítalo Siqueira, certamente sua também. Pastor, conta pra gente, como que está a organização, a preparação e a expectativa do povo pro Agosto Verde lá na sede mundial no dia 22 de agosto?
1: Primeiro, paz do Senhor, Diácono Tiago, paz do Senhor a todos os nossos internautas, os nossos irmãos apresentadores desse programa maravilhoso. É uma honra estar aqui. E dizer que a beneficência é uma ordem de Jesus. Então, sendo uma ordem de Jesus, é uma missão para todos nós que somos discípulos dele. Como não apoiar, como não nos empenharmos nesta missão tão maravilhosa de poder estender as mãos aos necessitados? Negar isto é negar a fé, é negar o Evangelho de Jesus. Então, a nossa setorial aqui de Guaianazes está empenhadíssima para esta campanha de arrecadação de alimentos, o Agosto Verde. E também já estamos com o nosso coração aquecido para o dia 22, isto mesmo, o dia 22 nós não podemos faltar nesse grande dia de celebração, nessa tarde de celebração que vai ficar marcada, eu tenho certeza, na história da nossa igreja.
0: Certamente, pastor, será uma tarde que ficará marcada em nossos corações, pois é o momento onde nós derramamos o nosso coração no Senhor em amor ao próximo, isso é maravilhoso. E falando aqui da IPDA de Guaianazes, pastor, como é que funciona o trabalho da Fundação Reviver aqui? Questão de cestas básicas, entrega, auxílio aos necessitados. Conta um pouquinho pra gente.
1: Então, nós estamos reestruturando os trabalhos da Fundação Reviver. Temos uma equipe que está empenhada na arrecadação, na distribuição de cestas básicas. Toda semana nós ajudamos pessoas que batem aqui às portas necessitando de um alimento, de um quilo de um alimento, de uma cesta básica, e nós asseguramos isso. Já temos já programado um almoço solidário. No dia 30 nós teremos um culto beneficente, onde distribuiremos alguns alimentos também e distribuiremos junto com todo o campo estas cestas básicas arrecadadas. Então, o trabalho está a todo vapor, temos nos organizado todas as quintas-feiras, às 8 da manhã e às 19 horas nós temos um culto em prol à Fundação Reviver.
0: Então, a igreja está evoluindo cada vez mais e mais em referência ao trabalho da Fundação Reviver. Como que é para o senhor, sendo pastor, ver esse trabalho crescer, esse trabalho tomar forma, podemos dizer assim?
1: O trabalho ele só pode crescer se nós implantarmos e ensinarmos a visão de Jesus Cristo, né? Jesus estava com a multidão e de repente a multidão estava faminta. E o que Jesus fez? O que é que vocês têm? Ah, não temos nada senão 5 pães e 2 peixinhos. Então Jesus incutiu na mente daqueles essa partilha. Então, como líder, é gratificante ver que a igreja entende que pregar o evangelho é também praticar a beneficência, é também ajudar os necessitados. Não é algo estanque, não é algo parado, não é algo distante, é algo que está conectado à nossa missão. Então, pregamos o evangelho com ensino, mas pregamos também a palavra através de doações, através de um abraço, de uma visita, de um acompanhamento. E é desta forma que caminhamos e nos alegramos em ver os irmãos empenhados para estender as mãos e cumprir a missão.
0: Pastor, é visível o empenho dos irmãos aqui da IPDA de Guaianazes, logo por essa arrecadação aqui. Nós temos diversas cestas básicas. O senhor poderia dar os dados de quantas cestas, quantos quilos e também qual que é a meta de arrecadação aqui da setorial?
1: Então, nós estamos vinculados à setorial de Itaquaquecetuba. E a meta foi 70 cestas básicas para a nossa setorial. E cada congregação, são 16 igrejas vinculadas à setorial, cada igreja está na responsabilidade de arrecadar 20 cestas básicas. E todos os dias, toda semana, estamos empenhando, incentivando os dirigentes, os irmãos, a se engajarem nesta missão. Já arrecadamos aqui 42 cestas básicas, temos vários alimentos também ainda no depósito, arrecadamos aí em média 900 quilos de alimento. Pode ser mais ou pode ser mesmo os 900 quilos de alimentos. 42 cestas básicas, bem equipadas, que vai segurar o alimento àquele que necessita.
0: Pastor, 900 quilos, quase chegando na 1 tonelada. Então a meta é ultrapassar esse número e alcançar cada vez mais e mais vidas através do amor e da beneficência.
1: Isto, a nossa meta, na verdade, é mais de 7 mil quilos. Então, estamos ainda em 1%, digamos assim, 1%. E nós estamos empenhados, e os nossos membros aqui, empenhados também em continuar trazendo alimentos, continuar contribuindo, porque esta obra não pode parar. Não é uma brincadeirinha de arrecadar, não é brincadeirinha. É, na verdade, a prática do Evangelho de Jesus Cristo. E que não pode parar no agosto. Continua todos os meses, durante enquanto a igreja estiver aqui, ela tem esta missão. Pregar o Evangelho e pregar também através da beneficência.
0: Maravilha. Pastor, dia 22 de agosto já está chegando. E eu queria que o senhor agora fizesse um convite. Para quem está nos acompanhando neste momento, a pessoa ainda não se decidiu, ainda não comprou ali o transporte, caravana, tudo mais, mas ainda dá tempo, uma semana aí para se organizar, para se preparar. Faça o convite agora para que ela se decida de uma vez por todas.
1: Eu acredito que qualquer pessoa, ela pode ser cristã ou pode ser uma livre pensadora, se ela tem o conhecimento de que há um Criador, ela também entende que existe um próximo. E um doutor da lei, ele perguntou: quem é o meu próximo? E o próximo é todos que precisam da gente. E a ação, ela é feita por alguém. E esse alguém é quem está ouvindo, é quem está assistindo agora. É você que Deus está sensibilizando agora, para não faltar no dia 22. Por que eu não posso faltar? Por que você não pode faltar? Porque foi você, é você que Deus escolheu, para neste dia 22 de agosto,

0: garantido, você poder conhecer as instalações da igreja e também celebrar ao Senhor com muita alegria nesse dia maravilhoso. Você é o convidado, você não pode faltar, e quem está convidando é o próprio Senhor Jesus. Você já sabe quem é o seu próximo? Então você vai junto com a sua família, com seus amigos, e vamos celebrar juntos ao nome do Senhor.
1: Maravilha, belíssimo convite. Até eu que já iria, pastor, me convenci mais ainda aí. Pastor, parabéns pelo trabalho, parabéns por essa igreja abençoada, pelos irmãos que contribuem aqui através da Beneficência Cristã. Parabéns, que Deus abençoe. Agora o nosso querido Ítalo Siqueira está lá no estúdio, talvez ele tenha algo a pontuar. Então, Ítalo Siqueira, meu querido amigo.
2: Olha, pastor Marcos Neres, a paz do Senhor Jesus, que honra tê-lo aqui. E Tiago, você sabe bem, né? Quando o pastor Marcos Neres está na área, significa que tem coisa boa, né? Então a gente tem acompanhado aí nas redes sociais todo o trabalho da IPDA de Guaianazes e região. E eu quero aproveitar a oportunidade aqui para parabenizá-lo por este bom trabalho que o senhor tem exercido. E agora a Reviver não fica de fora, né, de todo esse esforço. E a gente sabe também que a região de Guaianazes é uma região que precisa, né, desse apoio assistencial. E que bom saber que a Fundação Reviver tem um ótimo representante, que é o senhor, a sua família e também os seus liderados aí, pastor. Parabéns.
0: Obrigado, Ítalo. Nós nos empenhamos ao máximo a fazer aquilo que fomos chamados a fazer. Foi nos confiada esta missão. E missão dada é missão cumprida. Não entendemos uma missão apenas da nossa diretoria, mas uma missão que foi confiada por Deus através da nossa diretoria. Então, devemos nos empenhar ao máximo para fazer o nome de Jesus ser glorificado nesta localidade, nesta região, ganhar muitas almas, cuidar destas almas e promulgar o Evangelho de Jesus Cristo.
2: Muito bem. Tiago, parabéns, muito obrigado, viu, que Deus abençoe. E olha, eu quero que... Na verdade, vocês receberam a sacola do pastor, que o pastor lá de Eliezer falou que ia mandar um...
3: Não recebi.
2: Gabriel? Vocês receberam alguma coisa?
3: Nada.
2: Olha, Thiago, você tá devendo a gente, hein, Varão? Cadê a nossa... como é que fala, Varão? A nossa embalagem? Nossa encomenda?
4: Então, nossa bênção.
1: Ito, eu tenho uma explicação muito plausível para a situação, tá? Mas depois eu explico.
2: Olha, depois. Então tá bom, quando você chegar aqui a gente conversa, vamos fazer uma reunião aqui. Tiago, muito obrigado, Deus abençoe, obrigado, tchau, pastor tchau. Marcos Neres. É aí a externa do Voz, hein? Externa do Voz aqui trazendo informações desta vez. IPDA de Guaianazes com o pastor Antônio Marcos Neres. E todos os dias nós temos aqui essas informações das igrejas, do campo, tanto do estado de São Paulo quanto de todo o Brasil, né? E olha, falando sobre isso, nós temos agora dois convidados especiais. A gente está tratando sobre a Fundação Reviver, o Agosto Verde. Trouxemos já nas semanas anteriores convidados de alguns projetos, pessoas que estão envolvidas diretamente com a Fundação Reviver. E hoje nós recebemos os maestros responsáveis pelo ASAF, um dos projetos da Fundação Reviver, atuantes ali no bairro de Paraisópolis. Venham para cá, Rubem Plácido e a sua esposa, né? Graziele Gomes, a paz do Senhor Jesus, nossa, maestro Rubens, paz do Senhor, irmã Graziela. Podem vir mais para cá, meus irmãos, podem vir. Acho que aqui tá bom, né, diretor? Aqui tá bom? meu querido, seja bem-vindo. Estamos felizes, né? Eu não falo só de mim, mas falo dos meus amigos e toda a nossa equipe e audiência. Bem-vindos ao nosso programa e Agosto Verde, com certeza vocês devem estar na grande expectativa, né?
5: Pastor, por vir, tudo bom falar com vocês, bom dia a todos. Revendo um monte de amiga aqui, retornar a essa casa maravilhosa, né? Muito bom. Estamos felizes. Tem trabalho pela frente, a 22 tem surpresa. Coisa boa tá vindo por aí.
2: Glória a Deus. E você, é a irmã Graziele?
6: Isso.
2: Ou é Graziela?
6: Graziele.
2: Irmã Graziele, como é que você tá aí, expectativa, Agosto Verde chegando?
6: Ah, estamos muito ansiosos, né? Porque é oficialmente a Orquestra Filarmônica da Fundação Reviver estará lá tocando no culto, né?
2: Olha só. A Orquestra Oficial Filarmônica, Orquestra Filarmônica Oficial da Fundação Reviver, que é o Projeto ASAF.
5: Projeto ASAF.
2: Explica pra gente melhor. Talvez pessoas estão acompanhando hoje pela primeira vez, não conhecem ainda o projeto. O que é e como vocês atuam no projeto?
5: Nós trabalhamos em Paraisópolis com a fundamentação de vidas, né? Da formação de vida. Então a Revela entra

0: com a questão da mente, do corpo, da alma, do espírito. Então não é só tocar nota musical, mas também levar a palavra do Senhor através das crianças, né? A gente começa com oração, termina com oração, leva a palavra do Senhor, leva o instrumento para ela. Não é só uma flauta doce, como sempre tem falado, né? Não é só um dó, só um ré, só um mi, né? Mas na verdade é levar que o Senhor transforma vidas e que elas são importantes para Cristo. Então assim, é um trabalho muito forte, muito importante. Ela sai dali transformada, sabendo que Deus, ela muda a história, né?
1: E como sempre estamos falando, eu sempre faço questão de pontuar isso, que é, a gente não vai ali apenas para dar aula. A gente faz muitos papéis ali dentro do projeto. A gente faz o papel de uma mãe, de um pai, de um irmão, de um amigo, de um psicólogo. Então, o projeto Azaf, além de ensinar música, ele evangeliza muito jovens.
2: Glória a Deus. Então, o projeto Azaf trata-se de um curso, né?
0: Exatamente.
2: De musicalização para jovens que estão em situação de vulnerabilidade social, como, por exemplo, na comunidade Paraisópolis. E eles recebem um propósito de aprender Exatamente. Um instrumento, participar de uma orquestra, mas eles têm essa vida transformada pelo Evangelho, né? Vocês falaram muito bem sobre isso, vocês dois pontuaram isso. Tem algum caso, assim, ou exemplos que se destacam de jovens que foram transformados?
0: Sim, nós temos alunos nossos, inclusive, que pegavam, achou uma flauta na reciclagem, né? Outra menina que, na verdade, ela até se cortava, né? Tinha muita depressão forte e, de repente, ela falou assim que queria fazer curso de batismo. Então, transformador para nós ver que essa criança... É o que eu falo sempre, a criança ela entra xingando, daqui a pouco não xinga mais. Né? Ela entra transformada, acaba sendo obediente à palavra do Senhor. Isso é maravilhoso mesmo de ver.
1: Teve até uma aluna nossa que ela quando ela começou o curso, ela achava que a gente era rico, só por eu tocar violino, Olha. Ele tocar um instrumento musical. Então, para a gente ver a realidade, né, que se encontra uma comunidade, às vezes uma criança vê assim que não... Ah, eu não tenho uma oportunidade, né, eu não tenho... Às vezes deixa até de sonhar, né, e o Projeto Azaf, ele vem com essa função de evangelizar, de dar oportunidades.
0: Inclusive, essa aluna nossa, ela disse que nunca tocaria violino, porque é instrumento para rico. Ela perguntou, professora, que mansão você mora? Mas não, nós somos de periferia também, de comunidade, né?
2: É que interessante, isso. Que interessante. Então, o público-alvo de vocês são jovens que, adolescentes e jovens, né, nessa fase de transição, que provavelmente seguiriam o caminho da criminalidade, Sim. quem sabe do tráfico, quem sabe parariam ou atrás das grades ou no caixão, digamos assim. É, você até citou de uma moça que se cortava, né?
0: Isso.
2: Estava com uma depressão. E pessoas que veem a música como algo de pessoas ricas. Mas a Igreja Deus e Amor, através da Fundação Reviver, alcança esse público, levando música e levando salvação.
0: Verdade. O que a gente mais vê é que grandes orquestras, grandes teatros, né? No Brasil e no mundo afora, de repente a Reviver traz para a comunidade que isso não está tão longe, está tão perto.
2: Olha
0: então,
2: só.
0: Assim, é maravilhoso ver um instrumento, um violino, uma tuba, um trompete, coisa que seria surreal. Né? Uma criança dessa, ela tem contato com uma trompa, uma tuba, que é 11, 12, 16 mil reais, através da contribuição dos irmãos que ajudam tanto isso, né? Então, por isso que é bom, assim, reforçar e falar o tanto que é importante ajudar mesmo a comunidade. Assim, nós temos alunos nossos hoje que não são músicos, mas seguiram a carreira do balé, se batizaram também. Então, assim, através da música, o ensino, não sonaram músico, mas hoje nós temos aluno, inclusive, está no Exército Brasileiro.
2: Olha aí.
0: Através de comunidade, né? Parte da Marinha também. Então, assim, veio da periferia, mas que hoje tem uma carreira também, então não é só música, é a parte espiritual, a parte de cuidar da vida, mostrar que eles podem alcançar e amanhã depois é um futuro, é uma carreira militar também, né?
1: Como nós sempre, é uma frase que a gente leva conosco, que é ensinando música para não desafinar na vida.
0: Exatamente.
2: Olha, exatamente. Ensinando música para não desafinar na vida. Gabriel, essa é forte, hein?
3: Essa é forte. Eu poderia, essa eu vou utilizar no sermão.
2: Ô Levi, você já conhecia o projeto? Já viu a atuação deles?
4: Já tinha visto a atuação e eu louvo a Deus pela vida do irmão Rubem, da irmã Graziele, porque eu ouvi lá fora pessoas que não são da nossa igreja falar bem do projeto Azaf. Pessoas que não são, falam, olha, tá, uma pessoa entrou em contato comigo e falou, olha, aqui na minha região, aqui no Paraisópolis, algumas crianças que estavam em vulnerabilidade estão na orquestra da sua igreja. E eu fiquei feliz, né? Então eu quero louvar a Deus, eu sei que o Rubem é um grande maestro, a irmã Graziele também. Louvar a Deus pela vida de vocês e você que está me vendo aí. Olha aonde o dinheiro que você investe na Fundação Reviver está sendo investido. Quando você deposita a sua oferta, o seu voto, aí está o resultado. São pessoas que saem da vulnerabilidade social para serem homens e mulheres que fazem a vontade de Deus, homens e mulheres que têm um trabalho, que têm, que se envolvem com a música, ou de alguma forma são transformados. Então, parabéns ao casal, parabéns a todos envolvidos no projeto Azaf, e parabéns a você que ajuda a Fundação Reviver, braço social da Igreja Deus e Amor.
2: Muito bem. E olha, vocês falaram que vão... Qual é o termo correto? Tocar, se apresentar?
0: Tocar. Nós iremos adorar, senhor. Melhor, adorar. É mais forte, né? Ser uma adoração.
2: Ser uma mais espiritual, né? Então vocês vão adorar o senhor através da orquestra no dia 22.
0: 22.
2: Ah, então, mais uma mensagem para você que está em casa. Se você quer conhecer o resultado desse trabalho, porque aqui eles representam a Fundação Reviver.
0: Isso.
2: No segmento da música.
0: Perfeito.
2: Né? Eles vão até essas comunidades, por exemplo, Paraisópolis. Né, que é uma comunidade talvez muito violenta, né?
0: Exatamente.
2: Com uma alta taxa de criminalidade, vícios, drogas e tantas outras coisas. Eles vão até lá, levam a música, levam a orquestra, resgatam essas vidas e esses jovens estarão na sede mundial dia 22.
0: É bom falar, Ítalo, também, que assim, essas crianças, eles aprendem música. Hoje tem o Maestro Sebastião na sede mundial e tem o Paulinho Fabel, né? As crianças de lá aprenderam e hoje o Ombria começa hoje na sede mundial.
2: Ah, é?
0: Já fazem parte com fraternização, né? Celebrando ações, culto de Páscoa. O mestre já chama alguns músicos do Azaf para poder ajudar também aqui na orquestra. Muito
2: bom.
0: Olha
2: só.
0: A gente agradece o mestre também por essa ajuda. Tamo junto, mestre.
2: Muito bem. Irmã Graziele, tem alguma... A gente fala spoiler, né? Que é um adiantamento, assim. Tem alguma informação, assim, de primeira mão para nós? O que vai ser dia 22? O que vocês vão tocar? Ou é exclusivo?
1: Não, sim, com certeza. Um spoiler. Nós vamos tocar pela primeira vez a música da Fundação Reviver, junto conosco também a Orquestra de Santos, de Campinas, e
0: sede
1: mundial também. Então vai ser uma orquestra enorme.
0: É a união das igrejas junto do só propósito.
2: Quatro orquestras.
0: Esperamos 111 músicos.
2: Então vocês, imagina só, quatro orquestras, Projeto Azaf de Paraisópolis, Campinas,
0: Santos e sede mundial.
2: Sede mundial, tocando o hino oficial da Fundação Reviver.
0: Isso.
2: Vai ser glorioso, hein?
0: Glorioso. E cada maestro vai dirigir uma música, né? Cada maestro conduz, né?
2: Muito bem. E vocês estão ensaiando há quanto tempo? Estão se preparando há quanto tempo?
0: Bastante. Pelo menos há 2 meses. A gente está vindo trabalhando bastante.
2: Mas e os jovens lá, estão animados?
0: Demais. Fala sede mundial, todo mundo treme, né? Todo mundo tá com medo. Eu falei que vai estar o maestro Sebastião, que é o maestro da sede. Aí que o pessoal tá com medo mesmo.
2: Muito bem. Olha, você que está acompanhando de casa, você faz parte disso também. Ah, mas eu não toco nenhum instrumento, não estou em São Paulo, não moro em Paraisópolis. Mas através da tua ajuda, da tua oferta, da tua contribuição, o maestro Rubem Plácido, sua esposa Graziele, podem representar você lá, transformando vidas, lutando contra a criminalidade, lutando contra os vícios, contra a violência e levando esperança para a vida de muitas pessoas. Agora eu fico imaginando as mães desses jovens, que talvez viram eles seguindo um caminho que levaria à morte e agora vê um propósito.
0: Exatamente.
1: Isso mesmo, tem mãe que vem até nós e agradece, né? Porque às vezes, antes de entrar no projeto Azaf, tinha um comportamento assim, era chamada na diretoria da escola. Aí quando entrou no projeto Azaf, a gente sempre começa com uma oração e termina com oração também. Teve até uma aluna que ela não sabia orar. Né? Ela tinha 18 anos, tem 18 anos e ela falou: eu não tenho religião, eu não sei orar. E aí, através do projeto Azaf, ela aprendeu e ela falou. E hoje ela que ora para ir para o início da aula. Então é um projeto assim muito evangelístico. Além de ensinar música, também evangeliza crianças, jovens.
2: Glória a Deus. Então, olha, agora, depois dessa nossa conversa, eu estou muito mais ansioso para chegar o dia 22 e ver a apresentação, o louvor e a adoração de
0: Glória
2: vocês.
0: A Deus.
2: E eu quero que vocês façam convite, né? Não no sentido geral do evento, mas nesse sentido específico da orquestra, da apresentação, para quem está em casa acompanhando.
0: Meus irmãos, venham viver o extraordinário de Deus. É o que eu tenho para falar para vocês. Vai ser algo lindo mesmo. Você que é crente, não crente, você que realmente crê que Deus pode transformar, libertar e salvar, é uma prova real. Esse projeto ele é real realmente, porque é com vida direta. Então, aproveita a oportunidade, venha cultuar conosco e ver como Deus ele continua trabalhando, operando e salvando pessoas.
1: Isso mesmo, não perca essa oportunidade, não deixa para depois. No dia 22/8, venha conosco cultuar e adorar ao Senhor, junto com a orquestra da Fundação Reviver.
2: Glória a Deus. E olha, em primeiro lugar, eu quero agradecer muito a presença de vocês, que Deus abençoe.
0: Amém, amém.
2: Que vocês continuem exercendo esse trabalho maravilhoso, representando a nossa igreja, a Fundação Reviver, e acima de tudo, o Evangelho.
0: Glória a Deus.
2: Né, que transforma vidas. E agora, para a gente finalizar essa conversa de forma... como é que fala? Maestria? Com maestria, com, né?
4: Maestria.
2: Eu tô falando com maestro, só
4: maestria,
2: tem que
4: do maestro.
2: Adaptar aqui, né?
3: Não, terminar de forma maestral.
2: É. Oh. A gente vai finalizar de uma forma com muita maestria, isso?
3: Oh.
2: A gente vai acompanhar um louvor do Projeto Azaf.
0: Glória a Deus.
2: Vamos lá? Glória a Deus. Apresentação?
0: Glória a Deus.
2: Então vamos acompanhar agora uma canção, uma música, através do Projeto Azaf da Fundação Reviver. Vamos acompanhar.
0: Glória a Deus.

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1: Estamos de volta com você aqui no Voz da Libertação, 11h35. A gente falou sobre muita coisa boa e tem mais coisa boa chegando. Agora eu quero saber se você já votou na nossa enquete. Gabriel Araújo, atualização dos números de votos, por favor.
2: 160 votos.
1: 160 votos, está um ótimo número, dá para aumentar. Hoje nós queremos saber qual era o nome hebraico da rainha Esther antes de ser coroada. Qual era o nome hebraico dela? Aí nós temos três opções para te ajudar. Letra A, Vasti. Letra B, Sulamita. Ou letra C, Hadassa. Você que está acompanhando pelas redes sociais, é só acessar o chat. A enquete está aí no chat. Você pode selecionar automaticamente e deixar o porquê. Quem sabe o versículo bíblico, a referência. E você que acompanha pelo rádio, você pode mandar mensagem com a resposta para o nosso WhatsApp. 119-8292-3392. Além da resposta da enquete, pedido de oração, testemunhos, participações. O WhatsApp é o canal onde você interage com a gente. Vote na enquete, daqui a pouquinho a gente volta a falar sobre isso. Será que teve um acréscimo?
2: 167.
1: Vai aumentar em nome de Jesus. Olha só, agora enquanto você vota, enquanto você participa da nossa enquete, a gente vai trazer mais informações para vocês aqui através da nossa externa missionária, presbítero Ronilei José, lá da estadual de Mossoró. Que estado que fica será Mossoró? Vamos descobrir com ele? Pastor Ronilei, seja muito bem-vindo, a paz do Senhor Jesus. Obrigado pela sua presença. E olha, em primeiro lugar, em que estado fica a estadual de Mossoró? Bom dia.
3: Bom dia, meu caro irmão, a paz do Senhor Jesus. Queria até pedir perdão a você. Eu já não estou mais na estadual de Mossoró. Estou aqui no Piauí, no setorial de São Raimundo Nonato, até o fim do ano.
1: Olha só que benção. Então, mas Mossoró fica em qual estado, pastor?
3: Rio Grande do Norte.
1: Rio Grande do Norte, que benção. Olha, eu não sabia, sinceramente, que é uma informação nova. Mas agora o senhor fez essa transição de Mossoró para o Piauí. Está em qual cidade mesmo?
3: São Raimundo Donato.
1: São Raimundo Donato. Conhece, Levi?
4: Não, nunca
1: conhece,
4: fui.
1: Conhece, Gabriel?
5: Também nunca fui.
1: Muito bem. Pastor, agora que o senhor está em São Raimundo Donato, apresente para nós como é que é a obra de Deus aí. Como é que é o trabalho da nossa igreja, como são os eventos, cultos. Nós queremos conhecer a IPDA de São Raimundo Nonato aí no Piauí.
3: Então, meu irmão, a IPDA de São Raimundo Nonato, uma bênção de Deus, graças a Deus, a gente estamos realizando aqui o trabalho do Senhor. Deus está abrindo porta para a gente também entregar, não só no interior das igrejas, mas também estamos conseguindo chegar às regiões e implantar o trabalho, pregando o Evangelho de Jesus Cristo, levando a mensagem do Salvador e alcançando vidas pela graça de Deus. Já temos algumas pessoas para o batismo, preparando para o batismo, e é isso, pela graça do Senhor, estamos alcançando mais vidas.
1: Glória a Deus. Olha só, a gente está no Agosto Verde, que é o mês da Beneficência Cristã, estamos aqui com um programa voltado para essa temática. E nós queremos saber, pastor, como é que é o trabalho da Fundação Reviver aí nessa cidade? Nós sabemos que no próximo sábado, dia 22, será a comemoração do aniversário de 32 anos da Fundação Reviver. E a gente também está perguntando para os pastores como é que é o trabalho da obra social da nossa igreja.
3: Graças a Deus está fluindo, a gente está aqui organizando, mobilizando os irmãos para fazer também suas doações. Inclusive um pouco aqui ama a Fundação Reviver, graças a Deus a Fundação Reviver também já tem beneficiado muitas pessoas aqui. E a gente está também com o nosso culto já em andamento, preparado para o dia 29, será depois do dia 22 do evento da Sede Mundial. E eu acredito que nós teremos aqui toda a região, um peso aqui, prestigiando esse momento, também colaborando, fazendo suas doações, como também ofertando, ou oferta, graças a Deus, a Fundação Reviver, braço presidencial da nossa igreja, que tem abençoado muitas vidas, eu sei que vai abençoar muito mais ainda.
1: Glória a Deus, a gente sabe que aí no Nordeste, a atuação da Fundação Reviver é muito grande, né, pastor? Projetos, ações sociais, estruturas gigantescas que a nossa Fundação Reviver tem colocado em prática. Então, pelo que o senhor falou aí, em São Raimundo Nonato não tem sido diferente. E, pelo que o senhor me falou, o povo parece bem participativo, né? O povo da cidade participa, ajuda, contribui.
3: Sim, eles, graças a Deus, têm ajudado tanto o pessoal da cidade como também as regiões, porque também tem visto, né, o trabalho, a resposta da Fundação Reviver, como a Fundação Reviver tem socorrido vidas. Aqui em todo o Nordeste, Piauí principalmente, tem sido abraçado pela Fundação Reviver e, consequentemente, abraçado aí a Fundação Reviver, e a gente pretende aí cada vez mais se ingressar nos projetos da Fundação Reviver, levar à frente essa importante obra beneficente para chegar, para alcançar mais pessoas. De fato, ainda tem muitas pessoas para ser abençoadas, socorridas, e nós vamos cuidar disso para que assim aconteça.
1: Muito bem. Olha, pastor, a gente está também na rede de rádio Deus e Amor, talvez alguma rádio aí da região, da sua cidade esteja transmitindo. Eu quero que o senhor fale para a gente o endereço da igreja aí de São Raimundo Nonato, para que possam visitar, conhecer e até contribuir para os trabalhos da Fundação Reviver.
3: Sim, com certeza. Nós estamos aqui na BR-020, o bairro é Primavera, próximo aqui à Rotatória das Onças, a famosa Rotatória das Onças, e é um lugar de um excelente acesso da nossa igreja. E nós temos culto aqui no domingo, na terça, quinta, que é o culto especial da Fundação Reviver, na sexta, e, como foi dito, no domingo. Nos outros dias, a gente realiza as programações fora da igreja, ou para livre, e assim vamos levando a obra de Deus.
1: Muito bem. Muito obrigado, pastor Ronilei, Deus abençoe a sua vida, fique na paz do Senhor Jesus e continue exercendo esse trabalho pela nossa igreja e pela Fundação Reviver.
3: Obrigado, meu irmão, Deus abençoe a sua vida, Deus abençoe toda a igreja, Deus de amor, Deus abençoe tudo ouvinte, tudo internado. Fiquem todos na paz do Senhor.
1: Glória a Deus, é a IPDA lá de São Raimundo Nonato, no interior do Piauí,
4: do Maranhão.
1: E a gente mostrando para vocês aqui o trabalho da nossa igreja, a atuação da Fundação Reviver, até onde a tua contribuição, a tua doação, a parte que você faz, que você atua, onde está chegando. Você pode acompanhar isso aqui no Voz da Libertação. Agora são 11h43, a gente tem um momento muito importante aqui agora. A nossa diretoria chega com a gente agora para falar sobre os fundamentos de fé da nossa igreja, aquilo que rege a nossa fé, aquilo em que acreditamos. Acompanhe com muita atenção, na sequência a gente volta comentando com vocês a respeito disso. Vamos lá acompanhar o vídeo do Fundamento de Fé com a nossa diretoria.
5: Olá, paz do Senhor. Hoje eu vou compartilhar com os meus irmãos o fundamento do Deus Triuno. Cremos que há somente um único Deus, vivo, que é eterno. Não teve início e não terá fim. O Criador dos céus e da terra. Cremos que Deus é o Triuno, sendo o único Deus, que subsiste em três pessoas distintas: o Pai, o Filho e o Espírito Santo, que são coeterna, coiguais, da mesma natureza. Portanto, Esse Deus é a fonte de toda a vida. Sua relação com a criação é amorosa, pois Deus é amor e Ele a ama incondicionalmente. Continue acompanhando, pois iremos compartilhar com vocês todos os fundamentos da fé da nossa igreja. Que Deus abençoe.
1: Olha, é muito interessante falar sobre isso, sobre essa questão de fundamento de fé, porque uma igreja de respeito, ela tem uma base, né? A igreja primitiva tinha isso, o credo dos apóstolos, né? Conforme os anos foram se passando, foi se aperfeiçoando e a nossa igreja não está fora disso. Tem uma crença fundamentada na palavra de Deus.
4: É a nossa base, né? É o fundamento da fé que deve ser preservado, aquilo que já foi ensinado pelos nossos antepassados e hoje aperfeiçoado através da palavra de Deus e do conhecimento. Isso é muito importante.
1: Sim, e a gente viu que o pastor Milton, nosso presidente executivo, Gabriel, ele começou falando sobre a trindade,
6: sim,
1: ou triunidade, como alguns preferem chamar, né? Mas é uma coisa que rege a fé cristã.
6: Né?
1: Pai, Deus Filho, Deus Espírito Santo, a gente vê essa manifestação desde o Antigo até o Novo Testamento e até os dias atuais, né?
6: É o que cremos, o credo é o que cremos, né? Se fosse falar de forma simples, é o que a igreja crê. Você percebe que as que são chamadas seitas, normalmente, ou ela exclui um, normalmente o Espírito Santo é excluído, ou ela diminui outro, como por exemplo algumas religiões diminuem Cristo como se fosse um Deus criado. Não um Deus todo-poderoso, mas um Deus que foi criado e ele serve ao Deus todo-poderoso. Então, algumas religiões, ou ela exclui um ou diminui outro. Por isso, ela é chamada de seitas, porque quando nós olhamos as escrituras, os três são um e eles aparecem todos sendo da mesma forma, da mesma essência, sendo com Cristo, não criado, né? Então, é o que nós cremos, esse é o fundamento da nossa fé, é que temos respaldo bíblico para isso.
1: Sim, Deus Pai, Deus Filho e Deus Espírito Santo não são três deuses diferentes.
6: Sim.
1: É o mesmo Deus em três manifestações diferentes,
6: mesma
1: digamos
6: substância.
1: Assim. Co-substanciais,
6: exato,
1: ou seja, compartilham da mesma substância. Co-eternos,
6: sim,
1: ambos são eternos, não foram criados, né?
6: Sim.
1: Enfim, você falou muito bem sobre isso. Tem gente que fala que o Espírito Santo é uma força ativa, é um vento, uma manifestação de Deus. Tem gente que fala que Jesus Cristo só é um homem, é um pregador a mais. Enfim, mas a gente percebe que isso interfere na fé, na doutrina e no que a palavra de Deus ensina.
4: É verdade. Por isso que nós cremos. Cremos em Deus Pai Todo-Poderoso, Criador dos céus e da terra, em Jesus Cristo, seu único Filho, que foi concebido por obra do Espírito Santo, padeceu sobre o poder de Pôncio Pilatos, foi crucificado, morto, sepultado e ao terceiro dia ressuscitou. E digo mais, subiu aos céus, está à direita de Deus Pai, o Deus Pai Todo-Poderoso que irá julgar os vivos e os mortos.
1: Muito bem, muito bem. É isso aí. Isso você acompanha aqui no Voz da Libertação sobre o que a nossa igreja crê, sobre o que a nossa igreja defende, tudo isso com base na palavra de Deus, é claro. Olha, acompanhe o Voz da Libertação de segunda a sexta, das 10 ao meio-dia, e você vai conseguir acompanhar todas essas atualizações e informações concernentes à nossa fé, ao nosso ministério e à nossa igreja. Olha, agora, 11h47, a gente vai acompanhar um testemunho de uma pessoa que foi abençoada ainda através dos cultos da Fundação Reviver. Vamos ouvir o que a Cristiane tem a dizer para a gente. Vamos lá.
7: O que Deus fez na minha vida através do voto da Fundação Reviver, amém? Eu fiz um voto da Fundação Reviver em favor da minha casa que a gente estava construindo. E assim, irmãos, a gente começou a construir, só que ali veio o impedimento, né? Veio a dificuldade. E Deus, ele falou através de uma irmã, né? Que Deus ele ia contemplar o desejo do meu coração. Que o desejo do meu coração era construir a minha casa. A gente está construindo ali na Bahia. Aí o meu esposo viajou para lá. Só que chegando lá, começou a faltar material. Aí eu falei assim, Senhor, o Senhor prometeu que o Senhor ia dar essa vitória, né? Que o Senhor ia cumprir na minha vida, tudo aquilo que eu desejava, que eu almejava no meu coração. E ali, irmãos, eu comecei, eu peguei o voto, que eu falei, né, da Fundação Reviver, e eu fiz esse propósito com o Senhor. Eu falei: Senhor, eu creio que todo impedimento, Pai, vai cair por terra, que o Senhor vai pôr as mãos, vai dar a vitória. Aí ali, irmãos, faltou material. Só que era tudo impedimento para a gente não conseguir. Aí ali eu comecei a orar. Aí eu fiz, além do voto, eu fiz 3 dias de propósito na madrugada, orando em favor desses material que estava faltando. Porque o meu esposo foi para passar 2 meses e estava chegando o tempo dele voltar e não conseguir os material. E para honra e glória do Senhor, a nossa casa ela está levantada. Só falta terminar o acabamento. Mas eu falo assim, foi um grande milagre, né? Porque nós tínhamos o dinheiro para comprar, mas não tinha o material. O inimigo estava botando impedimento, ele não enxergava, né, a pessoa que podia, né, vender ali o material para ele. Mas Deus, ele entrou com providência, porque Deus, ele é Deus de milagre. Vocês que estão em casa, faça voto, faça propósito para a Fundação Reviver. Pega o voto, o carnezinho, pega o cofrinho, porque grande milagre Deus tem operado através da Fundação Reviver.
1: De fato, Deus tem operado através da Fundação Reviver e eu quero convidar você a participar dos nossos cultos. A irmã Cristiane recebeu a bênção da sua casa própria através dos votos, através dos cultos com a Fundação Reviver, e você também pode ser grandemente abençoado. Mas tudo isso é resultado de uma Cristiane que já ajudava, já contribuía para a assistência social. Todas as quintas-feiras, culto beneficente em prol da Fundação Reviver e qualquer uma das nossas igrejas no Brasil e no mundo. E dia 22 de agosto, aqui na sede mundial, 32 anos da nossa Fundação Reviver, às 14 horas, você não pode ficar de fora, hein? Avenida do Estado, 4568, entrada pela Avenida Prefeito Passos, número 10, Liberdade, centro de São Paulo, próximo das estações de metrô Pedro II e Sé, e também próximo do terminal de ônibus do Parque Dom Pedro II. E claro, tem ponto de ônibus literalmente no portão da nossa sede mundial pela Avenida do Estado, pela Prefeito Passos, fica ali a uns 100, 200 metros de distância. Estacionamento totalmente grátis para você dentro da sede mundial. Então vem para cá, vem para a Fundação Reviver. Olha só, 11 horas e 51 minutos, nós vamos chegamos agora ao momento do encerramento da nossa enquete. Você participou? Você votou? Qual era o nome hebraico da Rainha Esther antes de ser coroada? Opção A, Vasti. Opção B, Sulamita. E opção C, Hadassa. Participou? Votou? Quantos votos, Levi, nós temos?
4: 206.
1: 206 votos. Tá um bom número, hein?
4: Tá ótimo.
1: Parabéns para você que votou. 206 votos. Vamos descobrir como que esses votos se dividiram entre as opções? Vamos lá. Felipe, que rufem os tambores para o encerramento da nossa enquete. Olha só, está aqui na tela o resultado do 206 votos, ou seja, como eles se distribuíram. A opção A foi a menos votada, né, que é 9%. Em segundo lugar, opção B, 12%. E a mais votada foi a opção C, 79%. Gabriel, de acordo com os votos, a opção C, que é Hadassa, foi a mais votada. Sim. Né? Será que está certo ou não?
6: Bom, o nosso povo, ele entende de Bíblia. A letra certa é a C, é o terceiro voto, né? A letra C está certa. Esther, capítulo 2, versículos 5, 6 e 7, nos explica isso. O 5 diz: havia então um homem judeu na fortaleza de Susã, cujo nome era Mardoqueu, filho de Jair, filho de Simei, filho de Quis, homem benjamita, que foram transportados de Jerusalém com os cativos que foram levados com Jeconias, rei de Judá, o qual transportara Nabucodonosor, rei da Babilônia. Este criara Hadassa, que é Esther, filha do seu tio. Ou seja, o nome dela em hebraico é Hadassa, que era uma murta que nascia na lama. E foi transformado ao nome persa, devido, vocês conhecem a história, mas foi transformado em Esther. Porém, o nome dela mesmo era Hadassa, que é o nome hebraico.
1: Olha aí, E essa você sabia, Levi?
4: Com certeza. Nome bonito, né? Hadassah.
1: Sim.
4: Gostei.
1: Hoje em dia, muitas mães e pais colocam esse nome para suas filhas, né? Sim. Tem uma amiga minha que o nome da filha dela é Hadassah.
4: Muito bom, muito bom.
6: Hadassah. É isso.
4: Será que tem alguma Hadassah acompanhando o programa?
1: Deve ter.
4: Com certeza.
1: Hadassah ou Esther? Deve ter alguma aí, né,
4: Gabriel?
1: Com certeza
4: sempre tem.
1: Ô, Gabriel, e para amanhã já temos enquete preparada?
6: Temos enquete.
1: O pessoal gosta de quando se trata de nome, né?
6: Exatamente. Temos, ó, 212 pessoas participaram. O que mais tem é enquete. Eu quero ver se você acerta as outras que virão. Com certeza acertará, porque é Bíblia, né? Vocês gostam de Bíblia.
1: Muito bem. Olha, você que está participando das enquetes, vai aproveitando, vai estudando, que vai chegar o momento que a gente vai aumentar o nível, né, Gabriel?
6: Sim.
1: A gente está agora pelos nomes, está mamão com açúcar, está fácil. Depois a gente vai crescendo e quero que você cresça com a gente também intelectualmente. Muito obrigado, Gabriel. Obrigado, Levi. Deus abençoe.
4: Amém.
1: Até a enquete de amanhã. Olha, infelizmente, nós chegamos ao fim de mais uma edição, mas a semana está começando. Estaremos com você no decorrer de toda a semana, das 10 ao meio-dia, aqui no canal Igreja, Deus e Amor Oficial. Venham para cá, Gabriel e Levi. E você que está em casa, você vai ficar agora com a oração do meio-dia com a nossa irmã Débora Miranda, ao vivo, orando com você. E na sequência, mensagens cantadas. Muito obrigado, meus irmãos. Que Deus abençoe.
4: Amém.
1: Até amanhã. E você que acompanha, fique na paz do Senhor Jesus. E até amanhã, se assim Deus permitir.
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0: sinal, forma-se a grande cadeia internacional. 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
1: 11 horas e 57 minutos.

Senhor nosso Deus, nós te agradecemos, ó Deus, por mais um dia de nós estarmos juntos, reunidos na presença do Pai, do Filho e do Espírito Santo. Ó Deus, meu coração se abre neste momento em adoração, em louvor a Ti, Senhor. Ó Senhor, como é bom nós sabermos que nós não estamos orando a um Deus de balde, a um Deus que nada pode fazer e que não nos ouve e tampouco nos responde. Ah, Senhor, é tão bom nós sabemos que nós clamamos a um Deus vivo e poderoso, um Deus que pode todas as coisas, que criou todas as coisas. Ó, Senhor, receba neste dia a nossa adoração, a nossa alegria, porque este dia foi o Senhor quem o fez. Sim, meu Deus, nós estamos reunidos em Teu nome, Senhor Jesus, sabendo que há resposta para as orações, resposta para o silêncio desse coração angustiado, que há resposta para estas lágrimas silenciosas. Ó Senhor, não despreze a nossa adoração, não despreze a nossa gratidão. Senhor meu Deus, neste momento de oração, eu quero levar adiante diante do Senhor todos os nossos ouvintes e telespectadores. Quantos deles pararam o seu veículo para orar conosco? Outros pararam, meu Deus, o que estavam fazendo para orar juntamente conosco. Senhor, são situações tão difíceis, são situações tão perigosas, até para conversar e tocar nesse assunto. São assuntos, meu Deus, muitas vezes que são até proibidos de serem falados dentro desta casa, da gravidade que ele é. Ó Senhor, eu não sei explicar aqui, expor ao Senhor o que esta pessoa está passando. A dor é tão profunda, a dor dói muito profundamente na alma. Não é somente dor física. Ó Senhor, visita agora, meu Deus, estas pessoas que estão desenganadas pela medicina. O médico disse, não tem mais jeito. A família chora, os filhos choram, a esposa chora. E ela disse, eu já orei, eu já pedi, eu já fiz campanha de orações, de vigílias. Parece que Deus não me responde. Nós somos assim, Senhor. Nós somos humanos. Achamos que o Senhor não está ouvindo porque não ouvimos e não vimos uma resposta. Mas, Senhor, agora, o Senhor pode, por seu amor e compaixão e graça, responder segundo a sua vontade. E o problema maior, Senhor, é que nós queremos segundo a nossa vontade. Mas a nossa visão é tão limitada, Senhor. Eu sei que o Senhor olha para nós e tem piedade da gente. Porque nós somos tão limitados. Nós somos tão finitos. E nós somos tão pequenos. Diante da sua grandeza, diante da sua misericórdia. Ó Deus, se compadeça desta pessoa que tem buscado a verdade. Ela tem falado, Senhor, ou se existe Deus. Eu não sei nem como falar se existe Deus, Senhor ou não Senhor, mas se revele, se mostre a mim a verdade e se mostre quem o Senhor é. E o Senhor tem o maior prazer. Porque aqueles que se achegam a Ti, de maneira nenhuma o Senhor os lançará fora. Anamastu mihandalas. Ah, Senhor, quanta gente sofrendo sem conhecer a Ti. Milhões e milhões de pessoas estão sofrendo sem conhecer a Tua Palavra. Sem conhecer esse Deus de amor. Este amor maravilhoso que cobre uma multidão de pecados. Ah, Senhor, nós como servos do Senhor precisamos demonstrar este amor, porque o Evangelho é o amor puro, genuíno do Senhor.
O amor é o distintivo do Evangelho. Se nós não tivermos o amor, de nada nós pregarmos o Evangelho, Senhor. E muitas vezes nós estamos tão longe disso. E queremos mostrar o Evangelho, falar do amor do Senhor, mas nós não demonstramos este amor. Nós não temos este amor. Perdoa-nos, ó Deus. Senhor, nós queremos ser realmente o testemunho vivo do Teu poder, da Tua palavra. Então nós precisamos demonstrar o amor, Senhor. Em palavras, em atitudes. Sim, meu Deus, muitas vezes nos guardando de tantas coisas que nós poderíamos até expor de uma ofensa e guardarmos esta ofensa e fazendo que ela seja dissolvida através do perdão. Ó Deus, as nossas atitudes, o nosso exemplo, tem que falar mais alto que as nossas palavras, é verdade. E muitas vezes nós estamos tão aquém disso. Ó Senhor, nós precisamos ser embaixadores do Senhor, embaixadores do Seu Evangelho, do Seu amor, e muitas vezes isso nós não temos demonstrado no nosso dia a dia. Quantas vezes nós vemos uma pessoa ao nosso lado necessitada e nós não estendemos a nossa mão, porque aquilo não cabe a nós fazermos algo, mas ao governo, à prefeitura, uma autoridade, não nós. Ah, meu Deus, o Senhor não virou as costas aos necessitados. O Senhor se encontrou com todas as pessoas de todas as classes, religiões, pessoas necessitadas, pessoas doentes. O Senhor sempre as abraçou. O Senhor não fez acepção de nenhuma delas. Mesmo quando o Senhor era mal falado porque estava com a mulher pecadora, o Senhor não se importou do que falavam do Senhor. O Senhor ia ao encontro dos necessitados. O Senhor ia ao encontro dos pecadores. O Senhor ia ao encontro daqueles que estavam buscando a resposta para as suas vidas. E hoje nós não fazemos o mesmo, Senhor. Onde está o verdadeiro Evangelho em nós, Senhor? Muitas vezes julgamos os outros pelo que vestem, pelo que comem, mas nos esquecemos que o Evangelho é igual o amor. E que o amor é o distintivo que nós temos que carregar no nosso peito para mostrar que somos servos do Senhor. Oh, meu Deus, muda o nosso coração que julga, o nosso coração endurecido, Senhor. Nosso mau coração, transforma este coração mau em bom coração. Queremos ser parecidos com o Senhor, mas a nossa natureza pecaminosa nos afasta cada dia mais de Ti, Senhor. E nós reconhecemos isso. Esta oração, Senhor, é de reconhecimento da nossa miséria, daquilo que precisamos mudar, daquilo que precisamos fazer para dizermos que somos servos do Senhor. Ah, meu Deus, como estamos longe deste amor, de demonstrar este amor verdadeiro. O Senhor tem buscado na terra os fiéis. Os olhos do Senhor buscam os fiéis da terra. E nós temos que começar aí, Senhor, com o nosso coração totalmente transformado em amor. O amor pelo próximo, independentemente de quem ele seja, de que cor, de que raça, de que religião ele siga, do que ele pense. E nós não fazemos isso, Senhor, perdoa-nos. Senhor, queremos ter um coração entregue, um coração totalmente amoroso, independentemente de quem seja que deve ser amado, acolhido, ajudado. Ah, Senhor, eu choro por ver tantas vidas que precisam do Senhor. E muitas vezes nós não vemos isso. Talvez esta pessoa está diante de nós, pedindo socorro silenciosamente, e nós não temos os olhos espirituais abertos para ver isso. Ó Senhor, perdoa-nos. Abre os nossos olhos. Abre os nossos olhos espirituais, Senhor.
os nossos ouvidos espirituais, Senhor, para ouvir o choro, o clamor das almas perdidas. Senhor, fazemos culto de missões, fazemos campanhas de missões, mas não mandamos um passo adiante em direção às missões verdadeiras. Não damos um passo em direção às almas perdidas. Achamos que missões é pegar um avião e atravessar os oceanos, ir a outros países, sendo que na nossa comunidade há tanta gente chorando, clamando por Deus e estão sofrendo. Fala mesmo, Senhor. Nós precisamos nos converter e voltarmos ao primeiro amor, porque amor nós não temos pelas almas. Ah, Espírito Santo, venha nos corrigir, venha nos exortar naquilo que precisamos aprender e mudar. Ó, Espírito Santo, venha agora mudar, falar com a sua igreja. Estamos nos últimos minutos para o arrebatamento e nós precisamos estar atentos ao que o Senhor está falando. Aleluias. Ó, Senhor, desperta a sua igreja para o essencial. Desperta a sua igreja para aquilo que o Senhor tem falado. Sim, meu Deus, nós atentamos para tantas coisas e esquecemos o essencial. Nós atentamos para tantas coisas passageiras que de nada adiantam, Senhor. E nos esquecemos do essencial. Olhar para aquilo que é essencial, para aquilo que é eterno, aquilo que não perece. A nossa alma. Buscamos apenas cura física, prosperidade financeira, bênção para a família, mas nos esquecemos do essencial, Senhor. Buscamos cultos somente de revelação, cultos de bênçãos para minha família, para minha vida financeira, e nos esquecemos da nossa vida espiritual. Ah, Senhor, nos humilhamos diante das tuas poderes.

rasgado diante de ti, humilhado diante de ti. Senhor, que este ouvinte reconheça o quanto precisa mudar o seu coração. Não adianta mudar do lado de fora, se dentro está sujo, como um sepulcro caiado. Apenas aparência, mas dentro está um coração que realmente precisa ser mudado. Um coração que acusa, um coração que julga, um coração que fala mal, um coração que não se importa com o coração do outro, com a alma do outro. Ó, Senhor, como somos maus. Perdoa a nossa maldade. Nós somos tão miseráveis, tão pequenos. Nós somos pó, Senhor. Por isso nós somos carentes da sua graça e misericórdia. Ó, Deus, eu sei que nós precisamos mais de tudo. O mais importante é a cura da nossa alma. Perdão dos nossos pecados e reconhecemos o quanto nós somos pó, o quanto nós somos miseráveis, o quanto nós queremos ser alguma coisa e não somos nada, Senhor. Ó, Espírito Santo, obrigado por nos fazer nos sentir assim, tão carentes e tão necessitados da tua misericórdia. Mas também eu te peço, Senhor, lembra-te do teu grande amor por nós. Ao enviar o seu filho Jesus. Porque eu sei que é assim. Quando o Senhor olha para mim, quando o Senhor olha para nós, o Senhor não vê a nós. O Senhor vê o seu filho Jesus. Porque nós não somos dignos. A tua santidade nos repulsa. Porque nós somos puro pecado e miséria. E quando o Senhor olha para nós, o Senhor vê o seu filho Jesus Cristo. Justificando-nos, trazendo diante de nós o perdão, a santificação. Senhor, eu gostaria de orar muito mais tempo, porque esta oração está tão gostosa, Senhor, mas eu tenho um tempo ainda para orar com os nossos irmãos, que estão necessitados, meu Deus, também na cura desta enfermidade, talvez, Senhor, na salvação desta família. Esta pessoa que está passando um problema financeiro, essa pessoa que está desempregada, Senhor. O Senhor disse que os justos não mendigariam o pão. E nesta casa está faltando já o alimento. Mas o Senhor é Deus de provisão. Tu és o Deus do improvável. Eu sei que o Senhor vai fazer algo impossível acontecer ainda hoje, pela nossa pequenina fé. Visita, Senhor, os encarcerados, aqueles que foram esquecidos até pela sua própria família, aqueles que foram esquecidos pelos advogados, pela defensoria pública, Senhor. O processo está engavetado há tantos anos e ninguém mais pegou naqueles papéis, naqueles documentos e ele foi esquecido, mas não pelo Senhor. Visita agora, Senhor, aqueles que estão na UTIs, talvez nem estejam ouvindo esta oração. Mas alguém intercede, um familiar ora por ele, Senhor. Se ajoelhe agora diante do rádio e com as suas mãos levantadas pede a sua misericórdia. Sim, Senhor, qualquer coisa que acontecer agora, Senhor, um milagre, a mudança dessa situação será para a sua glória, não para a glória de uma igreja, para a glória de um homem, para a glória do Senhor. Ó, Deus. Visita as nossas famílias. A sociedade tem abocanhado com todo o seu pecado, com toda essa imundícia. Tem tentado abocanhar os nossos filhos, nas escolas, na vizinhança, onde quer que passemos. Ali está, Senhor, Satanás, querendo estraçalhar os valores que o Senhor tem colocado na sua palavra. Está tão difícil criar filho. Filho, Senhor. Está tão difícil, meu Deus. Aquilo que temos ensinado, a sociedade tem jogado fora. Ó, Senhor, está tão difícil de criar os filhos na sua casa, na igreja. Nos ajude a sermos pais responsáveis, inteligentes, para ensinarmos e falarmos na medida certa, na hora certa. Não tem sido fácil, Senhor. Ó, meu Deus, visita os nossos pastores.

0: Quantos deles, meu Deus, com dificuldades, às vezes doentes, estão pregando a Tua Palavra. Visita os nossos jovens. Abre as portas das nossas igrejas para receber os jovens, Senhor, que também estão sendo tragados pela sociedade, pelas drogas, pelas coisas do mundo, Senhor. E muitas vezes fechamos as portas das nossas igrejas para eles. Ó, Senhor, perdoa-nos. Visita os nossos irmãos idosos. Visita agora, Senhor, a Fundação Reviver, a Associação Reviver Help. Que trabalho lindo temos feito, Senhor, com a Sua ajuda. Ah, Senhor, que maravilha! Nós podemos estender a mão através das sociedades, ou seja, da associação e da fundação. Ah, Senhor, visita os idosos lá de Sarutaiá que estão nos assistindo agora, que estão orando juntamente conosco. Senhor, meu Deus, visita aqueles que têm ajudado esta obra assistencial. Sim, meu Deus, é um trabalho lindo, que eu tenho certeza que tem a aprovação do Senhor. Multiplica aqueles, meu Deus, que têm ajudado, até com o que não tem. Visitai também, Senhor, os dizimistas da Tua casa, que pela fé têm devolvido o dízimo, têm ofertado muitas vezes, até muitas vezes sem condições, mas eles sabem que o Senhor multiplicará. Visita, Senhor, agora também as nossas criancinhas. Senhor, eu oro por elas, meu Deus. Quantas crianças sofrendo o abuso dos seus pais. Crianças que estão sendo, meu Deus, espancadas pelos seus próprios pais biológicos. Estão morrendo. Inocentes. Estão desprovidas, meu Deus, de força. Estão nas mãos de homens e mulheres maus. Ah, Senhor, nosso coração chora de ver este mundo tão mal. Esse mundo que jaz no maligno, venha proteger nossas criancinhas, meu Deus, do abuso sexual, moral. Meu Deus, quantas crianças estão, meu Deus, expostas ao sexo? Ela é tão pequenina, Senhor. Meu Deus, só o Senhor para ter misericórdia, para cuidar delas. Visitai também, Senhor, os profissionais de saúde que estão lutando, meu Deus, nas UTIs. Que estão correndo de um lado para outro nos hospitais. Senhor, visita a nossa nação. Sara a nossa nação. Tão doente espiritualmente, Senhor. Quanta corrupção. Quanta mentira. Quanto roubo, Senhor. Isso tem afetado a nossa nação duramente. E o nosso povo tem sofrido. A corrupção lá de cima tem trazido, Senhor, sofrimento aqui embaixo. Ó, Senhor. Cada dia mais nós vemos a pobreza crescendo. Ó, Senhor, visita agora, meu Deus. Visita agora a nossa nação. Que precisa, meu Deus, da Tua intervenção, Senhor. Visita a nossa nação, meu Deus. Visita e transforma essa situação. Nosso país tão rico, mas tão pobre. Nosso país tão rico, mas tão pobre, Senhor. Em nome de Jesus eu te agradeço por esses momentos em que passamos na Tua presença. Foi tão bom, Senhor. Muito obrigada por nos permitir falar contigo. É um privilégio, Senhor. Muito obrigada. Estas são as minhas palavras de oração neste dia, juntamente com os nossos ouvintes e internautas. Muito obrigada, Senhor. Amém, Senhor Jesus. Amém. Você que acompanhou esta oração, eu sei que você tem no seu coração o desejo de ser feliz. A sua história é diferente, né? Você nasceu, cresceu, e a sua história não muda. Talvez você pense, eu nasci para sofrer. Mas Jesus pode escrever uma nova história para você. Jesus tem uma nova vida para você. E eu estou falando sério, estou falando com debaixo desta palavra, que é a palavra de Deus. Jesus tem poder de mudar a sua vida. Mas você precisa tomar uma decisão. Ele oferece. É você quem escolhe. A bênção ou a maldição. Você está sob maldição. E Deus quer te dar a bênção. Trocar esta maldição pela bênção. Você quer mudar a sua vida de verdade e tomar uma decisão definitiva para a sua vida? Então você vai dizer: Senhor, eu quero te aceitar. Não adianta, não há outro caminho. Esta é a única resposta. Ah, eu tenho que ser crente? Não é questão de ser crente. É de você seguir Jesus. Se você quer aceitar Jesus, você que está fraco na fé, quer voltar aos caminhos do Senhor, vocês que querem decidir-se para uma vida melhor, com Jesus, não sem, sem lutas e provações, não, mas agora vocês vão ter um ajudador. As lutas virão, as provações virão, mas agora vocês vão ter um ajudador. Se vocês aceitam Jesus, aceitam esta nova vida, fechem os olhos e orem assim, estas palavras. Senhor meu Deus, em nome de Jesus, eu ouvi a sua palavra, eu ouvi esta oração. Senhor, eu reconheço que a minha vida não tem sido fácil e eu preciso ser feliz, porque o Senhor é a pura felicidade. Senhor meu Deus, em nome de Jesus, perdoa os meus pecados. Escreve o meu nome no livro da vida. Envia o teu Espírito Santo para me ajudar nesta nova caminhada. Senhor, eu quero te servir. Eu quero ser uma pessoa salva, feliz na tua presença. Em nome de Jesus. Amém e amém, Senhor. A partir de agora, você faz parte da família de Jesus. Seja bem-vinda, seja bem-vindo à família do Senhor. E você, a partir de agora, terá uma pessoa para te ajudar nesta nova caminhada. Nós vamos colocar aí na tela, já está na nossa tela, aqui no canal do YouTube da igreja e também no meu canal, o telefone para você entrar em contato pelo WhatsApp com o pastor que está lá do outro lado para te orientar. Nesse telefone, 11 9 50 94 46 45. 11 9 50 94 46 45. E você que está nos, que também pode mandar um e-mail, você que também tem uma maneira fácil de você mandar um e-mail, você pode colocar quero aceitar Jesus @pda.com.br. E a partir de agora você terá todas as orientações e o apoio para você seguir aí até o batismo. Você vai assistir às aulas de batismo, como você precisa aprender, né? Isso é muito necessário, você aprender quem é Jesus, o que é a igreja, o que é servir ao Senhor, o que é ter esta nova vida, esta nova caminhada. Que Deus abençoe você, de perto, de longe, você que nos acompanhou. Não desligue o seu rádio, já vou começar o programa Mensagens Cantadas, ao vivo, com a nossa pergunta em debate, e nós queremos ver a sua participação. Já já estou de volta, nem vou me despedir, porque já estou de volta com vocês, com o programa Mensagens Cantadas. Fiquem aí!
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0: Alô, São Paulo, alô, Brasil! Nós estamos chegando com mais um programa Mensagens Cantadas. Ah, que bom nós estarmos com vocês no início desta semana. E como você amanheceu o dia, hein? Como que você está hoje? Muito trabalho, muito trabalho, muito cansaço também. É, a segunda-feira realmente parece que o nosso corpo se acostumou lá com o domingo, né? Ali totalmente no relax total. Mas que bom que você está aí do outro lado nos acompanhando, participando também daqui a pouquinho, né? Através das nossas linhas de comunicação. Eu quero agradecer você que está nos ouvindo, nos assistindo pela primeira vez. Muito obrigado. Sejam bem-vindos. E eu sei que Deus tem uma palavra para você, uma palavra de vida. Eu não sei como você amanheceu o dia. Eu não sei como estão as coisas na sua casa. Eu sei que não é fácil, não. Não tem sido fácil, não é verdade? Mas nós temos um ajudador. Nós temos o Senhor para nos ajudar todos os dias em nossas situações difíceis, nos nossos momentos de lágrimas. Nós temos que confiar nisso. Ah, mas eu não tenho tido resposta. Mas isso não quer dizer que Deus não esteja te ouvindo, que Deus não esteja com você. Não, Ele está. Ele está. Seja início da semana, final da semana, Deus está com o seu povo. E antes de nós ouvirmos o primeiro louvor, eu já vou deixar aqui nossa pergunta para você participar. Olha, antes de você participar, eu quero que vocês que estão nos acompanhando pelos canais do YouTube, Débora Miranda Oficial ou Igreja Deus e Amor Oficial, vocês curtirem a página e compartilhar. Eu quero ver todo mundo compartilhando esse programa para outras pessoas que ainda não estejam ouvindo, acompanharem também, tá bom? Então nós vamos agora para a nossa pergunta do dia.
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0: Nós temos ouvido muito sobre a confissão positiva. O que é confissão positiva? Eu determino isso, isso e aquilo, né? Eu determino que isso vai acontecer, isso e aquilo, né? Ou seja, a nossa enquete seria: as palavras têm poder para mudar a realidade? Ou somente Deus determina todas as coisas? Porque a gente vê muitos crentes, muitos cristãos, igrejas, ministérios que usam a confissão positiva. Ah, mas as nossas palavras têm poder para determinar. E Jesus disse, né, que está no poder da língua, é o poder da maldição e da bênção, né? Então, isso realmente é verdade? Essa confissão positiva pode acontecer? Elas têm poder para mudar a sua realidade, mudar as coisas? Ou somente Deus determina todas as coisas? Eu quero ver a sua participação através do WhatsApp 11982923392 e também pelos canais do YouTube Débora Miranda Oficial e também Igreja Deus e Amor Oficial. Enquanto vocês vão pensando, a gente vai louvando com Ângela Gonçalves, o CD Toque com Fé, o hino Profetiza.

0: É, o Senhor está dizendo algo maravilhoso. Nós temos que profetizar aquilo que está na palavra, né? Nós estamos falando sobre confissão positiva, né? O que é confissão positiva? É, as palavras têm poder, irmã Débora. Vamos ver o que é confissão positiva. É a crença de que aquilo que, por exemplo, você declara com fé, por exemplo, meu filho vai fazer isso e aquilo e vai ter isso e aquilo. É a crença de que aquilo que você declarou com fé e convicção vai influenciar ou vai determinar acontecimentos na vida daquela pessoa ou na sua vida. Quer dizer, em muitos contextos cristãos, ela é apresentada como a prática de confessar verbalmente as promessas de Deus, em vez de palavras de derrota, medo ou incredulidade, né? Então, isso é confissão positiva. Nós ouvimos muito isso em púlpitos, até fora do púlpito. Ah, porque as palavras têm poder para mudar a realidade. Será? Ou somente Deus pode determinar as coisas? Somente as palavras do Senhor têm poder de mudar a realidade das pessoas? O que você acha? Nós queremos ouvir a sua opinião sobre isso. Enquanto vocês vão meditando e vão mandando as suas respostas, eu vou meditando também aqui na palavra do Senhor. Eu queria que você parasse tudo o que você está fazendo e me emprestasse um pouquinho do seu ouvido por apenas alguns minutinhos. Eu não sei como foi a sua noite, essa madrugada. Não sei que tipo de pensamento tentou roubar o seu sono. Ou qual é o tamanho da resposta que você precisa receber no dia de hoje. Eu não sei. O mundo lá fora corre contra o tempo. As cobranças chegam, gritam. E às vezes a gente se apega olhando para os lados, procurando um ponto de apoio, um porto seguro, uma ponta de esperança para segurar. Mas a verdade é que a gente passa a vida inteira procurando essa esperança em coisas, eu posso dizer que o vento leva, na estabilidade de um emprego. A gente passa a vida inteira procurando uma esperança na aprovação das pessoas, no saldo da conta bancária. A gente passa a vida inteira procurando uma esperança em planos que mudam no piscar de olhos. E quando essas coisas balançam, a gente balança junto. Só que hoje eu vim aqui para te lembrar de uma verdadeira verdade, podemos dizer assim. Uma verdade inabalável. A nossa verdadeira esperança não é uma expectativa. Não é uma torcida e nem um golpe de sorte. A nossa esperança é uma pessoa. E o nome dessa pessoa é Jesus. Jesus que desenhou a imensidão do céu, que conhece o segredo das estrelas. O Deus, que é o mesmo Deus que hoje olha para você, que conhece a sua casa. Conhece as suas lutas e aquelas lágrimas que você chora onde ninguém consegue ver. Ele não é um Deus de longe, Ele é o Deus do detalhe. Ele é o Deus do começo. Ele é o Deus do abraço invisível, que nos coloca de pé quando o mundo diz que é hora de parar. Se o mar desta vida, da sua vida, está agitado, não olhe para o tamanho das ondas. Olhe para o que tem, para quem tem o controle do vento. Se esta caminhada está difícil, está espinhoso, entrega o cansaço nas mãos de quem renova as forças das nossas asas, como as da águia. Aleluia. Como ele, com ele no barco, a tempestade não é o fim, é só o cenário para o próximo milagre que vai acontecer. Então sacode a poeira. Sacode a poeira, levanta o rosto. Você é filho do Deus vivo, sacode a poeira. Deixa o medo do lado de fora e abre o coração para receber essa paz que o mundo não entende. Você tem esse príncipe da paz, porque você está desesperado. Você tem essa paz no seu interior. Lança sobre o Senhor essa ansiedade, essa perturbação mental. Lança sobre Ele. Só Ele pode mudar essa situação. Sintonize a sua alma na frequência da fé. Porque o dia está só começando. A semana está só começando. E a última palavra sobre a sua vida vem de Deus. A última palavra sobre a sua vida vem do alto. Aumente o volume do rádio, aumente a sua voz, cante mais alto, respire fundo e vem conosco, porque o nosso programa está no ar. Jesus está conosco, o Senhor está conosco, agora o Senhor está conosco sempre. Seja muito bem-vindo ao nosso programa Mensagens Cantadas. E nós vamos jamais a dois áudios, né? Os dois primeiros áudios que vai responder a nossa pergunta em debate. Vamos lá!
1: Oi, irmã Débora, paz Senhor, todos os ouvintes do Mensagem Cantada. Quem fala aqui é Edneuza, em Biritinga, na Bahia. Sou ouvinte assíduo do seu programa. Eu creio assim, irmã Débora, que nós não temos poder de determinar nada. Quem determina tudo é Deus, porque Ele é soberano. E a vontade dele que prevalece. Que Deus abençoe a todos, em nome de Jesus.
2: Paz do Senhor Jesus. Aqui é a missionária Jéssica, sou de Goiás. Respondendo em enquete, creio que sim, né? A gente tem um poder de profetizar sobre a vida da gente. A gente tem que criar o hábito de profetizar coisas boas na vida da gente. Abre a boca e profetiza, né? Como tá na Bíblia, né? Abre a boca e profetiza. Então, a gente tem o poder de profetizar sobre a vida da gente, sobre a vida de outras pessoas. Assim também como temos o poder de amaldiçoar. Então, temos que criar o hábito de profetizar coisas boas na vida da gente, de abrir a boca para falar coisas boas, para profetizar coisas boas, porque assim como a língua, ela é maldosa, assim também ela pode abençoar. Então temos que criar o hábito de abençoar, porque a língua, se não tiver sabedoria e discernimento, ela é maldosa. Amém? Deus abençoe. Paz do Senhor Jesus.
0: É, aí está o pensamento, né? A opinião. Mas é que eu sempre falo, nós temos sempre a resposta de Deus, que ela é absoluta, ela é a única. E ela é a única verdadeira, né? O Carlos de Campinas sempre participa, e ele dessa vez participa novamente. Ele diz: acredito que as palavras influenciam as pessoas e até o rumo das nossas decisões, mas quem determina o resultado final é Deus. Obrigado, meu Carlos. Mariana de Goiânia, obrigada. Palavras, diz ela, têm muito poder. Um elogio pode levantar alguém e uma ofensa pode destruir uma vida, mas criar realidade, só Deus. Obrigada, Mariana. Deus te abençoe. João de Recife, creio que Deus nos deu autoridade para declarar algumas coisas, mas nunca acima da vontade dele. Obrigado, irmão João, aí de Recife, participando. Patrícia de Curitiba participa aqui através também da, acho que do canal do YouTube, né? Ah, tá. Vejo muitas pessoas dizendo que basta decretar para acontecer. Ela diz: não acredito nisso, Deus continua sendo soberano. Obrigado, irmã Patrícia, pela sua participação aqui na nossa programação. O André participa de Belo Horizonte, obrigada. Ele diz assim: as palavras revelam o que está no coração e podem mudar atitudes. Isso já muda muita coisa na prática. Tá bom, obrigado, irmão André, pela sua participação. Nós vamos falar sobre isso, porque eu creio que a gente ouve tanta coisa, né? Às vezes o evangelho é modificado, existem novos evangelhos, entre aspas, existem novas doutrinas. Essa confissão positiva pode ser confundida também com, tipo, eu espero que eu esteja bem, eu espero que você esteja melhor amanhã. E o que nós estamos falando é a crença de que quando você fala algo, aquilo acontece, porque a palavra tem poder, né? A confissão detetiva é você determinar algo e aquilo acontecer. Isso acontece mesmo? Isso pode acontecer? Ou somente Deus pode fazer isso, mudar essa realidade da situação ou da coisa, né? Então, é isso que nós estamos falando. Mas enquanto vocês vão participando, eu também falo de saúde. Saúde física aqui. É muito importante nós cuidarmos da nossa saúde. Vamos lá?
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0: Quem gosta de ovo, levanta a mão. Todo mundo... Será que todo mundo... E aí na técnica, que todo mundo gosta de ovo, hein? Agora, a pergunta que não quer calar. Quantos ovos eu posso comer por semana? Tem gente que come 21 ovos por semana, 70 ovos. Para poder criar músculo. Já viu falar dessa moda aí, né? Quantos ovos eu posso comer por semana? Bom, quem possui colesterol elevado, diabetes ou doenças cardíacas, limita-se o consumo de gemas de 3 a 5 ovos por semana, no máximo. Agora, os ovos inteiros, aqueles ovos que tem a clara junto, porque tem gente que come só clara. Essas pessoas que estão aí na malhação, nas academias, geralmente elas comem só a clara, né? Mas os ovos inteiros fornecem proteínas de alta qualidade. Tem vitaminas A, D e E. Quando? Também do complexo B. Fósforo, ferro, zinco e cálcio. Tem muita vitamina, né? Um ovinho faz muita falta e é uma boa fonte de vitaminas. E tem benefícios para a visão. Consumir ovos regularmente aumenta a zeaxantina, luteína, que ajuda a proteger a saúde dos olhos. O impacto do ovo no colesterol depende também da ingestão de gorduras saturadas, ultraprocessados e hábitos gerais de alimentação. Agora, qual que é melhor? Ovo frito, ovo cozido? Como que é? Ovo mexido? Bom, ovos cozidos ou mexidos com pouquinho óleo são opções mais saudáveis do que fritos com muito óleo, tá? Bom, então qual que é a resposta, irmã Débora? Em resumo, quantos ovos por dia? Um ovo por dia é seguro para a maioria das pessoas, enquanto indivíduos com problemas de colesterol devem ajustar a quantidade de gemas e priorizar ovos fortificados, aqueles que vêm com vitaminas, né? Sempre considerando a dieta como um todo, né? E acompanhando exames de saúde regularmente. Para adultos saudáveis, é seguro consumir até 7 ovos por semana, enquanto pessoas, como estava falando, com colesterol alto ou doenças do coração, devem limitar de 3 a 5 ovos por semana, no máximo. A Organização Mundial de Saúde recomenda até 7 ovos por semana, e o que equivale aproximadamente um ovo por dia. Eu gosto muito de ovo, e o meu é feito no azeite, com um pouquinho só de azeite. E eu prefiro aquele grelhadinho no azeite, muito bom, né? Com pãozinho, assim, muito bom. E eu me lembro, quando eu era pequena, minha mãe fazia pra gente, pra ir pra escola, aquele pãozinho com ovo, né? Só que ela passava maionese, que é uma delícia, mas eu não uso maionese. Coisas industrializadas em casa, pra fora de casa. Nada de empacotado, enlatado dentro de casa. Não, não, não, não, não. Se eu quiser comer alguma coisinha mais molhadinha, uma manteiga, né? Nada de margarina, que margarina não é manteiga, margarina não é saudável, que nem formiga gosta. Se você tem aí uma Quali, uma Doriana, essas Claybon, joga fora, gente. Joga fora, que isso aí é pura, é um puro plástico. Não coma plástico, coma manteiga. Ah, mas é caro. Gente, para. Para com esse negócio. Em vez de você comer um negócio aí, um pote que demora uma semana para acabar, um mês para acabar, come uma manteiga que é muito mais saudável. Pode ser um pouquinho mais barato, mas sua saúde, ela compensa. Ela compensa a sua saúde, tá certo? Falamos de saúde aqui no MC. Hora de ouvir mais um hino, de soltarmos a voz, de louvarmos ao Senhor.

0: Eu quero ouvir você participando da nossa pergunta em debate. Confissão positiva. O que que é confissão positiva? É você, em outras palavras, determinar aquilo que você quer que seja, que aconteça. É a crença, é você acreditar que aquilo que você declarou com fé e convicção vai acontecer na sua vida. Eu declaro que a minha vida vai ser assim, assim, assim. Eu declaro que a minha família vai ser feliz. Eu declaro que o meu filho vai se casar com a fulana tal, tal, tal, tal. Eu declaro isso e aquilo. Isso é cristão, isso é bíblico. Isso é realmente... acontece mesmo, isso é bíblico. Você determinar alguma coisa. Porque eu ouço muito a gente falando isso. Eu ouço muita gente, eu ouço isso na internet, eu ouço isso no rádio, eu ouço isso no púlpito, eu ouço isso entre cristãos, no meio de uma conversa, numa roda de conversa, eu ouço muito isso. E eu fiquei pensando, confissão positiva é bíblico, porque o que mais importa para a gente é estar na vontade de Deus isso. Se é bíblico, tem que ser isso, para nós que somos crentes, tem que ser isso, né, gente? Ou não? As palavras têm poder para mudar a realidade da gente? Ou somente Deus determina todas as coisas? A confissão positiva é um ensinamento da Bíblia ou uma doutrina criada pelos homens? O que que você acredita? Eu quero ouvir a sua resposta. Nós já falamos um pouquinho, já lemos algumas opiniões das pessoas que estão participando pelos canais, né? Tem mais gente na linha? Então vamos lá.
1: A paz do Senhor, irmã Débora, tudo bem? É a irmã Luana de São Miguel Arcanjo. Estou à escuta do programa da Voz da Libertação. E eu creio que sim, eu creio que a palavra, ela tem poder. Só que a maneira de falarmos que adotamos produzirá consequência. A consciência deste fato pode nos ajudar a refletir sobre a forma correta de falar e assim evitarmos muitos transtornos e desabores nos nossos relacionamentos. E nunca passar acima da vontade de Deus, né? Porque eu creio que a vontade de Deus ela é boa, perfeita e agradável. Às vezes nem todas as coisas que a gente pensamos, que a gente adotamos, é segundo a vontade dele. Então, seja feita a vontade dele. Primeiramente, a vontade dele.
2: Só o Senhor tem o poder de determinar a bênção sobre as nossas vidas, né? Porque ele é conhecedor de todas as coisas. Então, só ele, né, tem o poder de profetizar, né? E só o Senhor, ele tem o poder de falar também, né, através de nós, né? Que nós possamos sentir que é o próprio Deus falando, né? E abençoando nossas vidas.
3: A paz do Senhor Jesus, irmã Débora. Eu creio assim, que quando Deus mandou Ezequiel profetizar, foi Deus que mandou, porque Deus queria fazer algo naqueles ossos. Deus queria dar vida para aqueles ossos. Então Deus mandou que ele profetizasse. Mas eu creio que o que manda mesmo é a vontade de Deus. A vontade de Deus naquele momento ali com Ezequiel foi que aqueles ossos ganhassem vida. Então, Deus mandou que ele profetizasse. Eu creio assim, que a última palavra vem de Deus. É Deus quem manda.
0: Aí está a participação dos nossos ouvintes com a nossa pergunta de hoje, né? Existe base bíblica? Ah, mas a morte e a vida estão no poder da língua. Mas você determina alguma coisa? Você tem esse poder? A sua língua tem esse poder? Vamos meditando. Só Deus faz, cantando Priscila Santana do CD Oasis, lançamento MC Music.

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1: Só Deus faz.
0: Só Ele tem poder.
1: O milagre.
0: O milagre acontece somente pelas mãos do Senhor.
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0: Hino bonito com Priscila Santana, lançamento MC Music. Muito obrigado você que está do outro lado acompanhando a nossa programação. E vamos falar agora de família. Quem quer falar de família? Quem quer ouvir conselho de família? Vai prestar atenção e vai aumentar o volume do seu rádio.
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0: Todos nós fomos criados com valores, né? Tradições. E fomos criados com uma fé que nos move. Construímos as nossas casas sobre bases que consideramos seguras. Mas a vida, em sua infinita complexidade, às vezes bate à nossa porta trazendo o inesperado. Já diz tudo aquilo que a gente não espera. E ela traz temas, realidades e escolhas que não estavam no nosso, entre aspas, manual de instruções. Ninguém nasce com manual de instruções daquilo que vamos enfrentar em nossa vida. Bom se pudéssemos nascer com este manual, não é? Mas nós temos. Nós temos. Para muitas famílias cristãs, quando o novo ou diferente acontece, entra pela porta da frente, o primeiro impulso pode ser o medo, o silêncio e até o julgamento. É difícil lidar com aquilo que a gente não entende, não é verdade? Aquilo que a gente não entende traz medo. E isso é natural. É desconfortável ver quem amamos seguindo caminhos que não planejamos para eles. Como isso é difícil entender? Não é? Bom, mas diante do novo, a pergunta que devemos nos fazer não é como é que eu mudo isso? Não é essa pergunta que eu tenho que fazer para mim mesma. Como é que eu mudo isso? Não é essa pergunta. Mas sim, como eu amo através disso? Como eu amo essa pessoa através disso? A maior lição que a fé nos ensina não é sobre ter controle de tudo, mas sobre a capacidade de acolher. Prestar atenção. A maior lição que a fé nos ensina não é sobre ter controle do que está acontecendo na sua casa, ter controle de tudo que está acontecendo de ruim na sua casa, mas sobre a capacidade de acolher essa pessoa que está passando esse momento errado, difícil. Uma mesa de família não deve ser um tribunal, onde no momento do almoço, da janta ou do café, vocês precisam se justificar para serem aceitos. A mesa da família deve ser um altar de refúgio. Se o mundo lá fora já é um lugar difícil e cheio de pedras, dentro de casa, o que deve reinar é o abraço, é o não julgamento, é o amor. Família não é sobre concordar em 100% das coisas. Família é sobre o compromisso inegociável de não soltar a mão de ninguém, mesmo quando os caminhos parecem diferentes. Que o nosso amor seja sempre maior do que o nosso espanto. Tem alguma coisa que está te indignando dentro da sua casa? Calma. Você precisa acolher essa pessoa. Que a nossa capacidade de ouvir seja maior do que a nossa pressa em julgar, porque a gente quer julgar logo, né? Que Deus abençoe os lares de cada um de vocês, dando sabedoria para guiar, paciência para entender e, acima de tudo, um amor que tudo sofre, que tudo crê, que tudo espera e tudo suporta. Esse é o verdadeiro amor que deve reinar em todos os lares.
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0: Mais um hino. Eu quero ver, cantando Débora Miranda, eu vou cantar agora no canal do YouTube. Este clipe não é somente um hino, mas é um clipe que nós vamos assistir agora, que é o hino Eu Quero Ver. Vamos lá?

O Senhor tem poder de fazer tudo isso e muito mais. Por isso nós cremos nesse Deus. Ele é poderoso, Ele pode. E nós estamos com a pergunta em debate, o povo está participando. Que bom que você está aí, passando aí a sua opinião, né? As palavras têm poder para mudar a realidade ou somente Deus determina todas as coisas? Que a gente tem visto, né, a confissão positiva, né, que é acreditar naquilo que você fala, acontece, né? A Fernanda de Salvador, ela diz assim: penso que nossas palavras plantam sementes. Nem toda semente brota, mas toda palavra deixa alguma marca. Obrigada, Fernanda, pela participação. O Ricardo participa de Londrina. Se palavras criassem realidades sozinhas, ninguém adoeceria ou passaria dificuldades. Deus é quem tem a última palavra. Obrigada, irmão Ricardo. Também a Juliana participa aqui de São Paulo. Uma palavra de incentivo mudou minha vida em um momento muito difícil. Então, acredito que elas têm um poder enorme. Obrigada, irmã Juliana. Leandro de Manaus. Palavras não mudam a realidade diretamente, mas mudam quem enfrenta a realidade. Obrigada pela participação. A Silva de Vitória. Quando oro, uso palavras e Deus escolheu ouvir nossas orações, mas é Ele quem responde conforme sua vontade. Também participa Rafael de Porto Alegre, ele diz: a Bíblia mostra

nos responsabiliza pelo que falamos. As duas verdades caminham juntas. Obrigado pela participação. A Camila participa de Maceió, Alagoas. Ela diz, prefiro dizer que as palavras têm influência, não poder sobrenatural. Agradeço a você, Camila. Roberto participa de Campo Grande. Quando alguém acredita nas próprias palavras, costuma agir diferente. Talvez a mudança venha das atitudes, não da fala em si. Agradeço a você, Roberto, pela sua participação. Natália de Joinville, Santa Catarina. Existe uma diferença entre falar com fé e tentar controlar Deus através das palavras. Obrigada, Natália. Deus te abençoe. Felipe participa de Fortaleza. Estamos diretamente participando, né, com todos os irmãos em todo o Brasil pela rede de rádios. E Felipe ouve a gente em Fortaleza e participa também. Palavras podem curar emocionalmente, diz ele, ou machucar profundamente, mas o destino continua nas mãos de Deus. Obrigada, Felipe. Aline de Aracaju, ela diz, creio que Deus é soberano em todas as coisas, porém, escolheu dar peso moral às nossas palavras. Por isso, devemos falar com sabedoria e responsabilidade. Obrigada, Aline. Muita gente participando, você ainda não participou, você quer mandar aí pelo canal do YouTube, temos o canal Igreja Deus Amor Oficial, quero que você curta esse canal, você compartilhe com alguém. E também o meu canal lá no YouTube, Débora Miranda Oficial. Curta a página e também compartilhe com seus amigos. Você vai estar evangelizando, tá certo? Vamos a mais louvor, Medina? Vamos a mais louvor, que daqui a pouquinho, depois deste louvor, nós vamos a uma ilustração que vai trazer uma lição. Vamos ouvir agora o Ivan Luiz. Agora sim, né, Medina? Levanta e vence!

Não, ele no Pelófia não. É a fé. A fé. Cantou aí Ivan Luiz, um lançamento bonito. Levanta e vence, lançamento MC Music. 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Vamos meditar um pouquinho, Medina? À beira de um vasto charco residia um casal com seu filho Henrique. Um belo dia, o filho Henrique seguiu seu pai, adentrando o pântano, despercebidamente, deixando todos aflitos quando perceberam a sua ausência. E todos movidos pela ansiedade, começaram uma busca fervorosa. Por fim encontraram os pequenos rastros do Henrique, que conduziam até o charco. E a cada pegada deixada pelo pai, vislumbrava-se o rastro do pequeno sapatinho do menino Henrique. E os pais o seguiram, adentrando o charco, esforçando-se para enxergar além, desejosos de descobrir o paradeiro do menino, o paradeiro do filho. Ao alcançarem o outro lado do pântano, depararam-se com o pequeno Henrique sentado à beira do caminho. Ali no chão abatido, e ali no chão batido, não era mais possível identificar as pegadas do pai. Então ele se acomodou. O menino Henrique, não vendo mais as pegadas do pai para seguir, sentou-se e ficou esperando. Esperando ser resgatado pelo seu pai. E foi assim que ele foi encontrado. Seria extraordinário se, como filhos de Deus, nossos rastros fossem sempre encontrados onde apenas as pegadas do nosso Pai Celestial apontassem o caminho. Cristo é a nossa senda, nosso guia seguro e amoroso. Quando nós trilhamos os passos dele, nossas pegadas se alinham com a sua divina direção. E é nessa sincronia que nós encontramos a verdadeira plenitude e segurança. Quando nós seguimos as pegadas do Pai Celestial, nós somos conduzidos por uma jornada repleta de bênçãos e de propósito. Deus é a luz que ilumina nosso caminho e o sustento que fortalece o nosso espírito. Quando nos rendemos à vontade dEle e seguimos os seus ensinamentos, nos tornamos reflexos vivos do seu amor e graça. Que a nossa busca incessante seja pela presença desse Pai em cada passo que damos. Que possamos confiar em sua orientação e descansar na certeza que Ele sempre nos encontrará, mesmo quando nos sentamos no chão batido da incerteza. Em cada momento possamos nos lembrar de que nossos rastros são guiados pela fidelidade e misericórdia do nosso Papai Celestial. Portanto, meus irmãos e amigos, sigamos com coragem e fé, sabendo que onde quer que nossos rastros sejam encontrados, eles apontarão para a presença constante e amorosa do nosso Papai Celestial. Que possamos trilhar o caminho de Cristo, encontrando a verdadeira alegria, a verdadeira paz e propósito em cada passo que damos ao lado dele. Portanto, sede vós perfeitos, como perfeito é o vosso Pai Celestial. Mateus capítulo 5, versículo 48. Que bom estar com você e você estar aqui comigo através dessa programação Mensagens Cantadas. Sonhos, quantos sonhos, quantas desilusões,
quantas ilusões você tem passado na sua vida, mas Deus tem uma palavra de vida para você. Karina Inácio traz essa mensagem através desse clipe para o seu coração. Saiba que Deus tem a resposta para esta busca incessante da sua vida.

0: nos sonhos, Hino Bonito, com a nossa irmã Karina Inácio, mais uma intérprete da gravadora MC Music. Agora sim, nós vamos encerrando a leitura das opiniões, da nossa pergunta em debate sobre a confissão positiva. Agora vamos ouvir e ver o que Deus pensa sobre isso.
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0: Hoje vamos falar sobre confissão positiva. Nossa pergunta hoje: as palavras têm poder para mudar a realidade? Ou somente Deus determina todas as coisas? Porque a gente ouve: eu determino. Chamamos isso de confissão positiva. Isso é um ensinamento da Bíblia? Ou uma doutrina criada pelos homens? O que você acredita? O que você pensa sobre? Acima de tudo, o que vou falar agora não é o que a Igreja Deus de Amor determinou, ou pensou, ou fez. Não, o que nós vamos falar agora é o que a Bíblia pensa. Independentemente se temos pastores ou não das nossas igrejas que falam e que dizem e que determinam isso e aquilo, nós vamos falar o que a Bíblia fala, o que Deus pensa. Vivemos em uma época em que frases como eu determino, eu decreto, eu profetizo sobre minha vida, uma vida isso e aquilo, o universo conspira a meu favor, basta declarar e acontecer, eu determino e eu decreto. Tudo isso são repetidas tanto fora quanto dentro de ambientes cristãos. Mas a pergunta é: isso realmente está na Bíblia? Ou Deus nos chamou para outra atitude, para outra postura? Mas a primeira pergunta é simples: quem cria pela palavra? Essa é a pergunta. Quem cria pela palavra? A resposta bíblica é: somente Deus. Somente Deus. Gênesis 1: disse Deus, haja luz e houve luz. Durante toda a criação aparece a expressão, e disse Deus, haja luz. E disse Deus, e os mares se separaram. E disse Deus, e isso aconteceu. E disse Deus, e a outra coisa aconteceu. Então não existe um único homem na Bíblia que tenha recebido o poder de criar realidades simplesmente falando. Não existe. Esse atributo, essa qualidade de criar, pertence exclusivamente ao Senhor. Eu aceito isso e eu recebo isso. O homem fala, Deus realiza. Então vamos ver o que é isso. Veja a diferença. Abraão nunca disse, eu determino que Sara engravide. Não, ele recebeu uma promessa. Ele esperou a promessa. Ele creu na promessa e Deus cumpriu a promessa. Então vejam em Romanos 4. Mostra que Abraão não fabricou a promessa. Ele acreditou na promessa. Ele não disse, eu determino que Sara vai engravidar. Ele não disse nada disso. Ah, mas observe as orações de Jesus. Sempre encontramos frases como, seja feita a tua vontade. Então por que você ora assim, seja feita a tua vontade, se você decreta algo, se você determina algo? No Getsemane, Jesus disse em Mateus 26, não seja como eu quero, mas como tu, ó Pai, queres. Agora, presta atenção, Jesus nunca ensinou seus filhos, seus discípulos a decretar alguma coisa, a decretar riquezas. Se existisse um princípio de determinar alguma coisa, esse seria o momento perfeito. Mas Jesus se submeteu completamente à vontade do seu Pai. Mas a Bíblia diz, irmã Débora, em Marcos 11, 23, que se alguém disser a este monte que ele mude de lugar ou de lado, ele vai mudar de lado. Jesus disse, se alguém disser a este monte, mas qual era o contexto, meu irmão? Qual que era o contexto? Qual que era o capítulo? Qual que era o momento? Qual que era a história? O contexto inteiro fala de fé em Deus. fala de oração, fala de perdão, fala de confiança. O texto não ensina que qualquer palavra produz realidade. Não, não ensina isso. O texto ensina confiança absoluta no poder de Deus. O monte não sai porque eu sou poderoso. Sai porque Deus responde à fé. Mas eu vejo, irmã Débora, que em Provérbios diz que a língua tem poder. Provérbios 18, 21. A morte e a vida estão no poder da língua. Isso significa criar milagres? Agora, peraí. As pessoas estão tirando o texto do contexto. Estão tirando coisas do contexto que não significa nada, nada. E as pessoas vão atrás, porque não tem Bíblia. A morte e a vida estão no poder da língua. Isso significa criar milagres? Não significa criar milagres. Então, qual que é o contexto da coisa? Qual que é o contexto do texto? Qual que é o contexto? Qual que é a essência daquele texto? O contexto mostra que nossas palavras têm consequências. Ou seja, as nossas palavras podem destruir casamento se eu respondo mal a uma situação com meu marido. Eu posso destruir meu casamento com minhas próprias palavras. E eu também posso restaurar amizades com as minhas palavras como consequência de eu dizer, olha, desculpa se eu falei mal, se eu te respondi mal, se eu não te atendi no WhatsApp naquela hora, eu posso restaurar uma amizade. Então, a minha palavra tem poder ter uma consequência boa ou má. A minha palavra pode dar um incentivo, como muitas pessoas responderam, através de uma palavra eu mudei minha atitude. Sim. Uma palavra minha pode desanimar? Sim. O contexto mostra que nossas palavras têm consequências de ensinar, de ferir, de incentivar, de restaurar e também de destruir. Porque a nossa língua influencia pessoas. A nossa língua influencia situações, mas isso é diferente de criar uma realidade. De você mudar uma situação. De você criar um novo contexto. Não, isso é diferente. Tiago compara a língua ao leme de um navio. O leme de um navio é tão pequenininho, mas dirige todo o navio, toda a embarcação. Sabe aqueles grandes cruzeiros que tem 15, 20 andares, um peso enorme de toneladas e toneladas, mas toda aquela tonelada, ela é dirigida por um leme, por um pedacinho de, vamos dizer assim, madeira para vocês entenderem, um pedacinho de coisa assim, ó. Quando ele muda o leme, ou seja, a direção, para vocês entenderem, a direção do navio, é que muda o leme para lá, para cá, para frente, para trás. É pequenininho, mas muda toda a direção daquela embarcação. A língua é pequenininha, mas ela dirige a nossa vida. Ela revela o seu coração que está dentro quando você fala uma palavra. Mas Tiago jamais ensina, declare um carro e ele vai aparecer. Tiago jamais disse isso. Eu declaro que até o final do ano eu ganho um carro zero. Jamais Tiago disse isso. Pelo contrário, ele diz, da mesma boca procede bênção, da mesma boca procede maldição. Meus irmãos, não convém que isso aconteça, disse ele. O foco aqui de Tiago não é prosperidade, é santidade. Leia todo o capítulo, todo o contexto para você ver. O foco é santidade, não é poder criativo de criar situações ou milagres pelo poder das nossas palavras. Não, é totalmente diferente. Vamos lá para o apóstolo Paulo. Apóstolo Paulo nunca decretou prosperidade. Ele era pobre. Ele escreveu, aprendi a viver contente. Filipenses 4. Quando eu tiver fome, aprendi a estar contente quando eu estiver preso. Aprendi a viver contente quando eu estiver no naufrágio. Aprendi a viver contente quando eu estiver em perseguição. Se bastasse declarar, por que que ele continuou sofrendo? Se bastasse decretar, por que que você continuou doente? Então decrete a cura aí, vai acontecer na hora que você decretar. Se decretar que realmente o seu lar vai ser abastado, então decrete agora e ele vai ser abastado agora. Vocês estão entendendo, irmãos? É diferente você desejar e você, por exemplo, eu espero que você esteja feliz amanhã. Eu espero, eu, eu quero que você esteja feliz amanhã, é diferente de você decretar, fazer, criar uma realidade. Porque o Evangelho nunca prometeu a ausência de dificuldades, meus irmãos. A gente vê muitas vezes evangelhos que põem Deus na parede, ou Deus é Deus ou Deus não é Deus. Que evangelho é esse? Que põe Deus na parede, eu sou servo de Deus, eu decreto prosperidade na minha vida e Deus é Deus e vai me dar. Você está colocando Deus na parede? Será que Deus está contente de você decretar isso? Isso aí é infantilidade, isso é falta de Deus, é falta de Bíblia. O Evangelho nunca prometeu a ausência de problemas e lutas e tribulações. Prometeu a presença de Deus em meio a lutas, a presença de Deus em meio a dificuldades. Isso é o Evangelho. Jó nunca disse, eu não aceito essa enfermidade, porque as pessoas falam isso, isso aí não pode acontecer. Eu não aceito esse câncer, eu não aceito essa luta. Quem somos nós para dizer eu não aceito? Jó nunca disse isso. Jesus até disse, Senhor, ó Pai, se puder, afasta de mim esse cálice. Ou seja, se puder, ó Pai, me tira dessa cruz. Se, ele não falou, eu não aceito essa cruz. Eu não aceito morrer por esses pecadores imundos. Imagine se Jesus falasse isso. Onde eu estaria? Onde você estaria? Jesus nunca disse, eu não aceito a morte na cruz. Não, ele falou, Pai, seja feita a sua vontade. Eu me entrego. Eu vou ser pecado por todos os pecadores da humanidade. E você nem nasceu, não tinha nascido ainda e Jesus já era pecador por você. Ele não disse, eu não aceito a cruz. E quem somos nós para dizer, eu não aceito essa luta, eu não aceito essa enfermidade, eu não aceito essa provação? Quem somos nós? Jó não falou isso, eu não aceito essa lepra. Ele não disse isso. Ele disse, o Senhor deu, o Senhor tomou, bendito seja o nome do Senhor. Aleluia. Que fidelidade ao Senhor. Que fidelidade Jó demonstrou ao Senhor. Mas isso não é resignação. Muita gente vai dizer, ah, isso aí está resignado, ele está resignado. Não. Isso não é resignação sem esperança. É reconhecimento da soberania de Deus. Mesmo sem compreender tudo o que estava acontecendo. Gente, todos nós passamos provações difíceis. Porque não existe só provação fácil, não. Todas elas são difíceis, não é? Todos nós passamos momentos dificílimos. Muitas vezes não entendemos, mas não importa. O importante é nós aceitarmos e saber que Deus está cuidando de tudo. Que no final das contas vai dar tudo certo. Nós podemos passar por tudo, reconhecer a soberania de Deus, mesmo sem compreender o que está acontecendo. Você não precisa entender o que está acontecendo. Sabendo que o barco está indo no lugar certo, o capitão está cuidando do seu barco, da sua vida, fica tranquilo. Sabe qual que é a maior confissão da Bíblia? Não é essa confissão positiva, eu decreto, eu não aceito. Não. Não é eu determino. Sabe qual é a maior confissão da Bíblia? Que tem que estar na nossa boca todos os dias. Jesus é o Senhor. Jesus é o Senhor. Senhor, Jesus é o Senhor da minha vida, das minhas decisões. Esta é a maior confissão que devemos fazer e falar todos os dias da nossa vida. A confissão bíblica, a confissão verdadeira está ligada na fé em Jesus. Ligada à fé em Cristo e à salvação das nossas vidas, não ao controle dos acontecimentos. Se a nossa palavra tivesse poder para determinar ou criar alguma coisa, ninguém estaria doente agora. Ninguém estaria com problema na família agora. Entenda isso, gente. É lógico isso que eu estou falando. Se a palavra tivesse poder para determinar ou criar alguma coisa, você não estaria precisando de Jesus. Se a confissão positiva acontecesse e fosse bíblica, então por que Jesus veio? Eu determino que estou salvo e vou para o céu. Está determinado, então Jesus não precisaria morrer na cruz. Concordam comigo? Se a confissão bíblica fosse bíblica, essa confissão positiva fosse bíblica, melhor dizendo, você não precisaria de médico, porque você estaria são, você ia falar, eu decreto que eu estou curado. Mas você toma remédio, você precisa de médico. Então veja a coisa lógica da coisa, a coisa lógica. A convicção bíblica está ligada à fé, não às coisas que devem ser criadas. Existe um perigo muito grande na confissão positiva, meus irmãos. Existe um perigo muito grande quando levado ao extremo, pode produzir a ideia de que se a bênção não veio, faltou fé. Se a pessoa adoeceu, falou errado, não confiou direito. Se houve perdas, não declarou o suficiente. O que, que é isso? Isso pode gerar culpa. Ignorar que a Bíblia apresenta homens e mulheres de grande fé que enfrentaram sofrimento. Que dizer de Paulo, que teve tanta fé? Abraão, que teve tanta fé? Esses homens que sofreram perseguições, enfermidades, isso pode gerar culpa nas pessoas. Ignorar que a Bíblia apresenta mulheres e homens que enfrentaram sofrimentos. Tantas perseguições, Paulo foi morto, gente. Tantos homens foram decapitados, queimados. Então faltou fé? Então era possível então decretar que eles não morreriam assim e eles não morreriam assim. Vocês estão entendendo? Vamos para a Bíblia. A Bíblia traz toda a resposta. Então o que a Bíblia realmente ensina para nós nessa confissão positiva? A Bíblia nos orienta a falar a verdade em amor. Abençoar em vez de amaldiçoar. Orar com confiança, pedir com fé, agradecer, confessar pecados, confessar que Jesus é o Senhor, submeter nossos desejos à vontade de Deus. Nossa confiança não está no poder das nossas palavras, mas no poder de Deus. Meus irmãos, nós pecamos, nós estamos ofendendo a Deus se ficamos decretando. Nós estamos colocando um atributo que só pertence a Ele, o poder de criar alguma coisa que só pertence a Ele, esse atributo só pertence a Ele, darmos esse atributo a nós. Isso é pecado. Estamos sendo semideuses ao decretar isso ou aquilo. Eu determino que isso e aquilo. Eu determino que a minha conta bancária vai estar assim, assim. Por que você não determina que você vai ser um crente fiel, verdadeiro, que não vai falar mal dos outros? Só determina riquezas. É conveniente, porque é conveniente. Agora, coisas que vão nos corrigir, que nos trazem para exortar, não, não vou determinar isso, não. Vou determinar só vantagens, só benefícios, né? Aí é fácil determinar. Aí é fácil ter a confissão positiva nos nossos lábios. Irmãos, o cristão não vive dizendo eu determino. O cristão verdadeiro não fala eu determino. Agora, eu estou entendendo o que as pessoas estão dizendo, tipo, uma palavra influencia. Isso sim. Mas não cria a realidade. Eu posso dizer, eu desejo que você tenha uma gravidez boa. Isso sim. Mas eu determino que vai ser um menino. Eu determino que esta gravidez vai ser uma menina. Você não determina nada. E quantas revelações profetadas falsas. Pode fazer um enxoval azul que vai ser um menino e vem uma menina. Isso aí escandaliza o nome do Senhor, gente. Para com isso. Os não crentes vão se afastando cada dia mais por causa dos falsos profetas. Por causa das pessoas que querem dizer que são profetas de Deus e fica profetizando errado. Mentiras. Só para dizer que são profetas, para vantagens, benefícios. E o evangelho vai sendo escandalizado e vai escandalizando e vai escandalizando e almas vão se afastando dos caminhos do Senhor. O cristão não vive dizendo eu determino. O cristão verdadeiro continua dizendo e sempre vai dizer, se for da vontade do Senhor, se o Senhor quiser, e não vive confiando no poder da própria língua, da própria voz. O verdadeiro cristão vive confiando na fidelidade daquele que prometeu. E essa diferença muda toda a perspectiva. Porque a fé bíblica não tenta controlar Deus. Ela descansa em Deus. É uma fé que ora com ousadia, mas também com humildade. Senhor, eu creio que o Senhor pode mudar essa situação, mas, humildemente, Senhor, eu reconheço que a vontade é do Senhor. E a sua vontade é boa e perfeita. Que Deus abençoe em Cristo Jesus. Senhor nosso Deus, Pai querido, em nome de Jesus, eu me rendo a Ti, Senhor, em oração. Humildemente eu entro na Sua presença, Senhor. Rendo-me diante de Ti, diante do poder desta palavra. Ó Senhor, eu aceito esta palavra como soberana para minha vida. Sim, meu Deus, está em Tuas mãos todo o poder, nos céus e na terra. Eu não determino nada. é o Senhor quem determina tudo. O poder criador está somente em Ti, Senhor, e não em nós. Perdoa, Senhor, aqueles que antes faziam isso e agora entenderam que o Senhor é o único que tem poder nas Suas palavras para criar e determinar qualquer coisa. Senhor, fica conosco e que esta palavra continue reverberando, ecoando nos corações, nas mentes, que as pessoas não esqueçam desta palavra, porque a Sua palavra é poder, a Sua palavra tem o poder transformador. Sim, Senhor, nós erramos porque não entendemos, que não sabemos falar, que não cremos e que não estudamos a Tua palavra. Perdoa-nos, Senhor, nós queremos crer, fazer conforme a Tua vontade, conforme o Seu querer, conforme a Sua palavra. Fica conosco, Senhor. Obrigado por este programa, por esta escola, por esse estudo que o Senhor nos deu no dia de hoje. Obrigada, Senhor, em nome de Jesus. Amém, Senhor. Amém. Deus abençoe São Paulo, Brasil, vocês que nos acompanharam perto, longe, vocês que nos acompanharam pelos canais do YouTube, vocês que nos acompanharam pela rede de rádios. Deus abençoe a todos vocês. Fiquem na paz do Senhor e até amanhã. Na apresentação de Débora Miranda e pastor Lorival de Almeida. Até lá, na paz do Senhor Jesus.
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1: 13 horas e 59 minutos.
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Muito bem, ouvintes do programa Voz da Libertação, a nossa igreja, Deus e Amor, sede estadual, fica na rua Sancré de Carvalho, número 75, aqui no centro de Juiz de Fora, onde os cultos acontecem diariamente às 9 da manhã, meio-dia, 2 da tarde e também 7 da noite. 9 da manhã, meio-dia, 2 da tarde e 7 da noite. São 4 horários de cultos aqui na nossa igreja, Deus e Amor, de segunda a sexta-feira, aqui no Templo da Glória de Deus. E no sábado, às 9 da manhã, e também no horário das 7 da noite, culto abençoado aqui na sede estadual. E domingo pela manhã, nós temos aqui a Escola Bíblica Dominical, no horário de 8 da manhã às 9 da manhã, é a nossa Escola Bíblica Dominical na nossa igreja Deus e Amor, onde você pode vir e participar da Escola Bíblica, não importa a sua denominação, você que quer aprender da palavra, você que quer ser orientado pelo poder da palavra, domingo, no horário de 8 da manhã, nós temos aqui uma equipe de pastores para orientar na palavra de Deus. A Bíblia, ela nos afirma dizendo: crescei na graça e no conhecimento da palavra de Deus. Então, às 8 da manhã, é a Escola Bíblica Dominical, onde você que é membro da Deus e Amor, você que é de outra denominação, você que quer crescer na graça e no conhecimento da palavra, venha para a igreja Deus e Amor, domingo às 8 da manhã, a Escola Bíblica Dominical. Você vai trazer aí uma caneta, um caderno para você fazer as anotações bíblicas que são mencionadas aqui na Escola Bíblica Dominical, na nossa igreja Deus e Amor, Rua Sancler de Carvalho, número 75, centro de Juiz de Fora. Muito bem, sempre no horário de 9 da manhã, nós temos aqui cultos especiais na nossa sede estadual de Juiz de Fora. 9 da manhã, nós temos cultos abençoados, e este culto começa às 9 da manhã, no mais tardar. Ele termina no horário das 11 da manhã, aqui na sede de Juiz de Fora, onde você vai vir receber a bênção de Deus, pastor Wesley Souza, juntamente com a sua esposa, a nossa irmã Flávia, ambos ali orando para Deus abençoar a sua vida, domingo de manhã, aqui na nossa igreja Deus e Amor, na rua Sancler de Carvalho, número 75.

0: Tudo bem, na segunda-feira nós temos aqui também cultos abençoados para a glória do nosso Deus. Segunda-feira, cultos abençoados aqui na nossa igreja, Deus e Amor.
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0: Queridos irmãos, vamos de oração neste momento. Nós vamos fazer mais uma oração ao Pai neste momento, como sempre faço, né, no início dos trabalhos aqui. Quando eu inicio aqui, é a minha oportunidade, eu sempre oro com os irmãos. Eu creio que este momento de oração será com certeza marcante, né? E creio eu que os irmãos que estão em sintonia esta programação tanto tem se dedicado também à oração, tem buscado o Senhor. A oração, eu sempre digo, oração é a chave da bênção, oração é a chave da vitória. Nós vamos de oração, vamos clamar a Deus nesta tarde, e com certeza a vitória é nossa, a vitória é do povo de Deus.
1: Clamei ao Senhor, gritei por socorro ao meu Deus. Do seu templo, ele ouviu a minha voz. Meu grito chegou à sua presença, aos seus ouvidos. Salmos capítulo 18, versículo 6.
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0: Glorioso Deus eterno, soberano Pai, estamos mais uma vez na tua presença, nos estúdios aqui, Senhor. A nossa igreja pentecostal de Jabu, na sede estadual de Juiz de Fora. Ó Deus, é prazeroso estarmos na tua presença. Obrigado, Jesus, por tudo que o Senhor tem feito por nós. Não é por muito falar que nós seremos ouvidos. Obrigado, Jesus, por tudo, pelo fogo de vida. Vidas neste momento com certeza estão sendo alcançadas pelo teu imenso poder, Pai. Obrigado, Jesus, por tudo, ó Pai amado. Louvamos e bendizemos o teu nome. Peço, Senhor, visita este lar, visita esta família, visita meu lar, minha família, meu filho e esposa. Jesus, nos cobre com tuas poderosas mãos, livrando-nos de todo o laço e armadilha do inimigo. O Senhor é fiel e poderoso para cumprir as tuas promessas. Pai querido, que esta tarde seja mais uma tarde de vitória, uma tarde de milagres. Ó Deus, que esta pessoa que está ouvindo esta programação possa ser impactada e movida pelas suas poderosas mãos. Deus, nós te louvamos, nós bendizemos o teu nome que é santo, certos da bênção e da vitória. Ó Deus, que o Senhor possa trazer a cura. Ah, meu Deus, esta pessoa, a cura que ela precisa, a libertação que ela precisa. Essa pessoa, quem sabe, ó Deus, já buscou todos os recursos possíveis nesta terra, Senhor, e ela ainda não alcançou o seu milagre. O Senhor é fiel e é poderoso para dar vitória. Ó grande e eterno Deus, entra, Senhor, com providência nesta causa, meu Pai. Faz a obra tremenda na vida deste irmão, desta irmã. Senhor, meu Deus e meu Pai, tem misericórdia, Senhor, tem misericórdia. Obrigado, meu Deus, por tudo, ó Pai, que o Senhor tem feito, e que assim seja conforme o teu querer, a tua vontade, desde agora e para todo sempre. Sim, meu Deus, cura nesta tarde, liberta, Senhor, essa pessoa que está oprimida, que está ouvindo vozes, esta pessoa que está ouvindo, está vendo vultos. Ó Deus, eu não sei em que situação esta pessoa se encontra agora, mas esta pessoa carece de um milagre, carece da cura, carece da libertação. O Senhor tem poder de fazer o impossível se tornar possível. Que este lar seja impactado pelas suas poderosas mãos. Meu Deus, salva, meu Pai, este casamento, este matrimônio, Senhor. Quantas vezes Satanás quis destruir esta família, mas o Senhor conhece todas as coisas, o Senhor está no controle de todas as coisas. E que assim seja feita conforme a tua vontade e o teu querer. Desde agora e para todo sempre, que a mão do Senhor esteja sobre nós. Derrama mesmo, ó Pai, a tua bênção sobre cada um de nós e confirma a grande vitória. Confirma, Deus, um grande milagre na vida do meu irmão e da minha irmã. E que assim seja, em nome do nosso amado e Salvador, Jesus Cristo.

0: Maravilha, queridos irmãos, um dos mais belos louvores aí, mensagens cantadas, com certeza você tem sido impactado pelo poder de Deus através dos louvores aqui do programa Voz da Libertação. Deus abençoe a todos de uma maneira especial, sempre é uma alegria imensa estar com os irmãos e com certeza, queridos irmãos, esta tarde será para nós uma tarde de vitória, uma tarde de bênção, não importa qual seja o teu problema, o que você esteja passando nesse momento, o Senhor Jesus, Ele garante a vitória. O Senhor Jesus está no controle de todas as coisas. Querido irmão, querida irmã, que ouve esta programação maravilhosa. Queridos, prossigamos aqui no nome do Senhor Jesus. Pela manhã nós estivemos com os irmãos aqui, dando os anúncios, recados da obra do Senhor. Prossigo, né, em dar os anúncios aqui dos trabalhos da obra de Deus, o que tem acontecido aqui nos interiores da Igreja Pentecostal Deus Amor, que é sede estadual de Juiz de Fora, né? Você que está ouvindo esta programação e tem se feito presente, né? Tem estado conosco, quem sabe aí, em muitas das oportunidades dos trabalhos, né, na obra do Senhor. Você tem visto o que Deus tem feito, né, em nosso meio. Deus, Ele é fiel, poderoso para cumprir as suas promessas, né? Não será indiferente. Você que está ouvindo essa programação, uma vez mais, essa programação, Deus irá falar contigo de uma maneira especial. Lembrando a todos que hoje é segunda-feira estamos aí no culto da prosperidade de Deus. Como eu falei de manhã, prosperidade, quando nós falamos de prosperidade, não citamos só o quesito material, né, que algo material. Então, sempre falo que quando se fala prosperidade, falamos também de algo espiritual, né? E sempre falo também que a maior riqueza, que seja a prosperidade, né, que temos, é a salvação, né, o direito à salvação que o Senhor Jesus, né, nos concedeu através do seu sacrifício na cruz do Calvário. Muitas pessoas desvalorizam, né, este momento, desvalorizam, né, esse acontecimento, né, que foi Cristo, né, derramar o teu sangue, né, entregar a sua vida por nós. Quantas pessoas desvalorizam este momento? Pessoas têm vivido uma vida de qualquer maneira, às vezes até zombam, né, falam mal, né, se expressam de maneira errônea, né, e não entendem que o sacrifício de Cristo foi um sacrifício perfeito, um sacrifício que Ele fez por toda a humanidade, não foi só para um povo, mas por toda a humanidade, tanto judeus como gentios. Então, estamos nós, quem sabe, debaixo dessa promessa, você está debaixo dessa promessa. Então, não vamos deixar escapar a oportunidade de nós adorarmos ao Senhor, de servirmos ao Senhor, procuramos andar conforme aquilo que é agradável aos olhos do nosso Deus, o Todo-Poderoso.
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0: Então, queridos irmãos, hoje é segunda-feira, onde Deus tem uma palavra revelada. O culto da tarde já iniciou e logo mais à noite também teremos o culto aqui, o culto abençoadíssimo, onde Deus tem uma palavra para o meu, para o teu coração. Vem estar conosco, cultuando a Deus, adorando ao Senhor na beleza da tua santidade. É isso mesmo, queridos irmãos, os trabalhos aqui na sede estadual de Juiz de Fora não param mesmo. Deus tem feito coisas tremendas e é um testemunho atrás do outro. Neste momento eu não tenho em mãos aqui testemunhos, mas acredito que no decorrer desta programação, em outras programações, os irmãos já puderam testificar, né, as maravilhas que Deus, Ele tem operado aqui nos interiores da Igreja Pentecostal Deus de Amor. Costumeiramente as pessoas têm cedido aí um espaço ou têm se disponibilizado, né, para dar seu testemunho, né, para falar aquilo que Deus fez na tua vida. E assim, certamente, o espaço concedido aqui na rádio, a gente sempre vai estar transmitindo, estar colocando no ar, para que esses testemunhos possam assim aumentar a fé dos meus irmãos, para os irmãos terem ideia do que Deus, Ele tem feito nos interiores da Igreja Pentecostal Deus Amor, aqui na cidade de Juiz de Fora. Então, queridos irmãos, segue-se o culto à tarde e à noite também. Vai estar um servo de Deus, um santo altar, pregando a palavra de Deus, orando em favor de todos que comparecer. Terça-feira, terça da família, primeiro horário, às 9h, inicia o primeiro culto. O pastor Emerson Silva, juntamente com a sua família, juntamente com o povo de Deus, equipe de pastores, obreiros aqui orando, intercedendo, Deus fazendo maravilhas. É, meu dia, nós temos almoço com Deus às 14 horas. Prossigamos também no culto, em favor da família. E às 19 horas, culto com o Ministério dos Casais. Deus tem milagre, Deus tem vitória, Deus tem bênção para cada um de nós. Então não perca a oportunidade de estar na Igreja Pentecostal Deus Amor. O endereço é muito fácil, na rua Santo Clair de Carvalho, número 75, no centro de Juiz de Fora. Você tem a oportunidade de estar conosco em um dos horários, 9 da manhã, meio-dia, 14 horas. E também às 19 horas.

Maravilha, queridos irmãos, do outro lado você vai cantar o hino da vitória. Belo louvor com a nossa irmã Cristina Santana. É, louvores abençoados, né? Que Deus fala de uma maneira poderosa, né? São mensagens cantadas. Queridos irmãos, seguimos aqui falando sobre a programação dos cultos que são realizados nos interiores da Igreja Pentecostal Deus Amor. Quarta-feira nós estamos aí na poderosa campanha aí pela manhã com o pastor Wesley Souza. Portas abertas, restituição total. O Servo de Deus, neste mês de agosto, vai estar apresentando a todo o povo de fora, você que comparecer nos interiores da Igreja Pentecostal Deus Amor, no culto pela manhã, culto intitulado Portas Abertas, Restituição Total. Com certeza o Senhor há de restituir tudo aquilo que o migrador, o cortador, quis consumir, né, na sua vida, né? E restituir, né, vocês, é como diz a palavra do Senhor, os dias que foram consumidos pelos gafanhotos, ou seja, Deus há de restituir o tempo perdido, né? Deus há de restituir tudo aquilo que se perdeu ao tempo, ao longo do tempo. Você vem, quem sabe, pelejando, buscando alcançar os seus objetivos, sucesso na vida, quem sabe, oportunidades de trabalho, outras coisas mais. Você sempre, né, buscou de Deus, direcionamento do Senhor, mas quem sabe muitas vezes você teve frustração por conta de decisões, quem sabe caminhos errados, e o Senhor hoje te dá a oportunidade, né? Uma vez mais o Senhor está falando contigo, que Ele há de restituir, quem sabe o tempo perdido, restituir tudo aquilo que o inimigo tentou tirar de você ou tragou de você. Deus, Ele é fiel e é poderoso para cumprir as suas promessas. Então, quarta-feira pela manhã é a quarta da restituição total, portas abertas, no Santo Altar de Deus, o pastor Wesley Souza, pregando a palavra de Deus e orando em favor de todo o povo de Deus e Juiz de Fora.

maravilha, queridos irmãos. E na quarta-feira também, à tarde, prossigamos também no culto da palavra. É isso mesmo. Ao meio-dia, temos o almoço com Deus. E prossegue também à noite, né? O culto da palavra com o pastor Wesley Souza, ele que está ministrando a palavra de Deus sempre nas quartas-feiras à noite. É, com o tema Os Atributos de Deus. Você não pode perder, né? Não pode deixar de ouvir a mensagem da palavra de Deus. Deus tem uma palavra revelada para o meu e para o teu coração. Você que ouvinte o programa Voz da Libertação, você que não só se contenta de estar ouvindo esta programação, mas você tem o prazer no teu coração de estar na casa de Deus para cultuar a Deus conosco. Sim, com certeza é uma alegria, né? Estarmos na casa do Senhor para adorar. Não tem coisa melhor do que estar na presença do Senhor, na casa de Deus. Tem pessoas que às vezes para ela não é suficiente só adorar a Deus em casa, ou que seja no trabalho, né? Ou outros recursos, quem sabe, outros meios, outros lugares. Ela acha também a necessidade de estar na casa do Senhor. Então nós temos que ter dentro de nós esse prazer, esta vontade de estar na presença do Senhor. Quantas pessoas, quem sabe, paradas, estacionadas, pessoas que abriram mão da sua caminhada com o seu Jesus, e agora, quem sabe, está vivendo em caminhos errados, né? Está tendo problemas, diversos problemas, e às vezes tem pensado, né, em se posicionar diante de Deus. Quem sabe agora, quem sabe hoje, é a oportunidade que Deus está dando para alguém de você reconciliar, de você voltar para Cristo, de você, quem sabe, se dedicar a sua vida para servir ao Senhor. O Senhor é fiel e é poderoso, né? Toda honra e glória seja dada a Ele. O Senhor Jesus chega a dizer que Ele é o único caminho, Ele é a verdade, Ele é a vida. Ninguém vai ao Pai se não for por Ele. Então, venha estar conosco aqui na Igreja Pentecostal dos Amor, na rua Santo Cleto Carvalho, número 75, no centro de Juiz de Fora. Prossigamos aí quinta-feira, culto tarde e, melhor, de manhã, tarde e à tarde. À noite nós temos oração do Getsêmani. Então, você que gosta de orar, então, pode ser que aí você congregue num bairro, ou quem sabe uma denominação, onde às vezes a semana não tem um dia para orar, ou até mesmo o dia que tem para orar você não consegue ir. Então, a Igreja de Deus Amor está de portas abertas sempre nas quintas-feiras, a partir das 18 horas. Já está aqui na frente do altar, as irmãs, o sino de oração, clamando a Deus, intercedendo em favor do povo de Deus, intercedendo pelas almas. E você, quem sabe, neste momento está ouvindo essa programação, possa atentar este momento, a oportunidade de estar na casa do Senhor, nas quintas-feiras à noite, a orar a Deus, consagrar a sua vida na presença do Senhor, porque eu tenho certeza que a vitória vai ser certa, no nome santo do nosso Senhor e Salvador, Jesus Cristo de Nazaré.

Maravilha, queridos irmãos. Deus está no controle com Cristina Santana. Que belo louvor e adoração ao Senhor. É, Deus, ele tem falado através das mensagens cantadas. Quero alertar os queridos irmãos, é nesta sexta-feira agora. É isso mesmo, é nesta sexta-feira. Estamos aí na guerra contra o mal. É isso mesmo, querido irmão ouvinte do programa Voz da Libertação. O Santo Altar de Deus, pastor Wesley Souza, orando pela massa humana. É, queridos irmãos, Deus tem feito coisas tremendas. Deus, ele tem feito coisas maravilhosas. E com certeza você que está ouvindo esta programação, neste exato momento, será, com certeza, será um dia marcante. Quando você ouve esta programação, quem sabe você fica na expectativa. Você que ouve essa programação, que tem participado dos cultos aqui, quem sabe está na expectativa, né? Com certeza Deus vai estar fazendo coisas tremendas nessa sexta-feira, né? O posto volante, juntamente aí os pastores que estão empenhados aí para acolher os testemunhos, né? O povo na fé muito grande, né? Adentrando no salão da igreja, né? E com certeza dando teu testemunho. O povo na fé muito grande, animado para adorar a Deus, para cultuar o Senhor. Então essa sexta-feira promete, Deus está trazendo pra, através desta programação, um alerta, um convite para cada um dos meus irmãos ouvintes para estar conosco nesta sexta-feira. Vai abalar tudo, queridos irmãos. Vai abalar tudo. Deus irá fazer coisas tremendas. Deus irá fazer coisas maravilhosas. Então vem estar conosco no primeiro horário, às 9 da manhã. Ao meio-dia nós temos um almoço com Deus. É isso mesmo. Ao meio-dia, almoço com Deus. Às 14 horas prossigamos aí no culto, né? O culto aí de libertação. Deus é fiel, né? Deus é poderoso, toda honra e glória seja dada a Ele. E à noite também, no Santo Altar de Deus, pastor Wesley Souza, juntamente com a equipe de pastores. Deus tem milagre para a tua vida. Pode ter certeza, querido irmão, que não será indiferente. Não será indiferente. Deus tem milagre para cada um de nós. Vem estar conosco na Igreja Pentecostal dos Amor, sede estadual de fora, na rua Sainte Claire de Carvalho, é isso mesmo. No número 75, no centro, no coração da cidade de Juiz de Fora, atrás do corpo de bombeiro, próximo ao viaduto novo. Venha, traga a sua família, o seu filho, o teu vizinho, o teu colega de trabalho. Venha adorar a Deus. Esta pessoa às vezes está vivendo dias difíceis, dias maus. É problema mais problema, vícios, quem sabe ameaça. Essa pessoa está nas drogas. Essa pessoa praticamente está sendo desenganada pela medicina, desenganada pelos recursos da terra. Mas o Senhor não desengana ninguém. E o convite que faço nesta tarde é um convite especial. Deixa de sofrimento, larga esses problemas, como eu posso dizer, abre mão desses problemas, né, que você está passando agora, e se volte a Deus. Deixa Deus assumir o controle da sua vida. Deixa Deus assumir o controle da tua casa, da sua família. Grandes coisas o Senhor irá fazer na tua vida. O nome do Senhor certamente será glorificado. O nome do Senhor será exaltado.

Maravilha, queridos irmãos. Eu gostaria de reforçar o convite aqui, Pastor Cremilson. Deus abençoe Pastor Cremilson e a sua família que estão sintonizados aí na rádio. É o programa Voz da Libertação. É, Deus abençoe a vida do servo do Senhor. O nome de Jesus, toda a sua casa, sua família, seu filho Joaquim, seus demais filhos, sua esposa. Deus abençoe eles que estarão aqui na terça-feira, né? Amanhã é amanhã. Amanhã é terça-feira, queridos, né? O tempo está passando tão rápido que eu esqueci que amanhã é terça-feira. Amanhã é terça da família, como assim já havia anunciado antes. Servo Deus vai estar aqui juntamente com a sua família, a nossa irmã Maria, Maria dos Anjos, juntamente com o teu filho Joaquim. Vamos estar adorando a Deus aqui na terça da família. Que coisa maravilhosa, né? Servo Deus juntamente com a sua família, né? Um exemplo. É, a gente percebe, né, que é culto da família. Pouco às vezes a gente vê as pessoas, né, se reunir, né? É, as famílias se reunir para a gente estar em um culto, né, especial para adorar o Senhor. Então, esse convite vai para você que está ouvindo esta programação, está conosco aí no culto da família, né? Pela manhã, também à tarde, né? Temos o culto à tarde, meio-dia, né? E à noite nós temos aí o culto com os ministérios de casais. Então, vem estar conosco amanhã, pela manhã, o culto da família, Pastor Cremilson Silva, no Santo Altar de Deus, juntamente com a sua esposa, nossa irmã Maria dos Anjos, juntamente com teu filho Joaquim, adorando a Deus, estará pregando a palavra de Deus, orando pelos mais excelentes dons do Espírito Santo de Deus. Então venha estar conosco, venha povo de Deus, venha Juiz de Fora, os bairros que estão ao redor, você que às vezes não tem culto pela manhã, é isso mesmo, você não tem culto pela manhã, venha estar conosco aqui na Igreja Pentecostal dos Amor, na Rua Santo Cleto Cavalo, número 75, venha adorar a Deus conosco, e com certeza você vai sair daqui impactado pelo poder de Deus.

Bem, queridos irmãos, lembrando a todos, meus queridos irmãos, que domingo é a Escola Bíblica Dominical. Eu falei aqui, mas esqueci de prosseguir aqui no cronograma certinho, né? Nós falamos da terça da família, falamos da quarta, né? Falamos também da quinta, falamos da sexta, né? Prossigo em dizer também que no domingo, realmente, domingo é a Escola Bíblica Dominical. Queridos irmãos, você que está ouvindo essa programação, às vezes você não tem tempo na sua casa, né? Tantas ocupações, você não tem tempo de buscar um aprendizado, um conhecimento melhor da palavra de Deus, né? Ter aquela instrução, aquele estudo. Então nós convidamos você para estar conosco aí no domingo pela manhã, às 8 da manhã, se inicia aí a Escola Bíblica Dominical aqui na Igreja Pentecostal dos Amor, sede estadual de Jucó. De repente no seu bairro não tem a Escola Bíblica, né? Não tem Escola Bíblica, você deseja, tem esse desejo imenso, árduo, né? De aprender mais a palavra de Deus. Às vezes você tem até recursos, né, irmãos, mas não é igual você estar presente ali, ouvindo um professor que seja, um monitor ali, falando das coisas de Deus, né? Dando ali início a uma lição, falando das maravilhas do Senhor com temas diversos, né? E você, de alguma forma, aprendendo na palavra de Deus. Então nós convidamos você para estar conosco no nome do Senhor Jesus Cristo, no domingo pela manhã, às 8 da manhã, né, na Escola Bíblica Dominical. E a partir das 9 da manhã inicia-se o culto dos vencedores. É isso mesmo. Este domingo agora, o Santo Altar de Deus, pastor Wesley Souza, vai estar no culto dos vencedores. E com certeza fazendo aquela oração forte. Deus mais uma vez estará usando o teu servo de uma maneira poderosa. Deus tem milagre, Deus tem vitória para cada um de nós, então você não pode perder a oportunidade, né? A Igreja Pentecostal Deus Amor, é bem fácil nós chegarmos aqui, né? Nossa igreja aqui fica aqui próximo do Viaduto Novo, aqui de trás do Corpo Bombeiros. Eu creio que não é difícil para que você tenha acesso, né? Aqui o centro da cidade está bem pertinho, bem encostado aqui, então você que está aos redores aqui, no centro aqui, você tem a oportunidade de chegar até aqui na Igreja Pentecostal dos Amor. Na oportunidade, venha cultuar a Deus conosco e venha adorar o Senhor na beleza da tua santidade. Queridos irmãos, eu quero reforçar aqui também para o dia 29. Dia 29, queridos irmãos, vai estar acontecendo aqui o culto especial do Agosto Verde. É isso mesmo, culto especial do Agosto Verde. São 32 anos da Fundação Reviver. Convidamos a todos para estar conosco nesse culto especial. Contamos com a presença de todas as igrejas do bairro, aqui em Juiz de Fora, todos os pastores, obreiros, presbíteros, né? Toda a membresia da sua igreja. Nós estamos convidando a todos vocês para estar conosco, para estar esse apoio, né? Estar aqui conosco adorando a Deus. O dia 29 de agosto, estamos aí no mês da Beneficência Cristã, Agosto Verde, é isso mesmo, nosso culto especial, nos 32 anos da Fundação Reviver, vai acontecer no dia 29 às 18 horas, então vem, traga a sua caravana, vem adorar a Deus conosco. Pastor Wesley Souza vai estar no Santo Altar de Deus, pregando a palavra de Deus, orando em favor de todos, lembrando a todos que estamos aí arrecadando, né, alimentos não perecíveis, cesta básica. Você se sentir tocado por Deus, você que é empresário aí, está ouvindo esta programação, tem um desejo ardente de ajudar a obra do Senhor, né? A Fundação Reviver está empenhada, como sim, sempre foi anunciado, já foi anunciado nesta manhã, e sempre falo para os irmãos, na quinta-feira à tarde nós temos o culto aqui da Fundação Reviver, e nesse mês agora, mês da Beneficência Cristã, vai ser está sendo realizado esse culto especial. Você pode trazer seus donativos, o fim de alimento, que seja a cesta básica, para que a gente possa estar repassando para pessoas que estão em situação vulneráveis, famílias que estão em situação vulnerável. Vocês bem sabem que a Fundação Viver atua muito na área social, e também com o propósito de ganhar estas almas para o Senhor Jesus. Ao mesmo tempo que a gente está ajudando estas pessoas, a gente também está evangelizando, ganhando almas para o reino do Senhor. Então é de suma importância que você traga, né, esse mantimento. Lembrando a todos, assim como foi comunicado até pelo pastor Wesley, através do vídeo, é de suma importância os irmãos atentarem pela data de validade. Às vezes chega aqui alimentos, né, com a validade vencida, até mesmo estragado. Não tem como a gente estar
montando a cesta básica ou repassando para pessoas, né, uma alimentação ou que seja um item, né, um produto desse que esteja estragado, né? Porque a gente não quer de ruim para a gente também não vai passar para outras pessoas. Então, nós devemos atentar. Quando o nosso coração se abre para ajudar, nós vamos procurar ajudar com o melhor. Com certeza, quem vai te recompensar é o nosso Deus, o Todo-Poderoso.

Bem, queridos irmãos, irmãos ouvintes do programa Voz da Libertação, queria também reforçar para o dia 30 de agosto. 30 de agosto vai acontecer a nossa reunião ministerial, isso mesmo, reunião ministerial a partir das 9 da manhã. Todo o campo de Juiz de Fora, pastores, obreiros, toda a membresia, os irmãos estão convocados para esta poderosa reunião ministerial que vai acontecer aqui nos interiores da sede estadual de Juiz de Fora. Então marque na tua agenda, querido irmão, querida irmã que é membro, você que é obreiro da casa do Senhor, você que é dirigente, marque na tua agenda, é o dia 30 de agosto, vai acontecer a poderosa reunião ministerial. Com certeza está sendo tratado os assuntos acerca da obra do Senhor. E você que é um obreiro da obra de Deus, você que trabalha na obra do Senhor, certamente tem que estar a par dos acontecimentos, daquilo que está sendo tratado nas reuniões ministeriais. É de suma importância, principalmente o obreiro, que sai para pregar, sai para evangelizar, tem que dar assistência na sua igreja, tem que estar ativo, mas também estar ciente dos assuntos da obra do Senhor, para que não possa fazer a obra de Deus de qualquer maneira. Dirigentes, pastores, tem que estar atento a tudo que acontece na igreja, e com certeza para você estar repassando para toda a sua membresia, estar trabalhando para que o seu ministério seja abençoado, para que o reino do Senhor cresça, que você possa granjear muitas almas para o reino do Senhor Jesus Cristo.

0: Queridos irmãos ouvintes, eu gostaria de fazer leitura da palavra do Senhor aqui nesta tarde. Eu gostaria de ler no Evangelho de Marcos. Já vou, né, daqui a pouco, logo mais, orar com os irmãos. Está encerrando a nossa participação. Evangelho de Marcos, capítulo 1, né, capítulo 1, aqui no versos de número 29, está dizendo assim: logo saindo da sinagoga, foram à casa de Simão e de André, com Tiago e João, e a sogra de Simão estava deitada com febre, e logo lhe falaram dela. Então, chegando-se a ela, tomou-a pela mão e levantou-a, e a febre a deixou e servia-os. E tendo chegado tarde, quando já estava se pondo o sol, trouxeram-lhe todos os que se achavam enfermos e os endemoniados. E toda a cidade se ajuntou-se à porta e curou muitos que se achavam enfermos de diversas enfermidades, e expulsou muitos demônios, porém não deixava falar os demônios, porque o conheciam. Queridos irmãos, quando se fala de milagre, né, nós nos voltamos à pessoa de Cristo como alguém que deixou para nós um exemplo de ministério abençoado, onde o próprio Jesus, queridos irmãos, ele, por meio dele, a glória de Deus se manifestou, fazendo ele sinais e maravilhas no meio do teu povo. Então, quando falamos aqui milagres, eu sempre digo que milagre não se explica, se vive. Então, quantos de nós, quem sabe, somos testemunhas vivas de coisas gloriosas que Deus fez na nossa vida? Não temos palavras, né, para expressar, não temos palavras para mensurar o que Deus por nós tem feito. Mas você tem sido alguém que tem alcançado, né, as bênçãos de Deus na tua vida, né? Você tem sido alcançado pelos milagres de Deus. É que quando o texto aqui ele vem falando, né, aqui da cura, né, da sogra de Pedro, o Senhor Jesus faz ali simplesmente ali uma visita, né, na casa de Pedro. E com certeza, costumeiramente, ali quando Pedro recebia uma visita na sua casa, certamente a sua sogra é quem, né, sempre ali atendia, recepcionava, né, as pessoas, né, de alguma forma. E neste dia a sogra de Pedro estava doente, com febre, estava em leito, né? Então ali a visita de Jesus já fez muita diferença, né? O Senhor Jesus põe as mãos, né, sobre a vida dela, e ela naquele momento ela é curada, né? Aquela febre sai, né, desaparece. E tendo em vista que Jesus estava, né, ali em missão, quando Jesus sai dali, muitas pessoas se reúnem ao seu redor, pessoas enfermas, pessoas endemoniadas ali, que são instantaneamente curadas, né, pelo poder de Deus. Então, aonde Jesus passava, meus irmãos, ele deixava rastro de milagres, né, de maravilhas. Então eu posso dizer que o Senhor Jesus, ele é o mesmo ontem, hoje e eternamente, né? Esse mesmo Jesus que curou a sogra de Pedro, ele faz maravilhas também em nosso meio. Nós sabemos que tudo hoje é por meio da fé. Nós não temos a pessoa física de Cristo, mas é por meio da fé em crermos, né, na sua pessoa, do que ele fez, né, na vida de muitas pessoas no passado, e o seu poder, né, a tua glória, né, continua sendo o mesmo, se manifestando no meio do povo. E Deus, ele tem usado teus servos como instrumento poderoso nas tuas mãos para orar, para interceder e vidas serem curadas pelo poder de Deus. Então, queridos irmãos, o convite, né, que eu faço aos irmãos é para estar conosco. Esse mesmo Jesus que curou a sogra de Pedro é o mesmo Jesus que tem operado nos interiores da sede estadual aqui em Juiz de Fora. Queridos irmãos, eu quero encerrar a minha participação com oração, como sempre faço, agradecendo a Deus por mais essa oportunidade, agradecendo aos irmãos que nos deu espaço, nosso querido irmão Israel Leôncio, que está ali nos estúdios Linhares. Deus abençoe a sua vida de uma maneira especial. Deus tem um milagre, Deus tem uma vitória para cada um de nós. Gostaria de orar com você. Se você está aí agora dentro da sua casa, querem apresentar, quem sabe aí, algo ao Senhor, para que Deus possa entrar com providência, nós vamos orar neste momento, em nome de Jesus.
1: Gritei por socorro ao meu Deus. Do seu templo, ele ouviu a minha voz. Meu grito chegou à sua presença, aos seus ouvidos. Salmos, capítulo 18, versículo 6.
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0: Deus Santo, Deus Poderoso, nós te agradecemos por esta grande e rica oportunidade. Deus abençoe os teus filhos, as tuas filhas que estiveram conosco neste momento, Pai amado, nesta programação maravilhosa. Só posso usar, meu Deus, uma vez mais, os irmãos que estão nos estúdios Linhares, que a boa mão do Senhor esteja sobre cada um dos teus filhos, guardando, meu Deus, a tua entrada, a tua saída. Obrigado, Jesus, por tudo que o Senhor tem feito em nossas vidas, ó Pai. Obrigado por tudo mesmo. Que o teu nome seja louvado e exaltado para todos sempre. Meu Deus, eu te agradeço por tudo, Senhor. E que assim seja feita conforme a tua vontade, desde agora e para todos sempre, em nome do nosso amado e Salvador, Jesus Cristo de Nazaré. Deus abençoe, queridos irmãos. Uma vez mais, Deus nos deu a oportunidade de estar com os irmãos. Eu quero encerrar minha participação e deixar agora direto com os estúdios, nos estúdios da Linhares. Deus abençoe o nosso querido irmão Israel Leôncio, que nos cedeu esse espaço de estarmos juntamente com os irmãos aqui nesta programação. Deus abençoe a todos, em nome de Jesus, esse mesmo que esteve com todos vocês nesta tarde maravilhosa. É o pastor Célio Carvalho, direto aqui dos estúdios da nossa igreja Pentecostal Deus Amor, sede estadual de Juiz de Fora. Deus abençoe a todos, tenha uma tarde abençoada na presença do Senhor. Deus abençoe. Chegou.

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0: Aproximar, servir e acolher. 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E estamos começando essa semana com muita alegria no nosso coração, com muita felicidade. 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É a Fundação Reviver, são as instituições Reviver, e sábado está chegando, hein? Vamos todos reunidos aqui na sede mundial louvar a Deus.
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0: Está aí então o convite especial para todos nós estarmos reunidos no Dia de Semear. Será uma bênção gloriosa. E eu quero falar com você, querido irmão, irmã, aqui da Grande São Paulo, que vai estar conosco. Nós temos também as caravanas que virão aqui da Grande São Paulo, irmãos do interior. Nós temos notícias de irmãos do interior do estado de São Paulo, já estão com suas caravanas formadas e estarão conosco. Não só na sede mundial será realizado esse evento, mas em diversas igrejas do Brasil no dia 22, dia 23. Nós temos muitos cultos no dia 29, dia 30. Então você da sua região participe nesse evento maravilhoso, nesse dia especial, o Dia de Semear, comemorando os 32 anos da Fundação Reviver. Pessoas com muito amor, com muito carinho, têm levado as suas doações, tem ajudado pessoas. E eu quero convidar você, nos apoie. Estamos precisando muito da sua doação e eu tenho certeza que Deus vai abençoar você e você irá doar, não só financeiramente, mas aquela roupa que está em bom estado, calçados, blusa de frio, também alimentos. Estamos precisando muito de alimentos para nós ajudarmos as pessoas de todo o nosso querido Brasil. E falando em roupas, eu quero pedir aos irmãos aqui da Grande São Paulo que podem, no dia 22, trazer as suas doações de roupas. Por quê? Nós recentemente enviamos para Dourados e Amambai, no Mato Grosso do Sul, uma carreta com alimentos, roupas e outras doações. E agora estamos preparando um outro caminhão que vai com 14 toneladas entre doações, água, alimentos, roupas, e esse caminhão irá para o Nordeste. Como fazemos todos os anos, nós estamos preparando esse caminhão. Ele vai passar pelo estado da Bahia, Pernambuco e no Piauí, levando roupas, água, doações, bem como também material das instituições Reviver. Então, eu quero pedir a você, irmãos, você aqui da Grande São Paulo, você que nos ouve aqui na região, olha, prepara, traz dia 22 a sua doação. Nós teremos aqui a nossa equipe preparada para receber a sua doação e vai ser um prazer receber. E a igreja estará orando em seu favor e Deus abençoando grandemente. Sábado, dia 22, o culto começa às 14 horas, mas já pela manhã teremos a movimentação aqui na sede mundial, as equipes todas preparadas para te receber. E olha, tem coisa boa chegando também para esse dia. Teremos aqui uma recepção extraordinária para você que chega. Nós teremos aqui uma recepção maravilhosa. Estamos preparando tudo para você. Venha, esteja conosco, venha receber a bênção de Deus e o Senhor Jesus vai te recompensar. Será um dia de doarmos. É o dia de semear. Vamos semear com amor, com alegria. Vamos ajudar as vidas que estão carentes, necessitadas. Estamos precisando muito. Caso desse caminhão que vai para o Nordeste, irmãos, a felicidade e a alegria dos irmãos quando recebem lá. Os pastores fazem essa distribuição ali nos estados que eu citei e pessoas estão sendo apoiadas de uma maneira gloriosa. São pessoas carentes, pessoas que precisam do nosso apoio e eles ficam muito, muito felizes quando recebem doações enviadas por nós aqui de São Paulo. Então participe dessa doação, traga dia 22. Olha, se prepara, você que está me ouvindo aqui da Grande São Paulo, se prepara, você que é do interior que vai vir para cá, olha, aproveita, hoje é segunda-feira ainda, até sexta-feira dá para você fazer aquela limpeza no guarda-roupa. Dá para você separar as roupas que você já não está mais usando, seus filhos cresceram, está lá parada num cantinho, estão boas? Se prepara, coloca já numa sacolinha, numa caixa e já prepara. E já, ó, já prepara e diz: Senhor, eu estou levando a minha doação no sábado. É o meu apoio, é a minha ajuda às instituições a viver. Faça isso com o coração, com o amor, que você verá a mão de Deus abençoar você grandemente. Então eu convido você, olha, temos aí esses dias, vai limpando, vai separando as roupas, calçados, sentiu de comprar alimentos, tem alimentos, traga alimentos também, cesta básica. Quantos irmãos estão chegando aí com doações de cestas básicas, de alimentos, para nós levarmos aos nossos queridos irmãos lá no sertão? Apoie esse projeto e eu tenho certeza que Deus vai te abençoar. E sábado vai ser maravilhoso, meus irmãos. Vai ser um dia de alegria. Estaremos aqui passando para os irmãos como estão os nossos projetos em diversas partes do Brasil, porque nós atuamos em todo o Brasil, região sul, sudeste, centro-oeste, norte, nordeste, todas as regiões nós temos os nossos trabalhos e precisamos do seu apoio. E esse dia é um dia especial, onde vamos doar com muita alegria no nosso coração, em nome de Jesus.
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0: É, meus irmãos, vamos doar, vamos doar, vamos nos unir em nome do Senhor Jesus. E olha, o nosso Templo 3, aqui na sede mundial, nós temos o nosso depósito central da Fundação Reviver. E eu quero convidar você para conhecer as nossas instalações. Nós temos o Bazar Reviver, nós temos o nosso depósito central. Muitas pessoas querem conhecer nossos projetos, nossos trabalhos. Você está convidado em nome do Senhor Jesus. E olha, lembrando aqui, meus irmãos, que sábado, a partir das 10 horas da manhã, as lojinhas já estarão abertas aqui para a grande festividade. Nós teremos também na cantina vários produtos para oferecer para você degustar, se alimentar. Vai ter caldo de mandioca oferecido por Santo André, arroz doce São Bernardo do Campo, cachorro quente lá de Campo Limpo Paulista, canjica de Campinas. Também nós teremos caldo de abóbora que vem lá do Itaim Paulista, caldo de feijão que vem lá de Mauá. É o povo de Deus ajudando. Teremos também coxa e sobrecoxa assada com batata, que é uma doação das nossas igrejas do campo de Itaquaquecetuba, aqui na Grande São Paulo. Vai ser uma festa, além dos salgados, café, refrigerantes vendidos aqui na Cantina Reviver. Vai ser um dia maravilhoso. Venha cedo, venha participar do Círculo da Oração. 9 horas da manhã teremos um culto maravilhoso de oração com as servas de Deus aqui pela manhã. Já vem cedo, já participa do culto pela manhã, já se alimenta por aqui e à tarde aquele culto maravilhoso para a glória de Deus. Tenho certeza que Deus vai abençoar a sua vida grandemente em nome do Senhor Jesus. Olha, irmãos, por trás da Fundação Reviver tem uma equipe muito grande. Eu quero agradecer a irmã Vanessa, que é a nossa coordenadora operacional. Ela está na responsabilidade, ela que está organizando esses caminhões, essas viagens. E a irmã Vanessa está na audiência e me fez lembrar aqui do Bazar Reviver, que você pode ali adquirir coisas boas para o bazar. E o bazar estará também aberto aqui no dia 22, na nossa festividade, bem como também a lojinha da Reviver, a lojinha da Help, muita coisa boa. Então você que quer ajudar a obra social com amor, ajude, e eu tenho certeza que Deus vai te abençoar grandemente. Quero agradecer a todos os colaboradores, irmãos, irmãs que apoiam, e os voluntários. Meu Deus, quantos voluntários têm apoiado essa obra maravilhosa, ajudando nas igrejas, nas regiões. Irmãos, tem chegado para nós já vídeos de cultos, convites para os cultos, coisa mais linda, um mais bonito que o outro, o povo animado, o povo ajudando, e os irmãos chegando com as suas doações. Isto é maravilhoso. Hoje tivemos o IPDA Play em Guaianazes, fazendo ali o levantamento do que já está sendo doado. Meu Deus, quanta coisa boa! E amanhã o IPDA Play estará em Campinas. Eles estarão lá na nossa Igreja Pentecostal Deus e Amor de Campinas. E você pode ver ao vivo a partir das 10 horas da manhã, viu? Você que ainda não conhece o programa Voz da Libertação pelo YouTube, nós temos o nosso canal no YouTube, o IPDA Play. 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
1: Vamos prosseguindo aqui com o Espaço Reviver. E agora nós vamos acompanhar o que Deus faz quando pessoas abrem a sua mão para ajudar a obra social. Nosso Deus é maravilhoso. Ele abençoa para que a pessoa se sinta grata e ajude a obra social. Vamos ouvir.
2: Eu me chamo Rosana. Meu testemunho é que, porque eu fiz um voto com Deus pelo meu filho, que estava trabalhando, mas estava ganhando pouco. E aí, no mês passado, ele recebeu uma promoção muito boa, graças a Deus. E eu continuo na fé. E estou clamando muito a Deus por todos. E como assim, eu já conheci a igreja de nome, hoje é a segunda vez que eu venho aqui para contar o testemunho. Eu quase não contaria, porque eu sou muito tímida. E eu peço que os irmãos estão orando e não desista de buscar e confiar, acreditar que em Deus podemos todas as coisas, só Ele é capaz, Ele nos fortalece, Ele nos firma em rochas. Não desista de lutar pela família e ajude o projeto Reviver. Eu amo o projeto Reviver, que eu curto muito a ideia e Deus está me preparando para eu ser uma voluntária. Eu quero muito ser voluntária do projeto Reviver. Eu agradeço muito também. Deus abençoe a todos. Meu nome é Rosana Alves Camargos. Eu moro na rua Sandro Lee, número 610, no Parque Santo Antônio. Amém. Deus abençoe. Aleluia. Glória a Deus.
1: Olha aí o testemunho da irmã Rosana lá do Parque Santo Antônio. Que benção, hein? É o filho dela, precisava de melhoras no seu trabalho, e ela mesmo dizendo que tem um pouco de vergonha no falar, é tímida, mas ela se expressou muito bem a alegria que uma mãe sente em ver o seu filho abençoado. E olha, o que eu falei para vocês antes do milagre, a pessoa é abençoada por Deus, ela fica grata e ela quer sempre ajudar, e é o que a irmã Rosana falou. Ela é já uma voluntária em ajudar a obra social. Por quê? Porque Deus abençoou a sua vida. Ela sentiu ali a presença de Deus, a vitória do Senhor na sua vida, na vida do seu filho. E o Senhor abençoou grandemente. Ouça mais um milagre em nome de Jesus.
3: A paz do Senhor. Meu nome é Ivanilde, da IPDA de Riacho Santana, Bahia. Vou deixar um testemunho aqui. Eu, uns meses atrás, eu vinha sentindo muita dor no meu seio esquerdo. Doía.

0: queimava, às vezes à noite eu não conseguia nem dormir de tanta dor, mas eu confiando em Deus, me orando e pedindo a Deus para que Ele tivesse misericórdia e me curasse dessa enfermidade. Aí eu passei no médico, o médico me pediu para mim fazer uma mamografia. Aí eu fui fazer a mamografia e pedi para Deus que eu ia confiar nele. Eu ia fazer aquela mamografia e não ia dar nada. Assim eu fiz a mamografia, recebi o resultado e não deu nada, graças a Deus. Orando também e pedindo para Deus que se Ele me curasse e não desse nada na mamografia, que eu iria contar o testemunho e também devolver um voto que eu fiz para reviver. Já devolvi o voto e aqui estou contando a minha bênção para agradecer a Ele, a Deus pela cura, pelo milagre. Eu já fui curada de câncer no seio, câncer no intestino, câncer no útero. E estou aqui para agradecer a Deus pelas bênçãos e pelas vitórias que Ele tem me concedido, não só na minha vida, mas na vida da minha família. Eu tenho visto o trabalhar de Deus, que Deus tem agido na minha família, amém? E assim, aquelas pessoas que estão desenganadas, aquelas pessoas que estão tristes, que acham que não tem solução, procura Deus, vai buscar a Deus. E que Deus pode conceder a bênção, conceder a vitória, a cura, a libertação e principalmente a salvação. Então fica aqui a minha bênção e agradeço a Deus por tudo. Amém.
1: Olha aí, ouvintes, a irmã Ivanilde, lá de Feira de Santana, na Bahia, ela falando desse grande milagre que Deus realizou na sua vida. No final, agora ela fala que ela já foi curada de muitas enfermidades, inclusive câncer, mas ela conta no seu milagre da cura que o Senhor realizou na sua vida. No primeiro exame, ela foi avisada pelo médico que estaria com câncer, mas ela confiou em Deus que quando fizesse, voltasse a fazer os exames, não teria mais nada. E ela fez um propósito de ajudar a obra de Deus. E quando a irmã Ivanilde faz os exames e de novo os leva para o médico, ela tem uma resposta maravilhosa, ficou alegre e feliz, não tinha mais nada, para a glória de Deus. A irmã Ivanilde é um testemunho vivo que Deus opera milagres quando nós confiamos nele, quando nós colocamos o nosso coração na presença dele e sentimos de ajudar, de apoiar o necessitado, apoiar vidas que estão precisando de milagres, de bênçãos, de assistência, de visitas, de um alimento, de uma roupa, pessoas que estão precisando de um remédio. Olha, irmãos, quantas pessoas nós temos apoiado e ajudado nesse Brasil afora. E a irmã Ivanilde, ela fez o propósito. O testemunho anterior, a irmã Rosana, também fez o seu propósito com Deus em ajudar as instituições a viver e teve a sua vida abençoada. E eu convido você, nós estamos nesse mês da beneficência. Nós estamos precisando muito do teu apoio. Nós temos muita coisa que fazer. Nós temos muitos projetos para prosseguir, mas precisamos do seu apoio, da sua ajuda. Estamos caminhando já para o final do ano, já estamos caminhando para o final de agosto, aí setembro, outubro, novembro, dezembro, final do ano, nós estamos se preparando, sabe para quê? O kit escolar 2027. Estamos trabalhando para isso já. Então precisamos do teu apoio. Essa ajuda que você faz agora de alimentos, financeira, isso vai ajudar muitos nós. E nós temos agora a responsabilidade, a partir de outubro, já começar a preparar os kits escolares para 2027. É realmente uma grande demanda. Nós estaremos entregando 4 mil kits escolares no sertão, na região de Paulistana, também na Bahia, São Raimundo Nonato, lá no Maranhão, na região de Codó. E nós estaremos também entregando na região de Imperatriz do Maranhão. Estaremos entregando kits escolares nesse próximo ano, em nome de Jesus. E nós estaremos entregando nas regiões ribeirinhas, em Belém do Pará. Nós estaremos ajudando os irmãos ali da Ilha do Cacau, Piramanha Alta, Ilha da Onça, Ilha Vitória, uma região que nós visitamos e tivemos ali o conhecimento da necessidade. Inclusive, nesse final de semana, a irmã Regiane Tinoninha, a irmã Patrícia Januário, estiveram ali em Belém, realizando um grande evento maravilhoso, onde Deus operou maravilhas, e visitaram também essas regiões ribeirinhas, e viram ali a necessidade. Voltaram com muita ideia, com muito desejo de ajudar mais e mais aquela região. Então eu conto com você, conto com o seu apoio de todo o Brasil, faça a sua parte e Deus vai te abençoar. Eu vou nesse momento ler o nome de algumas pessoas que ajudaram as instituições a viver. Eu vou orar por você, apresentar a Deus em oração e logo após a oração eu vou me despedir e o diácono Armando vai colocar aqui as contas da Fundação Reviver, as contas da Associação Reviver Help, que você poderá nos ajudar com muito amor, com muita alegria. Vamos lá, Francisca Maria de Souza, de Brasília, o Cosmo Marinho Vasco, de Aracaju, Dirlene Maria Dutra, de Contagem, Minas Gerais, Francisca Josefa de Alencar Silva, aqui de São Paulo, Júlio César Barreto dos Santos, também de São Paulo, Nazaré Sampaio Miguel da Silva, aqui da capital paulista, Sérgio Lopes da Silva, do Rio de Janeiro, Everaldo Barbosa, Brasília, Distrito Federal, João Gonçalves Soares, lá do Recife, Francisca Teixeira Mota, de Fortaleza, Cláudia Calandrini, de Macapá, no Amapá, Helenice Soares, de Goiânia, Goiás, e Fábio Rodrigues de Oliveira, de Lagoa da Prata, em Minas Gerais. Deus abençoe, são alguns nomes que nós estaremos apresentando e de todos que têm apoiado a obra social. E eu tenho certeza que Deus vai abençoar a minha, a sua, a nossa vida, que com amor estamos aí apoiando os projetos das instituições de viver. Então, nesse momento, vamos falar com Deus, vamos orar ao Senhor. Eu tenho certeza que Deus vai abençoar a nossa vida. Nesse momento, todos juntos, vamos clamar ao nosso Deus. Grandioso Deus, maravilhoso e eterno Pai, na Tua presença estamos, Senhor, mais uma vez em oração, pedindo perdão dos meus pecados, falhas, transgressões, para que a minha oração chegue diante do Teu trono e tenhamos a resposta daquilo que pedimos. E agora, Senhor, juntamente com os queridos ouvintes, eu quero apresentar a Tua obra, apresentar, meu Deus, nossos trabalhos sociais em todo o Brasil. Senhor, abençoa a Fundação, a Help, abençoe grandemente, Senhor, todos os irmãos e irmãs que estão nesse propósito, fazendo a Tua obra com muito amor, com muita alegria. Abençoe todos os irmãos que têm ajudado voluntariamente essa obra. Multiplica, Senhor, abençoe cada um pelo Teu poder. Deus, eu apresento nas Tuas mãos todos os irmãos e irmãs que fizeram propósitos de ajudar pessoas com cesta básica, kit escolar, com roupas, com doação financeira. Senhor, responde o clamor desse irmão, dessa irmã, que haja prosperidade, vitória, que a Tua mão poderosa seja sobre eles grandemente. Senhor Deus, visita agora, Senhor, os enfermos. Cura, Senhor, as enfermidades, resolve os problemas de cada um que está clamando e apresentando a Ti. Senhor, eu quero apresentar a família da irmã Maria Josefina, Senhor, bem como todos os seus familiares, amigos, pela morte do seu esposo, falecimento do seu esposo. Ô, Senhor, conforta a Tua serva, abençoe ela grandemente cada vez mais. Senhor, visita os familiares, dando força e graça. Senhor Deus, eu quero apresentar também, ó Pai, todos os irmãos e irmãs que estão orando agora, mas estão em luto, estão, Senhor, com tristeza porque um dos seus familiares partiu, ou então está numa UTI e os médicos disseram que não há solução. O Senhor é Deus, tudo o Senhor pode fazer e nós confiamos em Ti. Senhor, eu apresento a diretoria da Fundação, a diretoria da Associação Reviver Help, a diretoria da Igreja Deus e Amor. Senhor, visita os Teus servos, Tuas filhas que estão à frente dessa obra, fazendo o melhor para Ti, Senhor. Eu apresento a nossa presidente, a irmã Irene Miranda, dando força, saúde à tua serva, abençoando ela cada vez mais, meu Deus. Senhor, abençoe grandemente a preparação do caminhão, Senhor, para o Nordeste. Meu Deus, que possa surgir doações, os irmãos sentindo o coração de trazerem roupas, alimentos, água, meu Deus, calçados para levarmos para os necessitados lá no Nordeste. Oh, meu Deus, quanta necessidade, Senhor. Quantas pessoas aguardando esse caminhão chegar, Senhor. Mas o Senhor vai preparar, tenho certeza, que irmãos e irmãs serão abençoados de tal forma que eles ajudarão com tanto amor, com tanta alegria, e o teu nome será glorificado para a honra e glória sempre do teu nome. Senhor Deus, eu apresento a minha família, a minha esposa, minhas filhas, eu apresento, Senhor, a família dos irmãos e irmãs que oram conosco. Senhor, eu apresento a equipe aqui do rádio, o Diácono Armando e a sua família. Abençoe poderosamente, meu Deus, todos os irmãos e irmãs que oram comigo agora e estão crendo no milagre. Senhor, visita cada um, que ele possa, Senhor, ser abençoado poderosamente. Deus, eu apresento o culto de sábado. Senhor, eu tenho certeza, em nome de Jesus eu te peço, envie o povo para que tragam doações e, Senhor, e juntos prestemos um culto a ti. Senhor, que nós possamos te adorar e acontecer milagres, o teu nome ser exaltado. Abençoe o pastor Jer, que vai trazer a tua palavra. Abençoe a irmã Maria Lorena, que vai orar pelos excelentes dons do Espírito Santo. Abençoe os cantores que estarão louvando a ti. Abençoe a equipe que estará participando, Senhor, de todo esse culto. Ah, meu Deus, a palavra da nossa presidente. Usa a tua serva nas tuas mãos. Senhor, que possamos sair daqui felizes, alegres, contentes. Senhor Deus, eu apresento também os demais cultos realizados em todo o Brasil. Visita, Senhor, os teus filhos onde estão, fazendo, Senhor, a tua obra. E aqueles que estão levando doações, aqueles que estão preparando, Senhor, a sua doação para levar, abençoe, multiplica, prospera. Graças te damos, Senhor, e cremos na vitória, em nome de Jesus. Amém. Que Deus abençoe, queridos irmãos. Muito obrigado a você que esteve conosco nessa tarde aqui no Espaço Reviver. Nós voltaremos amanhã às 15 horas com mais uma programação em nome do Senhor e Salvador Jesus Cristo. E eu quero agradecer a sua audiência e dizendo, olha, sábado esse grande culto na sede mundial, vem estar conosco e receber a vitória dos céus. Despede-se aqui na locução o pastor Paulo Martins. Técnica de som, Diácono Armando Medina, direção e supervisão geral da nossa querida irmã Ereni Miranda. Que Deus abençoe, fiquem com Deus e agora anote aí as nossas contas para você ajudar a obra de Deus.
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0: Deus.
1: Muito bem, ouvintes do programa Voz da Libertação, a nossa igreja, Deus e Amor, sede estadual, fica na rua Sanclé de Carvalho, número 75, aqui no centro de Juiz de Fora, onde os cultos acontecem diariamente às 9 da manhã, meio-dia, 2 da tarde e também 7 da noite. 9 da manhã, meio-dia, 2 da tarde e 7 da noite. São 4 horários. De cultos aqui na nossa igreja, Deus e Amor, de segunda a sexta-feira, aqui no Templo da Glória de Deus. E no sábado, às 9 da manhã, e também no horário das 7 da noite, culto abençoado aqui na sede estadual. E domingo pela manhã, nós temos aqui a Escola Bíblica Dominical, no horário de 8 da manhã às 9 da manhã. É a nossa Escola Bíblica Dominical da nossa igreja, Deus e Amor, onde você pode vir e participar da Escola Bíblica, não importa a sua denominação, você que quer aprender da palavra, você que quer ser orientado pelo poder da palavra, domingo, no horário de 8 da manhã, nós temos aqui uma equipe de pastores para orientar na palavra de Deus. A Bíblia, ela nos afirma dizendo: cresci na graça e no conhecimento da palavra de Deus. Então, às 8 da manhã, é a Escola Bíblica Dominical, onde você que é membro da Deus e Amor, você que é de outra denominação, você que quer crescer na graça e no conhecimento da palavra, venha para a igreja Deus e Amor, domingo às 8 da manhã, a Escola Bíblica Dominical. Você vai trazer aí uma caneta, um caderno para você fazer as anotações bíblicas que são mencionadas aqui na Escola Bíblica Dominical da nossa igreja, Deus é Amor, Rua São Clé de Carvalho, número 75, centro de Juiz de Fora. Muito bem, sempre no horário de 9 da manhã, nós temos aqui cultos especiais na nossa sede estadual de Juiz de Fora. 9 da manhã, nós temos cultos abençoados e este culto começa às 9 da manhã, no mais tardar. Ele termina no horário das 11 da manhã, é aqui na sede de Juiz de Fora, onde você vai vir receber a bênção de Deus, pastor Wesley Souza, juntamente com a sua esposa, a nossa irmã Flávia, ambos ali orando para Deus abençoar a sua vida, domingo de manhã, aqui na nossa igreja, Deus e Amor, na rua São Clé de Carvalho, número 75.

0: Muito bem, na segunda-feira nós temos aqui também cultos abençoados para a glória do nosso Deus. Segunda-feira, cultos abençoados aqui na nossa igreja Deus e Amor, 9 da manhã, 12:00, 14:00 e 19:00. Escolha um dos horários e venham participar no culto da segunda-feira aqui na nossa igreja Deus e Amor, na rua São Clair de Carvalho, número 75, sempre ali um homem de Deus pregando a palavra e também orando pelas divinas revelações do Espírito Santo na segunda-feira aqui na nossa igreja pentecostal Deus e Amor, onde ali Deus tem um milagre para a sua vida. Eu quero também te convidar para terça-feira, a campanha da família. Terça-feira nós temos aqui um culto especial para toda a família, família católica, família evangélica de um modo em geral. Na terça-feira, este culto é voltado em prol da família, 9:00, 14:00, 19:00, uma campanha da família aqui na nossa igreja pentecostal Deus e Amor. Venha receber a sua vitória, traga aquela pessoa enferma da tua casa, aquela pessoa que está doente, para ser curado, liberto pelo poder de Deus, na campanha da família na nossa igreja Deus e Amor, na rua São Clair de Carvalho, número 75, 9:00, 12:00, 14:00 e também no horário das 19:00. E lembrando que às 19:00 nós temos a campanha da família juntamente ali com o Ministério de Casais da nossa igreja Deus e Amor, orando para Deus abençoar a sua vida aqui no Templo da Glória de Deus. Venha participar então na terça-feira da campanha da família, onde Deus tem dado livramento, Deus tem abençoado. Nós vamos acompanhar um grande livramento ao qual Deus concedeu na campanha da família na nossa igreja Deus e Amor.
1: Das palmas da glória a Deus aí. Minha irmã, o nome da senhora?
2: Edmê.
1: Como te abenço?
2: Ah, minha netinha, no domingo, a gente estava na área lá em casa lá, ela estava na beirada da escada, no segundo andar. Ela caiu daquela escada e foi parar lá embaixo.
1: Ela caiu do segundo andar?
2: Do segundo andar, e foi rolando na escada, foi rolando. A minha filha, que é a avó dela, ficou desesperada, pulando, porque ela viu ela rodando, falando, quebrou tudo, ela morreu. E ela rodou, foi rodando, bateu no portão lá embaixo.
1: Ô, Pisa Regine, e agora?
2: Eu desci lá atrás dela, peguei ela no colo, a minha filha, minha neta quebrou tudo. Aí eu vim.
1: Achou que havia morrido.
2: Achou que ela tinha morrido, porque ela foi rodando a escada.
1: E a altura também, né, irmão?
2: No segundo andar. Aí eu fui vir com ela no colo, ali, né, pra socorrer ela, que eu vi ela. Ela não chorou, não deu um choro, mas ela ficou desacordada, ela ficou ali confusa.
1: Todos os sintomas ali, né?
2: Porque ela tem 4 aninhos, ela saiu daquela escada rodando, falei, meu Deus do céu, porque...
1: O livramento chegou, Bisegine.
2: Um livramento muito grande. Eu falei assim, eu vou na igreja hoje só pra agradecer e cumprir o voto de agradecimento ao Senhor.
1: Quem livrou sua bisneta?
2: É Jesus.
1: Em qual igreja?
2: Beta Costal, Deus e Amor.
1: Que Deus abençoe a senhora da glória. Glória a Deus com ela! Que Deus abençoe!

0: Irmã, qual é o seu nome?
1: Maria Aparecida.
0: Conte a bênção.
1: A bênção que eu tenho para contar é que a minha filha tinha um caroço debaixo do braço. E
0: de que tamanho que ele é, mais ou menos? Faz ideia?
1: Ah, era um caroço, mais ou menos, assim.
0: Tamanho de um limão?
1: É.
0: Meu Deus.
1: Aí, teve um dia que na igreja, ela estava aqui comigo, falou assim, mãe, eu tenho um caroço aqui. Eu também não esquentei cabeça, não, que no tempo de Deus, eu sabia que Deus ia curar ela.
0: Ia curar ela.
1: E ela também tinha problema de reumatismo no sangue.
0: Meu Deus.
1: Ela tinha que tomar aquela Bezetacil, que dói toda a vida,
0: imagino,
1: né?
0: Imagino.
1: O resto da vida. Para a honra e glória do nosso Pai que está no céu, né? Ela melhorou do câncer, daí caroço
0: teve
1: sumiu.
0: Teve câncer também.
1: Teve. E curou também o reumatismo no sangue.
0: Também. O reumatismo foi curada. Do câncer, o caroço sumiu também?
1: É, o médico falou que ela ia tomar
0: Bezetacil
1: o resto da vida. Ela não tem mais nada.
0: Não toma mais.
1: Graças
0: Quem
1: a Deus.
0: Quem curou sua filha?
1: Jesus.
0: Em qual igreja?
1: A Igreja Pentecostal. Deus é amor.
0: Da glória a Deus com ela! Feliz,
1: aleluia,
0: mamãe.
1: Ah, feliz. Obrigada. Estou muito feliz.
0: Muito feliz. Então,
1: muito
0: da glória
1: feliz.
0: A Deus.
1: Glória a Deus.
0: Da glória a Deus também. Cadê o Glória? A filha curada na igreja, Deus e amor.

0: Tudo bem, na terça-feira, campanha da família, aqui na nossa igreja, Deus e Amor, 9 da manhã, meio-dia, 2 da tarde e 7 da noite. E lembrando que às 7 da noite é a campanha da família com o Ministério de Casais. Sempre ali um casal abençoado, pregando a palavra e também orando pelos dons do Espírito Santo. Nós estivemos acompanhando o que Deus tem realizado na vida das pessoas que têm vindo à nossa igreja, Deus e Amor, e tem alcançado milagres, livramento da parte do nosso Deus. Venha você também, traga sua família e venha participar da campanha da família na nossa igreja pentecostal, Deus e Amor, que fica na rua Saint Clair de Carvalho, número 75, centro da cidade de Juiz de Fora. Mudou bem a direção a cargo do pastor Wesley Souza, ali também prega a palavra, ora pelos dons do Espírito Santo. Então venha receber a sua vitória na nossa igreja pentecostal, Deus Amor. Então, ouvintes, olha, terça-feira uma campanha voltando para a família. Nós estamos ali unidos, irmanados, em uma só fé, num só amor, clamando e buscando a presença do Espírito Santo na nossa igreja, Deus e Amor. Venha ser movido pelo Espírito Santo, venha ser tocado pelo poder de Deus na nossa igreja, Deus e Amor, na terça-feira, na campanha da família. Nós estamos ali orando para Deus abençoar o teu casamento, para Deus abençoar a sua vida conjugal, para Deus guardar, proteger a vida da sua família na igreja Deus e Amor, na terça-feira, aqui no Templo da Glória de Deus. Mudou bem, na quarta-feira é aquele culto de ensinamento da palavra, 9 da manhã, 2 da tarde e 7 da noite, é o culto de ensinamento da palavra de Deus na nossa igreja pentecostal Deus e Amor, onde às 9 da manhã, 7 da noite, a presença do pastor Wesley Souza prega a palavra, ora pelos dons do Espírito Santo na nossa igreja pentecostal Deus e Amor. Na quarta-feira, 9 da manhã, 7 da noite, pastor Wesley Souza, ali com uma poderosa mensagem do coração de Deus para o nosso coração, na quarta-feira, na nossa igreja, Deus e Amor. E também no horário das 2 da tarde, presença marcante ali do pastor, o nosso irmão pastor Célio Carvalho, pregando a palavra, na quarta-feira, no horário das 2 da tarde. E o pastor Wesley, 9 da manhã, e também no horário das 7 da noite.
1: Pela palavra de Deus, você vai vencer Satanás. Pela palavra de Deus, você vai vencer o acusador. Oh, glória, anda lá, basura, anda lá, baia.

palavra de Deus. Aleluias. Glória a Deus. Mas entenda comigo algo interessante, importante para nós relatarmos aqui nesta noite, dentro do texto sagrado. Jesus foi tentado pelo diabo, mas foi o Espírito de Deus que levou Jesus para o deserto. Tem crente que está no deserto porque é o Espírito de Deus que te levou para esse deserto. É o Espírito de

vai ter que cair por terra. A Bíblia Sagrada conta que agora Jesus foi ao deserto, aleluias, e quando ele está no deserto conduzido pelo Espírito de Deus, o diabo tentou ele. E o diabo tentou ele, dizendo, se tu és o Filho de Deus, manda que as pedras se transformem em pão. Mas Jesus torna a palavra e responde a Satanás, está escrito, nem só de pão viverá o homem, mas de toda palavra que sai da boca de Deus. Ninguém pegou, será? Você vai viver da palavra do Senhor. Quem está vivendo dentro da palavra de Deus? Agora Satanás transporta Jesus a uma cidade santa e coloca ele no pináculo do templo e fala, se tu me adorares, se tu és o Filho de Deus, lança daqui para baixo, aleluia, que está escrito aos teus anjos, dará ordem ao teu respeito, aleluia.

Tudo bem, quarta-feira, ouvintes, é a quarta-feira da palavra na instrumentalidade do pastor Wesley Souza, que prega a palavra de Deus, 9 da manhã, e também no horário das 7 da noite, e também fazendo ali oração forte. É oração para Deus repreender todo o mal, as enfermidades, as obras malignas de Satanás. Quarta-feira é a quarta-feira da palavra na Igreja Deus e Amor.

Venha buscar a Deus e exaltar o nome santo de nosso Senhor e Salvador, Jesus Cristo. A Bíblia nos afirma dizendo: conhecereis a verdade e ela vos libertará. Quarta-feira da palavra, na Igreja Deus e Amor, 9 da manhã, 7 da noite, pastor Wesley pregando a palavra e também orando pelos dons do Espírito Santo. Às 14 horas, presença do presbítero Célio Carvalho, ali pregando a palavra também, orando para Deus abençoar a sua vida. Na quarta-feira da palavra, na nossa Igreja Pentecostal, Deus e Amor.

É o nosso muito obrigado pela audiência, pela sintonia no programa Voz da Libertação. Um grande abraço, você que está aí acompanhando pela Rádio Capital, AM 1080 kHz. Deus abençoe a sua vida e você também que está aí ouvindo o programa Voz da Libertação pelo aplicativo. Deus abençoe a sua vida e você também que está aí na escuta do programa Voz da Libertação pelo YouTube. O nosso muito obrigado pela audiência no programa A Voz da Libertação. Nós iremos agora ouvir uma linda faixa musical da gravadora MC Music, na voz da cantora Débora Miranda, A Última Lágrima. Este hino vai para todos os ouvintes do programa A Voz da Libertação.

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Tudo bem, Igreja Pentecostal, Deus e Amor, na rua San Clé de Carvalho, número 75. E lembrando também que nós temos aí uma Igreja Deus e Amor, aí no seu bairro, na tua cidade, localiza uma Igreja Deus e Amor e seja abençoado para a glória de Deus. Eu quero lembrar também que na quinta-feira, 9 da manhã, meio-dia, 2 da tarde e às 7 da noite, cultos abençoados aqui na sede de Juiz de Fora, quinta-feira, 9 da manhã, meio-dia, 2 horas da tarde e 7 da noite. Lembrando que às 7 da noite é a oração do Getsêmani aqui na nossa Igreja Deus e Amor, onde nós clamamos a Deus, buscamos ali a presença do Espírito Santo. Na quinta-feira, na oração do Getsêmani, aqui no Templo da Glória de Deus. E quinta-feira, no horário das 2 da tarde, a presença da cooperadora, a nossa irmã Maria José Oliveira, e a nossa irmã cooperadora Flávia, às 14 horas. Na quinta-feira, é aquele culto voltado para a Fundação Reviver, esta obra assistencial mantida pela Igreja Deus e Amor. Então, olha, na quinta-feira, venha receber a sua vitória, 2 da tarde, cooperadora Flávia e a cooperadora Maria José Oliveira, neste culto abençoado em prol da Fundação Reviver, onde você vai trazer a sua ajuda, o seu donativo, e ajudar esta obra assistencial da Igreja Deus e Amor, que é a Fundação Reviver, e Deus, ele vai te abençoar. Quinta-feira, 2 da tarde, presença da cooperadora Flávia e a cooperadora Maria José Oliveira, pregando a palavra e também orando pelos dons do Espírito Santo. Muito bem, na quinta-feira pela manhã, ali a nossa irmã cooperadora Maria das Graças, no horário das 9 da manhã, na quinta-feira, a presença da cooperadora Maria das Graças, pregando a palavra e também orando pelos dons do Espírito Santo. Venha receber a sua vitória.

0: fazendo.
1: Na sexta-feira, campanha forte, campanha de libertação na nossa igreja Deus e Amor, na rua São Clé de Carvalho, número 75, na sexta-feira, 9 da manhã e às 7 da noite, a presença do pastor Wesley Souza, pregando a palavra, orando pelos dons do Espírito Santo e as obras do mal sendo desfeitas pelo poder de Deus. Então, olha, sexta-feira forte na nossa igreja, Deus e Amor, 9 da manhã, 7 da noite, a presença do pastor Wesley Souza. 2 horas da tarde, eu, presbítero Eliel Rodrigues, estou ali presente, pregando a palavra e também orando pelos dons do Espírito Santo. Sexta-feira forte, sexta-feira de libertação, na igreja Deus e Amor.
2: Obra

vai pegando em retirada agora, Satanás. Vai sair do corpo dela agora. Sai da casa dela, sai da família dela. Todo espírito maligno, estende as mãos, igreja. Fala, queima ele, Jesus. Queima! Queima, Jesus, queima, Jesus, queima. Sai dos pensamentos dela. Sai todo mal. Olha para mim, filha. Fala o sangue de Jesus. Tem que olhar nem nos meus olhos. Jesus, eu quero libertação. Fecha o olho, Senhor Deus. Eu quero libertação. Sai do corpo dela, Satanás. Sai do corpo dela, Satanás. Grita, queima ele! Queima ele! Olha o grito de derrota do diabo! Queima! Queima!

0: É realmente a poder no sangue de nosso Senhor e Salvador Jesus Cristo. É o poder que liberta, poder que cura, poder que transforma a vida. É o sangue de nosso Senhor e Salvador Jesus Cristo. Sexta-feira, nós estamos ali clamando pelo poder do sangue de Cristo e toda a obra do mal sendo desfeita pelo poder do sangue de Cristo. Sexta-feira, 9 da manhã, 7 da noite, pastor Wesley Souza pregando a palavra e também orando pelos dons do Espírito Santo e as libertações acontecendo no horário das 14 horas. Eu, presbítero Eliel Rodrigues, estou ali presente com os irmãos também, pregando a palavra e orando pelos dons do Espírito Santo. Venha receber a sua vitória em nome de Jesus Cristo na nossa igreja pentecostal Deus e Amor. É Jesus, o Nazareno, ele disse na sua palavra: vinde a mim todos vós que estáis cansados e oprimidos, e eu vos aliviarei. Sexta-feira da libertação forte na nossa igreja Deus e Amor. Venha receber a sua bênção, venha receber a tua vitória na sexta-feira, aqui no Templo da Glória de Deus, na rua São Clé de Carvalho, número 75, centro da cidade de Juiz de Fora.
1: Senhor Deus, vai lá agora. O Senhor me revela que tu tem uma obra maligna. Vai lá agora, Jesus. Desfaz essa obra de Satanás agora, aí ó. Desfaz essa obra do diabo agora. Desfaz essa obra do diabo agora, Jesus. Vai, grita e queima ele, queima ele, queima ele. Quieto em nome de Jesus, quietinho, quietinho em nome de Jesus. Quietinho em nome de Jesus. Jesus, repreende, repreende. Ninguém te perguntou, ninguém te perguntou. Cala a boca agora. Vamos, irmãos, orando, vamos. Queima ele, Jesus. Queima ele, Jesus. Sai dos passos dela. Quieto em nome de Jesus, quieto, legião do inferno, quietinho, quieto, em nome de Jesus, quieto. Jesus, envia, Senhor Deus, a providência. Repreende essa obra de macumba agora. Sai obra de bruxaria, sai obra maligna, em nome de Jesus. Sai e não volta mais, em nome de Jesus.

0: É impressionante, ouvintes, é o que Deus está fazendo na Igreja Deus e Amor. Sexta-feira forte, venha receber a sua vitória.
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0: É o pastor Wesley Souza em santo jejum, em consagração a Deus, no horário de 9 da manhã. Juntamente com o pastor Wesley, uma equipe de pastores ali orando para Deus abençoar a sua vida na Igreja Pentecostal Deus e Amor, na rua San Clé de Carvalho, número 75, centro de Juiz de Fora.
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0: É o pastor Wesley orando pelas libertações, repreendendo todo o mal pelo sangue de Cristo. Então venha receber a sua vitória, 9 da manhã, 2 da tarde, 7 da noite. E também temos aqui o horário de meio-dia, 1 da tarde, é no horário do meio-dia, 1 da tarde, a presença ali dos homens de Deus, orando para Deus abençoar a sua vida. Às 14 horas, eu, presbítero Elia Rodrigues, estou ali presente também, pregando a palavra e orando para Deus abençoar a sua vida.
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0: É o endereço da Igreja Pentecostal Deus e Amor, rua San Clé de Carvalho, número 75.

0: É o programa Voz da Libertação, órgão oficial informativo da Igreja Deus e Amor. Então, olha, sexta-feira, traga os enfermos, doentes, problemáticos, os desenganados pela medicina. Jesus garante a cura, Jesus garante o milagre na sua vida. Aqui na nossa Igreja Deus e Amor, a igreja mais conhecida como Pronto Socorro de Jesus, onde os milagres acontecem. Muito bem, vamos aqui prosseguindo com o programa Voz da Libertação e agora vamos ouvir uma linda faixa musical aqui nesta programação e já já voltamos.
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1: Minha irmã, qual o seu nome?
2: Cristina.
1: Conte a benção.
2: Pastor, no ano passado, eu cativei uma queda, aí eu fraturei o fêmur próximo ao joelho. Eu fiz operação, coloquei seis
1: parafusos. Você teve uma queda e fraturou?
2: O fêmur próximo ao joelho.
1: Meu Deus do céu.
2: Aí eu coloquei seis parafusos, dois pinos e uma prótese. Aí tem uns 20 dias ou mais ainda, eu tive uma queda dentro de casa. Aí
1: caiu de novo.
2: Caiu, mas o médico falou que eu não posso cair de jeito nenhum, porque eu tenho com... meus ossos estão muito fracos, estou com problema nos ossos, né? Uhum. Aí eu tive uma queda dentro de casa, aí eu caí em cima da perna que eu operei. Aí
1: onde
2: aquela...
1: estavam os pinos lá?
2: Então, onde estavam os pinos. Aí eu tive aquela queda, minha filha teve de me levar, pôr na cama. Eu fiquei com mais uma semana de cama, sem conseguir colocar o pé no chão. Aí eu pedi a Deus nas orações com os irmãos no rádio, pedindo a Deus, falei, Senhor, quando o Senhor me der a oportunidade, me der essa cura, foi a primeira vez que o Senhor me der a oportunidade de estar na igreja de novo, eu estou contando essa bênção. Eu não podia nem tocar o pé no chão, parecia que o ferroava lá por dentro, tinha saído alguma coisa do lugar. Mas eu orando com os irmãos na oração, o Senhor me deu a vitória, e hoje estou aqui contando a minha bênção.
1: Mas Cristina, para quem teve essas duas quedas, tinha pino, parafuso em todas as suas pernas, está aqui agora na minha frente, completamente curada, abençoada, sanada, agradecida.
2: É porque o médico falou que eu tenho osteoporose e fibromialgia. Aí ele falou, só não pode pensar em cair de jeito nenhum.
1: E levou, caiu.
2: Caí, aí nesse tempo que eu tive essa queda, aí eu caí em cima da perna, porque eu não consegui nem colocar o pé no chão. Eu fiquei de cama uma semana, esperava minha filha chegar para poder me tirar no quarto pro outro, até ela chegar do serviço. Mas eu pedi a Deus na oração, falei, se eu conto, se me der oportunidade, estarei contando a minha bênção. Uhum. Eu tô contando a minha vitória em nome de Jesus.
1: Quem te honrou, irmã Cristina?
2: Foi o Senhor Jesus.
1: Em qual igreja?
2: Igreja Pentecostal, Deus e Amor.
1: Muito obrigado, irmã Cristina, pelo seu maravilhoso e rico testemunho de bênção. Música.

0: Tudo bem, ouvintes? Este é o seu querido e abençoado programa Voz da Libertação, da nossa igreja, Deus e Amor.
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0: Tivemos ouvindo, acompanhando o relato da nossa irmã Cristina, contando a bênção, o milagre, a cura, o grande livramento que ela recebeu das mãos de Deus, vindo na igreja pentecostal, Deus e Amor, participando dos cultos e campanhas. Na igreja Deus e Amor, a nossa irmã Cristina recebeu livramento e a bênção de Deus para a sua vida.
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0: Muito bem, eu quero chamar a sua atenção para terça-feira na campanha da família, na nossa igreja pentecostal Deus e Amor, que fica na rua Sancler de Carvalho, número 75, centro da cidade de Juiz de Fora. Terça-feira forte, uma campanha voltada para a família na nossa igreja pentecostal Deus e Amor. E assim como nosso Deus, ele abençoou de uma forma poderosa a vida da nossa irmã Cristina, Deus também tem bênção, tem vitória para a sua vida. Aqui na nossa igreja pentecostal, Deus e Amor, na rua Sancler de Carvalho, número 75, centro de Juiz de Fora. Tudo bem, nesta terça-feira, 9 da manhã, primeiro culto abençoado, a campanha da família, a presença marcante do presbítero Cremilson Silva e ali também a sua família, a nossa irmã em Cristo, cooperadora Maria dos Anjos, e também o seu filho, é o nosso irmão Joaquim, vai estar louvando ao Senhor na manhã desta terça-feira na campanha da família na nossa igreja Deus e Amor. Esta família abençoada vão estar ali orando para Deus abençoar também a tua casa, o seu lar, a sua família nesta terça-feira, 9 da manhã, na igreja pentecostal Deus e Amor. Traga sua família e venha receber a sua vitória. Presbítero Cremilson Silva, pregando a palavra do Senhor, participação da nossa irmã, a cooperadora Maria dos Anjos, e também o seu filho, nosso irmão Joaquim, louvando e adorando ao Senhor na beleza da tua santidade, nesta terça-feira, no horário de 9 da manhã. Tudo bem, traga documento, peça de roupa, fotografia. Você sabe e conhece uma pessoa que está aí passando luta, passando prova no casamento, na vida conjugal. Você vai trazer um documento, uma fotografia, peça de roupa, e no momento da oração, você vai levantar para o céu e você vai interceder a Deus em prol da tua casa, em favor da sua família. E o nosso Deus, ele vai estar abençoando a tua casa e a sua família na nossa igreja Deus e Amor, que fica na rua Sancler de Carvalho, número 75. Ouvintes, olha, não importa a sua denominação, você que é católico, você que é de outra denominação, venha participar nesta terça-feira, 9 da manhã, campanha da família, primeiro horário, na igreja Deus e Amor, e a presença do presbítero Cremilson Silva, pregando a palavra e também orando pelos dons do Espírito Santo. A participação da nossa irmã em Cristo, cooperadora Maria dos Anjos, ela que é esposa do pastor Cremilson Silva, ela vai ter a sua participação também neste grande evento, orando para Deus abençoar a sua vida. E o nosso irmão Joaquim, o filho do nosso irmão em Cristo, pastor Cremilson Silva, também teremos ali a participação do nosso irmão Joaquim, louvando ao Senhor, nesta terça-feira, 9 da manhã, na campanha da família, na igreja Deus e Amor.
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0: Mudou bem, no horário das 14h, nós temos ali mais um culto abençoado, campanha da família. Olha, nós, com imenso prazer, queremos te convidar, você e sua família, para vir na terça-feira para participar da campanha da família. Venha buscar a Deus enquanto se pode achar. invocai ao Senhor enquanto Ele está perto. Estaremos clamando a Deus em prol da nossa casa, da nossa família, do casamento, para Deus blindar o teu casamento. Você que está aí com o seu casamento indo de mal a pior, Deus vai blindar o teu casamento. Deus vai repreender toda a obra do mal contra a tua vida, contra o teu casamento. Na nossa igreja, Deus e Amor, estaremos orando para Deus abençoar o seu casamento, a tua casa, a tua família. Então, nesta terça-feira, venha participar da campanha da família às 14 horas. A presença marcante do pastor Célio Carvalho, na unção do Espírito Santo, pregando a palavra e também orando pelos dons do Espírito Santo. No segundo horário, na campanha da família, na igreja Deus e Amor, nesta terça-feira, às 14h, presença do pastor Célio Carvalho.

Tudo bem, Igreja Pentecostal, Deus e Amor, nesta terça-feira, o grande clamor a Deus em prol da família. Josué, ele vai dizer na palavra de Deus: eu e a minha casa serviremos ao Senhor. Nesta terça-feira, venha dar o brado de vitória, o brado de glória a Deus e aleluia, e a vitória vai chegar na tua casa e na sua família. Nesta terça-feira, às 14h, a presença marcante do presbítero Célio Carvalho, na unção de Deus, pregando a palavra e orando para Deus repreender o mal. As enfermidades sairão pelo poder de Jesus Cristo, nesta terça-feira, às 14h, na rua San Clé de Carvalho, número 75, aqui no centro da cidade de Juiz de Fora. Tudo bem, no último horário, no horário das 19h, mais um culto abençoado, sendo este o último horário, o último culto da família na terça-feira, na nossa igreja Deus e Amor. E olha, terça-feira, 19h, nós teremos ali a presença da nossa irmã em Cristo, a cooperadora Cristiane, pregando a palavra e também orando pelos dons do Espírito Santo, uma mulher de Deus, cheia do Espírito Santo. Deus vai estar usando a sua serva nesta terça-feira, 19h, na campanha da família. A nossa irmã em Cristo, cooperadora Cristiane, juntamente ali também, com a sua querida família, orando para Deus abençoar a tua casa, a tua família. A nossa irmã Cristiane, pregando a palavra na unção do Espírito Santo, orando para Deus abençoar a tua casa e a sua família no horário das 19h. E lembrando que às 19h nós temos ali também, toda terça-feira, a participação do Ministério de

É verdade, ouvintes, no programa Voz da Libertação, Jesus Cristo, ele vai entrar com a providência na tua vida, na tua casa, no teu casamento, na sua vida conjugal. Terça-feira é uma campanha voltada para a família e às 19h a nossa irmã em Cristo, cooperadora Cristiane, pregando a palavra e também orando pelos dons do Espírito Santo, e a vitória é garantida em sua vida pelo poder de Deus. É o endereço da bênção, o endereço do milagre, da vitória para a sua vida, Rua San Clédio Carvalho, número 75, Centro de Juiz de Fora.

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1: O nosso Deus é um Pai de amor. Ele responde o nosso.
2: Meu nome, irmão.
3: Emanuel.
2: Conte a bênção.
3: A bênção que eu tenho que contar, pastor, é muito grande também. No começo do ano, a minha esposa, assim, no seis, apareceu um cisto. Aí nós foi no médico, foi no Instituto da Mulher. Uhum. Aí a mulher fez uma biópsia, falou que não era câncer, mas deu uma manchinha. Aí mandou lá pro 9 de julho.
4: Sim.
3: Sabe? E como que eu já perdi meu pai, minha mãe lá, eu fiquei muito na fé de Deus. Aí minha esposa meio desesperada, falei, não, pode ter certeza que eu tô indo na igreja, fazendo voto, sabe? Tem fé em Deus que não vai dar em nada.
4: Uhum.
3: Fui com ela 8 horas da manhã e só saí com ela no outro dia, sabe? Fiquei lá,
4: meu
3: sabe,
4: Deus
3: o tempo lá, eu falei, pode ter certeza. E as irmãs lá, tudo falando sobre as doenças, falei, não, o Deus que eu creio, a minha esposa
4: Deus que cura. E constou o que nos exames?
3: Aí foi pro centro cirúrgico, tirou lá um pedaço, mandou pra biópsia e, pô, glória a Deus, não deu em nada.
4: Como é que é?
3: Pô, glória a Deus, não deu em nada.
4: Nada!
3: Ó,
4: da glória a Deus, igreja!
3: E pra quem acha, talvez, que a gente tem combinado alguma coisa aqui, tem nada a combinar, não. Nós combinamos com Deus. O resultado tá aqui, pra quem que tiver duvidando.
4: Olha aqui, ó, na minha mão o resultado, ó. Ouve aí, ó. Cadê o glória? Cadê o glória? Cadê o glória? Oi, irmã! Ela tá aqui, ouvintes. Só é testemunha viva. Na Deus e amor, Jesus cura de qualquer enfermidade.
5: Sim, Jesus cura. Porque eu vim aqui e eu fui curada, para honra e glória.
4: O nódulo sumiu.
5: Sumiu. Porque foi removido. Eu fiz duas biópsias. Na segunda biópsia, eu fiquei com muito medo. Que eu falei, aí a gente acaba balançando, né? Que a gente é humano. E quando eu fiz a cirurgia, demorei 2 meses para poder pegar esse resultado. Eu, às vezes, na dúvida, ele sempre com a certeza de que tinha dado certo, que não era nada. E realmente,
4: quem
5: não
4: deu
5: em nada. Foi Jesus.
4: Quem se curou?
5: Jesus.
4: Manuel, esposa curada.
3: Esposa curada.
4: Família curada.
3: Curada.
4: Em qual igreja?
3: Pentecostal, Deus Amor.
4: E a glória a Deus com eles!

É impressionante, amados ouvintes, você ouviu aí o relato, testemunho de cura, cura de câncer. Na Igreja Deus e Amor, Jesus está operando na Igreja Deus e Amor. Então você que é vítima de uma enfermidade, que para a medicina não tem cura, olha, Jesus garante a cura, ele garante um milagre para a sua vida. Então venha na terça-feira, nós temos aqui uma campanha onde nós apresentamos a família. E você que é grato a Deus pela tua família, sabemos que Satanás, ele luta contra a família, contra o casamento, porque a missão do inimigo é esta, é roubar, matar, é destruir. Satanás quer destruir o seu lar, quer destruir a tua casa, a tua família, teu casamento. Então, olha, terça-feira, estamos aqui orando para Deus restituir o teu casamento, para Deus abençoar o teu casamento, a sua casa, a tua família. Então, olha, terça-feira, anote aí na tua agenda, não marque outro compromisso, venha participar da campanha da família na Igreja Deus e Amor, Rua San Clédio Carvalho, número 75, aqui no centro de Juiz de Fora. 9 da manhã, a presença do presbítero Cremilson Silva, pregando a palavra, orando pelos dons do Espírito Santo. Participação da nossa irmã em Cristo, cooperadora Maria dos Anjos, louvando ao Senhor, ali também fazendo uma oração para Deus abençoar a sua vida. E também a participação do nosso irmão Joaquim, ele vai estar louvando ao Senhor nesta terça-feira, 9 da manhã, na campanha da família, na Igreja Deus e Amor. E às 14 horas, não são de Deus, a presença do presbítero Célio Carvalho, pregando a palavra e orando para Deus abençoar a sua vida e a tua família. E aí, último horário, 7 da noite, nós temos ali a presença da nossa irmã em Cristo, cooperadora Cristiane, mulher de Deus, vai estar ali pregando a palavra e também orando para Deus repreender a obra do mal, para Deus desfazer toda a obra de Satanás, pelo poder do sangue de Cristo, na unção do Senhor Jesus. A nossa irmã cooperadora Cristiane, juntamente com a família, vai estar ali intercedendo a Deus, para Deus abençoar a tua casa, o teu casamento e a sua família. E ali também a participação do Ministério de Casais da nossa Igreja Deus e Amor. Mais uma vez, anote o endereço da bênção, o endereço da tua vitória. Rua San Clédio Carvalho, número 75, Igreja Pentecostal Deus e Amor. Onde a bênção de Deus, onde uma vida melhor aguarda por você. Neste momento eu quero fazer uma oração, eu quero orar ao Senhor Deus, o nosso eterno Pai, para que nada venha impedir. O Senhor e a Senhora vêm receber o teu milagre, a tua cura, a tua bênção nesta terça-feira na nossa Igreja Deus e Amor. Você vai escolher um horário, 9 da manhã, 2 da tarde ou 7 da noite, e vai vir receber o seu milagre e a tua vitória. Um instante de oração. Poderoso Deus e eterno Pai Celestial, honras e glórias damos ao Senhor neste momento glorioso, maravilhoso de oração. Senhor Deus e Pai, que as nossas orações não sejam somente de lábio, mas que o nosso clamor, a nossa petição, ela possa vir do coração. Senhor Deus e Pai, no nome de Jesus Cristo, que neste momento o Espírito Santo ele possa interceder a nossas orações. Senhor Deus, em nome de Jesus Cristo, peço ao Senhor, meu Pai, que venha abençoar o culto nesta terça-feira, a campanha da família, Senhor. Deus, o Senhor é o maior interessado em abençoar lares e família. E em nome de Jesus Cristo, eu te apresento o culto na terça-feira, onde nós estaremos ali adorando ao Senhor, agradecendo ao Senhor pela nossa casa, pela nossa família, por toda a nossa parentela, ao qual o Senhor tem guardado, ao qual o Senhor tem protegido
através do seu poder, da tua grandeza, da tua misericórdia. Porque tu és um Deus onisciente, onipresente e onipotente. Então, ó Deus, apresentamos ao Senhor de toda glória, que venha estender as tuas mãos e abençoar o culto nesta terça-feira, usando pela manhã o teu servo, o pastor Cremilson Silva, que vai estar ali pregando a palavra do Senhor. Usando o teu servo, o pastor Célio Carvalho, que vai estar na tarde de terça-feira pregando a tua palavra. Deus, usa também às 19h a nossa irmã cooperadora Cristiane, ao qual o Senhor tem usado em tuas mãos. Senhor Deus e Pai, continue abençoando os teus servos, usando, ó Deus, teus servos em tuas mãos, para que o nome do Senhor seja glorificado, porque toda honra e toda glória é dado ao Senhor. Grande Deus e Pai, não deixa que nada venha impedir esta pessoa de vir para a tua casa para cultuar e adorar ao Senhor na beleza da tua santidade. Deus, venha abençoar a abertura do culto, os louvores, as oportunidades, a pregação da tua palavra. Meu Deus, que vidas venham ser salvas pelo poder que há no sangue de Cristo Jesus, que foi derramado por nós na cruz do Calvário. Senhor Deus e Pai, abençoa poderosamente, traga os enfermos, os doentes, os desenganados, todos os que sofrem, para serem curados e libertos pelo Senhor. Deus, nós temos a certeza, a convicção, que o Senhor vai se fazer presente nestes grandes eventos, na terça-feira, tanto pela manhã, como à tarde, à noite. O Senhor com certeza vai estar ali manifestando a tua glória, abençoando vidas, restaurando casamentos, restaurando vida conjugais. Senhor nosso Deus e nosso Pai, no nome de Jesus Cristo, que a tua glória ela venha resplandecer nestes cultos que serão realizados na terça-feira, tanto pela manhã como à tarde e à noite. Deus, fica conosco e abençoe a vida de cada ouvinte do programa A Voz da Libertação, pela Rádio Capital, pelo aplicativo, pelo YouTube. Deus, em nome de Jesus, toque em cada vida, em cada coração, para que eles venham adorar ao Senhor. Assim como escreveu Davi, alegrei quando me disseram, vamos à casa do Senhor. Ó Deus, que este povo, eles venham sentir alegria do Espírito Santo em suas vidas, no coração e em sua alma. Eles venham adorar ao Senhor na terça-feira na campanha da família e alcançar o seu objetivo. Deus, assim como o Senhor entrou na casa de Jairo, assim como o Senhor entrou na casa de Marta e Maria, assim como o Senhor entrou na casa de Zaqueu, Deus, entra em nossa casa, abençoa o nosso lar, abençoa a nossa família. Meu Deus, em nome de Jesus Cristo, que o Senhor possa derramar as mais ricas bênçãos sobre a nossa casa e a nossa família, em nome de Jesus, o nosso Salvador. Amém e graças a Deus. 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
1: Tudo bem, o programa Voz da Libertação, direção geral a cargo da nossa irmã em Cristo, Irene Miranda, aqui em Juiz de Fora, sede estadual, na direção do pastor Wesley Souza. O nosso muito obrigado pela audiência, pela sintonia no programa Voz da Libertação. Eu quero lembrar que na quarta-feira, 9 da manhã, 7 da noite, culto de ensinamento da palavra de Deus. Através ali do pastor Wesley Souza, ele que está presente na quarta-feira, às 9 da manhã, também no horário das 7 da noite, culto da palavra na nossa igreja Deus e Amor, na rua San Clair de Carvalho, número 75, centro de Juiz de Fora. E no horário das 14h, presença marcante do presbítero Célio Carvalho, pregando a palavra do Senhor e orando pelo dom do Espírito Santo, na quarta-feira da palavra, na nossa igreja Deus e Amor. É, Jesus, ele vai dizer na sua palavra: conhecereis a verdade e ela vos libertará. Venha participar na quarta-feira da palavra na nossa igreja Deus e Amor. Não importa a sua denominação, seu crédulo religioso, nesta quarta-feira Deus tem uma palavra para a sua vida.
2: Às vezes a gente é crente, tão crente por fora, exterior, muito crente por fora. Muito, muito bonito por fora. Mas por dentro, doeu. É como sepulcro caiado. Por fora é muito bonito. Aleluia. O pregador já disse aqui, repito de novo, ele falou que quando viu o sepulcro caiado, pastor, ele dá vontade de morrer para entrar dentro do sepulcro caiado. Eu não quero não, porque dentro do sepulcro caiado tem só restos mortais. Deus não quer que você seja um sepulcro caiado. Deus não quer que você viva de

0: graça de Jesus.
1: Tudo bem nesta quarta-feira, 9 da manhã, 7 da noite, presença do pastor Wesley Souza.
2: Deixa a tristeza pra lá, vamos a Deus exaltar.
1: Deixa a tristeza pra lá, vamos exaltar o nosso Deus nesta quarta-feira da palavra. Na Igreja Deus e Amor, Rua Sancler de Carvalho, número 75, 9 da manhã, 7 da noite. A presença marcante do pastor Wesley Souza, pregando a palavra e também orando pelos dons do Espírito Santo. Às 14 horas, a presença do presbítero Célio Carvalho vem ouvir a palavra de Deus. Nesta quarta-feira, Deus tem uma palavra para a sua vida. Anote o endereço, a Igreja Pentecostal Deus e Amor, Rua Sancler de Carvalho, número 75. Junte-se a nós.

Muito bem, então venha participar na quarta-feira da Palavra. Deus tem uma palavra de ânimo, uma palavra de vida, uma palavra de transformação para a sua vida na quarta-feira do ensinamento da Bíblia, ensinamento da palavra. É a quarta-feira da palavra na Igreja Pentecostal Deus e Amor, 9 da manhã, 2 da tarde e 7 da noite. 9 da manhã, 7 da noite, a presença do pastor Wesley Souza. Às 14 horas, a presença do pastor Célio Carvalho. E lembrando, ouvintes, que nós temos aqui também, de segunda a sexta-feira, no meio-dia, 1 da tarde, um culto abençoado para a glória de Deus, nosso Pai. Venha participar. Entrada é franca, é gratuita, não paga nada. Jesus é quem garante o milagre para a sua vida. 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
1: Minha irmã, qual o seu nome?
2: Cristina.
1: Conte a benção.
2: Pastor, no ano passado, eu cativei uma queda, aí eu fraturei o fêmur próximo ao joelho. Eu fiz operação, coloquei seis
1: parafusos. Você teve uma queda e fraturou?
2: O fêmur próximo ao joelho.
1: Meu Deus do céu.
2: Aí eu coloquei seis parafusos, dois pinos e uma prótese. Aí tem uns 20 dias ou mais aí, eu tive uma queda dentro de casa. Aí
1: caiu de novo.
2: Caiu, mas o médico falou que eu não posso cair de jeito nenhum, porque eu tenho com... Meus ossos estão muito fracos, eu tô com problema nos ossos, né? Uhum. Aí eu tive uma queda dentro de casa, aí eu caí em cima da perna que eu operei. Aí
1: onde
2: aquela...
1: estavam os pinos lá?
2: De onde estavam os pinos. Aí eu tive aquela queda, minha filha teve de me levar, pôr na cama. Eu fiquei com mais uma semana de cama, sem conseguir colocar o pé no chão. Aí eu pedi a Deus nas orações com os irmãos no rádio, pedindo a Deus, falei, Senhor, quando o Senhor me der a oportunidade, me der essa cura. Foi a primeira vez que o Senhor me der a oportunidade de estar na igreja de novo, eu estou contando essa bênção. Eu não podia nem tocar o pé no chão, parecia que o ferroava lá por dentro, tinha saído alguma coisa do lugar. Mas eu orando com os irmãos na oração, o Senhor me deu a vitória. E hoje estou aqui com...
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paz do Senhor, ouvinte do programa Voz da Libertação, está entrando no ar mais uma programação da Fundação Reviver. Esta programação tem o órgão oficial das igrejas Pentecostal Deus é Amor. A nossa sede mundial encontra-se situada na capital paulista, Avenida do Estado, 4568, sobre a responsabilidade da consagrada serva de Deus, irmã Ereni Miranda. E aqui na nossa cidade de Juiz de Fora, nossa sede estadual, encontra-se situada na rua Sancré de Carvalho, no número 75, sobre a responsabilidade do consagrado servo de Deus, pastor Wesley de Souza. Quem vos cumprimenta são as suas irmãs em Cristo, irmã Maria José,

0: amados ouvintes, neste momento eu quero te convidar para orar conosco nesta hora. Dirige uma oração até a Deus, para que Deus venha nos dar a direção do Espírito Santo e colocar também palavras ungidas na nossa boca. Oramos ao nosso Deus.
1: Na minha aflição clamei ao Senhor, gritei por socorro ao meu Deus. Do seu templo ele ouviu a minha voz, meu grito chegou à sua presença, aos seus ouvidos. Salmos capítulo 18, versículo 6.
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0: Senhor meu Deus, Senhor meu Pai, neste momento, Senhor, que nós encontramos diante de Ti em oração, eu Te peço, Jesus querido, que perdoa meus pecados por pensamentos, palavras, obras. Tem misericórdia, meu Deus, compaixão, piedade. Vem abençoar, ó Deus, cada ouvinte nesta hora, que se colocou, Pai, em oração também, juntamente conosco. Jesus, dá vitória a este amado ouvinte que ora, que clama, que agora suplica a Tua misericórdia, que agora, neste momento, está contando para o Senhor o teu problema, a tua dor, a tua necessidade. Vai ao encontro, Pai, deste pai de família, desta mãe de família. Vai ao encontro neste lar, este lar que se encontra, meu Deus, atribulado, este lar que se encontra em contenda, em dissensão, que o inimigo venha cair por terra em nome de Jesus. Meu Deus e meu Pai, visita, meu Deus, os presidiários, visita as pessoas que estão hospitalizadas, no leito de dor, no leito da enfermidade. Visita minha irmã Erondina ali no hospital. Dá ela vitória, dá ela bênção, dá ela o livramento. Repreende toda a enfermidade, todo o problema. Dá saúde à tua serva, meu Pai. Senhor Jesus, visita a irmã Terezinha, meu Deus, conforta o coração da tua filha, da tua serva, dela vitória. Visita, ó Pai, todas aquelas pessoas que perderam seus entes queridos, que o Senhor venha confortar cada vida, cada coração, de uma forma especial, gloriosa. Jesus, filho de Davi, manifesta a tua glória, manifesta o teu poder, o teu Espírito Santo. Visita as irmãs e os irmãos que estão enfermos. Visita a Diana lá no hospital. Ana Nery, toca nela com tuas mãos fortes, divina, poderosa. Visita, ó Deus, querido e maravilhoso, a irmã, Senhor, Ana Maria, ali no bairro São Benedito, a família dela. Visita, ó Deus, a irmã Matosinha, ali no bairro Nova Era, seu esposo. Dá vitória à tua serva, ajuda ela, fortalece ela. Ô, Papai do Céu, Papai amado, Papai querido, visita a irmã Patrícia, meu Pai. Dá ela força e vitória para prosseguir. Abençoa a irmã Meire, abençoa o seu lar, sua família. Abençoa a irmã Aparecida, meu Deus. Abençoa o seu lar, sua família. Abençoa, meu Deus, a irmã Sueli Cristina, o seu lar, sua família. Dá vitória em nome de Jesus. Abençoa o culto nesta noite de hoje. Abençoa o pastor José Ferreira, usa ele.

queima todo nervosismo, papai, destrói todo mal, destrói todo problema, destrói, meu pai, toda a seta inflamante do maligno, que atinge a mente dele, o coração, o subconsciente. Pai querido, pai amado, abençoa o

0: vitória. Ajuda o teu servo nesta jornada. Oh, meu Deus do céu, ouve o nosso clamor e a nossa oração. Abençoa o círculo de oração, o coral. Abençoa a juventude, os adolescentes, as crianças. Livra as crianças, Pai, do homem mau, do homem violento, do homem sanguinário. Livra as crianças nas portas das escolas, nos caminhos das escolas. Dá o grande livramento, Papai. Ô Jesus querido e maravilhoso, eu entrego tudo nas tuas mãos, Senhor. Abençoa toda a membresia da igreja, os obreiros e as obreiras. Dá vitória pelo sangue de Cristo. Confirma a bênção, em nome de Jesus.
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Amados ouvintes, hoje, segunda-feira, nós estamos aqui para fazer a obra do Senhor, segunda-feira de bênção, segunda-feira da vitória, onde estamos aqui para anunciar os cultos da Fundação Reviver Help, onde nós estamos para falar o que Deus tem feito nos cultos da Fundação Reviver. É esse trabalho maravilhoso, esse trabalho glorioso, onde Deus tem trabalhado, Deus tem feito grande obra. Associação Beneficente Reviver Help. Adeus, amor. Nós estamos no mês de agosto verde, o mês de arrecadação de alimentos. Arrecadação de alimentos no mês de agosto verde. E vai ser a grande vitória. Você que pode ajudar, você pode contribuir. Tragam um quilo de alimentos não perecível para ajudar, né? Aonde esses irmãos têm montado a cesta base. E ali é para ajudar as pessoas que estão passando dificuldade. E vai ter um culto especial no dia 29, né? 29, um culto especial, culto da Fundação Reviver, onde estaremos todos reunidos aqui para glorificar a Deus, para agradecer o Senhor que Deus tem feito nesse projeto maravilhoso, Associação Beneficência Reviver Help. Então, eu convido a todos vocês a comparecer nessa quinta-feira, aonde estará uma serva do Senhor trazendo a palavra de Deus, uma serva de Deus orando esse culto maravilhoso, o culto Associação Beneficência Reviver Help, aonde Deus tem falado conosco. Então, você, amados ouvintes, você que pode ajudar esta obra, abre seu coração, estenda as tuas mãos, ajude a Fundação Reviver Help. Essa obra maravilhosa

ela tem caminhado pela fé. Nós temos vários projetos maravilhosos ali em todos os lugares, cidade. Tem um projeto maravilhoso, o projeto Casa Aberta. Casa Aberta é um lugar onde as pessoas que vivem em rua, na rua, terão a oportunidade de tomar o seu banho, trocar de roupas, né? Terem ali um café, um lanche, e como também o apoio de psicóloga, principalmente receber a palavra de Deus, um servo do Senhor, trazendo a palavra do Senhor. Nós temos várias cidades onde tem a Casa Aberta, onde tem um local que as pessoas que vivem na rua têm essa oportunidade. Nós temos também Água para o Sertão. Água para o Sertão é um projeto muito grande, um projeto maravilhoso, onde a Fundação RFV adquiriu um terreno e ali fizeram a Vila Reviver, um terreno, adquirindo, né, ali onde as pessoas têm ali um terreno, uma hortas comunitárias, onde tem perfurado poços, né, poço, água potável, onde as pessoas recebem a água, onde os moradores ali daquela cidade de Nordeste, Piauí, aqueles lugares ali, têm recebido água potável, onde tem perfurado poços, as pessoas têm adquirido terrenos, fazendo hortas, plantações. Tudo isso é através da Fundação Rever a Missões. Essa missão continua. Aqueles moradores ali do Nordeste, Piauí, ali onde vários cinco vizinhas cidades que não chove, a Fundação Rever preocupou, chegou naquela cidade. Nós temos esse trabalho maravilhoso. Tudo isso depende da nossa ajuda, no nosso propósito a Deus. Você que pode ajudar, abre seu coração, estende as suas mãos, ajude a Fundação Reviver com seus donativos, ou também fazendo um voto a Deus, ou fazendo um propósito com Deus de pegar um carnezinho e todo mês ali ajudar a Fundação Reviver, um projeto maravilhoso. Você pode também pegar ali os números das contas bancárias, você depositar ali para a Fundação Reviver. Nós temos cofinhos onde as pessoas têm contado bênção, que têm ajudado a Fundação Reviver e Deus tem abençoado. Nós temos na livraria também vários objetos da Fundação Reviver. Você pode adquirir ali vários objetos, ali tem camisas, né? Ali tem canecas, canetas, bolsa. Ali tem boné da Fundação Reviver. Você comprando um daqueles objetos, você está ajudando a Fundação Reviver. Nós temos a campanha de arrecadação de tampinhas, né, que está sendo realizada em todas as igrejas e PDA do Brasil, de todos os lugares. Boné, as pessoas têm ali juntadas tampinhas, né? E tem juntado e ali tem vendido para a Casa Aberta, para ajudar. Tudo isso é através de propósito que você pode fazer com Deus. Amados ouvintes, venha se unir conosco. Venha vir no culto de quinta-feira. Estar aqui a serva do Senhor, trazendo a palavra de Deus, orando. Aqui está várias equipes de irmãs obreiras, a nossa irmã cooperadora Maria José, a nossa irmã Flávia, esposa do pastor, aqui nesse culto maravilhoso da Fundação Reviver. Une-se a nós e venha ser voluntário com a gente, venha participar dessa obra maravilhosa, dessa missão maravilhosa. Reviver Help
é a Associação Reviver Help, é a obra que Deus levantou, que Deus deu grande e está dando grande vitória para aquele povo ali do Nordeste, para vários projetos maravilhosos. Nós temos ali, né, São Paulo, Rio de Janeiro, Manaus, esses trabalhos maravilhosos, aonde tem os trabalhos das irmãs ali, aprender a fazer pintura. Temos trabalhos maravilhosos, aonde as pessoas têm aprendido a costurar, o trabalho de Dorca. Nós temos trabalho maravilhoso da creche, nós temos ali em Sarutaiá os idosos. Tudo isso depende, depende de vocês, precisa de vocês para ajudar essa obra, porque a Fundação Reviver não tem patrocinador, não tem ajuda de ninguém, mas quem ajuda a Fundação Reviver é você, é os irmãos católicos, os irmãos evangélicos, é os irmãos de outra dominação, tem feito propósito com Deus. Nós temos também o caminhão 2 Saúde, aonde tem ido em várias cidades, cidade que não tem recurso, cidade que não tem, às vezes, pessoas têm procurado pelo SUS para fazer exame, para consultar, para tratar de dente, né? Esse trabalho maravilhoso, a ressonância, tudo isso tem nesse caminhão, essa unidade, dois saúde, tem andado pela cidade, cidade pobre, cidade que não tem condição. Esse trabalho tem chegado até essa cidade. Venha participar conosco, amados ouvintes, venha participar conosco esse trabalho da Fundação Reviver. O endereço aqui na Igreja Deus Amor é Rua Chaqueira de Carvalho, número 75. Venha se unir conosco. O amor de Deus socorre vida.

pergunta de Jesus para você hoje é: você está disposto a dar sua vida por mim? Você está disposto a entrar em hospitais, subir em favelas, pregar em presídios? Está disposto a evangelizar as crianças, seus vizinhos, seus amigos? Já falou de Jesus para sua família hoje? Está disposto a levar o amor de Deus a pessoas que ainda não conhecem a Jesus? Faça a sua parte. O fruto da retidão é a árvore da vida. E aquele que conquista almas, sábio é. Provérbios 11, versículo 30. 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

0: Amados ouvintes, é quinta-feira esse culto maravilhoso, onde pessoa tem contado bênção, tem contado vitória. Eu deixo esse convite para todos vocês, moradores de Juiz de Fora, vocês que estão vindo neste momento, venham nessa quinta-feira, nesse culto da Fundação Reviver, essa campanha maravilhosa, esse mês de agosto verde. Não venha com as suas mãos vazias, traga um donativo para ajudar esse projeto maravilhoso. Agosto verde é um mês de bênção, é um mês de vitória, não é mesmo, irmã Priscila?
1: É verdade, irmã Meire. Todos que venham para a igreja, né, e trazer um donativo, né, ajudando a obra do Senhor Jesus. E Jesus também abençoa todos também, não é verdade? Dando saúde, não é verdade? Dando prosperidade para todos. E você que vem para a igreja Deus Amor, milagre acontece aqui. Na rua Sangue de Cavalo, 75, no centro da cidade, quinta-feira, o culto da Reviver. Venham todos, não fiquem em casa não. Vem para a casa do Senhor Jesus, que o milagre aqui vai acontecer na tua vida. Eu tenho uma palavra santa e poderosa para passar para você. No Salmo 7, versículo 1, fala assim: Senhor meu Deus, em ti confio, salva-me de todos que me perseguem e livra-me. Jesus está mandando falar para você, ouvinte, que ele vai te livrar dos seus adversários. Ele entra na tua casa nesta tarde, te protegendo, te livrando, né, te guardando, para que quinta-feira agora você esteja aqui no culto, na campanha da Reviver, aqui na Igreja Pentecostal Deus e Amor. Traga a tua doação, ajuda a Igreja Pentecostal Deus e Amor, para que ajude as pessoas necessitadas. Amém? Glória a Deus. Que Jesus abençoe todas vocês, ouvintes.

Ouvinte amado, ouvinte querido, nós estamos na semana de bênção, né? Semana de vitória, nesta quinta-feira, o nosso culto da Fundação Reviver. E falando em Fundação Reviver, ouvinte, nós estamos no mês do Agosto Verde, né? Nós tivemos ali na cidade de Barbacena, neste sábado. Foi uma bênção ali o culto do Agosto Verde. Deus operou muito, usou muito a nossa irmã Flávia, o pastor Wesley. Foi uma bênção muito grande que Deus derramou ali naquela cidade, nesse culto. E aqui em Juiz de Fora não vai ser diferente. No dia 29 de agosto vai ser o culto do Agosto Verde. E a comemoração do aniversário da Fundação Reviver. É uma obra maravilhosa que Deus levantou, que Deus teve prazer, né, de usar a irmã Ereni Miranda, e muitas crianças têm sido atendidas, muitos idosos, ali no nosso abrigo ali em Sarutaiá, atende 70 idosos, até mesmo idosos que são abandonados pela família. Alguns têm família, mas a família não liga para eles, tocou eles de casa, expulsou para a rua, e a Fundação Reviver chegou com todo amor, com todo carinho, para apoiar. E nós estamos pedindo, amado ouvinte, neste mês de agosto, como sempre nós pedimos, mas agosto a benção é diferente, é a arrecadação do Agosto Verde. Nós estamos pedindo alimentos. Alimentos, você que pode doar, seja uma cesta básica, seja um pacote de alimento. Alimento não perecível, você pode doar arroz, feijão, macarrão, açúcar, pó de café, extrato de tomate, feijão, óleo. E vai ser muito bem-vindo a casa de Deus, para atender aquelas pessoas necessitadas. E nesse culto do Agosto Verde, no dia 29, somado, né, o que entrou durante o mês, e vai ser distribuído, né? Vai ser marcado uma concentração, um culto, num lugar carente para distribuição das cestas básicas. Você pode ser um ajudador, você pode ser um contribuinte, porque é tão bom, né? A palavra de Deus disse, Jesus disse: tive fome, não me deste de comer, tive sede, não me deste de beber. Se você não dá de comer o pobre, não dá água para o pobre tomar, você está negando o próprio Deus, né? Você está negando o próprio Deus. Por isso eu te convido para entrar nesta batalha conosco, ajudando esta obra da Fundação Reviver. Você pode trazer o alimento aqui na Igreja Pentecostal Deus e Amor, em um dos cultos, procurar o pastor ou procurar um obreiro, uma obreira, e fala: essa arrecadação aqui, esse alimento que eu trouxe aqui, é do Agosto Verde. A irmã falou lá na rádio e eu trouxe. Você pode vir quinta-feira também, no culto da Fundação Reviver, e trazer. Vai ser muito bem-vindo. Nós vamos receber com muito amor, com muito carinho. E a recompensa não vai vir de nós. Não, a recompensa não é da irmã Maria, não é da irmã Meire, nem da irmã Aparecida. A recompensa não é do pastor Wesley, mas a recompensa, ela vem de cima, ela vem do alto. Ela vem do Pai, do Filho e do Espírito Santo. Você pode ser um ajudador, contribuinte, um voluntário na obra da Fundação Reviver, que você vai ver o que Deus irá fazer na tua vida
no teu lar, na tua família. Abra o teu coração, ajuda o teu próximo, que Deus também ele estará te ajudando. Nesta quinta-feira vai estar aqui uma mulher de Deus, ministrando a palavra do Senhor e orando em teu favor através dos dons do Espírito Santo. Mas não venha só, ouvinte, não vem de mão vazia. Traga um convidado com você, traga uma doação para a Fundação Reviver, que quem vai te recompensar é Jesus, é o Mestre. O Mestre está aqui para te dar recompensa, o Mestre está aqui te aguardando, ele quer te receber, ele quer te abraçar, ele quer te dar uma vida nova, ele quer tirar esse fardo pesado do teu ombro. Quem sabe você está com um fardo tão pesado que você acha que não vai chegar no lugar aonde você tem que chegar. Mas o nosso Deus, ele vai tirar esse fardo pesado. E você vai conquistar. Você vai conquistar o milagre. Você vai conquistar a bênção. Você vai conquistar a vitória das mãos de nosso Senhor e Salvador, Jesus Cristo. Assim como ele foi com Josafá, assim como ele foi com Esther, assim como ele foi com Ruth, ele vai ser contigo também. Ele não vai te deixar desamparado. Ele vai te socorrer na hora certa, no momento certo, no momento exato, ele vai estar te socorrendo. Venha correndo, pronto socorro de Jesus. Igreja Pentecostal, Deus é Amor. Rua Sancredo de Carvalho, número 75, onde a bênção de Deus, o milagre de Deus espera por você e por sua querida e amada família.

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0: Amados ouvintes, nessa quinta-feira, o culto da Fundação Reviver. E amanhã, terça-feira, é ali no bairro Carlos Chagas, o culto da Fundação Reviver, onde nós estaremos ali em oração, clamando o Senhor, e Deus está abençoando. E cada igreja, onde tem igreja pentecostal do SAMU, tem os cultos da Fundação Reviver. Ali no bairro Grama, é o culto da Fundação Reviver às 14 horas. E ali no bairro Granja Betânia também, ali no bairro Santa Luzia, ali no bairro Santa Cândida, na quinta-feira pela manhã, o culto da Fundação Reviver. Todas as igrejas onde tem, todos os bairros que tem a igreja pentecostal, Deus é amor, é os cultos da Fundação Reviver. Tem uma serva do Senhor pregando a palavra de Deus. É só você comparecer e Deus vai te abençoar. Todos aqueles que estão ali em busca de uma benção. Mas você não vai com as suas mãos vazias, não, hein? Nós estamos no mês de agosto verde, o mês de arrecadação de alimentos. É um mês abençoado, um mês que Deus tem trabalhado nesse mês, né? Nós estamos ali orando, Deus abençoando. Então não venha com as suas mãos vazias, traga um donativo para ajudar a Fundação Reviver. Para ali ter montado a cesta base. Ah, irmã, eu posso ajudar com a cesta base? Pode, seja bem-vindo você ajudar com a cesta base. E você que pode ajudar, né, com 1 quilo de um alimento não perecível, né? Que esteja na data boa, não esteja a data vencida, não esteja estragado, mas você ajude com alegria e lá no céu brilhará. Aquele que ajuda um dos pequeninos está emprestando para o Senhor. É só você abrir seu coração, estender as tuas mãos, junto-se a nós. O amor de Deus socorre vida, socorre pessoas que estão sofrendo, pessoas que estão morrendo aí. Através da Fundação Viver, Deus tem salvado almas. Não é mesmo, irmã Priscila?
1: Verdade, irmã Meire, todas as pessoas, né, que vêm para a igreja aqui trazer ajuda, né? E quando você pegar 1 quilo de feijão, 1 quilo, um pacotinho de arroz, fubá, açúcar, né, pó de café, você dá uma olhadinha na validade, né? Porque para valer para as pessoas, né, verdade, para durar mais dias, né, para as pessoas, né, verdade? E você que tirar da tua casa alguma ajuda para a igreja, para trazer aqui na quinta-feira, né, para a Fundação IVV, Jesus vai te abençoar. Jesus vai multiplicar tudo na tua vida. Saúde, saúde para você, para sua família, né? Para todos, né? Que ajuda, né? Verdade? Quando você sentar na tua mesa, você vai ficar feliz, sabendo que você também ajudou as pessoas também, né? No Agosto Verde, né? Trazer na quinta-feira aqui, né? Verdade? A campanha do quilo, né? Para ajudar as pessoas. Tem muitas pessoas aí necessitadas. Enquanto a gente senta na nossa mesa, a gente agradece a Deus a nossa alimentação, não é verdade? A gente tem um café, a gente tem um pão, a gente tem um leite, a gente tem alimentação completa e tem muitos por aí que não tem isso para se alimentar. Muitas pessoas, tem muitos pais agora chorando porque não tem alimentação para dar para os seus filhos. Tem muitas mães chorando porque não tem nada para dar para os seus filhos. E nós temos para dar para os nossos filhos, para dar para a nossa família. Então tira aí 1 quilo de cada coisa, traz para a igreja, traz quinta-feira, deixa aqui na cantina com a nossa irmã Luzia, né? Eu tenho certeza que vai ser muito bem recebida, né, a campanha do quilo aqui, e tenho certeza que também vai orar por você também, e um milagre acontece na nossa vida. Está chegando a época da gente ajudar as pessoas, não é verdade? Porque daqui ajuda as pessoas aqui na campanha do quilo, vai para outros lugares também, não é verdade? Então você ajudando, você vai ser abençoado pelo nosso Pai Celestial. A oração das irmãs aqui na quinta-feira, que vai orar para você aqui, na Fundação Reviver, vai ser milagre na tua vida. Mas, irmã Aparecida, eu vou levar a campanha do quilo, eu vou receber oração, vai receber oração na quinta-feira das nossas irmãs. Elas vão estar aqui orando por você e o milagre vai acontecer através da oração. Aleluia, Jesus, glória a Deus. É Jesus abençoando. Nós ajudamos e Jesus nos ajuda também. O milagre vem do céu. Aleluia, Jesus, glória a Deus. Só de Jesus preparar as irmãs abençoadas na quinta-feira aqui na Fundação Reviver, o milagre vai acontecer na sua vida. Você entrar por essas portas, elas vão estar ali preparadas. Vão jejuar em teu favor. Vão orar em favor da sua família. Jesus vai falar o que você precisa. Aleluia. Vem para a igreja. Traga ajuda. Jesus te abençoa. Fica na paz do Senhor.
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3: Na minha aflição, clamei ao Senhor. Gritei por socorro ao meu Deus. Do seu templo, Ele ouviu a minha voz. Meu grito chegou à sua presença, aos seus ouvidos. Salmos capítulo 18, versículo 6.
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0: Neste momento estamos chegando ao final, nós vamos orar. Deus vai te abençoar. Glorioso Deus, maravilhoso Pai, neste momento, nós viemos agradecer o Senhor por essa oportunidade que o Senhor nos concedeu. Senhor, perdoa nossos pecados, nossas falhas, nossas misérias. E responde o nosso clamor neste momento, ó Pai. E venha abençoar este ouvinte que está de joelhos dobrado, clamando o Senhor. Venha abençoar essa pessoa que está pedindo a Ti uma misericórdia. Pedindo a Ti uma bênção, um socorro de vida. Que nesta hora o Senhor venha abençoar. Que nesta hora o Senhor venha estender as suas mãos. Ó, meu Deus, eu te apresento, Pai, aquelas pessoas que estão acamado. Eu te apresento, meu Deus, aquelas pessoas que estão nos hospitais. Eu te apresento aquelas pessoas que estão nos presídios, penitenciária. Visita agora. Visita a tua serva, a irmã Erondina, meu Pai, que está ali no hospital, Jesus. Visita a tua serva. Venha tocar, meu Deus, na vida da tua serva. Visita, Senhor, a nossa irmã Maria Imaculada, que está ali no João Felício, meu Pai. Visita a tua serva. Ó, meu Deus, eu te apresento. Que o Senhor venha repreender as enfermidades, repreender todo o mal. Aqueles que estão no CTI, no isolamento, internado. Visita agora, meu Pai, faz um milagre. Meu Deus, visita essa irmã que está clamando a Ti, pedindo o Senhor uma cura, pedindo o Senhor um livramento, pedindo o Senhor uma resposta, que o Senhor venha responder agora. Senhor, vá repreendendo as enfermidades, vá repreendendo todo laço maligno, laço de crime, de roubo, laço de assalto, laço de atropelamento, laços malignos, meu Pai, visita. Visita as crianças, meu Pai. Visita os jovens, adolescentes. Abençoa a tua serva, nossa irmã cooperadora Maria José de Oliveira. A pastor José Maria. Abençoa o Davi, a família, os filhos. Abençoa a irmã Aparecida, meu Pai. As filhas da tua serva, netos, ó Pai. Abençoa, dando vitória, meu Deus. Abençoa Jeremias, ó Pai. Abençoa o pastor Cremilson, meu Deus, que está no estúdio. Abençoa teu servo, a família do teu servo, pastor Eves, ó Pai. A sua esposa, a irmã Flávia. Os seus filhos, ó Pai. Pastor Célio, a sua esposa, seus filhinhos, ó Pai. Ó, meu Deus, hein, abençoa a irmã cooperadora Cristina. Visita a tua serva, abençoa os filhos, a família, o esposo. Abençoa todos os ouvintes, meu Pai, dando a saúde, o livramento. Visita minha família, meu esposo, meus filhos. Visita os lares, meu Pai, abençoa o coral. Abençoa o grupo Acorde de Jerusalém. Abençoa a irmã Terezinha, abençoa a tua serva. Oh, meu Pai, te apresento nesta hora o culto dessa quinta-feira, o culto da Fundação Reviver. Eu te apresento nesta hora, meu Pai, pastor Wilson. Oh, meu Deus, todos os ouvintes, meu Pai, que estão ouvindo neste momento, fica abençoando, meu Pai, dando livramento, a cura e a vitória, em nome de Jesus.
2: Ouvinte, chegamos no minuto dessa programação, os minutos finais. Resta nós deixarmos aqui as nossas despedidas. Quem vos despede são as suas irmãs em Cristo, irmã Maria José.
0: Irmã Meire. Irmã Aparecida.
2: Fiquem todos na paz do Senhor Jesus. Até na próxima segunda-feira.

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1: 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Deus e bendito Pai, no nome do teu adorado Filho Jesus Cristo, aquele que deu a sua vida por nós na cruz do Calvário, derramando seu sangue puro, imaculado, inocente, através do sacrifício perfeito de Cristo no Calvário, toda a humanidade foi salva, porque Deus amou o mundo de tal maneira que deu o seu Filho unigênito para que todo aquele que nele crê não pereça, mas tenha a vida eterna. Quem nele crê não será condenado, mas quem não crê já está condenado, porquanto não crê no nome do unigênito Filho de Deus. Nós cremos em ti, Senhor, e acreditamos no sacrifício perfeito de Cristo no Calvário. Por isso agora estamos orando em nome de Jesus, para que através do sangue do Cordeiro, todos os nossos pecados sejam perdoados e as nossas orações possam chegar à tua presença. Através do novo e vivo caminho que Jesus nos consagrou, através das misericórdias de Deus e pela intercessão gloriosa do Espírito Santo, o nosso clamor vai chegar à tua presença. E todos os nossos pecados serão perdoados, a nossa alma será limpa e purificada pelo sangue do Cordeiro. Ó Senhor de toda a glória, nós queremos nesse momento de oração te agradecer por todas as maravilhas que tem operado para conosco, pelas bênçãos, pelas vitórias, pelos livramentos. Te agradeço pelo pão, pela água, pela vida, pelo meu lar, pela minha casa, pela minha família. Te agradeço pelo sono, te agradeço pela paz, pela alegria. Te agradeço pelas lutas, pelas adversidades, pelas dificuldades. Todas as coisas contribuem para o bem daqueles que amam a Deus e que são chamados pelo seu decreto. Te agradeço, Senhor, principalmente pela minha salvação, pelo fato do meu nome estar escrito no livro da vida. Glória seja dada ao Pai, ao Filho e ao Espírito Santo. Glória seja dada ao Deus Todo-Poderoso, aquele Deus que tudo pode, tudo faz, tudo acontece. O Deus onisciente, onipotente, onipresente. O Deus que se assentou sobre o dilúvio, que está sentado sobre o globo terrestre. O Deus que mora acima das estrelas, acima de todos os céus, céus dos céus, ali está o teu trono. E embora o Senhor seja tão majestoso, tão glorioso, tão excelso, tão sublime, o Senhor também é o Pai nosso que estás nos céus. Aquele Pai amoroso, misericordioso, compassivo, pronto para perdoar, pronto para ajudar, pronto para nos socorrer, pronto para reconhecer as nossas fraquezas. Nós somos fracos, desprezíveis, insignificantes, mas confiamos na tua misericórdia, confiamos no teu imensurável e infinito amor. Ó, o amor imensurável de Jesus, é nesse amor glorioso que nós cremos e temos certeza que o Senhor vai responder ao nosso clamor. Deus é o nosso refúgio, fortaleza, socorro bem presente na hora da angústia. Pelo que não temeremos, ainda que a terra se mude, ainda que os montes se transportem para os meios dos mares. Há um rio que alegra a cidade de Deus, o santuário das moradas do Altíssimo. Deus está no meio dela, e ele se levantará ao romper da manhã. ainda que um exército me cercasse, o meu coração não temeria. Ainda que a guerra se levantasse contra mim, no Senhor confiaria. O Senhor é o meu ajudador, não temerei o que me possa fazer o homem. O Senhor é o meu auxílio, o meu socorro, bem presente na hora da angústia. 1.000 cairão ao teu lado, 10.000 à tua direita, mas tu não serás atingido, porque o Senhor está segurando firme em nossas mãos. Como está escrito na tua palavra, que Pedro, quando afundava nas águas do mar da Galileia, ele gritou: salva-me. E foi o Senhor que estendeu as mãos e segurou nas mãos de Pedro. Não foi Pedro que segurou nas mãos do Senhor, mas o Senhor segurou nas mãos de Pedro. O Senhor está segurando em nossas mãos, e nas suas mãos estaremos seguros. O Senhor diz em sua palavra: as minhas ovelhas ouvem minha voz e elas me seguem, e ninguém pode arrebatá-las das minhas mãos. Meu Pai que mas deu é maior do que todos, e ninguém pode arrebatá-las das mãos de meu Pai. Nós somos ovelhas do teu pasto, ovelhas do teu rebanho. O Senhor é o nosso bom pastor. O Senhor é o Pai nosso que estás nos céus. Por isso, meu Deus, vem nos abençoar da melhor forma, da melhor maneira. Nessa tarde, meu Deus, venha levantar o caído, fortalecer o fraco. Venha dar alegria ao triste. Venha dar paz ao atribulado, orientação ao desorientado. Venha dar ânimo ao desanimado, força ao cansado, alento ao desalentado, esperança ao desesperançado. Venha abrir a porta do emprego ao desempregado. Ah, meu Deus e meu Pai, nós reconhecemos a nossa pequenez, a nossa insignificância. Nós somos pó, barro, mas o Senhor é o oleiro. Quebra minha vida e me faça de novo. Eu quero ser um vaso novo. Meu Deus e meu Pai, lá do céu olha para nós, olhar de misericórdia. Não olha para os nossos defeitos, para os nossos erros, porque se tu observares a iniquidade, quem subsistirá? Mas contigo está o perdão para que sejas temido. Olha para a tua misericórdia, meu Deus. Olha para o sacrifício do teu Filho na cruz do Calvário e atendei a nossa oração e respondei o nosso clamor. Está escrito que o Deus que responder com fogo, esse será Deus. Responda com fogo do Espírito Santo agora, para queimar, meu Deus, todas as trevas, para dissipar todas as nuvens negras, todas as muralhas do inferno, toda a barreira do diabo, agora irão ruir pelo poder da oração. Meu Deus e meu Pai, as portas do inferno não prevalecerão contra a sua igreja. A sua igreja sempre vencerá, sempre triunfará, sempre levantará a bandeira na vitória. Ah, meu Deus, repreende os dardos inflamados do maligno, repreende a seta contrária, repreende as obras malignas e satânicas, obras de feitiçaria, obras do inferno. Ah, meu Deus e meu Pai, está escrito que em nome de Jesus Cristo nós expulsaremos todos os demônios e toda a força do inferno, e nada vos fará dano algum. Agora, meu Deus, em nome de Jesus, pelo sangue de Jesus, nós repreendemos toda a força infernal, todas as obras satânicas e malignas, sejam banidas, desfeitas, dissipadas e queimadas pelo sangue do Cordeiro. Todas as muralhas irão cair, todas as muralhas irão ruir, porque nós estamos gritando pelo nome de Jesus, e esse nome está acima de todos os nomes, para que ao nome de Jesus se dobre todos os joelhos que estão no céu, na terra, embaixo da terra, e toda a língua confesse que Jesus Cristo é o Senhor, para a glória de Deus Pai. O nome de Jesus é mais poderoso que a AIDS, que o câncer, que a tuberculose. O nome de Jesus é mais poderoso que a morte, que o inferno, que a doença. Ah, meu Deus, que a metástase. O nome de Jesus é mais forte que a cegueira, que a mudez, que a surdez. Nem o mal pode permanecer em pé diante do nome de Jesus Cristo. O nome de Jesus é maior que qualquer problema, que qualquer enfermidade, que qualquer parede que está diante desta pessoa agora. O nome de Jesus é mais poderoso. O povo de Israel gritou pelo nome de Jesus e as muralhas de Jericó caíram. Nós gritamos pelo nome do nosso Deus e as portas do inferno serão fechadas e as obras do diabo serão desfeitas e as muralhas do inferno ruirão. A vitória vai chegar, o milagre vai acontecer, a porta vai se abrir, a alegria de Deus a inundar esse coração, a presença augusta do Senhor já está entrando nessa vida, nesse lar, nessa casa, nessa família, e aquela tristeza e aquela obra maléfica já está sendo dissipada e queimada pelo sangue do Cordeiro. Essa pessoa, meu Deus, que tem problemas insolúveis em suas vidas, não importa a origem do problema, pode ser problema no lar, na casa, na família, problema conjugal, problema emocional, sentimental, problema com os familiares, pode ser problema jurídico, causa civil, criminal, trabalhista, vara da família, pode ser problema na faculdade, no local onde mora, problema, meu Deus, difíceis, impossíveis, humanamente impossível para ser resolvido, mas no vocabulário do nosso Deus, não existe a palavra impossível, porque para Deus todas as coisas são possíveis, e nós acreditamos, ó Pai, que agora o Senhor já está solucionando todos os problemas. Nenhum problema vai permanecer em pé, de pé, diante da Tua presença gloriosa, augusta e soberana. O Senhor é perito em resolver as causas difíceis, o Senhor é perito em realizar o impossível. Por isso, meu Deus, responde a nossa oração e abençoa todos milhares, milhares, dezenas e milhares de ouvintes que agora nos acompanham em toda a pátria brasileira, no norte, no sul, no leste, no oeste, no centro-oeste, no sudeste, em todas as cidades, ah, meu Deus, no campo, nas matas, nas florestas, nas regiões ribeirinhas, nas regiões amazônicas, meu Deus e meu Pai, no sítio, na fazenda, nos grandes centros, aquelas pessoas que nos ouvem no comércio, na indústria, no prédio, na faculdade, na portaria de um edifício, no seu automóvel, em uma viatura, no corpo de bombeiro, no resgate, no seu caminhão, no seu ônibus, essa pessoa que está orando, que está clamando, no aplicativo, meu Pai, no Uber, no 99, no drive-in, ou meu Pai, no seu táxi, ou no seu automóvel particular, o Senhor é o Deus conhecedor de todos, sabedor da necessidade de todos. Por isso agora, meu Pai, entra com a Tua bênção, entra com o Teu milagre, com o Teu livramento e abençoa todos que estão orando, aqueles que estão viajando pelas estradas do Brasil, no seu caminhão, ah, meu Deus e meu Pai, no ônibus, no seu veículo, que o Senhor possa guardá-los e abençoá-los, que eles possam ter uma excelente viagem de ida, volta e permanência e que tudo corra mil maravilhas, que o braço forte do Senhor, que a mão poderosa do Senhor esteja sobre todos. Está escrito, nós oramos, nós jejuamos, nós pedimos isso ao nosso Deus e Ele se moveu pelas nossas orações. Venha se mover por nós agora, venha realizar a sua grande obra, venha estender o teu braço forte e abençoar a todos da melhor forma, da melhor maneira. O Senhor sabe como abençoar, como dar livramento. O Senhor é o Deus Todo-Poderoso, o Deus que tudo sabe, tudo faz, tudo acontece, tudo pode. Nada te é impossível, porque o Senhor tudo pode fazer. Por isso, meu Pai, atende a nossa oração. Vem nos abençoar, vem dar aquelas bênçãos que estamos buscando, que estamos precisando. Tu conheces as nossas vidas, as nossas necessidades. Por isso, meu Deus, atende a nossa oração, atende o nosso pedido de ajuda. Não desampares o teu povo, não desampares a tua igreja. Fica com cada um, ao lado de cada um. A tua presença augusta, soberana e gloriosa permaneça nos corações, na vida e nos lares de todos que estão orando, que estão clamando, aqueles que estão orando também no seu local de trabalho. Ah, meu Deus, na produção, na portaria, oh meu Deus, na sua sala, no local onde está trabalhando, com o celular, com o fone de ouvido, acompanhando a nossa oração, que o Senhor possa abençoar o trabalho dessa pessoa e aqueles que estão doentes, meu Pai, sejam curados milagrosamente, poderosamente. Quantas pessoas estão desenganadas pelos médicos, em estado terminal, em metástase, muitos estão em suas casas, deitados em uma cama, moribundo, esperando a morte, mas o Senhor é o Deus da vida, o autor da vida, e aquele que crê em ti, ainda que esteja morto, viverá. Essa pessoa que não podia andar, levanta e anda agora em nome de Jesus Cristo. Pessoa que não podia enxergar, enxerga agora. Mudo, que não podia falar, fale agora das grandezas de Deus. E surdo, que não podia ouvir, escute agora a palavra do Senhor. Meu Deus e meu Pai, atende a nossa oração, todas aquelas pessoas que estão apavoradas, desesperadas. Meu Deus, meu Pai, muitos queriam, Senhor, vir para o culto no dia de hoje, mas não vão poder. Que o Senhor possa ajudá-los e abençoá-los aonde quer que eles estejam. Estão passando lutas, dificuldades, mas o Senhor está ao lado de cada um. A sua presença augusta e soberana permanece ao nosso lado. É a tua presença que nos alegra, é a tua presença que nos satisfaz. Visita também, ó Deus, os hospitais, os sanatórios, os hospícios, os manicômios, presídios, as cadeias penitenciárias, as maternidades, hospitais infantis, aquelas pessoas que estão internadas nas UTIs, nas CTIs, desacordadas, entubadas, sedadas, outros estão anestesiados no centro cirúrgico, que irão passar por um procedimento. Que o Senhor possa usar a mão desse profissional, desse cirurgião, cirurgiã, e que tudo corra mil maravilhas e que muito breve essa pessoa esteja restabelecida, receba alta e possa voltar para o seu lar. Aqueles que estão, meu Pai, internados num quarto, num apartamento, medicados, muitos estão entubados, sedados, muitos estão com a saturação baixa, outros estão, meu Pai, com a pressão baixa, diabetes, colesterol, ácido úrico alto. Meu Deus, tenha misericórdia, coloca tuas mãos, Senhor, repreende toda a doença do sangue. Pode ser anemia, leucemia, pode ser a tifo, a tiroide, pode ser, meu Deus, o convite.

já estão comprometidos com a enfermidade, com a doença, mas agora o Senhor está entrando com providência e curando o coração dessa pessoa que tem estêncil, que tem marca-passo nas artérias. Coloca tuas mãos para ajudar essa pessoa, fortalece esse coração, meu Pai, dai um coração novo a essa vida. Nós queremos orar também, ó Pai, em favor daquelas pessoas que têm enfermidade nos pulmões. Ah, meu Pai, pulmão fraco, água no pulmão, infecção pulmonar. Mas, meu Deus, tuberculose. Ah, meu Pai, bronquite. Ah, Senhor da Glória, seja a enfermidade que for, tenha piedade, tenha compaixão. Faz os pulmões dessa pessoa ser restabelecido e curado agora. Pode ser pneumonia, tuberculose, infecção, inflamação, mal que for. Esses pulmões sejam limpos agora pelo sangue do Cordeiro, pelo sangue de Jesus. Essa pessoa que tem enfermidade no esôfago, no estômago, no intestino, no fígado, da bile, no baço, da bexiga, no pâncreas, no estômago, na uretra, na próstata, no útero, no ovário, é enfermidade, meu Deus, no duodeno, seja onde for, no pâncreas, ó Senhor de toda glória, nos rins, cura essa pessoa milagrosamente, poderosamente, se necessário for. O Senhor pode dar até mesmo um novo órgão a essa pessoa que tem nódulos no seio, essa irmã, essa pessoa que tem nódulos em outra parte do corpo, hérnia na virilha, umbilical, hérnia interna, externa, caroços, nódulos, em qualquer parte do corpo, vai desaparecer agora em nome de Jesus Cristo. O Senhor é o Deus que tudo pode, o Deus que tudo faz, o Deus que tudo acontece. Essa pessoa que tem enfermidade interna, externa, doença na coluna lombar, na coluna cervical, nos quadris, nos ombros, nos braços, nos cotovelhos, nos joelhos, nos pés, nas mãos, meu Deus, na coluna, nas costas, Senhor, enfermidade no pescoço, no cérebro, nos olhos, na boca, na garganta, no nariz. Ah, Senhor da Glória, seja onde for, nas pernas, nos pés, nas mãos, nos dedos, enfermidade física e espiritual, pode ser doença patológica, congênita, hereditária, seja o mal que for, nós repreendemos agora em nome de Jesus Cristo. Essa pessoa que tem doenças, Senhor, síndrome do pânico, esquizofrenia, surto psicótico, ânsia, desespero, aflição, medo, angústia, depressão, opressão, insônia, pesadelo, seja o mal que for, seja a doença que for, seja patológica, congênita, espiritual, seja o mal que for agora, vai saindo agora pelo sangue do Cordeiro, o milagre vai acontecer, a vitória vai chegar, a porta vai se abrir, o tempo de cantar chegou, meu Deus, o inverno foi embora, a primavera chegou, a noite foi embora, um novo dia nasceu, entre com a sua bênção, entre com o seu milagre, com a sua vitória, com o seu livramento. O Senhor é o Deus que nunca chega tarde e não desampara os que te buscam. Atende a nossa oração, atende o nosso clamor, responde o nosso pedido, porque nós estamos orando, ó Pai, certos da tua resposta, porque estamos orando em nome de Jesus Cristo, pela intercessão do teu Espírito Santo. Aceita o nosso clamor, aceita a nossa oração e confirma o teu milagre, a tua vitória, o teu livramento. Aquelas pessoas que estão, meu Pai, no pronto-socorro, que sofreram um acidente automobilístico, um atropelamento, um acidente de trabalho, uma queda, meu Deus e meu Pai, pessoas que estão feridas com uma arma branca, arma de fogo, o Senhor é poderoso para estancar, Senhor da Glória, essa hemorragia, esse ferimento, essas quebraduras, Senhor, expostas, essas queimaduras de terceiro grau, seja o mal que for, a doença que for, o Senhor é Deus que pode, Deus que faz, Deus que acontece, recupera a vida dessa pessoa. Aquele que crê em ti, ainda que esteja morto, viverá. Nós acreditamos na veracidade, na autenticidade e no poderio da tua palavra.

0: Por isso temos certeza que todos nossos amados ouvintes que agora estão orando, estão clamando, estão sendo ricamente abençoados, vitoriosos, alcançados e tocados pela tua forte mão. Meu Deus e meu Pai, nós queremos orar também em favor da diretoria da Igreja Deus e Amor, diretoria deliberativa, diretoria executiva, em favor da diretoria da Fundação Reviver, da Reviver Help, em favor dos pastores, presbíteros, diáconos, cooperadores, membros, frequentadores, simpatizantes, frequentantes, novos convertidos, pessoas que estão se preparando para descer as águas batismais, que o Senhor possa libertar e transformar a todos, para que eles possam cumprir a justiça de Deus e ser batizados por imersão, em nome do Pai, do Filho e do Espírito Santo. Queremos orar, meu Deus, em favor de todos os membros, Senhor, que estão fracos na fé, que não conseguem orar, não conseguem jejuar, não conseguem estar constantemente na tua casa, na tua presença. Ajuda a todos, levanta a todos, fortalece a todos, dai a vitória a todos. Queremos orar em favor do ministério da oração, do ministério da palavra, do ministério dos louvores, cantores, compositores, bandas, orquestras. Ah, meu Deus, todos que te louvam, todos que te adoram, a comissão de visitas, o ministério das missões, aqueles que estão fazendo missões em outros países, em outras nações. Abençoa os missionários, homens e mulheres corajosos que deixaram a sua pátria, a sua cultura, o seu país, a sua língua e foram em busca das almas perdidas. Abençoa todos que agora estão orando em todo o Brasil, em todo o mundo, aonde estiver uma pessoa orando, clamando, pedindo, suplicando, implorando. Todos recebam agora a cura, o livramento, a paz, a alegria, a vitória, o perdão, a salvação, a libertação, porção dobrada no teu Espírito Santo. Toca nesta vida agora, meu Pai, e confia o milagre, a bênção e a vitória, em nome de Jesus. Nós queremos agora fazer um convite às pessoas que todavia não aceitaram Cristo como Salvador, ou que ainda estão afastados da presença de Deus, para que nesse momento de oração você possa aceitar a Cristo e reconciliar com Deus. Ore comigo assim: Senhor Jesus, eu creio que o Senhor morreu na cruz para me salvar. Eu creio no sacrifício vicário e perfeito de Cristo na cruz do Calvário. E eu aceito como meu Salvador. Escreve meu nome lá no céu, no livro da vida, e sela com teu sangue. Senhor, me prepara para o dia da salvação. Você que quer reconciliar, ore comigo assim: Senhor, estou voltando para a tua casa, para os teus braços, para os teus caminhos. Torne a escrever o meu nome lá no céu, no livro da vida, sela com teu sangue, e eu prometo ser fiel até a morte e nunca mais sair da sua presença, mas permanecer ao teu lado, na tua casa, te servindo, te adorando e obedecendo a tua palavra, em nome de Jesus. Você que aceitou a Cristo ou reconciliou, compareça na Igreja Deus e Amor mais próxima da sua casa. E diga ao pastor que você aceitou a Cristo através do programa e ele vai ajudar você. Ou entre em contato conosco através do e-mail queroaceitarjesus@ipda.com.br ou do WhatsApp 950-944-645. E assim, amados, estamos chegando ao final de mais essa oração do entardecer, aqui no programa A Voz da Libertação, canal direto com Deus, da Igreja Deus e Amor, direção geral da nossa irmã Eleni Miranda. Hoje é dia 17 de agosto, estamos com 25 graus na capital paulista, inverno brasileiro. Quem teve o prazer de orar com todos vocês foi seu irmão em Cristo, o pastor Luiz Rubio. Dizemos a todos que o Senhor te abençoe e te guarde, que o Senhor resplandeça o seu rosto sobre ti, que o Senhor tenha misericórdia de ti, que o Senhor sobre ti levante seu rosto e te dê a paz.
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3: 18:29.
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0: Amada, que alegria estar aqui mais uma vez juntinho de vocês. Depois aí, olha, de 30 dias lá fora, levando a palavra do Senhor. E eu voltei com bênçãos para contar, com toda certeza, com muita alegria no coração, porque o Senhor me deu esta oportunidade, né? De poder ir evangelizar. Estive em 9 países levando a palavra do Senhor. Vi Deus operar e eu estou feliz demais. Mas é claro, né? É bom estar lá, mas é muito, muito bom estar aqui juntinho de vocês. O Cido ficou aqui, a Lari ficou aqui todos os dias junto com vocês, né? Deixei aí toda uma programação pronta enquanto estive longe, mas melhor mesmo estar aqui juntinho de vocês. É ou não é, Cido?
1: Ah, sem dúvida nenhuma. A gente estava aqui cheio de saudade. Eu e a Lari. Lari, pode falar também. Deixa eu abrir o microfone para a Lari aqui.
0: Aê!
1: A gente comentava
0: agora,
1: que...
0: Agora, Lari, olha só. Até mudou que a Lari tem o microfone aqui.
1: Agora a Lari tem o microfone.
2: Muitas novidades.
1: Muitas novidades. Olha, a gente estava cheios de saudade aqui. Sempre bem-vinda. Com história, com... É, agregando valores na nossa programação, porque não volta vazia, né?
0: Não volta vazia. E sabe que eu fiquei muito feliz em saber, Cida? É. Que somos ouvidos na Europa.
1: Olha, glória a Deus!
0: Sim, tem irmãos lá que deixam o rádio ligado 24 horas ali. E é claro que dá uma diferença, né, de horário. Por exemplo, o nosso programa aqui, lá é o horário que eles já estão saindo do culto já para ir dormir, indo para casa. E aí eles ligam lá no rádio, né, e vão para casa ouvindo a programação. Então, é muito gostoso saber que assim, tá chegando o que estamos semeando aqui em vários lugares, em várias nações. Isso é bom demais, é gratificante. E aí a gente tem uma extensão do que tá acontecendo, né? Nesse nosso mundo aí cristão, nesse nosso mundo deusamoriano, né? Da Fundação Reviver, das instituições Reviver. Porque eu pensei assim, eu vou chegar lá, eles não vão nem saber o que é Agosto Verde, se eu comentar. Não, sabiam sim.
1: Ah, sabiam.
0: Sabiam, Cido. Sabiam sim. E foi assim, fiquei... Os pastores acompanham, inclusive, os pastores de lá sabem o que é, como que é o nosso trabalho, como que é feito aqui. E eles falam, inclusive, nas igrejas, né, a respeito do trabalho beneficente que é feito aqui no Brasil, esse trabalho tão lindo, tão maravilhoso que as instituições Reviver estão realizando pelo Brasil afora, e eu creio que muito em breve, em nome do Senhor Jesus, no mundo. Aí vai ser, meu Deus do céu.
1: Verdade.
0: Viu?
1: E quando a gente fala, você que está em São Paulo, você que está no Brasil e você que está no mundo, então é porque a gente já está propagando para fora, né?
0: E entenda bem, Cido. Eu sei que tem muitas pessoas, né? Muitas igrejas, inclusive ministérios grandiosos, que eles optaram por não fazer a beneficência como nós fazemos. Eles fazem uma doação, sabe? Uma doação anual lá para uma instituição X, cada um faz ali a sua doação e é isso, e é dessa forma que eles trabalham. Diferente de nós, que nós abraçamos a causa e passamos para a nossa igreja a necessidade desse trabalho. Então, assim, a Igreja Deus e Amor hoje tem um trabalho de beneficência muito, muito positivo, muito, porque essa nossa linguagem hoje, né, de evangelismo, ficou uma linguagem mais completa, porque uma igreja sem a área da beneficência, ela não existe, ela não é uma igreja completa, ela precisa ter a área da beneficência. Só que nós, não é só vamos doar e alguém vai fazer, não, nós vamos colocar a mão na massa e vamos fazer, porque sim, a nossa intenção, o desejo do nosso coração é que os nossos membros entendam, né? Os membros, os nossos ouvintes, aqueles que admiram, né, o nosso trabalho no geral, entendam que fazer beneficência qualquer um pode fazer.
1: Qualquer um pode
0: em qualquer
1: fazer.
0: Lugar, né? Em qualquer lugar, de onde estiver. E sabe de uma coisa que eu fiquei sabendo? Que tem irmãos e irmãs de lá da Europa que fazem doação para a Fundação Reviver.
1: Aí, tá vendo?
0: Que eu não sabia, né? Porque não tinha estado com eles. Mas aí fiquei sabendo que inclusive, teve um pastor que me falou, é o pastor da Suécia, que tem uma irmã que, assim, o dia inteiro que você chegar lá, o rádio dela tá ligado, está sintonizado, né? E ela sabe de tudo. Diz que toda vez que nós falamos aqui a respeito, né, de fazer voto, de fazer propósito com a fundação, ela faz de lá. E ela já recebeu bênção lá na Suécia.
1: Glória
0: a Deus. Por causa do propósito que ela fez.
1: Glória.
0: E aí ela, então, faz aí o depósito na conta da fundação e Deus tem abençoado. Olha para você ver como a beneficência é algo realmente que move os céus a nosso favor. E essa igreja tem sido uma igreja abençoada, tem sido uma igreja próspera por onde tem passado, exatamente por isso. Porque o nosso trabalho não é só ensinar a fazer o bem, nós fazemos o bem. E nós colocamos os nossos irmãos, né, os nossos membros, para poder trabalhar junto conosco, para poder fazer o trabalho junto conosco. E vocês sabem, né? Agosto Verde, gente, é um mês que, olha, eu fico assim maravilhada porque eu vejo o empenho das pessoas, como as pessoas se entregam, como as pessoas estão à disposição, como as pessoas trabalham mesmo. Isso é algo assim extraordinário, maravilhoso, e eu sei que a bênção de Deus vai alcançar cada pessoa onde quer que elas estejam.
1: Sem dúvida nenhuma. Inclusive, até a nossa. Tô com saudade disso aqui. Eu tava com uma

0: momento. Passa o bem.
1: Eu tava com uma saudade de tocar aqueles cantos.
0: Eu vou dizer pra vocês, eu tenho bênçãos pra contar,
1: tem
0: tá bom? Tenho bênçãos pra contar, porque assim, olha, o nosso Deus, ele é tão tremendo, ele é tão maravilhoso, ele nos prepara surpresas. Ele nos surpreende, tá? Não vou falar quem, não vou falar onde, mas preste bem atenção. Já falei que Deus gosta de me paparicar, né?
1: Certo.
0: Eu não tenho dúvida que é porque eu tenho um coração todo voltado para beneficência, tá?
1: Ele já te conhece.
0: E olha, e vou dizer uma coisa para vocês. Quando eu saí daqui, aconteceu um acidentezinho comigo. Eu fui subir a escada para pegar o avião e eu caí.
1: Meu Deus!
0: Bati com o meu joelho. Foi uma dor daqui. Eu fui direto pra Lisboa. Bati com o meu joelho. Fui daqui lá com o joelho latejando, doendo. Aí falei com a moça do avião, né? Com a comissária de bordo. E aí ela falou, se você quiser eu posso pegar um gelo. Eu falei, mas um gelo não vai adiantar. Eu tô com dor, né?
1: Então.
0: E aí ficou roxo e me machucou mesmo. Foi assim, ficou sério mesmo machucado. Mas amém. Quando eu caí ali, naquele instante, a única coisa que veio no meu pensamento, Deus tem almas. Deus tem almas. A única coisa, falei, o diabo já está lutando aqui porque tem almas especiais para chegar. Tem almas especiais que o Senhor quer trabalhar. E olha, Deus foi tão tremendo, assim, bom, só para vocês entenderem, tá? Teve uma luxemburguesa que aceitou a Jesus no culto, no país de Luxemburgo. E sabe o que é isso, gente? Porque as nossas igrejas no exterior, elas são como brasileiros, né? Algumas têm, como a Suécia, tem pessoas que são ali suecos mesmo. Mas a Noruega também tem pessoas que são norueguês também e tal. Mas tem países que para ganhar um deles, Luxemburgo, para quem não sabe, é um ducado, tá bom? Que já pertenceu ali, né, a outros países antes, pertenceu, eu não sei se eu vou me lembrar aqui agora, mas acho que pertenceu a Bélgica, um país ali, eu estudei isso, mas agora não tô me lembrando, tá?
1: Ah, mas aí
0: porque foram
1: bem.
0: Muitos países. É. Bom, mas vamos ao que interessa, né? E aí, uma luxemburguesa, mas sabe aquela pessoa, assim, a mais improvável de aceitar a Jesus? Só para vocês terem uma ideia, meus irmãos, só para vocês entenderem, a filha dela já aceitou a Jesus e já faz parte, né, dos nossos membros, já se batizou e tal, mas a mãe, ela era tão reclusa, tão negativa para esse lado espiritual, que a filha se casou e ela não foi no casamento da filha.
1: Jesus!
0: Porque foi um casamento, né? Casou com um membro da nossa igreja e foi um casamento ali na presença de Deus. Ela não foi. Então, assim, era aquela pessoa mais improvável de ir na nossa igreja. E ela ficou sabendo pela filha, né? A filha fez o convite para ela que eu ia estar lá. E ela foi no culto e ela aceitou a Jesus chorando, chorando.
1: Glória,
0: então foi algo assim lindo, a igreja toda ficou maravilhada, porque era a pessoa mais improvável de aceitar a Jesus. E ela aceitou a Jesus e assim, a filha dela depois dizia assim, a minha mãe, ela fica dizendo assim, como que pode... Jesus falar desse jeito, como que pode acontecer isso, né, na igreja? E foi algo lindo realmente ali.
1: Olha, isso tem um peso tão grande. Tem muita gente que está ouvindo, sabe o que eu vou falar, mas muitos não. Isso tem um peso tão grande que se fosse só isso, você tivesse só isso, só ido ali e voltado, já teria valido a pena.
0: Exatamente. Exatamente.
1: A gente não tem noção. Se fosse colocar em valores, não pagaria. Não tem dinheiro que paga.
0: Não tem. Não tem.
1: Então.
0: E não foi a única, tá bom?
1: Aí.
0: Porque ó, o luxemburguês, para você ganhar um para Jesus, é a coisa mais rara. Tanto que nossa igreja tá lá, me parece que há 17 anos, algo assim. E tem uma pessoa que é a filha dessa irmã que foi lá, que é membro, e foram anos para conseguir, né, ganhar ela. E aí ela ouviu a palavra e ela aceitou a Jesus, chorando assim, indignada de como que como pode sentir a presença de Jesus, fazer tanta diferença sentir a presença de Jesus. E aí Luxemburgo, só para vocês entenderem, eles não creem nada. Porque tem país que é católico, né? Tem país que professa alguma fé em alguma coisa. Não, eles não creem em nada. Nada, nada, nada.
1: Ah, é?
0: Eles não têm, assim, uma religião. Eles não têm. Tem uma catedral lá, mas eles não professam fé. E então, para ganhar uma pessoa, assim, que gosta de rock, que gosta disso, que gosta daquilo, então, mais impossível ainda, sabe?
1: É.
0: Mas ela foi, ela aceitou Jesus. Aí estive na Alemanha também, por primeira vez na Alemanha. E também uma alemã aceitou a Jesus ali, chorando também para a glória de Deus. O que é uma raridade, porque nós não temos pessoas alemãs que frequentam, né, a nossa igreja ali. E esses países, eles têm essa cultura satanista e tudo mais, né, a fé satanista e tudo mais. Então, assim, ganhar estas almas para o Senhor Jesus foi algo muito, muito grandioso. E foram outras almas que o Senhor foi dando. E o último dia Deus coroou com uma bênção tremenda, porque três espanholas que estavam no nosso culto lá em Milão, elas, na hora assim que eu fiz o apelo, elas não, acho que ficaram assim, né, um pouco, não sei, intimidada, não foram aceitar Jesus. Mas enquanto eu ainda estava no altar, estava orando pelas pessoas, foram as três lá na frente chorando e disseram que queriam se reconciliar com Deus.
1: Olha,
0: porque
1: só
0: estavam afastadas dos caminhos do Senhor, que elas não podiam, as três, uma mãe e filha, a outra a irmã. Então elas diziam assim: eu não posso voltar para casa sem me reconciliar com Deus. E se
1: que
0: reconciliaram
1: coisa maravilhosa,
0: ali, foi,
1: hein?
0: Algo lindo. E aí, quando eu falo que Deus gosta de me paparicar, preste bem atenção. Eu falo para vocês que quando a gente faz a obra de Deus, ele nos paparica,
1: é,
0: né? Tô eu num país aí, que eu não vou falar qual, né? Nem quem foi que fez.
1: Dentre tantos.
0: Não vou falar, mas tô eu num país ali, e aí uma irmã me manda uma mensagem. Eu já a conhecia, já tinha estado nesse país antes. Me manda uma mensagem que ela gostaria de me encontrar, mas que estivesse só eu e ela. Aí, eu sei, ela é uma bênção e tal. Aí eu falei assim: então tá bom, marcamos, né, de nos encontrar. Eu tinha marcado no hotel, mas depois tinha um shopping lá perto que eu fui ali também, andar um pouquinho, e deu o horário de eu me encontrar com ela. Eu falei pra ela, né, mandei minha localização, falei: vamos mudar esse encontro aqui pro shopping. Aí ela: ótimo, excelente. Aí nos encontramos, aí ela falou assim: irmã, que bom que a gente se encontrou aqui. Aí ela falou assim pra mim: porque eu quero presentear a irmã, mas eu não quero escolher, eu quero que a irmã escolha.
1: É.
0: Preste atenção. Aí eu bem assim, né, pra ela, né, falei assim: mas irmã, não precisa e tal. Ela falou assim, não, vamos agora andar aqui e você vai ver o que que você quer. E eu, na verdade, estava ali, eu tinha já saído do shopping, voltei, porque eu tinha visto uma saia e eu queria comprar essa saia.
1: Certo.
0: E aí eu falei pra ela: na verdade, eu voltei aqui porque eu quero comprar essa saia que eu tinha visto e tal. Ela falou: então vamos lá. Aí fui lá, ela olhou pra mim e falou assim: não olha preço, só pega. Eu falei: irmã, não, não é assim. Ela falou assim: é assim. Quando Jesus manda, é assim.
1: Ah.
0: Ele me mandou vir aqui e fazer isso. E ele falou que era para eu dizer para você não olhar o preço. É só para pegar. Falei: minha irmã, mas eu posso pagar. Ela falou: não, é Jesus que me mandou te dar e eu vou te dar. Aí peguei a saia, aí ela pegou e falou assim: agora falta a parte de cima. Aí eu toda, né, assim, sem graça, fui lá, escolhi uma blusinha mais baratinha e tal. Porque ela falou: não olha preço, o que você gostar, você vai levar. Aí eu peguei e falei: não, isso aqui tá bom, tá ótimo e tal, né? E ela usou isso pra mim. Ela falou assim, Jesus me mandou te dar. Porque eu fiquei toda sem graça. Daí eu falei, quando você fala, quando alguém fala, Jesus me mandou te dar, pronto, né?
1: Pronto.
0: Não, você não vai dizer pra pessoa, não precisa.
1: Não,
0: você...
1: porque... Não. Falar que
0: aí... Se Jesus mandou, você
1: não tá crendo.
0: Você recebe, né?
1: Exatamente. Que se ela falar assim,
0: ele sabe o porquê, né?
1: Jesus não mandou, não. A senhora tá confundida, né? É até desmoralizada.
0: Exato. Né? Então. Ela falou, Jesus me mandou. Ela falou, irmã, eu sou abençoada, meu marido é abençoado, eles trabalham como voluntários na igreja, né? Não vou falar mais, senão, né? Eles são voluntários e tal. E aí, ela falou assim, Jesus tem me abençoado e as bênçãos que ele tem me dado na minha vida, o que eu oferto na igreja, o que eu ajudo na igreja, o voluntariado que eu faço e o que eu estou proporcionando para a irmã aqui, não é nada diante das muitas bênçãos que o Senhor tem me dado.
1: Porque a palavra dele não volta.
0: Não
1: ele
0: volta,
1: abençoa e pronto.
0: Exatamente. Aí, aí saímos da loja e tal, e ela falou... E agora, onde você quer ir?
1: Epa!
0: Aham. Eu falei assim, não precisa mais nada, isso aqui tá ótimo, tá excelente. Não, tá faltando um perfume. Jesus disse que tinha que ter um perfume.
1: Olha só!
0: Sim, me levou lá num lugar daqueles, né? Com aquelas marcas, sabe? Top!
1: Sim.
0: Aí
1: marcas
0: falou, tem essa, escolha o seu perfume. E sabe de uma coisa que é mais interessante? Ah, eu não quero me emocionar, ela não sabe, mas eu sei. É um perfume que eu amo de uma dessas marcas, que eu tinha um, né, que tá bem no finalzinho já, que eu ganhei. E eu descobri esse perfume porque eu ganhei. E olha, eu precisaria comprar outro, porque o meu estava acabando. Mas aí eu vi o perfume e ela falou, gostou desse? Aí eu falei, gostei, eu já uso ele. Ela falou, então é esse que você vai levar.
1: Olha,
0: aí eu falei, mas é muito caro, pelo amor de Deus, é muito caro. Ela falou, não, Jesus mandou te dar e é esse que você vai levar. E eu trouxe o meu perfume para casa. Sabe o que é isso, meus irmãos? O Senhor Jesus sabe das nossas necessidades, ele cuida de nós. Quando eu falo que eu sou paparicada, não é porque eu sou a preferida dele, eu não sou a preferida dele, mas ele vê o quanto eu trabalho na área da beneficência, o quanto eu ajudo pessoas, porque no instante que eu estava lá e que ela estava pagando a minha conta lá na loja, né, eu já estava na minha cabeça pensando o que eu ia tirar do meu armário para doar para a fundação, para doar para quem precisa. Então, esse coração solidário que o Senhor Jesus sabe que eu tenho, é por isso que ele me abençoa. Isso, agora, só para coroar, sabe? A bênção de Deus aí, só para coroar.
1: Coroar.
0: Aí terminou, né? Tô voltando. Quando eu vou fazer lá, já fiz o check-in, tudo certinho, vou despachar minha mala. Tô ali despachando a minha mala. E presta atenção. Esse dia estava muito calor lá na Itália, então estava muito calor em Milão e eu estava muito inchada, no calor eu incho muito. E aí eu olhei para os meus pés e falei, nossa, quando eu chegar em casa eu vou ficar 2 dias com os pés para cima para desinchar, né, e tal. E aí tá lá o rapaz, mexe lá, e aí ele fala para mim, espera um pouquinho, chama a colega dele lá e fala assim, olha, a colega dele vem, fala em português, ele não falava, falou assim para mim, olha... É o seguinte, nós temos sobrando disponibilidade na classe executiva e estamos te oferecendo um lugar na classe executiva.
1: Agora me responde...
0: Você está entendendo o que é isso?
1: Me responde qual é a probabilidade disso
0: acontecer.
1: Porque pode estar vazio lá. Se não comprou, não vai.
0: Não vai.
1: Olha,
0: entendeu?
1: Só. Mas Deus.
0: E aí, nesse cuidado, eu vim deitadinha, com os pés para cima, tudo bonito.
1: Olha.
0: É esse cuidado que eu falo, que quando nós fazemos a obra, para mim é a mesma coisa do Senhor dizer assim, olha, você cuidou dos meus, você estava aqui pelos meus, agora é minha vez de cuidar de você.
1: Mas é verdade,
0: sabe? Eu chego a ficar arrepiada, porque o cuidado de Deus é exatamente por isso, porque ele vê o que eu faço, o quanto eu me dou, e nada do que nós fazemos, nada fica sem recompensa. O Senhor nos recompensa de alguma forma.
1: Verdade.
0: E vamos para aquele
1: Meu
0: nosso
1: Deus
0: momento,
1: do céu.
0: Cedo.
1: Verdade. Não... Olha, eu tô aqui viajando quase com você, sabe? Mas vamos, galerinha, pessoal que tem vontade de ajudar, que fala, não, eu quero participar disso.
0: É isso
1: eu
0: aí.
1: Quero estar dentro do agrado de Deus.
0: Faz a sua parte, porque o que você precisar, Deus fará por você.
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0: Aquele nosso momento todo especial, momento, sim, de meditarmos no nosso Manual de Vida na Terra. E hoje a nossa leitura será feita no livro Evangelho de Mateus, capítulo 17, versículo 24, que diz o seguinte. E chegando eles a Cafarnaum, aproximaram-se de Pedro os que cobravam as de dracmas e disseram, o vosso mestre não paga as de dracmas. Disse ele, sim, e entrando em casa, Jesus se lhe antecipou, dizendo, que te parece, Simão, de que cobram os reis da terra os tributos ou o censo dos seus filhos ou dos alheios? Disse-lhe Pedro, dos alheios, disse-lhe Jesus, logo estão livres os filhos, mas para que não o escandalizemos, vai ao mar, lança o anzol, tira o primeiro peixe que subir e cobrindo-lhe a boca encontrarás um estáter, toma-o e dá-o por mim e por ti. E esta palavra vem de encontro com o quê? Com o que eu testemunhei aqui, exatamente. Porque o nosso Deus, ele sabe as nossas necessidades. Vejam bem, um cobrador de impostos chega para Pedro e fala para Pedro, Pedro, o teu senhor não está pagando impostos, ele é melhor do que os outros para não pagar impostos? Jesus ouve o que ele está falando ali e ele vai até Pedro e diz, olha, não é justo que ele cobre imposto do próprio Filho de Deus, mas para que não nos escandalizemos, vai, lança a tua rede, eita glória, ó, lança a tua rede, o peixe que você pegar, você vai abrir esse peixe e vai ter lá o dinheiro para pagar o imposto, é a mesma coisa que Deus fez comigo, ele disse para mim, ó, vai e lança a tua rede, vai e lança a tua rede, porque eu vou cuidar de você. E esse cuidado é um cuidado tão zeloso, que foi além do que eu imaginava, eu esperava. Eu não saí daqui esperando receber presentes, eu não saí daqui esperando, né? É claro que a gente tem aquela fé que vai alcançar almas, que vai, né, que vai ter aí, né, os cuidados de Deus, mas foi muito além do que eu esperava. Porque eu esperava ganhar alma, mas ganhar, de repente, alguém ali que é de uma outra nação, que não fala a minha língua, mas através de uma tradução ouviu a mensagem e aceitou a Jesus, não tem recompensa maior. Então, a mesma coisa eu digo, no tempo de Pedro, Jesus mandou ele lá, lançou a rede, pegou o peixe e ali estava o dinheiro, a moeda para poder pagar os impostos por Pedro e por Jesus. E hoje não é diferente. O que Jesus fez por mim, o que Deus fez por mim nesta viagem, é a mesma coisa que ele fez por Pedro. Ele foi o meu provedor, ele foi aquele que cuidou de mim, e da mesma forma, ele cuida de você, ele é o seu provedor, ele sabe das tuas necessidades e ele zela por você. A partir do momento em que nós entregamos a nossa vida nas mãos dele, ele passa a ser responsável pelas nossas necessidades. E além das nossas necessidades. Porque eu não precisava de roupa, o perfume estava acabando, mas a roupa eu não precisava, mas a roupa veio junto também. Eu não precisava exatamente de uma classe executiva para voltar, mas veio também junto, porque o Senhor, ele dá muitas vezes mais. E sabe o que aconteceu? Aquele tombo que eu caí quando eu estava indo, ficou no esquecimento, porque o cuidado dele comigo no regresso, em me providenciar ali a classe executiva sem pagar nada para que eu voltasse, foi algo realmente que só Deus poderia fazer. Por isso que eu digo sempre, seja um coração beneficente. Pratique a beneficência na tua vida e não esqueça que no dia 22, é isso aí, tá chegando, é agora, neste fim de semana, neste sábado, no horário das 14 horas, o nosso grandioso culto, o Dia de Semear. Vem semear conosco em nome do Senhor Jesus. Deus abençoe você e até a próxima, se Deus quiser.

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Boa noite.

0: Em Brasília, 19 horas.
1: Está no ar a Voz do Brasil. As notícias do governo federal que movimentaram o país no dia de hoje.
2: Olá, boa noite.
0: Boa noite para você que nos acompanha em todo o país.
2: Segunda-feira, 17 de agosto de 2026.
0: Vamos ao destaque do dia.
2: Petrobras confirma a existência de petróleo no litoral do Amapá.
0: Empresa seguirá com estudos para determinar a quantidade e a qualidade do óleo encontrado. Luana Karen.
3: O poço onde a Petrobras encontrou petróleo está localizado a cerca de 175 quilômetros da costa do Amapá, a uma profundidade de quase 2.900 metros.
2: Brasil registra redução de 30% nas mortes por malária em 2025 em relação ao ano anterior.
0: Foram registrados ainda 118.037 casos, 15% a menos que em 2024. Graziele Bezerra.
4: Se diagnosticada a tempo, a malária tem cura e o tratamento é eficaz.
2: E ainda, arte nas escolas.
0: Homologadas as diretrizes para o ensino na disciplina de educação básica.
2: Estudo deve ser organizado em 4 componentes: artes visuais, dança, música e teatro. Thaís Antônio.
5: De acordo com as novas diretrizes, o ensino de arte nas escolas deve aproximar os estudantes das diferentes formas de... O ensino de arte nas escolas deve aproximar os estudantes das diferentes formas de...

0: o aumento da intensidade de chuvas, das temperaturas, como que isso se relaciona com o patrimônio cultural na gestão dos centros históricos, que cuidados nós devemos ter e como nós devemos pensar ações de prevenção, adaptação e mitigação a essas mudanças climáticas. Esse é um desafio que está na nossa ordem do dia e que nós estamos pensando como tratar desse enfrentamento às mudanças climáticas no âmbito da gestão do patrimônio cultural. Um outro desafio é aquele que, na verdade, é um desafio e é, ao mesmo tempo, diretriz para a gestão do patrimônio cultural, que é a gestão compartilhada. Então, a articulação com estados e municípios, a articulação com a sociedade civil organizada para a gestão do patrimônio, para que essa gestão, ela, de fato, ela seja compartilhada entre os órgãos de poder público e a sociedade.
1: Pois é, e é importante que a sociedade mesmo se envolva, né, presidente, nesse tema, cobre a preservação do patrimônio na sociedade, no seu estado. Como que é possível fazer isso?
0: Bom, hoje a gente tem a participação social como um princípio que atravessa a maioria das políticas públicas no Brasil, inclusive a de patrimônio cultural. Então, hoje, a sociedade, as pessoas podem procurar os órgãos de patrimônio de sua cidade, do seu estado. Podem procurar o IPHAN tem representação, tem superintendências em todos os estados, e podem procurar também as instâncias de controle social que trabalham com patrimônio cultural, os conselhos de cultura e, em alguns casos, os próprios conselhos de patrimônio que existem nos municípios e nos estados.
1: Lembrando, né, presidente, que até para deixar um pouco mais palpável para as pessoas, quando a gente fala de patrimônio, a gente está falando tanto daquele casarão histórico, aquele prédio antigo, aquela igrejinha, mas também do fazer cultural muito típico. Tudo isso é dever nosso, como sociedade, ajudar a preservar, né? O senhor mencionou aí as paneleiras, por exemplo. Tudo isso é patrimônio e é dever da sociedade proteger, né?
0: Exato, é tudo isso e muito mais. Na verdade, a gente faz uma divisão entre patrimônio material e imaterial, mas quando a gente está falando de patrimônio, a gente está falando de valor, na verdade, sobretudo, né? Então, é importante a gente entender que o patrimônio material, as edificações, as obras de arte, elas são reconhecidas e entendidas como integrantes da nossa identidade, como elementos que ajudam a compreender a nossa história, as várias memórias e identidades que existem no país, porque são atribuídos valores a essas coisas. Da mesma maneira, as várias celebrações, os conhecimentos tradicionais, os fazeres, os saberes, né, lugares que são importantes, né, para a compreensão das memórias dos vários grupos formadores da sociedade brasileira, para usar o termo da Constituição, também são importantes. É o chamado patrimônio imaterial.
1: É isso aí. Nós conversamos com Davidson Guzmão, presidente do Instituto do Patrimônio Histórico e Artístico Nacional. Falei errado mais cedo. Instituto do Patrimônio Histórico e Artístico Nacional. Muito obrigada, presidente, pela sua entrevista aqui à Voz do Brasil.
0: Obrigado, Mariana. A gente está à disposição da Voz do Brasil e de todos os brasileiros para conversar sobre o patrimônio. Essa é a nossa função, o nosso métier e é, sobretudo, a nossa alegria.
2: Concursos federais têm novas nomeações e convocações.
1: As medidas publicadas no Diário Oficial da União contemplam aprovados nas duas edições do Concurso Público Nacional Unificado e no Comando do Exército.
2: Todas as nomeações foram homologadas antes do início do período de defesa eleitoral.
1: Para o CPNU-2 estão autorizadas 69 nomeações de candidatos de nível superior. E para a primeira edição do CPNU, são 40 vagas de contratação temporária.
2: Quem está na lista de espera do primeiro concurso público unificado deve realizar uma nova manifestação de interesse entre os dias 24 de agosto e 4 de setembro pelo aplicativo SouGov ou pela versão web do serviço mediante login.
1: Quem não se manifestar no prazo será excluído do banco de candidatos aprovados em lista de espera de todos os cargos do CPNU-1, inclusive para fins de contratação temporária.
2: Abertas as inscrições para o selo Patrocinadores do Futuro 2026.
1: Uma iniciativa que pretende reconhecer a contribuição de empresas e entidades para a promoção, para a proteção previdenciária de seus trabalhadores e associados.
2: A participação é gratuita e voluntária.
1: As inscrições vão até 31 de agosto e são realizadas por formulário eletrônico disponível no site gov.br/previdência.
2: O regulamento completo e as orientações também estão disponíveis no portal do Ministério.
1: Essas foram as notícias do governo federal.
2: Uma realização da Secretaria de Comunicação Social da Presidência da República.

0: direção da empresa Brasil de Comunicação.
1: Fique agora com as notícias do Poder Judiciário e do Congresso Nacional. Boa noite.
0: Boa noite, até amanhã.
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4: Poder Judiciário inicia a 33ª semana Justiça pela Paz em Casa.
5: Para STJ, prisão em flagrante de mãe em estado diverso da morada dos filhos não impede concessão de regime domiciliar.
4: TSE inaugura o Centro de Divulgação das Eleições 2026, o CDE.
5: Boa noite, eu sou Arthur Filho.
4: E eu sou Walter Lima.
5: A partir de hoje, até sexta-feira, 21 de agosto, o Poder Judiciário Brasileiro se mobiliza na 33ª semana Justiça pela Paz em Casa.
4: Coordenada pelo CNJ, em parceria com os Tribunais de Justiça Estaduais, a iniciativa promove mutirões de julgamentos e audiências para dar rapidez aos processos de violência de gênero, além de realizar ações de conscientização em todo o país. Carolina Chaves.
6: A campanha é realizada 3 vezes ao ano, nos meses de março, agosto e novembro. O foco é fortalecer a política judiciária no combate à violência doméstica e familiar contra a mulher. Segundo o presidente do STF e do CNJ, ministro Edson Fachin, esta semana, mais uma vez em todo o Brasil, os tribunais de justiça prepararam programações especiais.
7: Será o nosso esforço concentrado de julgamentos, de audiências e mutirões voltados à proteção de mulheres em situação de violência. Os números nos impactam. Os números mostram um judiciário que tem pressa.
6: Na última edição, realizada em março deste ano, foram proferidas mais de 16 mil sentenças, realizadas mais de 10 mil audiências e concedidas 11.648 medidas protetivas de urgência.
5: O fato de uma mãe ser presa em estado diferente de onde filhas menores residem não impede por si só a concessão da prisão domiciliar.
4: Essa conclusão é do STJ. Fátima Uchoa.
8: Durante viagem de ônibus interestadual, a mulher foi presa em flagrante e teve a prisão preventiva decretada após serem encontradas drogas na mochila dela. A defesa informou que a mulher era mãe de 2 meninas menores de 12 anos e pediu a prisão domiciliar. O Tribunal de Justiça do Paraná negou o pedido porque as crianças já estavam com a avó em outro estado. Mas no voto que prevaleceu na sexta turma do STJ, o ministro Og Fernandes explicou que mesmo com a gravidade da acusação e a expressiva quantidade de droga apreendida nesse caso, essas circunstâncias isoladamente não impedem o regime domiciliar.
5: O Tribunal Superior Eleitoral inaugurou hoje o Centro de Divulgação das Eleições 2026, o CDE.
4: O espaço instalado no TSE em Brasília foi preparado para atender aos profissionais de imprensa envolvidos na cobertura das eleições de outubro deste ano. Rimac Souto.
9: A inauguração foi feita pelo presidente do TSE, ministro Cássio Nunes Marques.
10: A ideia é que o Centro de Divulgação das Eleições seja mais do que um espaço de trabalho para os profissionais que acompanharão as eleições. O objetivo é que se torne um ambiente de diálogo aberto com a Justiça Eleitoral, em que a transparência e o acesso à informação não encontrem quaisquer obstáculos. O trabalho realizado por vocês, jornalistas, de dentro e de fora do país, é essencial para que a sociedade tenha acesso a informações corretas e contextualizadas sobre o processo eleitoral. Nunca é demais sublinhar que uma imprensa livre e participativa é sinônimo de democracia. A Justiça Eleitoral tem na imprensa uma aliada por compartilhar com ela a paixão pela democracia e pela informação de qualidade.
9: Ao inaugurar o CDE, o ministro também lançou a campanha Eleições 2026, Coisa de Pele.
5: Comissário de bordo demitido por se recusar a tomar a vacina contra a Covid-19 deve receber as verbas rescisórias.
4: O TST entendeu que ele tinha uma justificativa médica para não se vacinar. Simone Moura.
11: O comissário da Gol foi demitido por justa causa em novembro de 2021, durante a pandemia. Ele disse que não tomou a vacina porque tinha risco elevado de trombose. Inclusive, apresentou o laudo médico que indicava a contraindicação à vacinação. Mas a empresa alegou que o atestado não tinha respaldo científico. A justa causa foi mantida na primeira instância, mas o Tribunal Regional do Trabalho do Rio de Janeiro afastou a punição. No TST, ao analisar recurso da Gol, o entendimento é que a recusa à vacina pode, em tese, ser considerada ato de indisciplina ou insubordinação.
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5: A você, uma boa noite.
4: E até amanhã.
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13: Eu sou Paula Groba.
14: E eu sou Ricardo Nakaoka.
13: E estes são os destaques de hoje do Jornal do Senado, que começa agora.
14: Senado terá esforço concentrado e fim da escala 6x1 pode entrar na pauta.
13: Avança projeto que prevê biometria de recém-nascidos para evitar troca e tráfico de bebês.
14: Instalada comissão sobre MP que amplia crédito para motoristas.
13: Boa noite.
14: Boa noite.
13: Mesmo com as campanhas eleitorais em curso, o Senado vai manter a agenda de votações. O presidente do Senado, Davi Alcolumbre, convocou os parlamentares para um novo esforço concentrado de 31 de agosto a 4 de setembro.
14: Entre os temas que podem ser analisados está o fim da escala de trabalho 6x1. Os detalhes com a repórter Raíssa Abreu.
15: Os senadores e senadoras voltam a se reunir para votar temas prioritários na semana de 31 de agosto a 4 de setembro. O anúncio foi feito pelo presidente Davi Alcolumbre. Na pauta, o fim da escala de trabalho 6x1, a PEC da Segurança Pública e a criação da Política Nacional de Minerais Críticos e Estratégicos.
16: Então eu decidi, como presidente do Senado, que uma semana seria semipresencial e a outra semana de esforço concentrado presencial. Então eu queria que os gabinetes fossem avisados, as assessorias avisadas, para que no próximo esforço concentrado nós estejamos todos aqui presentes no plenário, se for possível, os 81 senadores.
15: Essa é a segunda data de esforço concentrado de votações do segundo semestre. Na primeira, de forma semipresencial, foram votados, por exemplo, o projeto que cria o Programa de Desenvolvimento da Indústria de Fertilizantes e uma medida provisória que socorreu vítimas de desastres naturais. Esforço concentrado é como se chamam as reuniões centralizadas em períodos curtos, na tentativa de votar projetos urgentes, apesar do período eleitoral, quando os parlamentares estão em campanha em seus estados. Esse ano, 2/3, ou 54 das vagas do Senado, estão em disputa. Para saber mais sobre a função do Senado e dos senadores e senadoras, visite o especial Eleições 2026 da Agência Senado, em senado.leg.br.
13: A troca de bebês e o tráfico de crianças são riscos que podem ser evitados com mais segurança e identificação nas maternidades. Um projeto aprovado pela Comissão de Constituição e Justiça prevê a coleta de dados biométricos do recém-nascido logo após o parto.
14: A medida busca garantir a identificação segura do bebê e dar mais proteção às famílias. Os detalhes com o repórter Bruno Lourenço.
17: Pelo texto, o procedimento de identificação biométrica deverá registrar as impressões digitais da mãe e a dos pés do bebê. Essas informações constarão da declaração de nascido vivo. A relatora, senadora Roberta Scioli, do Republicanos de Roraima, defendeu a medida.
18: Exigência de vinculação individualizada e rastreável entre a identificação biométrica da mãe e do recém-nascido, destinada a assegurar a autenticidade, identificação e a integralidade das informações registradas.
17: A senadora doutora Eudócia, do PSDB de Alagoas, reforçou que a iniciativa aumenta a segurança do registro civil e previne a troca, o roubo, as adoções irregulares e o tráfico de bebês.
19: E aí nós iremos mudar a história dos nossos recém-nascidos para não terem o risco de serem trocados ou de ser confundido contra o bebê, enfim, de ter algum tipo de fraude.
17: A proposta passará por um turno suplementar de votação na CCJ antes de poder seguir diretamente para análise da Câmara dos Deputados.
13: presidente da Comissão de Relações Exteriores defendeu um acordo para evitar uma escalada comercial com os Estados Unidos. Isso porque uma disputa comercial pode ter impactos diretos na economia e nas relações entre os dois países.
14: Diante do novo tarifaço americano, o governo brasileiro abriu um processo de reciprocidade e o Senado acompanha as negociações. O repórter Pedro Pincer tem mais informações.
20: O governo brasileiro anunciou a abertura formal do processo para avaliar se o tarifaço dos Estados Unidos contra exportações nacionais será respondido com base na Lei da Reciprocidade Econômica, que é um novo mecanismo da legislação brasileira para disputas comerciais. O Palácio do Planalto informou que o procedimento foi iniciado a partir do compartilhamento do pedido pela Secretaria Executiva da Câmara de Comércio Exterior com os demais integrantes do seu Comitê Executivo de Gestão. O consultor legislativo do Senado, Marcos Túlio Bezerra, lembrou que o Brasil pode pôr sobre a mesa pautas essenciais para os Estados Unidos, como direitos autorais que afetam as big techs e patentes de medicamentos.
21: Então, se com a ameaça das medidas, a possibilidade de adoção das contramedidas aqui pelo governo brasileiro, o governo já consiga ser bem sucedido em retomar a negociação, a gente já considera que a lei vai ter um sucesso.
20: Em nota, o presidente da Comissão de Relações Exteriores, senador Nelsinho Tradi, do PSD de Mato Grosso do Sul, afirmou receber com atenção a decisão do Poder Executivo. Para o senador, o Brasil precisa estar preparado para agir quando necessário, sem esquecer que as relações bilaterais com os Estados Unidos ocorrem há mais de 200 anos e que todas as possibilidades de entendimento devem ser buscadas antes de uma escalada comercial.
13: Quem trabalha ao volante, o veículo é ferramenta de trabalho e fonte de renda. Mas, na hora de trocar o carro ou renovar a frota, o acesso ao crédito pode ser um obstáculo.
14: Para facilitar esse financiamento, o Congresso vai analisar uma medida provisória sobre o tema. A senadora Leila Barros foi eleita presidente da comissão mista, que vai examinar a proposta. A reportagem é de Marcela Cunha.
22: A senadora Leila Barros, do PDT do Distrito Federal, destacou que o texto foca em uma categoria que hoje reúne mais de 2 milhões de brasileiros, motoristas de aplicativo, taxistas, entregadores e motofrentistas. Esses trabalhadores dependem de seus veículos diariamente, mas esbarram na burocracia dos bancos na hora de financiar um novo modelo. Ao assumir a presidência da comissão mista, a senadora Leila ressaltou que a falta de crédito acessível acaba penalizando quem mais trabalha.
23: Quem trabalha por aplicativo sabe como é difícil chegar ao sistema financeiro apresentando uma renda variável e conseguir crédito com juros e prazos razoáveis. Muitas vezes, o resultado é continuar trabalhando com um veículo antigo e compromete uma parcela cada vez maior da renda do trabalhador.
22: Para facilitar os financiamentos, a medida provisória prevê o uso de recursos do Fundo de Investimento em Infraestrutura Social e a criação de mecanismos de garantia pública. Além de gerar renda, a proposta foca em cidades sustentáveis, incentivando frotas de baixo carbono e pontos de recarga de baterias. A relatora será a deputada Amanda Gentil, do Progressistas do Maranhão.
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13: Em 2026, o eleitor vai às urnas para escolher quem vai representar seu estado ou distrito federal no Senado. Mas, afinal, o que faz um senador? Além de participar da criação e da revisão das leis, ele tem a missão de fiscalizar o governo federal e exercer atribuições exclusivas do Senado.
14: A reportagem de Yasmin Rodrigues explica como funciona esse trabalho e por que o Senado tem um papel central na democracia brasileira.
24: O Senado Federal é uma das duas casas do Congresso Nacional e representa os estados e o Distrito Federal. Senadores e deputados federais apresentam, discutem e votam propostas que podem virar lei. O Senado também tem o chamado papel revisor. Depois de aprovada em uma das casas, a proposta é analisada pela outra, que pode fazer mudanças antes da aprovação final. Para o presidente do Senado, Davi Alcolumbre, o trabalho dos parlamentares é uma responsabilidade de todos.
25: Isso não é uma missão de um homem, nem de uma mulher, nem da mesa
0: mesa diretora. Isso é a missão dos 81 senadores, de todos os partidos constituídos no Brasil, de 513 deputados federais e deputadas, porque só a união pode transformar verdadeiramente a vida das pessoas.
24: Senadores e deputados também têm a função de fiscalizar o Poder Executivo. Isso significa acompanhar as ações do governo federal, avaliar políticas públicas, analisar as contas da Presidência da República e criar CPIs. Mas o Senado tem atribuições que são exclusivas da Casa. Uma delas é aprovar as autoridades indicadas pelo Presidente da República, como ministros dos tribunais superiores, o Procurador-Geral da República, diretores do Banco Central e embaixadores. Outra é autorizar operações de crédito da União, dos Estados, do Distrito Federal e dos municípios. E, por fim, o Senado é responsável por julgar o Presidente da República em um processo de impeachment, depois que a Câmara dos Deputados autoriza a abertura do processo.
14: Com trabalhos técnicos de Eliseu Caires, o Jornal do Senado fica por aqui. Acompanhe agora as notícias da Câmara dos Deputados. Boa noite.
1: Boa noite e até amanhã.
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2: Câmara aprova diretrizes para desenvolvimento do futebol feminino.
6: Deputados reduzem a carga tributária para resseguradoras nacionais.
2: Parlamentares regulamentam a profissão de conservador-restaurador.
6: Boa noite. Avança na Câmara a proposta que regulamenta a profissão de conservador-restaurador de bens culturais. A medida era uma demanda histórica da categoria, como informa a repórter Paula Bittar.
7: A Comissão de Constituição e Justiça da Câmara aprovou uma proposta que regulamenta o exercício das profissões de conservador-restaurador de bens culturais e de técnico em conservação-restauração de bens culturais. De acordo com o texto aprovado, poderá atuar como conservador-restaurador de bens culturais móveis e integrados quem tiver diploma de curso superior na área, reconhecido pelo Ministério da Educação ou expedido por instituição estrangeira e revalidado no Brasil, ou mestrado ou doutorado na área expedido por instituição brasileira reconhecida pelo Ministério da Educação ou por instituição estrangeira e revalidado no Brasil, desde que tenha elaborado dissertação ou tese em tecnologia da conservação e restauração de bens culturais móveis e integrados e comprove pelo menos 5 anos de atividades técnicas e científicas próprias do campo. Também poderão exercer a profissão aqueles com diploma de outros cursos superiores que exerçam atividades na área há pelo menos 5 anos até a data de publicação da lei e os que tenham concluído até a data de publicação da lei curso de especialização na área observada a carga horária mínima exigida pelo Ministério da Educação. Entre as atribuições do conservador restaurador de bens culturais móveis e integrados estão realizar procedimentos de conservação e restauração em bens culturais, ministrar aulas relacionadas ao tema, desenvolver e coordenar projetos e pesquisas científicas sobre o tema e elaborar laudos técnicos, orientar e supervisionar acondicionamentos e acompanhar o transporte de obras de valor histórico, artístico e cultural como courier. Já para atuar como técnicos em conservação e restauração de bens culturais móveis e integrados, é preciso ter curso de educação profissional técnica de nível médio na área, no Brasil ou no exterior e revalidado no país, ou então atuar na atividade comprovadamente há mais de 5 anos e não possuir escolaridade técnica exigida até a data da publicação da lei. Entre as atribuições desse profissional estão realizar exame técnico do estado de conservação de bens culturais móveis e integrados e auxiliar em eventos como seminários e exposições sobre o tema. Entre os deveres e responsabilidades do conservador, restaurador e do técnico estão assumir apenas trabalhos que possam realizar com segurança dentro dos limites de sua formação, não utilizar produtos, materiais e procedimentos técnicos que ponham em risco a integridade do bem cultural e, na compensação de acidentes ou perdas, não encobrir ou modificar o que existe do original, de modo a não alterar suas características e condições físicas após o evento. A autora do projeto, deputada Fernanda Melchiona, do PSOL do Rio Grande do Sul, considerou a aprovação uma vitória para os profissionais e para as universidades. Segundo ela, os profissionais pleiteiam essa legislação.
25: Eles tinham
5: apresentado essa iniciativa com então o deputado Chico Alencar, que nesse ano não exerceu o mandato federal. E eu apresentei, portanto, esse projeto, que depois foi qualificado pelas contribuições das universidades que têm o curso, como é o caso da UFPEL, na Universidade Federal do Pará, conhecendo a formação e o trabalho, que contribui enormemente para a preservação de bens culturais, o nosso patrimônio, a valorização da carreira, o incentivo à formação técnica, se aproxima de padrões internacionais, né, de conservação e restauração.
7: A proposta considera bem cultural móvel o objeto de natureza artística, histórica, documental, científica e tecnológica. Isso abrange obras de arte, documentos, artefatos arqueológicos, etnográficos e de cultura popular e elementos paleontológicos de ciências naturais, científicos e tecnológicos, possíveis de serem deslocados ou transportados. Já o bem cultural integrado está vinculado à superfície construída de um bem imóvel ou da natureza. Isso inclui pinturas artísticas ou decorativas, retábulos, esculturas, ourivesaria, cerâmica, azulejaria, estuques, relevos, elementos decorativos e tecnologias que envolvam os elementos construtivos e os materiais de construção empregados nas vedações, revestimentos e acabamentos. A proposta que regulamenta o exercício das profissões de conservador, restaurador de bens culturais e de técnico em conservação, restauração de bens culturais, segue agora para o Senado, a menos que haja recurso para votação antes pelo plenário da Câmara. Da Rádio Câmara, de Brasília, Paula Bittar.
8: Educação.
9: Beto Preto, do PSD, exalta a expansão dos cursos de medicina nas universidades estaduais do Paraná. O deputado cita a criação do curso de medicina em Apucarana e o lançamento da graduação no campus da Unespar, em Paranavaí, além do curso de enfermagem em Paranaguá.
6: Na opinião de Beto Preto, a ampliação das vagas em cursos da área de saúde contribui para a formação de profissionais que atuarão no Sistema Único de Saúde. O parlamentar reforça que as graduações são gratuitas e oferecem oportunidades para estudantes da rede pública.
8: Saúde.
9: Paulo Soares, do Podemos de São Paulo, apresentou projeto que visa descentralizar e regionalizar os serviços do SUS, usando estruturas hospitalares atualmente desocupadas em cidades menores para ampliar atendimentos e reduzir mortes em filas de espera.
6: Paulo Soares cita a cidade de Bauru como exemplo, com a morte de 1.123 pacientes à espera de leitos nos últimos 5 anos. O congressista cobra mais atenção do governo federal às regiões interioranas, com a disponibilização de profissionais e equipamentos.
8: Previdência.
9: Rodrigo Hollenberg, do PSB do Distrito Federal, apresentou projeto que amplia o acesso ao benefício de prestação continuada. A proposta eleva para meio salário mínimo por pessoa o limite de renda familiar e permite descontar gastos com alimentação especial, medicamentos e terapias.
6: Rodrigo Hollenberg também defende a regulamentação da avaliação biopsicossocial. Ele sustenta que a medida é necessária para garantir o acesso efetivo das pessoas com deficiência aos benefícios previstos em lei.
9: Dani Cunha, do PL do Rio de Janeiro, defende projeto que permite a pais ou responsáveis por crianças e adolescentes com deficiência trabalhar sem perder o benefício de prestação continuada. Pela proposta da deputada, a remuneração de até 10 salários mínimos não entraria no cálculo da renda familiar.
6: Dani Cunha afirma que a regra atual desestimula o retorno ao mercado de trabalho, especialmente de mãe solo, já que qualquer aumento de renda pode resultar na perda do benefício da criança. Ela acrescenta que o texto também autoriza a dedução de despesas com o tratamento da deficiência.
8: Comissões.
9: Luiz Lima, do Novo, do Rio de Janeiro, destaca os resultados da CPMI do INSS na investigação de descontos indevidos em aposentadorias. De acordo com o deputado, a comissão ajudou a identificar operadores financeiros, servidores e entidades suspeitas de participação nas fraudes.
10: A gente teve a felicidade de mostrar para o Brasil, ser um facilitador até para a Polícia Federal e para o STF, das pessoas envolvidas. Servidores do próprio INSS, operadores financeiros, recebedores de propina, sindicatos de fachada. Então a gente tem mais de 20 pessoas hoje presas e percebeu o quanto o brasileiro dispõe de tempo e de inteligência para fraudar, para enganar.
6: Luiz Lima acrescenta que três entidades investigadas teriam desviado mais de 6 bilhões de reais de aposentados, com descontos mensais que chegavam a 50 reais. Na avaliação do deputado, a CPMI contribuiu para recuperar recursos e dificultar a repetição das fraudes.
8: Segurança Pública.
9: Bom Gás, do PT gaúcho, defende a aprovação de projeto que criminaliza a misoginia, entendida como ódio ou discriminação contra mulheres por sua condição de gênero. O deputado pondera que esse tipo de conduta alimenta a violência e viola a dignidade das mulheres.
6: Bom Gás pede que a Câmara vote logo a proposta, já aprovada pelo Senado. O parlamentar rejeita a ideia de que o projeto promova censura contra homens, mas diz que o objetivo é responsabilizar quem incentiva ou dissemina práticas de discriminação contra as mulheres.
9: Roberto Monteiro Pai, do PL do Rio de Janeiro, agradece a aprovação de uma moção de louvor ao filho Gabriel Monteiro na Comissão de Segurança Pública. Segundo o deputado, a homenagem reconhece a atuação do ex-vereador no combate à criminalidade.
6: Roberto Monteiro Pai também destaca o trabalho da policial civil do Distrito Federal, Deise Andrade, no enfrentamento ao feminicídio e à violência sexual contra crianças. O parlamentar ressalta a importância das ações de combate à violência contra as mulheres.
8: Economia.
9: A Câmara aprovou um projeto que reduz tributos pagos por empresas resseguradoras nacionais. O repórter Marcelo Lascher nos conta quais as medidas propostas.
4: O plenário da Câmara aprovou o projeto que reduz a carga tributária para resseguradoras nacionais. Resseguradoras são empresas que assumem parte dos riscos das seguradoras. Elas são responsáveis por uma espécie de seguro do seguro, usado principalmente em operações de grande valor ou com potencial para gerar perdas elevadas. O principal benefício proposto pelo projeto é a redução da alíquota da Contribuição Social sobre o Lucro Líquido, a CSLL, que hoje é de 15% e passa a ser de 9%. A proposta foi apresentada pelo deputado Isnaldo Bulhões Júnior, do MDB de Alagoas, com a justificativa de que as resseguradoras nacionais perderam mercado a partir de 2019, com a eliminação de restrições à atuação de resseguradores estrangeiros. Segundo Isnaldo Bulhões Júnior, as resseguradoras estrangeiras não recolhem no Brasil CSLL e Imposto de Renda sobre Pessoa Jurídica, como as nacionais. Por isso, o projeto também isenta as empresas brasileiras de um adicional do imposto de renda. O projeto recebeu parecer favorável do relator, deputado Fernando Monteiro, do PSD de Pernambuco, mas não teve apoio do governo, como explicou o deputado Ayrton Faleiro, do PT do Pará.
11: Nós estamos tratando de um projeto que ele traz implicações financeiras, ordenamento de despesa, impactos nas finanças. Nós estamos numa reta final de governo, que tem um plano econômico em curso, que tem compromissos com a sociedade para fazer entregas. É hora de nós trazermos e aprovarmos aqui coisas que vêm trazer impacto financeiro.
4: Para o relator, Fernando Monteiro, a arrecadação pode inclusive vir a aumentar, mesmo com benefício fiscal. Segundo ele, a proposta beneficia as empresas nacionais e pode forçar as estrangeiras a abrirem subsidiárias no país. Já o autor da proposta, Isnaldo Bulhões Júnior, diz que não há prejuízos para a arrecadação.
12: Não há um equívoco, não há nenhum prejuízo, não há nenhum problema. Apenas equaliza a empresa nacional, a empresa brasileira, dentro da concorrência com as empresas estrangeiras.
4: O projeto que reduz a carga tributária para resseguradoras nacional seguiu para análise do Senado. Da Rádio Câmara de Brasília, com informações de Antônio Vital, Marcelo Larcher.
8: Desenvolvimento Regional.
6: Leonardo Gadelha, do Podemos, reivindica o aumento da quantidade de água da transposição do Rio São Francisco destinada à Paraíba. O deputado afirma que o volume previsto atualmente para o Estado é insuficiente para atender às demandas da população e do desenvolvimento regional.
9: Leonardo Gadelha argumenta que os canais da transposição comportam uma vazão superior à autorizada pela Agência Nacional de Águas. O parlamentar pede uma revisão da distribuição entre os estados do Nordeste diante do risco de agravamento da seca com a ocorrência de fenômenos climáticos extremos.
8: Transportes.
6: Euclides Petersen, do Republicanos de Minas Gerais, propõe financiar a modernização, ampliação e recuperação de aeródromos públicos de interesse regional. A ideia é criar um programa nacional que use incentivos fiscais para captar recursos de pessoas físicas.
9: Pela proposta, os contribuintes poderiam destinar parte do imposto de renda a projetos aprovados pelo governo. Segundo Euclides Petersen, a medida amplia a conectividade aérea e estimula o desenvolvimento econômico, o turismo e o acesso a serviços públicos no interior.
3: Trabalho.
6: Chico Alencar, do PSOL do Rio de Janeiro, defende a aprovação de um projeto de sua autoria que estabelece o fim dos penduricalhos, que são parcelas adicionais incorporadas aos salários de funcionários dos três poderes e que extrapolam o teto constitucional de R$ 46 mil reais brutos.
9: O legislador cita que 91% dos magistrados recebem acima do teto e, em sua avaliação, a medida vai combater a desigualdade salarial no país. Chico Alencar também cobra do Senado a aprovação do fim da escala 6x1 como medida de combate à desigualdade social.
6: Daniel Almeida, do PCdoB da Bahia, apoia as reivindicações da Campanha Nacional dos Bancários. O deputado destaca a recomposição dos salários, o reajuste do vale-refeição, a participação nos lucros e melhores condições de trabalho nas agências e no regime remoto.
9: Daniel Almeida também pede mudanças nas regras dos planos de saúde dos bancos públicos. Segundo o parlamentar, alterações normativas dos últimos anos fizeram os bancários arcarem com uma parcela crescente dos custos.
3: Meio ambiente.
6: Delegado Matheus Laiola, do União do Paraná, apresentou o projeto que proíbe a caça esportiva em todo o país. A proposta altera a lei de proteção à fauna e também revoga dispositivos que tratam da regulamentação dessa modalidade de caça.
9: Segundo o delegado Matheus Laiola, a caça esportiva não pode se sobrepor à proteção dos animais e à preservação da biodiversidade. O parlamentar afirma ainda que a medida busca eliminar brechas na legislação e reforçar a proibição de práticas de caça voltadas ao lazer.
3: Esporte.
6: A Câmara aprovou uma política de incentivo ao futebol feminino no país. O repórter Antônio Vital tem mais informações sobre a proposta.
15: Há menos de um ano da realização da Copa do Mundo Feminina no Brasil, o plenário da Câmara aprovou o projeto do governo que define diretrizes para o desenvolvimento do esporte no país. O projeto inclui o futebol feminino como prioridade da política pública esportiva nacional, com foco na profissionalização e na equidade de oportunidades. O texto também exige a elaboração de um plano de legado social, esportivo e financeiro da Copa do Mundo da modalidade, prevista para ocorrer entre 24 de junho e 25 de julho do ano que vem em 8 capitais. A proposta prevê que o Ministério do Esporte deverá promover condições favoráveis para o futebol feminino e incentivar a igualdade salarial e a participação de mulheres na gestão do esporte e na arbitragem. O projeto limita a inscrição de atletas não profissionais em competições oficiais. Na principal divisão nacional, o limite será de 4 atletas amadoras por equipe, com redução gradual até alcançar a total profissionalização do esporte. O texto prevê ainda a criação de protocolos para combater a discriminação, a intolerância e a violência contra as mulheres no esporte. A medida abrange atletas, árbitras, treinadoras, torcedoras e demais profissionais. O projeto recebeu parecer favorável da relatora, a deputada Jaque Rocha, do PT do Espírito Santo. Ela acrescentou na proposta diretrizes como a proteção da integridade física e psicológica das jogadoras, o combate ao racismo e à violência. No plenário, o relator foi o deputado Ayrton Faleiro, do PT do Pará, que defendeu medidas de incentivo para a modalidade.
16: Achamos por bem que a gente incentive o futebol feminino. O futebol, na sua essência, ele cumpre uma função de integração, de convívio social. E quando a gente fala de futebol, a gente vem em primeira visão muito o futebol masculino. Mas se a gente for para, inclusive, os interiores de cada um dos nossos estados, nós vamos ver lá um crescente movimento também nos clubes profissionais da participação feminina.
15: Na mesma sessão, a Câmara aprovou o projeto que reconhece o futebol praticado no Brasil como manifestação da cultura nacional. Os dois projetos foram enviados para análise do Senado. Na Rádio Câmara de Brasília, Antônio Vital.
9: Danley de Deus Interrols, do PSD Gaúcho, sugere ao Ministério da Educação medidas para melhorar a formação dos profissionais de educação física para o atendimento de estudantes com deficiência. Ele defende a atualização dos cursos superiores para fortalecer a inclusão.
6: A sugestão de Danley de Deus Interrols também prevê mais atividades práticas, estágios e formação continuada sobre o tema. Ele avalia que a preparação atual é insuficiente e pode deixar professores inseguros para garantir a participação efetiva de alunos com deficiência nas aulas.
9: Termina agora o jornal Câmara dos Deputados, produzido pela Rádio Câmara, com trabalhos técnicos de Wellington Teles e a apresentação de Márcio Aquiles Sardi e Val Monteiro. Boa noite.
6: Uma boa noite para você. Ouça agora o Minuto do TCU.
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0: 20 horas e 1 minuto.
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2: De que aquilo que a sua palavra tem que fazer, nesta noite certamente ela fará. Senhor, que o Senhor possa, meu Deus, acender essa chama em nossos corações e que teu Espírito Santo possa guiar-me durante a ministração dessa palavra e que aqueles que aqui estão, meu Deus, possam estar aqui com um propósito muito bem definido: adorar, glorificar e enaltecer ao Senhor, meu Deus, porque esse é o propósito final das nossas vidas. Sim, Senhor, fala conosco e manifeste o teu poder em nome de Jesus. A igreja pode tomar o seu assento e pode aplaudir ao Senhor com palmas que enaltecem o nome do Senhor Jesus. Pois bem, irmãos, prestem bastante atenção naquilo que o Senhor ministrou em meu coração, e eu quero transmitir para cada um de vocês. Pois bem, quem escreveu este livro foi o apóstolo João, aquele que pertencia ao grupo dos 12, e dentre esses 12 ele pertencia a um grupo ainda mais seleto, o grupo dos 3, aqueles que andavam. Agora eu gostei, continue aí, viu? Eu sei que você tem a senha. Vamos lá. Aquele grupo que ficava mais próximo e íntimo de Cristo Jesus era João. João, o apóstolo amado. Ao iniciar o livro, a escrita, nesse texto que acabamos de ler, ele vai revelar a grandeza. Quem é Deus? Como esse Deus se revelou? Ele fala que ele é o Verbo encarnado, aquele pelo qual todas as coisas passaram a existir. Após ele fazer uma breve introdução de quem é Deus, entra em cena agora outro João. Agora é o João Batista. Por que Batista? Porque ele batizava e ganhou esse segundo nome, o João Batista. E o que João Batista faz aqui nesse texto? Ele vai testemunhar, testificar de Cristo Jesus para toda aquela nação, para todo aquele povo. E João traz algo fenomenal, extraordinário a respeito de Cristo Jesus. Porém, antes de falar o que João testifica de Cristo, precisamos entender como que se deu o início do ministério deste homem chamado João. E para isso voltamos em Lucas capítulo 1, onde será anunciado o nascimento de João. A Bíblia e a história nos relata que a igreja, o povo de Deus, melhor dizendo, eles viviam em um período interbíblico. O que isso significa? Um período de mais de 400 anos onde Deus não falava por intermédio de profetas. O povo de Israel estava acostumado a sempre ver um profeta transmitindo a vontade de Deus. Porém, por mais de 400 anos, o céu se fechou, profeta algum foi levantado e voz alguma de Deus por meio de profeta foi estabelecida. E assim era o cenário atual. E neste cenário, surge um homem chamado Zacarias, casado com a mulher chamada Isabel. Homens piedosos que viviam na presença de Deus. Zacarias era da ordem sacerdotal de Abias, e conforme a tradição sacerdotal, teve um dia que ele foi escolhido, grave isso aqui, que ele foi escolhido para oferecer incenso no Santo dos Santos, um lugar privilegiado que apenas poucas vezes ao ano pessoas poderiam chegar nesse ambiente. Ele é escolhido, porém a Bíblia deixa claro, Zacarias é de idade avançada, Isabel de idade avançada, e não só isso, uma mulher estéril. Mas Zacarias, escolhido por meio de sorteio, conforme a tradição, entra no Santo dos Santos com incenso para oferecer ao Senhor, que representava a oração de todo o povo de Israel. Porém, quando ali ele está, no meio daquela fumaça, no meio daquela glória divina, no ambiente santo dos santos, aquele período de 400 anos sem Deus falar, se rompe, pois um anjo desce e disse: Zacarias, eu tenho algo de Deus para lhe transmitir, Zacarias. Isabel, tua esposa, conceberá um filho, e tu lhe porás o nome de João. Zacarias, Deus tem uma obra extraordinária para realizar por intermédio deste homem chamado João. Zacarias, o projeto é grande, Zacarias. Zacarias, a obra é incomensurável, Zacarias. Porém, quando Zacarias ouve aquele recado dos céus, imediatamente ele fica cético, porque ele sabia que a sua mulher era estéril. Eles de avançada idade, logo ele faz os cálculos biológicos e diz: impossível, essa promessa não dá para se cumprir na nossa vida. Ele faz então os cálculos clínicos e disse: é impossível, não dá para essa promessa se cumprir na minha vida. Zacarias fez todos os cálculos biológicos, clínicos e de situação geral, chegou em um resultado e disse: é impossível. E a Bíblia deixa claro, e Zacarias ficou cético diante essa promessa. Contudo, quando Zacarias fica cético diante o anjo, ao invés do anjo concordar com Zacarias de que o projeto não poderia crescer, ao invés do anjo concordar com Zacarias de que terra estéril não poderia produzir, ao invés do anjo concordar com Zacarias de que em terra estéril nada pode ser gerado, o anjo sabia a quem assistia e a quem servia. Ele olha para Zacarias e diz: Zacarias, vai nascer. Para Zacarias, terra estéril nada se produz, nada se cria, nada se evolui. Mas o anjo disse: vai nascer. Ser, e aquilo que era estéril, quando chega no versículo 24, a Bíblia diz que Isabel engravida. O lugar era estéril, mas quando chega no versículo 37, a Bíblia diz: e este é o sexto mês para a mulher que se considerava estéril. O lugar realmente era estéril, como Zacarias dizia, mas quando chega no versículo 41, o menino já está crescendo tanto que já está até saltando no ventre de sua mãe Isabel. Segura! O lugar era estéril, mas quando chega no versículo 57, a Bíblia diz que o menino nasce. O lugar era estéril, mas chega no versículo 66 e as mãos do Senhor era com ele. O lugar era estéril, mas quando chega no versículo 80 e o menino crescia e se robustecia. O lugar era estéril, mas quando chega no capítulo 3, versículo 7, ele já cresceu tanto, cresceu tanto, cresceu tanto, cresceu tanto, que já tem uma multidão vindo até ele para ouvir a palavra de Deus, e pessoas sendo convertidas através da mensagem que Deus colocou em sua boca. Tenho palavra de Deus para alguém aqui nessa noite. O projeto é de Deus, e quando o projeto é de Deus, ele não depende do lugar para poder crescer. Vou dizer para alguém entender ainda melhor: pare de reclamar do lugar, porque foi de terra estéril que Deus fez crescer um dos maiores projetos que ele já plantou nessa terra. Fique aonde Deus te colocou, porque promessa de Deus não depende de lugar para poder se desenvolver. Apenas creia que a glória de Deus se manifestará sobre a sua vida. Glórias! Glória a Deus! O Senhor seja louvado por isso. O Senhor seja louvado por isso. E Deus muitas vezes escolhe exatamente esses locais estéreis por um motivo. Se João nasce pelo vigor de Zacarias, pela virilidade de Zacarias, pela saúde de Isabel, o mérito seria deles. Mas se João nasce e se desenvolve em um ambiente que era impossível nascer e se desenvolver, a glória só pode ser dada a um. Somente a Deus. Sabe o que isso significa? Às vezes essa situação de esterilidade, ambientes totalmente adversos, que fogem ao seu controle, é exatamente o ambiente ideal onde a glória de Deus costuma se manifestar. Não para por aqui, porque assim se deu o nascimento deste homem. Chegando então no versículo 15, João testificou dele e clamou dizendo: este era aquele de quem eu dizia: o que vem depois de mim é antes de mim, porque foi primeiro do que eu. Agora olha o 16. E todos nós recebemos dele toda a sua plenitude e graça sobre graça. Primeiro vamos entender quem são esses todos nós. Todos nós não significa todos, todos. Porque o próprio livro diz: eu vim para os que eram meus, mas os meus não me receberam. Porém, todos quanto me receberam, eu lhes dei o poder. Poder. Poder. De serem feitos filhos de Deus. É poder de serem feitos filhos de Deus. Então esse todos são a todos que receberam Cristo. E agora ele complementa: e recebemos dele graça sobre graça. O que é graça sobre graça? Graça sobre graça é como se fosse uma onda, onde uma mal chegou, já está vindo outra por cima. Outra mal chegou e está vindo mais por cima. É como se fosse um recurso inesgotável. Uma graça mal está finalizando a sua chegada e ele já está colocando outra por cima, outra por cima, outra por cima. E é um recurso que não acaba. É um recurso inesgotável. É uma sobre a outra. Agora, para que serve esta graça? Uma das características desta graça é nos prover condições de enfrentar o pecado e sair triunfando contra o pecado. Nos prover condições de enfrentar as potestades e vencê-las no nome de Jesus. É nos prover condições de enfrentar as lutas e os vendavais e vencer essas lutas, vencer esses vendavais, vencer os pratos do inimigo, vencer as obras da carne, vencer esse ímpeto pecaminoso. Agora observe a riqueza e os detalhes deste texto que aqui nós lemos, porque ele disse: recebemos graça sobre graça. Quero te fazer pensar agora. O texto bíblico está dizendo: receberemos graça sobre graça, tempo futuro, ou está dizendo: recebemos graça? Observe, é receberemos ou recebemos. Se você se atentar, você vai perceber que a Bíblia não está dizendo que nós receberemos tempo futuro. Ela está dizendo que nós recebemos. E se eu for um pouco mais catedrático, e se eu for um pouco mais minucioso e analisar esse texto nos seus originais, eu vou perceber que o verbo imposto aqui por João, desculpe a parte gramatical, mas eu logo traduzo, o verbo imposto aqui por João está no aoristo indicativo ativo. Pregador, não entendi, traduz para mim. Ele está dizendo que é uma ação consumada. É uma ação que já foi plenamente realizada. Ele não está dizendo que nós receberemos. Ele está dizendo que nós já recebemos esse esse recurso inesgotável. E para quem não entendeu, para você adorar a Deus da forma que nós nos propomos nessa noite, eu vou te explicar ainda melhor. Quando a luta chega, o vendaval começa a soprar, as tentações do diabo batem na sua porta, e você diz: Senhor, envia a tua graça para eu suportar essa tentação. Senhor, envia a tua graça para eu suportar esse vendaval. Senhor, envia a tua graça para eu suportar essa adversidade. O que Jesus está nos dizendo é que é antes mesmo de você dobrar o joelho, pedindo a graça, pedindo a provisão, pedindo recurso, eu já havia enviado. Aleluias. Aleluias. Abra o teu coração aonde quer que você esteja. Não, abra o teu coração aonde quer que você esteja. O pecado ainda nem bateu na porta do teu coração e ele está te dizendo: fica tranquilo, já enviei o recurso mais do que necessário para você vencer essa luta. Oh, glórias. Oh, aleluias. Aleluia. O Senhor é santo, Senhor. O Senhor é santo. O Senhor seja louvado por isso. Agora Ele nos diz que recebemos dEle toda, não é metade, toda a sua plenitude. Que isso recoe sobre o seu coração. Toda a sua plenitude. O que é pleno é algo sem reservas, sem reservas, total, inesgotável. Está dizendo que nós recebemos dele, dele quem? De Cristo, toda a sua plenitude. A pergunta que eu faço para a igreja neste momento: Cristo tem começo, ponto de partida? Cristo tem um fim? Cristo está antes da eternidade? E Cristo está para além? Tudo chega a um fim, Cristo não tem fim. Cristo vem antes de tudo, pois Ele é o princípio. Porque todas as coisas existem a partir dEle. Cristo é o Alfa e o Ômega, é aquele que é inerente.

nós recebemos tudo, toda a sua plenitude. Se eu fosse eu exaurir a plenitude de Cristo aqui, levaria por baixo nada mais do que pelo menos 2 ou 3 horas para explicar coisas básicas da plenitude, e ainda assim seria impossível esgotar o texto da plenitude. Mas uma das características dessa plenitude, guarde isso aqui, é nos prover recursos para a nossa caminhada até chegar nos céus. É nos prover recursos espirituais, espirituais, não materiais, espirituais, para a nossa caminhada rumo à glória eterna. Só que eu acabei de lhes falar, lhes anunciar, que essa plenitude que vem de Cristo e que é o Cristo não tem começo e não tem fim. Logo, o recurso que Ele nos preparou não tem começo, não tem meio e não tem fim. Vou repetir para alguém entender. O recurso que Ele nos preparou para a nossa caminhada até os céus, ela não tem começo porque está antes do começo. Ela não tem meio porque veio muito antes do meio. E ela não tem fim porque representa o próprio Cristo Jesus. Pregador, o que o Senhor está tentando nos ensinar aqui na noite de hoje é que na sua caminhada até chegar aos céus, o recurso que nos foi destinado, ele é inesgotável. Me explique um pouco mais, porque eu ainda não entendi. Se 2025 ficar muito difícil, como ficou para alguns, o que ele nos disse foi: 25 terá recurso e você chegará no ano seguinte. Se 26 vier muitas adversidades e você falar: vou parar, vou desistir, está muito difícil, ele está te dizendo: 26 também não faltará recursos. E se você estiver pensando em parar para o ano seguinte, vou estacionar, isso aqui não é para mim, evangelho não é para a minha vida, vida com céus, vida com o Senhor, caminhada para a glória, eu não consigo, eu já estou esgotado, ele está te dizendo: você pode se esgotar, mas aquilo que ele preparou para você não tem limites. Sabe o que eu estou pregando para você nesta noite, no momento de hoje? É que quem desistiu, quem parou, quem retrocedeu, não retrocedeu porque faltou poder, não retrocedeu porque faltou plenitude, retrocedeu porque abriu mão dela, retrocedeu porque abriu mão da graça, retrocedeu ou parou porque abriu mão daquilo que o Cristo nos preparou. Mas hoje ele manda dizer para alguém, talvez você que está nos acompanhando por essa transmissão, ele está dizendo: volte hoje, porque recurso não faltará para você nessa sua caminhada até chegar aos céus. Quem crê nessa palavra? Quem crê nessa palavra? Volte. Venha viver uma vida com Cristo. Não faltará poder de Deus na sua vida. Para a sua vida. Só que não para por aqui. Porque João continua no versículo subsequente. Porque a lei foi dada por Moisés, mas a graça e a verdade vieram por meio de Cristo. Se você não pegou nada do que eu preguei até agora, pega o que eu vou pregar para você neste momento. O que está sendo citado aqui é a lei moral e cerimonial de Cristo. Moral e cerimonial da lei, melhor dizendo, de Moisés, dada por Deus a Moisés no Monte Sinai. Como que isso se deu? Moisés e o povo de Israel ali estavam vivendo, servindo ao Senhor. Por mais de 1500 anos o povo viveu debaixo da lei. E essa lei é dada de forma extraordinária. Moisés sobe no Monte Sinai. Começa a descer relâmpagos, trovões, fogo, fumaça e trevas, e ali o Senhor

entrega a Moisés os mandamentos, a lei. No momento em que a lei foi entregue para Moisés, e ela se evidenciou descendo dos céus, a lei era perfeita, justa, pura, inequívoca. Esta era a lei. Só que a lei era totalmente implacável contra a rebeldia humana. A lei era totalmente implacável contra a nossa impiedade. A lei exigia algo com muita clareza. Eu quero perfeição. Ande com santidade. Não errem. Não mintam. Não vivam em pecado. Não faça algo que Deus não se agrade. Viva na retidão. A lei foi estabelecida para isso e com o propósito pelo qual ela foi estabelecida, ela começou a cobrar o povo. Só que a lei, como eu acabei de mencionar, ela era implacável contra os nossos pecados e rebeldia. E ela era como um cobrador, onde todos os dias ela batia na porta dos corações e dizia: você me deve santidade, que eu sei o que você fez. Você me deve sangue, porque eu sei o pecado que você cometeu. Você me deve também a sua vida, porque eu sei que você pecou. E a alma que pecar, essa morrerá. Você agora é digno de juízo e digno de morte. Mas não só você, todos que pecaram e erraram também são dignos desse juízo. Vocês me devem, vocês me devem, vocês me devem. E a voz da lei ecoava constantemente. Levantava-se um rei e tentava: vou viver em plena comunhão com Deus, em plena perfeição com o Senhor. E a lei dizia: você não conseguiu, você falhou. Vinha então um sacerdote e dizia: vou viver em plena comunhão, em plena retidão com o Senhor. A lei dizia: conheço o seu pecado, você também não conseguiu, você também caiu. Vinham os profetas, maiores e menores, profetizavam, falava com Deus, o fogo descia, a glória se manifestava, a unção era transbordada, coisas extraordinárias acontecia. A lei dizia: eu sei o que você fez. O fogo desceu, mas eu te conheço. A unção encheu, mas eu te conheço. Você é profeta, mas eu te conheço. Também pecou, também falhou, também é digno de morte. Por mais especial que você seja para este povo, eu conheço as suas mazelas. A lei era tão implacável que o dia que a lei desce lá no pé do monte, lá no Sinai, no dia que a lei é inaugurada, 3 mil pessoas morreram ao pé do monte Sinai por intermédio da lei, porque a lei identificou: estão pecando e estão idolatrando. E a lei, no mesmo dia da sua inauguração, matou mais de 3 mil pessoas. E assim a lei dizia: a humanidade está condenada, porque ela mostrava a nossa mancha do pecado, mas não tinha a água que lavasse essa mancha da nossa vida. Mas então João Batista testifica dizendo: a lei veio por intermédio de Moisés. A lei disse que nós caímos. A lei mostrou a nossa condição de fragilidade. Pela lei todos nós estávamos condenados. Mas calma, que se por Moisés veio a lei, oh glórias, por Cristo Jesus veio a graça. Se o dia que a lei chegou 3 mil pessoas morreram, o dia que o Espírito da Graça foi

mostrou que você caiu, a graça chegou e disse: deixa comigo, porque eu posso levantar este caído. Bem disse o apóstolo Paulo em Romanos capítulo 5, versículo 20: aonde abundou o pecado, superabundou a graça de Deus. O que o pecado passou derrotando e destruindo, a graça de Deus veio atrás dizendo: levanta, levanta, levanta, levanta, levanta, levanta, levanta, levanta, levanta, levanta. A graça de Deus está renovando a sua intimidade uma vez mais. Aquilo que a lei não pôde fazer, a graça fez. E a graça não chegou para empurrar o seu pecado para debaixo do tapete. A graça chegou para te tirar dessa vida de pecado. A graça não chegou para você ser vencido pela promiscuidade. A graça chegou para te tornar livre, liberto, viver em novidade de vida, ter a comunhão reestabelecida com o Senhor Deus. Essa é a função dessa graça. Ela evidenciou. Porém, tem um tempo ainda. Porém, a graça custou caro. Ela não veio barata. Ela custou um altíssimo preço. Porque a lei precisava ser satisfeita. Porque se um juiz estabelece uma lei e simplesmente ele fala: ah, eu vou favorecer aqueles outros e não vou aplicar essa lei neles, logo aquele juiz seria injusto. Mas como essa lei é de Deus e Deus não pode ser injusto, a lei dizia: alguém vai ter que pagar a conta. Vocês podem até ter uma esperança, mas alguém tem que pagar a conta. E a lei então determinou: tragam-me um sangue que seja tão puro, tão perfeito, tão imaculado, que seja o suficiente para lavar a alma de vocês. Se vocês me trouxerem o sangue de um cordeiro, puro, perfeito, imaculado, que é capaz de pagar a dívida de vocês, vocês estarão liberados dessa dívida. Então, a partir de agora, começa um rio de sangue no Antigo Testamento. Números capítulo 28 vai determinar uma precisão matemática que os sacerdotes deveriam cumprir. E a precisão de Números 28 definia: pela manhã vocês trarão um cordeiro de um ano, vão imolar esse cordeiro para oferecer esse sacrifício à lei. Quem sabe então poderemos ser livres e os nossos pecados possam ser expiados. A lei dizia também: porém agora, no final da tarde, trarão mais um cordeiro, vão imolá-lo, derrame o sangue desses animais para que o pecado de vocês sejam expiados. Só que o sangue descia, o cordeiro era imolado e o pecado continuava a pulsar, e a cédula que nos era contrária da dívida do pecado continuava estampada na nossa testa: devedor, está devendo, ainda me deve. Então eles estipularam outra precisão matemática, que era o dia do sábado. No sábado a lei dizia: agora o sacrifício será dobrado, traga o dobro de sacrifício. Chegava o dobro de sacrifício, o sangue descia, mas a dívida continuava. Instituíram então o dia da lua nova. O que é o dia da lua nova? O início do mês do calendário judaico. Chegava-se o dia do mês do calendário, no dia da lua nova ele falava da seguinte maneira: traga dois novilhos, um carneiro e sete cordeiros, quem sabe o sangue de cada um deles possa expiar o pecado de vocês. Matavam os novilhos, o carneiro e os cordeiros, e a dívida continuava: está me devendo, não foi suficiente. Porém a lei ia um pouco além.
Chegava-se o dia do Yom Kippur, que é o dia da grande purificação, e traziam-se vários sacrifícios, vários animais, rios de sangue jorravam em Israel, e a lei dizia: não foi o suficiente, estão me devendo ainda. Ainda não é o suficiente para arrancar essa dívida que vocês têm com Deus. Ainda estão longe de Deus. Não podem se aproximar de Deus. Vão ser todos condenados nessa condição atual. Os sacerdotes estão esgotados. Agora o altar de bronze que descia sangue todos os dias não suporta mais tanto sangue descer. E mesmo assim o povo continuava em uma condenação eminente. Pela madrugada adentro, o fogo do altar consumia aqueles holocaustos. Mesmo após o consumo daqueles holocaustos, lá

seu redor, enquanto ele pregava contra o pecado, dizendo: arrependei-vos, que é chegado o reino dos céus, o machado está posto à raiz. Lá ele pregava contra o pecado, mas ele

ele ali pregava, e a cédula do pecado dizia: não encontrar o Cordeiro, não encontrar o Cordeiro, não encontrar o Cordeiro. João Batista pregando, a multidão à sua volta, ele avista um homem chegando. Aleluias. Lá vem um homem, lá vem um homem, lá vem um homem. Oh glórias. Vou dar uma dica, nasceu em Belém, lá vem ele. Vou dar uma dica, foi gerado no ventre de uma mulher virgem, lá vem ele. Vou dar uma dica, era conhecido como o Emanuel, lá vem ele. Quando João Batista avista esse homem chegar, o seu coração pulsando e a sua alma em alegria, ele aponta para ele e diz: eis aí, eis aí, eis aí, o Cordeiro de Deus, que tira o pecado do mundo. O Cordeiro dos sacerdotes não puderam restaurar a nossa comunhão, mas o Cordeiro de Cristo restaura. O

o Cordeiro que rasgou o véu de cima. Aleluias. Aleluias. Aleluias. Aleluias. Aleluias. Oh, glórias. Eis aí o que rasga o véu. Eis aí aquele que abre o acesso até Deus. O véu já está rasgado, o acesso já foi concedido. E quem está aqui já pode sentir essa glória. Foi o Cordeiro de Deus. O Cordeiro que a terra não poderia prover, o Cordeiro de Deus proveu. Aleluia. Aleluia. Aleluia. Aleluia.

o Cordeiro de Deus. O que o homem nenhum fez, ele fez por nós. Só que João Batista não para, porque agora tem uma multidão, ministros, cantores, músicos. Pega isso aqui que eu vou pregar agora, por favor, grava isso aqui. João Batista está crescendo tanto, crescendo tanto, tanto, que o Sinédrio tomou conhecimento do crescimento de João Batista. Como que esse homem está crescendo tanto? Por que tanto batismo? Como que tem uma multidão indo para um deserto? O povo não vem nem aqui, que é fácil de chegar, estão indo para um deserto. O que está acontecendo? Então, o Sinédrio, formado por 71 juízes proeminentes de boas e melhores famílias da Suprema Corte da época, montaram a comitiva dizendo: vamos investigar. Isso não pode estar certo. Pode crescer, mas tem um limite para o crescimento. Então formaram a comitiva e enviaram até João. E um dos pontos que eles queriam fazer era entender o motivo daquele crescimento, dos batismos. Só que eles eram encarregados de vasculhar, de analisar e de julgar se alguém tomava para si, grava isso aqui, tomava para si títulos messiânicos. Porque se algum homem tomasse para si um título messiânico, eles, era o dever deles pegar este homem, julgá-lo e sentenciá-lo, porque nenhum homem poderia atribuir para si títulos messiânicos. Então eles tiveram uma estratégia. Qual é a estratégia? João Batista está crescendo demais, precisamos colocar um freio em João Batista. E então eles tiveram uma ideia: vamos chegar lá, vamos encher João Batista de elogios, vamos dizer que ele é o cara, vamos dizer que ele faz e desfaz. Quando nós chegarmos lá, e quando ele tomar para si estes elogios, nós teremos motivo para jogá-lo na prisão, teremos motivo para sentenciá-lo, teremos motivo então para julgá-lo. A alta corte é conosco. Lá vai a comitiva, chega até João e começa os elogios. João, você é o cara, João. Olha só a multidão aí à sua volta. Você prega a bala tudo, João. João, olha a multidão à sua volta, João. João, quem é você? Só pode ser o Messias, né, João? Quando eles perguntam: quem é você? João nega e afirma: não sou o Messias. Mas João, você prega muito, João. Olha quantas pessoas estão vindo em seu caminho. Não sou o caminho. Eu sou aquele que vim preparar. Eu não. Eu só estou aqui preparando o caminho. Alguém vai passar por aqui, não é eu. Alguém já está entendendo. Mas João, você está brilhando demais, João. Olha como você brilha, João. Todo mundo fala de você. O seu nome aqui está na rádio, o seu nome está nos banners, o seu nome está em todos os estados. João está brilhando demais. Não sou a luz, eu só vim testificar da luz. A luz não sou eu, eu só vim testificar dela. Mas João, como assim, João? Você é o cara, João. Você faz e desfaz. Talvez você é o Elias, não sou Elias. Talvez você é o grande profeta que Moisés disse que haveria de vir, também não sou. Mas João, então por que que você batiza, João? Se você não é Elias, se você não é o Messias, se você não é Cristo, por que você batiza? E a resposta de João é a melhor: eu batizo com água, mas a minha água não lava ninguém. Eu batizo com água, mas a minha água não transforma ninguém. Eu batizo com água, mas a minha água não levanta ninguém. Eu batizo com água, mas a minha água não salva ninguém. Mas está vindo um aí. Mas está vindo um aí. Mas está vindo um aí. Ele está vindo. Ele está vindo. Ele
Ele está vindo. Ele está vindo. Está vindo um aí que eu não sou digno nem de desatar a sandália dos seus pés. E quando ele chegar, o batismo dele não é com água, o batismo dele é com Espírito Santo de Deus. E quando ele chegar, ele vos batizará com esse Espírito. Seremos cheios desse Espírito. Poderemos então ter a nossa vida e comunhão restauradas com o Senhor Deus e Pai. Sabe o que que João está nos ensinando aqui? Tem pregadores que na primeira oportunidade que eles têm de se vangloriar, ele diz: realmente eu sou o cara, eu prego muito. Tem pessoas que na primeira oportunidade que eles têm, realmente eu sou o cara que canta. Quando eu canto aqui é um som desse. Aquele ali não tá com nada. Aquela ali não canta nada. Quando é eu, tem pessoas que na primeira oportunidade que tem, eles tomam para si o elogio. Mas João Batista vai no caminho contrário. Ele nem ousa dizer que veio pregar no espírito de Elias, embora ele seja esse homem que veio pregar no espírito de Elias. Ele diz o seguinte: eu sou apenas a voz que clama. Sabe o que que João está dizendo? A voz é minha, o conteúdo não. A voz é minha, o poder que transforma não. A voz é minha, mas isso que está tocando no coração de vocês não sou eu. Eu sou apenas a voz. Eu sou apenas o instrumento. Mas quem está fazendo o milagre aí agora é Cristo. Quem está te tocando agora é Jesus. Quem está te restaurando agora aí é Ele. Irmãos, se humilhe, baixa a bola. Você é apenas a voz, o conteúdo é Ele. A glória é Dele, o poder é Dele. A ação transformadora também é Dele, não é nossa. Se Ele caísse nessa armadilha, Ele seria preso, tomando sobre si um título que não lhe pertencia. Mas Ele entendeu que quando ele está com Cristo, é que ele cresça. É que ele cresça. E eu? E você, João? Não, eu não. Oh, eu diminua. E ele? Cresça. Você? Diminua. Aprenda a diminuir. Quando você orar e alguém for curado, a glória não é sua. Quando você orar e a porta para alguém se abrir, a glória não é sua. Não foi porque você é o bonzão. Você é apenas a voz. Só a voz. Só um instrumento. A glória é dele, não sua. Somente dele. É que ele cresça. E você, tira o seu nome do mapa. É ele crescendo. E você, diminuindo. Ele cresce. E você, some do mapa. É ele. A glória dele, não sua. Poder dele, não seu poder. Transformação vindo dele, não vindo de você. Porque se depender de você, até você estaria condenado. Ele é que fez a obra, tanto em você, como naquela pessoa pelo qual você orou. Ele, não você, ele. E eu encerro agora. Estou dentro do horário. Por que tanto crescimento? Por que tanto batismo? Por que tanta conversão? Por que tantas pessoas indo para o deserto? A resposta que João Batista dá para eles. Faço questão de ler. Versículo 26. João respondeu-lhes, dizendo: eu batizo com água, mas no meio de vós está um que vós não conheceis. Vou repetir: no meio de vós está um que vós não conheceis. Até esse presente momento, João Batista não tinha visto Cristo. João Batista só vai ver Jesus no versículo 33. Só no 33. Até que ele percebia que alguma coisa havia mudado. Mas ver Cristo pessoalmente ele não tinha visto. Porque a Bíblia vai nos dizer que aquele em que você vê descer o meu poder, o Espírito sobre ele, este é o Cristo, esse é o Filho de Deus. Só que quando chegam pessoas para interrogá-lo, querendo saber o motivo de tanto batismo, tanta
mudança, transformação? A resposta dele é: no meio de vós já está algum que vós não conheceis. Já está. Porém, essas pessoas enviadas do Sinédrio, eles eram PhDs em teologia. Os caras tinham todos, tinha a Torá, Pentateuco, tinha os livros dos profetas maiores, profetas menores, os livros poéticos, livros proféticos, tinha todos os livros à sua disposição. Eles consultavam esses livros, sabiam muitas regras até de forma a mencionar ponto a ponto de cada uma dessas regras. Mas mesmo com tanto conhecimento teórico, eles não conseguiam entender o porquê de tanta mudança, de tanta transformação. E a resposta de João é: no meio de vós já está um. De quem está mencionando? O Cristo. Ele está dizendo: olha, no meio de vós eu tenho uma notícia para dar. Cristo já chegou, mas vocês ainda não o conhecem. Mas ele já chegou. Porém, eu acabei de informar para vocês que o próprio João ainda não tinha visto esse Jesus. Ele vai ver depois. Como que João tem tanta certeza que Jesus já chegou? E o Sinédrio, que tinha tanto conhecimento teológico, não conseguiu perceber que Jesus havia chegado? É simples, porque o Sinédrio havia feito uma leitura errada dos textos bíblicos. E é uma leitura que muitos pregadores fazem hoje também, e muitas igrejas também fazem hoje. Eles fizeram uma leitura errada. Qual é a leitura errada que eles fizeram? Quando Cristo vier, ele vai pegar o governo romano, vai humilhar. Quando Cristo vier, virá em um cavalo branco, de forma gloriosa. Quando Cristo vier, a nossa vida financeira vai lá para o teto. Quando Cristo vier, todas as portas se abrirão sobre as nossas vidas. Quando Cristo vier, ele será aquele grande rei que nos governará com muita prosperidade, abatendo os nossos inimigos, humilhando aqueles que nos perseguiram. Quando esse Cristo chegar, vai abalar todo este lugar. Essa era a leitura que eles faziam do Cristo, do Messias. Porém, João Batista entendeu, ele já chegou. Prova, João Batista, que você tem que ele já chegou. Tem pessoas vindo do deserto se batizar. Tem pessoas chorando. Tem pessoas se arrependendo. Tem pessoas derramando lágrimas. Tem pessoas abandonando as suas antigas obras. Tem pessoas abandonando as suas antigas práticas. E isso só pode ter um nome. Só pode ser uma razão por isso. Ele chegou. Ele está no meio de nós. Ele já está aqui conosco. Sabe o que eu estou tentando ministrar na sua vida aqui hoje? Tem muita gente que prega e acredita no Jesus do Sinédrio. Qual é o Jesus do Sinédrio? Se Deus é contigo, a porta vai. Se Deus é contigo, tudo vai dar certo. Se Deus é contigo, as coisas vão fluir bem. Se Deus é contigo, ele vai abater seus inimigos. Se Deus é contigo, ele vai te colocar em cima, os seus inimigos embaixo. Esse não é o Jesus da Bíblia. Esse é o Jesus do Sinédrio. Porque quando Jesus bíblico vem, o que acontece na nossa vida não é subir, é descer. Quando Jesus da Bíblia chega, o que ele faz não é destruir os nossos inimigos, é abater o nosso próprio ego. Quando Jesus da Bíblia chega, o que ele faz não é mostrar os erros dos outros, o que ele faz

vida, irmão. Ouvinte, você que está me ouvindo agora, você que está nessa transmissão, a prova que Jesus chegou na tua vida não é quando a porta está se abrindo, não é quando o milagre está chegando, não é quando você está subindo. A prova que Jesus chegou na tua vida é quando há lágrimas, quando há arrependimento, quando há quebrantamento, quando tem cruz sendo carregada. Aí sim, Jesus chegou na tua vida. Aí sim, é a prova que Ele está com você. Aí sim, é a evidência que esse Jesus chegou na minha vida e na sua vida. Não use ou pare de usar Jesus como um amuleto para prosperar. Pare de usar Jesus como um amuleto para subir na vida. Pare de usar Jesus como um amuleto para pisar nos seus inimigos, porque Ele ensinou você foi amá-los. Ensinou vocês e cada um de nós orar por eles. E nós, qual é o nosso papel? Negar a si mesmo, tomar a cruz e seguir ao Mestre Jesus. Então, se tem lágrimas aqui hoje, se tem coração aquebrantado aqui hoje, eu garanto, tem Jesus aí. Tem Jesus aí. Tem Jesus aí. Se coloquem de pé. Se coloquem de pé. Glória a Deus. O Senhor seja louvado. O Senhor seja glorificado, Pai. Aleluia. Senhor, aquebranta esse coração, Pai. Deus, venha quebrantar a nossa alma. A prova que o Senhor está aqui conosco, Deus, não é uma porta se abrir amanhã, não. É eu reconhecer o meu pecado hoje. É eu reconhecer as minhas mazelas hoje. Deus, perdoa as minhas falhas, Pai. Deus, eu reconheço, meu Deus, cada uma das minhas transgressões. Oh, Pai, tira a soberba do meu coração. Tira o orgulho da minha vida. Deus, me constranja com teu amor. Senhor, que eu nunca use ao Senhor e nem ouse a usá-lo como um amuleto de prosperidade, como um amuleto para conquistar coisas nessa vida, não. Que o Senhor possa ser aquele, meu Deus, que me restaura e que restaura essa igreja. E de pé, como vocês estão, eu quero perguntar: tem alguém que ouviu essa palavra e quer aceitar Jesus como seu Salvador? A prova que Jesus chegou na sua vida é essa: arrependimento, mudança de obra, uma nova vida. Tem alguém que quer vir para Cristo? Talvez aqui estamos em um ambiente onde tem apenas irmãos em Cristo, mas você que me acompanha pela transmissão, talvez você está desde o início dessa mensagem. Chegou o dia de você se entregar para Cristo. Mas não se entregue por emoção. Por emoção fique como você está. Porque quem vai a Cristo por emoção, na mesma velocidade que ele vai, ele volta. Mas se o teu coração está ardendo com essa palavra, ardendo nos ossos, nos ossos, nos ossos, é Ele dizendo: venha, que eu tenho uma nova vida para você. Tem cruz? Tem. Tem espinhos? Tem. Mas terá graça sobre graça. Mas terá plenitude sobre a sua vida. Você que quer aceitar a Cristo, deixe o seu nome aí nos comentários. Procure uma igreja pentecostal, Deus Amor, mais próximo da sua região. Peça ajuda para um pastor, para os irmãos, que eles certamente te acolherão e te ajudarão nessa caminhada. Porém, se você está numa região onde não tem igreja Deus e Amor e você quer confessar a Cristo, procure outra denominação, uma denominação que possui os princípios bíblicos. Aceite Cristo na sua vida e viva em integridade com o Senhor. Amém? Quem recebeu essa palavra, diga glória a Deus. Diga aleluias. Ainda de pé, como vocês estão, eu quero que você pegue a sua oferta. Vamos ofertar agora ao Senhor. O nosso irmão já trouxe a mensagem de oferta um pouco mais cedo. E agora chegou o momento de nós entregarmos as nossas ofertas e os nossos dízimos ao Senhor. Estende. Você que está nos acompanhando pela transmissão, nós deixaremos aí
o QR Code, as contas bancárias, para que você também possa contribuir com essa obra. Não contribua esperando nada em volta. Contribua apenas porque você entendeu que a obra do Senhor também, você faz parte dela. Tudo isso aqui, você faz parte. Então contribua com amor, não por barganha ou esperando algo em troca, mas porque você tem o seu coração grato e alegre ao Senhor em contribuir. Levante as suas ofertas aos céus. Deus abençoe aquele que está ofertando, que está contribuindo na tua presença na noite de hoje. Abençoe também os ouvintes que estão contribuindo, meu Deus. De alguma forma, eles ajudam, pois entendem que fazem parte desta grande comissão, que fazem parte deste grande trabalho, que fazem parte, Senhor, da construção do reino. Abençoe a vida de cada um, em nome do Senhor Jesus. Amém. Os irmãos, pode ir sentando aí, pode passar, pode sentar, já estou quase terminando. Vamos louvar de forma bem rápida e breve aqui, vamos lá. Estou